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1: Ah, que coisa linda, igreja! O vinhadeiro, ele não abre a mão da tua vida. O vinhadeiro, ele não abre a mão da tua família. Ele manda te dizer hoje, crê tu no Senhor Jesus, será salvo.

0: aí nesta feita. A irmã Lorena também estará, uma vez mais, levantando as suas mãos aos céus e orando em favor do povo mineiro. 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
1: Milagres aqui, muitas boletas levantadas. Esse rapaz, quantos anos você andava com essa boleta?
2: 14 anos.
1: 14 anos, e a Maria Lorena está curando aqui agora.
2: Foi renovado em nome de Jesus. Pode caminhar em nome de Jesus. Caminha, meu filho. Pode dar glória, olha que coisa linda. Vem cá, meu filho. Vem até aqui aonde eu estou. Muito sofrimento, meu filho. O que aconteceu com o meu irmão Aboleta? Dois tumores. Dois tiros na cabeça. E tá vivo. Já é um milagre.
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2: Muito obrigado, pastor Guilherme Ribeiro, pelo espaço concedido. Já vamos pegar a expectativa do povo para o dia 21 de junho. Evangelista internacional Maria Lorena pregando domingo às 7 horas da manhã e às 9 horas da manhã na grande concentração com o tema Deus Responde com Fogo. O nome da senhora?
3: Jandira Leão de Castro.
2: Sua expectativa para o dia 21?
3: Ah, tô muito alegre, né? Eu tô esperando chegar esse dia.
2: A senhora tá dentro da bênção ou fora da bênção?
3: Dentro da bênção.
2: Já conhece a evangelista Maria Lorena?
3: Conheço ela.
2: Bênção pura ou não é?
3: Bênção pura.
2: Para aumentar a fé do povo que vai estar dia 21 de junho agora, conte a bênção que mais impactou a vida da senhora.
3: Eu entrei, né, nesse programa Voz da Libertação, já paguei a primeira parcela, né, e agora dia 13 eu vou pagar a outra.
2: Pastor Guilherme Ribeiro, mais uma mantenedora do programa Voz da Libertação, pegou o carnezinho e já está contribuindo e abençoando a igreja. Vale a pena?
3: Vale a pena.
2: A senhora tem sido prosperada?
3: Muito, irmão. Eu estava com dois caroços, um na garganta, né? Depois que eu paguei, aí eu esqueci desses caroços.
2: Sumiu?
3: Aí sumiu da garganta, né? E o outro também na parte íntima. Era...
2: Meu Deus do céu, um caroço na parte íntima e na garganta, assim que ela pagou a primeira parcela do carnezinho de mantenedora do programa A Voz da Libertação, o caroço sumiu?
3: Sumiu, era...
2: Desapareceu?
3: Desapareceu, o tamanho de um caroço de jaca.
2: O tamanho de um caroço de jaca?
3: É, tinha muitos anos que ele tava.
2: Meu Deus, o coisa ruim queria matar a senhora?
3: Queria.
2: O tamanho de um caroço de jaca?
3: Tamanho de um caroço de jaca, tá?
2: Na garganta e nas partes íntimas da senhora.
3: É verdade, irmão. Tá...
2: Sumiu?
3: Sumiu também um guarda-roupa, né? Uma mesa que eu consegui, meus irmãos, um sofá. Graças a Deus eu tô conseguindo arrumar minha casa, né? E eu vou continuar pagando o carnê.
2: E dia 21, evangelista Maria Lorena, Deus responde com fogo. Jesus vai curar a multidão também? Vai?
3: Vai, em nome de Jesus.
2: Vai ou não vai?
3: Vai.
2: E a senhora tá dentro da bênção ou fora da bênção?
3: Tô dentro da bênção.
2: É só a família PDA que pode vir ou as famílias católicas também pode?
3: Família católica, né? Pode vir. Pode vir todos. Vocês não vêm, estão perdendo. Dia 21.
2: Seu nome e seu bairro?
3: Jandira Leão de Castro, bairro Rosário 1, Sabará.
2: Honras e glórias ao nosso Jesus por mais uma bela horizontina, abençoadíssima por Deus e curada através de ser uma mantenedora do programa A Voz da Libertação. Mais um senhor ansioso para falar no microfone do programa. Seu nome?
4: Geraldo Rosa, querido.
2: Tá chegando de qual bairro?
4: Copacabana.
2: Qual foi a bênção que o senhor recebeu? Já para aumentar a fé do povo, vai estar dia 21 de junho agora. Conte a bênção.
4: Aí eu tava com o benefício bloqueado.
2: Mais alto.
4: Aí Deus me deu, bloqueou.
2: Através de um voto que o senhor fez, um propósito, seu cartão estava bloqueado, Jesus desbloqueou.
4: Jesus bloqueou.
2: E o senhor está prosperado agora?
4: Estou prosperado.
2: Vale a pena fazer voto, propósito nessa igreja? Vale a pena?
4: Vale a pena.
2: Seu nome?
4: Geraldo Rosa Pereira.
2: Está chegando de onde?
4: Copacabana.
2: Deus te abençoe.
4: Amém.
2: É isso aí, amados e diletos ouvintes. É a fé do povo. É a expectativa do povo. Para o grande dia, 21 de junho, evangelista Maria Lorena, pregando a palavra de Deus e orando pelo os mais excelentes dons do Espírito Santo. Seu nome?
5: Marli.
2: Tá chegando de qual bairro?
5: Jardim Industrial.
2: Aquela bênção que a senhora recebeu da parte de Deus, que mais marcou a vida da senhora, já pro acréscimo da fé do povo, vai estar dia 21 de junho com a evangelista Maria Lorena, aqui na IPDA do Cabana. Conte a bênção.
5: Deus tem me dado muitas bênçãos, vitória aqui nessa igreja. Deus me amou para a glória de Deus. Minha filha foi curada, eu contei aqui, né? Ela esteve no CTI e Deus, ele fez um grande milagre na vida da minha filha, para a glória de Deus. Foi muitas bênçãos E os irmãos que estão nos ouvindo, não deixe de vir, né? Aqui, dia 21, glória a Deus, porque isso, evangelista Maria Lorena vai estar conosco aqui no, na Avenida Amazonas 8410. Irmãos, vocês que estão nos ouvindo, não deixe de vir, porque Deus, ele está aqui operando milagres e maravilhas. Glória a Deus.
2: Ela é muito abençoada, bênção pura.
5: Muito abençoada, mulher de Deus, muito ungida, muito, né? Santificada, tem uma comunhão, uma aliança com o Senhor, e Deus, ele usa ela poderosamente. Não deixe de vir, porque Deus, ele vai operar milagre, maravilha, através da nossa irmã Maria Lorena.
2: E a senhora, com a família da senhora, está dentro da bênção ou fora da bênção?
5: Dentro da bênção, vou estar aqui em nome de Jesus.
2: Amém. Seu nome e seu bairro?
5: Meu nome é Marli Lacerda, eu sou do Jardim Industrial.
2: Deus te abençoe, honras e glórias ao nosso Jesus, por mais uma senhora abençoadíssima por Deus, ao participar das grandes concentrações de fé e milagres com a evangelista Maria Lorena, que vai estar vindo diretamente da sede mundial em São Paulo, pregando a palavra de Deus aqui na sede mãe, aqui no bairro Cabana, na Avenida Amazonas 8410. Atenção para os horários: neste domingo, às 7 horas da manhã e às 9 horas da manhã, e caravanas vindo de todo o estado de Minas Gerais. Meu Deus do céu, já está bombástico nas redes sociais. Já está impactando a opinião pública de todo o povo de Deus belo-horizontino. Você vai ficar de fora? É claro que não, né? Vamos entrevistar aqui mais uma ovelha do rebanho, nossa Consuelita. A paz do Senhor, irmã Consuelita.
6: A paz do Senhor Jesus, meu filho.
2: Já está chegando lá de Ribeirão das Neves, né?
6: Eu já estou quase indo, embora que eu recebi uma grande bênção aqui hoje, maravilhosa.
2: O que a senhora recebeu para aumentar a fé do povo, que vai estar dia 21 de junho na concentração? Deus responde com fogo, Deus responde com fogo, com a evangelista Maria Lorena. Conte a bênção que a senhora recebeu hoje.
6: Eu vim aqui agradecer o que eu recebi essa madrugada, irmão.
2: Maravilha. Conte a bênção.
6: Mas da oração, porque eu estava ontem, quando eu cheguei lá em casa, não estava vendo. Eu via uma pessoa, era duas pessoas. Aí eu falei: Jesus, como eu vou para a igreja amanhã se eu não estou enxergando meus olhos esquerdos, com a dor no cima, que a veia corria assim. Então agora, depois que o Espírito Santo revelou a outra pessoa, eu recebi esta bênção, entendeu? O Senhor, o Espírito Santo revelou a outra pessoa com um problema na veia, e é do lado esquerdo, justamente que a senhora estava atacando ontem as minhas vistas. O meu olho estava doendo ontem, eu não estava vendo duas pessoas, e agora, para a glória de Deus, estou vendo até a luzinha de cima.
2: A senhora já teve labirintite, ou essa visão turva? Pode ser também diabetes, glicose alta, específica?
6: Causa meu, somente uma pequena pedra que caiu no meu olho há muitos anos. Então agora, ontem ela deu, eu senti porque minhas vistas sumindo, entendeu? Eu via duas pessoas, mas depois da oração acabou, em nome de Jesus Cristo.
2: Deus revelou ao servo dele, pastor Guilherme Ribeiro, após a revelação e a oração, sumiu.
6: Mas eu também recebi minha bênção.
2: A senhora tomou posse?
6: Tomei posse, saí, pôr na mão aqui e falei: glória, eu também quero, também quero. E para a glória de Deus, eu sei que a pessoa recebeu e eu também.
2: Sumiu
6: em nome de Jesus.
2: Não tem mais nada?
6: Não estou sentindo a veia mais doendo igual estava.
2: Sumiu tudo?
6: Sumiu em nome de Jesus, para a glória do Senhor.
2: Quem curou a senhora?
6: O Espírito de Deus, Jesus Cristo.
2: E a senhora conhece a evangelista Maria Lorena? É bênção pura?
6: Conheço muito, e ela vai vir aqui, vai ser fogo puro neste lugar.
2: Dia 21.
6: Todo mundo, esforça e vem, porque a vitória é certa na vida de cada um. Amém? A
2: expectativa da senhora está grande.
6: E com muita alegria e esperança que o Senhor vai trazer muita gente e curar muita gente, porque o Senhor já está curando neste lugar e vai continuar curando dobrado.
2: Seu nome e seu bairro, confirma.
6: Bairro Santa Cecília, Esmeralda.
2: Meu nome?
6: Consuelita Álvares Maciel.
2: Deus abençoe. É dia 21 de junho, pastor Guilherme Ribeiro, Jesus vai estar curando do câncer ao resfriado. Pessoas saindo completamente curadas através da oração da serva de Deus, evangelista Maria Lorena, que vai ser um canal de bênção, um divisor de águas, uma ferramenta. Mas quem cura é o Messias, é Jesus de Nazaré. Mais uma senhora, seu nome?
7: Meu nome é Maria do Carmo.
2: Tá chegando de qual bairro?
7: Bairro Vila Pim.
2: Sua expectativa para o dia 21 de junho, evangelista Maria Lorena, sua expectativa?
7: A minha expectativa é muito forte, é muito grande de estar aqui, irmão, porque da última vez que ela esteve aqui, essa igreja lotou, foi só milagre, só bênção que as pessoas que vieram recebeu, eu fui uma delas.
2: E dia 21 agora, o povo vai receber ou não vai? O povo que comparecer, as caravanas?
7: Com certeza, todos que vierem vai receber a bênção do Senhor. Irmãos, é bênção certa estar firme nas campanhas aqui, nos eventos igual esse que vai acontecer dia 21, as campanhas de quarta-feira. Eu mesmo cheguei aqui hoje pela fé e já estou saindo daqui com o meu milagre, com a minha bênção que eu já recebi aqui.
2: E qual foi a bênção que a senhora recebeu, né? Específica para nós, a bênção que a senhora recebeu através de a senhora comparecer nessa última concentração, explosão de milagres com a evangelista Maria Lorena, já para impactar a fé dos ouvintes e para o acréscimo da fé dos ouvintes que vão estar nas caravanas nesse dia 21. Conte a bênção que a senhora recebeu.
7: Eu recebi a saúde, a bênção da cura, né, da saúde, que eu estava passando, assim, sentindo muitos problemas, assim, de enfermidade me atingindo, né, dores no corpo, né, setas do inimigo, né, me oprimindo para me, né, para me ficar triste, e o Senhor Jesus me curou, tanto no espiritual, que era na área, né, que eu estava sofrendo com depressão, mas também me curou de enfermidades no corpo físico.
2: A senhora foi completamente curada?
7: Eu fui completamente curada.
2: Através da oração do evangelista Maria Lorena, evangelista internacional.
7: Sim.
2: Foi curada?
7: Fui curada pela oração dela e pela minha fé de comparecer aqui, né, na casa do Senhor.
2: Valeu a pena?
7: Valeu a pena.
2: Dia 21 de junho, a senhora está dentro da bênção ou fora da bênção?
7: Dentro da bênção, em nome de Jesus.
2: Seu nome e seu bairro?
7: Meu nome é Maria do Carmo Soares Martins, eu moro no bairro Vila Pina, região do Barreiro.
2: Deus abençoe. Honras e glórias ao nosso Jesus, por mais uma senhora abençoadíssima por Deus, ao comparecer nas grandes concentrações de fé com a evangelista internacional Maria Lorena. Mais uma senhora, seu nome?
8: Maria Aparecida.
2: Está chegando de qual bairro?
8: Sou Jardim Vitória.
2: Para aumentar a fé do povo do Jardim Vitória, que vai estar dia 21 de junho, conte a bênção que a senhora recebeu.
8: Eu tenho muitas bênçãos, né? Primeiro que eu vim para essa igreja com muitas enfermidades, muitas doenças mesmo, graves. E Deus me curou através de eu frequentar. Eu não falo da sexta-feira, né? Toda sexta-feira eu estou aqui. Então eu tenho recebido muitas curas aqui e também para pessoas que eu tenho orado, pessoas que estavam com depressão, pessoas que os pais tinham pouco para fora de casa. Eu vim aqui pedir oração na foto deles, né? Para o servo de Deus. E Deus tem abençoado. Aí o meu sobrinho, ele já fazia uns 3 meses que estava muito inchado. E eu nem sabia que era obra de macumbaria, a gente achava que era doença. Aí ele ficou internado, já fazia 4 dias que ele estava internado e ele não melhorava. Eu vim aqui no domingo e assisti um culto para ele e coloquei até uma garrafinha d'água no altar.
2: Atitude de fé da senhora. Ele estava internado, estado clínico não favorável. A senhora exercitou a fé, compareceu aqui com o pastor Guilherme Ribeiro no culto de domingo, entrou na campanha, orou por ele, pegou o propósito. Como que ele está agora?
8: Aí eu fui para o hospital, levei a água para ele tomar. Então, outra vez eu assisti um culto aqui pra ele, ele foi curado, ele desinchou, mais de 20 quilos a mais de inchaço.
2: Quem curou ele?
8: Jesus.
2: Quem opera?
8: Deus.
2: Quem revela as campanhas aqui na igreja?
8: É Deus.
2: Quem manda na igreja?
8: É Deus. Então, essa igreja é de Deus.
2: É de Deus?
8: Que o enfermo venha aqui estar curado, né?
2: Dia 21 de junho também.
8: Isso. E através da gente vir aqui buscar para um enfermo, Deus cura.
2: A senhora conhece a evangelista Maria Lorena?
8: Não, não conheço.
2: Já ouviu falar?
8: Já ouvi falar.
2: É só entrar no YouTube, na internet, que a senhora vai ver. Evangelista Maria Lorena já pregou na sede mundial em mais de 180 países. Ela vai estar dia 21 de junho junto com o pastor Guilherme e a tua digníssima esposa. A senhora ouve?
8: Eu ouvo a rádio.
2: A senhora ouviu na rádio?
8: Meu rádio fica ligado 24 horas.
2: Pastor Guilherme, mais um ouvinte cadeira cativa do programa Voz da Libertação, está reportando que o rádio dela fica 24 horas. 4 horas ligado no programa Líder em Audiência, a Voz da Libertação. Seu nome e seu bairro?
8: Maria Aparecida, Jardim Vitória.
2: Deus te abençoe.
8: Amém.
2: Deus abençoe também todo o povo do Jardim Vitória que está afinco nas concentrações de fé aqui no maior trabalho evangelístico do estado de Minas Gerais. Então está aí, pastor Guilherme Ribeiro, queridos irmãos dos estúdios, presbítero José Adracina, na torre dos transmissores, a cobertura total para essa grande concentração do dia 21 de junho com a evangelista Maria Lorena, a grande concentração com o tema Deus Responde com Fogo, aqui na Avenida Amazonas, 8410, no bairro Cabana. Adelante, estúdio, é contigo agora.

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1: Aconteceu um milagre aqui, irmã Lorena, irmãos presentes. Este senhor estava completamente cego. Há 3 meses atrás, do seu olho direito, não enxergava nada, nada, nada. Depois da oração, aconteceu uma explosão de luz dentro dos olhos dele e voltou a enxergar para a glória de Deus. Senhor, o seu nome. Por que estas lágrimas e esta emoção que aconteceu aqui agora?
2: Que estou feliz, que eu fiquei cego, deitei para dormir. Quando acordei, não enxergava mais nada. Não
1: enxergava nada, nada, nada.
2: Nada. Estou emocionado, porque eu falei assim, meu Deus, como é que eu vou para a sede? Consegui deitar mais uma vez. Eu senti, bater aquela mão, falar assim, levante e ande que você vai ser curado.
1: Está emocionado, atendeu o chamado de Deus. E agora, meu irmão, está enxergando, enxergando perfeitamente.
2: Enxergando perfeitamente, todos que estão ouvindo estão enxergando.
1: Está enxergando o pastor Osmar, o que está no terno dele ali perfeitamente?
2: Nem Jesus tocou.
1: Quem te tocou, quem te curou?
2: Jesus!
1: Quem te curou?
2: Jesus!
1: Jesus está aqui!
0: Belo Horizonte vai ser abalado!
3: Eu tô curado, irmão!
4: É muito bom andar sem gamuleta!
5: Uma verdade!

0: Olha o outro milagre lá, dá o glória.
1: Jamais um milagre, é uma verdadeira explosão de milagres. O milagre não cessou. Seu nome, Senhora?
2: Maria Elisete.
1: Irmã Maria, quanto tempo a senhora dependia desta bengala para andar?
2: Irmã, tem um ano, irmã.
1: Um ano, o que que aconteceu que a senhora ficou dependente dela?
2: Olha, irmã, eu não caí nem nada. E apareceu essa dor aqui.
1: Uma dor muito forte.
2: Uma dor muito forte.
1: E agora, através da revelação, cadê as dores?
2: A dor acabou, né?
1: Sumiu.
2: Sumiu, irmã.
1: A senhora sabe quem foi que te curou?
2: Foi Jesus Cristo.
1: A senhora não podia andar sem esta mulher.
2: Não, eu vim assim mesmo, irmã. Eu vim
1: era uma dor muito forte.
2: Muito forte. Eu vim...
1: Então vamos andar aqui agora. Há um ano não podia andar, só andava com a ajuda da muleta. E hoje na igreja Deus e Amor, ela está aqui com a muleta levantada e andando perfeitamente. Só quem está vendo este milagre, levanta as mãos e dá glória para Jesus. Vamos andar, Senhora. Vamos andar, Senhora. Está emocionada, irmã Maria Lorena. Está baixando. Está parecendo um atleta. Agora, não está sentindo mais nada. Cadê as dores?
2: Sumiu.
1: Sumiu.
2: É verdade.
1: Quem curou a senhora agora?
2: Quem me curou foi Jesus Cristo.
1: Valeu a pena vir aqui hoje.
2: Valeu.
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1: Que Deus abençoe, irmã Maria Lorena, queridos irmãos, uma verdadeira explosão de milagres hoje. Igreja Deus e Amor, já temos uma muleta, duas muletas, três muletas para a glória de Deus nosso Pai. E mais uma muleta, quatro muletas para a glória de Deus, a prova do milagre.
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0: Dá glória, igreja. Eu creio em milagre. Coisa profunda. 28 pessoas com caroços, câncer, tratamento médico. Mas você veio no hospital hoje. A glória tá chorando. Da glória, procura o teu caroço. Pode levantar a mão, você que está com câncer, levanta a tua mão.
3: Na Avenida Amazonas, 8410, no bairro Cabana, domingo. 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Evangelista Maria Lorena pregando a palavra de Deus e orando por divina revelação do Espírito Santo e ministrando a oração explosão de milagres.
0: Você precisa de um milagre. Você que sentiu ânsia de vômito, venha para a frente agora. Você que não enxergava, e na hora da palavra, o Senhor restituiu a tua visão. Aonde está você? Dá glória, tá aqui, ó. Dá glória, pode chorar. Pode chorar e dá glória.
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1: Que tremendo evangelista Maria Lorena. Essa senhora está muito emocionada. Minha irmã, seu nome?
4: Sulamita.
1: O que aconteceu aqui, senhora, na sua vida?
4: Lado do ouvido.
1: Como?
4: Ei, tu estava surda. E Deus
1: estava surda?
4: Vai dar a missionária revelar e curar na hora.
1: Meu Deus do céu! A mulher estava surda ouvinte! E agora está escutando!
4: Estou. Normalmente.
1: Como?
4: Normal.
1: Você não ouvia dos dois ouvidos? Era...
4: No direito. No ouvido direito.
1: Tapa o ouvido que você ouvia. Tapa aí.
4: Sulamita.
1: Como?
4: Sulamita.
1: Meu Deus, está ouvindo? Quem fez um milagre, minha?
4: Meu Jesus!
1: Quem fez um milagre?
4: Meu Jesus!
1: Quem fez um milagre?

0: Aleluia.
1: Irmã Evangelista Maria Lorena, Deus fazendo milagre na igreja, Deus e amor. A mulher estava surda e agora está ouvindo perfeitamente.
0: Aleluia.
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graças a Deus. Então está aí, amados e diletos ouvintes, um convite todo especial para o grande dia, dia 21 de junho, domingo, às 7 horas da manhã, às 9 horas. Evangelista Maria Lorena, evangelista internacional, ela que já ministrou a palavra em mais de 120 países, novamente em solo belo-horizontino, no estado de Minas Gerais. Na IPDA Sede Mãe do bairro Cabana, dia 21 de junho, a partir das 7 horas da manhã. Você é o nosso convidado todo especial. Venha, traga toda a sua família, toda a sua parentela, companheiros de trabalho, pessoas doentes, enfermas, vítimas de trabalhos espirituais, pessoas que estão debaixo de obras de macumbaria, bruxaria e feitiçaria para serem libertas por Deus. Jesus Cristo garante a libertação. Na Avenida Amazonas, 8410, no bairro Cabana. Pastor Guilherme Ribeiro e a evangelista internacional Maria Lorena aguarda você e toda a sua família. Um forte abraço e até lá!

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2: Obrigado, pastor Guilherme Ribeiro, queridos irmãos dos estúdios, pelo espaço concedido. Já vamos gravar os depoimentos de fé, curas divinas, milagres e libertações, solução de problemas insolúveis, e já pegando a expectativa para o dia 21 de junho, domingo, a grande concentração, explosão de milagres, com a evangelista internacional Maria Lorena. Deus responde com fogo. Seu nome, meu irmão?
3: Valdir.
2: Tá chegando de qual bairro, Valdir?
3: Tô chegando, Cate.
2: Sua expectativa para o dia 21, tá grande ou pequena?
3: Tá muito grande.
2: Tá grande?
3: Grande.
2: E qual foi a bênção que o senhor recebeu, que mais impactou a vida do senhor, já pro acréscimo da fé dos ouvintes, que vai estar dia 21? Conte a bênção.
3: Foi essa bênção da aposentadoria.
2: Sim.
3: Que eu fiz, comecei em outubro do ano passado.
2: Sim.
3: E aí eu tava fazendo a
2: campanha.
3: A campanha. Continuei, fui continuando. Agora que tá chegando quase 2 anos, eu consegui aposentar.
2: Conseguiu?
3: Consegui.
2: Recebeu a bênção da aposentadoria.
3: Pelo poder de Deus, em nome de Jesus.
2: Quem te deu essa bênção, meu irmão?
3: Foi Jesus.
2: Jesus de Nazaré.
3: Jesus de Nazaré.
2: E quando a evangelista Maria Lorena, dia 21, domingo, às 7 horas da manhã e às 9 horas, levantar as mãos para o céu e orar pelo povo belo horizontino, milagres maiores do que esse vai acontecer na vida do povo, meu irmão?
3: E vai, graças ou não vai? A Deus, com certeza vai acontecer.
2: E o senhor mora onde?
3: Eu moro no bairro Cátia, região Neves.
2: Vale a pena estar aqui hoje?
3: Vale a pena.
2: Deus abençoe.
3: Graças a Deus.
2: É isso aí, amados e diletos ouvintes, a fé do povo, a expectativa do povo para o dia 21 de junho. 21 de junho, ou seja, essa grande concentração, explosão de milagres com a nossa irmã, evangelista Maria Lorena, que vai estar pregando a palavra de Deus e orando pelos mais excelentes dons do Espírito Santo, uma ovelha do rebanho aqui. O nome da senhora?
4: É Neuza.
2: Tá chegando de qual bairro, Neuza?
4: Vai acabando.
2: Dia 21, vai temblar ou não vai?
4: Vai.
2: Vai ou não vai?
4: Vai.
2: Maria Lorena, a senhora já conhece ela?
4: Conheço, conheço de culto dela já.
2: No YouTube?
4: Já.
2: É bênção pura ou não é?
4: Nossa, ela é uma bênção.
2: Deus vai usar ela dia 21 aqui, minha irmã?
4: Vou usar tremendamente, é usar, sim.
2: Em nome de quem?
4: Em nome de Jesus.
2: A senhora mora em qual bairro?
4: Cabana.
2: Nome da senhora?
4: Neuza Maria do Fábio.
2: Deus abençoe, Neuza Maria. Está vendo aí, amados e diletos ouvintes? Pastor Guilherme Ribeiro, presbítero José Adacir, lá na Torre dos Transmissores. É grande a expectativa do povo pro dia 21. Mais uma ovelha do rebanho. Vamos entrevistar ela aqui. Seu nome, querida irmã?
5: É Bárbara.
2: Tá chegando de qual bairro, Bárbara?
5: Salgado Filho.
2: Para aumentar a fé do povo, que vai estar dia 21, onde é aquela bênção que mais marcou a vida da irmã?
5: Eu estava sentindo muitas dores nas costas, muita crise de ansiedade, crise de pânico. Sim. E eu comecei a vir aqui, nos primeiros 2 vezes eu ainda passava um pouco de mal, eu achava, sim, que eu ia cair, morrer. E de repente não, né?
2: Sim,
5: o poder,
2: claro,
5: de Deus veio e foi transformando a minha vida, que agora acabou a questão de dores,
2: maravilha,
5: ansiedade, foi embora e agora eu consigo vir pra cá muito bem e eu tô muito feliz.
2: Recebeu uma cura instantânea de Jesus.
5: Amém, recebi sim.
2: Quem te curou, minha irmã?
5: Jesus Cristo.
2: Senhor Jesus.
5: Jesus, amém.
2: Aqui na Igreja Deus e Amor, ele cura do câncer ao resfriado.
5: Glória a Jesus, é verdade.
2: O Messias.
5: Salvador.
2: Vale a pena estar aqui hoje?
5: Com certeza.
2: A irmã congrega em qual ministério evangélico?
5: Eu sou da Batista.
2: Seja bem-vinda.
5: Muito obrigada.
2: Dia 21 vai abalar aqui. Jesus vai operar.
5: Vai operar e eu vou estar aqui.
2: Vai estar aqui?
5: Vou estar aqui.
2: Confirmando a presença?
5: Confirmando.
2: Pastor Guilherme Ribeiro, uma ovelha da Igreja Batista, já está confirmando a sua presença para o grande dia 21 com a evangelista Maria Lorena. Vale a pena?
5: Vale a pena. Eu vou vir.
2: Deus te abençoe.
5: Amém. Você também.
2: Amém. Graças a Deus. É a expectativa do povo, é é a fé do povo. Já tem uma irmãzinha aqui com um crachá de Ana, Deus Amoriana, da família IPDA, e também vai confirmar sua presença pro dia 21. Paz do Senhor, Mima.
6: Paz do Senhor, irmão.
2: Nome da senhora?
6: É Maria Neuza.
2: Tá chegando de qual bairro, Maria Neuza?
6: É, do Barreiro de Cima.
2: Meu Deus, é tanta Neuza. Entrevistei uma Neuza aqui, tem mais uma Neuza aqui.
6: Amém.
2: É sua parente, ela?
6: Ela é neta.
2: É neta, né?
6: Neta.
2: Vale a pena estar aqui hoje?
6: Vale a pena, porque a minha neta veio aqui muito doente. Graças a Deus, para a glória do nome santo do Senhor, ela está curada.
2: Curada por Jesus.
6: Curada por Jesus.
2: O Senhor Jesus curou ela.
6: Curou ela. E também eu era... Ela...
2: Emocionada.
6: Não, meu Deus.
2: Emocionada, tá vendo aí, ouvinte? É a expectativa do povo para o dia 21 de junho. Evangelista Internacional Maria Lorena. Deus vai usar ela, irmã? Maria
6: vai
2: Lorena?
6: Vai usar muito mesmo, porque ela é um benção.
2: É um vaso.
6: Ela levanta a mão, todo mundo sai andando, os cegos chegam enxergando, o mundo fala.
2: Exatamente, porque ela é um instrumento nas mãos
6: de
2: Deus. Ela vai levantar a mão, mas quem vai curar é Jesus.
6: Jesus.
2: É ou não é?
6: É ele que vai.
2: A senhora
6: curar.
2: Tá dentro da bênção ou fora?
6: Eu tô dentro.
2: Deus te abençoe.
6: Amém, né?
2: Graças a Deus. Mais uma senhora ansiosa para falar no microfone do programa Voz da Libertação. A senhora tem bênção para contar?
7: Eu não sou irmã da Neuza.
2: Maravilha, que Deus abençoe. Estamos pegando a expectativa, a fé do povo para o dia 21 de junho. A grande concentração, caravanas de todo o estado de Minas Gerais, com o evangelista internacional Maria Lorena, deixando a capital paulista, a sede mundial, ela vindo, aleluia, da nossa diretoria mundial de São Paulo, pregando a palavra aqui no estado de Minas Gerais. Nossa irmã Lana, como é que está a sua expectativa para o dia 21 de junho agora, evangelista Maria Lorena? Sua expectativa?
8: Ah, pastor, as melhores, né? Melhores, porque a gente tem que buscar a nossa bênção, né?
2: Verdade.
8: Para a nossa família, para os nossos parentes.
2: Verdade. E Deus usa ela?
8: Usa demais.
2: Maria Lorena?
8: Usa muito. Eu fui curada de câncer através dela, aqui na igreja. Eu fui curada de câncer através dela, da Maria Lorena.
2: Está completamente curada?
8: Com certeza.
2: Há quanto tempo que a irmã tinha esse câncer?
8: Ah, pastor, já tinha uns 10 anos que eu tinha esse câncer.
2: Recebeu a oração da serva de Deus, evangelista Maria Lorena, a senhora foi completamente curada pelo Senhor Jesus.
8: Na hora, pastor, na hora eu fui curada. Quando eu cheguei em casa,
2: maravilha,
8: eu
2: pedi
8: um caroço desse tamanho.
2: Que tamanho?
8: Desse tamanho grande.
2: Do tamanho de um limão.
8: Do tamanho do limão.
2: Saiu de dentro da senhora?
8: Saiu de dentro de mim.
2: Aonde o Senhor Jesus põe a mão, ele cura.
8: Com certeza. E a minha irmã também, ela recebeu uma bênção que ela ia viajar, e aí Deus deu livramento ela da viagem.
2: Maravilha.
8: Ela ia morrer na viagem. Ainda curou ela dos rins, que ela ia,
2: olha aí,
8: ela ia pro hospital e ela e
2: o Jesus pastor, curou e livrou.
8: Isso, Deus curou e livrou ela, aí curou ela do
2: completamente rins. Curada.
8: É, curou ela.
2: E Malana, vale a pena estar aqui hoje?
8: Com certeza.
2: Seu nome e seu bairro?
8: Lani.
2: Bairro?
8: Guanabara.
2: Deus abençoe. Então está aí pastor Guilherme Ribeiro, querido irmão dos estúdios, presbítero Zé Darcy na Torre dos Transmissores, a expectativa do povo para o dia 21 de junho, a grande concentração. Deus responde com fogo, com a nossa irmã evangelista internacional Maria Lorena, às 7 horas da manhã e às 9 horas, caravana de todo o estado de Minas Gerais vai estar recebendo oração da serva de Deus, que vai estar ao lado do pastor Guilherme Ribeiro neste domingo, dia 21 de junho. É contigo agora, estúdio, na cobertura completa para essa grande concentração.

0: Muito obrigado, pastor Guilherme Ribeiro, pelo espaço concedido. Já vamos pegar aqui a fé do povo, a expectativa do povo também, para essa quarta-feira. O meu milagre vai virar notícia. O nome da senhora?
1: É Niara.
0: Está chegando de qual bairro?
1: Cidade de Berité.
0: Para aumentar a fé dos ouvintes que vão estar nessa quarta-feira, o meu milagre vai virar notícia. Conte a bênção.
1: Glória a Deus. Quero contar a bênção da cura de câncer de pele que me deu no braço esquerdo. Eu fiz um enxerto. Foi 2 anos de prova, de luta. Na primeira vez, eu tive que tratar em repouso. Mas na segunda vez, em janeiro, que eu tive que ir, deu de novo para poder fazer biópsia. Para a glória de Deus, o Senhor me deu a cura e aqui está o laudo da cura do câncer em nome de Jesus.
0: Completamente curada.
1: Completamente curada. Foi no braço esquerdo. Foi muita prova, muita luta, mas Deus me deu
0: a cura. Pastor Guilherme Ribeiro, estamos aqui com uma senhora. A senhora mora onde?
1: Ibirité. Bairro São Pedro e Ibirité.
0: Também Ibirité está na fé, está ligado para essa quarta-feira. Campanha, o meu milagre vai virar notícia. Pastor Guilherme, ela está aqui com os laudos médicos. O diagnóstico médico na mão é: Jesus mata a cobra e mostra a cobra morta também. Foi completamente curada por Jesus, tem mais nada.
1: Completamente curada. O xixi foi muito grande e eu falo para você que tem o mesmo problema. Não se assuste com o que houve do médico. Faça o tratamento, vem para casa do Senhor. Quarta-feira chorando que a gente receba a vitória. E na quarta-feira você terá toda a força de continuar na fé, fazendo os tratamentos, confiando em Deus.
0: Seu nome e seu bairro?
1: Eniara, bairro São Pedro e Mirité.
0: Vale a pena estar aqui hoje.
1: Amém, foi muito maravilhoso o culto dessa manhã.
0: Essa campanha de quarta-feira é de Deus?
1: É de Deus, é maravilhoso. Tudo que faz a casa do Senhor é abençoado por Jesus Cristo.
0: Deus abençoe aí, pastor Guilherme. O povo de Mirité está fico, está na fé para essa quarta-feira. O meu milagre vai virar notícia nessa grande campanha. O nome da senhora?
1: Meu nome é Joana.
0: Está chegando em qual bairro?
1: Eu estou vindo para Natal com vontade.
0: Conte aquela vez que vai marcar a vida da senhora, para o acréscimo da fé do povo, que vai estar nessa quarta-feira. Campanha Meu Milagre vai virar notícia. Conte a bênção.
1: A minha cura foi da coluna agora, curada, glória a Deus. Não é que essa minha perna, estamos satisfeitos com Deus.
0: Agora recebeu a cura instantânea. Estava sofrendo a coluna.
1: Sofrendo na coluna, sério mesmo.
0: Há quanto tempo?
1: Já tem bastante tempo, já são 3 anos que eu
0: tô. A senhora recebeu aqui na IPDA, no Templo dos Milagres, ela foi curada por Jesus.
1: Eu falo também que as pessoas, os irmãos, quem tiver doente, vem, que vem aqui a cura do milagre, aqui eu estou sofrendo de Deus.
0: Quem cura?
1: Quem cura é Deus, Jesus.
0: Quem revelou a campanha?
1: Foi Jesus.
0: Quem manda na igreja?
1: É Jesus.
0: Seu nome e seu bairro?
1: Joana Teodoro e o bairro Pela Nova, vontade.
0: Deus abençoe. É isso aí, pastor Guilherme Ribeiro. Já estamos aproveitando o ensejo nessa grande concentração, explosão de milagres, e já pegando a expectativa do povo para essa quarta-feira. O meu milagre vai virar notícia. A paz do Senhor, amigo.
1: A paz do Jesus.
0: Seu nome?
1: Rosana.
0: Está chegando de qual bairro?
1: Bairro do
0: povo. Para aumentar a fé do povo que vai estar nessa quarta-feira, conte a bênção.
1: Eu quero contar um grande livramento que o Senhor concedeu. Sabe que ele ia matar, roubar e destruir, né? Eu sabe da noite que ele ia matar, mas eu estava dando livramento para a igreja pelo amor. Aí o que acontece? Eu estava com uma dor de cabeça muito forte, muito grande. E o Senhor, pela infinita misericórdia dele, né? Pela grande infinita misericórdia dele, ele deu grande livramento. De uma vez estourar, de uma vez dentro da minha cabeça, eu dei estourar dentro da minha cabeça. Eu vou ficar na cadeira de roda pro resto da minha vida.
0: O que que aconteceu?
1: Aí o Senhor deu a vitória, me curou, me deu grande livramento, em nome de Jesus.
0: Tá curada?
1: Sou curada e liberta, graças a Deus.
0: Recebeu a cura instantânea.
1: O Santo Deus me revelou me deu a vitória.
0: Quarta-feira, campanha. Meu milagre vai virar notícia. Essa campanha é de Deus.
1: É de Deus. Tudo aqui na igreja do Santo é de Deus.
0: Deus está usando o pastor Guilherme em Belo Horizonte?
1: Com certeza, homem de Deus, abençoado, graças a Deus.
0: Seu nome e seu bairro?
1: Eu sou da Patrícia Nascimento, bairro São Pedro.
0: Deus abençoe. Vamos aqui estar conosco aqui também, ó. Pastor Sanderson, você tem um profeta de Deus, o anjo da igreja lá da sede de Caetés. E ele está aqui, ombro a ombro, com o pastor Guilherme Ribeiro, também com o presbítero Carlos, lá da Guaicuruz, nessa grande concentração em Poção de Milagre, e ele também vai relatar a expectativa dele, pastor Sanderson. Quarta-feira agora, campanha O Meu Milagre vai virar notícia, linha aberta, homem de Deus.
2: Glória a Deus, a paz do Senhor Jesus, povo santo, eu tenho certeza no mover de Deus, é grande o que Deus vai fazer aqui, é grande o que Deus vai transformar esse lugar, a presença de Deus é impactante, que eu vi hoje pela manhã, graça, poder, cura, milagre, libertação, e nessa quarta-feira não será indiferente, não será diferente, porque o nosso Deus, ele opera, o nosso Deus é Deus milagre, o nosso Deus que cura, o Deus que transformou a água em vinho, ainda está presente na casa, ainda está curando, ainda está libertando, e eu tenho certeza, pastor Adalto Luiz, num poder que é no nome de Jesus, ficar em casa é perder bênção, ficar em casa é contar notícia dos outros, mas vindo aqui, você vai contar a sua notícia, você vai falar do seu milagre na quarta-feira, do poder de Deus. Quais são os horários, pastor Adalto?
3: Às 8 horas da manhã, às 10, ao meio-dia, às 14, às 16 e às 19 horas.
2: É isso aí, tá convidado no nome do Senhor e Salvador Jesus Cristo, traga você, sua casa, sua família, vem pra cá teu ministério, aqui não importa não, vem pra cá teu ministério, vem pra cá conosco, glorificar o nome de Jesus.
3: Vem pra cá Belo Horizonte, vem pra cá Minas Gerais, muito obrigado pastor Sanderson, é o povo de Caetés, também tá ligado, tá na fé, pra essa quarta-feira, juntamente com o pastor Guilherme Ribeiro, campanha O Meu Milagre vai virar notícia. Pastor Sanderson, se as famílias católicas, o povo de outro ministério evangélico comparecer, tem possibilidades do milagre deles virar notícia também?
2: Com certeza, é na fé, chegando na porta, diz a palavra de Deus, alegrei-me quando me disseram, vamos à casa do Senhor, só de você estar movimentando a sua fé, a sua casa, a sua família, os católicos, enfermos, pode vir pai de santo, pode vir quem for, não importa o seu credo religioso, o importante é você vir e o seu milagre virar notícia, o seu milagre virar notícia para quê? Para que outras pessoas, através do seu ministério, através da sua fé, venha ser salvo, venha ser selada pelo Espírito Santo de Deus.
3: Obrigado, pastor Sanderson.
2: Que Deus abençoe, povo santo. Obrigado, pastor Adalto. Deus abençoe a todos. Minas Gerais.
3: É isso aí, amados e diletos ouvintes. É a expectativa do povo. É a fé do povo. O meu milagre vai virar notícia nessa quarta-feira, dessa grande campanha profética, que já está impactando a opinião pública e a campanha que agrega e arrasta multidões. A paz do Senhor, minha irmã.
4: Pastor Jesus.
3: O nome da senhora?
4: Fátima.
3: Está chegando de qual bairro?
4: Da São Paulo.
3: Chegando com muita fé.
4: Com muita fé, com muita alegria.
3: Com muita alegria.
4: Muita alegria.
3: Graças vale a pena estar aqui hoje.
4: Como vale, viu? Nossa, eu cheguei aqui com as pernas doendo, graças a Deus, minha perna até melhorou.
3: E agora? Sumiu?
4: Agora sumiu, graças a Deus.
3: A senhora chegou com as pernas doloridas.
4: Estava dolorida, estava até inchada.
3: Após a oração do servo de Deus, explosão de milagres, o que que aconteceu?
4: O pé desinchou e a perna sarou, graças a Deus.
3: Então, desinchou também?
4: Desinchou, estava inchado, até passei uma pomada para poder tirar a marca da inchação.
3: Meu Deus, olha aí, pastor Guilherme Ribeiro e amados e diletos ouvintes, ela chegou aqui, ó, como se fosse atrofiada. Uma perna grossa, uma perna fina, porque uma estava inchada. Após receber a oração do consagrado servo de Deus, pastor Guilherme, toda a equipe da fé, ela foi completamente curada por Jesus. Porque o pastor Guilherme é só um instrumento, um vaso, uma ferramenta nas mãos de Deus. Agora, quem cura completamente, a cura instantânea, é nosso Senhor e Salvador Jesus Cristo. Já na campanha de quarta-feira, o meu milagre vai virar notícia, a senhora já foi curada. Quando
4: já
3: foi?
4: Já fui curada várias quartas-feiras, graças a Deus. Várias quartas-feiras, Deus tem me dado livramento. Estava com as dores no pé da
3: perna.
4: Na perna.
3: Deixa eu visualizar o joelho para baixo, a perna da senhora, a canela. Olha aí, ó, tá desinchado. Meu Deus do céu, olha aí, ó. Tô vendo aqui, ó, no tornozelo, na canela, completamente desinchado. A senhora recebeu uma cura instantânea. Um milagre da igreja primitiva aconteceu agora, a senhora tá curada.
4: É a toca, Deus é maravilhoso, Deus é o médico dos médicos.
3: Quem curou a senhora?
4: O Jesus.
3: O milagre da senhora já virou notícia.
4: Já virou notícia até pra lá de fora, que eu já contei as bênçãos.
3: Quarta-feira, a senhora tá dentro da bênção ou fora da bênção?
4: Dentro da bênção, não sai fora da bênção, não. Tem isso que pensa demais.
3: Eu pensei que a senhora tava fora.
4: Até que o centro da minha casa, vai receber Deus, reforma tudo.
3: Seu nome e seu bairro?
4: Meu nome é de Fátima, Souza, de Paula.
3: Deus abençoe. É isso aí, amados e diletos ouvintes. É a fé do povo. É a expectativa do povo. Para essa quarta-feira agora. Você que está ao alcance da minha voz, venha. Você que está na sua casa, venha. Você que está no seu apartamento, venha. Você que está no seu automóvel, venha. Você que está no coletivo, venha. Você que está no volante grande do caminhão, venha. Você que está na zona rural, venha. Você que está aí na zona agropecuária, venha. Você que está no sítio, venha. Você que está na fazenda, venha. Você que é católico, venha. Você que é de outro ministério evangélico, venha. Você que é família IPDA, venha. Nessa quarta-feira, o prosseguimento da grande monumental campanha. O meu milagre vai virar notícia nessa quarta-feira. Pastor Guilherme Ribeiro, às 8 horas da manhã e às 20 horas no Santo Altar, com o Batalhão da Fé. Às 10 e às 14, presbítero José Marcos. Ao meio-dia, Deus usando a minha fraca pessoa, presbítero Adalto Luiz. Às 16 horas, operador Devanildo Antônio. Vem pra cá, Belo Horizonte. Vem pra cá, Minas Gerais. Mateus, a sua expectativa para quarta-feira agora da campanha, o meu milagre vai virar notícia, a sua expectativa?
5: É grande a expectativa, não somente minha, mas de todo o povo de Deus. Eu chamo todos, convoco todos para estar nesta campanha. Deus estará operando grandes sinais e maravilhas pelo Espírito da Bíblia.
3: O Expansão também pode comparecer?
5: Pode.
3: Em nome de Jesus. Então, glória a Deus aí.
5: Glória a Deus.
3: Deus abençoe. Então está aí uma cobertura completa para essa quarta-feira. Grande campanha. O meu milagre vai virar notícia. A qualquer momento, Pastor Guilherme Ribeiro, nós voltamos com mais informações ao vivo dentro do programa A Voz da Libertação. Adelante, estudo.

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Que Deus abençoe a você, querido ouvinte desta programação. Deus abençoe a você que está agora nos ouvindo, a você que está sintonizado na 1060 AM. Obrigado a você pela sua companhia. Eu sou o seu irmão em Cristo, pastor Guilherme Ribeiro, e estamos de volta dentro desta programação para orar por você, para clamar a Deus pela sua vida neste domingo abençoado por Deus. O Senhor falou conosco poderosamente através da sua palavra, e eu tenho certeza que hoje o meu Deus, o nosso Deus, ele vai sim descer sobre a sua vida com renovo, poder, glória. O Senhor derramará porção dobrada, unção do Espírito Santo, e você e eu adoraremos ao Senhor.

Programação, a voz da libertação, é a mais famosa, é a mais abençoada de toda BH, de toda Minas Gerais. Você está ouvindo a melhor, não saia daí, 1060M, obrigado a você que está aí agora em casa, a você que está no sítio, na roça, na fazenda, a você que está cortando as rodovias deste grande estado das Minas Gerais e também ouvindo a melhor, eu quero orar agora por você. Vamos falar com Deus?

0: e já estamos aqui mais uma vez para apresentarmos a Deus este propósito de oração, da qual o nosso Deus, o Deus Todo-Poderoso, abençoará e nos responderá com fogo. Esse clamor que está sendo levantado durante 21 dias em prol da grande concentração do dia 21 de junho, com a presença da nossa querida irmã evangelista Maria Lorena. E você pode agora orar a Deus comigo. Nós iremos falar com o nosso Pai, e o nosso Pai que está nos céus, conhecedor de todas as coisas, também ouvirá o seu clamor, a sua oração, e com certeza responderá, lhe entregando uma grande vitória. Você pode enviar agora o seu pedido de oração para o DDD 31 975 19 1994, e nós estaremos apresentando você e orando por você para que Deus venha fazer a grande obra. Oremos ao Senhor.
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0: Maravilhoso Deus e Pai, Senhor, nesta hora de oração, aqui estamos uma vez mais, ó Deus. Já, Senhor, clamando a Ti, ó Pai, e pedindo, ó Deus, perdão pelas minhas falhas, pelas minhas transgressões, pelos meus pecados. Senhor, eu quero Te agradecer por mais esta oportunidade que o Senhor nos concede, ó Deus, de estarmos aqui agora em oração, de podermos, ó Deus, agora nos conectarmos contigo, Senhor, através da oração. Deus, eu confesso que eu não sei orar, que eu não sei clamar, eu não sei pedir, ó Deus, mas que estas singelas palavras venham agora, Senhor, ultrapassar, ó Deus, os céus e chegar, Senhor, ao teu trono. Responde, ó Deus, a nossa oração. Não rejeita, ó Pai, o nosso clamor, a nossa súplica, ó Deus, nesta hora. Pai, eu quero te louvar e te bendizer por todas as coisas, pelo dia que o Senhor nos concedeu, pela nossa família, ó Deus, pelos nossos filhos. Nós te louvamos, Senhor, pela nossa saúde, pelo ar que respiramos, porque Tu és tremendo, Tu és onipotente, onisciente, onipresente, Tu és santo, Senhor. Oh, aleluia! Deus tremendo e poderoso, eu quero orar agora, meu Deus, em favor de cada um dos meus queridos irmãos e irmãs, que agora também estão em oração comigo, ó Deus, em mais um elo desta campanha de oração. Esta pessoa, Senhor, que está agora de joelhos dobrados, ou até mesmo em seu automóvel, clamando, ó Deus, por um milagre, por uma resposta. Deus de respostas, venha, meu Pai, nos responder com fogo. Venha, Senhor, confirmar agora o milagre e a vitória sobre a vida de cada um, meu Deus. Ó Deus tremendo e santo, ó Deus poderoso e justo, nós apresentamos, Senhor, todas as pessoas agora, pessoas que estão, meu Deus, enfermas, pessoas que estão, Senhor, desenganadas pela medicina, pessoas que neste exato momento estão internadas, hospitalizadas e receberam um diagnóstico, ó Deus, tão negativo, mas em o nome do Senhor Jesus Cristo, oramos, ó Pai, e apresentamos estas vidas agora, porque cremos no Deus que cura, porque cremos no Deus que sara, no Deus que trabalha. Ó, meu Deus, visita estas pessoas agora, Senhor. Visita aqueles que estão internados em uma UTI, em um CTI, meu Deus. Aqueles que estão em uma sala de isolamento. Meu Deus, tenha de misericórdia desta pessoa, meu Pai, que neste exato momento já está passando por uma cirurgia, por um procedimento de alto risco. Que o Senhor venha, ó Deus, ter de compaixão e de misericórdia de todas estas vidas agora, meu Senhor. Deus poderoso e tremendo, Deus santo, justo e verdadeiro, nós entregamos tudo em Tuas mãos, Senhor. Entregamos, ó Deus, tudo em Tuas mãos, Jeová Jirê, Deus da providência. Entra com a providência, meu Pai, na vida de cada uma destas pessoas agora. Pessoas, meu Deus, que precisam do toque do Senhor Jesus para serem curadas nesta hora. Senhor, eu apresento agora esta criancinha, Senhor, que também está enferma, que também já foi desenganada pelos médicos, ó Deus. Eu apresento agora, Senhor, esta criancinha que precisa, Senhor, deste milagre, desta cura, desta libertação. Senhor, veja o desespero dos seus pais. Veja, meu Deus, as lágrimas desta mãe que chora agora, porque já não consegue fazer mais nada pelos seus filhos, pelo seu filho que está internado, que está doente. E agora, meu Deus, só resta uma esperança, e o Senhor é a nossa esperança. Meu Deus, nós apresentamos agora, Senhor, aquelas pessoas, ó Pai, que estão sofrendo, meu Deus, com enfermidades contagiosas e precisam estar, ó Deus, em uma sala de isolamento. Aquelas pessoas, meu Deus, que foram infeccionadas com este vírus terrível, tenha de compaixão, meu Deus. Quantas vidas, Senhor, que estão sofrendo. Quantas vidas, meu Deus, que estão perecendo, Senhor, ali no continente africano, ó Pai, com esta enfermidade terrível, com este vírus terrível. Ó, meu Deus, visita aquele povo agora. Repreenda, Senhor, essa peste, repreenda esta doença. Visita, Senhor, estas pessoas nesta hora. Pai, nós oramos clamando a Ti, ó Deus, pela salvação, pela libertação. Salva as almas, Espírito de Deus, porque somente o Senhor, Espírito Santo, é quem tem o poder ou glória para convencer o homem do pecado. Somente o Senhor, Espírito Santo, é quem tem o poder para quebrantar este coração de pedra, para trazer esta pessoa novamente à presença de Deus. Faz a obra.

na prostituição, de que se ele não se arrepender, a sua alma perecerá. Convença, Espírito Santo, esta mulher que está incrédula, que está com seu coração de pedra e está distante da tua presença, de que ele urgentemente precisa retornar para a presença do Senhor. Ó Deus poderoso e santo, ó Deus tremendo e justo, manifesta, Senhor, o teu poder agora. Manifesta, meu Deus, a tua glória nesta hora. Deus poderoso, oramos, ó Pai, e cremos que haverá um milagre, que haverá uma resposta, que haverá uma grande bênção.

céus. Salva, Senhor, que o Senhor venha visitar agora aqueles que já estão também, aleluia, se preparando, ó Deus, para o batismo, aqueles que já estão também, Senhor, preparando-se para descer as águas batismais. Nós já apresentamos, ó Deus, o mês de setembro, Senhor, o mês do batismo, que o Senhor venha, ó Pai, manifestar o Teu poder e que vidas venham cumprir com a justiça divina e o Teu nome venha ser glorificado uma vez mais. O Senhor não mudou, o Senhor é o mesmo, e nós cremos nisso, ó Pai. Aviva, meu Deus, a Tua obra, aviva, Senhor, o Teu povo, aviva, meu Deus, a Tua igreja, porque sabemos, ó Deus, que avivamento é arrependimento, avivamento, Senhor, é a volta ao primeiro amor, e é isso que nós oramos. É isso que nós queremos, é isto que nós pedimos, Espírito Santo.

Eu creio no teu mover. Eu creio, Senhor, na resposta desta oração. Eu apresento agora, meu Deus, o Ministério Geral da Igreja Pentecostal, Deus de Amor. Abençoa, Senhor, este ministério. Abençoa, meu Deus, a nossa diretoria, cada membro, cada obreiro. Eu apresento agora os nossos pastores, ó Pai, que o Senhor venha usá-los de uma maneira sobrenatural. Usa, meu Deus, os pregadores da palavra para levarem o evangelho genuíno, puro, simples, ó Pai, em o nome do Senhor Jesus Cristo. Eu oro, meu Deus, em prol da nossa sede estadual do Cabana, cada membro, Senhor, cada obreiro, meu Deus, que o Senhor venha abençoar esta grande obra. Faz a obra, Espírito Santo de Deus. Dai, Senhor, o crescimento, alarga as tendas, ó Pai, e dai a vitória, meu Senhor. Deus, eu apresento as festividades, meu Pai, já deste próximo final de semana, as caravanas que estarão indo em direção à nossa sede mundial. Meu Deus, prepara tudo, meu Deus, provê tudo, Senhor, e confirma o milagre, ó Deus, a bênção e a vitória. Deus poderoso e santo, Deus justo e maravilhoso, que o Senhor venha abençoar, ó Deus, nesses grandes dias 13 e 14 de junho. Pai, ah, meu Pai, que o Senhor venha derramar a tua glória, derramar, ó Deus, a tua porção sobre este ministério, sobre este povo, sobre esta igreja, meu Pai. Venha,

sobre as nossas vidas agora. Ah, Senhor, revela-te a nós cada vez mais, Senhor, para que nós possamos, ó Deus, entender

Oh, aleluia, Espírito de Deus. Oh, glória, glória, glória, glória a Deus. Deus tremendo e santo. Deus poderoso e justo. Oramos, Senhor, e oramos com muita fé, crendo, meu Pai, que haverá uma grande obra, que haverá, Senhor, um grande mover, que haverá, meu Deus, um grande milagre sobre as nossas vidas agora. Deus tremendo, Deus poderoso, seja, Senhor, também com cada um dos meus queridos irmãos e irmãs que enviaram seus nomes para a oração. Seja, meu Deus, também com cada mantenedor do programa Voz da Libertação, aqueles, meu Pai, que já enviaram, Senhor, aleluia, a sua contribuição, aqueles que já retiraram seu carnezinho, que já colocaram seu nome no livro da oração, continua, ó Deus, levantando pessoas para nos ajudar, ó Pai, a manter esta programação no ar. Continua, Senhor, levantando pessoas para nos ajudar nesta grande obra. É como disse Neemias, ó Deus, estamos em uma grande obra e não podemos parar. Meu Deus, prepara também, meu Deus, os recursos, Senhor, para mantermos em funcionamento a casa aberta. Abençoa, Senhor, prepara, meu Deus, os recursos, ó Pai, para prosseguirmos no atendimento àquelas pessoas que estão em situação de rua. Ô, Senhor, quantas vidas já foram alcançadas, quantas vidas já foram tocadas pelo Senhor através deste projeto, e aqui estamos, ó Deus, orando ao Senhor. Levanta, Deus, levanta pessoas para nos ajudarem, ó Pai, nesta grande obra. Senhor, abençoa, meu Deus, também o projeto do gabinete assistencial da Fundação Reviver, da campanha Pão e Vida, meu Deus. Ah, Senhor, prepara os donativos, ó Pai, os alimentos, ó Deus, para que possamos atender estas 102 famílias, ó Pai, que estão, meu Deus, aqui cadastradas e que precisam, Senhor, da ajuda desta cesta básica. Prepara tudo, meu Deus. Recompensa, Senhor, a cada um. Recompensa, meu Deus, a cada um dos teus filhos, a cada uma das tuas servas. É o que nós já te pedimos, Senhor, nesta humilde oração. Seja conosco e garante o milagre e a vitória. E graças a Deus e glória a Deus. Que Deus abençoe a você que acabou de orar conosco nestes minutos de oração. E eu tenho certeza que o meu Deus, o nosso Deus, ele já nos respondeu com fogo. Eu não poderia terminar este momento de oração sem antes convidar a você que talvez ainda não entregou a sua vida ao Senhor Jesus Cristo. Jesus está te chamando hoje. Escapa-te pela tua alma. Entregue a sua vida e os seus caminhos ao Senhor. Você que tem esta vontade tremenda de aceitar a Jesus como teu único e suficiente Salvador, Deus preparou esta oportunidade para neste exato momento você entregar a sua vida e os seus caminhos a Jesus. Ore comigo agora. Repita estas palavras. Diga: Senhor Jesus, perdoa agora os meus pecados e salva a minha alma. Me ajuda a te servir e a ser fiel ao Senhor até o fim. Escreve
o meu nome no livro da vida, para que no último dia eu possa estar com o Senhor pela eternidade. Graças a Deus e glória a Deus. A você, parabéns. A você que tomou esta decisão de aceitar a Jesus como teu único e suficiente Salvador. Eu quero também convidar agora a você que estava afastado dos caminhos do Senhor, que talvez já foi um pregador da palavra, uma obreira da casa do Senhor, quem sabe você já cantou na mocidade, no conjunto, volta para Jesus hoje. Jesus está tocando em seu coração. Ore comigo agora, voltando para a presença do Senhor Jesus. Diga: Senhor Jesus, aqui estou, retornando para a tua presença. Perdoa agora as minhas falhas, as minhas quedas, e me ajuda a permanecer de pé para sempre, até o dia em que o Senhor virá me buscar para estarmos juntos na eternidade. Glória a Deus, graças a Deus, parabéns a você que tomou esta decisão de retornar agora para a presença do Senhor Jesus. Nós queremos te ajudar. Você vai enviar agora um WhatsApp para o DDD 31 975 19 1994, 7519-1994. Esse é o nosso WhatsApp da central de relacionamento aqui da nossa equipe de consolidação. Você vai dizer: eu quero aceitar a Jesus. E nós estaremos te repassando todas as informações para que você possa sim permanecer firme com Jesus. Eu também quero dizer a você que você pode procurar qualquer uma das nossas igrejas pentecostal Deus é Amor. A mais próxima é aí da sua residência, da sua casa. Lembrando que aqui em BH, em Belo Horizonte, a nossa sede estadual está localizada na Avenida Amazonas, 8410, aqui no bairro Cabana, e você pode sim estar conosco e você vai nos procurar aqui. Você vai nos procurar e vai dizer: eu aceitei a Jesus pelo rádio, eu reconciliei com Jesus, e nós estaremos com toda certeza te apoiando.

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0: onde nós estaremos no culto de ensinamento da palavra de Deus. Meu Deus, lâmpada para os meus pés, luz para os meus caminhos, é a tua palavra. Então venha estar comigo, venha ouvir a voz do Espírito Santo, venha receber a palavra de Deus, que será pregada, que será ministrada já nesta segunda-feira, e você é o meu convidado especial. O endereço é aqui mesmo, na Avenida Amazonas, 8410, aqui no Cabana, e você é o meu convidado especial. Já nesta segunda-feira e na quarta-feira também, nós teremos, hein? Alerta, alerta, povo de Deus, porque está chegando esta quarta-feira. Deus tem um milagre, Deus tem um socorro para a sua vida. E nós vamos de louvor, e após este louvor, o programa Voz da Libertação continua, porque o cooperador João tem mais informações, os testemunhos, aquilo que Deus tem operado, os avisos, do que o Senhor Deus irá fazer aqui na nossa igreja pentecostal Deus de Amor. Nós vamos de louvor, vamos de adoração, ouvinte fiel desta programação.
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e eu quero lembrar a você que nesta segunda-feira, alerta, alerta, toda BH, alerta, alerta, toda a região metropolitana, atenção, você que é membro, você que é obreiro aqui da nossa sede estadual do Cabana, porque nesta segunda-feira nós temos aquele encontro todo especial,

Muito bem, ouvinte, a paz do Senhor Jesus, seu irmão em Cristo, cooperador João Pedro, com todos vocês aqui no programa Voz da Libertação. Que bênção, hein? Que maravilha. Acompanhamos aí, não é verdade, a oração com o nosso querido pastor Guilherme Ribeiro, tá bom? E olha, eu quero chamar a sua atenção, como disse o nosso querido pastor, para esta segunda-feira, em nome de Jesus Cristo, porque Deus, ele tem algo de especial. Deus, ele tem algo tremendo. Deus, ele tem algo, louvado seja o nome do Senhor, algo de especial para entregar para você, para a sua casa, para a sua família, aqui na Igreja Pentecostal Deus e Amor, Avenida Amazonas 8410, bairro do Cabana, tá bom? Bairro do Cabana, aqui mesmo em Belo Horizonte. Estamos próximos ao viaduto da cidade industrial, estamos próximos ao Hotel Intercity e também estamos próximos à estação do metrô Vila Oeste.

0: vamos prosseguindo o programa Voz da Libertação. Amanhã, segunda-feira, é segunda-feira da palavra, hein? Vamos aqui, olha, o que Deus tem feito, hein? Deus, ele tem feito algo tremendo.
1: Este fogo pela tua presença, esta chama, ah, meu Deus, esta chama precisa, meu Deus, queimar em nossos corações todos os dias. E a tua palavra diz que para que isso aconteça, é necessário arrependermos e voltarmos e lembrarmos aonde caímos, ó Pai. Senhor, enche a tua igreja. Enche o teu povo agora, enche a tua serva agora, enche o teu filho agora. Vai orando porque ele vai te encher, vai orando porque ele vai te renovar, vai orando porque ele vai transbordar em você essa glória, esta graça. Vem Espírito Santo, vem Espírito Santo, ora igreja. Ora, Senhor, quantas pessoas que chegaram enfermas, em o nome de Jesus Cristo agora nós oramos e cremos que o Senhor é maior do que esta enfermidade.
0: Olha aí, Deus tem feito coisa tremenda, hein? É, através da vida do servo de Deus, pastor Guilherme Ribeiro. É, irmão, você não pode perder não, hein? Você não pode perder o que Deus ele tem feito. O que o Espírito Santo de Deus, ele faz, é, você não pode ficar de fora das bênçãos do Espírito Santo. Avenida Amazonas, 8410, no bairro do Cabana, aqui mesmo em Belo Horizonte. Através desses acordes musicais, eu quero chamar a sua atenção, porque está se aproximando a quarta-feira, em nome de Jesus. Vem para cá receber a bênção de Deus. Olha aí, o que Deus tem feito através da vida do servo de Deus, pastor Guilherme Ribeiro. Venha para cá, Avenida Amazonas, 8410, no bairro do Cabana. É algo tremendo, hein? É algo tremendo. É algo impressionante que o Espírito Santo de Deus, ele opera aqui em nome de Jesus. Vem para cá, ouvinte. Vem para cá, Belo Horizonte. Vem para cá, Minas Gerais. O Espírito Santo de Deus, ele opera. O Espírito Santo de Deus, ele faz coisas tremendas. Vem para cá receber a dádiva de Deus. Vem para cá, em nome do Senhor Jesus, porque eu tenho a certeza que o Espírito de Deus já está agindo, o Espírito de Deus já está, aleluia, entrando em seu lar, em sua casa e em sua família para operar milagres.
2: Guilherme, quero dar o testemunho. Essa minha cunhada, ela estava desenganada lá quando nós estávamos na Bairro Reis e eu pedi oração. Ela estava entubada entre a vida e a morte. O médico falou, aí só Deus.
3: Já tinha desenganado.
2: Já tinha desenganado. Ela estava apagada, vários dias apagada, e nós orando, pedindo oração aqui os irmãos da igreja, e Deus fez um milagre na vida dela. Ela é um milagre. Hiroshi.
3: Está de pé. Com saúde, ficou quanto tempo internado?
2: Um mês internada, desenganada, lá no UTI, em coma.
3: A igreja orou, Jesus visitou e já está aqui de pé, para a glória de Deus, nosso Pai! Quem dá glória a Deus por isso? Ô irmã, essas lágrimas é de tristeza ou de alegria? É de alegria, né, minha irmã? A senhora é um milagre de Deus. Olha aí, 30 dias, um mês desenganado.
4: Sente aí agora, eu voltei novamente para me internar. Me internei, minha médica fez todos os exames, não deu nada de mim, nada. Não deu nada, fez o exame que tira o líquido na coluna. Fez o exame de sangue, a ressonância, a tomografia, não deu nada.
3: Jesus fez a obra completa.
4: Fez a obra completa e faz ainda faz até hoje na minha vida.
3: Quem dá glória a Deus por isso?
5: Dá glória a Deus da igreja. Tem uma pessoa que o Senhor Deus me revela. Já vai preparando aí para você contar o que Jesus já fez. O Espírito de Deus me revela esta pessoa. O Senhor me diz que você chegou aqui hoje. Preste atenção. É uma pessoa. Você chegou aqui hoje. E o Senhor me diz que já tem 3 a 4 semanas que você percebeu, preste atenção, manchas escuras de sangue. Na hora que você vai ao banheiro, você viu nas fezes manchas escuras de sangue. Jesus hoje vai tocar em você. Era câncer. Era assim, irmã? Jesus hoje, vem cá. Isto. Vem cá. Quem é que dá glória a Deus?
6: Glorifica a Deus com ela!
5: Como é que é o nome da senhora?
7: Meu nome. Maria de Fátima.
5: A senhora percebeu isto?
7: Uhum.
5: Havia dores?
6: Sim ou não?
7: É.
6: Havia dores?
7: Vai.
5: Jesus hoje vai curar a senhora crê?
7: Eu creio, em nome de Jesus.
5: Feche os olhos. Coloca a mão aí no estômago, coloca a mão aí no intestino. Jesus, cura ela do câncer aqui hoje. Joga por terra agora estas enfermidades. Joga por terra agora este mal. Enfermidade maligna. Pelo poder que há no sangue de Jesus Cristo. E não volta nunca mais. Jesus te curou aqui agora.
7: Amém. Obrigado,
5: Jesus. Dores nunca mais.
7: Amém, Jesus.
5: Levanta a mão e diga obrigado, Jesus.
7: Obrigado, Jesus.
5: Está curada para a glória de Deus, nosso Pai.
6: Pastor Guilherme, vamos fazer um teste? Ela disse que antes apertava e doía. Aperta aí agora, aperta. Antes a senhora apertava e doía. E agora?
7: Agora não está doendo, mas...
6: Sumiu?
7: Sumiu.
6: Tem mais nada?
7: Não.
6: A senhora tem certeza?
7: Tem certeza.
6: Quem te curou a senhora agora?
7: Jesus.
6: Foi Jesus, igreja. Foi Jesus, pastor Guilherme.
5: Foi Jesus.
6: Glorifica.
7: Glória a Deus.
5: É o poder da revelação, irmã.
7: É verdade.
5: Jesus já curou a senhora. Diga glória a Deus.
2: Pastor Guilherme, quero dar o testemunho. Essa minha cunhada, ela estava desenganada lá quando nós estávamos na Barra.
5: Aquela Verde, senhora eu... ali, levanta, minha irmã, levanta os braços com fé. É, pode levantar. Não levantava, né? Levanta agora com fé. Pode colocar as mãos na cabeça dela aí, pastor. Isso. Toda a enfermidade que estava alojado na vida dela. Essa obra maligna. Era você quem estava amarrando os braços dela. Não era Satanás. Era você quem queria travar a coluna dela. Grita, queima ele. Grita, queima ele. Jesus, olha o Espírito de Deus tocando lá agora. Olha o fogo queimando esta enfermidade agora. Em o nome de Jesus Cristo, todas as dores, pode levantar com fé, minha irmã. Estás curada e agora! Em o nome de Jesus. Ô, minha irmã, há quanto tempo a senhora sofria com essa enfermidade?
8: Tem muitos anos.
5: Muitos anos. Doía os braços?
8: Doía, dói.
5: Dói. Doía. Jesus curou a senhora aqui agora.
8: Glória,
5: levanta,
8: glória,
5: levanta, glória. Levanta e diga assim, obrigado, Jesus.
8: Obrigado.
5: Pelo meu milagre.
8: Obrigado, pelo
5: isso,
8: milagre.
5: Senhor, olha o milagre obrigado, de Jesus obrigado, acontecendo obrigado, aí agora.
8: Obrigado,
5: quem é que aplaude a Jesus e dá glória a Deus?

0: É o que Deus faz, ouvinte. É, na campanha de quarta-feira, veja aí. É, os irmãos relatando a bênção que recebeu da mão de Deus, em nome de Jesus Cristo, em nome do Senhor Jesus. Vem pra cá, vem pra cá. Campanha de quarta-feira, vem pra cá receber a bênção de Deus, nosso Pai, em nome de Jesus. Avenida Amazonas, 8410, aqui no bairro do Cabana, na responsabilidade do atual homem de Deus, Pastor Guilherme Ribeiro. Pastor Guilherme Ribeiro, atual responsável agora pela nossa sede estadual de Cabana, Belo Horizonte. Vem pra cá, ouvintes, receber a bênção de Deus em nome de Jesus, porque o milagre é certo, em nome de Jesus.
1: Diga, louvamos o

0: Muito bem, ouvinte do programa Voz da Libertação, vamos prosseguindo aqui, vamos prosseguindo ao programa Voz da Libertação. Daqui a pouquinho, em nome de Jesus, retornaremos o som para a sede mundial São Paulo, em nome de Jesus, tá bom, ouvinte? Então vamos prosseguindo aqui, quarta-feira está se aproximando, hein? Nós estamos aqui com a nossa fé voltada para quarta-feira. Então, olha, não falta não, tá bom? Não falta não, porque a bênção de Deus, ela é completa na sua vida, ela é completa na sua casa, em nome de Jesus. Vamos acompanhar o que tem acontecido aqui na igreja Deus e Amor.
1: O Espírito de Deus me revela aqui no nosso meio uma pessoa. Essa pessoa, no momento da oração, você sentiu muito mal, uma angústia, uma tristeza muito grande. Um desespero. O Senhor me diz que você sente um medo no seu coração. É algo fora do normal. Medo de morrer. Medo de que alguma coisa ruim aconteça. E você não tem tido paz. Mas hoje o meu Jesus tem um milagre para você. Hoje Jesus tem uma libertação muito grande na sua vida. Aonde está essa pessoa? Na hora da oração, você sentiu muito mal, até mesmo ânsias de vômito, arrepios, e fora o medo, a angústia que você estava sentindo. Eu quero orar por você. Deus tem um milagre grande para você hoje. Você crê? Feche os olhos. Feche os olhos. Toca na vida delas aí agora. Desfaz essa obra do diabo. Joga por terra esse demônio assassino. Era você quem estava escondido aí, não é Satanás. Você lutou para elas não chegarem aqui hoje. Pode pegar tua bagagem e ir embora agora. Sai da casa dela lá agora, diabo. A obra de macumbaria que foi apresentada, o Espírito de Deus já está tocando no coração dela aqui hoje. Espírito de Deus já está tocando no coração dela agora. Essa angústia vai desaparecer. Essa obra do diabo vai desaparecer. Sai de lá agora, Satanás. Sai de lá agora, espírito da morte. Sai de lá agora, demônio assassino. Tudo que estava lutando para destruir a vida dela. Vamos. Vamos, Satanás. Em o nome de Jesus. Grita, queima ele. O que está escondido lá na casa dela. É você que quer colocar esta enfermidade na vida dela, não é? Olha aí, ó. Grita, queima ele. Grita, queima ele. É você quem quer tirar a vida dela. Olha aí, ó. Olha aí, ó. Grita, queima! Grita, queima ele. É você, não é, Satanás, que quer colocar essa enfermidade na vida dela, não é? Olha aí, ó. Grita, queima ele! Quem é que tá escondido lá, hein? Hein, diabo? É você, não é, Pombagira? Grita, queima ele! O diabo sai ou não sai? O diabo queria destruir ela com enfermidade. Mas vai sair, vai ou não vai? Em nome de quem? Então levanta as mãos para cá. Todas as legiões, as que estão escondidas lá na casa dela agora. Olha aí, ó, segura. Segura. Todas as legiões, as que estão escondidas lá na casa dela. Amarra todas as legiões aí, Jesus. Todas as legiões aí agora. Em o nome de Jesus. E não volta nunca mais. Diga amém, senhora.
2: Amém.
1: Levanta as mãos, fala o sangue de Jesus.
2: O sangue de Jesus.
1: Tem poder.
2: Tem poder.
1: Como é que a senhora chama?
2: Ivan.
1: Ô, minha irmã.
2: Brito Magalhães.
1: O diabo queria te destruir com enfermidades, hein? Era assim?
2: Sim.
1: Uma enfermidade atrás da outra.
2: Sim.
1: Era desse jeito.
2: É desse jeito.
1: Jesus hoje te libertou.
2: Eu creio.
1: Levanta as mãos e diga obrigado,
2: Jesus.
1: Você está liberta. Pode aplaudir a Jesus.

0: É, ouvinte, o que tem acontecido aí na Igreja Pentecostal Deus e Amor? Avenida Amazonas, 8410, bairro do Cabana, aqui mesmo em Belo Horizonte. Tá bom, ouvintes? Nós vamos chegando ao final da programação. Eu quero fazer com você, eu sei que o pastor Guilherme orou, mas um minutinho só de oração com todos vocês, para Deus abençoar a nossa vida, para Deus abençoar a nossa casa, para Deus abençoar a nossa família.
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0: Majestoso Deus, Santo e Eterno Pai, Pai de nosso Senhor e Salvador Jesus Cristo, eu quero agradecer ao Senhor por este momento que tivemos com os ouvintes. Obrigado, Senhor, por tudo quanto o Senhor fez por nós e por isso estamos alegres, como diz a Sua Palavra. Meu Deus, deitei e dormi e me levantei, porque o Senhor me sustentou. E graças te damos, ó Pai, por esta oportunidade. Abençoe este copo com água, esta peça de roupa, que este ouvinte deixa e está agora no seu rádio receptor. Meu Deus e meu Pai, obrigado, Senhor. Usa a vida do pastor Guilherme nesta segunda-feira. Usa a vida do presbítero José Marcos, do diácono Davi, de nós aqui também. Ó Pai, vem abençoar as concentrações que são realizadas. Meu Deus e meu Senhor, fica conosco. Eu creio na grande resposta. Eu creio que o Senhor morreu na cruz para nos salvar. Obrigado, Senhor. Obrigado por tudo quanto o Senhor fez por nós. E eu te peço, fica conosco, em nome de Jesus.

0: Obrigado, ouvintes. Encerrou a nossa participação. Você acompanhou aí a programação e também a oração com o servo de Deus, pastor Guilherme Ribeiro. Tá bom? Falou e comunicou com todos vocês nesta programação. Cooperador João Pedro, diretamente dos estúdios aqui ao vivo do programa A Voz da Libertação. Prossegue agora o programa Voz da Libertação. Não desligue o seu rádio, tá bom? Deus abençoe e até a próxima programação, em nome de Jesus.
1: Querido irmão, seu nome?
2: Meu nome é Jonathan Ricardo Pereira.
1: Jonathan, está chegando de qual bairro?
2: Eu moro na cidade de Rio Acima. O bairro é Rua 1º de Maio, número 230. O bairro é centro.
1: O irmão estava relatando que o irmão era usuário de crack, usuário de cocaína, fumava maconha e era o ex-feiticeiro lá do Rio Acima.
2: Ex-feiticeiro lá da cidade de Rio Acima. Fumava crack, cheirava cocaína, fumava maconha e fazia feitiçaria. Fui criado dentro do centro espírita com meu pai e com minha mãe desde criança.
1: Trabalhos feitos com velas, com despachos, trabalhos espirituais para desmanchar casamento, matar pessoas, etc.
2: Para desmanchar casamento, eu sou estar desempregado, fazer oferenda pro diabo com velas pretas, vela vermelha, vela preta e vermelha, vela de tesoura, vela de cadeado, tudo enquanto é coisas do centro espírita de Umbanda a gente trabalhava.
1: E hoje tá liberto por Jesus.
2: Hoje eu tô liberto por Jesus na igreja pentecostal Deus e Amor.
1: O irmão veio lá do Rio Acima, aqui na IPDA do Cabana, para relatar o seu depoimento de fé.
2: Para me relatar o meu depoimento, que eu venho aqui às quarta-feira no culto, gosto de assistir os cultos até as quarta-feira. Então hoje eu vim aqui e fui tocado pelo Espírito Santo para me dar o meu testemunho de vida que Jesus fez para mim.
1: Hoje está firme com Jesus e firme na doutrina.
2: Firme com Jesus e firme com a doutrina. Congrego lá na cidade de Rio Acima e com o pastor Ronaldo Nova Lima. E firme na doutrina de Jesus, irmãos.
1: Ô querido irmão, o servo de Deus pode jogar futebol, ou assistir televisão, ficar sem roupa dentro de casa? Pode, meu irmão?
2: Não pode, não pode, não pode assistir. É bíblico, está na palavra do Senhor. Não
1: está na porta estreita.
2: Na porta estreita que é a porta da salvação.
1: Na doutrina.
2: Na doutrina de Jesus.
1: Sem televisão e sem futebol.
2: Sem televisão e sem futebol. Tem que dar glória a Deus, irmãos. É glorificar a Deus, não é falar gol, não.
1: É verdade, tá vendo aí? Amados e diletos ouvintes, ex-maconheiro, ex-usuário de crack, cheirava cocaína, foi um dos maiores bruxos lá da cidade de Iacima, hoje totalmente liberto por Jesus, aqui nos cultos e na campanha de quarta-feira, totalmente liberto, na sã doutrina, no caminho estreito, feliz da vida. Valeu a pena conhecer a igreja, Deus e Amor.
2: Valeu a pena. Hoje eu sou batizado, graças a Deus.
1: Liberto
2: por Jesus, estou na Santa Ceia, tudo direitinho, graças a Deus.
1: Divinista.
2: Divinista, e ando conforme a palavra de Deus manda, porque eu aprendi foi a verdade e vou permanecer na verdade.
1: São doutrina.
2: São doutrina, porta larga não vai no céu.
1: Aqui não tem blá blá blá não, aqui é pregação da doutrina e da porta estreita.
2: É doutrina e porta estreita, é isso que vai conduzir a nós a Jesus Cristo, a salvação.
1: Servo de Deus pode cortar o cabelo, meu irmão?
2: De jeito nenhum, não pode. O livro de Coríntios fala, não pode cortar o cabelo. Tem que andar com o cabelo, é grande, nem pintar o cabelo.
1: Foi dado em lugar de véu.
2: Foi dado em lugar de véu. Glória a Deus.
1: Aleluia. Então glória a Deus bem alto mesmo.
2: Glória a Deus, aleluia, Jesus.
1: Seu nome e seu bairro?
2: Meu nome é Jonathan Ricardo Pereira, moro na cidade de Rio Acima, Rio 1º de Maio, número 230, o bairro é centro.
1: Deus abençoe.
2: Amém. A paz do Senhor Jesus para todos.
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0: 23:03.
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3: Pai do Senhor, irmão. Shalom Adonai, shalom. Quem deseja paz aí, levanta a mão e diga shalom. Lá em Jerusalém, meus irmãos, é a saudação bem conhecida, né? Shalom, shalom, shalom, shalom, shalom. O que quer dizer? Eu não sei, nem sei o que eu falei, mas shalom eu sei que é paz, a paz do Senhor. Aos Gálatas 5:22.
4: Gálatas 5:22.
3: Mas o fruto do Espírito é.
4: O fruto do Espírito é.
3: Caridade.
4: Amor.
3: Gozo.
4: Gozo.
3: Paz.
4: Paz.
3: Tem mais um pouquinho, eu vou parar aqui na paz.
4: Vou detener-me na paz.
3: Diga comigo a paz do Senhor.
4: Diga comigo a paz do Senhor.
3: Diga comigo shalom.
4: Diga comigo shalom.
3: Shalom.
4: Shalom.
3: Tome os seus lugares em nome de Jesus Cristo.
4: Tome seu assento em nome de Cristo.
3: Quando nós falamos de paz do mundo, nós falamos dessa paz que é a ausência de guerra.
4: Paz do mundo, falamos dessa ausência da guerra.
3: Essa paz do mundo que é a ausência de conflitos.
4: Paz é ausência de conflitos.
3: Mas nem essa paz o mundo tem mais.
4: Essa paz o mundo já tem.
3: Mas essa questão de guerra, essa questão de violência é em São Paulo, é nos Estados Unidos, é em Israel, é na Europa. Bobeou, tem um matando o outro.
4: A questão de guerra em todos os lugares, em diferentes países.
3: Por isso, meus irmãos, que eu li esse versículo.
4: Por isso eu leio este versículo.
3: Mas o fruto do Espírito é.
4: O fruto do Espírito é.
3: Tal, tal, tal e paz.
4: Tal, tal, tal, tal e paz.
3: Essa paz é shalom, como eu disse a vocês.
4: Essa paz é shalom, como eu disse.
3: Que nas línguas semíticas aparece com sentido, não só de paz, ausência de guerra, não, mas é a questão de ser completo, cheio, ser pleno.
4: Em línguas semíticas é visto como pleno, completo.
3: Aparecendo no texto o sentido da paz abrangente como salvação, preste atenção, prosperidade.
4: Aparece no texto visto como prosperidade.
3: Para indivíduos e nações.
4: Para indivíduos e nações.
3: E nós temos, meus irmãos, uma explanação bem, eu diria, interessante até no nosso dicionário.
4: Temos a explicação até no nosso dicionário.
3: A palavra shalom significa harmonia.
4: A palavra shalom significa harmonia.
3: Plenitude.
4: Plenitude.
3: Tranquilidade.
4: Tranquilidade.
3: Bem-estar.
4: Bem-estar.
3: Saúde física.
4: Saúde física.
3: Prosperidade.
4: Prosperidade.
3: Contentamento.
4: Contentamento.
3: Tudo isso é o significado da palavra shalom.
4: Todo isso é o significado da palavra shalom.
3: Que é exatamente a palavra que o Senhor Jesus se utiliza quando ele diz, deixo-vos a paz.
4: É a palavra que Jesus usa dizendo, os deixo a paz.
3: A minha paz eu vos dou.
4: Mis passos os dou.
3: Eu não vou lá dou como o mundo a dar.
4: Não os la dou como o mundo la dá.
3: Não temas e não se atemorize.
4: Não temas e não te atemorizes.
3: Não é a paz, meus irmãos, exatamente a que nós estamos pedindo.
4: No espaço que estamos pedindo.
3: Em relação à violência do rio.
4: Em relação à violência do rio.
3: Da violência do mundo.
4: Violência no mundo.
3: Claro que nós estamos pedindo a paz.
4: Claro que pedimos a paz.
3: A ausência de bala perdida.
4: A ausência de bala perdida.
3: A paz.
4: A paz.
3: A ausência de tiros de fuzil.
4: A ausência de disparos de fuzis.
3: Mas no nosso dia de petição por paz.
4: Pero nuestro día de petición por paz.
3: Nós vamos ser mais abrangentes, nós vamos falar com Deus, nós queremos o shalom do Senhor, não só para o rio, mas esse dia vai ser especialmente para o rio.
4: É um clamor especialmente para o rio nesse dia.
3: Nós queremos esse shalom do Senhor, que é essa plenitude de paz.
4: Queremos el shalom del Señor, que es plenitud de paz.
3: Que é essa completude, estar cheio, estar pleno da paz do Senhor.
4: Completo, pleno de la paz del Señor.
3: No sentido da paz, da salvação, da prosperidade, da proteção de indivíduos. Cidades e nações.
4: Pela paz, prosperidade para cidades, indivíduos e nações.
3: Essa paz, meus irmãos, não é para qualquer um, não.
4: Essa paz não é para qualquer um, irmãos, não.
3: Porque essa paz completa somente Deus a pode dar.
4: Porque essa paz completa somente Deus a pode dar.
3: Quando Deus fez o homem e colocou no jardim, o homem tinha qualidade de vida. Eu gosto de falar sobre isso.
4: Quando Deus fez o homem no Edém, ele pôs qualidade de vida ao homem.
3: Ele não tinha guerra.
4: Ele não tinha guerra.
3: Eu acredito que Adão e Eva no jardim nunca deram uma briga.
4: Creo que Adán y Eva nunca se pelearon en el jardín del Edén.
3: Adão nunca falou sua lambisgoia e ele seu gordinho, não.
4: Nunca se insultaram entre si.
3: Viviam tranquilamente, não tinham nenhum tipo de enfermidade.
4: Viviam tranquilamente, não havia enfermidades.
3: Não tinham preocupações com inflação, com dinheiro, com assalto, com roubo, nada disso.
4: Com inflação, com assalto, com roubo, dinheiro, nada.
3: Não tinham nenhum medo do futuro, viviam o presente muito bem, sabiam que o futuro estava assegurado se eles se mantivessem firmes.
4: Não tinham medo do futuro, sabiam que estariam seguros e estariam firmes.
3: Havia harmonia.
4: Havia harmonia.
3: Havia tranquilidade, havia bem-estar.
4: Tinha tranquilidade e bem-estar.
3: Até que veio o inimigo e enganou.
4: Até que veio o inimigo,
3: enganou Adão, perdão.
4: Adão.
3: E eles envergonhados tiveram que sair da presença de Deus.
4: Avergonzados tuvieron que salir de la presencia de Dios.
3: Perderam a paz com Deus.
4: Perdieron la paz con Dios.
3: Perderam a paz consigo mesmos.
4: Perdieron la paz consigo mismos.
3: E perderam a paz, essa paz que nós estamos falando sobre ela também, a paz que é a ausência de guerra, porque pouco depois nós já vimos o primeiro assassinato.
4: E perderam a paz, aquela, a paz que hablamos de falsa de
3: quando
4: de...
3: Caim matou Abel.
4: Quando Caim matou Abel.
3: Mas não foi isso que Deus quis para o homem, não. Mas
4: isso é o que Deus quis para o homem.
3: Deus sempre quis para mim e para você uma vida de paz. Diga comigo, paz.
4: Deus sempre quis para nós uma vida de paz.
3: Fala para a pessoa que está ao seu lado, a paz do Senhor, irmão.
4: Mira quem está ao teu lado, a paz do Senhor, irmão meu.
3: Essa não é a paz que o exército conquista para nós.
4: Essa não é a paz que o exército conquista para nós.
3: Essa não é a paz que a polícia militar busca preservar para nós.
4: Essa é a paz que a polícia militar preserva para nós.
3: Essa é a paz do Senhor.
4: Essa é a paz do Senhor.
3: Essa é a paz que preenche todos, eu vou dizer, os arredores de qualquer tipo de paz que possa existir.
4: A paz que vem ao redor de qualquer tipo de paz que pode existir.
3: Adão e Eva perderam.
4: Adão e Eva perderam.
3: Por influência maligna, é verdade.
4: Por influência maligna, é verdade.
3: Mas por decisão própria.
4: Por decisão própria.
3: Isaías dizia que o seu nome será.
4: Isaías dizia que seu nome será.
3: Conselheiro.
4: Consejero.
3: Deus forte.
4: Deus forte.
3: Pai da eternidade.
4: Padre eterno.
3: E príncipe da paz.
4: Príncipe da paz.
3: Não existe paz sem o príncipe da paz.
4: Não há paz sem o príncipe da paz.
3: Podem se levantar políticos do mundo inteiro, pacificadores do mundo inteiro, pode conseguir algum tipo de paz.
4: Pode levantar-se políticos ou pacificadores, pode haver algum tipo de paz.
3: Mas a paz do Senhor, o shalom do nosso Deus, só o Senhor Jesus Cristo pode nos dar e está à disposição de nós todos.
4: Paz do Senhor, o shalom somente Deus pode levar e está à nossa disposição.
3: O mundo precisa de Jesus Cristo como príncipe da paz.
4: O mundo necessita Cristo como príncipe da paz.
3: E ele se oferece para ser a nossa paz.
4: Ele se oferece para ser nossa paz.
3: É muito importante, meus irmãos, essa paz. Não há paz a não ser que Deus esteja envolvido no processo.
4: É muito importante esta paz. Não há paz se Deus não está envolto no processo.
3: Existem países no mundo que são países extremamente, não só pacíficos.
4: Há países no mundo que não somente são extremamente pacíficos.
3: Mas eu diria muito mais pacificados.
4: Eu diria mais pacificados.
3: Países pequenos onde existe uma ordem completa.
4: Países chicos onde há leis completas.
3: Ordem completa.
4: Ordens completas.
3: Mas o que acontece é que a partir do momento que você tira a autoridade.
4: O que passa é que a autoridade.
3: A partir do momento que você diz, não, o nosso país não vai ter mais policiamento, não vai ter mais lei, mas cada um tem que ter a consciência da paz. Você faz isso, você percebe quem são as pessoas.
4: Desde que quitas a polícia, às vezes vê como são as pessoas.
3: Recentemente nós tivemos um caso.
4: Recentemente houve um caso.
3: De pessoas educadas.
4: De gente educada.
3: Pessoas de primeiro mundo.
4: Gente de primeiro mundo.
3: E terminou o campeonato de futebol americano.
4: Terminou o campeonato de futebol americano.
3: E na cidade do time que foi vencedor.
4: E na cidade do equipo onde han vencido.
3: Ao invés de só comemorarem.
4: Em lugar de solamente festejar.
3: Não.
4: Não.
3: Pessoas educadas.
4: Gente educada.
3: Pessoas de primeiro mundo foram fazer saques.
4: Gente de primeiro mundo hicieron saqueos.
3: Foram destruir lojas.
4: Destruyeron las tiendas.
3: Partiram para briga.
4: Fueron a la pelea.
3: Se deixaram envolver pelo ambiente.
4: Se deixaram envolver por el ambiente.
3: E nós vemos, meus irmãos, que é só afastar, por exemplo, polícia, por mais que o país seja educado.
4: Solamente se apartar a la policía y por más que sea educado el país.
3: aquele sentimento completo de paz desaparece.
4: O sentimento completo de paz desaparece.
3: Porque essa é a paz que é patrocinada pela força.
4: Jesus, a paz patrocinada por la fuerza.
3: Se você roubar, a polícia te pega e te põe na cadeia.
4: Se roubas, el policía te agarra y te pone en la cárcel.
3: Se você quiser entrar em atrito com a polícia, você leva um tiro e você morre.
4: Si quieres pelear con la policía, te disparan y mueres.
3: Então, na verdade, parece até que é uma paz que é comprada.
4: Esta parece una paz que es comprada.
3: É uma paz que ela é, na verdade, construída a partir do momento que existem pessoas para manterem essa paz.
4: Uma paz construída desde que há pessoas que construem essa paz.
3: Nós tivemos aí aquela enchente.
4: Nós tivemos essa inundação
3: que matou milhares de pessoas e no meio da enchente tinha gente roubando outras pessoas.
4: Matou milhares de pessoas e houve gente roubando.
3: Alguns se recusavam a sair de casa porque se saíssem eram roubados.
4: Alguns se recusavam a sair da casa porque senão seriam roubados.
3: Tivemos dois estados do Brasil que a polícia entrou em greve.
4: Tivemos dois departamentos aqui em Brasil.
3: Até supostos cristãos foram flagrados roubando lojas, roubando acessórios, roubando coisas para casa.
4: Policiais entraram em huelga e pessoas
3: uma cristãs, vergonha.
4: Roubaram as tiendas, uma vergonha.
3: Esse é o tipo de paz que o mundo conquista.
4: O tipo de paz que o mundo conquista.
3: É uma paz que é conquistada através da força.
4: Paz conquistada através da força.
3: Mas não é que as pessoas realmente têm essa paz.
4: Não é que a gente tem essa paz.
3: Que as impede de praticarem atitudes de guerra, atitudes hostis contra outras pessoas.
4: Impede atitudes de guerra.
3: Por isso que é importante a paz de Deus. Sem Deus não há paz.
4: Por isso é importante a paz de Deus. Sem Deus não há paz.
3: A pessoa que tem Deus na sua vida não precisa da polícia para viver em paz.
4: Quem tem Deus em sua vida não precisa da polícia para viver em paz.
3: A pessoa que tem Deus em sua vida na pessoa do Pai, do Filho e do Espírito Santo.
4: Quem tem Deus em sua vida na pessoa do Pai, Filho e Espírito
3: Santo. Essa pessoa sabe como se comportar diante das situações mais perigosas e ser uma pessoa pacificadora.
4: Sabe como comportar-se ante situações difíceis e ser pacificador.
3: E a Bíblia Sagrada fala que são muito felizes, bem-aventurados os pacificadores.
4: A Bíblia Sagrada diz que são bem-aventurados os pacificadores.
3: Nós precisamos da paz.
4: Necessitamos da paz.
3: Mas não há paz se não há Deus.
4: Não há paz se não há Deus.
3: Não há paz se não há a presença de Deus atuando na vida das pessoas.
4: Não há paz se não há Deus atuando na vida da gente.
3: Primeiro passo para nós termos a paz, meus irmãos, é nós termos paz com Deus. Digam comigo, paz com Deus.
4: Paz com Deus.
3: A paz com Deus é a justificação.
4: A paz com Deus é a justificação.
3: É o perdão dos nossos pecados.
4: O perdão de nossos pecados.
3: É a aproximação que nós praticamos em relação ao nosso Deus.
4: É a aproximação que criamos ante nosso Deus.
3: Através dessa paz.
4: Através desta paz.
3: Que algumas pessoas chegam a dizer que essa paz é tipo um ato jurídico de Deus.
4: Aqui nos chegam a dizer que é um ato jurídico de Deus.
3: Que diz que pelo processo somos todos considerados perdoados.
4: Diz que por el proceso somos todos perdonados.
3: Pelo sacrifício da substituição que Cristo praticou na cruz do Calvário. Ou seja, ele morreu no nosso lugar.
4: Ele morreu em nosso lugar.
3: Ele pagou uma conta que nós devíamos.
4: Pagou conta que devíamos.
3: Então isso é uma coisa que nos traz paz com Deus.
4: Algo que nos traz paz com Deus.
3: Todos nós precisamos ter paz com Deus.
4: Todos necessitamos paz com Deus.
3: Isso é igual em tudo e para todos.
4: Isso é igual em todo e para todos.
3: Todos aqueles que vêm ao Senhor.
4: Los que vienen al Señor.
3: Tem a oportunidade de dizer que estão reconciliados com Deus através de Jesus Cristo.
4: Tem a oportunidade de dizer que está reconciliado
3: não
4: com
3: tem diferença.
4: Não há diferença.
3: De pessoa para pessoa.
4: De persona para persona.
3: Não tem tamanho, não tem nível.
4: Não há tamanho nem nível.
3: Não é porque eu sou do terceiro mundo, tem gente que é do mundo zero, sei lá, ou você se acha mais rico ou mais bonito que eu. Essa possibilidade é igual para todas as pessoas.
4: Não importa a posição social, sim, não é igual para todas as pessoas.
3: Jesus morreu por todos nós.
4: Jesus morreu por todos nós.
3: Deus amou o mundo de tal maneira que enviou o seu Filho unigênito para morrer por todos nós. Não foi por um ou pela metade, mas por todos.
4: Deus amou o mundo de tal maneira que enviou o seu Filho.
3: E todos aqueles que creem nele, esses têm a vida eterna, é o que diz a palavra de Deus.
4: Todos os que creem nele, isso diz a palavra de Deus.
3: Esses adentram uma esfera, a esfera chamada a paz com Deus.
4: Jesus entra numa esfera que é chamada a paz com
3: nós
4: Deus.
3: Nós não olhamos mais Deus como aquele justiceiro que muitas pessoas pensam que Deus é assim, não que fica com uma flecha na mão procurando quem possa matar, dar uma flechada por fogo. Deus não é assim, não.
4: Como um justiceiro que está com o arco para
3: Deus echar... oferece o perdão.
4: Deus oferece o perdão.
3: E a partir do momento que nós recebemos o Senhor Jesus que morreu por nós em nosso lugar na cruz do Calvário, nós temos essa paz com Deus.
4: Desde que recebemos a Cristo no nosso coração, temos a paz com Deus.
3: Você já tem a paz com Deus?
4: Já tienes tú la paz con Dios.
3: Você já tem a paz com Deus?
4: Já tens tu a paz com Deus?
3: Se você não tem, não saia daqui hoje sem ter essa paz com Deus.
4: Se não a tens, não saia daqui sem estar com a paz de Deus.
3: E além da paz com Deus, existe a paz de Deus.
4: E a paz com Deus também existe a paz de Deus.
3: A paz de Deus que é diferente em intensidade.
4: A paz de Deus é diferente em intensidade.
3: Porque ela acontece a partir do momento que nós vamos produzindo um relacionamento direto com Deus.
4: Que produzimos contato direto com Deus.
3: Essa paz de Deus.
4: Essa paz de Deus.
3: Ela vai trazendo a nós uma fortaleza ao redor da nossa mente. Ela vai trazendo, meus irmãos, um sentimento diferenciado em relação.
4: Um sentimento diferenciado em relação
3: às pessoas que nós éramos antes de ter essa paz com Deus e estamos agora produzindo essa paz de Deus na nossa vida.
4: A pessoa que éramos antes de receber a paz de Deus, agora temos a paz em nossa
3: vida. É um descanso interior que nós temos que nos tranquiliza.
4: Descanso interior que temos que nos tranquiliza.
3: E essa tranquilidade nos faz agirmos de forma diferenciada.
4: Essa tranquilidade nos faz actuar de forma diferenciada.
3: Em qualquer circunstância da nossa vida.
4: Em qualquer circunstância da nossa vida.
3: É o Shalom abrangente de Deus nos alcançando.
4: Esse Shalom que alcança nós outros.
3: Essa paz é fruto desse relacionamento com o Senhor.
4: Faz fruto pela relação com Deus.
3: O Senhor Jesus nos deixou essa paz e nos oferece essa paz.
4: Deixado e nos oferece esta paz.
3: A partir do momento que nós estamos em paz com Deus.
4: Desde que estamos em paz com Deus.
3: Que nós temos a paz de Deus.
4: Temos a paz de Deus.
3: Que nós podemos oferecer às outras pessoas essa paz de Deus.
4: A nós outros oferecemos a paz de Deus.
3: Tem uma igreja que ao invés de falar a paz do Senhor fala a paz de Deus.
4: A gente que em lugar
3: como para nós, o nosso Senhor é Deus, Pai do Senhor está muito bom.
4: Como nosso Senhor é Deus,
3: mas Pai de Deus também serve.
4: Paz de Deus também serve.
3: Para que criar confusão nessa questão, Pai de Deus, Pai do Senhor? A paz de Deus é a paz do Senhor. Quem tem Deus tem o Senhor e ponto final, pronto.
4: Confusão, Pai de Deus, Pai do Senhor é o mesmo e listo.
3: Tem que criar confusão nisso.
4: Não é que criar confusão nisso.
3: Não.
4: Não.
3: A partir do momento que nós temos essa paz de Deus na nossa vida.
4: Desde que temos essa paz de Deus na nossa vida.
3: Mais uma vez eu repito que vem com esse relacionamento com o nosso Deus.
4: Desde que vem a relação com nosso Deus.
3: Nós nos tornamos pessoas diferentes.
4: Nós somos gente diferente.
3: Porque nós começamos a desfrutar.
4: Começamos a desfrutar.
3: E a fazer exalar da nossa pessoa.
4: E a ser exalar da nossa pessoa.
3: Esse fruto do Espírito chamado.
4: E o fruto do Espírito chamado.
3: Paz.
4: Paz.
3: Paz.
4: Paz.
3: As pessoas querem paz.
4: A gente quer paz.
3: O mundo precisa de paz.
4: Necessita do mundo de paz.
3: Então, o Senhor Jesus deixou essa paz.
4: O Senhor Jesus deixou esta paz.
3: O Senhor Jesus nos está declarando.
4: Jesus nos está declarando
3: que nós precisamos dessa paz.
4: Que necessitamos esta paz
3: para que possamos viver uma vida de paz.
4: Para poder viver vida de paz.
3: Quando nós começamos a tomar atitudes de pessoas que têm um relacionamento com Deus.
4: Quando tomamos atitude de gente que tem relação com Deus.
3: Nós nos poupamos.
4: Nos guardamos.
3: De criar situações de guerra.
4: De criar situações de guerra.
3: Alguns jovens entraram num posto de gasolina.
4: Jovens entraram num posto de gasolina.
3: E por uma questão de usar um banheiro ou não.
4: E por usar um banho ou não. A questão...
3: Dois terminaram mortos e um ferido.
4: Dois morreram e um ferido.
3: Meu Deus.
4: Meu Deus.
3: Que situação.
4: Que situação?
3: Essa é uma situação de guerra, porque...
4: Situação de guerra.
3: As pessoas envolvidas naquele momento certamente não estavam em paz com Deus e nem tinham a paz de Deus.
4: A gente envolta nesse instante não tinha paz com Deus, nem estava na paz de Deus.
3: Porque senão não teriam matado um ao outro, agredido um ao outro, enfim.
4: Não se haveriam matado um ao outro ou agredido um ao outro.
3: Quando nós temos esse relacionamento com Deus, nós nos tornamos pacificadores, nós sabemos pacificar situações.
4: Quando temos relação com Deus, somos pacificadores, sabemos pacificar situações.
3: Ao invés de colocar lenha na fogueira para criar confusões, brigas e mortes.
4: Ao invés de pôr lenha na fogueira e criar peleas e mortes.
3: Nós sabemos falar palavras.
4: Sabemos dizer palavras.
3: Que pacificam as situações mais complicadas.
4: Que pacificam as situações mais complexas.
3: Quando nós vemos situações de guerra.
4: Quando vemos situação de guerra.
3: Nós nos levantamos para falar da paz.
4: Nos levantamos para falar da paz.
3: Para falar do amor de Deus.
4: Hablar del amor de Dios.
3: No Salmo 122, a Bíblia Sagrada nos fala para nós orarmos pela paz em Jerusalém. Não é só em Jerusalém, não. No mundo inteiro.
4: Salmo 122 diz de orar por la paz em Jerusalém e também no mundo inteiro.
3: Porque a Bíblia Sagrada nos manda orar pela paz. Paz e nós vamos orar pela paz.
4: Porque a Bíblia manda orar por la paz, oraremos por la paz.
3: A Bíblia Sagrada nos fala ainda, meus irmãos.
4: A Bíblia diz todavia, irmãos meus.
3: Que nós devemos deixar a paz de Deus governar em nossos corações.
4: Que a paz governe nosso coração.
3: Está em Colossenses no capítulo 3.
4: Colossenses capítulo 3.
3: Porque assim nós vamos transmitir ao mundo não palavras de guerra, não palavras de brigas, não palavras de fofocas, contendas, dissoluções, não. Mas vamos falar palavras de paz e esse mundo será um pouquinho melhor.
4: Assim transmitiremos palavras que não são de peleia ou de guerra, sino palavras
3: você
4: de paz.
3: Recebe a paz de Deus.
4: Receba tudo a paz de Deus.
3: Você recebe, ou seja, você vive na plenitude da paz com Deus.
4: Vive na plenitude da paz de Deus.
3: E você passa a ser um instrumento da paz do Senhor nesse mundo. Pessoa diferenciada.
4: Gente diferenciada.
3: A Bíblia Sagrada ainda nos fala, se não me falha a memória, no Salmo 34, para nós buscarmos a paz e seguir essa paz. Buscai a paz e seguia. É assim que diz a palavra de Deus.
4: Salmo 34, seguir a paz de Deus, buscar e seguir.
3: Nós precisamos dessa paz para viver melhor.
4: Necessitamos dessa paz para viver melhor.
3: Para nos livrarmos um pouco dessa ansiedade do dia a dia.
4: Para livrarmos da ansiedade do dia a dia.
3: Eu sei que muitos irmãos que estão aqui vivem uma vida de ansiedade, uma vida de medo.
4: Sei que muitos aqui vivem ansiosos e com medo.
3: Mas a partir do momento que nós começamos a buscar essa paz e sermos instrumentos da paz de Deus, muita coisa pode mudar ao nosso redor.
4: A partir do que buscamos ser instrumentos da paz de Deus, muitas coisas podem cambiar ao redor.
3: Romanos 12, 18, a Bíblia Sagrada nos fala para nós vivermos em paz com todos.
4: Romanos 12, 18, diz que vivamos em paz com todos.

0: a nossa vida.
1: Talvez nós queremos humilhar-nos em algum momento.
0: E dessa forma nós passamos a nossa vida inteira brigando com pessoas.
1: E assim passamos a vida inteira peleando.
0: Ouvindo coisas ruins, falando coisas ruins.
1: Ouvindo o mal, fazendo o mal.
0: E vivemos no mais degradante estado de miséria que uma pessoa possa viver.
1: Vivemos no mais degradante.
0: Porque nós não queremos seguir essa paz.
1: Porque não seguimos
0: essa Porque nós não queremos ter essa paz.
1: Não queremos ter essa paz.
0: Porque nós não recebemos essa paz que Jesus nos deixou.
1: Não recebemos essa paz que
0: Jesus nos deixou. E muitas pessoas terminaram mortas prematuramente.
1: Muitos levaram mortos prematuramente.
0: E não só mortas fisicamente, algumas mortas espiritualmente. Você precisa dessa paz, você precisa desse Deus, você precisa desse Cristo, do príncipe da paz na sua vida. Para que você possa ser o elemento propagador da paz na sua casa. Para que você possa ser o elemento propagador da paz onde você trabalha. Para que você possa falar em nome de Jesus e passar pacificar situações de morte e o nome do nosso Deus ser glorificado.
1: Diablos, el nombre de paz para que sea un momento de muerte pacificado. El nombre de Dios glorificado.
0: Antigamente se chamava de ímpio.
1: Antigamente se chamava impío.
0: Os que não eram judeus.
1: Los que no eran judíos.
0: Os que não eram hebreus.
1: Que no era hebreo.
0: Mas hoje a gente sabe, quando a gente fala de ímpio, a gente fala do inconverso.
1: Nós sabemos que dizer ímpio é falar do inconverso.
0: Aquele que resiste o Deus Todo-Poderoso, o Deus da paz.
1: Resiste ao Deus Todo-Poderoso da paz.
0: E a Bíblia Sagrada fala que os ímpios jamais terão paz.
1: A Bíblia diz que os ímpios jamais terão paz, terão paz.
0: Para os ímpios não há paz, diz o Senhor, Isaías capítulo 48, no versículo 22. Para os ímpios não há paz.
1: Para os ímpios não há paz, diz a palavra de Deus.
0: Para o inconverso não há paz.
1: Para o inconverso não há paz.
0: Pode vir a força de paz da ONU e pacificar, entre aspas, o Brasil inteiro.
1: Pode vir a força de paz de qualquer lugar do mundo inteiro.
0: Pode vir, enfim, seja lá o que for, se não for a paz de Deus, não é paz, não há paz.
1: Se não for a paz de Deus, não há paz.
0: Se não for a paz do Senhor, não há tudo isso que a Bíblia Sagrada traduz como a paz de Deus. Não há harmonia, não há plenitude, não há tranquilidade, não há bem-estar, não há prosperidade, não há saúde física, não há contentamento, não há salvação. O shalom de Deus é isso, a paz de Deus é isso. Se Deus não estiver no negócio, não tem essa paz. Em 1918 aconteceu a reunião em prol da paz.
1: Em 1918 houve uma reunião em favor da paz.
0: Mas lá para 1937-38 nós já tínhamos uma outra guerra avassaladora.
1: 1938 já havia outra guerra avassaladora.
0: Nesse exato momento, depois de tratados de paz, reuniões de paz, cessão de direitos para isso, para aquilo, é país pagando para aquele outro lá e para o outro, e dá dinheiro para não haver paz. Mas nós temos aí os Kim Jong-un.
1: Depois de tratados de entre um e outro,
0: ameaçando o mundo inteiro com bomba nuclear. Nós temos aí também outros grupos que não dizem abertamente, mas nós sabemos que são grupos perigosos.
1: Outros grupos também que não sabem abertamente, mas são grupos
0: nós
1: perigosos.
0: Temos o grupo da bomba atômica que está aí, está em paz porque estão recebendo dinheiro desse ou do outro país.
1: Aí, o grupo da bomba atômica porque estão
0: mas tira o recurso para ver o que é que acontece, ameaçam o mundo inteiro.
1: Faltam recursos e vão ameaçar o mundo inteiro.
0: Ué, mas não tem reunião de paz daqui e dali? Não existe Organização das Nações Unidas? Existe.
1: Aí, reunião das Nações Unidas,
0: o Brasil esteve tantos anos no Haiti, o irmão Osmar esteve lá, sabe como é que é? Estiveram lá os boinas azuis do Brasil, tanto tempo lá no Haiti, promoção da paz, e tem paz no Haiti? Se não há Deus, não há paz nem dentro da sua casa, quanto mais nos cantos mais escondidos desse planeta. A guerra alcançou um nível tão alto e tão ridículo que hoje em dia basta você abrir a internet para você ver.
1: Hoje em dia basta que abra a internet para que veja.
0: Não é só filho contra pai, não é só irmão contra irmão.
1: Solamente filho contra padre, irmão contra irmão.
0: Hoje em dia alcançou-se o ridículo, meus irmãos, de ver igreja contra igreja, Cristo combatendo contra Cristo. Se é que é Cristo de verdade.
1: Igreja contra igreja, peleando Cristo contra Cristo.
0: E aparece todo tipo de gente, não produzindo a união das igrejas, dos povos e da fé do povo, não!
1: E aí todo tipo de gente, não solamente afetando a fé
0: do povo.
1: O
0: que mais nós vemos, meus irmãos, são desagregadores!
1: Aí desagregadores, o que há?
0: Bandidos do Evangelho.
1: Bandidos do Evangelho.
0: Desfigurando totalmente a imagem do nosso Senhor Jesus Cristo.
1: Desfigurando a imagem de Jesus Cristo.
0: Falando com arrogância, com mentira, produzindo guerra, contenda entre os povos, até os povos evangélicos em contenda.
1: Arrogantes, fazendo
0: que tipo de paz é essa?
1: Que tipo de paz é esta?
0: Essa não é a paz do Senhor, não.
1: Essa não é a paz do Senhor.
0: Que tipo de gente é essa?
1: Que tipo de gente é

0: Tá.
1: Essa gente não tem a paz de Deus em sua vida, porque quem tem a paz de Deus na sua vida pacifica. Quem tem a paz de Deus em sua vida é diferenciado. Agora os que produzem guerras, os que produzem contendas, esses são ímpios, e para os ímpios não há paz, diz o Senhor. Mas para você que recebe o Senhor Jesus como seu Salvador, a palavra Shalom para você é essa paz completa que eu acabei de falar para você. Ela te tranquiliza, ela te traz bem-estar, ela te faz adentrar a todas as qualidades e benefícios do reino de Deus, do reino invisível que já está atuante entre nós. Adentra aos portais do reino de Deus. João Batista dizia: é chegado o reino de Deus. Jesus está dizendo: é chegado o reino de Deus. O pastor Lorival de Almeida está dizendo: é chegado o reino de Deus. Adentra a esse reino pelo portal da paz que Jesus está dizendo: eu te deixo a minha paz, eu te dou a minha paz. E você vai viver que nem Adão e Eva no paraíso, tranquilo, futuro garantido. Que venham os capetas do jeito que quiserem vir, eu não estou nem aí, porque eu estou com Deus, está com Deus, está com o Pai, está com Deus, está com tudo. Receba a paz de Deus recebendo Jesus como seu Salvador. Pisa na cabeça de Satanás e fala: espírito da guerra, espírito da contenda, entenda, você só vai conseguir vencer o ímpio, porque eu sou de Deus, Jesus está na minha vida, eu desfruto, eu transmito, eu sou um pacificador da paz de Deus. Sai fora, capeta do inferno. Você vai dizer em alta voz: eu sou um justificado, eu sou um perdoado,
0: eu sou perdonado,
1: eu estou pertinho de Deus.
0: Estou cerquita de Deus,
1: eu sou um abençoado,
0: eu sou bendecido,
1: o meu nome está no livro da vida, eu não tenho futuro que temer.
0: Meu nome está no livro da vida, não há futuro que tenha que temer.
1: Por mais que você me ataque, Satanás, use alguém para me atacar.
0: Por mais que me ataque, Satanás, use alguém para que me ataque.
1: Eu só posso devolver dizendo: Jesus te ama, que a paz de Deus esteja contigo, a paz do Senhor está comigo, receba essa paz.
0: Devolver dizendo: Jesus te ama, Deus te ama, a paz de Deus esteja contigo.
1: É fruto do Espírito.
0: É fruto do Espírito.
1: Desfrute.
0: Desfrute-lo.
1: Tenha essa paz no seu coração.
0: Tenha essa paz no seu coração.
1: Busque essa paz a partir de hoje.
0: Busque essa paz desde hoje.
1: Receba essa paz a partir de hoje.
0: Receba essa paz desde hoje.
1: E seja um pacificador.
0: E seja pacificador.
1: Que terminem as futriquinhas.
0: Que terminem as peleas.
1: Que quando você chegar na sua casa, você se sinta num pedacinho do céu.
0: Quando chegas a tua casa, te sintas num pedacito do céu.
1: Quando você chegar na sua casa, meu irmão, olha a sua esposa querida, que saudade de você. Dá cá uma beijoca, vai.
0: Chegando a tua casa,
1: tá bom, feijãozinho já, vou te ajudar a lavar a louça.
0: Abraçar a tua esposa e receber.
1: São coisas
0: carinho
1: de pessoas que têm a paz. Ajudar a lavar a louça é meio demais, né? Mas tá bom, eu ajudo lá em casa também quando precisa. Não quer dizer nada. Quer dizer que nós estamos vivendo uma vida a dois perfeita.
0: Uma vida a dois perfeita?
1: A irmãzinha, quando chega em casa, vê os filhos, vê a família, dá um abraço em cada um. Que maravilha poder estar com vocês no lar. Chegando na igreja, ao invés de olhar para a irmã e falar aquela lambisgoia, não suporto aquela mulher, pai do senhor, irmã, mas não fica perto de mim, não. Eu amo a irmã, mas não quero ficar perto. Não. Chegando na casa, aqui é um recinto de paz. Deus está nesse lugar. Para com a contenda, para com o mexerico. Assim você não vai ser abençoado. Assim você não vai ser curado. Assim você não vai ser prosperado. Na casa de Deus é um lugar de paz. É um lugar onde nós podemos aprender a paz de Deus e receber a paz de Deus, conviver uns com os outros em paz, em harmonia, em perfeita harmonia de Deus.
0: Em perfeita harmonia de Deus, em paz.
1: Quando entrar dentro do ônibus,
0: quando entrar no autobús,
1: bom dia, motorista, minha gente, bom dia, paz do Senhor para todo mundo, ou enfim, que Deus esteja com vocês, que o Senhor nos guarde nesse dia. Não entrar no ônibus com aquela cara feia, esse motorista, ih, Deus me livre, ixi, vou ter que sentar perto daqui, não, para com isso, você vai morrer mais cedo, porque esse tipo de sentimento prejudica as pessoas, prejudica o estômago, prejudica o coração, prejudica o intestino, prejudica tudo, prejudica a sua mente. E espiritualmente o diabo passa a possuir a sua mente.
0: Esse tipo de sentimento afeta ao corpo e também o diabo afeta a tua mente.
1: É muito melhor eu entrar. Bom dia, minha gente.
0: Muito melhor.
1: Tudo bem aí? Vamos cantar um corinho? Tem gente que canta. Bom,
0: cantemos um corito.
1: Que a paz de Deus esteja convosco, meus irmãos.
0: A paz de Deus esteja com vocês, irmãos meus.
1: Muita paz de Deus para vocês. É o desejo de Deus
0: para
1: vocês.
0: É o desejo de Deus para todos vocês.
1: Com a paz de Deus, vocês vão desfrutar muito mais a vida.
0: Com a paz de Deus, desfrutará muito mais a vida.
1: E também a vida espiritual será muito mais abundante.
0: A minha vida espiritual será muito mais abundante.
1: Que Deus abençoe vocês. Para o ímpio não há paz, mas para aquele que tem Deus, sim, há paz.
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4: Eu quero lembrar vocês que nós estamos no ano do aniversário da nossa igreja. Estou muito feliz de poder fazer parte desta história. Você também que é membro, você que um dia passou por aqui ou em uma das nossas igrejas, você faz parte desta história. Você que sempre está nos visitando, também faz parte desta história. E nós vamos celebrar ao Senhor por mais um ano de fundação da Igreja Deus de Amor e do programa A Voz da Libertação. E como tem passado rápido, como tem passado rápido os dias, né? Os dias passam que a gente nem vê, né? Estamos aí completando 64 anos e eu quero estar aqui. Você também precisa estar aqui. Venha celebrar ao Senhor o quanto você tem recebido de bênçãos. O quanto o Senhor tem te sustentado, não é? Você tem participado dos nossos cultos, tem sido abençoado você e a sua família. Venha estar conosco. Serão 2 dias de festas, 13 e 14 de junho. Dia 13 nós teremos de manhã o culto, onde estarei pregando a palavra de Deus, louvando ao Senhor e orando com todas as mulheres de fé, na palestra com mulheres de fé aqui no Auditório Renascense. Das 10 às 11h30, 1h30 estaremos reunidas em oração, estaremos em consagração. Nós queremos convocar a todas as mulheres que estejam em consagração neste dia 13, no sábado. Então, de manhã, das 10 às 11h30. Depois, das 2 às 6, teremos aqui no lounge, Garagem Cristã. Estarão falando sobre música, teremos várias palestras sobre música, estaremos ouvindo os cantores do Garagem Cristã. Depois das 7 às 9, culto jovem Regenere e Expansão juntos. Culto de Expansão Jovem e do Regenere no Auditório Renascense. No domingo de manhã, culto de oração, onde a irmã Lorena vai estar lançando o Ministério de Intercessão Global. É o novo ministério que nós estamos lançando agora, onde todas as igrejas estarão orando por um único tema. Naquele mês, naquela semana, naquela festividade, naquela campanha. Então teremos este ministério, ou seja, tem uma continuidade agora com um novo nome, né? Teremos esta, vamos dizer assim, este novo ministério, Ministério de Intercessão Global, domingo de manhã, das 9 às 10h30, com a irmã Lorena. Das 10h30 às 11h30, teremos ordenação de diáconos, presbíteros e pastores, também no Auditório Renascense. E, finalmente, às 14 horas, o culto celebrativo dos 64 anos no Templo 1, onde teremos a participação da diretoria, de todos os cantores, enfim, todos nós estaremos reunidos neste grande evento dos 64 anos da nossa querida Igreja Pentecostal Deus de Amor. Não faltem, estamos aguardando você, seus convidados e também sua família.

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3: Nos 21 dias de oração, é um propósito, é uma campanha de 21 dias de oração antecedendo o aniversário, a festa de aniversário da nossa igreja pentecostal Deus e Amor. Ao meu lado está minha esposa Raquel. Que Deus te abençoe, Raquel.
4: Amém. Deus abençoe você, Deus abençoe a todos que estão nos acompanhando. E nós estamos muito felizes porque agora é semana de contagem regressiva. Hoje finalizando domingo, já estamos iniciando na segunda-feira. E logo mais poucos dias nos separa dessa festa maravilhosa.
3: Faltam apenas 5 dias. Você está animada para essa festa, Raquel?
4: Eu estou animada.
3: Vai ser uma festa linda.
4: Cada festa é uma alegria muito grande, né? Cada momento, cada encontro, cada culto é uma alegria muito grande. Mas esse em especial é uma celebração de aniversário.
3: 64 anos de vitória, 64 anos de fundação da nossa igreja Pentecostal Deus e Amor. Várias caravanas já formadas de todo o Brasil, o povo de Deus já está se mobilizando para estarem conosco.
4: Todas as regiões do Brasil. A cada dia a gente recebe pessoas dizendo, eu confirmo minha presença, a nossa caravana já está pronta. E pessoas saindo, Fabrício, de cidades distantes, do norte, nordeste, sul, centro-oeste, todo o Brasil reunido. E por que não dizer do exterior também? Nós temos sempre os nossos irmãos que vêm de alguns países, eles já se programam durante o ano para que estejam presentes. É o povo de Deus, é o nosso aniversário, é a nossa história sendo contada ano após ano. É a história do povo de Deus que é contada, e é uma história de grandes milagres.
3: De grandes milagres. Você disse muito bem, a nossa história, porque nós somos a igreja, nós somos gratos a Deus por ter levantado essa igreja, porque através desse ministério muitas almas têm sido salvas, têm sido alcançadas pela palavra de Deus e pelo amor do Senhor Jesus. Então não se esqueçam que será já neste final de semana, no próximo final de semana, falta apenas 5 dias.
4: E lembrando, se nós formos, Fabrício, dar oportunidade para todo mundo contar o que Deus fez na sua vida, todos os testemunhos, nós, você, eu, todos nós que conhecemos a Cristo, que servimos ao Senhor nessa igreja, todos nós temos um momento onde, claro, o Senhor nos encontrou.
3: Uma experiência com Deus vivida na igreja Deus e Amor, não é?
4: Uma experiência, desde nossa conversão até agora.
3: Verdade.
4: Tantas curas, libertações, pessoas que foram curadas de câncer, de doenças que eram para a medicina impossíveis serem solucionadas. Sim. Então, nós estamos felizes e o povo de Deus está feliz porque realmente são grandes coisas, coisas essas que ninguém pode fazer.
3: É verdade, é verdade. É uma igreja firmada na rocha, não é? Uma igreja firmada na rocha vence todas as lutas, todas as provações e é isso que e permanece. É isso que tem acontecido com a igreja Deus e Amor. Raquel, daqui a pouquinho nós já vamos orar, já são 23 horas com 53 minutos, mas vamos lembrar da programação do final de semana?
4: Bom, é uma programação maravilhosa.
3: Maravilhosa, e para toda a família, né?
4: Então eu já quero convidar você que venha com o único compromisso de estar aqui na igreja. Uhum. Não tenha outro compromisso. Falei, esse final de semana eu vou a São Paulo, mas eu não farei nada além do que estar na casa
3: para
4: do Senhor.
3: Para cultuar, para aproveitar tudo que vai acontecer.
4: Porque desde o sábado pela manhã, uhum, nós iniciaremos uma manhã de consagração com as mulheres de fé. Eu quero aproveitar a oportunidade e dizer que o culto está programado para as 10 horas, mas às 9h30 nós já estaremos orando, intercedendo pelo final de semana. Depois do culto, à tarde, nós temos também o Garagem Cristã.
3: Com os cantores, os finalistas e os semifinalistas.
4: Vai sair de um evento e entrar em outro.
3: Sai de um evento
4: só o tempo de comer.
3: Uhum, de fazer um lanche.
4: E nós temos também a cantina.
3: Isso, que é da Fundação Reviver.
4: Alimentação maravilhosa, uhum, muito bem feita por profissionais qualificados, com muito carinho. Então você pode comer aqui na igreja mesmo, ali na cantina.
3: Não precisa sair da igreja para nada, na verdade, né? Vamos ter a consagração Mulheres de Fé de manhã. Depois o pessoal pode aproveitar, fazer ali um lanchinho, comer por aqui mesmo. E à tarde nós temos o Garagem Cristã, queremos convidar todos os jovens, você pai, mãe, pode trazer o seu filho, a sua filha, porque nós temos uma programação preparada para a família. E eu tenho certeza que vai ser uma tarde de muito louvor, de muita adoração, vai ser muito bom, ninguém pode ficar de fora.
4: E você está falando de culto para a família? No sábado, tanto no culto da manhã quanto no culto da noite, nós teremos a Escolinha Pequeno Galileu.
3: Isso,
4: no domingo, não teremos, porque, obviamente, são muitas pessoas, a demanda é muito grande, nós não conseguimos alcançar tantas crianças. Mas no sábado, no culto da manhã das Mulheres de Fé e no culto dos jovens à noite, nós teremos, sim, o Pequeno Galileu, para que o seu filho cultue, para que as crianças estejam, porque é uma igreja que fala de família, uma igreja que comunica com a família.
3: Com certeza.
4: Então, não podemos deixar nenhuma geração de fora. Então, desde as crianças, todos serão alcançados nesse aniversário e todos prestarão um culto a Deus.
3: Com certeza, mas no domingo nada impede, quando o pessoal tiver aquele intervalo do culto, de vir ao lounge, porque nós temos um lounge muito bem preparado, uhum, e temos o brinquedão para as crianças também.
4: Verdade.
3: Não é? Quanto as crianças podem se alimentar e depois brincar,
4: divertir
3: um pouquinho, divertir. Então é um ambiente que abraça todo mundo.
4: Abraça,
3: não é? É um ambiente para toda a família. E já que nós estamos falando também do sábado, no sábado à noite, nós teremos aquele culto maravilhoso no Auditório Renascense. Teremos o culto jovem, adoração, palavra de Deus. Será um culto muito especial aqui no nosso auditório. Então já venham preparados para serem alcançados, abençoados por Deus e para adorarem ao Senhor. E aí nós chegamos no domingo. Domingo de manhã nós já teremos o Ministério de Intercessão Global. Será o lançamento, primeiro dia do Ministério de Intercessão Global, que será liderado pela nossa irmã evangelista Maria Lorena. Claro que todos os dois dias são especiais, mas domingo é o dia principal, né, onde estaremos todo mundo reunidos, E de manhã, toda a diretoria presente no lançamento do Ministério de Intercessão Global, o presbítero Davi Miranda Neto, a irmã Débora Miranda, vice-presidente, a nossa presidente mundial, a irmã Irene Miranda. Será uma manhã muito especial, uma manhã de busca, uma manhã de oração. E nós estamos convidando todos aqueles que gostam de orar, sabem que a Igreja Deus e Amor é uma igreja de oração, as irmãs do círculo de oração. Será uma manhã poderosa na presença do Senhor.
4: Exatamente. Raquel. E o tema do aniversário esse ano é uma igreja firmada na rocha.
3: Sim.
4: Se nós não estivermos firmados na palavra, na oração, nós não permanecemos.
3: Não,
4: e é por isso que nós estamos motivando: busque ao Senhor pela palavra, busque ao Senhor em oração, para que nós permaneçamos e que verdadeiramente estejamos firmados na rocha. E depois, pela tarde, no domingo, nós temos o culto oficial, que é a finalização, a concretização desse final de semana para essa celebração tão linda que vai ser os 64 anos. Então, se você está pensando, eu vou no sábado, não consigo ir no domingo, lance um desafio para si mesmo. Eu, em nome de Jesus, irei no sábado e também, pela fé, o Senhor vai prover condições para que eu também esteja no domingo.
3: Tirar um final de semana para Deus, porque é uma vez no ano.
4: Sim.
3: Não é que nós celebramos o aniversário da igreja uma vez no ano. Então, são 64 anos, vale muito a pena. Os irmãos não vão se arrependerem, porque nós estamos com uma programação muito especial para que todos aproveitem bastante. E muito mais do que uma programação especial, nós estamos orando, pedindo a Deus para que a sua presença esteja conosco, porque o mais importante é a presença do Senhor.
4: A presença, né? Do Senhor.
3: Pedindo a Deus para que a sua presença esteja conosco, para que a sua unção seja derramada sobre as nossas vidas. Então eu tenho certeza que no domingo à tarde, todo o povo de Deus reunido, é o que a Raquel disse, a concretização, não é? É o culto em que nós estaremos todos reunidos, todo ministério, pastores, presbíteros, diáconos, jovens, todos reunidos, agradecendo a Deus, recebendo a sua palavra, que é uma palavra que vai nos direcionar, uma palavra que vai nos fortalecer, para que possamos prosseguir como uma igreja firmada na rocha.
4: É a nossa festa, é a nossa igreja, festa. Nós estamos felizes porque é a nossa igreja, a nossa festa, e nós sabemos que o Senhor estará presente. Bom, nós já vamos daqui um minutinho iniciar a oração, já convidamos você para que se prepare, se você está no seu trabalho, para buscarmos ao Senhor, para orarmos ao Senhor.
3: E antes da gente começar a oração, eu quero pedir você que está nos assistindo agora para compartilhar essa transmissão, esta live. Compartilhe com alguém para que esta pessoa seja abençoada também, para que esta pessoa receba a oração e seja tocada pelo poder de Deus e pelas mãos do Senhor Jesus. Prepare o seu coração, vamos orar, vamos buscar a Deus, o nosso Pai.
4: Vamos falar com o nosso Senhor agora, se você puder. Dobre os seus joelhos, se não for possível, ligue o seu pensamento no Senhor. Nós falamos com Deus, com o nosso coração. Ana, ela orava, ela chorava, ela se expressava de uma forma tão íntima com o Senhor que quem estava ao redor dela não a compreendia. Mas ela sabia para quem ela direcionava o seu clamor, embora ele não saísse em palavras. Então, talvez você, nesse momento, não vai conseguir orar em palavras, dependendo do lugar que você está, num hospital, em algum lugar, mas que o seu coração possa alcançar o céu agora em clamor. Senhor, meu Deus e Pai, nós te agradecemos por esta oportunidade, te agradecemos por esta madrugada, por mais esse momento que o Senhor nos concede de buscar a tua face. Jesus, nós estamos tão felizes, nós estamos regozijantes, o nosso coração se alegra, Pai, por esta festa tão maravilhosa que se aproxima. Mas nós nos alegramos muito mais pelo que o Senhor fará no nosso meio. Pai, tu és o Deus das misericórdias e nós sabemos que muitas pessoas entrarão aqui enfermas e sairão curadas. Nós cremos pela fé, Senhor, que muitos corações angustiados, desesperados, pessoas até mesmo pensando em tirar a própria vida, pessoas pensando em abandonar o emprego, abandonar os negócios, pessoas, Senhor, que estão vivendo a seu ver o último minuto da sua vida. Mas o Senhor é o Deus das misericórdias e nós transformará corações, o Senhor transformará vidas, o Senhor transformará histórias. E nós adoramos o Teu nome, ó Pai, porque veremos o mover da Tua mão e o mover do Teu Espírito Santo, libertando, curando, trazendo vida e vida em abundância. Senhor, nós cremos, ó Pai, que Tu és o Deus da vida. Pela Tua palavra, Senhor, Satanás veio para matar, roubar e destruir, mas a Tua palavra também nos diz que o Senhor veio para dar vida e vida em abundância. Nós estamos vivendo dias tão difíceis, o inimigo está roubando a alegria das pessoas, Satanás está roubando as famílias, roubando a esperança, minando a fé, mas nós confiamos em Ti, ó Pai, que Tu és o Deus da vida, que Tu és o Deus da esperança, que Tu és o Deus da misericórdia. O Senhor renova as forças daquele que está abatido, o Senhor dá ânimo ao que não tem nenhum vigor. É o Senhor, ó Pai, quem acrescenta e quem fortalece a nossa fé. Senhor, esse tema de aniversário de 64 anos deste ano de 2026, uma igreja firmada na rocha, não veio do coração do homem, mas veio direcionada pelo céu, porque o Senhor está nos levando, ó Pai, a nos edificarmos, a nos fortalecermos, para que nós não olhemos para as adversidades da vida, para as afrontas, ó Deus, para as perseguições, para as dificuldades, para os momentos que sobrevém sobre nós, para os ventos que se sopram, mas o Senhor está nos direcionando como igreja de Cristo, para nós firmarmos os nossos pés, para nós guardarmos o nosso coração em Ti, para nós guardarmos a nossa mente no Senhor, e não deixar que nenhum vento venha nos tirar da Tua presença, porque nós temos um objetivo, Senhor, nós temos um alvo, nós fomos chamados pelo Senhor, remidos pelo Teu sangue, perdoados pela Tua misericórdia, e nós temos um objetivo a cumprir, Senhor, nós temos um alvo a alcançar, com todas as nossas forças, ó Deus, que possamos lutar por esse alvo, que é a salvação, que é a vida eterna. Pai, se os nossos pés vacilarem, nós não chegaremos lá. Se a nossa fé fracassar, Senhor, nós não chegaremos lá. Se o nosso coração se esmorecer, nós não chegaremos lá. E se a nossa mente for corrompida pelo maligno, também nós não chegaremos lá. Eu sei, Senhor, que é um tempo da igreja do Senhor se posicionar. Eu sei que é um tempo que nós, como filhos eleitos do Senhor, o Senhor está nos chamando para um posicionamento, para uma decisão e para servirmos a Ti com integridade, com inteireza de coração. Oh, Senhor, nós precisamos estar em Ti. Nós suplicamos agora, Senhor, nós clamamos agora por aqueles que estão fracos, abatidos, desanimados, cansados, porque essa vida nos cansa, ó Deus. A Tua palavra nos diz para nós não nos cansarmos de fazer o bem, porque se nós não desfalecermos no tempo devido, o Senhor nos honrará. Que nós não nos cansemos, ó Pai. Tantas são as coisas que nos cansam. Às vezes nós corremos uma carreira e tentamos de um lado, tentamos de outro, e nós nos cansamos, ó Pai. Mas eu sei que este é o tempo, este é o momento que o Senhor está fortalecendo a Tua igreja, edificando a Tua igreja, mostrando para nós, ó Pai, que Tu és a rocha. O salmista dizia: "Eleva os meus olhos para os montes, de onde vem o meu socorro?" Ah, ele se lembrou: o meu socorro vem do Senhor, porque é o meu Senhor que fez o céu e a terra. Quando nós tivermos medo, ó Pai, que os nossos olhos se levantem aos céus. Quando nós nos sentirmos cansados, que os nossos olhos se levantem para o céu. Quando nós nos sentirmos sozinhos, ó Pai, que os nossos olhos se voltem para o céu. Quando nós não soubermos a resposta, que os nossos olhos se voltem para o céu. Quando nós vermos, Senhor, tudo desmoronando ao nosso lado, 1.000 ao nosso lado, 10.000 à nossa direita, quando nós vermos, Senhor, tudo caindo, que os nossos olhos se voltem para o céu, porque é de lá que vem o nosso socorro, é de lá que vem a nossa ajuda, é de lá, Senhor, que vem o escape. Aleluia. Talvez, Senhor, há pessoas nos acompanhando nesta oração, nesse momento, que estão enfrentando os dias mais difíceis da sua vida. Pessoas que estão recebendo uma afronta no rosto, ó Pai, de pessoas perguntando: onde está o teu Deus agora? Que não te socorre, que não te ajuda, que não te dá o escape, porque Ele deixou as portas se fecharem, porque o teu Deus deixou a enfermidade chegar, porque Deus deixou a sua família ruim. Pai, talvez haja pessoas orando conosco, ó Deus, suplicando, mas que nesse momento o Teu Espírito Santo vá onde nós não podemos ir, que levante essa pessoa, levante o seu rosto e direcione os seus olhos aos céus. Oh, aleluia, Espírito Santo, mostra aos Teus filhos de onde vem o nosso socorro, de onde vem o nosso refrigério, de onde vem a nossa alegria, de onde vem o livramento, de onde vem, Senhor, aleluia, a nossa esperança, ó Pai, porque nós não estamos sozinhos, embora pareça em alguns momentos que nós estamos sozinhos. Jamais, Senhor, jamais, jamais, jamais nós estaremos sozinhos, porque o Senhor diz: eu estarei convosco até a consumação dos séculos. Aleluia. E nós confiamos nesta palavra, ó Pai, de que o Senhor está, estará e permanecerá, sim, conosco, Jesus. O Senhor jamais nos deixará sozinhos, o Senhor jamais nos deixará desamparados, ó Pai. E é o que causa maior fúria no inimigo, porque ele sabe que nós temos um Pai que é por nós, que nós temos um Consolador, que nós temos um Senhor que nos ama acima de qualquer circunstância, que nos ama além dos nossos pecados, das nossas transgressões, das nossas falhas, ó Pai. Por mais que nós sejamos pecadores, nós temos
5: temos a Tua misericórdia que nos ajuda, Pai. Para que endireitemos as nossas veredas, para que endireitemos, Senhor, a nossa vida e para que possamos nos aproximar do trono da graça, confiantes, ó Deus, que nós temos livre acesso pelo Teu sangue que foi derramado naquela cruz do Calvário, Senhor. Pai, nós agradecemos, Senhor, porque a nossa vida, a nossa história também faz parte desses 64 anos. Mas eu te peço, Jesus, pessoas que estão afastadas dos Teus caminhos, pessoas que nesse momento precisam ser encontradas pelo Senhor, que elas também pertençam, que elas também façam parte dessa mesma alegria que nós estamos tendo e que eles também passem a caminhar conosco, Jesus. Meu Deus, que o Senhor venha salvar vidas e que o Senhor use a Tua igreja como o Senhor quiser. Nós somos parte da Tua igreja, Senhor. Onde há um filho Teu em qualquer lugar, em todos os lugares espalhados nos quatro cantos deste país, que o Senhor possa usar como uma ferramenta poderosa, como uma arma poderosa para ganhar almas para o Teu reino. Aleluia, meu Pai. Deus bendito, Deus de glória, quantos servos Teus, ó Pai, quantos filhos estão pregando a Tua palavra no seu dia a dia, no seu trabalho, na sua escola, nas suas redondezas onde mora, que o Senhor continue usando, que o Senhor continue, ó Pai, trabalhando em cada vida pela Tua misericórdia. Pai, nós fomos comissionados pelo Senhor, quando o Senhor disse aos discípulos, ide, e de pregar e fazer discípulos por todas as nações, por todos os lugares, ó Pai, levante discípulos, levante, Senhor, levante pessoas dispostas a falar do Teu nome a tempo e fora de tempo, em qualquer lugar, Jesus, que possamos falar do Teu nome, mas às vezes não falando apenas em palavras, pregando, mas que a nossa vida glorifique o Teu nome, que a nossa conduta diária, Senhor, glorifique o Teu nome, que nós possamos falar do Teu reino conforme nós vivemos, ó Pai, conforme nós trabalhamos, conforme nós andamos, conforme as pessoas nos veem, que os frutos do Teu Espírito Santo sejam abundantes na nossa vida, para que possamos declarar as obras gloriosas que o Senhor tem feito. Ah, Senhor Jesus, olhe para nós com grande misericórdia. Meu Deus, nós estamos vendo tantas coisas acontecerem à medida que o tempo vai passando. Ó Pai, a Tua palavra disse que coisas terríveis aconteceriam, os corações esfriariam, o amor se apagaria, Pai. Jesus, nós suplicamos para que o Senhor venha guardar o Teu povo, para que o Senhor venha guardar os Teus filhos, ó Pai, de toda maldade, de toda fúria do inimigo, de todas as obras malignas desse mundo. Guarda, Senhor, os Teus servos, guarda, Senhor, aqueles que pertencem a Ti com a Tua infinita misericórdia. Senhor, meu Deus, guarda as famílias, ó Pai. Que cada família esteja edificada na Tua palavra, firmada na Tua palavra, Senhor, firmada na rocha. Pai, abençoa os lares, ó Deus, não deixa o inimigo destruir filhos, destruir casamentos, destruir lares com drogas, com aquilo que não provém do Senhor. Guarda, Senhor, guarda quantas famílias, ó Deus, sendo atacadas pelo maligno, que o Senhor seja a rocha desta casa, esta pessoa que está nos ouvindo, Senhor amado, que seja o Senhor a rocha dessa família, que seja o Senhor a rocha desta casa. Assim, Senhor, como o Senhor disse ao Teu povo, para passar o sangue daquele animal nos umbrais da porta, e aquele espírito da morte não entraria naquela casa, que o Teu sangue agora, Senhor, possa estar nesta casa, nesta família, para que esta obra de destruição não entre, ó Pai, para que estas obras do inimigo não possam entrar e Satanás venha bater em retirada pelo poder do sangue de Jesus. Pai, entra agora, Senhor, com providência, entra agora, Senhor, com escape, com livramento, com a Tua bênção, com a Tua graça, Jesus. Pai, abre as portas para a palavra, abre as portas, Senhor, para que o Teu evangelho seja pregado. Senhor, nós estamos vivendo momentos onde as igrejas têm enfrentado grandes dificuldades, meu Deus, mas o Senhor, aleluia, a obra é Tua, ó Pai.
4: A obra é do Senhor e é o Senhor quem estabelece. Nós sabemos que o Senhor estabelece reis, o Senhor estabelece tronos, e de igual modo o Senhor retira reis e o Senhor retira tronos. E todas as coisas estão sujeitas à tua vontade, todas as coisas estão sujeitas a ti, e nada sucede sem que o Senhor ordene, porque nós sabemos que os céus governam, nós sabemos que o Senhor governa, ó Pai, o Senhor governa nos céus, na terra e em tudo que há, o Senhor governa, Jesus.
3: Aleluia.
4: Oh, Pai, tenha misericórdia, meu Deus. Tenha misericórdia, Senhor. Tenha misericórdia, Pai. Aleluia. Talvez há igrejas em lugares tão longínquos, em lugares, ó Pai, tão pequenos. E estes irmãos estão orando, estão clamando, ó Pai, pela Tua presença. Meu Deus, que pela fé destes pequenos, que pela fé dos Teus filhos, ó Pai, obras sobrenaturais venham a acontecer. Talvez há pessoas neste momento suplicando, dizendo: Senhor, eu quero tanto congregar, eu quero tanto afirmar nesta rocha, mas eu não tenho forças. Que o Senhor seja a força dessa pessoa nesse momento, que o Senhor seja a força, ó Pai, que o Senhor, aleluia, venha dar ânimo e coragem, porque nós não permanecemos porque somos fortes, nós só permanecemos porque a Tua misericórdia é abundante e nos faz ficar de pé. Ó Senhor, Tu conheces o anseio, Tu conheces, ó Pai, aquilo que está guardado dentro de nós, aquilo que o homem não vê, aquilo que o homem não entende, ó Pai, que está no secreto do nosso coração, o Senhor sabe e o Senhor vê. E nesse momento, Jesus, Tu sabes, ó Pai, o que cada um está pedindo, em nome do Senhor.
3: Aleluia,
4: Jesus.
3: Senhor, aleluia. Nós cremos, ó Pai, nós cremos que o Senhor está ouvindo agora a oração, que o Senhor está ouvindo o clamor do Seu povo. Eu Te agradeço, Senhor, Te louvo por esta oportunidade maravilhosa que o Senhor está nos concedendo de estarmos aqui para falar contigo, Senhor. É um privilégio, ó Pai. Nós queremos Te agradecer pela morte do Senhor Jesus Cristo lá na cruz do Calvário, que nos deu acesso, ó Deus, à sala do trono, para que possamos chegar diante da Tua presença com ousadia, Senhor, e falar contigo através do clamor, através da oração. Muito obrigado pelo sacrifício da cruz, pela morte e pela ressurreição do nosso Senhor e Salvador Jesus Cristo, que nos trouxe a redenção, que selou a salvação da nossa alma e nos deu a liberdade e quebrou os grilhões, as correntes do pecado que nos aprisionava. Ah, Senhor, nós Te louvamos, Te agradecemos de todo o nosso coração. Eu quero orar neste momento, por esta pessoa que está pedindo a Tua misericórdia, ó Pai, por esta pessoa que está pedindo a Tua bênção. Tu sabes o que esta pessoa tem passado, tem enfrentado. O Senhor sabe, meu Deus, tudo o que tem ocorrido na vida deste homem, desta mulher, deste rapaz, desta moça, esta pessoa que está lhe pedindo, ó Pai, a restauração da vida espiritual, esta pessoa que está pedindo para que o Senhor volte a encher o coração dela de alegria do Teu Espírito Santo, para que o Senhor possa retornar a ela a paz de espírito, ó Pai. Ó Deus, estenda as mãos para esta pessoa agora, que se afastou da sua casa, que se afastou da sua presença, mas que não tem força para regressar, que não tem força para voltar, ó Deus. Eu lhe peço em nome de Jesus Cristo, que o Senhor possa estender as Tuas mãos para esta pessoa agora e renovar as Suas forças, renovar o Seu vigor, ó Deus. Ah, Senhor, levanta esta pessoa novamente para que ela volte a congregar, para que ela volte, Senhor, a participar da comunhão da igreja. Quem sabe, ó Deus, era uma pessoa que estava ativa na tua obra, pregando a tua palavra, evangelizando, estava envolvida em algum trabalho da igreja, mas de repente se esfriou, de repente, Senhor, se entristeceu com alguma coisa e acabou se afastando da sua casa, se afastando da comunhão. Mas eu sei que o Senhor é o Deus de oportunidades, eu sei que o Senhor é o Deus de restauração. Da mesma forma, Pai, que aquele pai que estava aguardando aquele filho pródigo que havia se afastado da sua casa, que havia pedido, Pai, a sua parte da herança e havia ido embora e gastado tudo que tinha, mas a sua palavra diz, ó Deus, que quando ele regressou, que quando ele retornou, o pai não ficou fazendo perguntas e nem tampouco lançando no rosto dele as suas falhas, os seus pecados, mas de maneira nenhuma, Senhor, o pai o rejeitou, mas o pai estava de braços abertos para recebê-lo novamente, Senhor. E eu sei que o Senhor está de braços abertos para receber esta pessoa que se afastou da sua casa, que se afastou da sua presença, ó Deus. Senhor, toca através do seu Espírito Santo no coração deste homem, desta mulher, falando de uma forma poderosa, falando de uma forma especial, para que esta pessoa possa entender que o Senhor ainda tem algo com ela, que o Senhor ainda tem uma obra grande a realizar sobre esta vida. Senhor, eu quero orar também, ó Pai, por aqueles que estão enfermos, que estão sobre uma cama, Senhor, sentindo dores. Quem sabe, ó Deus, alguém está nos ouvindo neste momento e está sentindo muita dor e está pedindo ao Senhor para tocar em sua vida, para repreender esta enfermidade, para repreender esta dor. Quem sabe, ó Deus, a dor que esta pessoa esteja sentindo não é somente uma dor física, mas quem sabe é uma aflição muito grande emocional. Quem sabe, ó Deus, é uma tristeza muito grande que invadiu este coração, uma preocupação excessiva que não deixa esta pessoa dormir, é uma ansiedade muito grande, ó Deus, que tem afligido a vida desta pessoa. Mas eu lhe peço agora que o Senhor possa derramar o seu bálsamo, que o Senhor possa derramar o seu Espírito Santo, ó Deus, e trazer a paz para esse coração aflito, ou quem sabe esta pessoa que se sente tão solitária, que se sente sozinha, Senhor, que se sente abandonada pelas pessoas queridas, pelos amigos, ou até mesmo pela própria família. Mas o Senhor é o Deus que não abandona ninguém, o Senhor é o Deus que não deixa ninguém sozinho, ó Pai. Que a tua presença possa envolver esta pessoa agora, que a tua presença possa abraçar neste momento esta pessoa, ó Deus, e que ela possa ser aquecida pelo seu amor, pelo fogo do seu Espírito Santo. Ah, Senhor, eu quero orar também neste momento por esta pessoa, ó Deus, que está pedindo ao Senhor para direcioná-la na vida, em todas as coisas que ela quer fazer. Ó Deus, quando o Senhor nos direciona, quando o Senhor está na nossa frente, ó Pai, tudo na nossa vida sairá bem, porque o Senhor tem o melhor para nós, porque o Senhor nos mostra o melhor caminho, Senhor. Dê direção do teu Espírito Santo para este rapaz, para esta moça, para este senhor, para esta senhora. Sim, meu Deus, dê o direcionamento através do seu Espírito Santo, através da sua palavra, meu Deus, porque o Senhor é poderoso, a sua palavra é poderosa, a sua palavra, meu Deus, é quem sustenta, pois a tua palavra, Senhor, é quem criou todas as coisas. O Senhor criou através da palavra. Ó Deus, eu quero orar também em favor da igreja, Senhor. Eu quero orar em favor de todos os ministérios aqui da nossa igreja pentecostal, Deus e amor, e quero lhe pedir, ó Pai, para que o Senhor possa continuar abençoando, para que o Senhor possa continuar agindo, Senhor, porque esta obra é sua, esta obra foi o Senhor quem levantou, esta obra foi o Senhor quem revelou. Sim, Senhor, nós sabemos que grande a fúria do adversário, que grande a fúria do inimigo,
6: mas nós podemos dizer Ebenezer, até aqui nos ajudou o Senhor e continuará nos ajudando. Abençoe, Senhor, o Ministério Infantil, o pequeno Galileu, Senhor, os nossos pequenos discípulos que estão ali aprendendo a Sua palavra, através das professoras, através das maestras, através dos professores que ali estão dedicando as suas vidas para trazer o ensinamento na linguagem infantil. Ah, Senhor, abençoe todas as equipes, todas as pessoas que estão envolvidas neste trabalho, não somente aqui em São Paulo, mas em todo o Brasil e no exterior. Como é lindo ver, Senhor, as criancinhas aprendendo a Sua palavra, as criancinhas ouvindo falar do Seu amor. Tome em Suas mãos, ó Deus, continue abençoando, repreendendo todas as barreiras, repreendendo todos os impedimentos. Sim, Senhor, eu oro também pela obra social da Sua igreja, eu oro pela Fundação Reviver, eu oro, Senhor, pelas instituições Reviver, que o Senhor possa continuar abençoando, ó Pai, porque quantas pessoas que têm sido alcançadas pela obra assistencial da igreja, e através dessa obra, elas têm tido conhecimento do Seu amor, elas têm tido conhecimento do Seu cuidado, têm recebido o Seu cuidado, Senhor, quantas famílias restauradas, quantas crianças abençoadas, quantas pessoas alcançadas, ó Deus, pessoas que estavam em situação difícil, mas o Senhor, através do braço assistencial da Igreja Deus e Amor, que são as instituições Reviver, o Senhor tem abençoado a vida destas pessoas. Por isso eu lhe peço também, continue abençoando, Senhor, todos aqueles que têm o propósito de abençoar esta obra, de ajudar esta obra financeiramente, porque através desta ajuda, é através das colaborações, ó Deus, que as instituições Reviver têm levado o Seu amor através da obra social. Ó Deus, eu quero orar também pelo Ministério Jovem, Senhor. Continue abençoando os nossos jovens. Continue, Senhor, usando a vida dos nossos jovens com poder, com autoridade.

para algo grande na tua casa, Senhor. Toma, Senhor, toda a liderança em suas mãos, a liderança dos nossos jovens, aqueles que têm dedicado as suas vidas, ó Deus, para conduzi-los ao seu caminho, que o Senhor possa continuar abençoando. Eu oro também, Senhor, em favor da ETDA, em favor, Senhor, dos professores que ali estão, ó Pai, ensinando no seminário. Eu oro pela coordenação do seminário, eu oro pela direção do seminário, Senhor, onde pastores são levantados para serem enviados ao campo, Senhor. Sim, continue abençoando a vida de cada um deles, ó Deus, que está ali ensinando, que está ali instruindo aqueles que serão enviados para as missões, aqueles que serão enviados para o campo, Senhor. Continue abençoando, ó Pai, a parte de ensino da nossa igreja. Nós queremos ser excelentes na sua palavra, queremos levar a sua palavra com amor, com conhecimento, Senhor. Eu apresento os pregadores nas suas mãos, apresento em suas mãos os presbíteros, os diáconos, apresento em suas mãos os cooperadores, Senhor, todos aqueles que têm se colocado em disposição, aqueles que têm se colocado, Senhor, ao seu dispor para levar a sua palavra e para pregar o seu evangelho. Sim, meu Deus, que prazer, que privilégio o Senhor tem nos dado de cooperar, de falar do seu amor, ó Deus. Senhor, eu quero orar também pela diretoria da igreja, pela vice-presidente, a nossa irmã Débora Miranda, pastor Lorival de Almeida, pela nossa irmã Ereni Miranda, Senhor. Eu quero orar pelo presbítero Davi Miranda Neto, quero orar, Senhor, pela irmã Maria Josefina, pastor Antônio Osmar, pastor Gerri, pastor Marco Magno, pastor Wilson, Senhor. Toma, Senhor, a vida de todos eles, toma a nossa vida nas suas mãos, ó Deus. Eu sei, ó Pai, que o Senhor está ouvindo o nosso clamor, a nossa oração. Mais uma vez eu lhe apresento, Senhor, esta programação do próximo final de semana. Abençoe, Senhor, que as pessoas sejam tocadas, que as pessoas sejam renovadas, que as pessoas sejam edificadas através de tudo que será feito, através de toda a programação que já está preparada. Derrama a sua unção, Senhor, derrama a sua unção sobre a vida dos cantores, sobre a vida daqueles que vão estar cooperando. Derrama mais unção, Senhor, sobre a vida de todos aqueles que estarão envolvidos, Senhor, desde a recepção, desde a parte da limpeza, aqueles que estarão envolvidos, ó Deus, lá no restaurante, lá na cantina. Derrama a sua unção sobre todos eles, derrama a sua unção sobre todos nós, que quando as pessoas chegarem, oh, labassoricanda labas, aleluia, aleluia, que quando as pessoas chegarem aqui na igreja, Deus de amor, elas já possam sentir a sua presença, elas já possam sentir a sua graça, Senhor, ao adentrarem as portas, os portões, alabassoricalamanai, aqui da nossa igreja. Ah, Senhor, eu quero orar pelas caravanas que estarão chegando de todo o Brasil, até do exterior, ó Deus. Abençoe os nossos irmãos que estarão vindo nos ônibus, que estarão vindo de avião, que estarão vindo de carro próprio. Dai livramento, Senhor. Dai a sua proteção, Senhor, ao seu povo, para que possam vir em paz e possam também retornar em paz para suas casas. A Deus, dá o livramento nas estradas, ó Pai. Vai cortando agora todo o laço do adversário, vai cortando agora todo o laço do inimigo, Senhor, para que os irmãos possam chegar em paz, para que os irmãos possam chegar aqui com o coração cheio de alegria para adorar o seu santo nome. Ah, Senhor, em nome de Jesus Cristo, direciona os teus filhos, direciona as tuas filhas, para que possam convidar alguém, Senhor, e através desse convite que os teus filhos estarão fazendo, o seu Espírito Santo possa tocar no coração dos convidados e eles possam vir, possam estar conosco, ouvir a sua palavra, serem transformados pela sua palavra e receber ao Senhor Jesus como Salvador de suas almas. É isto que nós queremos ver, ó Pai, as almas se convertendo a Ti. É isso que nós queremos ver, Senhor, as pessoas se arrependendo dos seus maus caminhos,
as pessoas se arrependendo dos seus pecados, que haja quebrantamento.

0: quebrantamento, Senhor, que haja arrependimento de pecado durante toda esta programação, porque esta é a nossa intenção, ó Deus, é glorificar o Seu nome, ó glória. E quando nós ganhamos almas para o Seu reino, nós estamos glorificando o Seu nome, nós estamos exaltando a Ti, Senhor, porque esta é a Sua vontade, é a Sua palavra quem diz, Senhor, que a Sua vontade é que nenhuma alma se perca. Sim, Senhor, que a Sua vontade é que todos sejam salvos. Senhor, eu clamo, Senhor, eu te peço agora, de todo o meu coração, crendo que o Senhor está ouvindo o nosso clamor, em nome do Senhor Jesus Cristo. Amém e amém, Senhor Jesus. Glória a Deus, que maravilha, queridos irmãos e irmãs, estarmos na presença de Deus em oração. Que o Senhor Jesus abençoe grandemente a sua vida. Nós estávamos orando, Raquel, estava sentindo a presença de Deus aqui.
1: Verdade.
0: A glória de Deus se manifestando. Eu sinto que durante essa semana, nesta festividade, nós veremos o poder de Deus se manifestando de forma sobrenatural.
1: Eu estava orando e me lembrando quando os discípulos seguiram Jesus e com aquela multidão ao deserto, e já famintos, né, todos eles famintos, os discípulos disseram, e agora o que nós vamos fazer? Despede esse povo para que eles voltem para casa. E o Senhor disse, nós não podemos despedir porque eles não têm força para chegar até em casa, eles vão desfalecer no caminho porque eles estão com fome. E o Senhor fez aquela grande multiplicação para que aquele povo fosse sustentado e retornasse para casa, caminhando com força, com energia que aquele alimento tinha dado para eles.
0: Então, Deus.
1: O Senhor não nos despede vazios.
0: De jeito nenhum.
1: Talvez tem pessoas, Fabrício, que vão dizer, eu estou indo com o dinheiro da passagem, eu só tenho dinheiro para ir. E para me alimentar lá, mas o Senhor não nos despede de mãos vazias.
0: Com certeza.
1: Então, eu creio que o Senhor vai fazer mais do que esse grande milagre de multiplicação, o Senhor vai fazer obras maravilhosas.
0: Eu creio que todos que vierem, que participarem, sairão daqui renovados, sairão daqui abastecidos pela palavra de Deus e pelo seu poder. Já que nós estamos falando de ser abastecidos pela palavra de Deus e pelo seu poder, antes de terminar, eu quero fazer um apelo para você que está me assistindo, que está nos assistindo aqui agora. Deus sempre nos dá oportunidades e nós devemos abraçar essas oportunidades. Então você que ainda não aceitou ao Senhor Jesus como Salvador da sua alma, talvez você esteja aí triste, cabisbaixo, passando por tantos problemas, abra o seu coração e deixe o Senhor Jesus entrar, deixe o Senhor Jesus direcionar você, direcionar a sua vida. Você que talvez se afastou da presença de Deus por algum motivo, não importa também o motivo que você se afastou da presença de Deus, mas ouça esse conselho, receba esta palavra agora, receba o Senhor Jesus como único e suficiente Salvador da sua alma. Você que está afastado da presença de Deus, volte para o Senhor Jesus Cristo. Ele está te dando uma nova chance. Você tem na tela o nosso endereço, Quero Aceitar Jesus. Escreva para nós, entre em contato conosco também pelo WhatsApp e eu tenho certeza que Deus vai te abençoar. Mas não durma sem antes ter certeza, Jesus está comigo, a minha vida está entregue nas mãos de Deus. Aí sim, você vai dormir tranquilo e seguro, porque quando nós temos Jesus, nós estamos seguros, Raquel.
1: Nós estamos seguros. Tem um salmo que fala, em paz me deitarei e dormirei, porque só Tu, Senhor, me fazes habitar em segurança.
0: Habitar em segurança.
1: O Senhor é a nossa segurança. Pelos terrores noturnos, acho que quando a noite é quando nos traz mais medo e mais temor. Nós estaremos com o Senhor em segurança, em paz, nos momentos adversos, nas noites, por mais escuras que sejam, o Senhor garante a nossa segurança, a nossa paz.
0: Com certeza. Que Deus te abençoe, receba o Senhor Jesus no seu coração como único e suficiente Salvador da sua alma. Bom, 12:34, nós vamos ficando por aqui com a nossa participação. Que Deus abençoe a todos vocês. Prosseguimos então com esta campanha de 21 dias de oração e olha, estamos esperando você na nossa festa. Raquel, suas palavras finais.
1: Verdade, são 21 dias de batalha de oração. Nós estamos aqui batalhando e sabendo que esse final de semana, essa alegria que já está em nós, ela será ainda maior. Aguardamos todos vocês em nome de Jesus.
0: Que Deus os abençoe e fiquem todos na paz do Senhor Jesus. Muito obrigado pela sua audiência. Que a bênção do Senhor esteja sobre a sua vida, sobre a sua casa e sobre a sua família.

Muito bom dia na paz do nosso Senhor e Salvador Jesus Cristo. Eu sou seu irmão em Cristo, Daniel Mariano. Deus abençoe o seu dia. Uma excelente segunda-feira na presença do Senhor Jesus. E vocês acompanharam a oração ao vivo com nosso querido pastor Fabrício Beata e também a sua querida esposa, neste propósito de oração, 21 dias de oração, clamor a Deus. Para quê, pastor? Para o grande evento que se aproxima. Sim, já no próximo final de semana, nós vamos viver uma experiência única, uma experiência maravilhosa, que é a comemoração de 64 anos da nossa Igreja Pentecostal Deus é Amor. Uma igreja firmada na rocha. E louvamos e glorificamos a Deus por esse ministério. Temos motivos para adorar e glorificar ao Senhor Jesus por tudo que o nosso Deus já fez, faz e continua fazendo nesses 64 anos que nós estaremos aqui na nossa sede mundial comemorando. E você não pode ficar de fora, queridos irmãos ouvintes, desta grande festa de todo o povo de Deus, numa só fé, numa só comunhão, numa só adoração ao nosso Deus, o nosso Pai. E a festa já começa neste próximo sábado, dia 13 de junho, às 10 horas da manhã, naquela grande consagração de mulheres de fé aqui no Templo da Glória de Deus. Estará sendo iniciado a partir das 10 horas da manhã, onde teremos louvores, adoração e principalmente a ministração da Palavra de Deus com a nossa querida irmã Débora Miranda. Você que é mulher de fé, você que louva o Senhor Jesus aí na sua congregação, grupos de louvores das nossas igrejas Pentecostal Deus e Amor, venha estar conosco numa só fé, numa só adoração neste sábado a partir das 10 horas da manhã, consagração com as mulheres de fé. Olha, todas as mulheres de fé num só propósito, uma manhã de consagração, jejum, palavra de Deus e principalmente a busca pela presença do Espírito Santo. Venha estar conosco, vamos estar juntos, adorando e glorificando ao nome santo do Senhor Jesus neste sábado, a partir das 10 horas da manhã, aqui na nossa sede mundial.

E olha, queridos irmãos, e não para por aí, hein? Dia 13 não para as festividades aqui no Tempo da Glória de Deus. Por quê? Porque a partir das 14 horas nós teremos aquela grande adoração ao nosso Deus, ao nosso Pai, com toda a juventude, um momento de comunhão, um momento de estarmos todos juntos, louvando, adorando ao nosso Deus, ao nosso Pai. Por isso, nós teremos esse grande espaço no Novo Lounge, aqui mesmo, perto da recepção, aqui no prédio administrativo, já tudo preparado, porque será um momento de comunhão, um momento de interação, um momento de louvor, adoração, enfim, será um momento único. E eu quero também chamar a atenção de toda a juventude. Você que é jovem, pastor, mas eu sou de uma outra denominação, eu sou de um outro credo religioso. Olha, não importa, venha estar conosco, venha viver uma experiência maravilhosa juntamente com os nossos queridos irmãos jovens aqui da sede mundial. Será um momento a qual nós estaremos louvando, glorificando e sentindo a presença do Senhor Jesus, ok? Começará às 14 horas até às 18 horas. Por quê? Porque no horário das 18 horas teremos, não é, o culto com jovens, culto com Regenere, culto com Expansão Jovem, a partir das 19 horas no Auditório Renascense, onde todos nós estaremos sentindo a presença do Espírito Santo. Olha, meus irmãos, como é gostoso nós sentirmos a presença do Espírito Santo e ver toda a juventude reunida, buscando a presença do Espírito Santo, buscando, não é, o renovo de Deus. Será realmente, não é, algo extraordinário o que o nosso Deus, o nosso Pai, estará fazendo no sábado, dia 13, a partir das 19 horas. Culto com Regenere, culto com Expansão Jovem, todos os jovens reunidos em busca da presença e da glória de Deus sobre as nossas vidas. Música.

0: E aí no dia 14, queridos irmãos ouvintes, dia 14 de junho, estaremos aqui comemorando 64 anos da Igreja Pentecostal Deus é Amor. E a festa já começa a partir das 10 horas da manhã, ou seja, a partir já das 9 horas da manhã. Recapitulando, a partir das 9 horas da manhã, nós estaremos já aqui reunidos, porque será o lançamento do Ministério de Intercessão Global. É um culto de oração, é um culto de nós estarmos juntos, buscando a presença e a face do nosso Deus, o nosso Pai. Você que precisa de um renovo de Deus, você que não tem mais força para orar, você que não tem mais força para jejuar, você não tem mais força para estar na casa de Deus, pastor, é um desânimo, pastor, é uma fraqueza espiritual. Por isso, você tem esta oportunidade, dia 14, a partir das 9 horas da manhã, a nossa irmã evangelista Maria Lorena estará no Santo Altar do Senhor Jesus, orando e apresentando a sua vida diante do Senhor Jesus. E olha, você vai receber um grande renovo da parte do Senhor Jesus na manhã de domingo, dia 14 de junho. Você que está, necessita e precisa deste renovo espiritual, venha estar conosco, venha buscar a presença e a face do Senhor Jesus. Mas não venha sozinho, não venha sozinha. Traga o seu parente, traga o seu esposo, a sua esposa, os seus filhos. Venha estar recebendo a presença do Espírito Santo de Deus, porque eu tenho certeza, queridos irmãos ouvintes, que você será impactado pela glória de Deus. Deus estará derramando da sua presença neste grande culto. Culto especial de oração, lançamento do Ministério Intercessão Global. A partir das 9 horas da manhã, já estaremos em oração, buscando a presença de Deus, e o Senhor Jesus vai estar renovando, batizando com o Espírito Santo, derramando os dons sobre as nossas vidas, e principalmente nós vamos ver o que Deus vai realizar e o que Deus vai fazer sobre as nossas vidas. 9 horas da manhã, aqui na nossa sede mundial, dia 14 de junho, aniversário de 64 anos da Igreja Pentecostal Deus e Amor.
1: Eu cheguei na Deus Amor, ela tinha só 3 anos de idade. E eu encontrei uma igreja diferente, uma igreja com amor, uma igreja com muito temor a Deus e obediência. E isso mudou a minha vida, mudou meu ponto de vista e mudou o modo que eu entendi a palavra de Deus.
2: A Igreja Deus de Amor, ela começou a crescer pelos milagres e maravilhas que Jesus operava. E não somente por isso, porque ela tinha muitas orações. As orações realmente moviam a mão de Deus. E como a igreja começou a crescer com as operações que o Senhor fazia, de pessoas sendo curadas do câncer, pessoas curadas da paralisia, e isso era mostrado. Quando eu era pequena, eu via as muletas penduradas na parede da igreja. Isso foi chamando a atenção. Então, minha mãe e meu pai resolveram entrevistar as pessoas que estavam sendo curadas para passar no rádio. Aí que começou o Conte a Bênção. E outras igrejas acharam interessante e começaram a fazer o mesmo. E a Igreja Deus de Amor começou a imitar aquilo que Jesus fazia. Ele usava os milagres e maravilhas, atraía as pessoas como se fosse uma isca ao peixe e ali levava o evangelho. Foi algo maravilhoso. A Igreja Deus de Amor imitou exatamente o modelo que Jesus fez, trazendo as pessoas pelos milagres e maravilhas que ele fazia.
3: A Igreja Deus de Amor começou em muitos países, em pequenos salões. Hoje, graças a Deus, são megas igrejas. Por quê? Porque o ídolo do Senhor Jesus foi obedecido e chegamos lá, vencemos todos os grandes desafios terríveis, E eu me recordo muito bem que eu era pastor em Maracaibo, no país de Venezuela, onde a Igreja Pentecostal Deus de Amor sofreu uma das maiores divisões da história. Que o nosso procurador quis ficar com toda a igreja do país de Venezuela para ele. O qual eu respondi, eu somente entregarei a igreja para você com a ordem do nosso presidente mundial, que naquela época era o missionário Davi Miranda. E aquela pessoa ficou muito brava e foi me denunciar às autoridades para que eu fosse expulso do país da Venezuela. E a graça de Deus foi tão maravilhosa que a maioria dos membros ficou com a Igreja Deus de Amor e todas as pessoas me apoiaram de tal maneira que as autoridades venezuelanas não conseguiam ter acesso a mim para supostamente me tirar do país. Sempre quando nós encontrava desafio no nosso coração, a gente tinha uma convicção que no Brasil havia milhares de pessoas que estavam de joelhos dobrados, clamando a Deus por nós. E ali vencemos, inauguramos muitas igrejas Deus e Amor, de tal maneira que hoje já estamos nos 5 continentes com a Igreja Pentecostal Deus e Amor.
4: No falecimento do missionário Miranda, meu sogro, é claro que eu tive temor, como a maioria das pessoas teve o temor de que a Igreja Pentecostal Deus e Amor não pudesse sobreviver a semelhante desastre. Foi um desastre, meus irmãos. Foi um desastre mesmo. Mas ele foi, deixou um legado que foi agarrado por muitos, incluindo eu, meu filho. E a igreja prossegue.
2: Foi muito difícil a partida do meu pai. Mas estou muito feliz porque a igreja permaneceu de pé. É uma prova de que esta igreja não era dele. Esta igreja é do Senhor.
5: Olha, falando em proporção, o batismo nos anos 80 era realizado praticamente em todo o estado de São Paulo. Vinham para a sede, para a represa do Guarapiranga, fazer o batismo. E nesse dia, principalmente no meu batismo, foram batizados mais de 4 mil pessoas. Então isso marcou, impactou muito.
6: Nos anos 2000, o missionário Davi Miranda teve essa revelação que Deus estaria levantando uma nova safra de obreiros. E a partir desse momento, dessa revelação, eu pude observar no ministério um movimento jovem começando. Eu pude ver os jovens indo evangelizar, assumindo igrejas, capitais. Eu pude ver, inclusive eu fui um desses jovens também que começou a fazer a obra, comecei a evangelizar, dirigir igreja. Então foi muito grande o mover. Depois que o missionário Davi Miranda teve essa revelação, começou o projeto Expansão Jovem. O projeto Expansão Jovem começou aqui na sede mundial e se espalhou. E você vê esse grande projeto hoje aí no Brasil e no exterior também. Hoje nós vemos aqui o Ministério Regenere também. Então, cumprindo a revelação que Deus deu para o saudoso missionário Davi Miranda, que levantaria uma nova safra de obreiros. Nós vemos isso hoje aqui na nossa Igreja Pentecostal Deus é Amor.
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0: Muito bem, vocês acompanharam depoimentos de tudo aquilo que o Senhor tem feito na nossa Igreja Pentecostal Deus é Amor. Por isso, venha estar conosco dia 14, a partir das 14 horas, começa a grande festa, celebração de 64 anos da Igreja Pentecostal Deus é Amor. Será uma verdadeira festa espiritual. E você faz parte dessa história, não é? Venha estar conosco, venha estar adorando, glorificando, exaltando ao nome santo do Senhor Jesus. Venha você, venha a sua família, venha celebrar a Deus tudo aquilo que o nosso Senhor tem feito na nossa Igreja Pentecostal Deus é Amor. Tudo já está preparado nos mínimos detalhes, não é? Para te receber. Olha, nós temos aqui um ambiente totalmente climatizado, teremos a praça de alimentação, temos também o estacionamento totalmente grátis, temos E teremos também os postos, não é, de apoio, os nossos queridos irmãos voluntários que estarão dando toda a assistência para você, não é, tirando todas as suas dúvidas e muito mais. Teremos as caravanas de todas as nossas igrejas estaduais, setoriais, centrais, não é? Do Brasil inteiro estarão presentes neste grande evento. Venha estar conosco. Procure ainda hoje o pastor da sua congregação, da sua igreja, não é? E se informe sobre a data da saída das caravanas, a qual estará vindo para São Paulo para esta grande festa, festa de 64 anos da Igreja Pentecostal Deus é Amor, uma igreja firmada na rocha. Teremos muitas participações. A nossa irmã Eleni Miranda, presidente mundial das nossas igrejas Pentecostal Deus e Amor, a nossa irmã Débora Miranda, pastor Lourival de Almeida, toda a nossa diretoria mundial estará presente, os cantores da gravadora MC Music. Teremos também, não é, o pequeno Galileu louvando e glorificando o nome santo do Senhor Jesus e muito, muito mais, não é? A qual Deus estará realizando nesta tarde de domingo, dia 14, a partir das 14 horas. Pastores convidados de todas as regiões e todos os estados, capitais, também estarão presentes neste grande evento. Venha estar conosco, não venha sozinho. Traga o seu parente, traga o seu familiar, traga aquela pessoa que precisa receber uma bênção, um milagre, uma libertação, uma cura. O Senhor Jesus, Ele garante a grande vitória sobre a sua vida. Anote o endereço, você que ainda não conhece o Templo da Glória de Deus, é muito fácil. Avenida Prefeito Passos, número 10. Repetindo, Avenida Prefeito Passos, número 10. Temos um amplo estacionamento, a qual você e toda a sua família será muito bem recebida, será muito bem, não é, tratado por todos os nossos queridos irmãos aqui da nossa sede mundial. Muito bem, agora são exatamente 0 hora com 59 minutos. Nós iremos à identificação das emissoras e daqui a pouco nós voltaremos com todos vocês aqui na Rádio Deus e Amor.
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0: Meu nome é Keila, do estado da Bahia, município de Rio de Contas. Estou aqui na sede para mim gravar meu testemunho. Eu me casei com 17 anos, eu tinha um sonho de ser mãe. Já tive outras gravidez e não foi adiante. E não podia engravidar, não engravidava. Aí eu fiz um voto com Deus, que se eu ficasse grávida e meu filho nascesse são e perfeito, que eu viria aqui na sede gravar meu testemunho. E Deus me deu essa bênção, Deus me ouviu, eu fiz um voto com Deus e Deus me ouviu. Hoje eu sou mãe de um menino lindo, saudável, chama Pablo Henrique, tem 6 anos de idade. É uma bênção, uma maravilha na minha vida. Tá bem, são, perfeito, saudável, graças a Deus. Deus realizou meus sonhos, estou feliz, estou muito contente. Eu quero falar para as mulheres que têm um sonho de ser mãe, que não conseguem engravidar, para elas fazerem um voto com Deus, ter fé em Deus, fazer um voto com Deus, que Deus dá sim um filho para elas, igual deu para mim. E hoje estou aqui cumprindo com meu voto, para a honra e glória do Senhor Jesus Cristo.
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2: 1 hora e 3 minutos.

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2: Muito bom dia na paz do nosso Senhor e Salvador Jesus Cristo. Começa o programa Madrugada do Socorro de Deus. Eu sou seu irmão em Cristo e amigo Daniel Mariano, a mesa de som, Felipe Medina e no WhatsApp o nosso querido irmão Cleiton. Vamos juntos até às 5 horas da manhã. Que Deus abençoe, que você venha ter uma excelente segunda-feira. Lembrando que hoje é dia 8, hein? Dia 8 de junho de 2026. Você pode também participar, nos ajudar a fazer a programação Madrugada do Socorro de Deus, ligando aqui para nós e deixando também o seu pedido de oração. Nós temos duas linhas disponíveis. Muito fácil, anote. Você que é fora de São Paulo, não esqueça de colocar o DDD, o prefixo aqui da capital paulista. DDD 11-3208-2790. Ou se preferir, DDD 11-3208-2743. Temos também o nosso WhatsApp, a qual você pode também deixar a sua mensagem via texto. DDD 11-98292-3392. Lembrando a todos que você que quer participar via WhatsApp, nós vamos estar deixando disponível para que você somente possa estar mandando as suas mensagens via texto, ok? Agora, se você quer participar ao vivo, nós temos essas duas linhas disponíveis, o DDD 11-3208-2790 e o DDD 11-3208-2743. Agora, 1 da manhã, 10 minutos, na capital paulista.
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2: Lembrando a todos que às 2 horas da manhã, nós estaremos orando e colocando a sua vida nas mãos do Senhor Jesus. Às 2 horas da manhã, aquela oração ao vivo aqui na Rádio Deus e Amor. Já temos o nosso primeiro ouvinte no dia de hoje, vamos atender. Alô, a paz do Senhor Jesus, bom dia.
3: A paz do Senhor Jesus, meu pastor, bom dia. Éder de Franco da Rocha.
2: Como Éder, a paz do Senhor Jesus.
3: A paz, meu pastor.
2: Amém. O que podemos ajudar o senhor, irmão Éder, nesta madrugada?
3: Eu peço oração em recuperação à minha cirurgia, que eu fiz uma cirurgia. Está completando 3 meses agora, mas em nome do Senhor Jesus, a igreja aqui de Franco da Rocha, os irmãos, os obreiros, têm se levantado em oração por mim. Eu creio que até o final desse mês eu já estou recuperado, voltando às minhas atividades. Eu peço em oração a todos que se encontram ouvindo essa rádio nessa madrugada, que estão acamados, que estão enfermos, que estão doentes, que se apeguem a Deus, se apegue nessa programação, que Deus faz a obra. É nesse momento, é na hora da enfermidade do deserto, é que temos que clamar a Deus. Esse deserto, essa situação que passamos, é para que o nome do Senhor Jesus venha ser glorificado. Eu congrego na Igreja Deus e Amor aqui de Franco da Rocha, meu pastor. Que Deus abençoe essa programação e todos que estão ouvindo.
2: Amém, Moeden. Moeden, é muito importante, não é? É, irmão, colocar que o irmão está acompanhando a programação. Quantas pessoas que estão também nos acompanhando nesta madrugada. É uma companhia, não é? A programação Madrugada do Socorro de Deus é uma companhia para as pessoas que estão em casa, pessoas que estão no trabalho, outras pessoas que infelizmente estão nos hospitais, internadas, mas estão acompanhando nesta madrugada a programação Madrugada do Socorro de Deus. É um refrigério de Deus, não é? Para os corações que estão angustiados, aflitos, desesperados. A programação Madrugada do Socorro de Deus tem sido uma bênção de Deus sobre as vidas das pessoas que escutam, não é, esta programação.
3: Sim, meu pastor, eu acompanho a programação da oração da meia-noite e acompanho agora às 2 da manhã. Aproveitando também, eu peço que apresente, coloca meu filho Iago em oração, que ele está trabalhando agora à noite, ele trabalha com um aplicativo, motorista de aplicativo. Eu estou sempre pedindo a Deus a proteção dele, que trabalhar na rua à noite, a gente sabe que não é fácil. E também pelo meu filho Leonardo. Meu filho Leonardo está se preparando para servir ao Senhor, está se preparando como pastor, independente de denominação da igreja, ele está em outra denominação, mas ele é um grande servo de Deus, ele é a esposa. Que Deus abençoe a toda a minha parentela, meus filhos, bem como a parentela de todos que estão ouvindo, que vão ligar pedindo oração, seus familiares, seus parentes, que Deus abençoe, confie em Deus, creia em Deus. Veja bem, pessoal que está ouvindo essa programação, põe o joelho no chão, clama a Deus, roga a Deus, que Deus responde. Mas não é na nossa hora, né, pastor? É na hora do Senhor, na hora certa. Ele sempre chega na hora certa. Deus não atrasa e não adianta, ele chega na hora dele. Não é verdade, pastor? Obrigado. E que abençoe também essa programação, abençoe essa direção, abençoe essa festividade agora de 64 anos, que vai ser no próximo final de semana, que Deus abençoe as caravanas que estão vindo para a sede mundial, onde muitas vezes eu estive lá em oração e vigília, e vou retornar para oração e vigília, e dar meu testemunho também na própria rádio lá, na sede mundial. Obrigado, pastor, em nome de Jesus, pastor.
2: Muito obrigado, irmão Éden, pela sua participação. Deus abençoe a sua vida, uma ótima recuperação a você, ok? E nós aguardamos realmente em breve você vir aqui para contar o seu lindo e belo testemunho, gravando aqui na programação aqui da Rádio Deus e Amor. Um forte abraço e uma excelente segunda-feira, irmão Éden.
3: Obrigado, pastor. Deus abençoe a todos e abençoe essa programação. Deus abençoe. Uma ótima semana para nós. Um mês maravilhoso, em nome de Jesus, que eu desejo a todos os ouvintes, em nome de Jesus.
2: Amém. Deus abençoe. Fique na paz, o Senhor Jesus.
3: Obrigado.
2: Muito bem, agora são 1:16. Participação do nosso querido irmão Éden, de Franco da Rocha. Deus abençoe a todos os nossos queridos irmãos aí de Franco da Rocha. Os irmãos também aí da cidade de Itapsirica da Serra, Taboão da Serra. Os nossos irmãos do grande ABCDMR, que Deus abençoe a todos em nome do Senhor Jesus. Você que nos acompanha, não é? Estão na sintonia do programa Madrugada do Socorro de Deus. Você que é do Norte, Nordeste, Centro-Oeste, Sul, Sudeste. Enfim, que Deus abençoe a sua vida nesta segunda-feira. Agora são 1:16 na capital paulista. Vamos também interagir com pessoas, os nossos queridos irmãos que já participam também e deixam a sua mensagem via texto, via WhatsApp. Vamos ler algumas mensagens, muitas pessoas participando nesta madrugada de segunda-feira. Vamos lá, olha, paz do Senhor Jesus, bom dia, eu peço oração pela minha saúde, a irmã Aurineide, ela é lá de Fortaleza, no Ceará. Aurineide, nós vamos estar sim orando e apresentando a Deus a sua saúde, para que Deus venha estar dando, não é, saúde, graça, para que a irmã continue na presença do Senhor Jesus. Muito obrigado pela sua participação, muito obrigado também pela sua mensagem. Deus abençoe a todos os nossos queridos irmãos aí de Fortaleza, no Ceará. Mais pessoas participando conosco. Paz do Senhor Jesus, presbítero Mariano, aqui. Elaine, peço oração em favor do meu lar. Elaine é de Itapsirica da Serra. Deus abençoe aos nossos irmãos de Itapsirica da Serra. Pedido de oração, Leonardo e Tatiana, libertação e restauração. Eles são lá de Ribeirão das Neves, Minas Gerais. Ok. Nós vamos estar apresentando, viu, irmão Leonardo, a sua vida e a vida também da Tatiane, para que Deus venha estar restaurando, libertando, enfim, fazendo uma grande obra. Deus abençoe a sua vida, Deus abençoe a todos os nossos queridos irmãos aí da cidade de Ribeirão das Neves, aí no estado de Minas Gerais. mais pessoas participando, deixando as suas mensagens via texto. Olha só, paz do Senhor Jesus, eu peço oração por mim, é o Otávio, e também em favor da Tereza, em favor da saúde. Otávio é lá de Joinville, Santa Catarina. Ok, Deus abençoe pela sua mensagem. Nós estaremos sim orando e apresentando, viu, Otávio, a sua vida e a vida também da Tereza. Deus abençoe a todos os nossos queridos irmãos aí de Joinville, Santa Catarina, não é? Muitas pessoas, a audiência é grande aí em Santa Catarina, né? Em Lages, Florianópolis, Blumenau, enfim, todo o povo de Deus aí de Santa Catarina. Que Deus abençoe a todos os nossos irmãos catarinenses. Mais pessoas interagindo conosco nesta madrugada. Paz do Senhor Jesus. Ore por mim, em favor da minha família, também em favor de uma causa na justiça. Já faz 10 anos que estou aguardando e não suporto mais. E preciso, não é, mudar de casa ou vender. O Senhor, Ele vai me dar um... Ele vai me dar, eu não suporto mais. Ok? Ela mora lá na zona sul de São Paulo, Deus abençoe. Não deixou o nome, mas nós vamos estar orando, viu? Vamos estar apresentando esta causa nas mãos do Senhor Jesus. Tudo é possível. Aquele que crê, não é? A partir do momento que nós confiamos e acreditamos no nosso Deus, Deus, Ele faz o impossível se tornar possível. Só basta você crer, só basta você confiar. Agora são exatamente 1h, 20 minutos na capital paulista.
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2: Muito bem, prosseguimos. Programa Madrugada do Socorro de Deus. Agora 1h, 20 minutos. Pão Diário, pastor Odival de Almeida. Está chegando com o tema, será que estamos no caminho certo? Vamos acompanhar juntos? Daqui a pouco eu voltarei com todos vocês. Não saia da sintonia e nem da programação Madrugada do Socorro de Deus, aqui na Rádio Deus e Amor.
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5: Nós temos momentos na vida que nós... infelizmente achamos que nós estamos fazendo uma coisa correta e na verdade nós não estamos fazendo uma coisa correta, não é? Um tio meu, uma certa ocasião, ele gostava muito de viajar, já não está mais entre nós, não é? E ele vinha a São Paulo e um tio muito querido, né? Tio muito querido, mas teimoso que só ele. Dizia para ele: tio, então o senhor vai fazer o seguinte, o senhor vai sair daqui, chega na rodoviária, o senhor sai da rodoviária, o senhor faz assim, assim, assim, assim. Não, eu conheço tudo aí, eu conheço tudo, o jeitão dele falar, né? E o que acontece é que, de repente, ele estava mas exatamente na direção contrária de onde ele deveria ir. Pensava que estava na direção certa, mas, de repente, estava lá ele perdido. Mas, tio, o senhor errou, não era por aí. Não, mas eu tinha certeza que lá, tal. Então, tipo assim, era um aventureiro, né? Era um aventureiro. E às vezes acontecia essa questão. Claro que eu não estou falando isso reclamando do meu tio, muito querido. Pelo contrário, quando meu tio vinha passar algum tempo na nossa casa, era uma festa, né? Era uma festa. Só que ele tinha essa coisa de se equivocar, às vezes, né? Errava caminho. E por ser, como eu disse, teimosão, aqueles tios da antiga, né? De vez em quando a gente tinha que socorrê-lo, porque... ele pensava que estava num local e estava em outro, estava na direção contrária. Ou seja, se perdia, né? Se perdia. Às vezes estava aquele calor terrível, às vezes frio também, mas aquele equívoco o levava na direção diferente da direção que ele precisava ir. Até que ele aprendeu o caminho, né? O caminho que ele tinha que fazer era simples. Era pegar o metrô no Tietê. Antes do Tietê era... tinha a Estação da Luz, né? O pessoal descia ali e ia até a Estação da Luz de metrô. Ele tinha que pegar a direção do Jabaquara. Mas, de repente, estava lá o meu tio em Santana. E só tinha essa linha norte-sul, não tinha outra. E se perdia. Bom, acontece que, com o tempo, é claro, ele foi aprendendo o caminho. Ele não errava porque queria errar. Mas ele achava que ele estava certo, porque ele memorizava, não aqui e tal, mas de repente chegava ali, não, mas aqui não é o Jabá. Enfim, bom, até aqui, não é? Ele pensava estar certo na direção. E na vida espiritual também é assim. Uma pessoa estava conduzindo outra pessoa para o interior de São Paulo. Uma pessoa que o pai acabou indo para a Fundação Reviver. E um tio disse, não, vamos visitar a Fundação Reviver, eu conheço tudo, deixa comigo e tal. E ao invés de irem para o interior de São Paulo, Sarutaiá, estavam indo na direção oposta. Estavam indo para Mairiporã. Estava fazendo alguma coisa assim, tipo... Não, essa pessoa estava sendo sincera de repente, né? Só que estava sinceramente convicta de estar certa, mas estava indo exatamente na direção contrária. Bem intencionada, sincera, mas errada. E isso acontece também na vida espiritual. Porque espiritualmente uma pessoa pode estar sinceramente errada. Às vezes nós cremos que nós estamos indo na direção correta, mas estamos nos distanciando do nosso verdadeiro alvo. E o nosso tempo vai se perdendo, não é? Vai acabando. Às vezes nós podemos consertar, mas espiritualmente falando existem erros que não há tempo para o conserto. Não há tempo para se consertar. A pessoa confia às vezes nas boas obras, como uma religião de pessoas muito bondosas que existe, que eles confiam nas boas obras, que as boas obras as vão redimir de reencarnações em reencarnações até alcançarem o céu, vamos resumir assim. Pensam que boas obras as levarão para o céu. Mas obras não salvam. A Bíblia diz, pela graça sois salvo por meio da fé. E isso não vem de vocês, não vem de vós, é dom de Deus. Não por obras para que ninguém se glorie. Efésios 2. Não quer dizer que nós não podemos fazer boas obras. A fé sem obras é morta. Podemos fazer obras em todos os aspectos da vida. Mas nós não

0: Piracicaba a terminar a sua vida lá em Pira. Obras não levam para o céu. Outros usam a religião como um tipo de bilhete. Ah, já tenho a minha religião. Ou, ah, eu creio num ser. Outros, ah, eu creio em Deus. A Bíblia diz, você crê que existe um Deus? Muito bem, muito bem. Até mesmo os demônios creem e tremem, Tiago 2. Então não basta crer que Deus existe. Algumas pessoas são levadas por um tipo de, sei lá, um sentimentalismo, Ah, eu sinto no meu coração, que é aqui, que é o meu coração. Ah, eu sigo o meu coração. Outras pessoas dão conselhos para os próprios filhos. Filho, siga o seu coração. Deus fala através de Jeremias, no capítulo 17. O coração é mais enganoso que qualquer outra coisa, e a sua doença é incurável. Quem é capaz de compreender? Existem coisas na área espiritual que para muita gente, infelizmente, não haverá um conserto. Não dá para se equivocar em algumas coisas. Nossos sentidos nos enganam. Nossos sentimentalismos nos enganam. Nosso coração é enganoso. Não é o que nós sentimos que vale. Eu sei que muitas pessoas sentem com sinceridade os seus sentimentos, mas não é isso que vale. Então, como ter certeza de que você está no caminho certo? Crendo em Jesus Cristo e seguindo Jesus Cristo. Diz o Senhor Jesus, eu sou o caminho, a verdade e a vida. Ninguém vem ao Pai a não ser por mim. João 14, versículo 6. Não há engano aqui nessa palavra. Com Jesus não tem caminho errado. Jesus é a verdade. Nele não há erros, ele nunca cometeu erros. Ele é o único caminho que pode conduzir você ao Pai. Pois há um só Deus e um só mediador entre Deus e os homens. Jesus Cristo, 1 Timóteo 2,5. Prezado ouvinte, você precisa de Jesus Cristo. Não tem como você ter salvação a não ser através de Jesus Cristo. Não tem como ver a Deus a não ser através de Jesus Cristo. Denominação, não. Canto no coral, não. Faz visitas, também não. Sou bondoso, também não. Não quer dizer que você não tenha de ser bondoso, que você não tenha de ser uma bênção. Não, você tem, deve. Mas acima de tudo você precisa de Jesus Cristo, crer nele e segui-lo. Andar com ele, andar após ele. Tenha cuidado com as direções da sua vida. Não tome a direção errada. Não vá se você não tiver certeza. E a certeza só Jesus pode dar. E nele você pode confiar de todo o seu coração. Nele a gente pode confiar. É, nele você pode confiar. Porque ele nunca vai conduzir você pelo caminho errado.
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que o Senhor venha apagar os meus pecados, arrancar todas as páginas velhas da minha vida. Perdoai-me, Senhor, de tudo aquilo que pratiquei contra Ti. E eu sei que pelo poder da Tua palavra, o Senhor pode me lavar.

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1: Muito bem, agora são exatamente 1h35. Eu quero já lembrar a todos que daqui a pouquinho, às 2h, eu estarei orando e apresentando a sua vida, a sua família, o seu lar, nas mãos do Senhor Jesus. Por isso, ainda dá tempo, hein? Ainda dá tempo de você participar. Você tem duas opções, ligando aqui ao vivo, deixando aqui o seu nome e também deixando os pedidos de oração, seja o seu filho, sua filha, seu esposo, sua esposa, enfim. Ou, se preferir, deixar sua mensagem via WhatsApp aqui da Rádio Deus de Amor. DDD 11-3208-2790 ou DDD 11-3208-2743. Estes são os telefones para você ligar aqui e participar ao vivo comigo na programação Madrugada do Socorro de Deus. Se preferir deixar sua mensagem via texto, temos o WhatsApp DDD 11 98292 3392, a qual você vai deixar sua mensagem via texto e você pode estar sim participando, deixando o seu nome e os pedidos de oração. Vamos atender, Felipe, mais um ouvinte nesta madrugada. Alô, bom dia.
2: Bom dia, Pai Senhor Jesus.
1: Amém. Com quem eu falo?
2: Laudeci.
1: Bom, Laudeci, a senhora fala de onde, minha irmã?
2: Eu falo em Santa Luzia, na Grande BH.
1: Santa Luzia, Belo Horizonte, Minas Gerais, é isso, né?
2: Isso.
1: Minha irmã, a senhora gostaria de deixar o seu pedido de oração, enfim, fica à vontade, irmã.
2: Eu quero deixar o meu nome para oração.
1: Uhum.
2: Eu tô com problema nos joelhos, de desgaste. Vou ter que passar por uma cirurgia, mas Deus está no controle. E queria deixar o nome do meu esposo, que ele já está idoso. De repente, ele está começando a tremer a mão. Eu estou fazendo uns exames para ver o que é.
1: Sim.
2: Mas que Deus abençoe ele, que vem livrar ele disso. Muito nervoso, sabe?
1: Sim. Como é que é o nome do esposo?
2: José Valmir.
1: José Valmir.
2: É.
1: Ok, mais alguém que a irmã gostaria de
2: deixar? Eu queria deixar o nome de Laura.
1: Uhum.
2: E toda a família.
1: E toda a família. Minha irmã, você é da Igreja Pentecostal Deus e Amor ou de uma outra denominação?
2: Sou da Deus e Amor.
1: Olha que benção. Tenho certeza que a senhora já recebeu muitas bênçãos da parte do Senhor Jesus, né, minha irmã?
2: Ah, já recebi, sim. Muita bênção, sim.
1: A senhora gostaria de contar uma bênção da parte do Senhor Jesus, aproveitando, não é, a audiência? Olha, muitas pessoas estão na audiência.
2: Eu tinha uma asma, que era só a misericórdia de Deus.
1: Sim.
2: Eu ia ao hospital todo dia para tomar remédio, todo dia.
1: Quanto tempo sofrendo, minha irmã? Há quanto tempo sofrendo?
2: Eu fiquei asmática, tinha 15 anos.
1: Uhum.
2: Hoje eu já vou fazer 70.
1: Sim, já há muito tempo, né? Sofrendo.
2: Fiquei muito tempo asmática, mas asmática de parar no hospital todo dia para tomar remédio na veia. Depois que eu passei a congregar na Igreja Deus e Amor, eu era de outra denominação, graças a Deus, eu não voltei mais no hospital para tomar remédio para asma.
1: Que bênção de Deus, que maravilha.
2: Não voltei mais para tomar o remédio asmático, graças a Deus.
1: Através da senhora fazendo campanhas, propósitos na Igreja Pentecostal Deus e Amor?
2: Eu fazia campanha, muita campanha, voto, sabe? Deus teve misericórdia de mim.
1: Que maravilha, olha.
2: E eu não voltei mais no hospital para ter que ficar de oxigênio. Eu ia pro oxigênio todo dia. E tinha que tomar injeção na veia todo dia, todo dia. Aí Deus teve misericórdia de mim. Hoje eu estou bem. Eu fiquei pesando 30 quilos. Hoje eu peso 70 quilos. Para quem pesava 30, hoje eu peso 70 quilos. É magrilinho.
1: Foi uma restauração na saúde por completo que Deus fez na sua vida, né, minha irmã?
2: É. Eu tomei tanto remédio para asma que eu fiquei com um problema no coração que chama bloqueio de Ramos. Mas isso hoje não me impede nada, não. Graças a Deus, estou bem.
1: Está curada. Está curada por Jesus.
2: Em nome de Jesus, estou curada, graças a Deus.
1: Deus abençoe pelo seu lindo testemunho, viu, minha irmã? Olha, aumentou tanto a minha fé, como também a fé de muitos irmãos que estão na sintonia da programação Madrugada do Socorro de Deus.
2: Deus é fiel, né, irmão? Deus é maravilhoso.
1: Com certeza. Deus, né? Minha irmã, muito obrigado pela sua participação nesta manhã de segunda-feira.
2: Obrigada, que Jesus abençoe a vocês. Ore por mim, quando lembrar da irmã Laudeci, que eu estou orando por todos vocês.
1: Com certeza, irmã Laudeci, nós estaremos, ó, daqui a pouquinho, às 2 horas da manhã, estaremos aqui ao vivo, orando uns pelos outros, e eu tenho certeza, irmã Laudeci, que o milagre...
2: Eu vou estar orando por vocês também, pela misericórdia de Deus.
1: Amém. Muito obrigado, viu, irmã Laudeci, pela sua participação. Uma ótima semana. Fica na paz do Senhor Jesus.
2: A paz do Senhor Jesus.
1: É, ouvintes, vocês acompanharam, hein? Testemunho tremendo da nossa irmã Laudeci, que sofria muita asma, não é? E olha, Felipe, eu também sou a prova viva do que Deus fez também lá no meu lar, na minha casa. Meu filho também, hoje ele está com 10 anos, né? O Davi também sofria muito, muito mesmo com asma. E sempre nós tínhamos que levar ele no médico, porque vinha aquelas crises, sabe, Felipe? Realmente muito forte de asma. E nós fizemos um propósito, eu e minha esposa, na Igreja Pentecostal Deus e Amor. E pedimos ao Senhor para que o Senhor viesse curar o meu filho da asma. E o meu filho também recebeu a cura e o milagre, graças a Deus. O meu filho Davi está 100%, não tem mais aquelas crises de asma, não tem mais aquela falta de ar. Louvo a Deus, porque o nosso Deus é um Deus que cura. Assim como nossa irmã Laudeci contou o testemunho dela, eu gostaria também de contar aqui, né? E falar aqui ao vivo que Deus também fez através do meu filho que sofria com asma e hoje está curado para a glória de Deus. Por isso, você que está enfermo, enferma, se prepare, às 2 horas da manhã, eu vou estar orando e apresentando a sua vida nas mãos do Senhor Jesus. E o nosso Deus, ele é poderoso também para fazer um milagre. Vamos atender mais um ouvinte. Alô, a paz do Senhor Jesus, bom dia.
3: Alô, com quem?
1: Com quem eu falo?
3: Com a velha Lúcia.
1: Ô, irmã velha Lúcia, paz do Senhor Jesus.
3: Amém.
1: A senhora fala de onde, irmã velha Lúcia? Ah, a senhora já é ouvinte assídua, né, do programa, né, irmã velha Lúcia? Sim. Sempre está ligando aqui para nós, né, para colocar o seu nome, o nome dos seus familiares na oração, né, irmã velha Lúcia?
3: É, na verdade, eu queria que eu só pudesse orar também agora, porque eu estou tendo muita dor por dentro.
1: Amém, nós vamos estar orando, sim.
3: Uma dor terrível.
1: Ok.
3: Eu já tomei um monte de remédio ontem, hoje. É a mesma coisa que não toma nada. E pode ser espiritual nessa parte.
1: Sim, nós vamos orar agora para a senhora.
3: Sim, como eu disse antes, né, eu fui muita vítima de maldição, né, da própria família e também de pessoas, né. Muitas pessoas rogam muito a praga, a morte, contra a minha vida, né, contra a vida dos meus filhos. E isso interfere na minha saúde também.
1: Ok, fica na linha que nós vamos estar orando pela senhora agora, viu, irmã velha Lúcia? Glorioso Deus, maravilhoso e eterno Pai, Deus de poder, Deus de graça, Deus de misericórdia. Senhor, neste momento eu quero apresentar nossa irmã Vera Lúcia nas Tuas mãos, ó Deus, que ligou para nós, porque não aguenta, Senhor, essas dores que ela está sofrendo. Senhor, tantos remédios, ó Pai, que ela já tomou e até agora essas dores persistem. Senhor, que o Senhor venha colocar as Tuas mãos de misericórdia, de graça, de misericórdia, meu Pai. Arranca, repreenda, Senhor, todas essas dores. Porque eu creio, ó Pai, que a Tua serva já recebeu o grande milagre Eu tenho certeza, meu Pai, que essas dores já vai desaparecer agora, em nome de Jesus Cristo. Porque eu tenho esta fé, eu tenho esta certeza, meu Pai, que quando ela ligar aqui para nós, ó Deus, numa outra oportunidade, ela vai contar o que ela recebeu nesta madrugada, através da nossa oração. Confirma, meu Deus, o grande milagre, em nome de Jesus. Amém, Mãe Vera Lúcia?
3: Amém, pastor. Eu queria deixar o nome do meu filho para oração também, pastor.
1: Como é que é o nome dele?
3: Ivan Lucas.
1: Ah, nosso irmão Ivan Lucas. Ok, já está anotado.
3: Então, daí o pastor ora em meu favor, pastor. Eu creio que somente Deus quer me curar, né?
1: Sim.
3: Mas
1: eu creio que daqui a pouquinho nós vamos já estar iniciando a oração às 2 horas da manhã. Nós vamos unir a nossa fé e eu tenho certeza que a irmã vai receber este milagre, esta cura, ainda esta madrugada, em nome do Senhor Jesus. Em nome de Jesus. Mãe Vera Lúcia, muito obrigado pela sua participação.
3: Amém, pastor. Estou quase dormindo aqui, de tanto tomar remédio, mas eu creio na providência de Deus.
1: Ok. Deus abençoe a sua vida. Às 2 horas da manhã, vamos estar orando.
3: Que Deus abençoe o pastor.
1: Amém. Deus abençoe a vida da senhora e muito obrigado pela sua participação nesta madrugada. Muito bem, agora são 1h46, participação da nossa irmã Vera Lúcia de Itapetininga, interior de São Paulo, e você pode fazer como a nossa irmã Vera Lúcia, ligar aqui para nós, deixando o seu nome e também o seu pedido de oração, colocando para que nós possamos estar orando às 2 horas da manhã. Vamos também abrir espaço para os nossos queridos irmãos que também participam, deixando aqui as suas mensagens via o WhatsApp aqui da Rádio Deus é Amor, muitas pessoas já colocando os seus nomes e também os seus pedidos. Olha só, nós temos a Samara que diz: a paz, eu peço oração pela vida dos meus filhos, cura e libertação. Bom, Samara, muito bom a irmã estar colocando os seus filhos. Olha, queridos irmãos ouvintes, como é importante nós estarmos colocando os nossos filhos nas mãos do Senhor Jesus, para que o Senhor venha guardar, para que o Senhor venha proteger, não é? Como é importante nós colocarmos os nossos filhos, a nossa família, para que o Senhor venha livrar, proteger e também, não é, dar aquela grande vitória para os nossos filhos. Muitas pessoas também participando aqui conosco, a paz do Senhor Jesus, eu peço oração em favor da minha família, para a salvação deles, união em favor da minha família, cura e também para que o Senhor venha curar eu de uma ferida na perna. Ok, nós vamos estar assim orando e apresentando a sua vida nas mãos do Senhor Jesus. Ele crê, ele vai receber um milagre e muito em breve ele vai contar esse lindo testemunho ao vivo aqui na Rádio Deus e Amor. Ok, é o nosso irmão Márcio de Mogi das Cruzes. Ok, irmão Márcio, nós vamos estar orando e apresentando a Deus, não é? Esta cura, este milagre que o irmão está já confiando e acreditando que vai receber em nome do Senhor Jesus. E nós vamos sim aguardar, ok? Você ligar aqui para nós ou deixar a sua mensagem via WhatsApp contando o que Jesus fez nesta madrugada de segunda-feira. Mais participação via WhatsApp. Paz do Senhor Jesus, presbítero Daniel. Estou na sintonia, acompanhando a programação Madrugada do Socorro de Deus, aguardando a oração das 2 horas da manhã. É a Aline, da Zona Leste de São Paulo. Ok, Maline. Daqui a pouquinho, ouvinte, essas 2 horas da manhã, já vamos unir a nossa fé em oração, pedindo a Deus para que o nosso Deus, o nosso Pai, venha agir ou venha se manifestar nesta madrugada em seu favor. Olha, neste momento eu quero também dar um desejar a todos os nossos queridos irmãos que estão no trabalho, que Deus venha livrar, guardar, proteger a todos vocês, muitas pessoas que trabalham, não é, na madrugada, nossos irmãos porteiros, nossos irmãos seguranças, nossos irmãos que trabalham na área da emergência, os nossos irmãos bombeiros, nossos irmãos policiais, não é? Então Deus abençoe a todos os nossos queridos irmãos que estão no trabalho, mas estão acompanhando a programação Madrugada do Socorro de Deus aqui ao vivo na rádio Deus é Amor. Agora são exatamente 1:50. Prosseguimos com esta programação agora, psicólogo Jessé Ávila. Vem com o tema, compulsão de conteúdos negativos na internet. É o Clínica da Alma, vamos acompanhar juntos. Daqui a pouco voltaremos com todos vocês aqui na Rádio Deus e Amor, programa Madrugada do Socorro de Deus.
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4: Olá, seja muito bem-vindo a mais um episódio do Clínica da Alma, um espaço para falarmos sobre saúde mental, qualidade de vida, inteligência emocional e desenvolvimento interior. Sempre de forma leve, prática e com base científica. Você sabia que muitas pessoas passam vários minutos ou até horas consumindo conteúdos negativos nas redes sociais sem perceber? Esse comportamento recebeu um nome, doom scrolling. Por essas razões, vamos falar hoje sobre esse termo que, quando rolar a tela sem parar, se transforma em uma armadilha para a saúde emocional. O termo doomscrolling descreve o hábito de consumir continuamente notícias ruins, conteúdos alarmantes ou informações negativas nas redes sociais e na internet. O problema é que cada nova informação desperta curiosidade e preocupação ao mesmo tempo. O cérebro entra em um ciclo, busca mais informações para sentir controle, mas quanto mais consome, mais ansioso se sente. Esse processo pode gerar fadiga mental, dificuldade de concentração, aumento da ansiedade e sensação constante de ameaça. É aquela pessoa que pega o celular para verificar uma mensagem e, sem perceber, passa 40 minutos, uma hora, assistindo vídeo sobre crises, tragédias, conflitos e outros problemas sociais. Quando finalmente guarda o aparelho, sente-se cansada, preocupada e emocionalmente drenada. Curiosamente, ela não resolveu nenhum problema real, apenas absorveu uma enorme carga emocional. O que a gente entende aqui? Que nem tudo que prende a sua atenção merece ocupar a sua mente. Afinal, a tecnologia foi criada para facilitar a vida e não para manter você permanentemente em estado de alerta. Então, controlar o que entra na sua mente é uma forma de proteger a sua saúde emocional. E eu tenho aqui 5 dicas práticas como evitar o doomscrolling. Número 1 é: estabeleça um limite de tempo para as redes sociais. Muitas pessoas entram por 5 minutos e permanecem por horas. Utilizar temporizadores ou limites de uso ajuda a interromper o consumo automático e recuperar o controle do tempo. Número 2. Identifique os seus gatilhos emocionais. Observe quando você mais pratica o doomscrolling. É quando está entediado? É quando está ansioso? Quando você se sente mais preocupado, mais solitário? Por que isso? Porque entender o gatilho ajuda a encontrar formas mais saudáveis de lidar com essas emoções. E aí o terceiro ponto é: substitua o hábito por atividades restauradoras. Ao perceber a vontade de continuar rolando a tela, experimente fazer outra coisa por alguns minutos. Por exemplo, caminhar, conversar com alguém, ler um livro ou ouvir uma música. Pequenas interrupções quebram o ciclo automático. E a penúltima dica é: limpe o seu ambiente digital. Se determinados perfis, páginas ou canais alimentam constantemente o medo, a raiva, a culpa, remorso, ansiedade, considere deixar de segui-los. O seu feed também é uma forma de higiene emocional. E eu termino com essa aqui. Pergunte-se: eu estou buscando informação ou alimentando preocupação? Essa pergunta simples ajuda a distinguir entre um consumo saudável de informação e um comportamento impulsivo que apenas aumenta o sofrimento. Não esqueça, consciência é o primeiro passo para a mudança. Por isso que Herbert Simon, cientista cognitivo, afirmou: uma abundância de informação cria uma pobreza de atenção. Não esqueça que a mente humana precisa de informação, mas também precisa de descanso, ok? Quando aprendemos a administrar a nossa atenção, protegemos a nossa saúde mental, a nossa saúde emocional e recuperamos espaço para aquilo que realmente importa. Você gostou desse conteúdo, dessas dicas? Então compartilhe aí a nossa programação com amigos e familiares. Continue nos acompanhando. Fique atento, porque a qualquer momento estaremos de volta com mais reflexões que podem transformar a sua vida. Um forte abraço e até breve.

0: Muito bem, agora são exatamente 1h58. Daqui a pouco nós iremos à identificação das emissoras, mas eu já quero convidar a todos vocês, você que pode, não é? Você que está na sua casa neste momento, já se prepara, porque daqui a pouquinho, logo após a identificação das emissoras, nós vamos estar já em oração, clamando e buscando a presença do Senhor Jesus. Por isso, você que pode, deixe tudo, tudo que você está fazendo neste momento, se una a mim em oração, para que nós possamos estar orando, clamando e buscando a face do Senhor Jesus. E você que está no trabalho, você que está fazendo os seus afazeres e não pode parar, não é? Para estar orando juntamente comigo, você pode estar acompanhando a oração aí no seu trabalho, ficando aí em espírito de oração, porque eu tenho certeza que o Senhor vai visitar você aí no seu trabalho, abençoando, guardando, protegendo você. Você está no seu trabalho, mas você vai estar também em espírito de oração, pedindo a Deus para que Deus venha livrar, proteger o seu lar, proteger a sua casa, os seus parentes, seus familiares, você que deixou sua esposa, você que deixou seu esposo, os seus filhos, não é? Para ir trabalhar, mas você vai estar também em espírito de oração, pedindo a Deus para que o Senhor venha dar o livramento, para que o Senhor venha guardar e proteger, ok? Agora são 2h, vamos à identificação das emissoras, e quando nós voltarmos, não é? Nós já vamos estar orando e clamando ao Senhor Jesus em seu favor.
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Muito bem, agora são exatamente 2 da manhã, 10 minutos, chegou o grande momento de apresentarmos uns aos outros em oração. Vamos falar com Deus, vamos estar agora buscando a face do Senhor Jesus, porque eu tenho certeza que nesta madrugada o Senhor já está reservando algo especial para cada um de nós. Por isso, vamos orar, vamos clamar a Deus neste momento. Glorioso Deus, maravilhoso e eterno Pai, Deus de poder, Deus de graça, Deus de misericórdia, eu quero aqui agradecer ao Senhor por este momento ao qual o Senhor preparou. Preparou, meu Deus, esta oportunidade para eu estar clamando, para eu estar orando e apresentando todos os nossos queridos irmãos ouvintes. Antes, ao Pai, eu quero aqui pedir perdão. Perdão dos meus pecados, perdão dos meus erros, as minhas falhas. Porque nós somos, sim, ó Deus, sujeitos a errar, a pecar. Mas se não for a Tua misericórdia, ó Deus, se não for a Tua infinita compaixão, seremos consumidos pelos nossos pecados. Mas que bom, ó Deus, reconhecer. Reconhecer, ó Deus, que precisamos sim do Teu perdão. Precisamos sim, ó Deus, nos humilharmos diante da Tua presença, porque só assim, ó Pai, podemos alcançar aquilo que precisamos e necessitamos, ó Pai, nesta madrugada. Quero também, neste momento, apresentar todos os nossos queridos irmãos que participaram, ligando aqui, meu Deus, no estúdio, os nossos irmãos. Muitas pessoas não conseguiram, ó Pai. Muitas pessoas queriam também poder participar e não conseguiram. Muitas pessoas, ó Pai, mandaram as suas mensagens e não conseguimos, ó Deus, ler as mensagens aqui ao vivo. Mas o Senhor sabe. O Senhor sabe o que essas pessoas precisam. O Senhor sabe o que os Teus servos, as Tuas servas necessitam, ó Pai, nesta madrugada. Por isso, Senhor, que clamamos ao Senhor. Por isso, ó Deus, que colocamos todos os nossos queridos irmãos nesta madrugada em oração. Que o Deus Todo-Poderoso, o Deus Criador dos céus e da terra, venha se manifestar poderosamente sobre a vida de todos. Ó Deus de poder, eu estou aqui, ó Deus, clamando e apresentando a vida de todos os irmãos, ó Pai, que estão agora precisando e necessitando, ó Deus, da Tua infinita misericórdia. Quantas pessoas que estão nesta madrugada, ó Pai, pedindo o Teu socorro, pedindo a Tua ajuda, pedindo a Tua proteção. Protege, guarda, livra todos os nossos queridos irmãos. Quantas pessoas que estão descansando, pessoas que estão dormindo, ó Pai, mas estamos aqui orando, apresentando essas pessoas também. Mas tem muitas e muitas pessoas que estão comigo agora nesta programação, no programa, meu Deus, Madrugada do Socorro de Deus, aqui na rádio Deus e Amor, que precisam também, ó Pai, de ter esse descanso. Quantas pessoas, ó Deus, que também queriam poder dormir, descansar, ter um sono tranquilo, mas não conseguem. Não conseguem, meu Deus, porque a preocupação é muito grande. A aflição, angústia, ó Deus, que essas pessoas estão agora sofrendo em seus corações, é muito grande. Mas que o Senhor venha acalmar, tranquilizar todos os corações, ó Pai, para que essas pessoas venham alcançar o sobrenatural que o Senhor tem preparado e já tem reservado, não somente, ó Deus, hoje,
nesta segunda-feira. Uma nova semana, ó Deus, que começa, mas que elas venham receber as bênçãos, as vitórias, todos os dias. Porque o Senhor, ó Pai, quer abençoar, não somente no primeiro dia da semana, mas o Senhor quer abençoar todos os dias, livrando, protegendo e guardando a todos, ó Pai. O Senhor é louvado, o Senhor é glorificado, o Senhor... Porque o Senhor está no controle de todas as coisas. Às vezes nós desesperamos, ficamos, ó Deus, impacientes. Às vezes queremos tomar atitudes equivocadas, mas o Senhor está no controle de todas as coisas. Por isso, ó Pai, que possamos confiar e depositar a nossa esperança naquele que fez os céus e fez a terra. Acalma, meu Deus, os corações que estão neste momento, ó Pai, inconsoláveis. Os corações que estão agora, meu Deus, feridos por uma perda, por uma notícia que essas pessoas não esperavam em receber nesta madrugada. Que o Senhor venha consolar, que a Tua presença venha ser o refrigério para essas pessoas. Pessoas que estão, meu Deus, inlutáveis. Pessoas que estão, ó Deus, sem saber o que fazer. Porque, ó Deus, perdeu um ente querido, perdeu um familiar, perdeu, ó Deus, um membro da família. Quem sabe este jovem, este moço, esta moça, acabou, meu Deus, de receber a notícia que perdeu o seu pai, a sua mãe. Quem sabe esta mãe, este pai, recebeu a notícia que perdeu o seu filho, a sua filha. Oh, meu Deus, tenha de misericórdia dessas pessoas, ó Deus. Que desespero, meu Pai, que essa família está passando e atravessando nesta madrugada. Mas consola, Senhor, conforta, meu Deus, os corações de todas as pessoas que precisam e necessitam, ó Pai, ser alcançadas pelo Senhor Jesus. Porque só o Senhor que pode trazer a paz em meio ao caos, ao meio ao desespero, ao meio às aflições. Quantas pessoas, ó Deus, que estão depressivas, pessoas que estão sofrendo com ansiedade, pessoas que estão com síndrome do pânico, síndrome do medo, quantas pessoas que estão com medo, medo de dormir, porque não aguentam mais, ó Pai, serem perturbadas, serem incomodadas, ó Pai, pelas ações dos nossos inimigos, que são invisíveis, mas eles são reais, ó Pai, e tramam, e ficam ao nosso derredor, ó Pai, tramando e tentando, ó Pai, de todas as maneiras tirar paz e o sossego de todas essas pessoas que querem, meu Pai, viver uma madrugada e terem uma madrugada em paz, em sossego. Quantas pessoas, ó Pai querido, que escutam os seus nomes serem chamados. Quantas pessoas que estão, ó Pai, neste momento vendo vultos, sentindo arrepios. Quantas pessoas, ó Deus, que estão agora com seus corações acelerados. Quantas pessoas, ó Pai, que estão sentindo medo. Quem sabe essas pessoas estão agora com as suas mãos suadas, trêmulas, assustadas.
Quem sabe, meu Deus, esta criança, ó Deus, não consegue dormir à noite. Quem sabe essa criança viu algo, Senhor, que assustou, deixou elas com medo, e elas agora, meu Deus, têm medo de dormir sozinha. Ó Pai, arranca, repreenda, Senhor, todo mal neste lar, nesta casa. Vai repreendendo em nome de Jesus Cristo. Senhor, visita também, ó Pai, este homem que tem orado e apresentado a sua casa, a sua família, o seu casamento diante do Senhor. Um casamento, ó Deus, que está em ruínas, em destruição. Este homem não quer perder, ó Deus, a sua esposa. Este homem, meu Deus, está lutando para que o seu casamento, ó Deus, venha durar. Mas é muitas brigas, muitas invejas, muitas discussões, muitas pessoas, ó Deus, querendo atrapalhar o relacionamento deste homem, ó Pai. Querendo, ó Pai, fazer com que o casamento deste homem não venha a ter sucesso. Quem sabe, meu Deus, essa senhora está lutando, está orando, está clamando, ó Pai, porque não quer que o seu casamento venha acabar. Ô Jesus, une novamente, ó Deus, este casal. Ó Pai eterno, que essas pessoas venham alcançar, ó Deus, um milagre. Que o Senhor venha restituir, ó Deus, esta união, este matrimônio, ó Pai. Senhor, este pai, esta mãe que tem orado e apresentado os filhos na oração, quantos filhos que infelizmente estão envolvidos nas drogas, na cocaína, na maconha, na bebida, no cigarro, na criminalidade. E sabe, este pai, esta mãe foi surpreendida. Foi surpreendido, ó Deus, com esta notícia. Porque ele sempre, meu Deus, zelou e prezou, ó Pai, pela educação dos seus filhos. Filhos que estavam na igreja. Filhos que estavam, meu Deus, louvando e glorificando ao Senhor. E agora estão, ó Deus, nesta situação. Salva, resgata todas estas pessoas, esses jovens, ó Pai. Não permita que o nosso inimigo venha ceifar, meu Deus, a juventude. Mas que o Senhor venha, meu Pai, guardar, proteger e livrar todos os nossos jovens. Senhor, eu quero apresentar neste momento, ó Pai, todas as nossas crianças. Livra, meu Deus, as nossas crianças das agressões. Livra as nossas crianças, ó Pai, porque elas precisam da Tua proteção, ó Pai eterno. Elas precisam, meu Deus, ser guardadas e protegidas, ó Senhor. Senhor Jesus, livra este lar, livra esta casa, meu Deus, de brigas, de discussões, de agressões. Que este lar venha a ser restaurado, que esta casa venha a ser, meu Deus, uma casa onde venha a ter a Tua presença, meu Deus. Visita também as pessoas que estão doentes, pessoas que estão enfermas, pessoas que precisam ser alcançadas nesta madrugada, Senhor. Alcança, visita, meu Pai, estas pessoas. Quantas pessoas que estão debilitadas, quantas pessoas, ó Deus, que foram desenganadas pela medicina. Eu oro, meu Deus, em favor dessas pessoas, ó Deus, que não têm condições nem de orar, porque, Senhor, essas pessoas estão sofrendo muito, essas pessoas estão doentes, essas pessoas, ó Deus, estão com muitas dores nesta madrugada. Senhor, quantas pessoas que estão desenganadas,
Os médicos já desenganou essas pessoas. Mas o Senhor é médico dos médicos por excelência. Por isso, meu Deus, que pedimos em favor delas. Põe as tuas mãos, ó Deus, as tuas mãos de misericórdia. Cura, meu Deus, essas pessoas de todas as enfermidades. Cura essas pessoas, ó Deus, que estão sofrendo. Pessoas que estão agora com muitas dores no corpo. Faça um milagre. Cura, liberta, transforma, meu Pai, essas vidas. Pelo teu poder, arranca, Senhor, seja o câncer, seja o tumor, seja, meu Deus, as dores no joelho, dores nas pernas, nos braços. Meu Deus, onde tiver um vírus, uma bactéria, meu Deus, um organismo dessas pessoas, que o Senhor venha curar. Visita, meu Pai, os pulmões dessas pessoas, o coração, os rins, o

coluna devido esse desvio na coluna, devido, meu Deus, a esta hérnia de disco, devido a este bico de papagaio, Senhor, faça uma grande obra, meu Deus, sobre a vida dessas pessoas. É no teu nome que eu te peço encarecidamente nesta madrugada, Senhor. É no teu nome, Senhor, que eu te peço. Meu Deus, que o Senhor venha visitar também todas as pessoas, ó Pai, que estão agora clamando ao Senhor, pedindo por justiça. Quantas pessoas que foram injustiçadas, quantas pessoas, ó Deus, que foram caluniadas, quantas pessoas, ó Deus, que foram acusadas, mas que o Senhor venha, meu Deus, fazer justiça, ó Pai. Que o Senhor venha, meu Deus, fazer justiça, porque o Senhor é justo, o Senhor é fiel, o Senhor é verdadeiro, meu Pai, para fazer, meu Deus, segundo a Tua vontade, segundo o Teu querer, se manifesta. Opera, Senhor, em nome de Jesus. Em nome de Jesus Cristo, ó Pai. Senhor, que o Senhor venha abençoar também a todos os irmãos, ó Pai, que estão desempregados, pessoas, ó Deus, que estão precisando de uma porta de emprego. Quantas e quantas pessoas que precisam, meu Pai, desta porta de emprego. Que o Senhor, Deus e Pai, venha, meu Deus, abrir esta porta de emprego, para que essas pessoas venham alcançar e venham receber, ó Deus, esta grande vitória. Esta grande vitória, Senhor. Porque a porta que o Senhor abre, ninguém, absolutamente ninguém pode fechar. Por isso, ó Deus, que eu creio que estamos começando, meu Deus, uma semana na Tua presença. Aleluia! Porque cremos que o Senhor é poderoso, o Senhor é fiel e o Senhor é verdadeiro, meu Deus, para fazer um grande milagre, Senhor. Ai, Espírito Santo, quero pedir ainda que o Senhor venha, meu Deus, abençoar, meu Deus, a Tua obra. Abençoa, Senhor, os Teus servos, ó Pai. Abençoa, meu Deus, todos os nossos queridos irmãos que têm sempre orado, que sempre têm apresentado, ó Deus, a Tua obra nas Tuas mãos, Senhor. No próximo domingo, ó Deus, estaremos aqui juntos comemorando 64 anos de existência. Quantos e quantos irmãos, ó Pai, têm orado por esse ministério, têm apresentado, meu Deus, esta obra, Senhor, a qual o Senhor levantou o nosso querido e saudoso missionário Davi Miranda, meu Pai. E essa obra só avança, essa obra, meu Deus, só cresce, ó Pai, porque o Senhor está no controle, meu Deus, desta igreja. Até aqui o Senhor tem sustentado e vai continuar sustentando, meu Pai, a Tua obra. Abençoa, meu Deus, a nossa irmã Eleni Miranda, Senhor, que está à frente, ó Deus, dessa gigantesca obra. Continua, meu Pai, dando saúde, sabedoria, graça, que ela continue sendo usada poderosamente nas Tuas mãos. Abençoa também, ó Deus, a nossa irmã Débora Miranda, Senhor. Abençoa, meu Deus, a nossa querida irmã Débora Miranda. Continue abençoando ela de uma maneira poderosa e gloriosa, meu Deus.
Unge, meu Pai, as cordas vocais da tua serva.

leva, tanto os louvores, como também na ministração da Tua santa e gloriosa palavra. Usa, meu Deus, a Tua serva, no dia 13, meu Pai, de junho, sábado, às 10 horas da manhã. Use ela, meu Deus, nas Tuas mãos, que ela venha ser um canal de bênçãos, ó Pai, para todas as mulheres de fé, que estarão, ó Pai, aqui num só propósito, em jejum, em comunhão, em consagração, ó Deus, e buscando a Tua presença, meu Pai. Usa ela, meu Deus, poderosamente, através das divinas revelações do Teu Espírito Santo, ó Pai. Venha abençoar também, ó Deus poderoso, o culto que teremos, ó Pai, no sábado, dia 13, no período da tarde, Senhor, onde, Senhor, teremos uma tarde de comunhão, uma tarde, meu Deus, de celebração, ó Deus, com toda a juventude, Senhor. Vem abençoar também o culto que teremos às 19 horas, ó Deus, no Auditório Renascença, no culto com Regenere, culto com expansão, ó Deus, onde vamos estar adorando e glorificando a Deus juntamente com toda a juventude. Usa mais uma vez o Teu servo, o presbítero Davi Miranda Neto, Senhor, na ministração da Tua palavra, através, ó Deus, da oração, da ministração, através dos dons do Teu Espírito Santo, ó Pai. Usa o Teu filho poderosamente, ó Deus, neste sábado, ó Deus, dia 13. Senhor, vem abençoar o evento que teremos também no dia 14, ó Pai. Senhor, vem abençoar poderosamente, ó Deus, este grande culto de celebração dos 64 anos, às 9 horas, ó Pai, aonde teremos o grande culto de oração, lançamento, ó Pai, do Ministério de Intercessão Global, onde teremos, ó Deus, aquela oração poderosa com a Tua serva, a nossa irmã evangelista Maria Lorena, Senhor. Senhor, será uma comunhão, será, meu Deus, algo extraordinário que o Senhor, ó Deus, vai fazer. Algo extraordinário é quando nós vamos sentir a Tua presença, a Tua glória, meu Deus, vai se manifestar, ó Deus, nesta consagração do dia 14. Senhor, também eu quero apresentar o culto que teremos, o culto de comemoração dos 64 anos da existência da nossa Igreja Pentecostal, Deus de Amor. Que o Senhor, meu Deus, venha trazer em segurança as caravanas, ó Deus, que estarão, ó Deus, vindo de todas as partes do nosso Brasil e também, ó Deus, da América do Sul. Guarda, livra, Senhor, os Teus servos nas estradas, nas rodovias, no ônibus, na van, no automóvel, no avião, enfim, Senhor, que o Senhor venha guardar todos os Teus servos, ó Pai, que estarão numa só fé e numa só comunhão, meu Deus, nesses dois dias, dia 13 e dia 14 de junho. Prepara tudo, Senhor. Tudo já está preparado, na verdade, Senhor. Confirma, meu Deus, a grande vitória, meu Deus. Que o Senhor venha nos abençoar nesta madrugada. Abençoa toda a equipe aqui, meu Deus, do programa Madrugada do Socorro de Deus. Abençoa também, ó Deus, a minha vida, o meu lar, a minha casa. Vem abençoar a vida do Felipe. Vem abençoar também o nosso querido irmão Cleito, que está ali, meu Deus, no WhatsApp. Enfim, Senhor, que o Senhor venha dar a grande bênção e a grande vitória. Vem abençoar, meu Deus, toda a equipe da Igreja Pentecostal, Deus e Amor. A nossa diretoria mundial, a Fundação Reviver, a Fundação Reviver Help, ó Deus, a Casa Aberta. Venha abençoar, Senhor, todos os departamentos. Que o Senhor continue abençoando poderosamente, ó Deus, a Tua igreja e as nossas vidas.
é que eu te peço, ó Deus, e já te agradeço, certo, da nossa vitória nesta madrugada, em nome de Jesus.

0: Muito bem, Deus abençoe a todos vocês que oraram juntamente comigo nesta madrugada. Tenho a certeza que alcançamos juntos a nossa vitória, porque o Senhor já nos deu. Louvamos e glorificamos ao nome dele por isso, não é? Quero agora fazer um convite mais do que especial. Convite mais do que especial a você que ainda não tomou uma decisão. Ainda não tomou uma decisão. E qual é a decisão? De aceitar a Jesus como seu único e suficiente Salvador. Chegue. Chega de sofrer. Chega de padecer, não é? Quantas dificuldades, quantas lutas, quantos problemas. Por que passar sozinho? Por que atravessar sozinho? Convide Jesus a partir de agora a Ele andar com você, a Ele abençoar você, porque o nosso Deus, quando Ele está conosco, certo é que somos mais do que vitoriosos, somos mais do que vencedores, não é? Então você que quer neste momento, pastor, eu estou cansado de sofrer, estou cansado de passar tantos problemas, enfermidades, não consigo me libertar deste vício, esse vício que tem atormentado a minha vida durante muitos e muitos anos, mas eu preciso desta companhia, eu preciso de Jesus. Se você precisa de Jesus, você vai repetir essas palavras comigo dizendo assim: Senhor Jesus, perdoa todos os meus pecados e escreve o meu nome no livro da vida e sela com teu sangue, porque neste momento, agora, meu Deus, eu te aceito como meu único e suficiente Salvador. Me ajuda, meu Deus, me ajuda, meu Senhor, porque eu preciso e necessito do Senhor todos os dias na minha vida. Você que está afastado, você que saiu da presença do Senhor Jesus, e as coisas agora estão indo de mal a pior, não é? Você não tem conseguido vencer as lutas, as dificuldades, mas Jesus está pronto. Pronto para te ajudar. Volte agora para os caminhos do Senhor. Ele não vai te abandonar, Ele não vai te esquecer. Você que quer tomar agora esta decisão de voltar para Cristo Jesus e ficar firme com Ele, você vai repetir essas palavras comigo dizendo assim: Senhor Jesus, perdoa todos os meus pecados, ó Pai. Escreve meu nome no livro da vida e sela com teu sangue, porque agora, neste momento, eu entrego a minha vida completamente ao Senhor Jesus. Me ajuda, meu Deus, porque eu preciso e necessito do Senhor todos os dias na minha vida. Que Deus te abençoe, você que aceitou ao Senhor Jesus. Deus abençoe você que voltou para Jesus, reconciliou com o Senhor Jesus. Parabéns, hein? Vocês tomaram a melhor decisão, que foram entregar completamente suas vidas para o Senhor. Lembrando a todos vocês que somos da Igreja Pentecostal Deus e Amor, mais que uma igreja. A partir de hoje, nós somos a sua família.
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0: Muito bem, prosseguimos o programa Madrugada do Socorro de Deus. Agora vem o Bíblia em Foco. E na oportunidade, o nosso querido irmão Wesley Macedo vem com o tema: a oração faz bem à saúde. Vamos acompanhar juntos. Daqui a pouco voltarei com todos vocês. Não saia da programação Madrugada do Socorro de Deus, aqui na Rádio Deus e Amor.
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4: Olá, irmãos, que a graça e a paz do Senhor Jesus esteja sobre a vida de todos vocês. Com muita alegria e prazer, comunicando com todos, seu irmão em Cristo, Wesley Macedo, estou aqui para compartilhar ao seu coração uma mensagem de Deus que irá fortalecer e edificar a sua fé em Cristo Jesus. Você sabia que a oração faz bem à saúde? Bom, é sobre isso que eu quero falar. Queridos, segundo especialistas, a oração traz benefícios que vão além do aspecto espiritual, impactando positivamente a saúde. Os benefícios da oração, da fé, são estudados há mais de 3 décadas no Brasil. Inclusive, a OMS, Organização Mundial da Saúde, afirma que a fé influencia na saúde física, mental e biológica. De acordo com os centros de pesquisas, os benefícios da oração têm embasamento científico na manutenção da saúde. Ainda de acordo com os estudos, pessoas devotas em oração vivem mais e são mais felizes que a média da população. A psicóloga clínica Naila Jesker, que é estudante de neuropsicologia, afirma que o bem-estar espiritual é reconhecido desde a década de 1970 como uma dimensão importante para o equilíbrio do ser. Estudos da ciência apresentam que a oração atua em região do nosso cérebro chamado sistema límbico, especificamente na região mesolímbica, que tem função de liberar substâncias muito importantes que causam um sentimento de pertencimento, melhora e autoestima e proporciona bem-estar, explica a psicóloga Naila. Dentre os benefícios para a saúde adquiridos através da oração, temos redução do estresse, melhora da saúde emocional, apoio no enfrentamento de doenças, melhora da pressão arterial, fortalecimento de vínculos sociais, entre outros. Percebe-se, estimados, que os textos sagrados que nos orientam acerca da oração vão muito além do âmbito espiritual, mas o ato de falar com Deus é uma bênção em todas as áreas da nossa vida, conforme diz os versículos. Salmos de número 34, versículo 4. Busquei ao Senhor e Ele me respondeu. Livrou-me de todos os meus temores. Salmos de número 138, versículo 3. No dia em que eu clamei, tu me escutastes e alentaste-me, fortalecendo a minha alma. Filipenses capítulo 4, verso 6. Não andeis ansiosos por coisa alguma, em tudo, porém, sejam conhecidas diante de Deus as vossas orações, pela súplica e pelo clamor, com ações de graças, e a paz de Deus, que excede todo entendimento, guardará o vosso coração e a vossa mente em Cristo Jesus. Portanto, crie o hábito de falar com Deus. Além de se fortalecer espiritualmente, sua saúde também será beneficiada. A oração acalma a mente, fortalece o coração e renova as forças. É cuidado para a alma e descanso para o corpo. Que Deus em Cristo te abençoe e esta mensagem permaneça em seu coração.
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1: Muito bem, agora são 2 da manhã, 54 minutos na capital paulista. Olha, já quero lançar um convite a todos vocês. Daqui a pouquinho, às 3 horas da manhã, teremos a oração com o homem de Deus, pastor Lorival de Almeida, que vai estar orando e apresentando as nossas vidas diante do nosso Deus. Por isso, continue ligado no programa Madrugada do Socorro de Deus, aqui na Rádio Deus e Amor, às 3 horas da manhã, pastor Lorival vai estar orando e apresentando as nossas vidas nas mãos do Senhor Jesus. Enquanto isso, nós vamos de mensagens via WhatsApp, pessoas participando via WhatsApp aqui da Rádio Deus e Amor, DDD 11 982 92 33 92. Olha só, paz do Senhor Jesus, é a Joane, lá do bairro Alvorada, Betim, Minas Gerais. Olha só, fiz esse exame e eu estou muito apreensiva, e com muita crise, muita ansiedade. Ô, mãe Joane, creia, confie, porque já deu tudo certo nesses exames, tá bom? Nada de preocupação, descansa no Senhor, tranquilize a sua alma no Senhor Jesus, porque eu creio que já deu tudo certo, tá bom? Então, olha, calma, tranquilidade. Daqui a pouquinho, eu já quero convidar a você e a todos os nossos queridos irmãos a orar juntamente com o pastor Lorival de Almeida, porque eu tenho certeza que Deus vai acalmar o seu coração e todos os corações que estão aí ansiosos, preocupados, não é? Então confie, creia, irmão Joane, porque eu tenho certeza que o nosso Deus é um Deus de milagre. Deus abençoe, muito obrigado pela sua participação via WhatsApp. Deus abençoe a todos os nossos irmãos da cidade de Betim, no estado de Minas Gerais. Paz do Senhor Jesus, peço oração por Gláucia Pinheiros. Olha, mais uma pessoa, para que Deus venha livrar da ansiedade. Eu creio no nome do Senhor Jesus. Continue nos ajudando em oração. Dessa vez é lá de Chalé, Minas Gerais. Mais uma pessoa de Minas Gerais, não é? Deus abençoe a nossa irmã Eliana Pinheiro. Deus abençoe a nossa irmã Eliana Pinheiro e também Deus abençoe a todos os nossos irmãos aí da cidade de Chalé, Minas Gerais. Vamos orar, vamos clamar a Deus. Muitas pessoas passando por momentos de depressão, ansiedade, não é? Nervosismo. Mas eu creio que nesta madrugada Deus vai tirar, vai repreender toda a ansiedade, toda depressão, todo nervosismo, eu creio em nome do Senhor Jesus. Mais pessoas participando, agora é o nosso irmão Joaquim, que pede oração em favor do seu lar, em favor da sua casa também. Bom, Joaquim, Deus abençoe, é lá de Ribeirão Pires, Deus abençoe. Paz do Senhor Jesus, irmãos, eu peço oração pelo Juliano, ele está em condições de rua, e não sabemos aonde ele se encontra. Ô, mamãe Aline, nós vamos estar assim apresentando o Juliano. Inclusive, ela colocou até a foto aqui via WhatsApp, não é? Nós vamos estar apresentando um moço jovem, meu Deus, moço ainda, já nessa situação tão difícil. É isso que o adversário faz, né, ouvintes? É por isso que a Bíblia diz que ele veio para matar, roubar e destruir. Esse é o propósito, não é, do nosso adversário. Mas eu creio que o nosso Deus é um Deus que faz milagres, é um Deus que liberta, não é, de todos os vícios, de todas as situações complicadas. O nosso Deus, ele faz essas coisas, por isso que nós devemos orar e apresentar, principalmente essas pessoas que estão passando por esse processo tão complicado, seja um processo das drogas, dos vícios, da bebida, enfim, nós vamos orar e vamos apresentar diante do Senhor Jesus. Muito bem, agora são 2:59, nós vamos à identificação das emissoras, e quando eu voltar, nós vamos estar juntamente orando e apresentando as nossas vidas diante do Senhor Jesus, porque o pastor Lorival de Almeida vai estar orando em nosso favor. Por isso, não saia da sintonia, continue no programa Madrugada do Socorro de Deus.
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É, ouvinte amado, é isso aí mesmo. Nós estamos em oração na presença do nosso Deus. Orar faz bem, orar é gostoso, né? Ainda mais quando alguém ora por mim, alguém ora por você. Orem por mim, ouvintes, orem por mim, orem pela minha família. Nós estamos orando por vocês também. E certamente nosso Deus está nos abençoando, viu? Que Deus te abençoe. Prepara o seu coração aí. Vamos orar, vamos falar com Deus.

Grande Deus, maravilhoso Pai, nós estamos mais uma vez, ó Deus, com os nossos corações agradecidos pela sua infinita misericórdia na nossa vida. Aqui estamos nós, Senhor meu Deus, exaltando o nome do Senhor, glorificando o nome do Senhor, sentindo a sua presença, orando, meu Deus, agora eu diria com o mundo inteiro, Senhor. Nós estamos alcançando lares, famílias, estamos alcançando pessoas pelo rádio, pela internet. Nós queremos, ó Deus, falar contigo. Nos permita, Senhor, falar com o Senhor mais uma vez nesse dia. Primeiramente, ó Pai, eu quero me apresentar ao Senhor como um homem falho, carente da sua misericórdia. Quero que o Senhor tenha paciência comigo, Senhor, até o dia, Senhor, que o Senhor me chamar para a sua glória. Quero, meu Deus, que o Senhor me purifique no sangue de Jesus Cristo, que o Senhor me perdoe os meus pecados, o que eu falo, o que eu penso, minha forma de agir. Às vezes somos estúpidos, às vezes somos bravos, às vezes, ó Deus, somos omissos. Às vezes, Senhor, meu Deus, agimos sem misericórdia. Por isso, ó Deus, nos apresentamos ao Senhor como homens. Homens é o que somos. Eu não quero, ó Deus, que a minha oração seja impedida. Por isso eu quero ter ousadia, Senhor, como uma pessoa perdoada, para chegar diante do trono da sua misericórdia. Principalmente, Senhor meu Deus, porque estou orando aqui por mim, pela minha família, mas estou orando também, Senhor meu Deus, por todas as pessoas que estão acompanhando essa oração no mundo inteiro. E sei, Senhor meu Deus, que tem situações difíceis demais. Sei que muitas pessoas estão vivendo um momento de muita dor, muito sofrimento, e sei, ó Deus, que somente a sua misericórdia para nos alcançar e nos fazer pessoas vencedoras, nos fazer pessoas, ó Deus, em condições de uma vida que seja agradável. Senhor meu Deus, Senhor meu Pai, em nome de Jesus Cristo, eu quero que o Senhor nesse momento demonstre uma vez mais o grande amor que o Senhor tem para conosco, levantando o caído, Senhor meu Deus. Eu glorifico o nome do Senhor, eu agradeço o Senhor pela minha vida. Levanta o caído, Senhor meu Pai. O Senhor é um Deus grande, o Senhor é um Deus poderoso. E, Senhor meu Pai, eu tributo ao Senhor toda a honra e também todo o meu respeito, todo o amor do meu coração, Senhor. Senhor meu Deus, Senhor meu Pai, nós queremos ver o Senhor fazendo coisas que venham trazer a esse coração a sede de buscar ao Senhor. E o entendimento de que o Senhor é Deus vivo, o Senhor é Deus poderoso, e que o Senhor precisa ser servido, e que o Senhor precisa ser seguido, que o Senhor precisa ser reverenciado. Deus de poder, em nome de Jesus Cristo, em nome de Jesus Cristo, meu Deus, venha fazer maravilhas, ó Pai, venha fazer maravilhas, ó Deus, nesse momento, não só porque eu estou orando, mas porque, ó Deus, o mundo inteiro está orando. Talvez, ó Pai, a minha fé não seja uma fé tão grande para alcançar ver coisas tão tremendas. Mas eu sei, ó Deus, que a fé desse povo se junta à minha fé. Nós estamos juntos em oração, unidos, numa só fé, Senhor, clamando para que o Senhor venha agir e que o agir do Senhor seja para a glorificação do Seu nome, para levar essa vida, ó Deus, a repensar a sua própria existência, para levar essas pessoas ao entendimento que somente servindo ao Senhor é que seremos vencedores. Somente servindo ao Senhor teremos a segurança, a esperança de que um dia nós estaremos na sua glória. Pai de amor, nós precisamos de Ti, Pai de amor. Nós precisamos do Seu poder, Pai de amor. Nós precisamos das Tuas mãos poderosas, estendidas. Nós precisamos do Senhor fazendo sinais, fazendo maravilhas. Acima de tudo, precisamos do Senhor nos usando. Senhor, o Senhor tem nos colocado, ó Deus, para sermos pregoeiros da Sua verdade. O Senhor tem nos colocado, ó Deus, nós temos assumido a responsabilidade de levar a Sua palavra a esses corações que precisam ouvir a Sua palavra. Meu Deus, meu Pai, usa-nos nas Tuas mãos. O que faremos nós, ó Deus, se não for a Sua misericórdia? Se o Senhor não nos usar, ó Deus, nós vamos passar vergonha. Se o Senhor não nos usar, ó Deus, nós seremos infrutíferos.
Nós nos colocamos à disposição do Senhor. Nós buscamos a presença do Senhor. Mas sabemos, ó Deus, que acima de tudo é a misericórdia do Senhor quem nos move. Porque o que nós estamos fazendo, ó Deus, é muito pouco diante daquilo, ó Pai, que o Senhor exige para que vidas sejam salvas. E nós jamais alcançaremos, ó Deus, aquele patamar de dizermos, ó Pai, que somos independentes e merecedores de vermos almas salvas. Por isso, ó Deus, nós somos movidos à misericórdia do Senhor. Nós somos movidos à paciência do Senhor. Senhor, meu Pai, nós queremos alcançar vidas, sim, nós queremos, meu Pai, nós queremos alcançar vidas. Nós queremos alcançar pessoas, ó Deus. Queremos alcançar pessoas que estão, ó Pai amado, no fundo do poço. Pessoas, ó Deus, que o inimigo já está prestes a dar nessas pessoas o golpe de misericórdia. Pessoas que estão no vale da sombra da morte. Meu Deus, eu peço ao Senhor, em nome de Jesus, estenda as Tuas mãos, ó Pai, para a salvação dessas vidas, nos usando. Por isso, meu Pai, mais uma vez eu clamo pelo perdão dos nossos pecados. Nós queremos ser usados. Nós não queremos chegar na presença do Senhor, ó Deus, e ficarmos com medo. Nós não queremos que o inimigo, Senhor, meu Pai, que já é o nosso acusador de noite e de dia, continue, Senhor, meu Deus, levando aos nossos corações a desesperança e o medo. Mas nós queremos ser ousados, como estamos sendo, para falar que o Senhor é poderoso, que o Senhor salva, que o Senhor cura. Nesse momento, ó Deus, eu quero ter o poder do Senhor para repreender essa doença. Eu quero, meu Deus, quando pregando a palavra do Senhor, ter a ousadia e ter, meu Deus, a autoridade que vem do Senhor, pela própria posição, ó Deus, que o Senhor tem nos colocado diante do Senhor, nos separado, mesmo vendo a nossa incapacidade, nos capacitando. Nós queremos ter a ousadia, Senhor, de falar do amor do Senhor, de repreender obras más, malignas, satânicas, de ver, ó Deus, e ver, ó Pai, obras malignas serem destruídas, vidas, Senhor, sendo libertas, a salvação, Senhor, meu Deus, sendo apregoada, e ver também centenas, milhares de pessoas recebendo a salvação que há em Ti. Quanta gente enganada, ó Deus, por pregadores que só se preocupam com a parte material. Quantas pessoas sendo enganadas por modismos. Quantas pessoas sendo enganadas, ó Pai, por pessoas que se utilizam simplesmente, ó Deus, daquilo que nós chamaríamos das necessidades imediatas. Por pessoas, ó Pai amado, que fazem, ó Deus, coisas que são totalmente, às vezes, abomináveis aos olhos do Senhor, mas as pessoas, às vezes, agem só pela vista, querem ver, querem estar contemplando, não vivem pela fé, não vivem por fé, mas por vista. Senhor meu Deus, Senhor meu Pai, nós queremos pregar a palavra do Senhor e militar legitimamente. Nós não queremos, Senhor meu Deus, de forma alguma militar de uma forma ilegítima. Senhor meu Deus, Senhor meu Pai, em nome de Jesus Cristo, em nome de Jesus Cristo, faça uma obra, ó Deus, de transformação nesse coração, nessa vida, nessa pessoa. Meu Deus, quantos ouvintes estão orando conosco agora? E alguns estão até pensando, ó Deus, no suicídio, porque nada está dando certo nas vidas dessas pessoas. Quantos estão clamando, Senhor meu Deus, estão se sentindo tão impotentes, estão se sentindo, ó Deus, tão derrotados. Senhor, eu peço ao Senhor agora, visita esse coração agora, lava essa vida agora na Sua palavra. Senhor, é Deus poderoso, meu Pai, para visitar esse coração, já não está mais resistindo tantas tribulações, tantas lutas. E o Senhor é o doador da vida, o Senhor é o Deus vivo e poderoso, que para nos doar a vida, fez com que o Seu próprio Filho passasse e trilhasse o caminho da morte, mas que triunfasse sobre ela. O Senhor é poderoso agora, Senhor meu Deus, para visitar esse coração amargurado, esse coração, ó Deus, que padece horrivelmente uma situação de morte, uma situação de desespero, uma situação, ó Deus, que pode ser revertida pela Sua misericórdia agora. Senhor meu Deus, Senhor meu Pai, em nome de Jesus Cristo, o Senhor é Deus vivo e poderoso para fazer uma obra tamanha. O Senhor é Deus vivo e poderoso para fazer uma obra tão grande que haverá regozijo, Senhor, nessa família, nesse coração. Eu creio, Senhor meu Deus, que o Senhor pode livrar essa pessoa dessa seta maligna da morte.
O Senhor pode livrar essa pessoa dessa seta diabólica do inferno, que a tem feito trilhar pelos caminhos obscuros que já parece não ter mais volta, parece já não ter mais solução. Senhor meu Deus, eu peço ao Senhor nesse momento, que eu sei que não é só, Deus, orarmos para o Senhor libertar, para o Senhor curar. Nós temos tantas almas que precisam ser resgatadas. E nesse momento eu quero apresentar ao Senhor essa vida voluntária, Senhor. Esse coração voluntário, meu Deus, que tem tanta vontade de falar do Seu amor com veemência, com autoridade, com destreza. Essa vida, Senhor, meu Deus, que tem pedido ao Senhor uma eloquência para poder propagar a Sua palavra. Às vezes, homens e mulheres tão simples, pessoas, ó Pai, que querem pregar a Sua palavra, mas não se sentem habilitadas para tanto. Senhor, meu Deus, nós somos pessoas que precisam, Senhor, do socorro, da ajuda do Senhor. Precisamos mesmo, ó Deus, que o Senhor nos oriente. Precisamos mesmo, ó Deus, que o Senhor nos ajude. E também para pregar a Sua palavra, nós precisamos que o Senhor nos ajude. Nós precisamos que o Senhor seja o nosso socorro. Senhor meu Pai, se o Senhor não nos usar, o que nós vamos fazer? Se o Senhor não falar na nossa boca, o que nós vamos falar? Senhor, tem tanta gente simples que quer fazer a Sua obra. E eu, Senhor Deus, que de alguma maneira o Senhor tem uma forma de levar essas pessoas a fazerem a Sua obra. Eu sei, Senhor, meu Deus, que o Senhor tem um espaço, meu Deus, para cada pessoa. Para o simples, para o letrado, para o doutor, para o iletrado, aquele que não tem estudo algum. Senhor, eu sei que o Senhor tem uma forma, ó Deus, de alcançar vidas. Sei que tem várias situações em que pessoas de forma diferente, pessoas diferentes, vão precisar ouvir a Sua palavra de alguma maneira. E sei que alguns serão alcançados, ó Deus, também por serem pessoas de formação muito grande. Serão alcançadas pelas pessoas formadas, por doutores. Mas sei, ó Deus, que aqueles simplesinhos, que não conseguem entender palavras difíceis, esses, ó Deus, eu sei que serão alcançados pelas pessoas também simples. E sei que o Senhor vai usar todos, ó Deus. Sei que o Senhor vai usar aquele que é eloquente. Sei que o Senhor vai usar, ó Deus, aquele que é mais simples. Eu sei que o Senhor tem um espaço. Eu sei que o Senhor tem uma camada, Senhor, níveis para usar pessoas, cada um dentro daquilo que elas podem e precisam ser usadas. Levantai servos e servas, ó Deus, dentro de cada um, ó Pai, da sua faixa, do seu nível, para levar a Sua palavra com autoridade e com poder. Porque sei, ó Deus, que acima de tudo, nós somos carentes da presença do Espírito Santo da verdade. E se o Espírito Santo da verdade não agir em nós, tudo será em vão. Então, Senhor meu Deus, que pelo Espírito de Deus nós possamos levar a Sua palavra, alcançar pessoas, apregoar o ano aceitável do Senhor, mas apregoar também, meu Deus, que há libertação para o que está cativo. Apregoar também, Senhor meu Deus, que o Senhor é Deus poderoso e os paralíticos andam, os cegos veem, os mudos falam, os surdos ouvem e também o ano aceitável do Senhor é apregoado. Meu Deus, visita agora, ó Deus, pessoas que estão com o coração fervilhando de vontade de fazer a Sua obra e dá a essa pessoa a oportunidade de pregar a Sua palavra. E sei que tantas outras pessoas serão visitadas pelo Senhor e alcançarão a salvação e experimentarão o poder da Sua palavra. Há poder no nome do Senhor. Há poder no nome e no sangue de Jesus Cristo. Eu repreendo todo o poder do inferno. Eu repreendo todo o império satânico. Eu repreendo todo o império de Satanás que tem destruído, destroçado essa vida. Há poder no nome, há poder no sangue de Jesus. Todo mal está repreendido. Quanta gente, Senhor meu Deus, está no vale. Quanta gente, Senhor meu Deus, está com os pés já quase que resvalando, Senhor, aí na margem desse abismo. Mas o Senhor é poderoso para operar o resgate. Opera o resgate, Senhor meu Deus, em nome de Jesus Cristo. Opera o resgate agora, Senhor meu Deus, em nome de Jesus Cristo. Eu peço ao Senhor, em nome de Jesus, não deixa resvalar esse pé, esse passo.
O Senhor é Deus poderoso, levanta agora aqueles que estão desviados também, ó Deus. Venha dar livramento, meu Pai, livramento. Esse mundo é perigoso demais, e ainda mais, meu Deus, que esse mundo está no maligno. E ainda mais, Senhor, meu Deus, que o maligno não quer prisioneiros, mas ele tem vindo para roubar, para matar e para destruir. Meu Deus, em nome de Jesus, guarda os teus servos e as tuas servas. Guarda aqueles que trabalham em trabalhos perigosos, ó Pai. O Senhor é poderoso para guardar também aqueles que conheceram o amor do Senhor e estão nos presídios, Senhor. O Senhor é poderoso para guardar a vida deles. O Senhor é poderoso, ó Deus, para regenerar de uma vez por todas esses corações. Bem como o Senhor também é poderoso para providenciar aqueles que já são servos do Senhor, a liberdade, ó Deus. Fazer com que tenham a quitação com a sociedade e que possam testificar. Meu Deus, guarda, Senhor, aqueles que estão nos presídios, sim. Guarda, ó Deus, a vida deles em nome de Jesus Cristo. Senhor, meu Pai, eu quero repreender toda a potência do inferno, todo o poder satânico que tem vindo com força para destruir essa família. Saia, Satanás, dessa família. Saia aí do seio dessa casa. Eu sei que você tem destruído tantos lares e famílias já. Sei que você tem proporcionado divórcios, sei que você tem proporcionado separações, sei que você tem, Satanás, feito tantas pessoas abandonarem as suas famílias, viverem nas ruas, mas eu sei que o meu Deus é muito maior do que você. Sei que o meu Deus é muito maior do que você e a obra dele é maior do que você. E sei que o meu Deus foi aquele quem instituiu a família. E sei que ele está agindo agora nessa família. Meu Deus, proporcione a volta agora, Senhor. Sei, ó Pai, que às vezes pessoas decepcionadas, agredidas no seio da família, essas pessoas buscam a Deus socorro. E muitas delas buscam socorro nas ruas. Ah, meu Deus, como o Senhor é grande para ajudar agora. Ajuda, meu Deus, ajuda. Como o Senhor é grande para livrar do mal agora essa família, meu Pai. Eu peço ao Senhor socorro, meu Deus, socorro. Eu peço ao Senhor, venha preservar, ó Deus, essa que o Senhor colocou como a célula máter da sociedade. Essa como o Senhor colocou como a célula principal da sociedade e também, ó Deus, a célula principal da igreja. Preserva essa família, ó Deus. Não deixa essa família se separar, não. Não deixa, Senhor, meu Deus, esse casal se separar, não. Eu sei, ó Deus, que esse casal não quer. Mas, às vezes, no momento de falta de lucidez, talvez no momento, ó Deus, em que, quem sabe, os ânimos ficaram exaltados, um falou algo que o outro não gostou, e assim a coisa foi crescendo. Não houve espaço para o perdão, e assim a coisa foi crescendo, foi se deteriorando. Senhor, meu Deus, em nome de Jesus, resgata essa família agora, em nome de Jesus Cristo. Resgata essa família agora, meu Deus, em nome de Jesus Cristo, e vai embora, Satanás, vai embora. Eu te ordeno em nome de Jesus, vai embora. Você não vai continuar nessa família, não. Você não vai continuar com a sua desgraceira, não, Satanás, não vai. Porque o meu Deus é maior do que você. Eu já te disse isso e digo mais uma vez. O meu Deus é maior do que você. O meu Deus é maior que o seu poder. O meu Deus é o dono e instituidor da família. Portanto, meu Deus, em nome de Jesus, age agora. Sei que o Senhor é poderoso, meu Pai, para visitar pessoas cancerosas nesse momento. Pessoas que estão hospitalizadas num estado deplorável, meu Pai. A família inteira está sofrendo, Senhor meu Deus. A família inteira está sendo impactada com essa dor. Porque, meu Deus, é a dor da morte. É a dor dessa pessoa, meu Pai, que está sendo fustigada por essa enfermidade. Pai de amor, nós precisamos do Senhor. Nós precisamos da ajuda do Senhor, do socorro do Senhor. Meu Deus, meu Pai, em nome de Jesus, visita essa casa agora. Visita esse lar agora, visita, meu Deus, visita. Eu confio no seu poder, eu confio na força do seu poder, eu confio na sua misericórdia, em nome de Jesus Cristo. Vai embora, poder das trevas, destruidor dessa casa, dessa família. Vai embora, poder da enfermidade. Talvez essa enfermidade foi uma enfermidade trabalhada em tantos meios, através de tantos processos, e essa vida não estava preparada, não recebeu até agora o livramento, mas vai receber o livramento agora pela cura que o Senhor vai fazer. Eu te repreendo, enfermidade. Meu Deus, em nome de Jesus, eu repreendo essa enfermidade. Eu repreendo essa enfermidade nos rins.
essa enfermidade no coração. Eu repreendo essa enfermidade nos pulmões, essa enfermidade no corpo dessa criancinha, meu Deus. Essa criancinha não sabe falar, essa criancinha não sabe orar, mas está sofrendo. O Senhor é poderoso para tirar a dor que atinge o corpo dessa criança. Meu Deus, não é para minha glória. Eu reconheço a Deus quem sou, reconheço, meu Pai, que o poder está nas suas mãos. Reconheço, Senhor meu Deus, que toda a glória é dada ao Senhor. Em nome de Jesus, em nome de Jesus, eu repreendo todo o poder do inferno. Eu repreendo todo o poder da enfermidade. Vai embora câncer, vai embora enfermidade mental, vai embora enfermidade química, enfermidade que está levando essa pessoa à ansiedade, à depressão, enfermidade do fígado, do útero, enfermidade na boca, no nariz, na garganta, enfermidade no cérebro, enfermidade circulatória, enfermidade na próstata, enfermidade no útero, enfermidade na mama. Eu te repreendo, enfermidade, vai embora no nome de Jesus Cristo, vai embora. Senhor meu Deus, o Senhor é poderoso para confirmar a sua obra agora. Vai embora, enfermidade depressiva, vai embora, enfermidade que tem colocado essa pessoa dentro de casa, e ela já não quer mais sair de dentro de casa. Ah, meu Deus, o Senhor é Deus poderoso. O Senhor é Deus tremendo, vai fazendo a sua obra, meu Pai, vai fazendo a sua obra, meu Deus, em nome de Jesus Cristo. O Senhor é Deus poderoso, meu Deus, em nome de Jesus, eu te repreendo, enfermidade. Essa gente vai testemunhar, meu Deus, esse povo vai testemunhar, meu Pai, esse povo vai falar da sua grandeza, do seu amor, em nome de Jesus. Cura agora, meu Deus, cura agora. O Senhor vai aliviar, meu Deus, o sofrimento dessa família inteira. Meu Deus, meu Pai, quanta gente duvidando até da sua existência. Eu sei que no momento do desespero, meu Pai, as pessoas chegam até a falar com o Senhor em tom de desafio, tipo, onde está o Senhor? Se o Senhor é Deus, por que o Senhor não cura? Meu Deus, olha, eu sei que alguns desses corações estão desesperados, meu Deus. E eu sei que o Senhor entende esse coração. O Senhor sabe, ó Deus, que não existe dolo nessa vida. Essa vida está desesperada. Meu Deus, cura. Levanta essa pessoa triste. Levanta essa pessoa que está na ânsia da morte. É para a glória do teu santo nome. Não é para a exaltação do meu nome, não, meu Deus. É para a glória do teu santo nome. O Senhor é poderoso para ir lá nessa casa, nesse hospital. O Senhor é poderoso, em nome de Jesus. Faça essa obra, meu Pai, faça essa obra. Eu sei que o Senhor pode, meu Deus. Em nome de Jesus, eu sei que o Senhor pode. Liberta essa pessoa, Deus, que está totalmente fora da sua, do seu juízo. Fora, ó Deus, do seu cabal juízo. Essa pessoa que está ensandecida, enlouquecida, por esse espírito maligno que tomou conta dela agora. E essa enfermidade, ó Deus, que não é mais uma enfermidade meramente química, natural, física, mas é espiritual. Eu te repreendo, espírito de enfermidade. Senhor meu Deus, em nome de Jesus, faça a sua obra onde quer que haja essa oração, meu Pai, que está sendo feita de todo o coração agora. Visita agora, meu Deus, visita toda essa gente. Visita todos esses que estão orando conosco agora. Mesmo esses que não estão orando, mas estão recebendo essa intercessão. Pai de amor, nós precisamos do Senhor. Pai de amor, nós precisamos do Seu poder, da Sua graça, da Sua misericórdia. Manifesta-te agora, Senhor, em nome de Jesus. Manifesta-te agora, meu Deus, em nome de Jesus Cristo.

meu Deus, brilhar o sol da alegria. Essa vida, Senhor, que parece não encontrar mais nem razão para viver. Meu Deus, visita esse coração. Eu sei que o Senhor é poderoso para acabar com esse inverno, acabar com essa noite, em nome de Jesus Cristo, Senhor. Realiza o milagre da alegria também. Traga alegria a essa vida. Traga alegria, Senhor, e razão para essa vida continuar vivendo. Eu confio no Senhor, ó Pai. Eu confio na força do Senhor, em nome de Jesus. Haja agora, ó Pai. Derrama do Seu poder sobre nós. Usa-nos as Tuas mãos, ó Deus, para que vidas sejam livres, libertas, para que vidas sejam curadas e abençoadas, para que os desviados retornem aos retos e santos caminhos do Senhor. Eu faço essa oração agora, ó Deus, com toda a sinceridade do meu coração. Eu não estou aqui para me apresentar, ó Deus, não estou aqui para me aparecer, ó Deus, que eu desapareça e que o Senhor cresça e que a obra do Senhor seja realizada nessa vida, nesse coração. Estamos clamando ao Senhor com sinceridade da nossa vida, em nome de Jesus Cristo. Amém, Senhor. Amém. Deus abençoe você, ouvinte amado. Fique com Deus na paz do Senhor Jesus. Sou seu irmão Lourival de Almeida.

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1: O Espírito do Senhor é sobre mim, pois que me ungiu para evangelizar os pobres, enviou-me a curar os quebrantados de coração, a pregar liberdade aos cativos e restauração da vista aos cegos, a pôr em liberdade os oprimidos, a anunciar o ano aceitável do Senhor. Lucas 4, 18-19.

que eu confesso a Ti como meu Senhor e Salvador. Que o Senhor venha apagar os meus pecados, arrancar todas as páginas velhas da minha vida. Perdoai-me, Senhor, de tudo aquilo que pratiquei contra Ti. E eu sei que pelo poder da Tua Palavra, o Senhor pode me lavar.

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1: 3:36.
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3: Meu nome é Sônia de Freitas Soares. Eu queria contar uma bênção maravilhosa que Deus fez na minha vida. Eu, quando tinha 18 anos, eu tinha uma depressão muito forte. E ali nessa depressão, assim, eu me sentia assim que não era ninguém, porque sentia muito mal, assim, que é uma coisa muito assim. Eu não sentia assim que não tinha ninguém perto de mim, que eu ficava assim, ninguém ligava pra mim, que eu achava assim, eu passava na rua e via as pessoas rindo assim, achava que as pessoas estavam rindo de mim. E ali passou tempo, eu fumava também, o Senhor me libertou do serviço do cigarro. Passou uma vez assim que eu pedi pra Deus que Ele fosse fazer uma obra na minha vida, né, porque ali eu passava duas jovens na minha frente, aquela jovem brilhava, assim, na minha frente. Assim, eu falei, Senhor, eu queria ser como ela, Senhor, como elas brilham, é diferente. E ali, Deus me resgatou, me levou ali, me trouxe para a igreja, me chamou, eu fui ali para a igreja. E graças a Deus, Deus me curou dessa depressão. E ali eu comecei a ficar junto com os jovens, louvar com os jovens. E prosseguindo, né, na presença do Senhor. E aí, Deus preparou para mim também um esposo maravilhoso, né, preparou também, assim, o meu casamento, preparou a minha filhinha, que hoje eu falo para os irmãos que o que Deus me deu foi uma bênção maravilhosa, né, que eu falei para Deus, que era assim, para mim era difícil, mas para Deus não era, né, e ali eu cheguei e falei para o Senhor, entrei no meu quarto, fiz aquela oração, pedi para Deus, Senhor, tenha de misericórdia de mim, Senhor, eu necessito dessa bênção. Eu fui no médico, mas falou, olha, para você vai ser difícil, porque você tem uma idade muito avançada, vai ser difícil você ter um filho. Eu ali entrei no meu quarto e falei pro Senhor, Senhor, me prepara para mim um filho, Senhor. Aí, quando foi 2015, o Senhor me preparou essa benção, Miriam Vitória, que hoje está aqui com 4 meses. E ali, até os médicos mesmo falaram para mim, assim, que foi um milagre, né? Porque a minha filha veio perfeita, com saúde, e eu sou grata a Deus, que eu falei pro Senhor Jesus, que eu ia contar essa benção. E a Miriam é uma menina assim, que o Senhor me deu ela, que eu creio que foi para alegrar o meu coração, né? E assim eu agradeço a oportunidade, em nome de Jesus.
4: A paz do Senhor Jesus, meu nome é Andressa Martins e eu quero contar o meu testemunho que eu recebi das mãos do Senhor. Mais ou menos há 2 meses e meio atrás, eu estava me queixando muito de dor de cabeça e eu procurei os médicos para identificar qual o motivo da dor de cabeça que eu estava. E eu passei com o neurologista, ele pediu vários exames, e um dos exames é a angiografia. E eu fiz todos os exames e retornei com o neurologista. E aí ele viu meu exame e falou assim, olha Andressa, o seu exame deu alteração e deu 2 aneurismas. Os irmãos não sabem, o aneurisma é uma coisa bem grave, e ela pode se romper e pode dar sequelas, pode ter outros tipos de complicação. Eu saí daquele consultório realmente sem chão, liguei para os meus pais, conversei com eles, como servos de Deus, eles conversaram comigo e meu pai falou, nós vamos entrar no propósito, Andressa, nós vamos orar e o Senhor vai fazer um milagre. E aí o neurocirurgião me encaminhou para o neuro me encaminhou para o neurocirurgião. Aí eu passei para o neurocirurgião e falou, realmente Andressa, deu aneurisma. Mas para eu fazer, né, todo o procedimento do aneurisma, para fazer o exame, para detectar realmente como que está esse aneurisma, eu preciso que você refaça esse novo exame, refaça a angiografia. E eu refiz, irmãos, eu refiz essa angiografia. E creio, nós em oração, a igreja de oração, inclusive quero agradecer a todos que oraram por mim. Eu sei que foram para vários grupos de orações, vários grupos da igreja. Quero agradecer a cada um que tirou um tempinho para essa oração, porque eu sei que cada um que orou faz parte desse testemunho. Eu sou muito grata a Deus, porque a palavra de Deus diz: a oração do justo pode muito em seus efeitos. Quando nós oramos, o milagre de Deus acontece. E eu passei com o neurocirurgião no dia 7 do 11. E para a honra e glória do Senhor Jesus, não constou mais aneurisma. Para a glória de Deus, Deus é um Deus fiel, Deus é um Deus poderoso. Eu estou com todos os exames que constou aneurisma e o outro exame que não constou mais nada. Eu sou grata a Deus, eu sou muito grata a Deus por esse livramento, por essa cura, por esse milagre que o Senhor fez na minha vida. E eu creio que se você vai ouvir esse testemunho, coloque a sua fé em prática, independente do diagnóstico que você teve. O Senhor é um Deus que cura, o Senhor é um Deus que faz. Eu sou muito grata a Deus e eu quero agradecer por deixar o meu testemunho de agradecimento e para fortalecimento da fé de outras pessoas. Deus abençoe a todos em nome do Senhor Jesus.
0: Quanto sofrimento, desilusão, tristeza e angústia na sua vida, caro amigo ouvinte. Você vive chorando, pensando: Deus se esqueceu de mim. Deus me abandonou. Deus não quer mais nada comigo. Você está enganado. Deus te ama. Deus te quer bem. Deus quer abençoar a sua vida. Você está pensando em tirar a sua própria vida? Você pensa em fugir de tudo e de todos, esconder-se e dizer: ninguém gosta de mim? Você está debaixo de uma depressão. Preste muita atenção. Deus te ama, porque de tal maneira Ele enviou seu único Filho para que todo aquele que nele crê não pereça, mas tenha vida eterna. Jesus, Ele morreu. Morreu pelos teus pecados em uma cruz de dor, sofrimento e angústia, para te dar a paz e a tranquilidade. Ele mesmo disse bem claro: eu sou o bom pastor e o bom pastor dá a vida pelas suas ovelhas. Ele chegou a dizer mais ainda: vinde a mim todos que estão cansados e oprimidos e eu vos aliviarei. Caro amigo ouvinte, lembre-se de uma coisa: Deus nunca vai te desamparar. Esforça-te, tem bom ânimo e venha participar de uma concentração na Igreja Pentecostal. 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
1: 3 horas e 46 minutos.
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8: Graça e paz, diletos e amados ouvintes, quem tem o prazer de vos saudar é a sua irmã em Cristo, Nayara Otávio. E estou passando aqui para trazer uma reflexão da Palavra de Deus ao seu coração, que está no livro de Números, no capítulo 21, no verso 9. A Palavra do Senhor nos diz assim: fez Moisés uma serpente de bronze e a pôs sobre uma haste. Sendo alguém mordido por alguma serpente, se olhava para a de bronze, sarava. Queridos, eu quero trazer essa reflexão dizendo que nós devemos seguir olhando para Jesus. Nessa época antiga de Moisés, a murmuração é um pecado de ingratidão, sabe? Azeda a alma, entorpece a mente e apaga as luzes da esperança. E a murmuração, ela provoca a ira de Deus. E o texto vai dizer que o povo de Israel partiu do Monte Hor, pelo caminho do Mar Vermelho, e rodeava a terra de Edom. Porém, o povo se tornou impaciente no caminho e começou a falar contra Deus e contra Moisés. As pessoas murmuravam e afirmaram já estar enfarteados do maná e chamaram aquele maná de um pão vil. Irmãos, isso é muito sério. E a Bíblia diz que o Senhor se irou com esse povo. Deus, ele colocou entre o povo serpentes abrasadoras que mordiam o povo. E ali morreram muitos. E desesperados com as consequências trágicas dos seus pecados, eles foram até Moisés e começaram a rogar, pedir que Moisés orasse a Deus, suplicasse a Deus para que o Senhor tirasse aquelas serpentes que estavam matando eles ali. E a Bíblia diz que Moisés clamou ao Senhor e Deus lhe respondeu dizendo: faze uma serpente abrasadora, põe sobre uma haste e será que todo mordido que olhar viverá. Fez Moisés uma serpente de bronze e a pôs sobre uma haste, sendo alguém mordido por alguma serpente, se olhava para a de bronze, sarava, conforme está aqui em Números 21, versos 8 e 9. Irmãos, e passados-se 1500 anos depois, Jesus, ele disse para Nicodemos, que está no livro de João, capítulo 3, versos 14 e 15, Jesus está dizendo para Nicodemos assim: olha, e de modo que porque Moisés levantou a serpente no deserto, assim importa que o Filho do Homem seja levantado, para que todo que nele crê tenha a vida eterna. Ô, diletos ouvintes, eu quero dizer para você que a única forma de sermos libertados dos pecados, o veneno mortal da antiga serpente, é olharmos para Jesus. Aquele que levou sobre si os nossos pecados, sabe? Aquele que tomou sobre si os nossos pecados, sobre as suas pisaduras nós somos sarados. Nele nós temos completa redenção. Que você e eu não venhamos nos tornar homens e mulheres ingratos, murmuradores. Que nós não venhamos permitir que a nossa alma seja azedada por este mal, por esse veneno, esse entorpecente que acaba tomando a mente, apagando as luzes da esperança no nosso coração. que você possa olhar para Jesus, querido ouvinte. Olhe para Jesus, autor e consumador da tua fé. Nele você encontrará paz, nele você encontrará esperança, nele você encontrará refúgio, socorro presente na angústia. Ele é o único e suficiente Salvador da tua vida. Que você possa seguir olhando para Jesus e não se permita ser azedada a sua alma como aquela nação antiga do povo de Israel que murmurava contra Deus, que mesmo provando do manar do céu, de todas as bênçãos e provisões que o Senhor lhes concedia, ainda assim eles seguiam com os corações endurecidos, cheios de ingratidão e de murmuração, e ali mesmo tombaram no deserto. Que você não deixe que isso aconteça na tua vida. Olhe à tua volta, olhe ao teu redor, veja com todos os ângulos, veja com os olhos de Jesus aquilo que você poderá fazer para sair da situação que você está. Jesus, ele é o caminho, lembre-se disso. Que você venha olhar para Jesus e que nenhuma provação venha ser tão grande ao ponto de roubar de você a alegria de viver e a alegria da salvação. Que você não se deixe ser envenenado por esse veneno dessa antiga serpente para te fazer morrer, mas que você olhe para Jesus. Ele tomou sobre si a sua dor e ele garante para você salvação e vida eterna. Todo aquele que nele crê receberá a vida eterna. Que Deus te abençoe, dileto ouvinte. Deixe um abraço carinhoso da sua irmã em Cristo, Nayara Otávio, e que o Espírito Santo de Deus esteja sobre a sua vida, a sua casa e a sua família, não só hoje, mas para todos sempre. Fiquem todos na paz do Senhor Jesus.
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1: 3:59.
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2: Eu quero lembrar vocês que nós estamos no ano do aniversário da nossa igreja. Estou muito feliz de poder fazer parte desta história. Você também que é membro, você que um dia passou por aqui ou em uma das nossas igrejas, você faz parte desta história. Você que sempre está nos visitando, também faz parte desta história. E nós vamos celebrar ao Senhor por mais um ano de fundação da Igreja Deus de Amor e do programa A Voz da Libertação. E como tem passado rápido, como tem passado rápido os dias, né? Os dias passam que a gente nem vê, né? Estamos aí completando 64 anos e eu quero estar aqui. Você também precisa estar aqui. Venha celebrar ao Senhor o quanto você tem recebido de bênçãos. O quanto o Senhor tem te sustentado, não é? Você tem participado dos nossos cultos, tem sido abençoado você e a sua família. Venha estar conosco. Serão 2 dias de festas, 13 e 14 de junho. Dia 13 nós teremos de manhã o culto, onde estarei pregando a palavra de Deus, louvando ao Senhor e orando com todas as mulheres de fé, na palestra com mulheres de fé aqui no Auditório Renascense. Das 10 às 11h30, 1h30 estaremos reunidas em oração, estaremos em consagração. Nós queremos convocar a todas as mulheres que estejam em consagração neste dia 13, no sábado. Então, de manhã, das 10 às 11h30. Depois, das 2 às 6, teremos aqui no lounge Garagem Cristã. Estarão falando sobre música, teremos várias palestras sobre música, estaremos ouvindo os cantores do Garagem Cristã. Depois, das 7 às 9, culto Jovem Regenere e Expansão juntos. Culto de Expansão Jovem e do Regenere no Auditório Renascense. No domingo de manhã, culto de oração, onde a irmã Lorena vai estar lançando o Ministério de Intercessão Global. É um novo ministério que nós estamos lançando agora, onde todas as igrejas estarão orando por um único tema. Naquele mês, naquela semana, naquela festividade, naquela campanha. Então teremos este ministério, ou seja, tem uma continuidade agora com um novo nome, né? Teremos esta, vamos dizer assim, este novo ministério, Ministério de Intercessão Global, domingo de manhã, das 9 às 10h30, com a irmã Lorena. Das 10h30 às 11h30, teremos ordenação de diáconos, presbíteros e pastores, também no Auditório Renascense. E, finalmente, às 14 horas, o culto celebrativo dos 64 anos no Templo 1, onde teremos a participação da diretoria, de todos os cantores, enfim, todos nós estaremos reunidos neste grande evento dos 64 anos da nossa querida Igreja Pentecostal Deus de Amor. Não faltem, estamos aguardando você, seus convidados e também sua família.
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3: A paz do Senhor Jesus Cristo, amados irmãos e ouvintes do programa Voz da Libertação, nos cumprimenta presbítero Humberto Ramos. Graças a Deus, até aqui, nos ajudou o Senhor. Eu lembro quando cheguei na Igreja Pentecostal Deus e Amor, jovem e oprimido e precisando de Deus na minha alma. E ouvindo a palavra de Deus, inclusive conheci essa igreja através do rádio, desse querido programa A Voz da Libertação e vim buscar a bênção de Deus. E aqui aceitei Jesus e Deus me transformou, recebi o batismo com o Espírito Santo e através do Espírito Santo venho fazendo a obra do Senhor em favor das almas nesta obra. Já estou orando pela família Deus e Amor e todo o ministério que se prepara para a grande festa espiritual, levando a palavra de Deus ao mundo. A Igreja Pentecostal Deus e Amor realmente é uma luz que brilha em toda a terra, buscando as almas perdidas para Jesus Cristo. E eu quero desde já parabenizar a Igreja Pentecostal Deus e Amor, a família Deus e Amor, parabéns diretoria deliberativa executiva, parabéns povo de Deus, vamos celebrar. É uma alegria para mim, ouvintes, porque eu comecei nesta igreja como jovem, ainda jovem entreguei minha vida para Jesus e através da palavra de Deus fui liberto do mundo do pecado e recebi o Espírito Santo e agora sirvo a Deus evangelizando o Brasil e o mundo. É uma alegria transmitir para vocês o que Deus tem feito através desse ministério, Igreja Pentecostal Deus e Amor. Parabéns, família Deus e Amor.
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5: 4:08.
6: Obrigada pela sua audiência. A gente vai para mais informações aqui. Prato e Mente. Uma alimentação equilibrada protege as funções do cérebro. A saúde do intestino tem uma ligação direta e comprovada com as emoções. Refeições ricas em produtos artificiais pioram os sintomas da ansiedade. O cérebro precisa de nutrientes de verdade para fabricar hormônios da alegria. O excesso de açúcar e de frituras causa pequenas inflamações no organismo. Isso gera cansaço mental constante e dificuldade de raciocínio no dia a dia. Mudar o que vai para o prato é também mudar a forma como a mente trabalha. Alimentos naturais, como frutas, verduras e sementes, oferecem vigor ao corpo. A boa digestão garante que o organismo funcione com tranquilidade e leveza. Beber água em abundância afasta a confusão mental e a dor de cabeça. Cuidar do corpo físico é uma etapa obrigatória para cuidar da saúde mental. Comida caseira e simples é o melhor combustível para um sistema nervoso forte. A paz interior também é fruto do cuidado diário com o templo do nosso corpo. O poder da fala. Guardar sentimentos ruins adoece o corpo e o espírito. O silêncio diante das dificuldades muitas vezes transforma a dor em doença. Guardar angústias e frustrações é como carregar um peso invisível nas costas. A falta de expressão emocional gera nódulos de tensão em todo o corpo. Muitas pessoas sofrem com problemas de estômago que têm origem nervosa. A mente que não encontra saída para as aflições acaba punindo o organismo. A tristeza acumulada precisa de uma válvula de escape para não transbordar. Conversar com alguém de confiança é um dos melhores remédios para a alma. A partilha dos problemas diminui o tamanho do sofrimento e traz novas visões. Quando não houver com quem falar, a ajuda profissional é o caminho mais seguro. Não há vergonha em admitir que não se consegue dar conta de tudo sozinho. A comunicação limpa as mágoas e abre espaço para a esperança renascer. Falar é um ato de coragem que liberta a mente das prisões emocionais.
7: A paz do Senhor. Eu sou a Elaine Ferreira, aqui de Quirinópolis, no Goiás. Eu amo o programa. Um abraço para todos os ouvintes.
8: A paz do Senhor para todos. Aqui quem fala é Carmelita Ferreira de Santana, da cidade Luiz Eduardo Magalhães, Bahia. Não perco o programa. Gosto muito. Há mais de 20 anos que eu ouço esse programa. Que Deus abençoe todos vocês.
5: paz do Senhor. Estou na escuta do seu programa todos os dias. Aqui é Abel, de Itambé, Bahia.
9: Paz do Senhor Jesus Cristo, é uma bênção ouvir esse programa. Aqui é o irmão Paulo, de João Pessoa, Paraíba. Foi através desse programa que eu me aproximei mais de Deus e me reconciliei. Glória a Deus, aleluia.
10: A paz do Senhor, meus amados. Aqui quem vos fala é o irmão Tiago, da cidade de Fortaleza, do estado do Ceará. Estou sempre atento na sua programação. Programação abençoada, né? Que Deus possa abençoar grandemente a vida de cada pessoa que está aí nesta rádio, louvando, adorando e orando por nossas vidas. Um abraço para todos.
11: Paz do Senhor. Eu me chamo Artenise, sou daqui de Belém e eu ouço esse programa e eu acho muito bom. Parabéns, que Jesus abençoe mais e mais vocês.
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13: Bom dia, a paz do Senhor Jesus para todos os ouvintes do programa Voz da Libertação. Meu nome é Cida, moro no Jaraguá, no bairro do Jardim Ipanema. Quero deixar um versículo da palavra do Senhor, em Isaías 41:13, que diz assim: Porque o Senhor teu Deus te toma pela tua mão direita e te digo, não temas, eu te ajudo,

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1: Muito bom dia na paz do nosso Senhor e Salvador Jesus Cristo. Este é o programa Madrugada do Socorro de Deus. Eu sou seu irmão em Cristo, Daniel Mariano, na mesa de som, Felipe Medina. 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Temos o site oficial, que é o www.ipda.com.br. 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
1: Falando em segunda-feira, hoje é dia 8 de junho de 2026. Bom é já começarmos uma nova semana na presença do Senhor Jesus. Daqui a pouquinho, às 7 horas da manhã, já teremos culto especial, um culto ao vivo aqui no Templo da Glória de Deus. É um culto presencial. Venha adorar, venha glorificar, venha exaltar o nome santo do Senhor Jesus. E não para por aí, teremos às 7, às 9, às 11, às 15 e também às 19 horas. Inclusive, às 19 horas, teremos o prosseguimento daquela poderosa campanha de segunda-feira, Segunda do Pão. E na oportunidade estará ministrando a palavra de Deus o pastor Kleber de Oliveira. Por que Segunda do Pão? Porque é um alimento espiritual para nossa alma, não é, ouvintes? Como é bom nós já começarmos uma semana nos alimentando da palavra de Deus. Você que está sem força, sem ânimo, sem aquela vontade de ir para a igreja, buscar a presença de Deus. Às vezes a pessoa fica desanimada, fica aflita, fica angustiada. Não tem força para jejuar, não tem força para se consagrar, não tem força para buscar a presença de Deus. Por isso eu já quero convidar a todos vocês, no horário das 19 horas, hoje, aqui no Templo da Glória de Deus, pastor Kleber de Oliveira, ministrando a palavra de Deus e orando em seu favor, campanha Segunda do Pão.
2: Irmãos, presente, estas mãos de Deus vieram com objetivo. Ela tomou o espírito de Ezequiel de dentro do corpo e o levou para um lugar que ele não queria ver. A Bíblia diz que ele estava tranquilo, vivendo os seus conflitos, as suas lutas e esperando a vitória. Mas veio a mão do Senhor e levou o seu espírito. E a Bíblia diz que ele foi levado a um lugar chamado vale, e ele foi levado a um vale cheio de ossos, e a Bíblia diz que é um vale de ossos sequíssimos, e a Bíblia diz que Deus o fez andar ao derredor daquela situação, para que ele pudesse contemplar o que significava, porque Deus estava levando a ele para o vale. Querido, muitas vezes Deus está movendo, e ele está fazendo a sua vontade em mim, em você, em nós, e ele quer ministrar no nosso espírito. Eu vou te levar para um lugar que você não conhece, eu vou te mostrar o que até agora você não conseguiu com os seus olhos naturais enxergar. E às vezes nós temos medo, queremos viver os nossos conflitos, queremos continuar no nosso conforto, mas o Espírito Santo está nos dando uma diretriz. 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
1: Aí está, queridos irmãos ouvintes, é hoje a campanha Segunda do Pão. Pastor Kleber de Oliveira ministrando a palavra de Deus e orando em seu favor. Por isso, não venha sozinho, não venha sozinha, traga o seu parente, traga o seu familiar, traga aquelas pessoas que precisam realmente de um alimento espiritual, porque eu tenho certeza que além de você ser abençoado, abençoada, aquela pessoa a qual você também for trazer, ela será também impactada pelo poder e mover de Deus. Avenida Prefeito Passos, número 10, Avenida Prefeito Passos, número 10, temos um amplo estacionamento, não se preocupe, tudo grátis, tudo gratuito, você vai estacionar o seu veículo e já se direcionar para o Templo da Glória de Deus, para você receber o seu milagre, receber a sua vitória, receber fortalecimento, renovo, um grande avivamento de Deus sobre a tua vida, hoje, aqui na nossa sede mundial.
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1: Muito bem, agora são exatamente 4 da manhã, 23 minutos. Vamos de testemunhos. Tudo aquilo que acontece aqui na nossa Igreja Pentecostal, Deus é Amor. Vamos acompanhar um lindo testemunho de fé. Daqui a pouco eu volto com todos vocês aqui na Rádio Deus é Amor.
4: Meu nome é Davi, eu moro na rua Valdomiro Gonzaga da Silva, no Itaim Paulista, e quero falar aquilo que o Senhor Jesus fez na minha vida. Louvado seja Deus. Eu era um jovem que não obedecia a minha mãe e também fazia todo tipo de coisa errada. Fumava maconha, bebia, cheguei a fumar cigarro. Entalei com a fumaça e de lá pra cá a minha vida foi uma destruição, sofrendo com falta de ar e na desobediência. Aí toda noite eu pedia a Deus, sentava na porta da minha casa e ficava olhando pro céu, chorando, pedindo a Jesus pra me libertar. Aleluia! Toda noite olhava pro céu e dizia: Jesus, me liberta, Senhor. E aí, quando foi um certo dia, tava eu e um jovem na porta da minha casa. Aí passou 13 irmãs. Aí veio até nós e fez o convite a gente pra ir na igreja. Aí o jovem falou: a gente vai. Aí eu dormi, né? Aí quando foi no outro dia, me deu aquele desejo, aquela sede tão grande de ir pra igreja. Aleluia, foi Jesus tocando no meu coração. Aí chegou lá, eu fui. Aí quando eu sentei lá no fundo, não conhecia nem o irmão que estava pregando a palavra. De repente, Deus começou a falar com ele tudo o que estava acontecendo na minha vida. E Deus estava me dando a oportunidade naquela noite. E eu ali, quieto, chorando. E o irmão pregava e Deus usava para falar comigo. E o irmão falou: tem um irmão aqui que Deus está dando a oportunidade nesta noite. E eu querendo levantar do banco e as pernas não queria levantar. Aí eu falei: meu Deus, eu quero aceitar Jesus, porque o Senhor tá falando é comigo. Aí de repente me deu aquela força que eu levantei. Quando eu olhei, eu já tava lá na frente, o irmão fez a oração por mim. Louvado seja Deus.
5: Eu tenho para dizer que Jesus, ele é bom, ele é misericordioso. Assim como ele teve misericórdia de mim, ele tem misericórdia de você também. E eu agradeço a oportunidade, que Deus abençoe cada um dos irmãos, em nome de Jesus, você também, ouvinte, em nome de Jesus.
1: Aí está, queridos irmãos ouvintes, o que Jesus está realizando e fazendo na nossa igreja pentecostal, Deus e amor, não é? O nosso querido irmão Davi testemunhando e contando o que Jesus realizou, aquilo que o Senhor fez, meus irmãos, na vida dele. Realmente é isso que o Senhor faz. Quando nós entregamos a nossa vida para Cristo, há uma mudança, uma transformação. Por isso temos motivos para glorificar e louvar o nome santo do Senhor Jesus. Por isso eu quero lançar este convite a você. Hoje, às 19h, teremos o prosseguimento da campanha Segunda do Pão, aqui na nossa sede mundial. E eu tenho certeza, assim como o nosso irmão Davi recebeu a libertação, não é? A libertação dos vícios do cigarro, da bebida, das drogas. Você também estará comparecendo e Jesus, ele vai mudar a tua história, Jesus vai mudar a tua vida. Não deixe os vícios te vencer, não deixe, não é? A bebida, o cigarro te vencer, mas ao contrário,

0: 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Agora são 4 da manhã, 28 minutos na capital paulista.
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0: Muito bem, agora são exatamente 4 da manhã, 30 minutos, nós vamos para o projeto Eu e Mais Um. A nossa irmã Débora Miranda vem com o tema Mordomia da Finanças. Vamos acompanhar juntos? Daqui a pouco eu voltarei com todos vocês no programa Madrugada do Socorro de Deus.
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2: Hoje estamos aqui com mais uma audição do seu programa Espaço Eu e Mais Um. Estamos falando, nestas edições passadas, sobre a mordomia cristã. O que é ser mordomo? É ser administrador de algo de que não pertence a nós. Então, nós somos administradores de Deus aqui na Terra. Nós cuidamos daquilo que Ele tem nos dado. E temos de cuidar com muita sabedoria, com muita diligência, porque tudo isso não pertence a nós. Hoje eu queria falar sobre mordomia na parte financeira, na parte das finanças. A gente falou sobre a parábola dos talentos na última programação. E para dar aqui um exemplo, eu posso dizer que o emprego dos nossos dons pessoais estão a serviço de Deus. Mas, no entanto, como o texto usa um elemento de valor monetário, nós podemos utilizá-lo também como ponto de partida para a mordomia das finanças. Ou seja, esse versículo que nós lemos logo no início dos nossos estudos diz assim: bem-aventurado aquele que o serva, a quem o Senhor, quando vier achar, fazendo assim. Em verdade vos digo que sobre todos os bens o pará. É isso que eu estou falando. Se nós já usamos este termo, né, bens, nós temos então, a partir desta premissa, começar a falar sobre como usar também o nosso dinheiro de maneira sábia, uma mordomia cristã. No entanto, como eu li este versículo, os nossos recursos financeiros também devem ser administrados sob o olhar de que eles também pertencem a Deus. Mateus capítulo 6, versículo 33 diz assim: não vos inquieteis, ou seja, não fiquem ansiosos, porque o dia de amanhã cuidará de si mesmo. Basta cada dia o seu mal. Vocês estão vendo que este versículo parece assim até incoerente, né? Mas isso significa, este versículo está dizendo que a nossa vida como crente deve ter como propósito buscar o reino de Deus e partilhar, ou seja, compartilhar os seus valores onde quer que estejamos, no trabalho, na faculdade, no ônibus, em casa, na igreja, em nossos relacionamentos pessoais. Tudo deve ser com o propósito de buscar o reino de Deus. E como resultado, diz, todas estas coisas, né, os recursos, por exemplo, nos serão acrescentadas. Agora, tudo quanto nós ganhamos vem do Senhor, né? Este ganho deve ser reaplicado na obra de Deus e na nossa subsistência pessoal, para o nosso viver, né? Para a gente viver, para que investamos no seu reino de modo que todas essas coisas nos sejam acrescentadas e assim por diante. Então eu digo que é um círculo que nunca termina. Então, a partir da perspectiva da Bíblia Sagrada,

0: Você vai evitar aplicar o seu dinheiro em coisas supérfluas. Você vai ponderar mais realisticamente sobre o que lhe é útil. Será que isso é necessário comprar? Ou é um desejo apenas, né? O que é útil para você comprar como um bem para a sua família? E tudo quanto você fizer, tem que glorificar, com certeza, o nome do Senhor. Vejam que você pode estar assim até perplexo, dizendo, puxa, eu não sabia que tudo que eu tenho pertence a Deus, até o meu dinheiro, então eu não posso usar de qualquer maneira. Não, tudo vem de Deus, tudo é para Ele, tudo é por Ele, diz a palavra do Senhor. Então, o nosso tempo, os nossos dons, o nosso dinheiro, enfim, tudo pertence a Deus e tem que ser bem cuidado, porque foi Ele quem nos deu. E nós apenas somos mordomos, cuidadores daquilo que o Senhor tem nos dado. Eu creio que essa visão, na perspectiva do reino de Deus, vai contribuir também com voluntariedade para a obra de Deus. Ou seja, nós temos que servir ao próximo, servir à igreja de maneira voluntária, com amor, com zelo, não esperando ganhar nada em volta. Então, nós vemos que, assim, numa perspectiva humana, isso é uma coisa sem noção, né? Como assim? Tudo tem que ser para Deus, tudo. Mas se nós começarmos a entender a palavra de Deus, que foi Ele quem nos criou, foi Ele quem nos deu o tempo, foi Ele quem nos permitiu o trabalho, Ele que nos deu saúde, então é tudo dEle. Então nós dedicamos toda a nossa vida para engrandecer, louvar e adorar o nome do Senhor. Vamos falar muito mais profundamente nas próximas edições sobre a mordomia cristã, e hoje nós estamos falando sobre as finanças. Vamos continuar falando ainda no próximo programa. Se tem dúvidas, será que foi bem clara, ou você ficou aí pensando em algo que não entendeu muito bem, você pode mandar a sua dúvida aqui para o nosso WhatsApp 11 98292-3392. Fiquem na paz do Senhor, se despede Débora Miranda e até a próxima programação.
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0: Muito bem, já estamos de volta ao programa do Gato do Socorro de Deus. Neste momento eu quero convidar a todos vocês para nós estarmos em oração. E essa oração é especial para todas as pessoas que estão ou se encontra desempregada, desempregado. Se você está nessa situação, vamos orar, vamos pedir a Deus para que você já venha começar, não é? Uma nova semana já com aquele serviço já fixo. Aquele serviço já permanente. Às vezes tem pessoas que estão ali fazendo aqueles serviços provisórios, não é? Mas eu creio que Deus vai abrir esta porta de emprego e aí você vai ficar já fixo nesse trabalho, já permanente nesse serviço e Deus vai abençoar o seu salário, a sua vida financeira. Então, por isso, vamos orar, vamos clamar a Deus, porque o nosso Deus, ele é poderoso para abrir esta porta de emprego para todos os nossos queridos irmãos que precisam e necessitam das bênçãos financeiramente da parte do Senhor Jesus. Senhor meu Deus e eterno Pai, aqui estamos na Tua presença, Senhor, e eu quero aproveitar, meu Deus, este instante de oração, apresentar a todos os nossos queridos irmãos, ó Pai, que precisam e necessitam de uma porta de emprego. Sabemos, ó Pai, que a porta que o Senhor abre, ninguém pode fechar. Eu também tenho a certeza que os nossos queridos irmãos que estão em oração também têm esta certeza. Até porque, Senhor, eles estão confiantes, estão cheios de fé, cheios de certeza que esta semana o Senhor vai abrir esta porta de emprego, para que os teus servos venham se alegrar na tua presença, meu Pai. Tira toda a preocupação, tira toda a ansiedade. Senhor, seja com os teus servos e servas que estarão, ó Deus, indo a esta empresa, a esta indústria, a este comércio, fazer, meu Deus, aquela entrevista, fazer até mesmo, meu Pai, aquela prova, não é, para ser aprovado, meu Deus, neste cargo. Senhor Jesus, o Senhor está no controle de todas as coisas. Que o Senhor venha preparar o melhor para os teus servos, os nossos irmãos que vão começar o primeiro dia de emprego, o primeiro dia de trabalho. Senhor, hoje, seja com eles, ó Pai, nesse setor, nesse departamento, que eles venham, meu Deus, ter sucesso em todas as áreas, ó Pai, porque eles estão confiando e eles estão, meu Deus, depositando a sua fé no Senhor Jesus. Abençoa aqueles, ó Pai, que já estão saindo para trabalhar. Dá o livramento, ó Deus, deste transporte, aonde essa pessoa for pegar o ônibus, seja nesta rua, seja na avenida, seja, meu Deus, em todos os locais, ó Deus poderoso, onde essa pessoa está aguardando e esperando este transporte. Dá o livramento do assalto, dá o livramento, meu Deus, da bala perdida. Enfim, ó Pai, livra, protege, guarda, meu Pai, todos os teus servos e servas. Aqueles, ó Deus, que já estão retornando também, que já cumpriram, meu Deus, as horas, ó Pai, de trabalho. Agora, eles estão se preparando para voltar. Voltar ao convívio familiar da esposa, dos filhos. Que o Senhor venha livrar, proteger, guardar os teus servos. Guarda a tua serva também, ó Deus, livrando ela, guardando ela, meu Deus, de todos os perigos. Senhor, abençoa aqueles que vão para os cultos daqui a pouquinho, ó Pai, nas suas congregações. Livra, meu Deus, guarda. Protege os teus servos, ó Deus, que estão em campanhas, estão em propósitos diante do Senhor. Que o Senhor venha abençoar, dando uma segunda-feira mais do que abençoada. É que nós te pedimos e já te agradecemos. Em nome de Jesus. Amém e amém, Senhor Jesus. Que Deus abençoe a sua vida. Vocês acompanharam a oração, não é? A oração de portas abertas. Irmãos, irmãs, jovens, receba o seu milagre, receba a sua vitória através dessa oração, porque eu tenho certeza que o Senhor já abriu esta porta de emprego. Eu tenho certeza que você vai ter todo o sucesso nesta segunda-feira. As bênçãos do Senhor Jesus virá sobre a sua vida. Tenho certeza absoluta. Ok? Ok? Confie, creia, porque o nosso Deus é um Deus que abre porta aonde não há porta. Agora são 4 da manhã, 46 minutos na capital paulista. Um excelente dia a todos os nossos queridos irmãos nesta segunda-feira. Que o Senhor, Deus Todo-Poderoso, possa abençoar o seu dia. Muitas pessoas já estão, não é? Já acompanhando a programação Madrugada do Socorro de Deus, já se preparando para o trabalho. Que Deus abençoe a sua vida, não é? Nossas irmãs já estão fazendo aquele café bem gostoso para os seus maridos, não é? Já preparando já a marmita, preparando já aquela coisa gostosa para o esposo. Que Deus abençoe o seu dia, que o Senhor Jesus venha livrar, proteger e guardar a todos vocês em nome do Senhor Jesus. Nossos irmãos já estão se preparando também, não é? Já para ir para os cultos. Daqui a pouquinho, inclusive, nós teremos cultos aqui na nossa sede mundial. Daqui a pouquinho, às 7 horas da manhã, já teremos o nosso primeiro culto. Por isso, procure uma das nossas igrejas pentecostal, Deus e Amor, aí próximo da sua região, próximo da sua cidade, próximo do seu bairro. Não deixe de congregar. É bom nós estarmos na presença de Deus. Você que já é aposentado, aposentada, não é? E já tem aquela manhã livre, então você já procure uma das nossas igrejas. Tem muitas igrejas Deus e Amor e tem cultos todos os dias, tanto pela manhã, à tarde, à noite. Procure uma das nossas igrejas pentecostal Deus e Amor e congregue. Busque a presença do Senhor Jesus. Começar uma segunda-feira na presença do Senhor é fundamental, não é? Buscar a presença de Deus, começando uma segunda-feira, já colocando o lar, a casa, a família, os parentes nas mãos do Senhor Jesus, é fundamental. Por quê? Porque o Senhor dá o livramento, o Senhor guarda, o Senhor protege. E quando nós pedimos ao Senhor, Deus ele concede segundo a sua vontade e segundo o seu querer. 4 da manhã, 49 minutos, nós vamos agora ao bloco de notícias Saúde em Foco. Daqui a pouco eu voltarei com todos vocês aqui na Rádio Deus e Amor.
1: 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Saúde bucal. Manter os cuidados diários é fundamental para um corpo saudável. Olha, é muito comum cometer o erro de achar que escovando os dentes após cada refeição conseguiremos manter a saúde bucal em dia. No entanto, isso não é verdade. Em primeiro lugar, devemos lembrar que a saúde da boca, ela impacta diretamente outras partes do corpo. Por isso, o cuidado com essa região deve ser feito diariamente e com muita atenção. A saúde bucal, ela vai muito além de apenas escovar os dentes. É necessário cuidar da gengiva, das bochechas e da língua, além de manter uma alimentação equilibrada. Os problemas causados pela falta de higiene bucal são cáries, placas bacterianas, gengivite, a sensibilidade e lesões bucais. Profissionais da saúde recomendam que a troca da escova de dente seja feita em média a cada 3 meses. Isso porque, após esse tempo, as cerdas das escovas ficam desgastadas, dificultando a limpeza profunda dos dentes, além de que a escova pode acumular bactérias depois de algum tempo de uso. A escovação, ela é fundamental para prevenir o acúmulo de placas bacterianas que podem causar tártaro, cárie, entre outras doenças. No entanto, se as cerdas da escova estiverem desgastadas, essa prevenção não será feita. Por isso, seguir o tempo recomendado de uso para cada escova é fundamental. Sintomas persistentes. Segundo pesquisa, dor crônica afeta mais de 20% da população. Você tem algum desconforto persistente que não some por um período maior do que 3 meses? Bom, essa característica pode ser considerada uma dor crônica. Segundo pesquisas, o problema afeta entre 20 e 30% da população mundial e até 40% dos moradores de algumas capitais brasileiras, tornando-se em muitas situações o principal problema clínico dos pacientes. O aumento desse tipo de ocorrência acontece por diversos motivos, em especial o aumento da longevidade. Outros pontos que influenciam são o avanço dos tratamentos para prolongamento da vida de pacientes com doenças terminais e diversos hábitos de vida, como uso de celulares e computadores e o sedentarismo que causa a obesidade. As mulheres são o público mais atingido. Para dores musculoesqueléticas ou reumatológicas e difusas, a prevalência é aumentada conforme o avanço da idade. Já as dores crônicas abdominais, orofaciais que abrangem a boca, a face, cabeça e pescoço e cefaleias são muito frequentes nos adultos e costumam diminuir com o passar do tempo. Fatores psicossociais, ocupacionais, experiências dolorosas prévias e estilo de vida também podem estar diretamente relacionados ao distúrbio. A abordagem desses quadros exige uma avaliação clínica qualificada. É fundamental a identificação ou exclusão de comorbidades, já que o sintoma pode ser um alerta de alguma condição médica ainda não diagnosticada e que não deve ter uma abordagem exclusivamente focada apenas no desconforto.
2: Quatro horas e 52 minutos.
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1: Muito bem, chegamos ao final do programa Madrugada do Socorro de Deus. Lembrando a todos vocês que o programa Madrugada do Socorro de Deus vai ao ar a partir da 1h. Muito obrigado a todos vocês pelo carinho, pela audiência e pela sua sintonia. Eu sou seu irmão em Cristo, Daniel Mariano. Estive com nosso querido irmão Felipe Medina na mesa de som e também no WhatsApp, o nosso querido irmão Cleiton. Agora, vou deixar vocês com o culto no lar. Pastor Odair Gomes vem com o tema A Grande Visão de Zaqueu. E logo após, teremos a oração do amanhecer dentro do programa Sertão Evangélico. Por isso, continuem na sintonia, porque tem muitas coisas boas de Deus para a sua vida nesta manhã de segunda-feira. Um forte abraço, nos falamos numa próxima oportunidade, se o Senhor permitir. Deus abençoe, fiquem todos na paz do Senhor Jesus.

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1: 5 horas e 2 minutos.
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4: 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Serão 2 dias de festas, 13 e 14 de junho. 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

0: 5:16.
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3: Pega a Bíblia Sagrada, a palavra de Deus. Eu vou pedir a vocês que abram no capítulo 19 do Evangelho de Jesus, escrito por Lucas. Quero cumprimentar os irmãos da rede social. Que Deus abençoe vocês. Que o amor de Deus e a consolação do Espírito Santo estejam com vocês. E esta palavra é para todos nós. E a fé vem por ouvir a palavra. A palavra de Deus gera bênção. E quem quer receber bênção diz amém. Então é bom que estejamos atentos à palavra do Senhor. Pronto para ouvir a palavra de Deus. Zaqueu, o publicano. Lucas, capítulo 19, versículo 1 a seguir. Diz assim o texto sagrado: e tendo Jesus entrado em Jericó, ia passando, e eis que havia ali um homem chamado Zaqueu, e era este um chefe dos publicanos, e era rico, e procurava ver quem era Jesus, e não podia por causa da multidão, pois era de pequena estatura. E correndo adiante, subiu a uma figueira brava para o ver, porque havia de passar por ali. E quando Jesus chegou àquele lugar, olhando para cima, viu-o e disse-lhe: Zaqueu, desce depressa, porque hoje me convém pousar em tua casa. E apressando-se, desceu e recebeu-o com júbilo. E vendo todos isto, murmuravam dizendo que entrara para ser hóspede de um homem pecador. E levantando-se Zaqueu disse ao Senhor: Senhor, eis que eu dou aos pobres metade dos meus bens. E se em alguma coisa tenho defraudado alguém, o restituo quadruplicado. E disse-lhe Jesus: hoje veio salvação a esta casa, pois também este é filho de Abraão, pois o filho do homem veio buscar e salvar o que se havia perdido. Amém? Meus amados e queridos irmãos, quando nós olhamos para este texto sagrado que fala sobre o encontro de Jesus com Zaqueu, a gente tem aqui várias lições que nós podemos tirar, extrair deste texto sagrado. Mas hoje eu quero trazer uma palavra, e baseado neste texto sagrado, eu quero falar da grande visão de Zaqueu. É preciso que nós entendamos que para ser bem sucedido na vida, precisa ter visão. No mundo existem dois tipos de pessoas: as que têm visão e as que não têm visão. Para ter-se uma grande visão, não é necessário ser grande, não é necessário ser importante, não é necessário ser muito inteligente, não é necessário ter uma formação acadêmica, não é preciso necessariamente ter um anel de formatura no dedo para ter-se uma grande visão. Para ter-se uma grande visão, é fundamental uma coisa. É necessário, é fundamental olhar na direção certa. Quando nós olhamos para este texto sagrado, a gente observa aqui um pequeno homem com uma grande visão. E a visão deste pequeno homem foi uma visão vitoriosa. Trouxe para ele uma grande vitória. Meus amados irmãos, o que é visão? Visão é muito mais do que você enxergar as coisas. Um grande escritor inglês, seu sobrenome é Carol. Ele disse uma frase que ficou guardada em meu coração. Ele disse: se você nada sabe para onde quer ir, qualquer caminho serve. Este conceito se aplica tanto na vida espiritual, mas se aplica também nas organizações, pois sem uma perspectiva clara de seus propósitos para o futuro, um negócio pode dar alguns passos, porém, dificilmente ele conseguirá ser bem sucedido. Ter uma grande visão, visão significa capacidade de compreensão. Visão significa assimilar e ser uma pessoa perceptiva. Então é a capacidade de compreensão, assimilação e percepção. Um senhor havia perdido as vistas, havia ficado cego, deficiente visual. No primeiro encontro que ele teve com o seu filho, após perder as vistas, ele recebe o abraço do seu filho, e o seu filho diz a ele o seguinte: papai, que pena que você perdeu a visão. Ele apertou seu filho no peito e disse: não, filho, eu apenas perdi as vistas, eu não perdi a visão. Eu apenas perdi as vistas, eu não perdi a visão. Isto porque visão não é simplesmente enxergar as coisas. Visão vai mais além do que enxergar. Eu repito, visão é a capacidade de compreensão, assimilação e percepção. Tanto na vida espiritual como na vida secular, para ser bem sucedido, é preciso ter visão, é preciso enxergar além do que se vê. Aleluia! Pode glorificar o nome de Jesus. Quais são as características de uma pessoa que tem grande visão? Eu disse para vocês que quando eu olho para este texto sagrado, eu vejo aqui um pequeno homem com uma grande visão. Zaqueu era um pequeno homem, mas ele tinha uma grande visão. E onde esta visão levou Zaqueu? Quais são as características? Este texto nos mostra algumas características de quem tem uma grande visão. Primeira característica de quem tem uma grande visão: não se inibem com as suas limitações. Uma pessoa de visão, uma pessoa que tem uma grande visão, ela não se limita com as suas, ou seja, ela não se inibe com as suas limitações. Ela não se envergonha com as suas limitações. ela não fica constrangida com as suas limitações. Uma pessoa inibida com as suas limitações, ela não se sente à vontade. Ela não age com naturalidade e com otimismo. Ela não age com liberdade. Seu desenvolvimento e crescimento fica refreado porque ela está inibida. Zaqueu poderia ter se inibido com suas limitações. Os versículos de número 3 e 4 está dizendo que quando ele sai para ter um encontro com Jesus, pois ele quer ver Jesus, ele quer conhecer Jesus. Mas quando ele chega onde Jesus estava, a Bíblia Sagrada diz, nos versículos 3 e 4, que ele não podia ver Jesus por causa da multidão. Isto porque ele era um homem de pequena estatura. A Bíblia fala que Zaqueu era pequeno e não podia ver Jesus, porque Jesus estava no meio da multidão. Porém, meus amados irmãos, Zaqueu, ele não desistiu dos seus sonhos. Ele não se inibiu com as suas limitações. Ele não desiste. Ele queria ver Jesus e procurou os meios através dos quais ele pôde alcançar o seu objetivo. Naquele momento, quando ele percebe que ele não ia poder realizar o seu sonho, sonho de ver Jesus, sonho de conhecer Jesus, quando ele percebe, porque talvez ele pensa que ele ia encontrar Jesus com uma meia dúzia de pessoas, e mesmo sendo ele uma pessoa de pequena estatura, ele podia ver Jesus facilmente.

impossível eu ver Jesus. Mas ele não se inibe com suas limitações. Ele não desiste de ver Jesus. Ele não desiste de conhecer Jesus. Ele não desiste de realizar o seu sonho. E ele procurou os meios através dos quais ele pôde alcançar o seu objetivo. É assim uma pessoa de grande visão. Ela não se inibe com suas limitações. Meus irmãos, o inimigo de nossas almas, o adversário de Deus, ele quer a qualquer custo nos intimidar, a fim de que nós não realizemos os nossos propósitos. Ele quer revelar em nós, mostrar em nós as nossas limitações, os nossos pecados, os nossos erros, as nossas fragilidades e dizer: você está muito distante de suas metas, de seus ideais. Desiste, porque você não vai conseguir. Mas uma pessoa que tem uma grande visão, ela não está atento às investidas do adversário. Ela, a qualquer custo, procura os meios através dos quais ela pode e é capaz de realizar o seu sonho. Ela não se entrega, ela confia que ela vai conseguir o seu objetivo, porque a sua visão está lhe mostrando sua vitória. Zaqueu não desiste. Ele vê aquele obstáculo na sua frente. Ele olha para as suas limitações, um homem de pequena estatura, mas ele diz: eu não vou desistir. É o que você precisa fazer, é o que nós precisamos fazer, é não desistir. É não desistir. É não ficar acanhado, inibido por causa de nossas limitações. Vamos levantar a cabeça e vamos olhar para frente. Jesus disse assim, olhando para frente. A palavra diz, olhando para frente, nunca retrocedendo e olhando para trás. Olhando sempre para frente, olhando para Cristo, que é o autor e o consumador da nossa fé. Aleluia. Como Paulo disse, o apóstolo Paulo disse: uma coisa faço, é que, esquecendo-me das coisas que para trás ficam, avanço para aquelas que estão adiante de mim. Prossigo para o alvo, pelo prêmio da soberana vocação de Deus. Então não baixe a cabeça não, não baixe a guarda não. Não se inibe por causa de suas limitações. Há uma capacidade que Deus lhe deu de você avançar, progredir, prosperar. Vai avante, porque Deus é contigo. Aleluia, louvado seja Deus. Então, uma pessoa que tem uma grande visão, número um, ela não se inibe por causa de suas limitações. Número dois, ela olha na direção certa. Ela olha na direção certa. É preciso olhar na direção certa. O versículo de número 4 está dizendo o seguinte: havia de passar por ali. Havia de passar por ali. A palavra está dizendo que Jesus havia de passar por ali. Zaqueu, ele olhou na direção certa. Ele olha na direção certa. Quando ele percebe que Jesus está no meio da grande multidão, e devido à sua pequena estatura, era impossível ele ver Jesus, então ele olha, levanta a cabeça e ele olha, ele vai passar por aqui. E ele observa que por onde Jesus ia passar, havia uma figueira. E ele corre adiante, sobe naquela figueira, dizendo, ele vai passar.

0: por aqui. E assim que ele passar por aqui, de repente, o homem menor dentre a multidão, ele fica mais alto que toda a multidão, porque ele está em cima de uma árvore. É preciso, meus irmãos, olhar na direção certa. Há muita gente desejando uma grande visão, mas olhando na direção errada. Se você olhar na direção errada, você não terá uma grande visão. Mas se você olhar na direção certa, certamente você terá uma grande visão. Há muitas pessoas querendo a salvação, mas estão olhando na direção errada. Pois há muitas pessoas buscando a salvação no sistema de religiosidade, e a salvação não está ali. Há muitas pessoas buscando a salvação olhando para ideologias, e a salvação não está ali. Há muitas pessoas buscando a salvação olhando para uma coisa ou outra, onde não se pode encontrar a salvação. Olhando talvez para suas filosofias. Para encontrar a salvação, é preciso olhar na direção certa. É preciso ter uma grande visão. No livro do profeta Isaías, no capítulo 45, versículo 22, a palavra diz: olhai para mim e sereis salvos, vós, todos os termos da terra, porque eu sou Deus e não há outro. Aleluia! Você pode glorificar a Jesus? A Bíblia Sagrada fala em Atos dos Apóstolos que não há outro nome pelo qual devamos ser salvos a não ser o nome de Jesus Cristo. Então, quem quer encontrar a salvação precisa olhar na direção certa, precisa olhar para Jesus Cristo, porque a salvação está tão somente em Jesus Cristo. Você pode glorificar o nome de Jesus? Zaqueu olha na direção certa. Ele olha na direção correta. E quando ele olha na direção correta, Jesus havia de passar por ali. Ele sobe numa figueira e diz: aqui, daqui eu o verei. Daqui eu o conhecerei. Quando Jesus vai passando debaixo da árvore, ele para, olha para Zaqueu. Pronto, sonho de Zaqueu realizado. Jesus diz: Zaqueu, desce depressa, porque me convém pousar na sua casa. A Bíblia Sagrada vai dizer que Zaqueu desceu. Ele desceu depressa, abraçou Jesus, recebeu Jesus gostoso, levou Jesus para a sua casa. Jesus foi com ele para a sua casa. Mas tem mais uma característica de quem tem uma grande visão. Quem tem uma grande visão enxerga além do que se vê. Enxerga além do que se vê. Jesus está na casa de Zaqueu. Enquanto muita gente murmura de Jesus, muitos escribas, fariseus, os religiosos da época murmuram de Jesus, dizendo: como ele diz ser o filho de Deus e está na casa de um pecador? Porque Zaqueu era publicano, e como publicano ele era considerado um homem que enganava a nação. Zaqueu era rico e a sua riqueza era suspeita de ter sido mal adquirida. Então ele não era um homem bem visto pelos seus patrícios, uma vez que ele arrecadava impostos dos judeus e repassava para os romanos e retinha parte daquele imposto. Então Zaqueu, ele era um homem rico. E Jesus estava na casa de Zaqueu. E quem olhava para Zaqueu dizia: como é que Jesus está na casa de um publicano? Um homem considerado corrupto, rico, cuja riqueza foi mal adquirida. Que Jesus é esse que está na casa de um homem pecador? Enquanto o povo murmurava, Zaqueu, ele enxerga além do que ele vê. Ele enxerga além do que ele vê. Zaqueu viu que quem estava ali diante dele não era um profeta qualquer. Zaqueu viu que quem estava ali diante dele não era simplesmente um profeta ou simplesmente um mestre. Zaqueu percebe que quem está ali é o Messias. Zaqueu podia ter hospedado Jesus, podia ter dado uma janta para Jesus e podia ter deixado Jesus ir embora e tudo ter continuado como antes, sem nenhuma transformação na sua vida. Mas ele viu algo para além da presença de Jesus. Ele viu a possibilidade de salvação. Uma grande visão é sempre otimista e enxerga além do que se vê. Enquanto os religiosos da época não estavam enxergando absolutamente nada, ou seja, estavam enxergando Jesus, Zaqueu, os amigos de Zaqueu, mas não estavam tendo uma grande visão, não estavam enxergando além do que estava vendo. Zaqueu, diferente. Para aqueles que estavam ali, para os religiosos e muitos escribas e fariseus, quem estava na casa de Zaqueu era simplesmente um profeta, um mestre, era Jesus de Nazaré. Mas para Zaqueu era mais do que um profeta, era mais do que um mestre. Para Zaqueu era de fato o Messias que estava ali. Era o Messias. E ele queria aproveitar aquela oportunidade para se entregar a ele e alcançar a salvação. Meus irmãos, quantos esteve com Jesus? Comeram com Jesus à mesa, caminharam com Jesus, viram Jesus face a face e se perderam e não foram salvos, porque olharam para Jesus, estavam com Jesus, mas sem uma grande visão. Viam Jesus apenas como um profeta, apenas como um mestre, um homem sábio, o Jesus de Nazaré, o filho de José e Maria. Mas nunca encarava ele como o Messias prometido pelos antigos profetas. Então, quantos estiveram com Jesus, comeram com ele e se perderam? E quantos hoje também ouve falar de Jesus? Conhecem a história de Jesus, mas não conhecem o Jesus da história. Quantos hoje também falam em Jesus, até creem em Jesus, mas ainda não têm uma grande visão acerca de Jesus? Ainda não foram convencidos que a salvação só se encontra em Jesus através de uma aceitação. Não conseguiram ainda enxergar o sacrifício vicário que Jesus Cristo fez na cruz do Calvário e que é o único meio de salvação. Há muitas pessoas que ouvem falar de Jesus e gostam de Jesus, gostam de ouvir falar de Jesus, mas a sua visão em relação a Jesus ainda é uma visão limitada. Zaqueu, ele enxergou além do que ele estava vendo. Ele enxergou além do que ele estava vendo. Aleluia, glórias ao nome de Jesus. Aleluia, glórias ao nome de Jesus. E quando ele enxerga além do que ele vê, ele percebe que Jesus é o Messias, ele crê em Jesus Cristo como o Messias. E ele abre o seu coração para Jesus. O homem se converte, abre o seu coração para Jesus, mas ainda tem uma outra característica de quem tem uma grande visão. Quem tem uma grande visão investe naquilo em que crê. Quando Zaqueu viu e creu que quem estava diante dele, quem estava na casa dele, era mais que um profeta, era mais que um mestre, era o Messias. Então ele começa a investir naquilo em que ele crê. A Bíblia Sagrada diz no versículo 8, que Zaqueu entendeu, entendemos pelos registros da palavra, que Zaqueu entendeu que havia algo que cabia ele fazer. Há muita gente que tem uma visão e quer alcançá-la, mas não quer investir nela. Isto se aplica em todos os sentidos da vida e na vida espiritual. Não poderia ser diferente. Na vida secular, se você tem uma visão de empreender, se você tem um espírito empreendedor, e você tem uma visão de empreender, você tem de investir nesse empreendimento. Se você não investir, não tiver coragem de investir, você não vai chegar a um denominador comum. Vou dar um exemplo. Se você quer empreender, quer montar um negócio, quer montar uma loja, primeiro você tem que investir para depois você ter sucesso. Então há pessoas que até têm uma visão, mas não quer investir naquilo que crê. Ele crê que se ele empreender, ele vai ser bem sucedido, mas ele não quer investir naquele empreendimento. Na vida espiritual é também assim. Zaqueu, quando ele crê em Jesus Cristo, ele não tem medo de investir. A Bíblia Sagrada vai dizer que enquanto muitos estão murmurando, Zaqueu olha para Jesus e diz assim: Senhor, eu estou disposto a pegar metade dos meus bens e dar aos pobres. E se em alguma coisa eu roubei alguém, eu quero devolver 4 vezes mais. Aleluia. Pode glorificar o nome de Jesus. Agora eu pergunto a vocês: Jesus pediu para Zaqueu fazer isso? Hã? Jesus pediu para Zaqueu fazer isto? Não. Jesus não pediu para Zaqueu fazer isto. Zaqueu investe naquilo que ele crê. Zaqueu entendeu que havia algo que ele precisava fazer. Ele disse: eu estou disposto a pegar metade dos meus bens e repartir com os pobres. E se em alguma coisa eu roubei alguém, eu dei prejuízo para alguém, eu vou devolver 4 vezes mais. Naquele momento, Jesus mostra para todos que estavam ali que Zaqueu já não era mais aquele publicano corrupto. Zaqueu, ao encontrar com Jesus e crer em Jesus e abrir o coração para Jesus, ele recebe imediatamente a transformação da sua vida. Ele é transformado pela presença de Jesus. Aí Jesus exclamou dizendo: hoje veio salvação a esta casa, pois este também é filho de Abraão. Pois o Filho do Homem veio buscar e salvar aquele que se havia perdido. Zaqueu era um perdido que foi salvo porque abriu o coração e entregou a sua vida para Jesus. Um pequeno homem que teve uma grande visão. Aleluia. É preciso que as pessoas tenham uma grande visão. E é preciso investir naquilo que crê. Quando você renuncia ao pecado para servir a Deus, você está investindo naquilo que você crê. Você está investindo na sua salvação. Está investindo na sua própria eternidade. Quando você prioriza o reino de Deus, coloca Deus em primeiro lugar na sua vida, você está investindo para a eternidade. Quando você abre mão de seus caprichos, de suas vontades, sentimentos e paixões que não coincidem com a vontade de Deus, mas você abre mão disso para servir a Deus, você está investindo para a eternidade. Portanto, meus amados irmãos, a vida sem uma visão se torna superficial e sem paixão. Não deixa se vencer por suas limitações, mas vença as suas limitações. Não deixe suas limitações inibir você. Vença suas limitações. Não olhe na direção errada, mas olhe na direção certa. Submeta-se diante de Deus e à sua vontade, e entrega os seus sonhos, metas e ideais a Jesus Cristo, que pode realizá-los. Procure sempre ver além do que se enxerga. Vou repetir, procure sempre ver além do que se enxerga. Porque Zaqueu viu além do que ele enxergava. Tenha coragem de investir naquilo que você crê. Invista no reino de Deus para sua eternidade com Ele. Com o contrato e a garantia de Deus, é impossível você sair perdendo quando você investe no reino de Deus. Em Lucas capítulo 18, versículo 29 ao versículo 30, Jesus fala o seguinte: não há ninguém que tenha deixado tudo por amor a Deus, que não venha ganhar nesta vida 100 vezes mais e na vida futura a eternidade com Deus. Aleluia, glória a Jesus. Amém. Que Deus lhe abençoe. Que Deus lhe abençoe. Quem entendeu esta simples pregação, levanta a mão assim e glorifica o nome de Jesus. Então agora nós vamos orar. Agora nós vamos orar. Agora é hora de orar. Coloca a mão na altura do seu coração. Curve a cabeça e diga assim: Deus, diga: Deus, obrigado por esta palavra que alegrou o meu coração. Senhor, ajuda-me eu ter uma grande visão. Senhor, sei que esta palavra abriu o meu coração e ela está guardada em meu coração. Amém.
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1: 5 horas e 59 minutos.

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1: São Paulo, capital, Brasil. Hoje, segunda-feira, rapaz. 8 de junho de 2026. Hoje o clima tá abençoado. Tá frio, rapaz. 11 graus fazem que hoje, rapaz. Então, Sertão Evangélico no ar pro Brasil e pro mundo. Seja bem-vindo, você que está sintonizada pelo rádio Deus e Amor. Você que também acabou de vir da oração direto com Deus, aí passou a madrugada inteira na oração. E você também que acaba de entrar agora pelo nosso YouTube, pelo Facebook, Instagram, né? Pelas nossas redes sociais, sejam todos bem-vindos. Este é o programa Sertão Evangélico, o melhor programa da manhã. É isso mesmo, onde traz aquilo que edifica a sua vida, o seu coração. Então, eu quero dizer para você que está sintonizado agora no programa Sertão Evangélico, vamos buscar ao Senhor Jesus, entregar o nosso amanhecer, entregar a nossa semana nas mãos do Senhor, porque se não for o Senhor nas nossas vidas, meu amigo, quem há de ter misericórdia, não é verdade? Então, sem muita conversa, sem muita prosa, sem muito diálogo, vamos falar com Deus. Senhor meu Deus e meu Pai, muito obrigado, Senhor, por mais um dia aqui, ó Deus, em Tua presença. Senhor, somos gratos, ó Deus, ao Senhor, por tudo que o Senhor tem feito, realizado em nossas vidas. Pai amado, eu quero neste exato momento, ó Deus, Te louvar pelo o Senhor ter sido tão bom, fiel, ó Senhor. Obrigado, Senhor, pela vida do meu irmão, desta minha irmã que está sintonizado pelo rádio Deus e Amor. Aqueles que estão acompanhando a oração, a programação, ó Deus, na cidade, no interior. Aqueles que, neste exato momento, ó Deus, já estão vindo de uma madrugada em comunhão contigo. É, Senhor. Aqueles que estão pelo canal Direto com Deus, em oração. Passa a noite toda, ó Deus, orando conosco. Ou mesmo com seu rádio ligado ali, com seu celular, com seu smartphone, com o seu monitor, ó Pai, com seu rádio. 24 horas ligado, sintonizado na rádio, Deus de Amor. Senhor, aqueles que estão orando juntamente conosco e estão lá no campo, ó Deus, com seu radinho, nesse trator, com seu radinho no quintal, com seu rádio, Pai, sintonizado, até mesmo para toda a casa ali agora ouvir esta oração. Esta pessoa, Deus, que está ouvindo esta programação e orando conosco, que está saindo de sua casa e indo em direção ao seu trabalho. É, Pai. Sabemos que neste exato momento, centenas de pessoas, milhares de pessoas, ó Deus, estão deixando o seu lar, a sua casa, estão indo em direção, ó Deus, para o seu trabalho. Guarda-os, ó Deus, livra-os, ó Senhor, que o Senhor venha também proteger aqueles que trabalham, ó Deus, com o seu transporte, numa carreta, aqueles que são carreteiros, boiadeiros, aqueles que trabalham no transporte, ó Deus, de passageiros, ou outro transporte, ó Deus. Aqueles que trabalham, ó Deus, em cima de uma motocicleta, uma bicicleta, que trabalham em tratores. Senhor, quantas pessoas que agora oram conosco e trabalham, ó Deus, nesse transporte, nesse veículo automotivo, Senhor. Pai amado, que o Senhor venha protegê-los, venha guardá-los, que o Senhor venha livrar de assalto, livrar do homem sanguinário, livrar o Senhor de prejuízos, livra-os, ó Pai, de tudo aquilo que venha entristecer o coração destes homens e destas mulheres, ó Deus, que trabalham arduamente, diariamente. Pai amado, eu oro neste exato momento, Senhor, em favor daqueles que estão saindo agora, neste exato momento do seu trabalho. Passaram a noite toda trabalhando, a madrugada toda, Senhor, até mesmo foi uma madrugada caótica, uma madrugada intensa, foi uma noite, ó Deus, onde essa pessoa se sentiu agora tão cansado. E essa pessoa que vai pegar a estrada cansada, com sono, meu Deus, livra, ó Senhor. Essa pessoa que está tão cansada, ó Deus, devido ao trabalho da noite, ó Pai, guarda, protege, livra de todo mal. Sim, Senhor. Esse homem que é policial, que é médico, que é enfermeiro, que é técnico, esse que trabalharam, ó Deus amado, em uma fábrica, esse que trabalha, ó Senhor, em algum tipo de pra dizer, de trabalho que é perigoso, ó Deus, mas agora estão retornando para a sua casa. Sim, Senhor. Ô, Papai do céu, conduz em paz até a sua casa. Conduz em paz essa pessoa, Deus, até a sua família, os seus filhos, a sua esposa, o seu esposo, Deus. Senhor, sabemos que neste exato momento, centenas de milhares de joelhos estão de joelhos prostrados. Sim, Pai. Outros estão com o coração totalmente aberto. Outras pessoas, ó Deus, já estão ali com o coração totalmente, ó Pai amado, aberto a Ti, dizendo: Senhor, toma a direção da minha vida, toma a direção da minha casa, toma a direção da minha família. Quantas pessoas, ó Deus, neste exato momento estão acreditando, estão confiando, sim, no poder da oração. Oh, aleluias! Pai, essa pessoa que ora comigo e se encontra enfermo, oh, aleluias, essa pessoa, Deus, que está há semanas, meses, há anos dentro de um hospital, oh, Senhor, livra-os, ó Pai, da morte, guarda-os, ó Pai, na Tua presença, sim, Senhor, que o Senhor venha fazer um milagre acontecer nessa saúde, Deus, Pai. Essa pessoa que ora comigo agora e fez um exame, ó Deus, e o médico disse: olha, você não vai para casa agora, enquanto nós não descobrimos qual é o motivo desta doença, qual é o motivo dessa infecção, dessas bactérias, desse vírus. Essa pessoa já se arrasta, ó Deus, há meses dentro deste hospital. Ela sente ali, ó Deus, presa, sente até mesmo a saudade da liberdade de ver e contemplar o amanhecer, de contemplar o dia, ó Deus. Essa pessoa que está com o coração ali tão triste, angustiado, ó Deus, porque vive trancado neste hospital. Senhor, essa pessoa que tinha uma vida tão normal, essa pessoa que tinha, ó Deus, uma vida como outra pessoa, todos os dias fazia, ia para onde ela queria, mas agora ela está, ó Deus, ali presa neste hospital devido a essa enfermidade. Oh, Papai do céu, essa mulher, este homem que devido à enfermidade, ela agora está se sentindo, ó Deus, limitada. É, Papai. Essa limitação desta pessoa devido às dores intensas. Não consegue mais nem andar direito, ó Deus. As dores, ela se alastra sobre todo o seu corpo. É nos ossos, é nas articulações, ó Deus. É dentro dos nervos, é no corpo dessa pessoa, ó Deus. Ela se sente sente tão triste, ó Deus. Essa pessoa que não consegue nem se levantar. Devido à labirintite, sentir tonturas, sentir dores. Papai do céu, neste exato momento, visita cada uma dessas pessoas que estão passando uma luta travada, uma luta tão intensa na saúde. Essa pessoa que foi diagnosticada, ó Deus, com câncer. Esta família que recebeu essa notícia, ó Deus, enviada pelo inimigo, possa usar essa palavra, ó Deus, dizendo: olha, o câncer está se alastrando. Essa pessoa já não tem tanto tempo de vida. Aproveita agora o tempo que tem, porque ela vai morrer. Essa pessoa que foi, ó Deus, sentenciada por morte, que em nome do Senhor Jesus Cristo, ó Pai, que essa palavra de maldição, de condenação, venham cair por terra agora em nome do Senhor Jesus Cristo. Que esse diagnóstico médico, ó Deus, que quando o médico for fazer o segundo, Pai, venha dar tudo certo, venha dar ok, e o seu nome venha ser glorificado, ó Pai. Sim, Senhor. Eu acredito e bem confio, sim. Tu tens todo o poder em tuas mãos, porque tu és o poder. Assim como o Senhor ressuscitou, ó Deus, ao filho daquela viúva lá na cidade de Naim. Oh, papai do céu. Assim como o Senhor repreendeu aquela febre, infecção altíssima na sogra de Pedro. Assim como o Senhor trouxe os globos oculares e fez Bartimeu enxergar. Oh, aleluias. O Senhor também tem o poder, pai, de tirar esse câncer, de tirar esse nódulo, de tirar essa hérnia, de repreender, oh Deus, esse vírus da AIDS, do HIV. O Senhor tem o poder de repreender, oh Deus, esse vírus da sífilis, esse vírus, oh Pai, que tem destruído, que tem acabado com esse homem, com essa mulher. O Senhor tem o poder, Pai amado, de fazer esta articulação voltar a funcionar normalmente. O Senhor tem o poder, ó Pai, de pegar esses nervos atrofiados e refazer novamente, ó Deus, e esta pessoa possa sair desta cadeira de rodas, ou mesmo dessa cama que se encontra acamado, ó Deus, e eles possam dar um pulo e dizer: o Senhor realmente operou na minha vida. Oh, glórias a Deus. Sim, Senhor, eu tenho certeza que o Senhor tem o poder de fazer esse cego enxergar. O Senhor tem o poder, ó Deus, de fazer esse paralítico andar. Essa pessoa, ó Deus, que não consegue falar, ouvir, o Senhor tem o poder de que abra a sua boca e os seus ouvidos, ó Deus. Pai amado, Pai querido, sim, eu sei que Tu és poderoso. Eu sei, ó Deus, que Tu tens todo o poder em Suas mãos. Eu sei, ó Deus, que nós estamos aqui pelo fato da Sua existência, ó Pai amado, é que o Senhor, Ele contempla, é que o Senhor não nos abandonou. O Senhor criou, formou, mantém, sustenta e governa, ó Pai. Oh, aleluias. Sim, Senhor. O motivo de nós estarmos aqui, ó Deus, é para Te glorificarmos, é para Te exaltarmos, é para dizermos, ó Deus, que somos simplesmente barro, pó e cinza. É para falarmos, ó Deus, que somos somente, ó Deus, para Te glorificar. Não para glorificar o homem, não para exaltarmos, ó Deus, a mulher ou aquilo que foi criado. Não, Pai. É o Ti. É o Senhor que merece o louvor, a honra, a glória e todo o poder. Senhor, eu oro neste exato momento por aqueles que têm em seu coração até o desejo, a vontade, ó Deus, de servir a Ti. Tem esse desejo, ó Pai amado, que arde no coração dessa pessoa. Porque um dia essa pessoa já Te serviu. Porque um dia, ó Deus, essa pessoa já esteve aqui na Tua casa. Ela já foi pregadora, pregador, já foi pastor, já foi ministro, já foi cantor. Essa pessoa um dia já esteve em comunhão contigo, já esteve em Tua casa. Mas hoje essa pessoa se encontra trilhando por os caminhos tão árduos, trilhando por caminhos de espinhos, dá um passo à frente e três para trás. Ó Deus, tudo nessa vida dessa pessoa está dando errado, ó Pai. Ó Papai do céu, tenha misericórdia dessa pessoa que deixou a Tua casa e foi andar por outros caminhos. E hoje, ó Deus, essa pessoa já não consegue mais ter a paz. Hoje essa pessoa já não consegue mais dormir, ó Deus, se não for através de um medicamento. Essa pessoa hoje, ó Pai, para dormir, tem que dormir sobre uma arma, sobre a sua cinta, sobre baixo do colchão. Essa pessoa que agora está sendo ameaçada de morte, ameaçado de morte, ó Deus, ele que não consegue mais ter nenhum tipo de paz, de felicidade. Sim, Senhor, eu peço a Ti neste exato momento, que o Senhor venha ter misericórdia dessa pessoa. Misericórdia, ó Pai, dessa pessoa que está totalmente entregue às paixões, às consciências deste mundo. Essa pessoa, Deus, que não consegue mais se firmar na Tua presença. Oh, aleluias. Tenha misericórdia, Senhor. Tenha misericórdia, Senhor. Tenha misericórdia dessa pessoa. Oh, aleluia, Senhor. Oh, Papai do céu. Eu oro neste exato momento, ó Pai, por essa pessoa que chora agora. Essa pessoa que está passando essa angústia tão grande, diz, olha, não tenho mais forças para me poder, até que eu tento me reconciliar, mas toda vez que eu me reconcilio, eu não consigo permanecer. Essa pessoa que está sem forças, ó Pai, para poder ir e voltar aos teus caminhos, eu peço a Ti, Espírito Santo, toca no coração desta pessoa agora, que o Senhor venha limpar essa pessoa dos vícios. Esses vícios malignos têm destruído tantos jovens, esses vícios malignos que têm destruído, ó Pai, tantos lares, esses vícios dos jogos, vícios, ó Deus, de drogas lícitas e ilícitas, ó Pai, essa pessoa que tem sido influenciada por maus companhias, por pessoas más, por pessoas, ó Deus, que elas vivem e têm a maldade no seu coração, e esta mãe, ó Deus, que tem chorado tanto, esse avô, essa avó, esse parente que tem visto, Pai, olhando ali, contemplando o inimigo até mesmo levando para ceifar essa vida, ó Pai. Senhor, tenha misericórdia, ó Pai, dessas vidas. Liberta-os, ó Pai. Liberta-os, ó Deus eterno, das garras do inimigo. Liberta-os, ó Pai, esse jovem que está aprisionado, ó Deus. Oh, aleluias. Antes ele tinha o prazer de caminhar para a Tua casa. Antes essa pessoa tinha ali a alegria em dizer, eu estou indo para a casa do Senhor. Oh, Senhor. E hoje essa pessoa, Pai, já não tem mais ânimo. Hoje essa pessoa já não tem mais a vontade. Hoje essa pessoa, ela já se sente até incômoda em falar de igreja, em falar de Cristo. Hoje essa pessoa já se sente até mal ao dizer, não quero saber de igreja. Oh, aleluias. Senhor, tenha misericórdia. Tenha piedade, Senhor. Que essa pessoa possa relembrar e viver, ó Deus, e voltar ao primeiro amor. Que essa pessoa possa rever novamente, ó Deus, assim como o Senhor confrontou, oh, aleluias, Davi, mostrando ali os planos que o Senhor tinha para ele, mostrando a essa pessoa, olha, olha de onde o Senhor te tirou, olha para você antes, olha para você e agora você está dessa forma, olha, Senhor, essa pessoa que antes tinha uma vida social tão bem, hoje essa pessoa está atribulada, Pai. Pai amado, eu tenho a certeza, eu tenho a convicção, sim, que essa pessoa vai voltar para a Tua casa, essa pessoa vai ser liberta, vai ser livre deste mal. Oh, aleluias. Pai, eu oro neste exato momento com os pastores que estão no Brasil e o mundo, esse pastor, Deus, que tem passado uma luta tão grande, esse dirigente, esse diácono, esse presbítero, ó, Senhor eterno, esse homem, essa mulher, ó Deus, do Senhor, que tem passado uma perseguição tão grande, ó Deus. Oh, papai, o inimigo tem preparado laços, o inimigo tem preparado tantas coisas para destruir, para acabar com essa vida, para até mesmo, Deus, destruir com o propósito que o Senhor tem com a família, com esse pastor. Pai, que o Senhor venha quebrar, lançar por terra todos os laços preparados contra esse pastor. É, Senhor. Esse pastor que tem enfrentado essa luta tão grande. É afrontas, é acusações, é tanta coisa, ó Pai. Ele tem suportado ali, chorando na Tua presença. Ele tem ali, ó Pai, suportado, ó Deus, em oração, em jejum. Honra esses pastores, ó Deus. Honra esses ministros. Honra, ó Deus, esses obreiros. Honra, ó Deus eterno, aqueles que estão em outros países, até mesmo sofrendo, ó Deus, acusações sérias, mas tudo falsas ali, ó Deus, tudo isso da intenção de fazer esse pastor desfalecer. Tudo isso o inimigo preparando, Pai, ali a cilada para que esse pastor deixe essa cidade, abandone esse país, abandone esse continente, deixe tudo, largue tudo, o inimigo possa fazer a vontade dele, Pai, não, mas em nome do Senhor Jesus Cristo, o Evangelho vai ser pregado, em nome do Senhor Jesus Cristo, Pai, o Senhor irá manifestar os teus sinais, oh, através desse pastor e mostrar a tua glória, sim, Senhor. Oh, aleluias. Oh, glórias a Deus. Quantos pastores, ó Pai, deixaram a sua cidade, deixaram o seu estado, e estão ali, ó Deus, em um lugar tão longe. Estão em lugares, ó Deus, onde ele pode até dizer o que é que eu estou fazendo aqui, porque bate ali a saudade, bate ali, ó Deus, a angústia. É, Senhor, mas é ali onde o Senhor prova, mas é ali onde o Senhor mostra o teu poder, ó Deus. Porque assim como o Senhor, Deus eterno, usou tanto em outros pastores, usou os teus discípulos, os profetas, ó Deus, o Senhor às vezes queria uma intimidade maior, longe dos amigos, longe dos familiares, longe daqueles que sempre davam o apoio. Agora é o Senhor mostrando a esses pastores, ó Deus, ali sim, que o Senhor quer provar ele, mostrar que é o Senhor que mantém, que sustenta o ministério desse pastor. O ministério dessa pastora, o ministério deste missionário, o ministério desta mulher, deste homem de Deus, ó Pai amado, sim, mantenha esse pastor firme, ó Deus, e cheio da unção, ó Papai do céu. Senhor, eu oro neste exato momento com esses homens e mulheres, com esses pais, com esses avós, ó Deus, avós, que neste exato momento, ó Deus, estão preparando os seus filhos, preparando essa criança, esse adolescente, ó Deus, para ir para a escola, para a creche, ou até mesmo para um curso, ó Deus, ou mesmo para outro lugar, ó Pai. Senhor, que o Senhor venha guardar estas crianças. Guarda-os, ó Deus, na creche, na escola, no berçário. Guarda, ó Deus, no curso. Guarda-os, ó Deus, nesse ambiente. Nós sabemos que, ó Deus, são tão inocentes essas crianças. Ó Deus, mas o Senhor é que guarda. É o Senhor que acampa os teus anjos ao redor dessas crianças. É o Senhor que estende as tuas mãos de proteção divina, ó Deus, sobre essas crianças. Pai amado, eu peço a Ti neste exato momento que o Senhor venha livrá-los de assaltos, livrá-los de acidente, livrá-los, ó Pai amado, do homem sanguinário, do homem e da mulher que tenha maldade no seu coração. Sim, Senhor, que o Senhor venha livrar durante o trajeto até a escola, como também o Senhor possa fazer tornar em paz essas crianças. Sim, Senhor eterno, esta mãe que nessa noite de hoje, ó Pai, teve o seu filho recém-nascido, ó Pai amado, agora, e esse encontro tão preocupado, ó Deus, com o seu filho que acaba de entrar na UTI. Ó Pai eterno, essa mãe que ora em favor do seu filho, que ora, ó Deus, em favor do seu neto, seu avô, essa avó. Pai, protege-os, guarda-os, ó Papai do céu. Esse que se encontra em um hospital, sim, Senhor, que o Senhor venha ter misericórdia. Se for o câncer, repreende o câncer. Se for algum diagnóstico, ó Deus eterno, tão sério ali, grave, de infecções, ó Pai, que o Senhor venha repreender toda a enfermidade agora sobre esta criança. Essa criança que está com uma febre tão alta, ó Deus. Pai, que essa infecção venha a cessar. Que este vírus venha a cessar. Sim, Senhor, essa pessoa que foi diagnosticada com o vírus, ó Pai amado, de influenza, com até mesmo com a Covid, com outros tipos de vírus, ó Deus, ou bactérias, fungos, ó Pai, que o Senhor neste exato momento, que o Senhor venha repreender agora, que neste exato momento eles venham receber, ó Pai amado, a cura divina dada por Ti, que sim, que o Senhor venha abraçar cada um dos meus irmãos, das minhas irmãs, que neste exato momento, ó Deus eterno, estão orando comigo agora. Essa pessoa, Deus, que passou a noite toda chorando em lágrimas, preocupada, ó Deus, e seu coração angustiado, triste, ó Deus, que o Senhor venha neste exato momento abraçar essa criança. Abraça-os, ó Deus, essa criança agora. Abraça essa senhora agora. Abraça esse senhor, essa senhora, esse jovem, esse adolescente, ó Deus, que chora sem parar, que chora, ó Deus eterno, com angústia no seu coração, que o seu coração está angustiado ali, Pai amado, que o Senhor venha abraçar agora e venha trazer a paz, a felicidade sobre esse coração agora, em nome do Senhor Jesus Cristo. Pai eterno, eu oro também em favor do nosso pastor César Medina. Sim, Senhor, que o Senhor venha visitar o teu servo, fortalecer a saúde do teu filho, Deus. Pai, que toda infecção, Senhor, dos vírus, que tudo aquilo, Pai, que tem destruído, atrapalhado a saúde do Teu servo, do pastor César Medina. Que o Senhor, neste exato momento, ó Deus, venha repreender qualquer tipo de enfermidade. Sim, Senhor, que Ele possa ter a sua saúde restabelecida. Oh, glórias a Deus, Pai amado, honra a fé do Teu servo. Honra a fé do Teu filho, Pai. E neste momento, Pai, eu entrego a vida do Teu servo em Tuas mãos. E que todo tipo de vírus, bactérias, infecções, nas articulações, nos nervos, ó Deus, qualquer tipo de órgão, Pai, que venha ser restabelecido neste exato momento. E que ele sim, venha neste exato momento, Pai amado, ser renovado, Papai. Oh, aleluias. Eu tenho uma convicção, eu tenho uma certeza, ó Pai, que todos os ouvintes agora também estão orando em favor da saúde do pastor César Medina. Estão orando, ó Deus, em favor da saúde do pastor Lorival. Estão orando pela saúde, ó Deus, dando aos pastores que estão enfermos neste exato momento. Sim, Senhor, o Senhor pode tocar, o Senhor pode curar. O Senhor operou no passado, continua operando no presente, e o Senhor sempre continuará operando, porque o Senhor é Deus. Oh, aleluia, Senhor. Pai amado, eu entrego todos em Tuas mãos. Sim, Senhor, que possa haver testemunho, testificação do Teu poder, do Teu amor sobre nossas vidas. Pai, muito obrigado por tudo. Obrigado pela oportunidade de sermos servos, de estarmos servindo na Tua mesa, na Tua casa, Pai. Muito obrigado por tudo, Deus. Assim Te agradeço, eu Te peço e Te louvo por tudo, Deus, em nome do Senhor Jesus Cristo. Amém e amém e amém, Senhor. Jesus Cristo. Amém. Eu posso ouvir um amém na sua casa, eu posso ouvir um amém aonde você está. Você que recebe essa oração, você que neste exato momento orou comigo, né? Você que está pelo rádio, Deus de Amor, você que está pelas retransmissões, pelo YouTube, outros canais de transmissões, que Deus possa abençoar a sua vida, confirmar o milagre, a libertação. Creia que o Senhor já te entregou a vitória em nome do Senhor Jesus Cristo. Mas agora eu quero fazer uma oração e um convite para você que está sintonizado na programação Sertão Evangélico. Você que quer aceitar a Jesus ou voltar ou se reconciliar com o Senhor. Sabemos que a vida que você está vivendo não é vida. Essa vida que você está agora, meu amigo, não parece ser vida, não é isso? É perseguições, é lutas, é tribulações. É tão caótico essa vida, né? É tantas pessoas querendo o teu mal. É tantas pessoas querendo destruir você. Filho. Está na hora de voltar. Está na hora de você tomar a decisão que vai mudar a sua vida. Quero fazer esse convite a você. Você que tomou a decisão agora de aceitar a Jesus Cristo, de reconciliar, ora assim comigo. Neste exato momento, Senhor Jesus, eu Te aceito como meu único e suficiente Salvador. Pai, escreve o meu nome lá no céu, no livro da vida, e sela com Teu sangue. Diga, Senhor, eu sei que eu errei, eu sei que eu pequei, mas eu confesso, sim, ó Deus, eu errei. Mas estou aqui te pedindo perdão mais uma vez. Diga, Senhor, me recebe em nome de Jesus. Amém. Eita, glórias. Você que tomou essa decisão de fé, de coragem, isso mesmo, você vai entrar em contato conosco neste exato momento. Olha só. Nós temos duas formas, dois meios de comunicação, de você entrar em contato, que é um e-mail. Quero aceitar Jesus? @ipda.com.br. Eu disse, quero aceitar Jesus? @ipda.com.br. E o nosso WhatsApp, que é 11 9 594 46 45. Eu disse 11 9 594 46 45. Este é o número onde você vai mandar mensagem de texto, de áudio, dizendo eu aceitei a Jesus na oração do amanhecer. Vai falar o seu nome, o estado está nos acompanhando, a cidade, entendeu? E o bairro, por ter preciso. E um

você quer estar Jesus Cristo, ou está se reconciliando e vai marcar a data para o seu batismo ou para você voltar em comunhão com Cristo, né? Na Igreja Pentecostal Deus e Amor. Por isso eu digo, seja bem-vindo à Igreja Deus e Amor. Aqui somos mais do que a igreja. Como o pastor César fala, somos uma família, a família que vai morar no céu. Eita, rapaz, é segunda-feira. E estamos animados, pastor César Medina, ó Sara, já estamos animados por aqui. Lucas Ione hoje aqui, não importa dizer, na radiola, né? Lucas Ione, a radiola é grande, viu, César? Beatriz, estamos aqui, eu chamo Beatriz, com o nosso Lucas Bigodudo. E mais quem na mesa? Estamos ali com o nosso Valdir Alga. Alga, é nome diferente, né? É Rione, é tanto nome diferente aqui. E estamos ali, nosso Caliel de Mejão, Lucas Coutinho, diretor do programa, Leia Lopes, rapaz. E o programa hoje está aqui abençoado, totalmente abençoado. E já quero neste exato momento, meu amigo, sabe o quê? Chamar você, é para você mandar sua mensagem de texto, de áudio, 119-8292-3392. Eu disse 119-8292-3392. Este é o número do WhatsApp para você mandar sua mensagem de texto, de áudio, isso mesmo. Aí onde você tá frio, tá quente, manda um fotinho aí, uma foto aí com seus amigos do trabalho, na sua casa, manda uma foto do café. E você que está agora pelo canal Direto com Deus, calma aí, segura aí, sabe por quê? Porque quer continuar aqui no Sertão Evangélico? Pois é, migra para cá, Sertão Evangélico Oficial no YouTube, ou Igreja Deus e Amor Oficial. Você vai encontrar o Sertão Evangélico em áudio e vídeo pra você. É isso mesmo, já aproveita, compartilha com o maior número de pessoas. Enquanto isso, canta pra nós, Ereni e Débora, Não Temerei.

0: Ô Lucas Coutinho, foi dormir na bola do caminhão, perdeu até o horário, né, rapaz? Cansado, eu entendo você, rapaz. Rapaz, perdeu o horário aí, né? Você que tá agora acompanhando o setor evangélico aí, lá no interior, vamos tocar a boiada, meu povo, vamos tirar o leite, vamos já abrir a porteira aí, rapaz, como o pastor César fala, porque, rapaz, como estão com fome, o gado, meu amigo, não deixa ninguém dormir mais não, é desespero danado, da bicharada, sabe por quê? Porque, rapaz, quem vive com fome, né, assim? Às vezes até alguns camaradas aí deixam até as louças ontem à noite, né? Não lavou as louças de noite. Lavo de manhã, tá as louças na pilotada aí. Rapaz, ó, ontem eu passei numa cidade, rapaz, tinha uns camaradas cortando cana. Em pleno domingo, rapaz, no interior de São Paulo ali, Rio Claro, meu amigo, aquele região de ali, Dourados, né? Rapaz, os camaradas estão arretados, viu, rapaz? Em pleno, assim, domingo, os camaradas nos tratoristas ali, os caras tirando cana, né? A obra não para, então já começa de manhã, já desperta você que dorme, rapaz, porque já amanheceu. E aí, já amanheceu? Aqui já amanheceu, viu? Ó, o nosso irmão Josué, de Piracicaba, aqui interior de São Paulo, ele mandou uma mensagem de texto para nós, que diz assim, ó, bom dia, paz do Senhor, já amanheci, ó. Ó, já amanheceu, opa, amanheci o dia, né? Já amanheci o dia cuidando dos animais aqui na roça. Hoje é dia de colher mais milho para fazer pamonha. Que Deus abençoe nossa semana. Rapaz, pamonha é bom demais, né? Tem um aqui, um Bruno Zamboni, rapaz, não pode ver um milhará que ele já quer ir lá tirar para fazer pamonha. Ele fala que Sorocaba, a cultura dele é comer pamonha, viu? Não sei não, viu? Joana de Camaçari, lá da Bahia, cidade boa, cidade abençoada. Paz do Senhor. Estou ouvindo o programa, eu gosto de acompanhar vocês todos os dias, através do YouTube. Daqui a pouco vou colocar a mão no roçado também, viu? Bora que essa semana tem serviço para mais de metro, rapaz. E como tem essa semana aqui na Deus e Amor também, aqui na sede, rapaz, tem trabalho demais, viu? Principalmente agora, no aniversário da igreja que tá chegando, viu? Já chegou o aniversário, vamos comemorar neste final de semana. Daniel, lá do estado do Paraná. A paz do Senhor, estou aqui mateando e acompanhando o programa. Está mateando. Sabe o que é isso, Lucas Vione? Mateando? Mate, né? Tá no mate, rapaz. Tá no mate, rapaz, no chimarrão. Roberto de Itajubá. Ih, que nome, rapaz. Itajubá, Minas Gerais. Rapaz, já estou a caminho da roça. Levantei cedo para preparar um café da manhã, reforçado com pão caseiro e queijo de Minas. Ó, coloca o canto do canário pra mim, rapaz. Café reforçado, tem que ter, rapaz, sabe por quê? Também um filé, né? Aqui não sabe, algum estado do Nordeste é cuscuz, aí tem ali a carne, alguma proteínazinha, né? Às vezes é um frango ao molho, é isso mesmo, um bifezinho assado, pois é. Café reforçado. Então você que tá agora no exato momento tomando seu café, manda pra cá a foto, manda pra cá o seu áudio, o seu vídeo, mostra como que tá sendo o seu café agora. Você tá sozinho, tá com quem? Tá com seus amigos, tá na casa? Já acordaram todo mundo aí, não acordaram? Pois é, que tem gente ouvindo a gente agora e vamos ouvir eles. Olha por aí. Ó, Brasil inteiro sintonizado mandando um áudio, viu? Então você não mandou, manda aí que vamos ouvir. Vamos fazer menção do seu nome agora.
1: Quer que você manda aí um hino pra mim?
0: Sim.
1: Que eu sou maldotado de Uruana. Todo dia eu levanto cedo e uso pra vocês até terminar.
0: Rapaz.
1: Beleza, de Deus.
0: Ô, oh, glória.
1: Sofre com Deus.
0: Eita, glória, rapaz. Olha pra aí.
2: A paz do Senhor, pastor. Tô ouvindo a programação. Ah, manda aí um alô pra mim. É a irmã Bernadette.
0: De onde, Vaz? Me falou de onde?
3: Bom dia, pastor. Estou aqui em frente à TV já orando.
0: Sim.
3: Uma oração de 24 horas. Agora estou no sentido do setor de quimioterapia, em Cachoeira do Itapemirim. Pregar a palavra de Deus e fazer minha medicação.
0: Oh, glória.
3: Que Deus dê um bom dia a vocês todos aí. Abençoa.
0: Sim.
3: nosso início de semana, que Deus possa nos proteger. Estou falando aqui do Espírito Santo, Guarapari.
0: Espírito Santo, pertinho de São Paulo, viu?
4: A paz do Senhor, meus irmãos. Estamos começando mais uma semana aí, graças a Deus. E ligadinho aí, ligadinho no programa Abençoado de Deus. Que essa semana seja cheia de graça, de Deus, de paz, alegria a todos aos ouvintes desse programa maravilhoso. Que Luiz de Balneário Pissarras, Deus abençoe.
0: Maravilha, Deus abençoe o Senhor, viu? Toda sua família também. E né, o Santo Evangélico aqui é louvor, é interação com o ouvinte, por isso vamos agora ouvir um louvor e em seguida já vamos fazer menção dos seus comentários, dos seus áudios e das fotos, dos vídeos que está mandando para nós. 119-8292-3392, eu disse 119-8292-3392. E chega agora para nós, Dito do Evangelho, tá chegando com o louvor Sinais dos Tempos.

Se não amou a inchada, rapaz, não tem trabalho hoje. Ó, tem que amolar a inchada. Sabe por quê? Rapaz, porque aí o camarada vai trabalhar, esquece até a ferramenta de trabalho. Tá na hora de acordar, meu povo. Acorda, rapaz. Ó, esse caminhoneiro foi dormir na mole do caminhão, viu?

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1: Já são 6h43. 6h43, rapaz. Eu quero mandar um abraço para todos os irmãos que estão acompanhando o setor evangélico, né? Que são caminhoneiros. Você que trabalha, rodou a noite toda, né? Rapaz, cuidado com isso, homem. Você que é caminhoneiro, ele que eu posso até dizer que são, que transporta ouro, rapaz. Transporta um diamante. É, rapaz, imagina. Se caminhoneiro parar de trabalhar, rapaz, coitado da gente, viu? Não tem comida pra ninguém não, viu? Então um abraço a todos os caminhoneiros, carreteiros, aí você que transporta o ouro do Brasil, transporta a economia do Brasil, transporta ele que movimenta o Brasil, os caminhoneiros, carreteiros, né? Você que tem esse trabalho tão importante no Brasil. Deus abençoe você, que Deus guarde, cuidado no acelerador. Falamos que deixa a família lá, né? Passa até mesmo meses, semanas, né? E às vezes pega um cartigozinho lá no depósito, onde vai descarregar ali a carga, né? Passa uns dias ali, rapaz. Tenha paciência, rapaz. Tenha paciência aí, que tudo vai dar certo. Que Deus possa abençoar suas vidas, possa proteger todo mal e guardar, e possa te levar e trazer para sua casa também em segurança. Um abraço a todos vocês. E agora tá chegando uma pessoa para contar o que Deus fez na sua vida. Sabe quem? Elaine Aparecida vai contar o que Deus fez na sua vida. Irmã Elaine, conte a bênção. Ó, chegando aí, irmã Elaine, ó, na porteira. Já chegou na porteira, irmã Elaine. Pode vir.
2: Deus foi trabalhando na minha vida. Eu não podia ter filho, né? Louvado seja o nome do Senhor. E o Senhor me concedeu 3 bênçãos. E os 3 foi parto tudo problemático, com complicações. E o terceiro, quando eu entrei num mês de 7 meses, aí eu tive uma dor muito forte, né? E fui pra casa, assim mesmo, que eu tava vindo da igreja. Aí quando foi de manhãzinha, eu perdi líquido, né? Aí ele demorou pra me ir pro hospital, acabou dele nascendo prematuro. E ele ficou incubado, passei mal também, me sedaram daqui pra cima. E aí ele nasceu com 1,520 kg e 38 centímetros. Hoje, graças a Deus, ele se encontra bem, né? Só tem um probleminha de audição, mas eu creio que o Senhor tá trabalhando na vida dele. E ele tá ouvindo bem, né? Através de usar o aparelho, mas graças a Deus foi um grande livramento que o Senhor me deu. O Senhor deu um livramento muito grande. Hoje ele está aí para a glória de Deus, né? Teve vários livramentos que o Senhor deu para ele. Ele engoliu também um pouco de leite, foi para o nariz, quase foi, como se fala, para o pulmão, e ele chega a óbito, né? Mas para a glória de Deus está aí. Louvado seja o nome do Senhor.
1: E né, nasceu prematuro. Foi eu, viu, Lucas? Nasceu prematuro. 1,4 kg, rapaz. Já começou um milagre por aí. Ela não podia ter filhos, né? Não podia ter filhos. Não podia gerar, né? Um filho no seu ventre. Mas o milagre aconteceu, gerou. O médico, ó, não vai nascer. E me nasceu, rapaz. Tudo que o médico falou, ó, não pode ter filhos, só teve filhos. Não, beleza, engravidou, mas não vai nascer. O menino nasceu, rapaz. Rapaz. Nossa irmã Elaine conta com alegria, né? O que o nosso Deus, ele fez em sua vida. Ela conta assim, olha, o inimigo lutando desde o início contra a vida do meu filho, contra o propósito que Deus me deu ali, que Deus me concedeu. E mesmo assim eu não desisti. Ela confiou em Deus. Mesmo assim, as lutas vindo ali, ela vendo que o inimigo lutando, a saúde debilitada, ela venceu e hoje está testificando do milagre que Deus fez em sua vida. Assim, eu tenho certeza que Deus pode sim testificar e mostrar, né? Mostrar a sua glória, mostrar o seu poder através da sua vida. Isso mesmo. O Senhor pode mostrar que o tamanho do seu poder, mostrando, fazendo um milagre na sua vida, na sua casa. Às vezes você pode estar acompanhando a programação, você esteja às vezes passando um momento tão difícil devido a essa... Isso é algo que é tão impossível. Talvez Você tem até o sonho de, ah, conseguir a sua casa própria. Ou até mesmo você construir, ter o seu carro próprio, ou ter uma empresa, ou algo semelhante, ou ter o seu filho, você que não consegue gerar filhos. Creia! Acredite, o Senhor tem este poder de tornar o impossível possível. Acredite, não desista. Você tem que confiar e ter fé. Hoje, aqui na Igreja Deus e Amor, hoje é segunda-feira do pão. Segunda-feira do pão, isso mesmo, aqui é onde nós estaremos hoje, 7, 9, 11, 15 e especialmente às 19 horas, em um culto totalmente especial ao seu favor. Na casa do pão tem pão para você, tem palavra do Senhor para você, tem a revelação divina para você. Rapaz, tá sofrendo aí porque, rapaz, Igreja Deus e Amor está de portas abertas para te receber. Avenida do Estado, 4568 Liberdade, São Paulo. Entrada principal pela nossa Avenida Prefeito Passos, número 10. É o endereço mais famoso aqui do centro de São Paulo. É a nossa Igreja Pentecostal Deus e Amor. Então, te convido hoje a participar conosco em um de nossos cultos. E você que mora em outros estados, não pode visitar a nossa Igreja Deus e Amor sede mundial. Você pode dar um Google aí e pesquisar a Igreja de PDA mais próxima da sua cidade. Que temos Igreja Deus e Amor no Brasil todo, rapaz. E em todas as cidades do Brasil temos uma Igreja Pentecostal Deus e Amor. Então, te convido a participar conosco e seja mais do que abençoado, porque aqui é mais do que a igreja. Somos uma família, a família que vai morar no céu. E vamos que vamos! A programação do Sertão Evangélico está recheada de participações. Rapaz, já te convido agora, compartilha aí no grupo do seu condomínio, compartilha no grupo do WhatsApp, no grupo aí, né? É isso mesmo, no seu status. Quero ver você, pastor. Daqui a pouquinho temos participações de pastores, aonde eles já estão confirmando a participação aqui, no dia 13 e 14 de junho aqui, em nossa sede mundial. E olha só, Valentim, olha o que ele manda aqui, ó. Estou ouvindo a oração, acompanho todos os dias, mando um abraço para toda a minha família. Olha o radinho dele, rapaz. Que radinho bonito, rapaz. Esse radinho aí, César, hein? É lindo, hein, César? Rapaz, manda para cá uns 3 filhotes desse radinho aí, vai. Como esse radinho gerar um filho, manda para nós aqui, rapaz. E olha só, quem, o pastor Marena, lá em Paulistana, lá no estado do Piauí, mandou um vídeo para nós aqui, do Sertão Evangélico. Pastor César, Pastor Marena, conte aí as novidades aí em Paulistana.
0: Paz do Senhor, Pastor César Medina, paz do Senhor, povão abençoado do Sertão Evangélico. Estamos aqui, ó, na granja com o nosso irmão Romero, com a esposa, nossa irmã Laodiceia, mostrando um pouco aqui no sertão do Piauí. Olha que beleza, que maravilha. É assim que se faz, né, irmão Romero?
3: É desse jeito, Pastor Marinho.
0: Aqui se levanta cedo.
3: Cedo, 5:30, começa, vai até 4 horas da tarde.
0: Eita, parar, meu Deus do céu. E é uma vida boa aqui, irmão Romero?
3: Boa demais, graças a Deus.
4: Muita tranquilidade.
0: Paz, né?
4: Paz, felicidade.
0: Olha aí, que coisa bonita. Né? Nós estamos aqui aprendendo com eles para fazer também lá na Vila Reviver. E muito breve nós já estamos gravar. E nós vamos ter os ovos também lá na Vila Reviver, para a glória do Senhor. Deus abençoe, um abraço, Sertão Evangelho. Abraço, Pastor César, Zaqueu, um Deus te abençoe.
1: Rapaz, tá aí, né, o Pastor Marina, né? Roberto Marina, sabia que o nome do... Você sabia uma novidade? Ó, eu quero falar com você, você que já ouviu, você que já leu, né, o livro da autobiografia do missionário Davi Miranda, o nome do pai do nosso missionário Davi Miranda é Roberto. Sabia disso, Pastor César? É Roberto, né? Agricultor, rapaz, o bicho era agricultor, arretado ali, rapaz. Acordava cedo ali na fazenda Santa Helena, tô lendo um livro aí, rapaz, um livro, ó, top demais. Então, aproveitando o nome Roberto, com o pastor Roberto, nosso pastor do missionário Davi Miranda, rapaz, te convido a você a comprar a autobiografia do nosso missionário Davi Miranda, rapaz, você vai chorar, viu? Isso mesmo, porque a história, ela é de fé, rapaz, arretada demais. E tem gente agora, rapaz, acompanhando o sistema evangélico e mandando os seus áudios.
5: Bom dia, pastor, da parte do Senhor, aqui é o Paulo Carreteiro. Levanto de manhã cedo ouvindo o programa, frio da fazenda em Araguari, frito, Minas Gerais.
1: Rapaz,
5: que Deus abençoe nossa semana.
1: Viu aí?
6: A paz do Senhor, ouvinte do sertão evangélico, sou o cooperador João Wildes.
1: Sim.
6: Paz do Senhor, irmão Zaqueu.
1: Paz.
6: Paz do Senhor, produção. Paz do Senhor, irmão César Medina.
1: Tá aqui, César Medina.
6: Estamos orando, viu, irmão Zaqueu, pelo nosso pastor. Sim. César Medina.
1: Estamos em comunhão.
6: É ligado aqui, diretamente de Fortaleza.
1: Ó. Oh.
6: Né, nós somos da Igreja Pentecostal Deus e Amor, da Regional do Parque Santo Amaro, que está na direção do pastor Carlos Eugênio. Muita gente, pastor.
1: Sim.
6: Zaqueu, acompanhando a programação aqui em Fortaleza. Quero mandar a paz do Senhor para o nosso pastor estadual, pastor Jamie Góes.
1: Grande homem.
6: Deus abençoe, já vou tomar café aqui com a irmã Terezinha de Jesus em mim.
1: Eita glórias, rapaz. É, homem arretado.
7: Paz do Senhor Jesus, presbíteros aqui, a paz do Senhor Jesus para os ouvintes do programa. Sim. Sertão Evangélico. Vamos orar para que o Senhor Jesus possa abençoar a vida do pastor César Medina.
1: Sim.
7: E de todos aqueles que precisam em nome de Jesus.
1: Verdade, amado.
7: Pastor Zaqueu, toca a trombeta aí para tocar, para acordar a Lídia Ruama, a Rebeca Radass e acordar também o Tiago. Uns ir para a escola e outros ir trabalhar.
1: Ah, ó.
7: Deus
1: trabalhar,
7: abençoe a todos.
1: Ir para a escola, minha gente.
7: Feira maravilhosa.
1: Já amanheceu, rapaz.
7: Meu irmão Zé, da cidade de Uberlândia, Minas Gerais.
1: Ó, lá de Uberlândia, já tá de pé, rapaz. E aí, você dormindo ainda, homem? Não é possível. Ali, meu Deus do céu, dormindo esse horário, rapaz. Ei, César, vai deixar César acordar? Ô, Lucas, taca ali água nesse povo, Lucas, taca ali água nesse povo pra acordar, vai perder o horário, vai voltar na escola, vai querer atestado lá no hospital. Eu, rapaz, para com isso, ele está te vendo, viu? Geraldo de Várzea Grande, Mato Grosso. Né? Bom dia, irmãos. Estou fazendo minha oração e escutando o setor evangélico, né? Já estou preparado para ir para empreitada, rapaz. Coloca o galo Curió. O canto, né? Não é galo Curió. O canto do Curió pra gente. Fiquem na paz, rapaz. Ó, tem que inventar agora o galo Curió aí, viu? Andréa de Oliveira. Bom dia para todos aí na rádio. Abençoada. Deus abençoe sempre sua vida de vocês. Tenham um ótimo dia, Zaqueu e o César Medina, viu? Abraço para vocês, que Deus abençoe sempre. Um abraço, irmã. Deus abençoe sua vida, viu? Cláudia Fernandes, lá de Niterói, ela que, rapaz, é o número um do Sertão Evangélico ali no YouTube, viu? Bom dia para o Senhor Jesus, pastor Zaqueu e toda a equipe do Sertão Evangélico. Deus é convosco. Vocês estão como Neemias, fazendo uma grande obra. É verdade, irmã, viu? Muitas vidas sendo alcançadas, libertas e salvas. Deus abençoe, irmã Cláudia Fernandes. E todos os irmãos que estão aí no Rio de Janeiro, né? Deus abençoe a cada um de vocês. Patrícia Conceição, ela fala que, ó, hoje estou na presença do Senhor, foi através do rádio e fui liberta, viu? Agradeço a Deus por essa igreja. Deus é amor. Eita, glórias. Então, já aproveita e já manda o seu áudio, o seu vídeo, parabenizando a nossa igreja pentecostal Deus é Amor. Isso mesmo. Daqui a pouquinho falaremos um pouquinho sobre mais, mas agora irei falar. Eu vou falar agora. E daqui a pouquinho iremos reprisar mais uma vez com alguns vídeos e áudios dos pastores que estão acompanhando e já parabenizando a igreja pentecostal Deus é Amor. Mas lembrar você que 13 e 14, agora, temos a nossa festa. A nossa festa que eu posso até dizer que é o meu aniversário, o seu aniversário, o nosso aniversário, que comemoraremos 64 anos de existência da nossa igreja pentecostal Deus e Amor. Então, no sábado, dia 13, anote isso, sábado, dia 13, teremos Mulheres de Fé, Garagem Cristã, teremos Dinâmica, rapaz, é um nome difícil, Speak Break, tipo assim, o nome é meio complicado de falar, eu não consigo, mas teremos Dinâmica à tarde aqui, rapaz, com o jovem. Você que é bom de Bíblia, quero falar com você, você é bom de Bíblia? Você responde, você gosta de gincana bíblica? sábado à tarde aqui, teremos um encontro com você, é à noite com o Regenere. E no domingo, rapaz, está recheado. Temos a separação dos novos presbíteros e diáconos da nossa igreja Deus de Amor. Teremos a implantação do Ministério de Intercessão Global. Você que gosta de orar, você que gosta de buscar ao Senhor, pois é, é com você mesmo. Então não fique de fora. Você que é de longe, perto, de longe, teremos, pode dizer, uma programação toda especial aqui na nossa sede mundial. Dia 13 e 14, aniversário da nossa igreja pentecostal Deus e Amor. Então, você que já se programa, você que, eu quero viajar. É a oportunidade agora. Você que é de outro estado, vem pra cá São Paulo, vem pra cá Brasil, que igreja Deus e Amor está de portas abertas pra te receber. Ó. Vem pra igreja Deus e Amor. Pode dar um sozinho aí, Lucas. Ó. Aproveita e manda o seu áudio, seu vídeo, parabenizando a igreja Deus e Amor, que daqui a pouquinho iremos fazer menção, viu? Eu ainda não vi mensagem do povo parabenizando a igreja, já completou 64 de vida, mas dia 13 e 14 é a nossa festa aqui na nossa sede mundial. Chegou a hora do nosso café, né? Assim, Sara Medina. A hora do café, café que derruba macaco do galho, café Colombo, cada gole é um tombo, como fala com o pastor Marena. Então, já a gente volta com você.
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1: Sete horas e um minuto, rapaz. Ó, 7 horas e 1 minuto. Já tô aqui sentado, rapaz. Tô igual o César Medina. Pode ir uma cadeira. Já, César tá ali, ó, balançando a perna. De novo, hoje eu não vou trabalhar. Ô César, é isso mesmo, César. Não vai trabalhar hoje não, César. Não vai trabalhar hoje mesmo não, certeza? Vai deixar sozinho hoje? É, né? César tá aqui, gente, ó. Só balançando as perninhas nele ali. Dizendo, hoje eu não vou trabalhar não. Homem é teimoso, rapaz, vamos trabalhar, César. Tem que tá com febre, tem que tá com dor nas juntas. Onde que é a junta, César? Na coluna, César? É tudo que é coluna, rapaz, sei não, viu? Gente, ó, hoje temos aqui, é um bolo diferente. Ei, rapaz, é um bolo meio retangular. Mas vou aqui, ó. Temos um bolo, rapaz, é nome difícil aqui demais, vamos, que é um pão caseiro. É retângulo, quadrado é quadrado, retângulo, aqui é retângulo, viu? Retangular, bolo, é pão retangular, né, bolo, acertei, é pão. Pão retangular, bolo redondo aqui, bolo de limão, não tem nem como negar que é bolo de limão, né? E o nosso queijo branco, né, nosso queijo aqui. E tem alguma coisa aqui, rapaz, que é redondo, tem um queijo por cima. É, parece um pão, mas não sei o nome que é isso aqui. Tem algum nome aí? Não sabe? Também não sei, então ninguém sabe aqui. Então, o Cida Oliveira, rapaz, sei não, viu? É coco por cima, rapaz. Não é queijo, é coco por cima. É, isso mesmo. E a nossa manteiga tradicional. E o nosso café que derruba macaco do gás, viu, gente? Ó, lembra uma coisa, no dia 13, vamos ter esse café com vocês aqui, viu? Você que quer tomar o café do Sertão Evangélico. É, tem alguns irmãos que falam assim, irmão, eu não tomava café, mas só de ver os irmãos do Sertão Evangélico tomando café todo dia de manhã, me deu vontade de tomar café, e agora essa pessoa diz que é fã do café. Olha aí o Sertão Evangélico mudando algumas pessoas, viu? Eu quero ver o nosso Valdir comer pão com mortadela, rapaz. Rapaz, aí eu vou dizer, mudou totalmente, viu? Gente, Sertão Evangélico no ar, pra você, pro Brasil e pro mundo. Não esqueça de compartilhar a programação, porque daqui a pouquinho teremos mais participações do ouvinte, de pastores e de pessoas que estão acompanhando o Sertão Evangélico. Mas enquanto o café tá passando aqui, eu chamo agora a Cristine, para trazer as novidades do dia.
2: Bom dia! Chegou o momento de informação aqui no programa Sertão Evangélico. Vamos trazer as principais notícias do campo, curiosidades e informações quentinhas do agronegócio brasileiro. Pimentão, 8 benefícios e como fazer com receitas. O pimentão é um legume que ajuda a fortalecer o sistema imunológico, prevenir o envelhecimento precoce, evitar a anemia e ajudar no emagrecimento. Esses benefícios são possíveis porque o pimentão tem poucas calorias, além de ter ótimas quantidades de vitamina A, vitamina C e antocianina, com ação antioxidante e anti-inflamatória. Existem diferentes tipos de pimentão, como o amarelo verde, vermelho, laranja, creme ou roxo, que se diferenciam quanto ao sabor, o teor de carotenoides, vitaminas e antocianinas. O amarelo é o mais rico em vitamina C. O vermelho contém maior teor de carotenoides, o verde tem um sabor mais forte e amargo, e o roxo tem maior quantidade de antocianinas. Os principais benefícios do pimentão para a saúde são fortalecer o sistema imunológico, prevenir o envelhecimento precoce, diminuir o colesterol ruim, evitar a anemia, ajudar no emagrecimento, manter a saúde dos olhos, evitar a prisão de ventre e ajudar a evitar o câncer. O pimentão pode ser consumido cru, cozido, grelhado, refogado ou assado em preparações como tortas, molhos, geleias, saladas, sanduíches, sopas, massas e o pimentão recheado, por exemplo. Para preservar a vitamina C do pimentão, é aconselhado consumi-lo cru ou usá-lo em refogados rápidos e a baixa temperatura.
1: Paz, você viu aí, né, rapaz? Pimentão, eu gosto de pimentão, sabia? Agora falou que pimentão emagrece e eu acho que eu vou aderir ao pimentão agora, viu? Eu vou aderir ao pimentão diariamente, viu? Gente, ó, café tá bom, café tá abençoado, café tá bom demais. É. Olha, gente, agora temos agora novidade chegando agora pode dizer que é novidade do dia, né? É atualizações, que é utilidade pública, tá bom? Aline Gonçalves tá chegando aí com a utilidade pública para você que está sintonizado no programa Setor Evangélico.
3: Olá, paz! Hoje vamos falar sobre um assunto que envolve a justiça, dignidade e respeito. Os direitos das empregadas domésticas e das trabalhadoras informais.
2: Bem-vindo ao quadro Utilidade Pública.
3: Muitas mulheres hoje trabalham todos os dias em casas de família, limpando, cozinhando, cuidando de crianças, idosos, plantas, roupas, mas sem saber exatamente quais são os seus direitos. Outras trabalham por conta própria, vendem alimentos, fazem unhas, faxinas, costuras, entregas ou pequenos serviços sem nenhum contrato ou registro. Mas é muito importante saber, mesmo nesses casos, existem direitos garantidos pela lei. A Constituição Brasileira e a Lei Complementar 150 garantem que a empregada doméstica registrada tem direito a salário mínimo, carteira assinada, férias, 13º, FGTS, INSS, licença maternidade, horas extras, descanso semanal, vale transporte e seguro desemprego. E atenção, a Lei 150 de 2015 vale para quem trabalha mais de 3 dias por semana na mesma casa. Se for menos que isso, o vínculo é considerado diarista. Mas isso não significa que a trabalhadora não tenha direito. Toda diarista também pode contribuir para o INSS. Se você é trabalhadora informal ou autônoma, saiba que é possível se regularizar como MEI, microempreendedora individual, com contribuições pequenas por mês e acesso a benefícios como aposentadoria, emissão de notas fiscais, auxílio maternidade e crédito com juros mais baixos. Se você trabalha sem registro e não tem seus direitos respeitados, é possível sim procurar orientação gratuita na Defensoria Pública do Trabalho, no Sindicato da Categoria ou em postos de atendimento do Ministério do Trabalho. Conhecer seus direitos é o primeiro passo para viver com mais dignidade. Deus valoriza o esforço, a dedicação e o suor do trabalhador, mas Ele também nos chama a lutar por justiça. Obrigada por acompanhar mais um Utilidade Pública. Fique ligado para mais informações úteis e lembre-se, somos cidadãos do céu, mas enquanto estamos na terra, exerçamos a nossa cidadania. Música.

Você viu aí, né? Tem que lutar pelos nossos direitos, cidadania dos céus, né? Assim, é assim, ô Daniel. É, rapaz. Gente do céu, ó, Sertão Evangélico no ar, já aproveita agora, já deixa aí o seu comentário, manda sua mensagem de texto, de áudio, é, porque o Sertão Evangélico está aqui presente para alegrar a sua manhã, alegrar a sua vida, trazer aqueles louvores de recordações, lá da época do seu vovô, lembra? Aqueles louvores da época da sua vovó, aquela época que você morava lá na roça, na fazenda, você morava lá no interior, pois é, aqui só o Sertão Evangélico te proporciona esse momento especial de você voltar ao tempo e sentir, né, aquela emoção, os louvores antigos que marcaram a sua vida, a sua história, pois é. Então, Sertão Evangélico não há para você, 6 da manhã, todos os dias, você não pode deixar de orar conosco, 6 da manhã, às 6h30, aqui no Sertão Evangélico. Então já chega agora um louvor para abençoar mais a sua vida, edificar através das canções das épocas, é, isso mesmo, só Jesus tem poder, é ele mesmo, Ministério Santo.

0: é idade, viu? 7h13 aqui em São Paulo. É quase 20 anos, filho, é isso mesmo. 7h13 em São Paulo, capital Brasil. E já vamos para um momento importante, rapaz. Um momento onde é um momento de adoração a Deus. Agora é o momento de Deus falar conosco através da sua palavra. E para a palavra de Deus, eu tiro o meu chapéu. Livro de Salmos, capítulo de número 54, e verso de número 1 ao verso 3, que diz: Salva-me, ó Deus, pelo teu nome, e faz-me justiça pelo teu poder. Ó Deus, ouve a minha oração, inclina os teus ouvidos às palavras da minha boca, porque estranhos se levantam contra mim, e tiranos procuram a minha vida. Não ponha, Deus, os teus olhos, não ponha, Deus, os teus olhos perante mim. Eita, glórias. Gente, Davi, ele escreve em momento tão, posso dizer, de tribulação, de perseguição, o momento onde ele está se escondendo e sendo ameaçado, né, assim, onde procuravam Davi para ceifar a sua vida, procuravam ele para que ele falasse: olha, tiranos estão me procurando, querem acabar, querem destruir, pessoas estranhas estão querendo se aproximar de mim para que possa me fazer a maldade. Davi, nesse versículo, nesse capítulo 54, ele começa a mostrar ao Senhor, mostrar ao Senhor essa situação, e fala: mesmo eu sendo perseguido, mesmo eu estando sendo pessoas que querem dizer: olha, se pegar Davi, eu te dou tanto. Pessoas querendo vender Davi, ele fala: ó, Senhor, mesmo assim, eu sei que minha ajuda vem do Senhor. Senhor, mesmo isso, eu sei que o Senhor vai me livrar de toda angústia. Mesmo sobre tudo isso, eu sei que os meus olhos vão ver a tua palavra se cumprindo na minha vida. Mesmo sobre tudo isso, ele falou: eu sei que é o Senhor que sustenta a minha alma. Eita, glórias. Querido, talvez você possa estar passando esse momento tão difícil, tão caótico, né? De perseguição, pessoas aonde até procuram ver a maldade na tua vida, aqueles que armam ciladas, falam de você, inventam histórias, fazem contendas com teu nome. Pois é, e até mesmo você pode estar até sendo ameaçado de morte por pessoas tão maus, pessoas tão assim violentas. Mesmo assim, ó, faça como Davi, acredite em Deus, acredite num Deus que você serve. Acredite que o Senhor lhe pode sim, vai fazer justiça pelo teu poder. Acredite que o Senhor sim vai ouvir a sua oração e vai inclinar os seus ouvidos à palavra da sua boca. As tuas orações, o Senhor há de responder. As tuas súplicas, o Senhor há de responder, sim, vai responder. Acredite e confie. Então, nesse exato momento, eu peço a você que você reflita nesse versículo, nesse capítulo 54, e verso 1 em diante dos Salmos. Que você vai ver, em momento de angústia, em momento de sofrimento, em momento de peleja, em momento ali de batalha, o Senhor estava com Davi, o Senhor estava ali com os ouvidos inclinados à oração dele, o Senhor estava ali protegendo e guardando na palma da mão. Acredite que hoje sim, o Senhor está te guardando, está te livrando. Hoje temos culto 7, 9, estamos em andamento, culto 7, 9, 11 e também às 15, especialmente às 19 horas, aqui na Avenida do Estado, 4568 Liberdade, São Paulo, entrada principal pela Avenida Prefeito Passos, número 10. Então não falte, venha você, traga sua família, venha ser abençoado e aprender mais da palavra de Deus. Olha, o nosso irmão Antônio já chegou aí, já está esperando aqui a oportunidade para contar o que Deus fez na sua vida. Irmão Antônio, oportunidade aberta para você.
1: Meu nome é Antônio Dionísio de Rezende. Eu era um homem que eu andava na porcaria das bebidas, né? Alcoólica, né? Briguento, né? Já tive revólver na minha cara, alcoolizado. Eu tinha dormido, tinha tomado umas bebidas, uns conhaque, né? Então eu dormia. tinha ligado o rádio no jogo de futebol, né? Mas eu não escutei o jogo, porque estava tão embriagado que eu não escutei o jogo. Dormi com o rádio ligado, né? Então, a madrugada, o rádio virou para a Voz da Libertação. Aí, tinha um pastor pregando. E começou a pregar. Começou a pregar, eu ouvindo aquelas palavras, mas era a Voz da Libertação que estava falando, né? Essa mesma hora, eu acordei. Então, era o pastor Lorival de Almeida que estava pregando a palavra de Deus. Aí, ele falou assim, você que está nesse leito, levanta-te, que hoje Jesus quer encontrar contigo. Na hora, eu peguei, despertei na hora, peguei, dobrei o joelho no chão, não sabia orar, então, a oração do Carvalho, eu só ouvindo ali, porque eu não sabia orar, não sabia dar um glória a Deus, né? Só enjoelhei na cama ali, fiquei escutando, né? Então, depois, no outro dia, eu falei assim, vou procurar uma igreja. Fui até a igreja, né? E eu cheguei até a porta, minha perna bambiou, né? Então, fui lá na frente. Aí os irmãos começaram a orar por posição de mão, né? Fez o apelo assim, quem vai aceitar Jesus? Aí eu peguei, levantei a mão, né? Levantei a mão. Aí foi a minha conversão. Mas foi pela palavra, né? Porque eu não conhecia a Bíblia, não conhecia Deus. Hoje minha vida está maravilhosa, né? Porque graças a Deus, sou aposentado, né? Graças a Deus eu estou bem na saúde, né? Meu nome é Antônio Dionísio Rezende. Eu moro na Rua Maria Benedita Rodrigues, 227, Parque Santo Antônio, Santo Amaro, São Paulo, né?
2: Viu aí, né, que Deus faz, né? O homem hoje ele tem nojo da bebida. O homem hoje ele tem ânsia de ânsia da bebida. Isso que Deus faz. É isso que Deus quer fazer na sua vida. Vivia oprimido, vivia totalmente levado, pode dizer, mergulhado nos prazeres do mundo, mergulhado nos prazeres do pecado, fazendo aquilo que o inimigo manda, sendo um escravo na mão do inimigo. E Deus quer fazer na sua vida. Deus ele quer tirar das garras do maligno. Deus ele quer arrebatar a tua alma do inferno. Deus ele quer, como fala o pastor César Medina, Deus quer te livrar do fogo da condenação. Deus ele quer tirar você lá do lamaçal de pecado. Ah, mas eu já fiz tanta coisa errada. Eu faço tudo de errado. Já estou totalmente mergulhado. Quem disse que o Senhor não quer te libertar disso? Quem disse que o Senhor não quer te trazer novamente para a casa dele? Quem disse que o Senhor não quer te dar uma nova chance, uma nova oportunidade? Tá vendo? Assim como o Senhor fez na vida do nosso irmão Antônio, Deus quer fazer e vai fazer na sua vida. Basta você dar um passo para Cristo. Basta você dizer, eu creio, eu acredito, eu quero aceitar Jesus como meu Salvador. Só isso, rapaz. Acredite que o Espírito de Deus vai começar a transformar a sua vida. Vai começar a tirar um, tirar aquilo, tirar aquilo outro. E vai te transformar. E vai fazer uma mulher, um homem de Deus, rapaz. E vai adorar o Senhor e dizer, eu era isso e hoje eu sou servo e serva do Senhor Jesus. Tá vendo? Então, 7, 9, 11, 15, especialmente às 19 horas aqui em nossa sede mundial, Avenida do Estado, 4568, Liberdade, São Paulo, entrada principal pela Avenida Prefeito Passos, número 10. Venha você, traga sua família e venha ser abençoado por Deus. Sertão Evangélico continua por aqui, continua, rapaz, não para não, aqui é mil por hora, rapaz. E ó, e temos agora aqui o pastor Júlio César, que vai contar um pouco, vai contar um convite, parabenizando a nossa igreja pentecostal, Deus é amor. Olha só.
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2: Viu aí, né? Camaquã, Rio Grande do Sul, já está confirmando aqui, né? E parabéns na Igreja Pentecostal Deus é amor. E nossa irmã também tem uma cantora especial aí, que ela fala que, ó, fã do setor evangélico, mandou também o seu vídeo. Vamos ver a nossa irmã cantora.
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2: Mângela Gonçalves, Deus abençoe sua vida. Está nesse exato momento acompanhando o Sertão Evangélico. Sabia disso, César Medina? Ela acompanha todos os dias o Sertão Evangélico, né? E, irmã Ângela, você tem um compromisso marcado essa semana aqui, viu? Eu vou cobrar você, irmã Ângela, porque... Ah, quem quer, irmã Ângela Gonçalves, que você tem um evangélico aqui, né? Cantando ao vivo aqui pro Brasil e o mundo. Isso mesmo, gente. E tem gente também mandando seus áudios, né? Vamos ouvir agora. Dá o play aí, Lucas Rione.
5: Maravilha. Pai do Senhor, meus irmãos do Sertão Evangélico. Pai, Deus abençoe vocês. Parabéns pelo esse programa maravilhoso. Assisto todo dia no meu carro.
2: Sim.
5: Aqui quando eu venho para o trabalho, todo dia eu ouço esse programa, fico muito feliz. Deus abençoe. Estou aqui em Jacutinga, Minas Gerais.
2: Mineiro, abençoado.
6: Bom dia, pastor. Manda para mim, Denis. Irmão Denis de São Luís do Maranhão, Passo do Lumiar.
2: Maranhense. Tá na sintonia da programação.
6: A paz do Senhor, pastor. Ai. Estamos aqui em Belém do Pará. Quem vos cumprimenta, seu irmão Cristo, Jorge, Santiago e Maria do Carmo. Jorge. Estamos indo para a igreja, no círculo de oração, orar por vocês.
2: Eita,
6: amém.
2: Glória.
7: Bom dia, paz do Senhor Jesus. Aqui é a irmã Maria Dolores,
2: paz,
7: de Fortaleza, Ceará.
2: Cearense.
7: Estou na escuta do Sertão Evangelho.
2: Eita, glórias.
7: E um abraço para todos vocês aí, os que estão na escuta do programa.
2: É Sertão verdade.
7: Evangélico.
2: Eita, glória.
8: Tá animada. Paz do Senhor, pastor Zaqueus, pastor Sérgio Mendim.
2: Ai.
8: Aqui é a irmã José Rondo do Jardim do Ingá. Quero pedir oração para o povo lá de Corrente do Piauí.
2: Ó.
8: Todos os...
2: Conheço, Corrente.
8: Corrente do Piauí. Santa Marta também.
2: Ó. Eita, glória.
9: A paz do Senhor, irmão. Paz do Senhor, irmãos ouvintes.
2: Ai.
9: Irmão Kaique aqui.
2: Sim.
9: Estamos ligados aqui na capital paranaense, Curitiba.
2: Ó, Curitiba, rapaz.
9: De olho no programa dessa manhã.
2: Eita, glórias.
9: E dia 14,
2: sim,
9: estaremos aí em São Paulo pro aniversário da igreja. Já estamos se preparando para estar aí no dia 14. Deus abençoe a todos.
10: Senhor, Senhor.
2: Ai, bom dia.
10: Irmãos, pastor Marino, não, onde ele está também. Estamos orando, viu? Deus abençoe, grande dia. Aqui, ó, nós estamos aqui na região de Palmares, Paulista.
2: Palmares, Paulista, de
10: força. Nós aqui com caminhões.
2: Caminhões.
10: Glória a Deus. Aqui está frio e o sol está saindo.
2: Eita,
10: Deus abençoe
11: vocês
10: também.
11: Bom dia, bom dia, paz do Senhor, para os vizinhos aqui, paz do Senhor, César Medina, se cuida, homem.
2: Rapaz.
11: Se cuida da saúde, homem de Deus.
2: Também
11: escuta aqui em Petrópolis, Rio de Janeiro. Estou no caminho da roça, hoje estou de folga, graças a Deus. Aqui está um friozinho, rapaz, misericórdia. Forte abraço aí, Deus abençoe a nossa semana, em nome de Jesus. Para todos os ouvintes também, para... As pessoas que trabalham aí, né?
2: Sim.
11: Na locução. Que Deus abençoe a todos.
2: Verdade, mano.
11: Um abraço.
2: Ô, glórias. É. Viu aí, né? O Brasil inteiro sintonizado. Então você que é, você que tá no, aí no Rio Grande do Sul, no seu mate, né? No seu chimarrão, Mato Grosso, Santa Catarina, Paraná, também gosta do chimarrão, sabia disso? Pois é. E que tá também no tererê, né? Alguns tem tererê, chimarrão, outros gostam do cafezinho. E você, chimarrão, café, tererê? O que é que você gosta? Ah, não, já chegou? Já chegou, rapaz, que ali eu não espera não, viu? Gente, chegou o momento agora de nós falarmos com Deus, apresentarmos o programa na mãos do Senhor Jesus. Então, prosemos com Deus. Senhor meu Deus e meu Pai, obrigado, Senhor, por mais um programa. Ô, Senhor. Sim, Senhor, obrigado por cada ouvinte, obrigado por cada internauta, por cada pessoa que estão sintonizados na programação. Pai, que o Senhor venha guardar, livrá-los, aqueles que acompanharam, Deus, a programação no interior, na cidade, aqueles que estão em outros países, aqueles que estão, Deus, indo para o trabalho, voltando para o trabalho, aqueles que estão, nesse exato momento, indo, Deus, para uma entrevista de emprego, ou para entregar os seus currículos, ó Deus, em uma empresa. Pai,
0: Que o Senhor venha abençoar nossa semana. Que o Senhor venha, ó Pai amado, livrar-nos de maus notícias. Livra-nos, ó Pai, de tudo aquilo que o inimigo tem armado e preparado contra a nossa vida. Pai amado, que o Senhor venha livrar-nos da morte, livra nossa família, livra nossa casa, livra, ó Pai amado, de tudo aquilo que havia preparado contra nós. Senhor, muito obrigado por tudo. Esteja conosco, Pai, presente, dando-nos livramento, guarda-nos em nome do Senhor Jesus Cristo. E a igreja pode dizer amém. Não ouviu amém? Só eu dou amém aqui. E eu posso ouvir um amém? Ah, esse agora vamos, rapaz. Agora estamos animados, porque quem deu amém agora vai pra roça, rapaz. Minha sincera, rapaz, ó. Gente, tem que pegar a camisa da roça, mas antes disso, eu quero fazer um combinado com você. É um combinado do dia, né? É eu, você, você e eu, nós, o pastor César, todo mundo aqui. É assim, ó. Se Jesus não voltar, amanhã a gente volta, né? Assim, não volto, mas eu volto. Gente, vamos embora, vou ter que ir. Não tem jeito, tem que buscar, né? Rapaz. 10 horas tem, ó, quem? Gabriel Araújo, né? Gabriel Araújo, Ítalo Siqueira, é, e também Thiago Santos e Levi Muniz no programa, sabe qual? Programa Voz da Libertação. Não peguei agora, 7h30, Levi Muniz, no Manhã com Deus, na Rádio Deus e Amor. Então, Deus abençoe você, até amanhã, se Deus quiser.

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1: Ah, que coisa linda, igreja! O vinhadeiro, ele não abre a mão da tua vida. O vinhadeiro, ele não abre a mão da tua família. Ele manda te dizer hoje, crê tu no Senhor Jesus, será salvo tu.

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1: Milagres aqui, muitas muletas levantadas. Esse rapaz, quantos anos você andava com essa muleta?
2: 14 anos.
1: 14 anos, irmã Maria Lorena, e foi curado aqui agora.
2: Foi em nome de Jesus. Pode caminhar em nome de Jesus. Caminha, meu filho. Toda glória, olha que coisa linda. Vem cá, meu filho. Vem até aqui aonde eu estou. Muito sofrimento, meu filho. O que aconteceu que levou a irmã Laboleta?
3: Dois tumores.
2: Na cabeça. E está vivo. Já é um milagre.
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0: nada. Deus responde com fogo. Seu nome, meu irmão?
1: Valdir.
0: Tá chegando de qual bairro, Valdir?
1: Tô chegando, Cate.
0: Sua expectativa pro dia 21 tá grande ou pequena?
1: Tá muito grande.
0: Tá grande?
1: Grande.
0: E qual foi a bênção que o senhor recebeu, que mais impactou a vida do senhor, já pro acréscimo da fé dos ouvintes, que vai estar dia 21? Conte a bênção.
1: Foi essa bênção da aposentadoria.
0: Sim.
1: Que eu fiz, comecei em outubro do ano passado.
0: Sim.
1: E aí eu tava fazendo a
0: campanha.
1: A campanha. Continuei, fui continuando. Agora que tá aqui chegando quase 2 anos, eu consegui aposentar.
0: Conseguiu?
1: Consegui.
0: Recebeu a bênção da aposentadoria.
1: Pelo poder de Deus, em nome de Jesus.
0: Quem te deu essa bênção, meu irmão?
1: Foi Jesus.
0: Jesus de Nazaré.
1: Jesus de Nazaré.
0: E quando a evangelista Maria Lorena, dia 21, domingo, às 7 horas da manhã e às 9 horas, levantar as mãos para o céu e orar pelo povo belo horizontino, milagres maiores do que esse vai acontecer na vida do povo, meu irmão?
1: Vai ou não vai? Graças a Deus, com certeza, vai acontecer.
0: E o senhor mora onde?
1: Eu moro no bairro Cátia, região Neves.
0: Vale a pena estar aqui hoje?
1: Vale a pena.
0: Deus abençoe.
1: Graças a Deus.
0: É isso aí, amados e diletos ouvintes, é a fé do povo, a expectativa do povo para o dia 21 de junho. 21 de junho, ou seja, essa grande concentração, explosão de milagres com a nossa irmã, evangelista Maria Lorena, que vai estar pregando a palavra de Deus e orando pelos mais excelentes dons do Espírito Santo, uma ovelha do rebanho aqui. O nome da senhora?
2: É Neuza.
0: Tá chegando de qual bairro, Neuza?
2: Vai acabando.
0: Dia 21, vai temblar ou não vai?
2: Vai.
0: Vai ou não vai?
2: Vai.
0: Maria Lorena, a senhora já conhece ela?
2: Conheço de culto dela já.
0: No YouTube?
2: Já.
0: É bênção pura ou não é?
2: Nossa, ela é uma bênção.
0: Deus vai usar ela dia 21 aqui, minha irmã?
2: Vou usar tremendamente, é usar, sim.
0: Em nome de quem?
2: Em nome de Jesus.
0: A senhora mora em qual bairro?
2: Cabana.
0: Nome da senhora?
2: Neuza Maria Gonçalves.
0: Deus abençoe, Neuza Maria. Está vendo aí, amados e diletos ouvintes? Pastor Guilherme Ribeiro, presbítero José Adraci, lá na Torre dos Transmissores. É grande a expectativa do povo pro dia 21. Mais uma ovelha do rebanho. Vamos entrevistar ela aqui. Seu nome, querida irmã?
3: É Bárbara.
0: Tá chegando de qual bairro, Bárbara?
3: Salgado Filho.
0: Pra aumentar a fé do povo, que vai estar dia 21, conte aquela bênção que mais marcou a vida da irmã.
3: Eu estava sentindo muitas dores nas costas, muita crise de ansiedade, crise de pânico.
0: Sim.
3: E eu comecei a vir aqui, nos primeiros 2 vezes eu ainda passava um pouco de mal, eu achava, sim, que eu ia cair, morrer, e de repente não, né?
0: Sim,
3: o poder,
0: claro,
3: de Deus veio e foi transformando a minha vida, que agora acabou a questão de dores,
0: maravilha,
3: ansiedade, foi embora e agora eu consigo vir pra cá muito bem e eu tô muito feliz.
0: Recebeu uma cura instantânea de Jesus.
3: Amém, recebi sim.
0: Quem te curou, minha irmã?
3: Jesus Cristo.
0: Senhor Jesus.
3: Jesus, amém.
0: Aqui na igreja Deus é Amor, ele cura do câncer ao resfriado.
3: Glória a Jesus, é verdade.
0: O Messias.
3: Salvador.
0: Vale a pena estar aqui hoje?
3: Com certeza.
0: A irmã congrega em qual ministério evangélico?
3: Eu sou da Batista.
0: Seja bem-vinda.
3: Muito obrigada.
0: Dia 21 vai a Balaque, Jesus vai operar.
3: Vai operar e eu vou estar aqui.
0: Vai estar aqui?
3: Vou estar aqui.
0: Confirmando a presença?
3: Confirmando.
0: Pastor Guilherme Ribeiro, uma ovelha da Igreja Batista, já está confirmando a sua presença pro grande dia 21 com a evangelista Maria Lorena. Vale a pena?
3: Vale a pena. Eu vou vir.
0: Deus te abençoe.
3: Amém. Você também.
0: Amém. Graças a Deus. É a expectativa do povo, é a fé do povo. Já tem uma irmãzinha aqui com um crachá de Ana. Deus Amoriana, da família PDA, e também vai confirmar sua presença pro dia 21. Paz do Senhor, Mima.
4: Paz do Senhor, irmão.
0: Nome da senhora?
4: É Maria Neuza.
0: Tá chegando de qual bairro, Maria Neuza?
4: É, do Barreiro de Cima.
0: Meu Deus, é tanta Neuza. Entrevistei uma Neuza aqui, tem mais uma Neuza aqui.
4: Amém.
0: É sua parente, ela?
4: Ela é neta.
0: É neta, né?
4: Neta.
0: Vale a pena estar aqui hoje?
4: Vale a pena, porque a minha neta veio aqui muito doente. Graças a Deus, para a glória do nome santo do Senhor, ela tá curada.
0: Curada por Jesus.
4: Curada por Jesus.
0: O Senhor Jesus curou ela.
4: Curou ela. E também eu era
0: emocionada.
4: Não, meu Deus.
0: Emocionada, tá vendo aí, ouvinte? É a expectativa do povo para o dia 21 de junho. Evangelista Internacional Maria Lorena. Deus vai usar ela, irmã? Maria
4: vai
0: Lorena?
4: Vai usar muito mesmo, porque ela é um benção.
0: É um vaso.
4: Ela levanta a mão, todo mundo sai andando, os céu, chega enxergando, o mundo fala.
0: Exatamente, porque ela é um instrumento nas mãos de Deus. Ela vai levantar a mão, mas quem vai curar é Jesus.
4: Jesus.
0: É ou não é?
4: É ele que vai.
0: A senhora está dentro da bênção ou fora?
4: Eu estou dentro.
0: Deus te abençoe.
4: Amém, né?
0: Graças a Deus. Mais uma senhora ansiosa para falar no microfone do programa Voz da Libertação. A senhora tem bênção para contar?
5: Eu não estou, irmã Danilo.
0: Maravilha, que Deus abençoe. Estamos pegando a expectativa, a fé do povo para o dia 21 de junho. A grande concentração, caravanas de todo o estado de Minas Gerais, com o evangelista internacional Maria Lorena, deixando a capital paulista, a sede mundial, ela vindo, aleluia, da nossa diretoria mundial de São Paulo, pregando a palavra aqui no estado de Minas Gerais. Nossa irmã Lana, como é que está a sua expectativa para o dia 21 de junho agora, evangelista Maria Lorena? Sua expectativa?
6: Ah, pastor, as melhores, né? Melhores, porque a gente tem que buscar a nossa bênção, né?
0: Verdade.
6: Para a nossa família, para os nossos parentes.
0: Verdade. E Deus usa ela?
6: Usa demais.
0: Maria Lorena?
6: Usa muito. Eu fui curada de câncer através dela, aqui na igreja. Eu fui curada de câncer através dela, da Maria Lorena.
0: Está completamente curada?
6: Com certeza.
0: Há quanto tempo que a irmã tinha esse câncer?
6: Ah, pastor, já tinha uns 10 anos que eu tinha esse câncer.
0: Recebeu a oração da serva de Deus, evangelista Maria Lorena, a senhora foi completamente curada pelo Senhor Jesus.
6: Na hora, pastor, na hora eu fui curada. Quando eu cheguei em casa,
0: maravilha,
6: eu
0: espirrei
6: um caroço desse tamanho.
0: Que tamanho?
6: Desse tamanho grande.
0: Do tamanho de um limão?
6: Do tamanho do limão.
0: Saiu de dentro da senhora?
6: Saiu de dentro de mim.
0: Aonde o Senhor Jesus põe a mão, ele cura.
6: Com certeza. E a minha irmã também, ela recebeu uma bênção que ela ia viajar, e aí Deus deu livramento ela da viagem,
0: maravilha,
6: que ela ia morrer na viagem, ainda curou ela dos rins, que ela ia,
0: olha aí,
6: ela ia pro hospital e ela e
0: o Jesus pastor, curou e livrou.
6: Isso, Deus curou e livrou ela, aí curou ela do
0: completamente rins, curada.
6: Aí curou ela.
0: Irmã Lana, vale a pena estar aqui hoje?
6: Com certeza.
0: Seu nome e seu bairro?
6: Lani.
0: Bairro?
6: Guanabara.
0: Deus abençoe.
7: Evangelista internacional Maria Lorena pregando domingo às 7 horas da manhã e às 9 horas da manhã na grande concentração com o tema Deus Responde com Fogo. O nome da senhora?
8: Jandira Leão de Castro.
7: Sua expectativa para o dia 21?
8: Ah, tô muito alegre, né? Eu tô esperando chegar esse dia.
7: A senhora tá dentro da bênção ou fora da bênção?
8: Dentro da bênção.
7: Já conhece a evangelista Maria Lorena?
8: Conheço ela.
7: Bênção pura ou não é?
8: Bênção pura.
7: Para aumentar a fé do povo que vai estar dia 21 de junho agora, conte a bênção que mais impactou a vida da senhora.
8: Eu entrei, né, nesse programa Voz da Libertação, já paguei a primeira parcela, né, e agora, dia 13, eu vou pagar a outra.
7: Pastor Guilherme Ribeiro, mais uma mantenedora do programa Voz da Libertação, pegou o carnezinho e já está contribuindo e abençoando a igreja. Vale a pena?
8: Vale a pena.
7: A senhora tem sido prosperada?
8: Muito, irmão. Eu estava com dois caroços, um na garganta, né, depois que eu paguei, aí eu esqueci desses caroços.
7: Sumiu?
8: Aí sumiu da garganta, né? E o outro também na parte íntima. Era...
7: Meu Deus do céu, um caroço na parte íntima e na garganta. Assim que ela pagou a primeira parcela do carnezinho de mantenedora do programa A Voz da Libertação, o caroço sumiu?
8: Sumiu. Era...
7: Desapareceu?
8: Desapareceu o tamanho de um caroço de jaca.
7: Do tamanho de um caroço de jaca?
8: É, tinha muitos anos que ele tava.
7: Meu Deus, o coisa ruim queria matar a senhora?
8: Queria.
7: Do tamanho de um caroço de jaca?
8: Tamanho caroço de jaca. Tá?
7: Na garganta e nas partes íntimas da senhora?
8: É verdade, irmão. Tá...
7: Sumiu?
8: Sumiu também um guarda-roupa, né? Uma mesa que eu consegui. Meus irmãos, um sofá. Graças a Deus, eu tô conseguindo arrumar minha casa, né? E eu vou continuar pagando o carnê.
7: E dia 21, evangelista Maria Lorena, Deus responde com fogo. Jesus vai curar a multidão também? Vai?
8: Vai, em nome de Jesus.
7: Vai ou não vai?
8: Vai.
7: E a senhora está dentro da bênção ou fora da bênção?
8: Estou dentro da bênção.
7: É só a família PDA que pode vir ou as famílias católicas também pode?
8: Família católica, né? Pode vir todos. Vocês não vêm, estão perdendo. Dia 21.
7: Seu nome e seu bairro?
8: Jandira Leão de Castro, bairro é Rosário 1, Sambará.
7: Honras e glórias ao nosso Jesus por mais uma bela horizontina, abençoadíssima por Deus e curada através de ser uma mantenedora do programa A Voz da Libertação. Mais um senhor ansioso para falar no microfone do programa. Seu nome?
9: Geraldo Rosa Pereira.
7: Tá chegando de qual bairro?
5: Copacabana.
7: Qual foi a bênção que o senhor recebeu? Já para aumentar a fé do povo, vai estar dia 21 de junho agora. Conte a bênção.
5: Aí eu tava com o benefício bloqueado.
7: Mais alto.
5: Aí Deus me bloqueou.
7: Através de um voto que o senhor fez, um propósito, seu cartão estava bloqueado, Jesus desbloqueou.
5: Jesus bloqueou.
7: E o senhor está prosperado agora?
5: Estou prosperado.
7: Vale a pena fazer voto, propósito nessa igreja? Vale a pena?
5: Vale a pena.
7: Seu nome?
5: Teado Rosa Pereira.
7: Está chegando de onde?
5: Copacabana.
7: Deus te abençoe.
5: Amém.
7: É isso aí, amados e diletos ouvintes. É a fé do povo. É a expectativa do povo. Para o grande dia 21 de junho, evangelista Maria Lorena, pregando a palavra de Deus e orando pelos mais excelentes dons do Espírito Santo. Seu nome?
9: Marli.
7: Está chegando de qual bairro?
9: Jardim Industrial.
7: Aquela bênção que a senhora recebeu da parte de Deus, que mais marcou a vida da senhora, já para o acréscimo da fé do povo, vai estar dia 21 de junho com a evangelista Maria Lorena aqui na IPDA do Cabana. Conte a bênção.
9: Deus tem me dado muitas bênçãos, vitória aqui nessa igreja. Deus e amor para a glória de Deus. Minha filha foi curada, eu contei aqui, né? Ela esteve no CTI e Deus, ele fez um grande milagre na vida da minha filha, para a glória de Deus. Foi muitas bênçãos. E os irmãos que estão nos ouvindo, não deixe de vir, né? Aqui, dia 21, glória a Deus, porque isso, evangelista Maria Lorena vai estar conosco aqui no, na Avenida Amazonas 8410. Irmãos, vocês que estão nos ouvindo, não deixe de vir, porque Deus, ele está aqui operando milagres e maravilhas. Glória a Deus.
7: Ela é muito abençoada, bênção pura.
9: Muito abençoada, mulher de Deus, muito ungida, muito, né, santificada, tem uma comunhão, uma linha com o Senhor, e Deus, ele usa ela poderosamente. Não deixa de vir, porque Deus, ele vai operar milagre, maravilha, através da nossa irmã
7: Maria Lorena. E a senhora, com a família da senhora, está dentro da bênção ou fora da bênção?
9: Dentro da bênção, vou estar aqui em nome de Jesus.
7: Amém. Seu nome e seu bairro?
9: Meu nome é Marli Lacerda, eu sou do Jardim Industrial.
7: Deus te abençoe, honras e glórias ao nosso Jesus, por mais uma senhora abençoadíssima por Deus, ao participar das grandes concentrações de fé e milagres com a evangelista Maria Lorena, que vai estar vindo diretamente da sede mundial em São Paulo, pregando a palavra de Deus aqui na sede mãe, aqui no bairro Cabana, na Avenida Amazonas 8410. Atenção para os horários: neste domingo, às 7 horas da manhã e às 9 horas da manhã, e caravanas vindo de todo o estado de Minas Gerais. Meu Deus do céu, já está bombástico nas redes sociais, já está impactando a opinião pública de todo o povo de Deus Belo Horizontino. Você vai ficar de fora? É claro que não, né? Vamos entrevistar aqui mais uma ovelha do rebanho, nossa irmã Consuelita. A paz do Senhor, irmã Consuelita.
10: A paz do Senhor Jesus, meu filho.
7: Ela está chegando lá de Ribeirão das Neves, né?
10: Eu já estou quase indo, embora que eu recebi uma grande bênção aqui hoje, maravilhosa.
7: O que a senhora recebeu para aumentar a fé do povo, que vai estar dia 21 de junho na concentração? Deus responde com fogo, Deus responde com fogo, com a evangelista Maria Lorena. Conte a bênção que a senhora recebeu hoje.
10: Eu vim aqui agradecer o que eu recebi essa madrugada, irmão.
7: Maravilha. Conte a bênção.
10: Através da oração. Porque eu estava ontem, quando eu cheguei lá em casa, não estava vendo. Eu via uma pessoa, era duas pessoas. Aí eu falei, Jesus, como eu vou para a igreja amanhã se eu não estou enxergando meus olhos esquerdos? Com a dor de cima, aquela veia corria assim. Então agora, depois que o Espírito Santo revelou uma outra pessoa, eu recebi esta bênção, entendeu? O Senhor, o Espírito Santo revelou a outra pessoa com um problema na veia, e é do lado esquerdo, justamente que a senhora estava atacando ontem as minhas vistas. O meu olho estava doendo ontem, eu não estava vendo duas pessoas, e agora, para a glória de Deus, estou vendo até a senhora de cima.
7: A senhora já teve labirintite, ou essa visão turva, pode ser também diabetes, glicose alta, específica?
10: Causa meu é somente uma pequena pedra que caiu no meu olho há muitos anos. Então agora, ontem ela deu, eu senti porque minhas vistas sumindo, entendeu? Eu via duas pessoas, mas depois da oração acabou, em nome de Jesus Cristo.
7: Deus revelou ao servo dele, pastor Guilherme Ribeiro, após a revelação e a oração, sumiu.
10: Mas eu também recebi minha bênção.
7: A senhora tomou posse.
10: Tomei posse, saí, pôr na mão aqui e falei, glória, eu também quero, também quero. E para a glória de Deus, eu sei que a pessoa recebeu e eu também.
7: Sumiu?
10: Sumiu, em nome de Jesus.
7: Não tem mais nada?
10: Não tô sentindo a veia mais doendo. sendo engoltado.
7: Sumiu tudo?
10: Sumiu em nome de Jesus, para a glória do Senhor.
7: Quem curou a senhora?
10: O Espírito de Deus, Jesus Cristo.
7: E a senhora conhece a evangelista Maria Lorena? É bênção pura?
10: Conheço muito, e ela vai vir aqui, vai ser fogo puro neste lugar.
7: Dia 21.
10: Todo mundo, esforce e vem, porque a vitória é certa na vida de cada um. Amém?
7: A expectativa da senhora está grande.
10: E com muita alegria e esperança que o Senhor vai trazer muita gente e curar muita gente, porque o Senhor já está curando neste lugar e vai continuar curando dobrado.
7: Seu nome e seu bairro, confirma.
10: Bairro Santa Cecília, Esmeralda.
7: Seu nome?
10: Consuelita Álvares Maciel.
7: Deus abençoe. É dia 21 de junho, pastor Guilherme Ribeiro, Jesus vai estar curando do câncer ao resfriado. Pessoas saindo completamente curadas através da oração da serva de Deus, evangelista Maria Lorena, que vai ser um canal de bênção, um divisor de águas, uma ferramenta. Mas quem cura é o Messias, é Jesus de Nazaré. Mais uma senhora, seu nome?
11: Meu nome é Maria do Carmo.
7: Tá chegando de qual bairro?
11: Bairro Vila Pim.
7: Sua expectativa para o dia 21 de junho, evangelista Maria Lorena, sua expectativa?
11: A minha expectativa é muito forte, é muito grande de estar aqui, irmão, porque da última vez que ela esteve aqui, essa igreja lotou, foi só milagre, só bênção que as pessoas que vieram recebeu, eu fui uma delas.
7: E dia 21 agora, o povo vai receber ou não vai? O povo que comparecer às caravanas?
11: Com certeza, todos que vierem vai receber a bênção do Senhor. Irmãos, é bênção certa estar firme nas campanhas aqui, nos eventos igual esse que vai acontecer dia 21, as campanhas de quarta-feira. Eu mesmo cheguei aqui hoje pela fé e já estou saindo daqui com o meu milagre, com a minha bênção que eu já recebi aqui.
7: E qual foi a bênção que a senhora recebeu, né? Específica para nós, a bênção que a senhora recebeu através de a senhora comparecer nessa última concentração, explosão de milagres com a evangelista Maria Lorena, já para impactar a fé dos ouvintes e para o acréscimo da fé dos ouvintes que vão estar nas caravanas nesse dia 21. Conte a bênção que a senhora recebeu.
11: Eu recebi a saúde, a bênção da cura, né, da saúde, que eu estava passando, assim, sentindo muitos problemas, assim, de enfermidade me atingindo, né, dores no corpo, né, setas do inimigo, né, me oprimindo para mim, né, para me ficar triste, e o Senhor Jesus me curou tanto no espiritual, que era na área, né, que eu estava sofrendo com depressão, mas também me curou de enfermidades no corpo físico.
7: A senhora foi completamente curada?
11: Eu fui completamente curada.
7: Através da oração do evangelista Maria Lorena, evangelista internacional.
11: Sim.
7: Foi curada?
11: Fui curada pela oração dela e pela minha fé de comparecer aqui, né, na casa do Senhor.
7: Valeu a pena?
11: Valeu a pena.
7: Dia 21 de junho, a senhora está dentro da bênção ou fora da bênção?
11: Dentro da bênção, em nome de Jesus.
7: Seu nome e seu bairro?
11: Meu nome é Maria do Carmo Soares Martins, eu moro no bairro Vila Pina, na região do Barreiro.
7: Deus abençoe. Honras e glórias ao nosso Jesus, por mais uma senhora abençoadíssima por Deus, ao comparecer nas grandes concentrações de fé com a evangelista internacional Maria Lorena. Mais uma senhora, seu nome?
12: É Maria Aparecida.
7: Está chegando de qual bairro?
12: Sou de Jardim Vitória.
7: Para aumentar a fé do povo do Jardim Vitória, que vai estar dia 21 de junho, conte a bênção que a senhora recebeu.
12: Eu tenho muitas bênçãos, né? Primeiro que eu vim para essa igreja com muitas enfermidades, muitas doenças mesmo, graves. E Deus me curou através de eu frequentar. Eu não falo da sexta-feira, né? Toda sexta-feira eu estou aqui. Então eu tenho recebido muitas curas aqui. E também para pessoas que eu tenho orado, pessoas que estavam com depressão, pessoas que os pais tinham posto para fora de casa. Eu vim aqui pedir oração na foto deles, né? Para o servo de Deus. E Deus tem abençoado. Aí o meu sobrinho, ele já fazia uns 3 meses que estava muito inchado. E eu nem sabia que era obra de macumbaria, a gente achava que era doença. Aí ele ficou internado, já fazia 4 dias que ele estava internado e ele não melhorava. Eu vim aqui no domingo e assisti um culto para ele e coloquei até uma garrafinha d'água no altar.
7: Atitude de fé da senhora. Ele estava internado, estado clínico não favorável. A senhora exercitou a fé, compareceu aqui com o pastor Guilherme Ribeiro no culto de domingo, entrou na campanha, orou por ele, pegou o propósito. Como que ele está agora?
12: Aí eu fui para o hospital, levei a água para ele tomar. maior. Então, outra vez, eu assisti o culto aqui para ele, ele foi curado, ele desinchou mais de 20 quilos a mais de inchaço.
7: Quem curou ele?
12: Jesus.
7: Quem opera?
12: É Deus.
7: Quem revela as campanhas aqui na igreja?
12: É Deus.
7: Quem manda na igreja?
12: É Deus. Então, essa igreja é de Deus.
7: É de Deus?
12: Que o enfermo venha aqui e saia curado, né?
7: Dia 21 de junho também.
12: Isso. E através da gente vir aqui buscar para um enfermo, Deus cura.
7: A senhora conhece a evangelista Maria Lorena?
12: Não, não conheço.
7: Já ouviu falar?
12: Já ouvi falar.
7: É só entrar no YouTube, na internet, que a senhora vai ver. Evangelista Maria Lorena já pregou na sede mundial em mais de 180 países. Ela vai estar dia 21 de junho junto com o pastor Guilherme e a tua digníssima esposa. A senhora ouve?
12: Eu ouvo a rádio, sim.
7: A senhora ouviu na rádio?
12: Meu rádio fica ligado 24 horas.
7: Pastor Guilherme, mais uma ouvinte cadeira cativa do programa Voz da Libertação, está reportando que o rádio dela fica 24 horas ligado no programa líder em audiência, a Voz da Libertação. Seu nome e seu bairro?
12: Maria Aparecida, Jardim Vitória.
7: Deus te abençoe.
12: Amém.
7: Deus abençoe também todo o povo do Jardim Vitória que está fico nas concentrações de fé aqui no maior trabalho evangelístico do estado de Minas Gerais.
0: Então está aí pastor Guilherme Ribeiro, querido irmão dos estúdios, presbítero José Dracina, na torre dos transmissores, a expectativa do povo para o dia 21 de junho, a grande concentração. Deus responde com fogo, com a nossa irmã evangelista internacional Maria Lorena, às 7 horas da manhã e às 9 horas, caravana de todo o estado de Minas Gerais vai estar recebendo oração da serva de Deus, que vai estar ao lado do pastor Guilherme Ribeiro neste domingo, dia 21 de junho. É contigo agora, estúdio, na cobertura completa para essa grande concentração.

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1: Obrigado, pastor Guilherme Ribeiro, queridos irmãos dos estúdios, pelo espaço concedido. Já vamos gravar os depoimentos de fé, curas divinas, milagres e libertações, solução de problemas insolúveis, e já pegando a expectativa para o dia 21 de junho, domingo, a grande concentração, explosão de milagres, com o evangelista internacional Maria Lorena.

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1: Ah, que coisa linda, igreja! O vinhadeiro, ele não abre a mão da tua vida. O vinhadeiro, ele não abre a mão da tua família. Ele manda te dizer hoje, crê tu no Senhor Jesus, será salvo tu.

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1: Milagres aqui, muitas muletas levantadas. 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
2: 14 anos.
1: 14 anos, irmã Maria Lorena, e foi curado aqui agora.
2: 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Pode caminhar em nome de Jesus. Caminha, meu filho. 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
2: tumores. 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Já é um milagre.
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2: O dia será de sol com muitas nuvens e formação de nevoeiros ao amanhecer. À noite, a temperatura deve variar entre a mínima de 9 e a máxima de 25 graus. Não há probabilidade de chuvas e a umidade do ar ficará bastante elevada durante o período. É isso mesmo, neste momento em São Paulo, 11 graus, tá frio, mas o sol apareceu, vai dar uma esquentada, tá bom? Vamos dar uma olhadinha no nosso querido Brasil. Gente, olha, Belo Horizonte também tem 11 graus e a máxima é de 23 graus. Tá frio no Rio. Rio de Janeiro amanheceu com 14 graus, e a máxima é de 26, e neste momento estamos com 16 graus na capital do estado do Rio de Janeiro. 16 graus no Rio é frio, viu, Lucas? 16 graus para eles lá é bastante frio. Vamos dar uma olhadinha aqui em Salvador. Salvador tem 25 e a máxima de 29. O Recife, nós temos 25 graus na capital do estado do Pernambuco e a máxima prevista é de 28 graus. Fortaleza tem 25 e a máxima de 30. Maceió, nas Alagoas, neste momento 25 graus, a máxima prevista é de 27. Tá calor lá nas Alagoas. Porto Alegre começou com 15, neste momento tem 15 e a máxima prevista é de 18 graus na capital gaúcha. Curitiba começou frio, hein? Começou com 9, agora tem 11, não vai passar dos 20, frio na capital do estado do Paraná. Florianópolis, Santa Catarina, começou com 15, tem 16, não vai passar dos 21 graus na capital catarinense. É isso mesmo, deixa eu dar uma olhadinha em Campo Grande, no MS. Neste momento estamos com 19 graus e a máxima prevista é de 28. Para terminar, a capital do Brasil tem 15 e a máxima prevista é de 26 graus na capital do estado, aliás, na capital do Brasil, no Distrito Federal, na belíssima Brasília. São 8 horas, 4 minutos em São Paulo. Bom dia!

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1: Oito horas, oito minutos, 8:08 em São Paulo. Lucas capítulo 10, versículo 21. Eu te agradeço, Pai, Senhor dos céus e da terra, porque escondestes estas coisas dos sábios e cultos e as revelastes aos pequeninos. Os mistérios de Deus, eles são revelados àqueles que buscam a sua face. Muitas pessoas fazem orações superficiais, rasas, mas quando nós oramos, nós precisamos derramar o nosso coração perante Deus, nos humilharmos e nos colocarmos na presença do Senhor. Eu quero que nesta manhã você que vai orar comigo, não fique apenas ouvindo a oração e não faça também uma oração silenciosa. Muitas pessoas fazem orações rasas, orações vazias, orações sem um propósito, mas eu quero que você, em nome de Jesus Cristo, faça uma oração, mas uma oração com todo o seu coração. Buscar-me-eis e me achareis, quando me buscardes de todo o vosso coração, e serei achado de vós, diz o Senhor, e farei mudar a vossa sorte. Eu quero orar por você, eu quero orar com você que acompanha a Rádio Deus e Amor. Eu sei que tem muitas pessoas que param as suas atividades neste momento para falar com Deus. Onde você estiver, ore comigo. Creia no poder do Senhor e creia que o Senhor é bom, que o Senhor é maravilhoso e Ele pode mudar a tua história. Vamos falar com Deus em oração. Senhor nosso Deus, Pai de amor, Pai de bondade, de eternas misericórdias. Mais uma vez, Senhor, nós nos colocamos na Tua santa e gloriosa presença. Nós Te louvamos, ó Pai. Te louvamos pelo Teu amor, pela Tua bondade. Te louvamos, Senhor, porque mais um dia o Senhor nos permitiu viver. Te louvamos pelo privilégio de estar diante destes microfones para falar das grandes maravilhas do Senhor. Pai, neste dia especial, nesta segunda-feira, eu peço a Tua bênção em favor de cada ouvinte, cada internauta que nos acompanha, cada pessoa que ouve a Rádio Deus e Amor e acredita que o Senhor é poderoso e pode mudar histórias. Pai, obrigado, porque lá na cruz do Calvário o Senhor morreu por nós. Obrigado pelo Teu amor, obrigado pela Tua misericórdia. Senhor, abençoe agora esta casa, esta família, abençoe agora este ouvinte que está enfermo, Pai. O Senhor, a Tua palavra diz que o Senhor levou sobre si todas as nossas enfermidades e sob as Tuas pisaduras fomos sarados. Obrigado, Pai, pela vida daqueles que vieram antes de nós para que pudéssemos estar aqui diante destes microfones. Obrigado, Senhor, por este ouvinte que nesta manhã parou as suas atividades para orar comigo. Senhor, traga para este ouvinte, para este internauta, uma bênção especial. Traga uma cura para a enfermidade, uma solução para o problema. Senhor, traga paz a este coração aflito. Senhor, que esta pessoa possa glorificar e exaltar o Teu santo nome. Olha para os desenganados, Pai. Olha para os aflitos, olha para os atribulados, olha, Senhor, para aquele meu irmão, aquela minha irmã que precisa de uma bênção das Tuas mãos. Meu Pai, eu quero Te pedir a cura para os que estão enfermos. Ah, Senhor, quantas pessoas enfermas, quantas pessoas passando pela dificuldade, pelo vale, pela enfermidade, que o Senhor agora possa curar esta pessoa. Meu Deus, eu Te peço pelas caravanas que virão de todo o Brasil para participar do aniversário dos 64 anos da Igreja Pentecostal Deus e Amor. Meu Deus, traga o Teu povo, traga a Tua igreja, traga os Teus filhos, para ouvir a Tua palavra e glorificar e exaltar o Teu santo nome. Senhor, meu Deus e meu Pai, eu Te peço em favor desta pessoa que nesta manhã está saindo à procura de trabalho, à procura de um emprego. Meu Deus e meu Pai, abre uma porta para o Teu filho e para a Tua filha. Senhor, esta pessoa que está no trânsito, está nos acompanhando, está nos ouvindo e precisa de um milagre, Senhor, dê a vitória para o Teu filho e para a Tua filha. Olha para aqueles que estão nos hospitais, Senhor. Quantos que estão na UTI, na CTI, no quarto do hospital e precisam de um milagre, visita agora esta pessoa, Senhor, dando vitória. Meu Deus, eu Te apresento aqueles meus irmãos e irmãs que estão passando pelo luto, Pai. Aquele que nesta manhã está à beira de um caixão, chorando a perda de um ente querido, consola este coração. Ah, meu Deus, nós colocamos nas Tuas mãos a Tua igreja. Nós colocamos nas Tuas mãos os nossos obreiros, Pai. Abençoe os obreiros da Tua seara, as obreiras da Tua casa, todos aqueles que fazem a Tua vontade, Pai. Aqueles que estão pensando em parar e desistir. A Tua palavra diz que aquele que pôs a mão no arado não pode voltar atrás. E este obreiro não vai parar, porque o Senhor está fortalecendo ele. Esta obreira não vai parar, porque o Senhor está fortalecendo ela. Senhor, nós colocamos nas Tuas mãos a nossa equipe, os nossos irmãos. Visita a vida do Lucas, visita a vida da Raquel, visita a vida, Senhor, dos Teus servos, das Tuas servas, de todos aqueles que acompanham esta programação. Abençoe o Ítalo Siqueira, o Gabriel Araújo, Senhor, todos aqueles que trabalham comigo lá no Voz da Libertação, Pai. Que este dia, que esta segunda-feira, seja uma segunda-feira de vitória e que possamos glorificar e exaltar o Teu santo nome. Fica conosco, continua com os nossos ouvintes e a Ti, Senhor, damos a honra, a glória e o louvor para todos sempre. Em nome de Jesus. Amém e amém, Senhor Jesus.

0: 8:16. Deus abençoe você que nos acompanha no norte, no sul, no leste, no oeste. A maior rede de rádios do Brasil. Brasil, cadê aquela vinhetinha? Tem aí, Lucas, o Brasil inteiro ligado. Voz da Libertação gosta dessa vinheta porque faz com que a gente entenda que estamos falando para o Brasil e o mundo. Vamos lá.
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0: 8:17. Bom dia para você. Com alegria estou recebendo aqui em nossos estúdios o meu amigo comunicador, o servo de Deus, o teólogo Gabriel Araújo. Paz do Senhor, Gabriel. Seja bem-vindo ao Voz da Libertação aqui na Rádio Deus e Amor.
1: A paz do Senhor Levi Muniz, a paz do Senhor Lucas Rione, a paz do Senhor a todos os nossos ouvintes. Quem vos saúda é seu irmão em Cristo, Gabriel Araújo. Com muito prazer, uma gratidão estar aqui com vocês. É um privilégio poder uma vez mais falar aos ouvidos de vocês. E uma semana mais do que especial, né, Levi?
0: Chegou a semana do aniversário da Igreja Pentecostal Deus e Amor.
1: A semana do nosso aniversário.
0: Que coisa linda, hein?
1: Não é o aniversário da igreja, é o nosso aniversário. Porque nós somos essa igreja orgânica, né?
0: Igreja viva.
1: A igreja viva do Senhor. E eu costumo, né, essa semana eu tava pensando um pouco mais sobre o aniversário. Eu creio que a mesma empolgação daqueles que estão procurando emprego, a mesma empolgação daqueles que estão, por exemplo, indo marcar consulta ou tendo uma cirurgia, por quê? Você na semana começa a se preparar para esse evento.
0: Sim.
1: Quem estava à procura de emprego e a porta abriu, não vê a hora da segunda chegar ou do dia chegar para trabalhar. Já vai preparando mochila, já vai preparando marmita, todos os preparativos. E até quem vai fazer também a cirurgia, né? Vai na semana.
0: Aquela expectativa.
1: Na expectativa. Só que nós estamos falando do aniversário da igreja.
0: Aniversário.
1: Que é muito mais do que uma porta aberta, é muito mais do que uma cura. É o aniversário onde nós entendemos que as portas dos céus estarão abertas.
0: Glória,
1: né?
0: A Deus.
1: Nós entendemos que aqui é o hospital também, ou seja, aqueles que estão empolgados porque uma porta se abriu, a porta que vai se abrir é maior do que
0: a porta física.
1: Aqueles que estão indo fazer cirurgia, essa é uma porta maior do que a cura.
0: Glória,
1: a porta
0: a Deus.
1: Da salvação e da vida eterna. Então nós estamos na expectativa muito além do que uma expectativa natural, é sobrenatural.
0: Uma igreja firmada na rocha, esse é o nosso tema. E claro, Gabriel, ninguém pode ficar de fora.
1: Não pode. Até porque espaço teremos.
0: Teremos para todo mundo.
1: Com certeza. Você pode ficar em paz, que terá lugar para você se acomodar.
0: É isso mesmo.
1: Né? Tentar,
0: você,
1: talvez,
0: sua família,
1: exato,
0: seus amigos.
1: Talvez, Levi, alguém esteja pensando assim, mas é tanta gente que eu não sei se vai ter lugar para eu sentar. Você pode ficar
0: vai
1: em
0: ter
1: paz.
0: Lugar para você,
1: a igreja,
0: sua família.
1: O espaço que o Senhor nos presenteou para que a igreja fosse fundada, firmada e fortalecida, tem espaço de sobra para você e para sua casa.
0: Eu não conheço em São Paulo um templo tão grande, né? Eu já vi templos suntuosos, bonitos, grandes, enormes, né? É, nós temos vários templos em São Paulo, como o Templo de Salomão, outros templos. Mas o Templo da Glória de Deus é o maior espaço aqui da capital paulista para se adorar a Deus.
1: Com certeza. Eu diria até muito mais. Até se não tivesse cadeira para nos acomodar, nós viríamos felizes.
0: Oh, glória!
1: Até se não tivesse, não que não tem, terá. Terá lugar para você se acomodar, ficar sentado, acompanhando o culto, todos os horários. Então, fica atento, porque nós passaremos todos os horários nessa semana. E essa semana é mais do que especial, Levi. Justamente para quem for assistir o Voz da Libertação pelo YouTube.
0: Sim, 10 horas da manhã.
1: Exato, porque essa é uma oportunidade que nós teremos de revisitarmos algum período da história. Por exemplo, a enquete dessa semana vai ser toda especial referente à nossa igreja.
0: A Igreja Pentecostal
1: vai
0: Deus
1: ser,
0: é Amor.
1: As enquetes vão ser voltadas
0: então, justamente. Então deixa eu falar aqui uma coisa. 10 horas da manhã, nos canais oficiais da Igreja Pentecostal Deus e Amor, no YouTube, no Instagram, no Face, nós temos este programa Voz da Libertação em áudio e vídeo que, tá cada dia melhor, não é isso, Gabriel?
1: Com certeza. Eu, por exemplo, não sou acostumado ainda a ficar em frente de câmeras.
0: Nem eu.
1: Então, nós vamos aprendendo
0: todo dia,
1: então a nossa audiência estamos amadurecendo juntos, por assim dizer. E só para deixar aquele gostinho, né, do nosso programa audiovisual pelo YouTube, pelo IPDA Play, Instagram, TikTok, enfim, a enquete de hoje...
0: O TikTok também?
1: TikTok está em tudo.
0: É mesmo? Que maravilha.
1: A enquete de hoje tem essa seguinte pergunta.
0: Vamos lá.
1: Como foi revelada ao missionário a IPDA? A, por visão. B, foi revelado por sonho. Ou C, foi revelado por uma voz. Então, a estrutura começa assim.
0: A pergunta é, como foi revelada ao missionário Davi Miranda a Igreja Pentecostal Deus e Amor.
1: Exato.
0: Aí alguém pergunta, foi por visão?
1: Sim.
0: Foi por sonho?
1: Foi por sonho ou foi por uma voz que falou?
0: O pessoal já vai começar a responder.
1: Já começa nessa empolgação, porque é o seguinte, é aniversário da nossa igreja.
0: Sim.
1: Então, vamos revisitar um pouquinho sobre, então, as enquetes serão todas frisadas para que possamos ver o quão glorioso é esses 64 anos.
0: Muito bem. Então, 10 horas da manhã. Em áudio e vídeo, nos canais oficiais da Igreja Deus e Amor, você não pode perder uma programação pra lá de especial, comemorativa ao aniversário e com muitas atrações. Nós temos louvores, nós temos a meditação do dia, nós temos oração, nós temos a participação de pastores, de pregadores. Hoje o pastor Jerry...
1: Não, hoje não, mas essa semana terá.
0: Sim.
1: Essa semana teremos a presença ilustre
0: de diretores, tá?
1: Eu não quero dar o spoiler aqui, mas
0: tá
1: pessoas,
0: bom,
1: assim, importantes demais para a nossa igreja.
0: Glória a Deus.
1: Ouso em dizer que são espinhas dorsais.
0: Olha, uma igreja firmada na rocha.
1: Exato.
0: Então, gente, 10 da manhã, você não pode perder em áudio e vídeo para todo o Brasil este programa. E você que quer ver esse jovem bonito aqui, está ao meu lado, é só entrar lá e que você vai vê-lo. Eu também estou por lá, também.
1: Estamos juntos.
0: O nosso irmão Ítalo Siqueira,
1: nosso âncora,
0: e toda uma equipe, né?
1: Uma equipe.
0: Tem participações de muita gente. Então, 10 da manhã, você é o nosso convidado.
1: Exato. Nada é feito sozinho. Por isso que essa igreja é firmada na rocha. Ela foi plantada, ela foi firmada, né? Em alguém, pessoas que vieram antes de nós, né? Pessoas que oraram. Por exemplo, hoje, eu estou vindo à igreja, estou, por exemplo, na rádio, estou no audiovisual, porque antes de mim alguém plantou essa obra, antes de mim alguém orou, alguém regou, alguém plantou. Então, se nós estamos tendo o privilégio de participar desses 64 anos, ou participar dessa história que está sendo feita, é porque pessoas que vieram antes de nós vieram com o mesmo intuito de falar de Cristo, de propagar a palavra do reino, e por isso estamos aqui. Estamos aqui porque sabemos que aquele que nos sustenta continua nos sustentando.
0: Glória a Deus. Eu gosto muito, o irmão Gabriel, do que está escrito em Lucas, capítulo 6, versículo 47 e 48. Olha o que diz a palavra do Senhor. Qualquer que venha a mim e ouve as minhas palavras e as pratica, eu vos mostrarei a quem é semelhante. É semelhante ao homem que edificou uma casa e cavou. Olha o que o homem fez. Ele edificou a casa e cavou e abriu bem fundo e pôs os alicerces sobre a rocha.
1: Exato.
0: E o que aconteceu? Vindo a enchente, bateu com ímpeto a corrente naquela casa e não a pôde abalar, porque estava firmada sobre a rocha.
1: E o segredo está no que vem antes, né? Aquele que ouve e as pratica. Porque Deuteronômio 28 vai dizer assim, ó, aquele que ouve a minha palavra, guarda no coração e pratica, esse vai ser abençoado quando entrar, abençoado ao sair, abençoado na cidade, abençoado. Só que o texto continua, e aquele que não ouve, aquele que não guarda e aquele que não pratica, vai ser maldito quando entrar, maldito ao sair. Ou seja, o segredo está no quê? Ouvir a palavra do Senhor, guardar no coração e praticar, porque será bem sucedido.
0: Olha para nós o 49, por favor.
1: Mas o que ouve e não pratica é semelhante ao homem que edificou uma casa sobre a terra, sem alicerces, na qual bateu com ímpeto a corrente e logo caiu. E foi grande a ruína daquela casa.
0: Meu Deus, já pensou? A casa caiu porque não estava edificada sobre a rocha.
1: Exatamente.
0: Que maravilha. Então, gente, 10 da manhã nós estaremos com vocês. Lucas, vamos agora com a irmã Débora? Pode ser? Irmã Débora Miranda com o projeto Eu Mais Um. É momento de aprender da palavra. Aliás, o Voz da Libertação é assim, né? É aprendizado o tempo todo.
1: O tempo todo aprendendo.
0: Vamos lá, vamos aprender com a irmã Débora Miranda. Já voltamos.
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3: Hoje estamos aqui com mais uma audição do seu programa Espaço Eu e Mais Um. Estamos falando, nestas edições passadas, sobre a mordomia cristã. O que é ser mordomo é ser administrador de algo de que não pertence a nós. Então nós somos administradores de Deus aqui na Terra. Nós cuidamos daquilo que Ele tem nos dado. E temos de cuidar com muita sabedoria, com muita diligência, porque tudo isso não pertence a nós. Hoje eu queria falar sobre mordomia na parte financeira, na parte das finanças. A gente falou sobre a parábola dos talentos na última programação. E para dar aqui um exemplo, eu posso dizer que o emprego dos nossos dons pessoais estão a serviço de Deus. Mas, no entanto, como o texto usa um elemento de valor monetário, nós podemos utilizá-lo também como ponto de partida para a mordomia das finanças. Ou seja, esse versículo que nós lemos logo no início dos nossos estudos diz assim: bem-aventurado aquele que o serve a quem o Senhor, quando vier achar, fazendo assim. Em verdade vos digo que sobre todos os bens o pará. É isso que eu estou falando. Se nós já usamos este termo, né, bens, nós temos então, a partir desta premissa, começar a falar sobre como usar também o nosso dinheiro de maneira sábia, uma mordomia cristã. No entanto, como eu li esse versículo, os nossos recursos financeiros também devem ser administrados sob o olhar de que eles também pertencem a Deus. Mateus capítulo 6, versículo 33 diz assim: não vos inquieteis, ou seja, não fiquem ansiosos, porque o dia de amanhã cuidará de si mesmo. Basta cada dia o seu mal. Vocês estão vendo que esse versículo parece assim até incoerente, né? Mas isso significa, esse versículo está dizendo que a nossa vida como crente deve ter como propósito buscar o reino de Deus e partilhar, ou seja, compartilhar os seus valores onde quer que estejamos, no trabalho, na faculdade, no ônibus, em casa, na igreja, em nossos relacionamentos pessoais. Tudo deve ser com o propósito de buscar o reino de Deus. E como resultado diz, todas estas coisas, né, os recursos, por exemplo, nos serão acrescentadas. Agora, tudo quanto nós ganhamos vem do Senhor, né? Este ganho deve ser reaplicado na obra de Deus e na nossa subsistência pessoal, para o nosso viver, né? Para a gente viver, para que investamos no seu reino de modo que todas essas coisas nos sejam acrescentadas e assim por diante. Então eu digo que é um círculo que nunca termina. Então, a partir da perspectiva da Bíblia Sagrada, você vai evitar aplicar o seu dinheiro em coisas supérfluas. Você vai ponderar mais realisticamente sobre o que lhe é útil. Será que isso é necessário comprar? Ou é um desejo apenas, né? O que é útil para você comprar como um bem para a sua família? E tudo quanto você fizer, tem que glorificar, com certeza, o nome do Senhor. Vejam que você pode estar assim até perplexo, dizendo: puxa, eu não sabia que tudo que eu tenho pertence a Deus, até o meu dinheiro, então eu não posso usar de qualquer maneira. Não,

0: dinheiro, enfim, tudo pertence a Deus e tem que ser bem cuidado, porque foi Ele quem nos deu. E nós apenas somos mordomos, cuidadores daquilo que o Senhor tem nos dado. Eu creio que essa visão, na perspectiva do reino de Deus, vai contribuir também com voluntariedade para a obra de Deus. Ou seja, nós temos que servir ao próximo, servir à igreja de maneira voluntária, com amor, com zelo, não esperando ganhar nada em volta. Então nós vemos que, assim, na perspectiva humana, isso é uma coisa sem noção, né? Como assim? Tudo tem que ser para Deus, tudo... Mas se nós começarmos a entender a palavra de Deus, que foi Ele quem nos criou, foi Ele quem nos deu o tempo, foi Ele quem nos permitiu o trabalho, Ele que nos deu saúde, então é tudo dEle. Então nós dedicamos toda a nossa vida para engrandecer, louvar e adorar o nome do Senhor. Vamos falar muito mais profundamente nas próximas edições sobre a mordomia cristã. E hoje nós estamos falando sobre as finanças. Vamos continuar falando ainda no próximo programa. Você tem dúvidas? Será que foi bem clara? Ou você ficou aí pensando em algo que não entendeu muito bem? Você pode mandar a sua dúvida aqui para o nosso WhatsApp 11 982 92 3392. Fiquem na paz do Senhor. Se despede Débora Miranda e até a próxima programação.
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1: 8:38, faltando 22 minutos para as 9 horas da manhã. Daqui a pouquinho, às 9, tem culto no lar aqui na Rádio Deus e Amor. Daqui a pouquinho tem culto no lar. Mas agora eu quero a sua participação aqui pelo 11 98292 3392. Gabriel, será que tem alguém nos ouvindo?
2: Com certeza. Eu tenho certeza que tem alguém nos ouvindo agora.
1: Então você que está me ouvindo em qualquer lugar do Brasil, você vai mandar agora para cá o seu nome e a sua cidade. Só isso, o seu nome e a sua cidade, porque eu quero te dar aquele alô, mas aquele alô todo especial. 11 98292 3392. Enquanto isso, enquanto você manda aí o seu nome, a sua cidade, eu vou lembrando que hoje, segunda-feira, é segunda do pão aqui na sede mundial. É dia de se alimentar da palavra de Deus. Ô Gabriel, como é importante a gente se alimentar da boa e preciosa palavra de Deus.
2: Como falamos, né? Aquele que ouve a palavra e pratica. Primeiro você precisa ser alimentado, você precisa ouvir. Depois que você ouvir, você precisa praticar. Porque só assim você fica firme na rocha.
1: Muito bem. Hoje é aquele dia de você ouvir palavra de Deus. Nós temos culto agora. 7 horas da manhã já começou o primeiro culto. 9 horas da manhã temos um grande culto aqui na sede mundial da Igreja Pentecostal Deus e Amor. Nós temos um culto às 11:30 da manhã. Hoje às 11:30 quem prega é o presbítero Wellington Alves. Wellington prega muito, né?
2: Wellington.
1: Servo prega de Deus. Às 15 horas tem um homem de Deus ministrando e às 19 horas o pastor Kleber de Oliveira. Igreja Pentecostal Deus é Amor. Olha só, já tem gente aqui respondendo a enquete. A paz do Senhor Jesus, irmãos da rádio, é o presbítero Melquiades. Ele diz assim: Deus falou com o missionário, foi por vós. Não é uma bênção, meu servo?
2: Olha, essa frase aí foi referente à fundação da igreja.
1: A fundação, né? Mas... às 10 horas da manhã nós vamos ter a enquete. Obrigado, irmão.
2: Exato,
1: meu Melquiades, por responder aí a nossa pergunta. Mas às 10 horas da manhã nós teremos o nosso programa em áudio e vídeo nos canais oficiais da igreja.
2: Exatamente.
1: Né?
2: E lá nós saberemos a resposta de forma completa, de forma mais completa, né? Quando ele falou assim, não é uma bênção, meu servo, é quando ele tinha dado, falou assim, ó, aqui será o local do meu templo, né? O templo da glória de Deus. Então, aí quando
1: aqui
2: ele...
1: foi do templo. Nós estamos falando lá de 1962.
2: Isso, lá.
1: Na inauguração.
2: Até antes, nós estamos falando de 61.
1: 61.
2: De março de 61.
1: Meu Deus.
2: Quem lê o livro vai entender essa referência aí.
1: Quem lê o livro sabe. A Camila Mussolini, ela é de Espírito Santo do Pinhal. Alô, Camila, obrigado pela audiência. Espírito Santo do Pinhal, acho que é interior de São Paulo,
2: Espírito,
1: né?
2: Espírito Santo do Pinhal, exato. Eu já fui lá uma vez.
1: Já foi lá?
2: Uma terra boa, uma terra abençoada. Hein?
1: Que Deus abençoe a irmã Camila pela sua participação aqui no Rádio Deus, na Rádio Deus e Amor. Em Embu das Artes está a irmã Edileuza. Edileuza, paz do Senhor, irmã Edileuza, obrigado. Deus te abençoe, obrigado pela audiência. Nossa irmã aí em Embu das Artes. Elide Viana, ela está dizendo assim, sou dos Pimentas. Pimentas é em Guarulhos, né?
2: Guarulhos.
1: Ela diz assim, preciso de oração para os meus filhos Guiomar e Denis, Raquel e meu esposo Dios. Vamos orar pela sua família, minha querida irmã. Deus te abençoe. 11982. Olha quanta gente aí participando, meu amigo Gabriel.
2: Glória a Deus, irmã Sônia de Suzano.
1: Opa.
2: Uma terra muito abençoada também. Tem parentes lá em Suzano, então que Deus abençoe vocês.
1: Ela está parabenizando a igreja Deus e Amor e está dizendo que ama, que nos ama. Nós a amamos em Cristo também. A Silvia Teixeira está dizendo a paz do Senhor, irmão. Amém, irmã Silvia. Deus abençoe. Obrigado pela audiência da rádio Deus é Amor. Vamos ver quem mais está por aqui. A Penha Praça, ela é de Alegre, Espírito Santo. Aí agora já é Espírito Santo lá, lá no estado do Espírito Santo
2: mesmo.
1: Mantenha, obrigado pela audiência da rádio Deus é Amor. Tem mais gente aqui, ó, deixa eu ver aqui. A Sônia está dizendo amém, bom dia. Amém, Sônia, amém, bom dia para você. Deus te abençoe. Coloca a sua cidade aí para a gente poder te identificar. Vamos ver quem mais está por aqui. Abrindo Conceição... Alino, acho que é Alino, Alino Conceição, de Mato Dentro, Minas Gerais. Minas Gerais, terra boa, povo mineiro ligado na rádio Deus e Amor. A Patrícia Barreto, ela é de Lins, São Paulo. Ô Patrícia, obrigado pela audiência. E Lins é perto, hein? Dá pra vir pro aniversário da igreja.
2: Com certeza, você não pode perder esse grande evento, né? Teremos... Eu não falo atrações, porque aqui não é entretenimento. Nós teremos muito de Deus, muita presença de Deus aqui.
1: Muito bem. Irmã Esmeralda está dizendo, sou Esmeralda de Campo Limpo, 42 anos de Deus e Amor. Ô, irmã Esmeralda, obrigado pela audiência, Deus abençoe você, te esperamos. Ô, irmão Gabriel, uma coisa que eu lembrei aqui agora, é importante a gente falar, Deus abençoe a irmã Maria Faustina de Guaimbé, não sei onde é Guaimbé, mas Deus abençoe, obrigado. Esqueci de falar, muitos irmãos têm testemunhos, né?
2: Sim.
1: Estão ansiosos para contar os seus testemunhos, falar, eu recebi uma bênção, eu fiz um voto com Deus para ajudar a fundação, fiz o voto de contar o testemunho, eu recebi um milagre, outro recebeu a cura, outro recebeu uma porta aberta que ele precisava tanto e fez votos de contar. E a Bíblia diz que é melhor não votar do que votar e não cumprir.
2: Exatamente.
1: E nessa festa, tanto no dia 13 quanto no dia 14, os irmãos que vierem terão a oportunidade de contar o seu testemunho.
2: Teremos aqui a Casa IPDA Play. O que é essa Casa IPDA Play? É um ambiente separado. Ó, teremos a Casa do Sertão Evangélico, a Casa do Voz da Libertação. O que você pode fazer? Primeiro, vem tomar um café conosco.
1: Sim.
2: Vem nos conhecer, vem tirar uma foto conosco, porque também queremos conhecer quem nos acompanha. E depois, você que tem testemunho, traga o seu testemunho, escreva o tanto de testemunho que você tiver. Fala, irmãos, eu recebi três coisas de Deus e essas três coisas de Deus que eu recebi é cura, é libertação, é livramento. Eu gostaria de contar. E nós temos a curiosidade de saber o que Deus fez na sua vida. Porque nós oramos justamente para isso. Nós oramos para que Deus alcance você, alcance sua casa, alcance sua família e que você conte. Não contar justamente por números, mas para aumentar nossa fé também, porque nós oramos por você, vendo Deus alcançar você, nossa fé será aumentada e nós continuaremos orando com mais vigor e mais fé, crendo que você alcançará mais de Deus. Então, teremos aqui a Casa IPDA Play, onde você pode contar os seus testemunhos para passar para todo o Brasil e todo mundo.
1: Muito bem, você vai ouvir o seu testemunho aqui na rádio, vai ver o seu testemunho no IPDA Play,
2: exato,
1: no YouTube, no Instagram, no Face, no TikTok. Vamos espalhar o seu testemunho para que o mundo inteiro saiba,
2: exato,
1: o que Jesus,
2: exato,
1: fez na sua vida.
2: Imagina só você de Minas Gerais, contando o seu testemunho e alguém do Amazonas, por exemplo, sendo alcançado por Deus através dele.
1: Glória,
2: talvez você aí do Pará, que teremos caravana de dias de vinda
1: três
2: e três dias
1: de
2: ida.
1: É.
2: Né? Então, aí alguém do Pará vem, conta a sua bênção, conta aquilo que recebeu de Deus, e alguém lá do Rio Grande do Sul sendo alcançado por Deus através do testemunho. Ou seja, o seu testemunho pode ser canal de bênção para alcançar pessoas.
1: Muito bem. São 8 horas e 46 minutos. O cristão e as finanças. Você sabe, o irmão Gabriel, que nós precisamos das nossas finanças em ordem para poder viver bem.
2: Com certeza,
1: né?
2: Com certeza.
1: A Elisângela Lopes, ela é educadora financeira.
2: Opa!
1: E ela vem agora com o quadro O Cristão e as Finanças. Vamos aprender um pouquinho mais. Já voltamos com você. Bom dia.
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6: Olá, graça e paz. Eu sou Elisângela Lopes, educadora financeira, e resolvi falar sobre um dos pilares das finanças, que é a generosidade. A Bíblia está repleta de versículos que nos ensinam sobre este tema e eu escolhi alguns para nos ajudar a ter clareza sobre essa prática. O primeiro versículo que quero compartilhar com vocês está registrado em Provérbios 11, 24 e 25 e diz assim: há quem dá liberalmente, ainda se lhe acrescenta mais e mais. Ao que retém mais do que é justo, se lhe há pura perda. A alma generosa prosperará, e quem dá a beber será descedentado. Neste versículo é possível observar uma incompatibilidade entre a matemática divina e humana. Enquanto a matemática humana trabalha com subtração, a matemática divina trabalha com o fator da multiplicação. Ou seja, quando somos generosos conforme o padrão bíblico, o Senhor nos abençoa ainda mais. Outro versículo que quero mencionar encontra-se em Atos 20:35 e diz: tenho-vos mostrado em tudo que trabalhando assim é mister socorrer os necessitados. E recordo as palavras do próprio Senhor Jesus: mais bem-aventurado é dar do que receber. Aqui, além da recomendação que temos do Senhor em ajudar aqueles que precisam, aprendemos que essa atitude também proporciona como resultado felicidade. Poder compartilhar é um grande privilégio. Afinal, a gente só pode dar aquilo que temos. Deus requer de nós que sejamos generosos. Isso faz parte dos seus propósitos em relação à humanidade, e nas Escrituras temos passagens que nos ensinam como, por que e para que devemos ser generosos. A atitude de contribuir é uma forma de Deus trabalhar o nosso coração, de demonstrar as nossas prioridades, evitar a avareza, aproximar pessoas, render glórias ao Senhor, entre diversos outros benefícios que essa atitude proporciona. Quando não somos generosos e retemos aquilo que deveríamos usar para abençoar outras pessoas, estamos desagradando a Deus. E para que a vida financeira evidencie excelência, o pilar da generosidade não deve ser negligenciado. Então eu pergunto, de 0 a 10, qual nota você dá para essa atitude? Eu sou Elisângela Lopes e desejo que a sua vida seja próspera. Fique com Deus e até a próxima oportunidade.
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0: 8:50, faltando 9:10. Daqui a pouquinho, 9:00, tem culto no lar aqui na Rádio Deus e Amor. Hoje, presbítero Marco Magno ministrando sobre o tema O Poder do Sangue, baseado em Êxodo capítulo 12, versículo 29. Daqui a pouquinho, 9:00, tem culto no lar aqui na Rádio Deus e Amor. Mas agora nós vamos ao que marca, Gabriel, o Voz da Libertação, que são exatamente os testemunhos. As pessoas relatam aquilo que Jesus fez na vida delas.
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0: Vamos lá, vamos de testemunho aqui na Rádio Deus e Amor.
2: A paz do Senhor Jesus. O meu nome é Clarete, eu moro em Uberlândia, Minas Gerais. Irmãos, eu estou aqui para testemunhar do poder de Deus e da sua fidelidade. Eu, durante muitos anos, eu pagava aluguel. Muitas vezes tinha que tirar da boca das minhas filhas, passar necessidade dentro de casa para poder pagar esse aluguel. E aí eu comecei a orar, conheci a igreja Deus e Amor. Comecei a fazer campanha pelo rádio, na oração do meio-dia e da meia-noite. Sempre estava orando, buscando no Senhor com fé, crendo que um dia o Senhor iria fazer a obra, iria abrir a porta para mim. E, irmãos, peguei firme e acompanhava os cultos nas igrejas aqui perto de casa, Deus é Amor, e buscando sempre ao Senhor. E um dia, irmãos, eu comecei a buscar, fui atrás dos documentos, né, dessa inscrição da casa que eu tinha, e a pessoa responsável sempre me dizia, não, quem fez a inscrição e já foi chamado vai receber, quem não fez não vai fazer mais, porque não tem mais. E ali, irmãos, eu saía daquele lugar triste, chorando. A última vez que eu levei em mão, que não adiantava mais, eu saí da sala daquele homem e olhei para o céu com as duas minhas filhas pequenas, uma de 5 anos e a outra tinha 8. Eu saí dali de dentro, olhei para o céu e falei, Senhor, e agora o que, que eu vou fazer? Eu preciso de uma casa, Senhor, eu tenho que criar minhas filhas, eu tenho duas filhas para criar, eu preciso de uma casa, meu Deus, não dá mais para pagar aluguel, e eu desempregada, e só meu esposo trabalhando, ganhando menos que um salário e meio. E Deus, irmãos, trabalhando. E aí eu escutei o Senhor falar bem assim para mim, eu abro porta onde não tem porta, aleluia, oh Deus vivo. E eu segurei aquela palavra, irmãos. E esperei. Quando eu menos esperava, irmãos, eu comecei a fazer outra campanha na igreja Deus e Amor. Continuei no jejum e na oração, pedindo ao Senhor misericórdia que abrisse logo aquela porta, que materializasse o nosso sonho. E aí, irmãos, no terceiro dia que eu estava nessa campanha de jejum e oração, eu ia entregar o jejum meio-dia. Quando deu 11:16 da manhã, meu telefone tocou. Era a pessoa responsável lá da prefeitura, do lugar daqui onde eu moro, me chamando para assinar os papéis. E o Senhor, irmãos, o Senhor abriu a porta para nós. Ele nos deu um apartamento. Nós estamos aqui felizes da vida. Irmãos, o que eu quero dizer, confia no Senhor, ainda que a tua dificuldade seja grande, mas o nosso Deus é maior do que tudo. Não perca a sua fé, ainda que o mundo te diga não. O Senhor fala sim, porque Ele sabe que você precisa, não desista, insista, busca que o Senhor vai te dar. Assim como eu fiz, irmãos, eu sempre recebendo não, mas lá no fundo do meu coração eu tinha uma esperança que Deus um dia iria abrir essa porta. E Deus abriu, irmãos. Graças ao nosso bom Deus, hoje, irmãos, a gente não está mais pagando aluguel, estamos morando dentro do que é nosso, irmãos, e glorificando ao Senhor. Já vão fazer 6 meses, irmãos, que a gente recebeu essa bênção. E eu, quando eu vou orar, muitas vezes eu ponho a mão na parede assim com vontade de abraçar e falo: Jesus, muito obrigado, meu Senhor, pelo sonho realizado, pela nossa casa que o Senhor nos deu. Louvado seja o teu nome, Santo Deus. Irmãos, não desista, busca no Senhor, que aquilo que é teu vai vir. Eu agradeço a oportunidade de estar cumprindo este voto, de estar dando meu testemunho para os irmãos, porque eu fiz um voto com o Senhor que onde eu passasse, eu iria dar esse testemunho para a glória do Senhor. E aqui estou cumprindo ele. Que Deus vos abençoe em Cristo Jesus. Amém.
0: Glória a Deus, que tremendo! Este é o Deus, Gabriel, que cuida dos mínimos detalhes da nossa vida. A Clarete, ela tem duas crianças pequenas. Ela diz que ganha menos que um salário mínimo por mês. Uma dificuldade muito grande, pagava aluguel, tirava da boca das crianças para pagar o aluguel. E ela começou campanha, fazendo votos, buscando a presença de Deus. E ela disse que ela ia na prefeitura para tentar conseguir ali um apartamento e toda vez diziam não, e ela nunca desistiu, até que chegou um dia, ela começou uma campanha e ela disse que no terceiro dia o telefone tocou e alguém lá da prefeitura disse: olha, vem assinar os papéis porque o seu apartamento já está garantido. Que tremendo.
1: A vida que ela vivia já não era uma vida de luxo, por assim dizer. Não é uma vida invejável.
0: Não.
1: Difícil. Só que o Deus que já cuidava dela nessa época, nesse tempo, proveu também o apartamento.
0: Que coisa maravilhosa. Como é importante confiar neste Deus.
1: Sim.
0: Os que confiam no Senhor são como um monte de Sião. Não se abala, mas permanece para sempre.
1: Permanece.
0: Glória a Deus. Se você está passando, quantas pessoas que estão ouvindo a rádio agora, quem sabe estão passando por dificuldades financeiras terríveis, lutas financeiras, problemas. Ei, faça como a nossa irmã Clarete, vem para a Igreja Pentecostal Deus e Amor, vem fazer campanhas, vem fazer votos com Deus, vem participar dos cultos, vem participar do aniversário da igreja. Deus tem um milagre para você.
1: Deus tem. Deus não só pode como ele quer. A vontade de Deus é ter um relacionamento próximo dos seus filhos. A vontade dele é aquela mesma vontade que diz assim: qual que é o pai? Que o filho lhe pedindo pão, ele dê pedra. Ou pedindo peixe, ele dê serpente. Se vocês, sendo mal, consegue dar coisas boas aos seus filhos, quem dirá o vosso pai que está no céu?
0: Glória,
1: então Deus quer fazer. Basta que nós venhamos nos achegar a ele.
0: Muito bem. Avenida do Estado, 4568, é o endereço da Igreja Deus e Amor. Estamos aguardando por você. Hoje é segunda do pão. Venha ouvir uma palavra de fé. Quando a pessoa vem à igreja, Gabriel, ouve a palavra, através da fé, através da palavra, a fé é acrescentada. E através da fé, o milagre acontece.
1: A fé também é um presente dado por Deus. Então,
0: sim,
1: se nós ouvirmos as palavras dele, eu diria que é impossível a nossa fé não aumentar nele. Uma fé pequena, ela pode muito de seus efeitos. Não porque ela é pequena em si, mas porque ela tá posta, ou seja, ela está apontada para a pessoa certa, que é Deus.
0: Muito bem. Deus te abençoe. São 8h59. Nós vamos identificar as emissoras. Já tem culto no lar. E não sai daí, porque tem muita coisa boa da parte do Senhor para você. 8h59, bom dia.
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0: Graças a Deus e glória a Deus, queridos ouvintes desta programação. Pastor Guilherme Ribeiro, de volta com você. É, e eu já estou aqui para apresentar mais mantenedores do programa Voz da Libertação. Meu Deus, são mais e mais pessoas que tem ingressado neste grande exército, o maior exército de Minas Gerais, é o exército dos mantenedores do programa Voz da Libertação. Quantas pessoas que estão nos interiores, nas fazendas, em cidades da região metropolitana e até mesmo em outros estados, perguntando: mas pastor, como eu faço para me tornar o mantenedor do programa Voz da Libertação? 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Ouça aí agora, de viva voz, o que Deus já está fazendo através daqueles que têm ajudado a manter o programa Voz da Libertação no ar.
1: A partir de agora, você ouvirá relatos verídicos de pessoas que receberam grandes bênçãos de Deus na Igreja Pentecostal Deus e Amor.
2: O nome da senhora?
3: Consuelita Alves.
2: Chegando de qual bairro?
3: Bairro Santa Cecília, Esmeralda.
2: Qual foi a bênção que a senhora recebeu da parte de Deus em contribuir e ser uma mantenedora do programa de rádio A Voz da Libertação? Conte a bênção.
3: A bênção, irmã, é que Jesus me deu um grande livramento. Eu tive uma revelação que eu estava com uma mão cheia de dinheiro.
2: Um pacote de dinheiro na mão.
3: Um pacote de dinheiro, tudo nota de 100. E naquele momento que eu estava com aquele tanto dinheiro na mão, tinha um rapaz que eu tinha que pagar ele 50 reais.
2: Tinha muito dinheiro na mão da senhora, na visão.
3: E naquele momento eu tive uma visão também novamente que aquele rapaz queria me embocanhar aquele dinheiro da minha mão.
2: Queria roubar.
3: E naquela visão mesmo eu fiz um voto a Deus, que se Deus não deixasse ninguém tomar aquele bocanhar, aquele dinheiro da minha mão, que eu ia tirar metade dele para a obra de Deus, para ajudar no programa Voz da Libertação.
2: Programa de rádio.
3: Um programa de rádio, em nome de Jesus. E daí, graças a Deus, eu tive aquele grande livramento. Tirei aquela nota de 100 reais na visão, entreguei para aquele rapaz e guardei o que era meu. E vim quarta-feira trazer o que é do Senhor para a glória e honra do nome do Senhor.
2: E de quanto que foi o valor que a senhora fez o voto como mantenedora do programa Voz da Libertação, para ajudar a pagar a rádio, para ela não sair do ar? Qual foi o valor que a senhora fez o voto?
3: R$834.
2: Valeu a pena, irmã Consuelo?
3: Valeu e vale toda hora, irmão, todo momento.
2: E a senhora recebeu a bênção do Deus Jeová Jirê?
3: Ou sabe essa bênção de eu ter recebido, de eu não ter me embocanhado meu dinheiro, e o dinheiro veio do seu INSS todo direitinho para mim, foi uma grande vitória. Recebi, tirei o que era do Senhor e vim cá trazer. Em nome de Jesus.
2: Valeu a pena.
3: Valeu a pena e vale a pena, irmão, porque o programa Voz da Libertação é aonde Deus me libertou de todos os imundícios que eu vivi nela.
2: Olha que maravilha, pastor Guilherme Ribeiro. Eu vou fazer uma outra pergunta ousada para a irmã Consuelita de Ribeirão das Neves. Irmã Consuelita, se as famílias católicas, povo de outro ministério evangélico, aquele que não tem uma crença religiosa, aquele que não tem uma religião, quiser vir aqui na Igreja Mãe, aqui no Cabana, e fazer um voto para ajudar a pagar o programa de rádio, eles também podem vir, irmã Consuelita?
3: Com toda certeza, irmão, porque quando eu entrei aqui, bêbada, caída, embriagada, toda lameada de barro, e eu peguei aquele voto amarelinho, não o papel, mas a bênção dele veio nas minhas mãos.
2: Do livramento.
3: Do livramento. As bênçãos de Jesus veio na minha mão através do programa Voz da Libertação, que eu estava na minha cama bêbada, quando eu peguei no rádio e liguei o rádio caçando um caipira e achei a Voz da Libertação.
2: Meu Deus,
3: e para
2: do
3: a glória
2: céu.
3: De Deus.
2: A liberta hoje?
3: Para a glória de Deus, até que o Senhor tenha me segurado.
2: Hoje a senhora bebe só o sangue de Jesus.
3: Só o sangue do Cordeiro. Isso foi no ano de 74.
2: Meu Deus. Amém? Bebia quantos litros de cachaça por dia?
3: Eu bebia um litro por dia, fora os picadinhos e os Nossa dois maços de cigarro todo dia. E fora o que eu fumava lá no centro de Macumba, naqueles pretos velhos lá, dos restos.
2: Meu Deus.
3: Aí.
2: Frequentava centro espírita ainda.
3: Fui cambando daqueles demônios muito tempo.
2: Das entidades,
3: mas só peguei de lá, só imundício para meu corpo.
2: E hoje, como a senhora está hoje, depois a senhora veio aqui na Igreja Deus e Amor e passou a ser mantenedora do programa Voz da Libertação, como que está o estado da senhora agora?
3: Irmão, para a honra e glória do nome do Senhor, eu sou uma mulher muito feliz, a gratidão que eu tenho para dar ao Senhor, nada paga.
2: Salva e liberta.
3: Nada paga, liberta, salva, liberta
2: pelo
3: sangue de Jesus. Eu não tinha uma casa para morar, hoje eu tenho a minha casa boa para morar, para a honra e glória do nome do Senhor. Então, tudo que Deus me deu, em nome de Jesus.
2: Seu nome e seu bairro, confirma para os ouvintes.
3: Consuelita Álvares Maciel, bairro Santa Cecília, Rua Menino Jesus, 285.
2: Deus te abençoe.
3: Em nome de Jesus.
4: Eu queria ouvir pelo menos uma ou duas pessoas que vocês receberam a bênção de Deus nesta campanha e você vai dar o testemunho para nós passarmos lá no programa Voz da Libertação. Isso. A minha irmã, vamos lá, seu nome, minha irmã.
5: Bom dia, Edileia.
4: Oi, irmã Edileia, o que que aconteceu?
5: Eu estava numa campanha que meu filho estava preso, ele foi condenado a 5 anos. E pela honra e a glória do Senhor, ele foi solto sábado. E eu fiz o voto aqui, que a próxima sexta-feira que eu vim, ele ia trazer o voto de R$1.000 para ajudar a casa do Senhor. E hoje ele está aqui, para a honra e glória do Senhor, eu estou muito grata ao Senhor, porque ele fez completo. E ele, no mesmo dia, ele tinha outro processo, e no mesmo dia que recebeu o alvará, Deus absolveu ele do outro processo. E ele não saiu com tornozeleira, Deus fez tudo completo.
4: Quem dá glória a Deus por isso? A senhora na campanha para Deus libertar, para Deus salvar.
5: Em Sim, revelou que Deus ia libertar ele.
4: Ia dar a vitória.
5: Sim.
4: E hoje a senhora está aqui dando testemunho.
5: Sim, testemunho.
4: E cumprindo o voto que a senhora fez com Deus.
5: Sim.
4: Já está aí liberto, solto para a glória do Senhor. Quem é que dá glória a Deus por isso? Aleluia!
2: Então está aí, pastor Guilherme Ribeiro, mais um relato de uma mantenedora do programa A Voz da Libertação.
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0: Agora chegou o momento especial, o momento da oração, e eu já quero orar em favor do nosso irmão Pedro Fernandes e a sua família, a Rita da Silva, o João Leal, a Eliane Ferreira, o Bruno Gomes. Estarei orando agora em favor da Camila Lacerda, do Alberto Ferraz, da Marli Lacerda. Iremos orar em favor da irmã Terezinha Pereira, a Carmen Lúcia, a Cleide Lopes, o Antônio. Estaremos orando em favor da vida do nosso irmão Sebastião Rodrigues, da Vera Lúcia Barbosa, da Neuza Tânia. Vamos orar em favor da irmã Lourdes, da irmã Márcia Gonçalves, do Marcelo Henrique família, da Rosiane Rose família, da Floripa. Estarei orando em favor da Geralda Maria, do Bento Silva, do Sebastião Divino, do nosso irmão Vanderlei. Vou orar em favor da nossa irmã Geralda Catarina, da Maria Aparecida Silva, da Maria do Carmo Rezende, da Maria José Rodrigues, do Almir Correia. Vamos orar em favor da vida da nossa irmã Sônia Ferreira, da Terezinha Alves, da Zilda Raimunda, do José Maria, da Justina Souza, da Maria Lindolfa, da Maria das Graças. Estarei orando em favor do Vicente Soares, do Alexandro Alves, da Maria Anitta, da Maria Cícera. Vamos clamar a Deus em favor da vida da irmã Gildete Moura e também da Leia Gonçalves, do Antônio da Paixão, da Edith Lima, do Marcelo Carvalho, da Tereza Santos, da Miria da Silva. Também eu vou orar agora pela vida da Albanete Maria Coelho, da Geralda de Fátima, do Raimundo Oliveira, da Terezinha Barbosa, da Maria do Carmo, do Manuel Rocha. Vamos orar em favor da vida da irmã Edna Alves, da Zeuni Martins, da Noêmia Anastácio, da Ana Isabel. Vamos clamar a Deus em favor da vida da nossa irmã Dalva Maria, do Gelson, da Maria das Graças Soares, da Maria das Graças Souza, do Kennedy Henrique dos Santos, da Flaviane Quedini, do Antônio Pereira Araújo, da Ângela Silva, da Sandra e família, do Alair Francisco da Silva, da Maria Lúcia, do Itamar Faustino e também da Maria Domingues, da Raimunda da Silva, da Maria de Lourdes, do Abel Marciano, do Adivan Correia. Vou orar em favor também da nossa irmã Adna, da Maria da Conceição Dias, da Geni Teodora, da Elvécia, da Maria dos Anjos, da Andréia da Silva, da Raquel Batista, da Margarida Maria, da Maria Luísa. Vamos orar, Minas Gerais, em favor do Ederson Alves, da Luzia Conceição, da Luzia Rodrigues, do Otávio Severino e também da Patrícia Cipriano, da Débora Barbosa Mendes, da Carla Rosa, da Cleusa Rosa, da Maria Isabel, também do Armando Freitas, da Carmen Lúcia, do Antônio, da Rita Isabel, da Tereza Nunes, da Rosana Lírio, do Gelson, da Guilhermina e também da nossa irmã Tereza Alvarenga. Todas estas pessoas que já entraram para o exército dos mantenedores do programa Voz da Libertação e já estão também recebendo orações todos os dias. Vamos clamar a Deus. Chegou o momento da oração. É momento de falarmos com Deus.
1: Quando as dúvidas te assaltar, mantenha firme o seu coração, no desejo sincero de perseverar até o fim. se estás tristes, estás angustiado, estão te atirando pedras dia e noite, faça o contrário, orai a Deus por todos os inimigos de forma humilde, pois Deus transformará todas essas pedras em uma rocha para alicerces da tua alma. Agora é momento de falarmos com Deus.

Maravilhoso Deus e Pai, Senhor, aqui estamos agora, meu Deus, diante da Tua presença, na beleza da Tua santidade, Senhor, apresentando agora a todos os nossos queridos irmãos e irmãs, em que acabamos de citar os Seus nomes, pedindo, meu Deus, uma bênção especial a cada um deles. São mantenedores, ó Pai, da programação A Voz da Libertação. Ó, meu Deus, não deixa faltar o pão, não deixa faltar a saúde, não deixa faltar a paz. Senhor, salva agora a família de cada uma destas pessoas, meu Deus. Liberta agora, Senhor, o lar de cada um deles. É o que nós te pedimos, Senhor, nesta hora. Deus, eu oro pelo grande livramento, aqueles, Senhor, que estão apresentando agora uma causa impossível, Senhor, aqueles que fizeram este propósito para que as portas viessem se abrir, para que o milagre viesse chegar. Oh, meu Deus, nós clamamos a um Deus que responde com fogo, nós clamamos a um Deus que trabalha, como diz a Tua palavra, aleluia, em Isaías 64, que desde a antiguidade, com olhos não se viram e ouvidos não ouviram, um Deus além de Ti, que trabalha para aquele que nele espera. Opera, meu Deus, sobre a vida destes mantenedores, e que eles venham tomar de posse do grande milagre e da grande vitória, em o nome do Senhor Jesus, e graças a Deus, e glória a Deus.

Está aí o momento da oração, o momento do clamor, e eu já quero louvar a Deus pela sua vida. Se eu não citei o seu nome, não fique triste, não. A qualquer momento eu volto dentro desta programação para orar mais e mais em teu favor, e vamos apresentar mais mantenedores do programa Voz da Libertação. Que Deus...

glória a Deus, louvado seja o santo nome do Senhor, bendito o nome daquele que vive e reina para sempre. Muito obrigado você, meu querido e amado ouvinte do programa Voz da Libertação. É sempre um prazer estar na sua companhia, é sempre um prazer comunicar com você. Hoje é segunda-feira, dia 8 de junho de 2026. Este é o programa Voz da Libertação. Eu sou o seu irmão em Cristo, Davi Reis. Estaremos com você nesta programação até às 11 horas da manhã, levando tudo o que está acontecendo na Igreja Pentecostal Deus e Amor. Aqui acontece grandes concentrações de curas, de milagres, de libertação. O nosso Deus, ele tem preparado aí para mim, para você, para nós, uma semana abençoada, uma semana de vitória. E olha, creia, hein? Deus estará te abençoando, Deus estará manifestando na sua vida o seu poder, a sua glória e a sua graça.

9:22, com você o programa Voz da Libertação. Nós estamos aqui na Igreja Deus e Amor, Avenida Amazonas, 8410, para trazer o que está acontecendo em nossa sede estadual. Hoje, segunda-feira, nós temos culto agora pela manhã, às 9 horas da manhã, iniciou a primeira concentração do dia, onde o presbítero José Marcos vai estar aqui ministrando a palavra de Deus. Às 14 horas também temos culto, o diácono Tiago, ele estará ministrando a palavra do Senhor. Você é o nosso convidado especial para as 14 horas estar em nossa sede estadual do Cabana, nesta segunda-feira, às 14 horas, diácono Tiago, ministrando a palavra de Deus e Deus abençoando a sua vida. Às 19 horas, temos o grande culto da Palavra de Deus, onde o nosso querido pastor Guilherme Ribeiro vai estar ministrando a Palavra do Senhor Jesus, e Deus estará te abençoando, uma palavra de bênção, uma palavra de vitória, Deus tem para você.

0: Igreja Pentecostal, Deus é amor, uma igreja de todos e para todos, onde você comparece, abençoado, é honrado por Deus, vem ouvir uma palavra de Deus diretamente do céu para o seu coração, na instrumentalidade do homem de Deus, pastor Guilherme Ribeiro. Ele estará pregando a palavra, orando por você, orando pela sua casa, orando pela sua família, nesta segunda-feira doutrinária, segunda-feira da palavra de Deus. Igreja Deus e Amor, é toda segunda-feira temos o culto da palavra, onde você aprende na palavra do Senhor Jesus. Este homem de Deus, pastor Guilherme, ousadíssimo na palavra do Senhor, vai estar pregando a palavra e olha, Deus vai falar com você. Você não pode ficar de fora, você não pode perder. Teremos oração, teremos o clamor a Deus, oração do avivamento, oração do clamor a Deus e olha, vai ser tremendo. Deus vai abençoar o seu povo, Deus vai manifestar o seu poder. Deus vai manifestar a sua glória. Jesus garante a bênção. Jesus garante a vitória. Jesus garante um mover na sua vida. Venha buscar a presença de Deus. Venha buscar a presença do Senhor. Tenho certeza que algo especial Deus vai fazer neste lugar. Grandes coisas Deus tem feito na Igreja Deus e Amor. E Deus vai fazer mais uma vez. O Espírito Santo de Deus vai estar aqui mais uma vez, usando o seu servo. Deus falando conosco, Deus te abençoando, Deus manifestando os sinais. Então venha para cá, querido ouvinte. A palavra do Senhor será pregada, o Evangelho do Senhor será anunciado e você vai receber algo extraordinário, algo do céu para a tua vida. Esse homem de Deus, pastor Guilherme Ribeiro, pregando a palavra, orando a Deus pela sua vida, orando a Deus por você. E eu tenho certeza, Deus vai falar ao seu coração.
1: De Deus. Eu vejo tanta gente preocupada com medo da inveja, com medo da maldição, com medo de palavras contrárias. Ah, pastor, a inveja vai me destruir, a maldição vai me destruir, as palavras contrárias irão me destruir. Se a bênção de Deus está contigo, não há o que temer. Porque quando Deus decide abençoar alguém, o decreto já está firmado e assinado. A palavra de Deus não volta vazia. A palavra de Deus não volta sem efeito. A Bíblia vai dizer para nós que Isaac, ele estava na terra de seu pai. E ali na terra de seu pai, ele decide tomar uma atitude que é incorreta. Ele começa a faltar com a verdade. Ele começa, talvez, a não mentir, mas omitir. Tem gente que acha que omitir vai livrar do mentir. Ele omite que Rebeca era sua esposa. Ele omite que Rebeca, ao invés de ser a sua esposa, ele a apresenta como a sua irmã. O mesmo erro, o mesmo pecado, a mesma falha que o seu pai Abraão fez com Sara no Egito. Deixa eu te dizer algo aqui nesta manhã, e eu quero que você entenda que toda ação vai gerar uma reação. Talvez você ache que é uma mentirinha. Talvez você ache que é alguma coisinha simples, que não é nada demais, mas toda ação vai gerar uma reação. É como a palavra do Senhor diz: de Deus ninguém se zomba, de Deus ninguém caçoa. Tudo que o homem plantar, certamente ele vai colher.

0: Através do homem de Deus, pastor Guilherme Ribeiro, vai estar pregando a palavra do Senhor. Deus vai usar o seu servo, hein? Vai ser bênção, vai ser maravilhoso o que Deus vai fazer neste lugar. Igreja Pentecostal, Deus e Amor, Igreja do Arco-Íris, a Igreja de Nosso Senhor e Salvador Jesus Cristo.
1: Senhor, no ministério do louvor, quero te ver lá no céu.
0: Você é o nosso convidado especial para vir para cá buscar a presença de Deus. Em nome de Jesus, venha para cá buscar a presença do Senhor Jesus, venha para cá buscar a presença do Pai, do Filho e do Espírito Santo. E eu tenho certeza que grandes coisas Deus Ele vai fazer na sua vida, grandes coisas Deus Ele vai realizar em sua casa. Mas é necessário você vir buscar a presença de Deus, é necessário você vir buscar a presença do Senhor Jesus Cristo, pois tenho certeza, Deus vai te abençoar, Deus vai manifestar na sua vida o seu poder, a sua vitória vai chegar, a bênção de Deus é certa, o milagre é certo para você na Igreja Deus e Amor.

0: prontos para cear com o Rei dos Reis e Senhor dos Senhores. É por isso que temos o culto de segunda-feira. O culto de segunda-feira é o culto da palavra, onde se é dedicado o maior tempo ao aprendizado da palavra de Deus, onde o culto doutrinário, nós, né, estamos aí sempre lembrando, recordando. Pastor Guilherme Ribeiro sempre traz uma mensagem de despertamento. Pastor Guilherme Ribeiro, nos cultos de segunda-feira, sempre traz uma mensagem de despertamento espiritual. E olha, é tempo de despertarmos, pois o Senhor Jesus vem buscar a sua igreja. É, o Senhor Jesus vem buscar o seu povo. O Senhor Jesus está preparado, pronto, mas só um pouquinho de tempo e Ele virá e não tardará. O Senhor Jesus vem. Você está preparado para esse dia? Você está preparado para a chegada do noivo? Você está pronto para receber a Cristo Jesus? Quando Ele vier nas nuvens, você está preparado? Você está pronto para subir junto com Ele? E olha quantas pessoas estão desesperadas. Pessoas que estão preocupadas somente com a vida terrena. Pessoas que correm de um lado para o outro em busca de coisas na terra. Pessoas que se preocupam somente com esta vida, esquecendo que a maior e melhor coisa é preocupar-nos com a nossa vida espiritual. Então, queridos, se faz necessário você buscar a presença de Deus, se preparar, porque o Senhor Jesus vem buscar um povo especial, zeloso de boas obras. Hoje, segunda-feira, temos o culto da palavra, o culto onde a palavra do Senhor é pregada. E olha, Deus alimentará a sua fé. A Bíblia diz que a fé vem por ouvir, e ouvir pela palavra de Deus. E eu tenho certeza, Deus vai falar com você. Deus vai falar aos nossos corações. Deus é usar o servo do Senhor, pastor Guilherme, na palavra, nas revelações. Deus vai usar o servo do Senhor. Teremos a oração de Pentecoste também, a oração do avivamento, a oração do renovo, e coisas grandes, especiais, maravilhosas, Deus vai fazer nesse lugar.
1: Quando a provação chegar, quando a doença chegar, chama pelo nome dele. É como aquele cego que estava à beira do caminho, aleluia, mendigando todos os dias, aleluia, sendo humilhado pela sociedade, mas quando ele descobre que Jesus estava passando, ele começa a chamar por este nome: Jesus, filho de Davi, tem misericórdia de mim. Jesus, filho de Davi, tem misericórdia de mim. Oh glória, oh glória, oh glória, oh glória, oh glória a Deus. Nada estava dando certo, meu Deus, mas eu creio que esta noite será a noite da mudança da história. Esta noite será a noite da mudança do cativeiro. Aonde era guerra vai ter paz, aonde era só doenças vai ter saúde, aonde era derrota vai ter vitória, porque o nosso Deus é real, o nosso Deus é verdadeiro. O nosso Deus é Deus de vitória. O nosso Deus é o Deus que abre portas. É o Deus do impossível. É o Deus

algo glorioso Deus vai fazer através da vida do pastor Guilherme Ribeiro. E você não pode perder, você não pode ficar de fora. É inadmissível perder esse grande culto de hoje, a partir das 19 horas. Igreja Pentecostal, Deus e Amor, Avenida Amazonas, 8410, bairro Cabana, em Belo Horizonte.

0: 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Quarta-feira especial, quarta-feira de vitória.
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2: 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Né, diabo? É você que está lutando lá na casa dela, né, diabo? É você que está colocando um contra o outro lá dentro da casa dela, né, Satanás? Em nome de Jesus, todas as legiões que estão lá na casa dela. Olha aí, ó. Grita, queima ele! Olha Jesus trazendo todas as legiões que estavam lá no lar dela. Em nome de Jesus, legião do inferno. 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

0: Milagre Quarta-feira de Vitória. Quarta-feira da grande, poderosa, monumental campanha, o meu milagre vai virar notícia. Em nome do Senhor Jesus Cristo, você é o nosso convidado especial para esta grande concentração. Vai ser bênção, vai ser milagre, vai ser um dia do seu milagre virar notícia em nossa sede estadual do Cabana. A Igreja Pentecostal Deus e Amor, de portas abertas, te aguardando, te esperando, e você não pode perder. Ah, olha, ouvinte amado, ouvinte querido, você está convidado, convocado a participar desta grande concentração. Deus tem algo especial para a sua vida. Deus tem algo maravilhoso e glorioso para você. Basta você estar conosco em nossa sede estadual do Cabana e pode ter certeza que, olha, o teu milagre vai virar notícia. Deus vai usar o servo do Senhor, Deus vai usar o pastor Guilherme Ribeiro, Deus vai usar de forma tremenda, de forma maravilhosa, e pode ter certeza que a vitória vai chegar na sua vida. A bênção vai chegar para você. Em nome de Jesus, quer ver o teu milagre virando notícia? Quer ver a sua vida mudar? Tenho certeza, Deus vai te abençoar. Deus vai mover ao teu favor. A vitória de Deus vai chegar na sua vida. Igreja Pentecostal, Deus e Amor. Uma igreja de milagre. Uma igreja de bênção. Uma igreja de todos e para todos. Você não pode perder. Quarta-feira agora. A quarta-feira das revelações. A quarta-feira dos milagres. A quarta-feira dos sinais. A quarta-feira das maravilhas de Deus. Deus vai operar. Milagres, prodígios, sinais, maravilhas vão acontecer. 6 grandiosos horários. Às 7 da manhã, pastor Guilherme Ribeiro pregando a palavra de Deus. Às 10 horas da manhã, presbítero José Marcos. Ao meio-dia, presbítero Adalto Luiz. Às 14 horas, presbítero José Marcos novamente. Às 16 horas, cooperador Devanildo Antônio. E às 19 horas, mais uma vez, o pastor Guilherme Ribeiro prega a palavra de Deus. E você não pode perder, você não pode ficar de fora desta grande concentração de explosão de milagres. E olha, queridos ouvintes, a nossa fé também está voltada para o próximo dia 21 de junho, hein? É, estamos numa grande expectativa para aquilo que Deus vai operar neste lugar. No dia 21 de junho teremos a presença marcante da mulher de Deus, evangelista Maria Lorena, em Belo Horizonte. Esta mulher de Deus vai estar conosco, pregando a palavra do Senhor, orando a Deus, para Deus operar prodígios, sinais e maravilhas. E você é o nosso convidado especial, já vai se preparando aí, já vai se programando, já participe aí da caravana para esse dia 21. As caravanas já estão sendo montadas. Ouvinte, já tem caravana preparada, já tem caravana pronta. E você que está me ouvindo, você que está me escutando, já, em nome de Jesus, você já pode procurar aí o seu pastor, o pastor da tua região, e dizer para ele: olha, quero participar da caravana que vai estar indo em direção à sede estadual do Cabana, no culto da evangelista Maria Lorena. já reserva ali o seu lugar, o seu espaço para você estar conosco nesta grande concentração, hein? É dia 21 de junho agora, esta concentração com a nossa irmã evangelista Maria Lorena, pregando a palavra de Deus e Deus abençoando o seu povo. Não fique de fora, venha buscar a Deus conosco nesta concentração. Tenho certeza, muitos milagres, muitos prodígios, muitas maravilhas Deus vai operar neste lugar. Pode ter certeza que vitória, bênção, Deus vai entregar para o seu povo. Deus vai entregar para os seus filhos, em nome do Senhor Jesus Cristo. Igreja Deus e Amor, uma igreja de todos e para todos. Você não pode ficar de fora, você não pode perder, pois o nosso Deus tem usado a nossa querida irmã evangelista Maria Lorena de forma tremenda, de forma especial. E mais uma vez, Deus vai usar a serva do Senhor com ousadia, com poder, com autoridade, e milagres vão estar acontecendo. E olha, quem chegar aqui enfermo, quem chegar aqui doente, quem chegar aqui precisando de milagre, a vitória, o milagre, a cura vai chegar em nome do Senhor Jesus Cristo. Porque milagres Deus vai operar.
1: É uma dor muito aguda, minha irmã. Quanto tempo, irmã?
2: Um ano já.
1: Um ano de sofrimento. Tudo que come faz mal.
2: Tudo, tudo.
1: Já foi no médico?
2: Fui.
1: E o médico?
2: Fala que não é nada.
1: Não tem nada.
2: Ele fala que não tem.
1: Não tem nada. E a dor está lá. Entre a pele do teu estômago há um câncer escondido. E quando o médico ia achar, já seria tarde. Esse gosto de sangue que você tem na boca é assim mesmo?
2: Sinto, sinto.
1: Sente.
2: Muito gosto de sangue.
1: Muito gosto de sangue.
2: Sim.
1: Esse gosto de sangue é Jesus que está falando.
2: Sim, esse gosto, eu sinto um gosto muito estranho.
1: É por causa das raízes que está formando entre a pele e o estômago.
2: Sim.
1: Tem veias que estouram. Deus está te livrando não só do câncer.
2: Oh, aleluia.
1: Deus está te livrando é da morte.
2: Aleluia, glória a Deus.
1: Pode chorar e dar uma glória, igreja.

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1: Ah, que coisa linda, igreja! O vinhadeiro, ele não abre a mão da tua vida. O vinhadeiro, ele não abre a mão da tua família. Ele manda te dizer hoje, crê tu no Senhor Jesus, será salvo tu.

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2: 14 anos.
1: 14 anos.
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0: Avenida Amazonas, 8410, bairro Cabana. 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A irmã Lorena estará nestes dois horários e você é o nosso convidado especial. Venha participar desta grande concentração de fé, porque Jesus vai te responder com fogo, salvação, libertações, curas e maravilhas. É na Igreja Pentecostal Deus e Amor, onde Deus já preparou uma vitória para você.

0: 9h57, programa Voz da Libertação. Daqui a pouquinho, queridos ouvintes, nós teremos a oração com o nosso querido pastor Guilherme Ribeiro, então não saia daí, hein?
1: Esteja preparado para o dia do arrebatamento.
0: Daqui a pouquinho teremos a oração do servo do Senhor, que vai estar orando por todos aqui no programa Voz da Libertação, a oração das 10. 21 dias de oração, 21 dias de clamor, para a grande concentração com a nossa querida irmã Maria, evangelista Maria Lorena, que vai acontecer no dia 21 de junho.
1: Algo vai acontecer.
0: Permaneça conosco ouvindo o programa Voz da Libertação para receber a oração do servo do Senhor, que daqui a pouquinho vai estar orando conosco aqui dentro do programa Voz da Libertação.

9:59, em ouvinte, segunda-feira, dia 8 de junho. Hoje temos culto da palavra, culto do trinário, você não pode perder. Buscar a Deus, em buscar a presença do Senhor Jesus Cristo. Você que está me ouvindo, você que está me escutando, venha para cá buscar a presença de Deus, venha para cá buscar a presença do Senhor Jesus. Segunda-feira da palavra, segunda-feira doutrinária, uma segunda-feira abençoada, uma segunda-feira a qual Deus preparou para você ser alcançado por meio da palavra de Deus.

0: queridos ouvintes, 10 horas da manhã, são 10 horas da manhã e nós vamos ao prefixo. Daqui a pouquinho, retornando com vocês, o homem de Deus, pastor Guilherme Ribeiro, na oração das 10, a oração que move a mão de Deus, a oração especial, você que está me ouvindo, você que está me escutando, não saia daí, pois Deus vai falar com você através do clamor, através da oração.
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0: Deus abençoe ouvintes do programa Voz da Libertação. Deus abençoe você, sua casa e toda a sua família. E aí está conosco o homem de Deus, pastor Guilherme Ribeiro, que vai estar junto com vocês fazendo a oração das 10. A paz do Senhor, pastor Guilherme Ribeiro.
1: A paz do Senhor Jesus, querido pastor Davi Reis. A paz do Senhor Jesus a todos os nossos queridos ouvintes desta programação, a Voz da Libertação. Recebam a doce paz do nosso Senhor e Salvador Jesus Cristo. Já estamos aqui para apresentarmos a Deus mais um elo desta campanha da qual o Senhor tem falado conosco, tem nos abençoado e tem nos despertado para clamarmos a Deus e para buscarmos a sua presença. Quantas pessoas que já estão juntamente conosco, clamando ao Senhor, buscando a sua presença, pessoas de todas as regiões que estão aguardando com muita fé a chegada deste horário, e aqui estamos já para clamarmos a Deus, sermos abençoados pelo Senhor. Então agora, envie para nós o seu pedido de oração. Você que pode, dobre os seus joelhos. Você que está talvez no trânsito, ligue o seu pensamento em Deus, porque chegou a hora de falarmos com Deus. É momento de oração.
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1: Maravilhoso Deus e Pai, Senhor, aqui estamos, ó Deus, uma vez mais diante da Tua presença, Senhor. Ó meu Deus, pedindo perdão pelas minhas falhas, pelas minhas transgressões e pelos meus pecados. Senhor, eu quero Te louvar, ó Deus, e Te agradecer por mais esta oportunidade que o Senhor nos concede, ó Deus, de estarmos aqui agora com todos os nossos queridos irmãos e irmãs. Ah, Senhor, em oração, quantas pessoas, meu Deus, que agora estão conosco em oração, quantas pessoas, ó Pai, que elevaram os seus pensamentos a Ti, e estão agora, ó Deus, clamando ao Senhor de todo o seu coração, de toda a sua alma e de todo o seu entendimento. Ó Deus maravilhoso, ó Deus justo e santo, aqui estamos, ó Pai, para clamar ao Senhor nosso Deus, crendo na resposta, crendo no milagre, meu Senhor, este milagre da qual o Senhor já preparou a vida de cada um dos meus irmãos e irmãs. Senhor, eu não conheço a necessidade deste querido irmão. Eu não sei, ó Deus, o que esta irmã tem pedido nesta hora, mas o que eu sei é o que está escrito na Tua palavra. E a Tua palavra nos diz: pedi, pedi, e dar-se-vos-á, batei, e abrir-se-vos-á, porque aquele que pede, recebe, aquele que busca, encontra, e aquele que bate, a porta se abre. Oh, meu Deus, abre as portas, Senhor, abre as portas nesta manhã, abre as portas nesta hora, meu Deus, porque nós cremos, Senhor, que haverá um grande mover, que haverá um grande milagre preparado, meu Deus, para a vida deste querido irmão, para a vida desta senhora agora. Meu Deus, quantas pessoas, Senhor, que estão sofrendo, ó Pai, com enfermidades, com doenças espalhadas pelo seu corpo. Quantas pessoas, meu Deus, que estão vivendo, Senhor, com dificuldades, até mesmo, Senhor, financeiras. Eu não sei, mas nós pedimos agora, na oração da resposta de Deus, venha responder, ó Deus, a oração do teu filho, venha responder, meu Senhor, a oração da tua serva agora. Ó Deus, tu és fiel, tu és tremendo, justo e verdadeiro, Senhor da glória, faz a obra, meu Deus, faz a obra na vida deste irmão, faz a obra no lar desta senhora agora, meu Pai. Esta pessoa, meu Deus, que tem sofrido tanto dentro da tua própria casa, esta pessoa, meu Senhor, que tem sofrido tanto, ó Deus, com estas lutas, ó Pai, dentro do seu lar, faz uma obra, Espírito de Deus, faz uma obra de salvação nesta hora, salva, Senhor, salva este lar, salva, meu Pai, esta família agora, salva, meu Deus, em o nome do Senhor Jesus Cristo, Espírito Santo de Deus, Espírito Santo da verdade, manifesta, manifesta, Senhor, o teu poder, manifesta, meu Pai, em o nome do Senhor Jesus Cristo, Deus poderoso, Deus tremendo, ó Senhor meu Deus, que o Senhor venha agora salvar as almas, meu Pai, salvar esta família, que o Senhor venha salvar, ó Deus, os filhos desta senhora, os filhos deste irmão, salva, Senhor, agora, aqueles que estão oprimidos, aqueles que estão escravizados, aqueles que estão, Senhor, sendo acorrentados, ó Deus, nos vícios, nas obras malignas. Ó, meu Deus, quantas pessoas, Senhor, que estão indo, ó Pai, a passos largos para a perdição. Quantas pessoas, meu Deus, estão perecendo, mas nós oramos agora a um Deus que tem o poder para libertar, a um Deus que tem o poder para salvar e curar, a um Deus que tem o poder para fazer o extraordinário acontecer agora. Deus tremendo e poderoso, venha, Senhor, abrir as janelas dos céus e derramar sobre esta família paz, e derramar sobre este lar agora, ah, Senhor, a restauração. Olha aí, meu Deus, é o esposo que não fala mais com a sua esposa, é a esposa que não fala mais com o marido. Senhor, esta família que está praticamente destruída, nós oramos agora e pedimos a restauração, e pedimos a restituição, Senhor. Ó Deus poderoso e tremendo, manifesta, meu Deus, o teu poder, manifesta, Senhor, a tua glória, manifesta, meu Pai, o teu Espírito Santo agora, Senhor, salva, meu Deus, aqueles que estão nos presídios, aqueles que estão nos sanatórios, nos manicômios, aqueles que estão, Senhor, nas penitenciárias, aqueles que estão, meu Deus, ó Senhor também, até mesmo que já foram descartados pela sociedade, pois para a sociedade já não tem mais nenhum valor, mas nós sabemos, ó Deus, que há um valor, e este valor, ó glória, é preço de sangue, foi o sangue do Senhor Jesus Cristo, que desceu lá na cruz do Calvário, para salvar, para libertar, para fazer, oh glória a Deus, o extraordinário acontecer. Ó Deus poderoso, nós entregamos agora, meu Deus, tudo nas tuas mãos, Senhor. Nós colocamos esta causa, nós colocamos este problema, nós colocamos, meu Deus, esta situação agora que esta pessoa está vivendo e passando. Talvez seja um problema familiar, talvez seja um problema de saúde ou um problema financeiro. Quem sabe, ó Deus, é até mesmo uma luta espiritual, mas de toda forma, nós colocamos agora em tuas mãos, sabendo que haverá uma resposta do Senhor, sabendo, ó Deus, que haverá um grande mover nesta hora. Faz a obra, Espírito de Deus, faz a obra, Espírito Santo, agora, que o Senhor venha, meu Pai, repreender todas as obras do diabo, que o Senhor venha agora, meu Deus, repreender todas as obras malignas. Saia, Satanás, saia, saia em nome do Senhor Jesus Cristo. Ó, meu Deus, manifesta o seu poder agora, manifesta, meu Deus, a sua glória nesta hora. Deus, meu Deus, eu já quero apresentar, Senhor, a cada um dos meus queridos irmãos e irmãs que estão agora, meu Deus, em oração conosco, aqueles que já enviaram seu pedido de oração, aqueles, meu Deus, que estão clamando agora, Senhor, em prol desta causa impossível. Oh, meu Deus, faz a obra, Espírito Santo, faz a obra, Jeová Jirê, faz a obra, meu Senhor, em o nome de Jesus Cristo. Pai, eu lhe peço nesta hora, meu Pai, não rejeita a nossa oração, não rejeita o nosso clamor, não rejeita a nossa súplica, meu Deus, mas que o Senhor venha responder a nossa oração com fogo, que o Senhor venha responder a nossa oração, aleluia, com autoridade e poder, meu Deus. Eu oro agora, meu Deus, já apresentando também o grande dia 21 de junho, meu Senhor. Abençoa, meu Deus. Ah, Senhor, prepara a fé deste povo, prepara a fé desta igreja, meu Pai. Prepara, Senhor, a nossa pequenina fé também, em o nome do Senhor Jesus Cristo. Oh, meu Deus, manifesta, Senhor, o teu poder, a tua glória, manifesta, meu Deus, aleluia, o teu Santo Espírito nesta hora, Deus tremendo, Deus poderoso, faz a obra, meu Senhor, faz a obra, meu Deus, em o nome do Senhor Jesus Cristo, Espírito Santo de Deus, Espírito Santo da verdade, usa, Senhor, usa a tua serva, usa a tua filha, a nossa irmã Maria Lorena, meu Deus, usa ela, meu Senhor, de uma maneira tremenda, de uma maneira extraordinária, usa ela, meu Deus, como o Senhor nunca usou antes, que o Senhor venha, ah, Senhor, operar maravilhas, aqui, Senhor, em Minas Gerais, no dia 21, meu Pai, de junho, Senhor, abençoa o povo, meu Deus, que já está, Senhor, orando também, para que o Senhor venha operar sinais, para que o Senhor venha responder com fogo. Orimiana, labaclama, labaia, Senhor, meu Deus, nós oramos, ó Pai, também, Senhor, em favor da nossa sede estadual do Cabana. Abençoa, meu Deus, cada membro, cada obreiro. Abençoe os nossos queridos irmãos e irmãs que estão, meu Pai, aleluia, nas campanhas. nos propósitos. Abençoa, Senhor, cada departamento, que o Senhor venha dar o crescimento a esta obra. Alarga as tendas, ó Deus, alarga as tendas, Espírito Santo. Manifesta, Senhor, o teu poder, meu Pai. Eu oro agora, Senhor, em favor também dos meus queridos irmãos e irmãs, mantenedores da programação A Voz da Libertação. Ó, meu Deus, que o Senhor venha prosperar a vida de cada mantenedor. Repreenda, ó Deus, o migrador, o devorador, a inveja. Repreenda agora as enfermidades. Sai, enfermidade, em o nome do Senhor Jesus Cristo. Senhor, eu oro agora, meu Senhor, pedindo ao Senhor Deus, venha, ó Pai, acrescentar a nossa fé. Acrescenta, meu Deus, a fé do teu servo, acrescenta, Senhor, a fé da tua filha agora, em o nome de Jesus Cristo. Deus, colocamos em tuas mãos, aleluia, esta causa, este problema, colocamos, Senhor, em tuas mãos. Ah, Espírito Santo de Deus, trabalha, Senhor, trabalha, meu Pai, de uma maneira tremenda, de uma maneira gloriosa, de uma maneira extraordinária, em o nome do Senhor Jesus Cristo, soberano Deus e Pai. Eu oro, meu Deus, com muita fé, crendo, meu Pai, que cada um destes ouvintes agora terão resposta e viverão o extraordinário de Deus. Senhor, eu já quero apresentar agora, meu Senhor, também este próximo final de semana, os dias 13 e 14 de junho, ó Pai, que o Senhor venha abençoar, meu Deus, estes dias de festividade dos 64 anos da nossa Igreja Pentecostal, Deus de Amor. Ah, meu Deus, continua, Senhor, a abençoar este ministério, continua, meu Deus, a abençoar esta obra, Senhor, continua a nos usar, ó Pai, de uma maneira tremenda, de uma maneira extraordinária, para ganharmos almas para o teu reino. Senhor, abençoe, ó Deus, as caravanas que estarão, Senhor, saindo de norte a sul, de leste a oeste. É, meu Deus, em prol deste grande dia. Senhor, meu Deus, nós oramos, ó Pai, e cremos, Senhor, que haverá um grande mover, que haverá uma grande obra, que o teu nome será glorificado. Senhor, abençoe a nossa diretoria, abençoe os nossos pastores, ó Pai, abençoe os queridos irmãos, novos convertidos, ó Deus, que já estão, Senhor, se preparando, ó glória, ah, meu Pai, para descer as águas batismais, que o Senhor venha abençoar, ó Deus, e preparar tudo, meu Senhor, prepara tudo, meu Deus, prepara tudo, Espírito de Deus, tenha de compaixão, tenha de misericórdia, faz, Senhor, a grande obra, faz, ó Deus, o grande mover nesta hora, meu Deus, nós oramos também, Senhor, já apresentando o trabalho das instituições Reviver, abençoa, meu Deus, as instituições Reviver, abençoa este trabalho, meu Pai, abençoa o projeto Casa Aberta, abençoe o projeto 60 Mais, abençoe, Senhor, o projeto Pão e Vida, que o Senhor venha, ó Deus, abençoar, ó Pai, de uma maneira tremenda, de uma maneira extraordinária, este projeto, meu Senhor. Graças nós te damos, ó Deus, porque sabemos que a obra é sua, a glória é sua, meu Pai. Senhor, nós oramos por aqueles que estão desabrigados, oramos por aqueles, meu Pai, que estão em situação de rua. Ah, meu Deus, que o Senhor venha ter de compaixão, ó Pai, que o Senhor venha ter de misericórdia, Deus poderoso, Deus tremendo, confirma, meu Deus, o milagre, a bênção e a vitória, confirma, Senhor, a provisão nesta hora, ó glória, glória, glória, glória a Deus, Deus santo, Deus justo e maravilhoso, venha, meu Senhor, agora confirmar, ó Pai, a vitória. Venha, meu Deus, nesta hora responder. Responde, Senhor, o teu povo. Responde, meu Deus, a tua igreja. E confirma, meu Deus, a vitória sobre a vida de cada um. É o que nós te pedimos e já te agradecemos, em o nome do Pai, do Filho e do Espírito Santo de Deus, e graças a Deus, e glória a Deus. Que Deus abençoe a você, querido irmão, querida irmã, que orou conosco neste exato momento. Que Deus abençoe a sua vida, o seu lar e a sua família. Estamos em oração. É, já em oração para o grande dia 21 de junho. Alerta, alerta todo o povo de Deus, porque no dia 21 de junho, Belo Horizonte vai parar uma vez mais, mediante o poder de Deus, onde o Senhor estará usando a tua serva, a nossa irmã evangelista Maria Lorena, e você é o meu convidado especial para marcar presença. Eu não podia terminar este momento de oração sem antes convidar a você que ainda não entregou a sua vida a Jesus, a você que ainda não aceitou a Jesus, a você talvez que ainda está afastado da presença do Senhor, está desviado dos caminhos do Senhor, mas o Espírito Santo, ele está te chamando hoje para você voltar depressa. Então levante as suas mãos e ore comigo neste exato momento. Diga: Senhor Jesus, perdoa agora os meus pecados e salva a minha alma, porque eu creio na minha salvação. Me ajuda a permanecer fiel ao Senhor até o fim, para que no último dia o Senhor possa me salvar e me conduzir para a eternidade. Graças a Deus e glória a Deus. Parabéns a você que acabou de tomar esta decisão, a você que entregou a sua vida e os seus caminhos ao Senhor Jesus, e a você que reconciliou-se com Jesus agora. Você pode agora entrar em contato conosco pelo WhatsApp 31 975 19 1994. Eu vou repetir: 975 19 1994, e você vai nos encaminhar uma mensagem dizendo: quero aceitar a Jesus. E nós iremos te auxiliar da melhor maneira possível para que você permaneça firme nos caminhos e na presença do Senhor Jesus. A você também que acabou de aceitar a Jesus ou de reconciliar, você pode procurar a igreja Deus e Amor mais próxima da sua residência. E você vai procurar o pastor e dizer: eu aceitei a Jesus, eu reconciliei com Jesus pelo rádio, e agora eu quero permanecer. E este pastor vai te ajudar. Aqui em Belo Horizonte, nós temos a nossa sede estadual, localizada aqui na Avenida Amazonas, 8410, no bairro Cabana. E você pode nos procurar e nós estaremos te apoiando, te aconselhando da melhor forma possível para que você possa também entrar em comunhão, se batizar e prosseguir a sua vida espiritual com o Senhor Jesus. Que Deus abençoe a todos vocês. Deus abençoe ao querido pastor Davi Reis pelo espaço concedido. Dentro desta programação, eu volto com vocês a qualquer momento, orando em seu favor. Lembre-se, quem não ama, não conhece a Deus, porque Deus é amor.

0: Deus abençoe, pastor Guilherme Ribeiro. É o pastor Guilherme que esteve na oração das 10 aqui dentro do programa Voz da Libertação. Deus abençoe, servo de Deus. E vamos, ouvintes, prosseguindo com você dentro desta programação.
1: As promessas.
0: É um prazer estar na sua companhia. Eu sou o Sermão em Cristo, Davi Reis. Com você até às 11 horas da manhã, dentro desta programação. Falando das grandes concentrações que estarão acontecendo aí nesse mês de junho, durante esta semana e ainda este mês. Deixe já passando por aqui para convidar você para logo mais às 19 horas, o culto da Palavra de Deus, o culto doutrinário, onde mais uma vez Deus está manifestando o poder, a unção, a graça dele aqui nesse santo lugar, nesta segunda-feira. A partir das 19 horas, nós teremos o culto da palavra, o culto da ministração da palavra de Deus. É o culto dedicado à palavra do Senhor. A fé vem por ouvir e ouvir pela palavra de Deus. E você que almeja ouvir esta palavra abençoada, você vai estar conosco nesta segunda-feira para juntos examinarmos o texto sagrado, ouvirmos uma palavra diretamente do coração de Deus aos nossos corações. Vai ser bênção, vai ser tremendo, vai ser maravilhoso o que Deus vai fazer neste lugar. Você é o nosso convidado especial para estar conosco nesta segunda-feira, às 19 horas, o culto da palavra com o nosso pastor Guilherme Ribeiro, ministrando a palavra do Senhor.

0: feira da campanha, o meu milagre vai virar notícia. Chega de sofrer, chega de viver uma vida sem Deus, sem vitória, sem milagre. Chega de viver uma vida de sofrimento. Quantas pessoas que estão sofrendo, quantas pessoas que ouvem o programa Voz da Libertação e a sua vida é uma vida de tristeza, de lamento e de solidão. Nesta grande quarta-feira, prosseguimento da grande e poderosa campanha, o meu milagre vai virar notícia. Você que tem sofrido, você que tem chorado, quarta-feira agora. É a quarta-feira de explosão de milagres. Sinais, prodígios, maravilhas. Deus vai fazer mais uma vez. Nos seis grandiosos horários nesta grande quarta-feira. Chegou, hein? Chegou a sua oportunidade, chegou a sua vez, chegou o dia de você estar conosco na Igreja Pentecostal Deus é Amor. Milagres, prodígios, Deus está fazendo neste lugar, ouvintes. Mas é preciso você vir buscar a presença de Deus. É preciso você vir buscar a presença do Senhor Jesus Cristo. Porque o nosso Deus quer te abençoar. Nosso Deus quer confirmar na sua vida grandes vitórias, grandes bênçãos para você. Mas é preciso você dar um passo para Deus. Dê um passo em direção à tua bênção. Dê um passo em direção à tua vitória. Dê um passo em direção ao seu milagre. Porque mais uma vez, Deus vai manifestar o seu poder. Prodígios vão acontecer neste lugar. Deus vai usar a vida do pastor Guilherme Ribeiro e você que está sofrendo, você que está chorando, não vai sofrer mais, porque o teu milagre vai virar notícia, vai virar testemunho das grandes bênçãos, grandes vitórias que Deus fará na sua vida.
1: E a bênção?
2: Geisa, eu moro na cidade de São Jacó de Bicas.
1: Muito abençoado.
2: Pastor, eu estou fazendo a campanha a meu favor e em favor da minha família, né? Igual o senhor profetizou aí, que o milagre vai virar notícia não só na nossa vida, mas na vida de todos os nossos. Foi há 15 dias atrás, o meu filho sofreu um acidente de carro, ele capotou o carro deu perca total, mas ele não teve um arranhão. Graças a Deus, meu filho, não aconteceu nada com ele.
3: Deus livrou ele.
2: Foi ele um livramento.
3: Um livramento gigantesco.
2: Gigantesco livramento, assim. Quem viu o acidente falou assim que literalmente foi um milagre mesmo, foi a mão de Deus sobre a vida dele.
3: Pelo acidente que teve, era para morrer, né, Miriam?

0: ter morrido, morrido mesmo.
1: Mas a senhora na campanha, o meu milagre vai virar notícia, o milagre chegou para a senhora e chegou para sua família também.
0: Graças a Deus, meu milagre virou notícia.
1: Já virou notícia, quem dá glória a Deus?
0: Glória
1: por
0: a Deus.
1: Isso.
2: Quanto mais glória, mais vitória, povo de Deus.
1: Quem dá glória a Deus?
2: Mais uma senhora para ser entrevistada.
1: Vamos lá, seu nome?
3: Maria Sérgio.
1: De onde, irmã Maria?
3: Eu sou do bairro São José.
1: O que que aconteceu?
2: Conte a bênção.
3: O que que acontece? À noite, eu tive uma encomenda de sabão e eu sabia que eu não podia fazer. Mas a loja insistiu e era muito sabão e eu acabei fazendo. Quando foi essa noite, depois que eu fiz o sabão, eu não dormi mais, porque eu comecei a me sentir mal, principalmente depois que eu deitava. E quando foi essa noite, eu pensei que eu ia morrer. Eu sentia o corpo todo inflamado. E aí eu falei assim: ô Senhor Jesus, eu acho que eu vou morrer. E aí Jesus falou comigo: pois é, você está com o corpo todo inflamado. Aí eu já ali acalmou no que ele falou assim, eu consegui dormir e acordei e vim para a igreja, mas ainda sentindo bastante dores no corpo inteiro. E quando chegou aqui, na hora da revelação, revelou às quatro, ainda falei com a irmã, falei, não vou com ela aqui. Falei, não vou levantar, eu tenho certeza que sou eu. Aí, naquele momento que eu falei com ela que eu tinha certeza que era eu, saiu toda a dor, irmão.
1: A enfermidade desapareceu.
3: Ela desapareceu do meu corpo, em nome de Jesus.
1: As dores sumiram.
3: Sumiu, não sinto osso, não sinto dor.
1: Na hora da oração, o Espírito Santo tocou na senhora, arrancou o mal, arrancou as dores e o milagre já está virando notícia.
3: Arrancou, não sinto mais nada.
1: Está feliz.
3: Muito feliz.
1: Quem dá glória a Deus por isso?

0: Deus estão acontecendo na nossa sede estadual do Cabana, em Belo Horizonte. Avenida Amazonas 8410, no bairro Cabana, nesta grande quarta-feira. O meu milagre vai virar notícia. Eu tenho certeza que o teu milagre vai virar notícia. Deus vai usar o servo do Senhor, nosso querido pastor Guilherme Ribeiro, mais uma vez. E olha, Deus vai te abençoar. Uma coisa é certa, o inimigo não vai querer que você venha para a nossa sede estadual do Cabana. O inimigo vai colocar impedimento, vai colocar enfermidade. Muitas pessoas relatam das adversidades que passam para chegar em nossa sede estadual do Cabana. Você ouviu aí a nossa irmã Maria Célia testemunhando. Elvins, o inimigo não quer que você venha para a igreja. Vai colocar enfermidade, vai colocar impedimento, vai colocar desânimo, vai chegar situações em sua vida para que você não venha para a igreja e que você não sinta força, não sinta graça, não sinta ânimo para vir buscar a bênção de Deus. Mas quando você chega aqui neste lugar, Deus opera milagre, Deus repreende as enfermidades. As pessoas são curadas, são libertas, são transformadas pelo poder de Deus. A nossa irmã que testemunhou aí do livramento para o seu lar, para a sua família. E olha, o milagre dela virou notícia. Era para ter morrido. O acidente, as pessoas olharam e perguntaram como é que sobreviveu. Mas Deus deu grande livramento. O milagre virou notícia. As pessoas olharam e ficaram espantadas. O que aconteceu? Como é que você sobreviveu? E pode testemunhar dizendo, foi Deus que me livrou. Foi Deus que me deu o grande livramento. E olha, ela não sai aqui do bairro de Belo Horizonte para vir buscar a Deus. Ela sai de outra cidade. Ela sai de outra localidade. Vem de longe. Vem buscar a presença do Senhor. E você que mora aqui pertinho do Cabana e muitas vezes não vem fazer a campanha de quarta-feira, você está convocado por Deus a realizar esta campanha. Haverá livramento, haverá milagre, haverá mudança de vida. Deus vai transformar a tua situação. O milagre vai chegar, a bênção vai chegar para você. E eu tenho certeza, em nome de Jesus Cristo, o teu milagre vai virar notícia. Mas se esforça, se programe, vem estar conosco, serás abençoado por Deus. E olha, queridos ouvintes, está chegando o grande dia de milagre. Dia 21 de junho, a grande concentração com a evangelista Maria Lorena, em nossa sede estadual do Cabana. Dia 21 de junho, a mulher de Deus, evangelista Maria Lorena, vai estar em Belo Horizonte, pregando a palavra de Deus, orando por todos, e prodígios, sinais, maravilhas de Deus vão estar acontecendo. Você não pode ficar de fora. Você não pode perder esta grande concentração, porque o nosso Deus vai operar grandes milagres. Nosso Deus vai operar grandes maravilhas. Eu tenho certeza que aqueles que comparecer neste dia 21 de junho vão viver milagre. Deus, ele tem um milagre especial para a sua vida. Deus tem uma bênção especial para você. Não importa qual seja a tua enfermidade, Não importa qual seja a doença, Deus cura, Deus repreende, Deus tem o poder de transformar a tua situação. Você não pode perder.
1: Se pessoa constatado pela medicina com tumores, levanta a tua mão. Deus chegou com a solução. Venha cá, filha. Pode dar glória, pode vir. Pode dar glória, Deus. Pode vir, irmãs. Vem com a mão levantada, venha, filha. E o teu caos é sério, filha. Mas para Deus não há difícil. Quanto tempo já, irmã?
2: Faz alguns anos já que o intestino foi volta.
1: Está no intestino o tumor. Opera e volta. Levanta a vossa mão. Todos com a mão levantada. Quem odeia ele, grita queima, igreja. Pode gritar queima, igreja. Toda obra de maligna, saia do intestino dela agora. Todo câncer maligno, sai. E não volta nunca mais. Pode dar glória, igreja. Quanto tempo esse tumor, irmã?
2: Muito tempo. Eu não posso nem comer direito, mas é no estômago.
1: No estômago.
2: E docia, problema na cabeça.
1: Está passando mal, irmã. A irmã crê no Jesus que faz milagre. Levanta a vossa mão. Dá glória, igreja. Deus, ele cura ou não cura, igreja? Grita comigo, meu Deus. Todo câncer, sai agora. Sai a bruxaria. Sai a doença dela. Em nome de Jesus. Sai. E não volta nunca mais. Pode dar glória. Quanto tempo esse tumor?
2: Um dia já.
1: O que, que a senhora sente nele?
2: Não sente nada, tem um tumor aqui no seio.
1: Tá duro, sente o tumor. Senhora crê que há milagre na igreja Deus e amor? Então levanta a vossa mão. Eu creio em quem eu prego. Pode dar glória, igreja. Pode dar glória, igreja. Senhor, em nome de Jesus, eu te ordeno o tumor agora. Eu te dou meio segundo para desaparecer agora. Sai! Em nome de Jesus, procura agora. Dá glória, igreja. Glória, sumiu. Da glória, sumiu. Da glória, quem só feliz da glória a Deus. Mais alto, glória a Deus.
3: Jesus está curando a sua enfermidade. Se você deixou alguém na sua casa enfermo, vai

0: Jesus vai curar as enfermidades, os corações feridos, vai libertar os oprimidos, vai fazer grandes milagres acontecer. Você que está me ouvindo, não perca, se prepare, se programe, já procure o pastor aí da tua região, o pastor aí da central, da tua setorial, e diga para ele: olha, eu quero participar da caravana para o dia 21 de junho. Em nome de Jesus Cristo, tenho certeza que vai abalar Belo Horizonte nesta grande oportunidade. Deus vai mover, Deus vai abençoar o seu povo.
1: Estava com Moisés e o mar vermelho se abriu. Ele cura! Ele cura!
0: Venha para cá buscar a Deus conosco, venha para cá buscar a Deus nesta grande concentração, uma concentração abençoada, uma concentração de vitória, uma concentração onde os prodígios, sinais e maravilhas vão acontecer em nome de Jesus.
2: Tá queima, igreja. Olha, ele tá brabo, igreja. Pode gritar, queima, igreja. Ai, gritando, queima. Que é Satanás? Não sai! Me solta! Com que autoridade você fala que não sai? Ela é minha! Ela é minha! Ela é minha! Eu já preparei o lugar para ela trabalhar para mim! Você quer que ela trabalhe para ti? Ela vai! Quem crê que ela não vai? Tem mais três aqui, igreja! Pode gritar, queima ele, igreja. E é uma gira, igreja. Pode gritar, queima, igreja. Pode gritar, queima. Pode gritar, queima. Olha a fúria dessa, igreja. Levanta a tua mão, dá um glória, igreja. Pode gritar, queima ele, igreja. Toda obra das trevas, e é o tranca-rua, igreja. Pode gritar, queima, Satanás. Sai agora, toda obra da bruxaria. Em nome de Jesus, pode dar glória, igreja.

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1: Ah, que coisa linda, igreja! O vinhadeiro, ele não abre a mão da tua vida. O vinhadeiro, ele não abre a mão da tua família. Ele manda te dizer hoje, crê tu no Senhor Jesus, será salvo.

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1: Milagres aqui, muitas muletas levantadas. Esse rapaz, quantos anos você andava com essa muleta?
2: 14 anos.
1: 14 anos, irmã Maria Lorena, e foi curado aqui agora.
3: Foi e em nome de Jesus. Pode caminhar em nome de Jesus. Caminha, meu filho. Toda glória, olha que coisa linda. Vem cá, meu filho. Vem até aqui aonde eu estou. Muito sofrimento, meu filho.
2: Muito sofrimento.
3: O que aconteceu que levou o irmão à boleta? Dois tumores. Dois tiros na cabeça. E tá vivo. Já é um milagre. Já é um milagre.
0: Avenida Amazonas, 8410, bairro Cabana. 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

0: 10:57. Está aí para você, ouvinte, as grandes concentrações, os grandes cultos que estarão acontecendo nesta semana, neste mês abençoado. Tenho certeza que Deus vai mover, vai abençoar a sua vida se você participar dessas concentrações especiais. Quero orar com você agradecendo a Deus por esta programação. Vamos orar agradecendo ao nosso Deus.
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0: Grande Deus, maravilhoso Pai, em nome de Jesus, aqui estamos diante da tua presença. Quero agradecer ao Senhor pela oportunidade de estar, Deus, em oração, de estar junto com os ouvintes, Pai. Deus, continua abençoando a vida de cada um deles, aqueles que estiveram conosco, aqueles que estiveram aqui, Pai, durante essas 2 horas de programação. Que o Senhor possa os abençoar e que o Senhor possa honrá-los. Que a tua presença invada este lar, esta casa, esta família. Deus, que onde chegar a nossa voz, possa chegar a bênção do Senhor. Pois, ó Deus, que os teus filhos sejam abençoados. Deus, que a tua presença permaneça conosco, não só agora, mas em todos os dias da nossa vida. Em nome de Jesus, te peço e te agradeço para a glória do seu nome. Amém, Jesus. Amém. Deus abençoe, queridos ouvintes. Vamos ficando por aqui com a nossa programação local. Retornando ao som, aos estúdios em São Paulo. Deus abençoe, fiquem todos com Deus, na paz do Senhor Jesus. Esteve com vocês, sermão em Cristo Davi Reis. Deus abençoe. Yeah.

0: 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A tua responsabilidade é da nossa querida irmã Ereni Miranda, presidente do Conselho Deliberativo da Igreja Pentecostal Deus e Amor. E a sede mundial da nossa igreja está na Avenida do Estado 4568, na Liberdade, no centro de São Paulo, a 5 minutos da estação de metrô Pedro II, da linha 3 vermelha, ao lado do INSS do Glicério, INSS Central, ao lado do viaduto da Rua da Moca, e comunicando com você nesta manhã especial, oito de junho de 2026, é o seu irmão em Cristo, o diácono Nathiel Reis, o Papa Chibé Paraense, fazendo a sua companhia, interação até 12 horas. Daqui a pouco tem um clamor do meio-dia. E aqui comigo na técnica de áudio está o Lucas Rione, São Bernardense. Olha aí, São Bernardense. Tá frio hoje, hein? Aqui em São Paulo. Será que tá frio aí na sua região também? Mande a sua interação para cá. 11982923392. Estamos em clima de festa, porque chegou a semana de aniversário da IPDA. Vem conosco celebrar esse aniversário, dias 13 e 14, aqui no Templo da Glória de Deus, nos próximos sábado e domingo, um fim de semana recheado de uma programação maravilhosa para você. E claro, a sua presença é imprescindível. Vem participar, vem interagir, vem abençoar as nossas vidas com a sua presença. E com toda certeza, a sua vida também será abençoada por intermédio da programação maravilhosa que acontecerá aqui, sábado e domingo, 13 e 14 de junho, na sede mundial da IPDA. 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Amada IPDA, mande você também sua interação, parabenizando a Igreja Pentecostal Deus e Amor por seu aniversário de 64 anos de fundação.
1: Pediu.
2: Socorro!

0: Somente Deus, com Priscila Santana, um lançamento Mensagens Cantadas e também IPDA Play. Esse clipe está disponível na plataforma audiovisual da Igreja Deus e Amor, a nossa mediateca. Há pouco eu comentava aqui com os nossos irmãos de São Paulo a respeito dessa nossa mediateca, nosso IPDA Play, que é a plataforma audiovisual streaming da Igreja Pentecostal Deus e Amor. Muito fácil de se cadastrar, é só pesquisar no Google ou outra plataforma de pesquisa de sua preferência por IPDA Play, que é a sigla da nossa igreja, IPDA, que é a Igreja Pentecostal Deus e Amor, Play, P-L-A-Y, e só se cadastrar lá e já vai estar maravilhosamente bem servido de todo o conteúdo audiovisual da nossa Igreja Pentecostal Deus e Amor. Daqui a 12 minutos faremos a oração aqui na Rádio Deus e Amor, oração da resposta de Deus. Mande o seu pedido para cá, 11 98292-3392, repetindo, 11 98292-3392. Agora são 11:08 em São Paulo, horário de Brasília para você, e também você que nos acompanha em outros estados, dependendo do fuso horário. Daqui a pouco tem a oração do meio-dia aqui no programa Voz da Libertação e também nas plataformas digitais da IPDA, nos canais do YouTube, Igreja Deus é Amor Oficial, e também Direto com Deus Oficial. Também retransmitido pelo Facebook, Igreja Deus é Amor, e também pelo Instagram, Igreja Deus é Amor Oficial, e pela nossa plataforma digital. 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Agora são 11:09, nos preparamos para a oração da resposta de Deus.
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0: Senhor Deus e Pai, obrigado por este momento de comunhão contigo, pela oportunidade que nós temos de estar em tua presença. Meu Deus, eu oro juntamente com este querido rádio ouvinte que está acompanhando em outra cidade, em outro estado, em outro país, aqueles que estão aqui em São Paulo capital acompanhando em outros bairros, aqueles que estão aqui no centro também, Senhor. Pai, cada um com as suas incertezas, com os seus problemas, com as suas angústias, com as suas dificuldades, mas em todas as coisas somos mais do que vencedores em Cristo Jesus, que nos amou. Meu Pai, obrigado pela oportunidade de te servirmos na Igreja Pentecostal Deus e Amor, de te adorarmos na beleza da tua santidade. Obrigado por 64 anos da Igreja Pentecostal Deus e Amor, por nossos diretores, por nossos pastores, por nossos presbíteros, diáconos, obreiros, cooperadores. Senhor, obrigado pela resposta que o Senhor tem mandado todos os dias em nossas vidas. Tu és o maravilhoso conselheiro, Deus forte, o Pai da eternidade. Tu és o príncipe da paz. E eu creio que neste momento o Senhor está trabalhando em favor, em benefício daqueles que te amam, daqueles que te servem. Meu Deus, aqueles que agora precisam de uma resposta dos céus para a enfermidade que está passando, que está enfrentando, aqueles que necessitam, meu Deus, de uma resposta dos céus para a causa na justiça. Senhor, aqueles que agora estão com problemas familiares, estão passando, Senhor, terríveis lutas, dificuldades no relacionamento matrimonial, no relacionamento entre filhos e pais. Senhor, a Tua palavra é fiel, é verdadeira, e operando o Senhor, quem impedirá? Aleluias! Tu és aquele que nos ama, o Senhor é aquele que está por nós. Senhor, e de forma alguma o Senhor dispensará, o Senhor lançará fora aqueles que te buscam de todo o coração. Pelo contrário, o Senhor os chama para virem à tua presença. O Senhor Jesus mesmo declarou as palavras dizendo: vinde a mim, cansados, oprimidos, sobrecarregados, e eu vos darei alívio. Nós queremos este alívio, Pai, porque o fardo está pesado, porque o jugo está pesado, porque a tua palavra diz que o teu jugo é suave, é leve. Senhor, o pecado nos rodeia de tão perto, está nos cirandando, mas nós queremos te pedir a proteção, a cauterização, Senhor, o livramento, para não sermos ludibriados, enganados, engodados pelo diabo, mas que sejamos fortes, resilientes, Senhor, servos tementes, a tua promessa, a tua palavra, para não pecarmos contra ti. A resposta que esta pessoa te pede agora, Senhor, é força espiritual, porque ele já não tem mais ânimo para orar, ela já não tem mais força para orar, para buscar a tua presença. Senhor, as coisas do mundo parece que estão mais próximas, parece que estão mais atraentes, porque ele já não consegue mais se desvencilhar, ela já não consegue mais, Senhor, abdicar de momentos nas redes sociais, já não consegue mais tirar um momento para a leitura da tua palavra, porque tão somente está usufruindo do tempo que tem para interagir, para interação com outras pessoas que estão tão distantes. Outras estão tão perto, tão próximas, mas esquecem-se de buscar a tua presença enquanto a podemos encontrar. Senhor, nós queremos a resposta dos céus para a nossa vida espiritual. Manda o fogo do altar dos céus, o fogo consumidor, o Espírito Santo, o Paracletos divino, o Ramantarai Andalamasteia, em nome de Jesus, Pai, eu oro juntamente com esta pessoa, vem Senhor, vem sobre nós, vem Pai, alcança, alcança-nos Senhor. Nós te pedimos com a certeza do grande milagre que esta pessoa precisa. Senhor, independentemente da situação, da área, o Senhor é o Deus que pode fazer coisas maravilhosas acontecerem. E em nossa vida espiritual, a resposta dos céus. Te pedimos e te agradecemos por fé, em nome de Cristo Jesus. Amém e amém.

11:18 em São Paulo, horário de Brasília para você. Daqui a pouco, mais oração na Rádio Deus e Amor com a nossa irmã Débora Miranda. Ela fará a oração ao vivo com você e por você, e também o programa Mensagens Cantadas. Belas canções da gravadora Mensagens Cantadas, um oferecimento da Igreja Pentecostal Deus é Amor. Agora eu chamo a irmã Débora Miranda para apresentar o quadro Eu Mais Um. Ela vai falar sobre mordomia nas finanças. Você acompanha, anota tudo, tome nota aí, porque é muito importante. É o primeiro episódio deste tema que ela trouxe, é a primeira parte, e você fica muito bem inteirado aqui. Eu Mais Um agora aqui na Rádio Deus e Amor, 11:20 em São Paulo. Daqui a pouco eu volto falando sobre os 64 anos da nossa IPDA.

0: fazendo uma retificação aqui para você que está acompanhando a Rádio Deus e Amor. Não é o Eu Mais Um agora. Família em Foco com o presbítero Jessé Ávila. Ele vai falar sobre perfeccionismo. Você acompanha, anota e lembrando que meio-dia tem a oração com a nossa irmã Débora Miranda e depois o programa Mensagens Cantadas.
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3: Olá, seja muito bem-vindo a mais um episódio do Família em Foco, um espaço dedicado a reflexões sobre relacionamentos, convivência e bem-estar familiar. Aqui falamos de temas que podem transformar o dia a dia da sua casa, sempre com base em estudos, mas de um jeito simples e prático. Você sabia que famílias excessivamente perfeccionistas costumam apresentar níveis mais elevados de ansiedade, autocobrança e medo de errar? Pois é, por essas razões, hoje nós vamos falar sobre os prejuízos do perfeccionismo familiar e como a busca constante pelo ideal pode gerar sofrimento dentro de casa. A psicologia diferencia excelência de perfeccionismo. A excelência busca crescimento e aprendizado, já o perfeccionismo exige resultados impecáveis e frequentemente associa valor pessoal ao desempenho. Em ambientes familiares, que são mais perfeccionistas, os erros eles são vistos como fracassos e não como oportunidade de aprendizado. Isso pode gerar, é claro, insegurança, medo de decepcionar alguém, dificuldade para lidar com as frustrações. É aquela criança, não é? Que tira uma nota 9, 9.5 ou 9.9 e ao chegar em casa ouve apenas a pergunta: mas por que não foi 10? Ou o cônjuge que faz diversas coisas positivas durante a semana, mas recebe atenção apenas pelos erros que cometeu. Com o tempo, instala-se a sensação de que não é bom o bastante e o que eu faço nunca é o suficiente. Entendemos então que famílias saudáveis incentivam o crescimento. Famílias perfeccionistas, muitas vezes sem perceber, transformam amor em cobrança e desempenho em medida de valor. Quem cresce acreditando que precisa ser perfeito para ser aceito, frequentemente carrega esse peso por toda a vida. Por isso que eu tenho aqui 5 dicas práticas que pode ajudar você e a sua família. E a primeira dica é: valorize o esforço e não apenas o resultado. Quando uma criança estuda, quando um cônjuge se dedica ou quando alguém tenta melhorar, o esforço merece reconhecimento. Por exemplo, em vez de focar apenas na nota da prova, reconheça a disciplina, a dedicação e a responsabilidade demonstradas durante o processo, porque isso fortalece a motivação de forma saudável. A segunda dica é: normalize os erros dentro de casa. Como assim? Erros fazem parte do desenvolvimento humano. Quando pais admitem seus próprios erros e mostram como aprenderam com eles, eles ensinam uma lição mais poderosa do que qualquer discurso. Uma família saudável não é aquela que nunca erra, mas aquela que sabe corrigir, aprender e a seguir em frente. A terceira dica é: observe sinais de autocobrança excessiva. Aquelas frases como: eu nunca faço nada certo mesmo. Ah, eu tinha obrigação de acertar. Eu não posso falhar, eu não posso. Esse tipo de frase pode indicar padrões perfeccionistas. Quando esses pensamentos aparecem com frequência, é importante conversar sobre expectativas realistas e autocompaixão. A penúltima dica é: evite comparações constantes. Por exemplo, comparações entre irmãos, entre colegas ou familiares costumam gerar insegurança e competição. As famosas frases, né? O seu irmão consegue e você não. Olha, o coleguinho está quietinho. O fulano faz melhor que isso. Então, raramente motivam. Na maioria das vezes, apenas aumentam sentimentos de inadequação. Cada pessoa possui o seu próprio ritmo de desenvolvimento e é isso que nós precisamos entender e aceitar. Eu termino aqui com a última dica, que é a de criar uma cultura familiar baseada em crescimento. Substitua perguntas como: você conseguiu fazer tudo perfeito? Por perguntas como: o que você aprendeu? Na próxima vez, o que você mudaria? O que você faria de diferente? Me diz, como que a gente pode melhorar juntos? Isso, sem dúvidas, transforma a família em um ambiente de desenvolvimento e não de cobrança permanente. Por isso que o Brené Brown afirmou que o perfeccionismo não é a busca pela excelência, é a tentativa de evitar a dor da crítica e do fracasso. Pense nisso. Mas e aí, você gostou desse conteúdo? Então compartilhe a nossa programação com amigos e familiares. Continue nos acompanhando e fique atento, porque a qualquer momento estaremos de volta com mais reflexões que podem transformar a sua vida. Um forte abraço e até breve.
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11 horas 26 minutos em São Paulo. Que lindo você aí do outro lado, né? Acompanhando todas as dicas com o psicólogo Jessé Ávila. Agora são 11h26, daqui a pouco tem oração do meio-dia com a irmã Débora Miranda.

0: 11h31 em São Paulo. Tá aí, Eu Ainda o Louvarei. Linda canção da gravadora Mensagens Cantadas. E depois tem mais. Tem um programa Mensagens Cantadas com outras lindas canções. Na apresentação de hoje, irmã Débora Miranda. Ela fará a oração das 12 e depois a apresentação do programa Mensagens Cantadas. Um rápido intervalo, já volto com você aqui na sua programação favorita.
1: 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E a Páscoa é mais importante que o Natal? Entenda agora porque é a principal festa da Igreja. Todos os anos, a Igreja celebra diversos momentos que ajudam os fiéis a recordar e viver os mistérios da fé. São festas, solenidades e tempos litúrgicos que marcam a caminhada cristã e conduzem ao encontro com Jesus Cristo. Entre todos eles, uma celebração que ocupa um lugar único é a Páscoa, considerada a maior festa da Igreja porque está diretamente ligada ao centro da fé cristã, que é a ressurreição de Jesus. Então, ao celebrar a ressurreição, a Igreja proclama que Jesus venceu a morte e abriu para a humanidade um caminho de vida nova. Para a Igreja, a Páscoa é mais importante até do que o Natal. Enquanto o Natal celebra o nascimento de Jesus, a Páscoa celebra o cumprimento dessa missão. É na ressurreição que se revela plenamente o sentido da encarnação e da

0: a libertação do povo de Israel da escravidão no Egito. Já no cristianismo, a morte e a ressurreição de Jesus representam a passagem definitiva da morte para a vida. Dizer que a Páscoa é a maior festa da Igreja é reconhecer que é na ressurreição que se revela a vitória da vida sobre a morte e a certeza de que o amor de Deus é vivo. A Páscoa convida cada fiel a viver essa passagem no presente que transforma a vida, renova a esperança e aponta para a vitória que só existe em Cristo. Jejum espiritual. Como a prática fortalece a disciplina emocional? Quando se fala em jejum, a primeira associação costuma ser a alimentação e a saúde física, né? No entanto, em muitas tradições espirituais, o jejum ele vai muito além da restrição alimentar e se apresenta como um exercício profundo de disciplina emocional, de autoconhecimento e fortalecimento interior. Em um mundo marcado pelo excesso de estímulos, imediatismo e ansiedade, essas práticas ganham um novo significado e despertam interesse, inclusive fora do contexto religioso. Para os especialistas, o jejum espiritual ensina lições valiosas sobre como lidar com emoções, impulsos e frustrações. Do ponto de vista emocional, o jejum funciona como um espelho. Ao reduzir estímulos externos, emoções que antes passavam despercebidas tendem a emergir. Sensações como impaciência, desconforto e até irritabilidade fazem parte desse processo. Em práticas espirituais cristãs, o jejum está intimamente ligado à oração e à caridade. Essa combinação ajuda a transformar a disciplina em algo construtivo, evitando que se torne apenas uma prática rígida ou punitiva. Outro ensinamento importante do jejum espiritual é a capacidade de tolerar o desconforto sem entrar em colapso emocional. Em uma sociedade que estimula respostas rápidas para qualquer incômodo, aprender a sustentar pequenas frustrações é o que fortalece a resiliência. Então, ao ir além da alimentação, o jejum espiritual se revela uma ferramenta poderosa de disciplina emocional, capaz de promover o equilíbrio interno em meio ao caos externo.
1: 11 horas e 36 minutos.
2: Versículo do dia. O Espírito do Senhor é sobre mim, pois que me ungiu para evangelizar os pobres, enviou-me a curar os quebrantados de coração, a pregar liberdade aos cativos e restauração da vista aos cegos, a pôr em liberdade os oprimidos, a anunciar o ano aceitável do Senhor. Lucas 4, 18-19.
1: 11 horas e 36 minutos.
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0: 11 horas 38 minutos, agora o assunto é o aniversário de 64 anos da nossa Igreja Pentecostal Deus e Amor. E para aquele clima de festa, a música, exatamente, para você, o aniversário da Igreja Pentecostal Deus e Amor. Vamos ouvir um pouquinho de como a nossa igreja cresceu. A irmã Anália vai contar um pouquinho sobre essa história linda. Ela é a mãe do missionário, saudosa irmã Anália Miranda, a mãe do saudoso missionário Davi Miranda, que esteve junto com ele na ocasião de fundação da Igreja Pentecostal Deus é Amor. E com toda certeza, o poder de Deus tem se manifestado ao longo de anos, décadas, aqui em São Paulo, em todo o Brasil e mundo, através da Igreja Pentecostal Deus é Amor.
1: Essa obra começou pequenininha, como uma criança que rasteja. Ela rastejou, ela levantou-se, ela andou, ela cresceu e hoje ela é uma donzela formosa. Glória a Deus!
2: Não, Deus disse claramente, é uma palavra bíblica, está na Bíblia. Eu disse, meu servo, não temas, não temas. Grande obra eu tenho para fazer por teu intermédio. Porque todos que forem contra ti, eu serei contra eles. Mas aqueles que forem contigo, meu servo, eu serei com eles. Glória a Deus. Glória a Deus. Aleluia.
1: Eu quero contar uma coisa. Quantas vezes e às vezes dias de chuva ia eu e meu filho para a igreja. Aí nesse tempo a igreja tinha muito pouco membro. Chegava lá, era eu e ele. Sabe o que nós fazia? Entrava dentro da igreja, fechava a porta, sabia que ninguém ia porque estava chovendo e os membros eram poucos, dobrava o joelho e orava a Deus. Glória a Deus! Irmão! Aleluia, Jesus! Essa igreja nasceu no meu joelho e no joelho deles. Só tinha calo no joelho, parece ferida, mas não era ferida, era um couro duro que estava no nosso joelho, porque nós orávamos constantemente para que a igreja visse o crescimento dela. Hoje o mundo todo ora, e por isso é que Deus opera maravilhas.
0: Emocionante relato da nossa irmã Anália Miranda, mãe do saudoso missionário Davi Miranda, também do próprio missionário, falando um pouco sobre como Deus o revelou, esta igreja tão linda que hoje alcançou todo o mundo, levando a boa nova palavra de Deus para todas as pessoas e, claro, em todos os idiomas possíveis. Inclusive aqui em São Paulo, em língua portuguesa e também em língua brasileira de sinais. Você conhece alguém que precisa de acessibilidade em língua brasileira de sinais? Nesses dias 13 e 14, nos eventos principais, teremos acessibilidade em língua brasileira de sinais para boa compreensão de tudo que está sendo realizado, a liturgia do culto, a palavra de Deus, os louvores e tudo mais, tá bom? Daqui a pouco, oração do meio-dia com a nossa irmã Débora Miranda, Maria Aparecida Santos, de Manaus. Estou aqui acompanhando o Voz da Libertação, me preparando para orar junto com a irmã Débora Miranda. Deus abençoe a vocês aí da Rádio Deus e Amor. Obrigado a você também, Maria Aparecida. Ainda do norte brasileiro, José Carlos Oliveira, de Belém. Alô, alô, minha Belém do Pará. Saudades, hein? Está aqui, manda um abraço para nós, aqui de Belém do Pará, acompanhando a Rádio Deus e Amor, na Pedreira. Olha o bairro da Pedreira, bairro antiguíssimo. Diz que vai orar daqui a pouco com a irmã Débora Miranda e também ama acompanhar o programa Mensagens Cantadas, as belas canções da nossa gravadora no seu rádio. Ana Paula Ferreira, de Fortaleza, no Ceará. Agora estamos falando do Nordeste brasileiro. Estou aqui na sintonia da Rádio Deus e Amor, aguardando por este momento tão especial de oração também. O Roberto Almeida Souza, do Recife, está aqui participando com a gente também, pedindo orações em favor da família dele e agradecendo por mais uma semana que se inicia. Luciana Martins Rocha, de Salvador, Bahia, que o Senhor abençoe a todos os lares. Vamos orar juntos, juntinho com a irmã Débora Miranda, daqui a pouco. Oração do meio-dia, Tá bom, Luciana, Deus abençoe você, hein? Não esqueça de ouvir também o programa Mensagens Cantadas, logo em sequência da oração do meio-dia. Hoje está imperdível. Semana de aniversário da nossa Igreja Pentecostal, Deus é Amor. E a irmã Débora vai falar sobre esta atividade tão especial que vai acontecer a partir das 10 horas do sábado, dia 13, com todas as mulheres de fé, no evento especial no Auditório Renascença, com o tema Raízes na Rocha. Mas participações, Paulo Henrique Costa, de Brasília, Distrito Federal, ouvindo a Rádio Deus e Amor. Amo acompanhar o programa Mensagens Cantadas. Deus abençoe, Paulo. A Eliane Gomes Pereira, de Goiânia, Goiás. Que Deus fortaleça cada ouvinte nesta manhã especial. Amém. Que fortaleça também a sua vida. Obrigado, Eliane, por sua mensagem de força, de vigor, aqui na Rádio Deus e Amor. E você que ainda não participou, mande agora sua interação, 11 98292-3392, 11, código DDD de São Paulo, 98292-3392. Fernando Rodrigues Silva, do Rio de Janeiro: estou aqui na escuta da Rádio Deus e Amor com toda a minha família, segunda-feira especial. Segunda-feira especial, verdade. Obrigado, Fernando, ore com a gente, tá bom? Daqui a pouco. Patrícia Nunes Carvalho, aqui de São Paulo: que bênção está essa programação hoje, hein? Estamos em clima de festa, 64 anos da nossa Igreja Pentecostal Deus e Amor, uma igreja de todos e para todos. Agora, 11 horas e 45 minutos, 15 minutos nos separam da oração do meio-dia com a irmã Débora Miranda.
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4: A paz do Senhor Jesus Cristo, amados irmãos e ouvintes do programa Voz da Libertação, nos cumprimenta presbítero Humberto Ramos. Graças a Deus, até aqui, nos ajudou o Senhor. Eu lembro quando cheguei na Igreja Pentecostal Deus e Amor, jovem e oprimido e precisando de Deus na minha alma. E ouvindo a palavra de Deus, inclusive conheci essa igreja através do rádio, desse querido programa A Voz da Libertação, e vim buscar a bênção de Deus, e aqui aceitei Jesus, e Deus me transformou, recebi o batismo com o Espírito Santo, e através do Espírito Santo venho fazendo a obra do Senhor em favor das almas nesta obra, e já estou orando pela família Deus e Amor e todo o ministério que se prepara para a grande festa espiritual, levando a palavra de Deus ao mundo. A Igreja Pentecostal Deus e Amor realmente é uma luz que brilha em toda a terra, buscando as almas perdidas para Jesus Cristo. Eu quero desde já parabenizar a Igreja Pentecostal Deus e Amor, a família Deus e Amor, parabéns diretoria deliberativa executiva, parabéns povo de Deus, vamos celebrar. É uma alegria para mim, ouvintes, porque eu comecei nesta igreja como jovem, ainda jovem entreguei minha vida para Jesus e através da palavra de Deus fui liberto do mundo do pecado e recebi o Espírito Santo e agora sirvo a Deus evangelizando o Brasil e o mundo. É uma alegria transmitir para vocês o que Deus tem feito através desse ministério, Igreja Pentecostal Deus e Amor. Parabéns, família Deus e Amor.
5: 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A todos nossos irmãos em Cristo, parabéns. Você faz parte dessa história. Parabéns, família Deus é Amor.
6: A paz do Senhor Jesus, meus amados irmãos, quem vos cumprimenta, seu irmão em Cristo, presbítero Sidney Matos, atual dirigente responsável pela Igreja Central de Terra de Areia, pertencente ao campo de Tramandaí, Litoral Norte, passando aqui para parabenizar o nosso ministério pelo os seus 64 anos de existência, que estará completando agora, dia 14 de junho, 64 anos de muita bênção, muito milagre, muita vitória, muita salvação de alma, porque verdadeiramente esta igreja ela está firmada na rocha. Parabéns, Igreja Pentecostal Deus e Amor, a qual eu sou membro dessa igreja há mais de 35 anos e tenho prazer em dizer, até que nos ajudou o Senhor.
7: A paz do Senhor Jesus a todos os ouvintes. Aqui quem vos fala é o seu irmão em Cristo, o Diácono Fernando, atual dirigente da Central Campinas São Leopoldo. Venho por meio deste parabenizar a Igreja Pentecostal Deus e Amor pelos seus 64 anos de história. Me deixaram aqui um convite muito especial. No dia 14 de junho acontecerá uma grande concentração de bênçãos e milagres, pois é uma igreja firmada na rocha. O endereço é Avenida Prefeito Passos 10, São Paulo. Você não pode ficar de fora.
8: A paz do Senhor Jesus, povo de Deus, recebam a gloriosa paz do nosso Senhor e Salvador Jesus Cristo, do vosso irmão em Cristo, presbítero Tadeu da Silva. Esse que vos fala, pastor da sede central da Igreja Pentecostal Deus e Amor, aqui da cidade de Sapiranga, passando por aqui para parabenizar este ministério abençoado, revelado por Deus, da Igreja Deus e Amor, pelos seus 64 anos de existência. São 64 anos de bênçãos, de vitória, de salvação de almas. Uma igreja revelada do coração de Deus para os nossos corações. Uma igreja firmada na rocha. Deus abençoe a todos e venha comemorar conosco. Deus tem vitória para a tua vida. Em nome de Jesus.
9: Algumas mensagens chegando aqui no nosso WhatsApp, parabenizando a Igreja Pentecostal Deus e Amor. Mande a sua interação também, um áudio de até 40 segundos, parabenizando a IPDA pelos 64 anos de existência. Você pode falar de onde está nos acompanhando, o seu nome e também como você conheceu a Deus e Amor. Você conheceu pelo rádio? É, você conheceu através de outra pessoa que te convidou para participar dos cultos com a gente? Você foi curado? Conta bem rapidinho, não precisa se aprofundar muito nos detalhes. Pode resumir como você conheceu a IPDA, de que forma Jesus te alcançou através da nossa igreja Deus é Amor. A Edileuza está compartilhando com a gente aqui uma mensagem maravilhosa. Edileuza, bom dia para ti também. Claro que é sempre bom estar aqui na companhia de todos os nossos ouvintes da Rádio Deus e Amor e também saber que você está aí acompanhando a Rádio Deus e Amor e sendo edificada por Cristo. Essa igreja alcançou muitas pessoas. Jesus alcançou através da IPDA pessoas de todas as nações do mundo e, claro, de todas as cidades e estados do nosso imenso Brasil, todos juntos. Estou conversando aqui com uma irmã de Belém do Pará e diz que vai sair uma caravana de lá, de ônibus, mas ela virá de uma caravana aérea. Então os irmãos de Belém estão animados, porque virão de caravana terrestre e também de caravana aérea. Que bênção, hein? Parabéns aos irmãos de Belém do Pará por esta iniciativa tão linda de participarem com a gente do aniversário da nossa IPDA, a Igreja Pentecostal Deus é Amor. Raimundo Donato Costa está participando com a gente aqui de São Paulo e diz que está animado. Vai participar com a gente dos 2 dias de atividades do aniversário da Igreja Pentecostal Deus é Amor. E também convida a todos que estão em companhia da Rádio Deus e Amor para participarem também. Ninguém pode faltar. Verdade, Raimundo? Ninguém pode faltar, porque este evento é marcante e vai marcar os nossos corações, vai abençoar as nossas vidas. Olha, se você quiser saber mais detalhes sobre como vai ser o nosso aniversário, ipda.com.br, nós temos ali uma parte exclusiva do aniversário da igreja, você pode clicar e ver toda a nossa agenda. João Pedro Araújo, de Porto Velho. Paz do Senhor a todos que acompanham a Rádio Deus e Amor. Estou aqui na expectativa para o aniversário da Igreja Deus e Amor. Vou sair aqui de Porto Velho na quinta-feira para amanhecer sexta, aproveitar um pouco sexta-feira e depois participar do aniversário que acontecerá nos dias 13 e 14. Que maravilha! Então, está vendo a exclusividade da mensagem. Deus abençoe. Agora são 11h53, 7 minutos para você orar junto com a irmã Débora Miranda. Escolha também acompanhar-nos através do canal Igreja Deus e Amor Oficial no YouTube e também Direto com Deus Oficial, e ore com a irmã Débora daqui a pouco também pelo canal Débora Miranda Oficial, você acompanha o programa Mensagens Cantadas e também pelo canal Igreja Deus é Amor Oficial. Comunicou com você nessa manhã especial de segunda-feira, segundou por aqui, segundou por aí também? Com certeza, né? Trabalho, mãos à massa, mãos à obra e preparativos para o aniversário da IPDA, sábado e domingo, 13 e 14. Vamos então, aqui o Sermão em Cristo, Diácono Natiel Reis, o Papa Chibé Paraense, e comigo na técnica de áudio hoje, Lucas Ione, que Deus abençoe a sua vida hoje e eternamente. Te espero, hein, na próxima participação aqui no seu programa Voz da Libertação, de todas as manhãs, tardes, noites e também madrugadas.

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2: 12 horas.

0: Deus eterno, Pai Celestial, estamos na Tua Santa Presença. Queremos Te glorificar, Senhor, e nos alegrarmos neste dia, pois foi o Senhor quem o fez. Ó Pai querido, nós rendemos glórias e honras a Ti. Que o nome do Senhor seja louvado e exaltado em todas as nações. Ó Deus, nós abrimos os nossos corações no meio deste dia, e nós entregamos a Ti, Senhor, a nossa vida, em adoração e louvor ao Teu nome. Senhor, como Tu és grande, e grandes e maravilhosas são as Tuas obras. Ó Senhor, nós já chegamos a Ti em nome do Seu Filho Jesus Cristo. Permita-nos, Senhor, falar contigo, pois Tu és Deus soberano, o Seu nome está acima de todos os nomes, e que privilégio temos de nos acercarmos a Ti. E através desta oração, Senhor, sincera, apesar de ser tão pequena, o Senhor, tenho certeza, está com Seus ouvidos atentos à oração do Seu povo. Eu oro neste momento, ó Senhor, com milhares e milhares de ouvintes. Situações adversas, Senhor, problemas diferentes, casas diferenciadas com as suas situações também diferentes. Senhor, meu Deus, nós elevamos o nosso pensamento totalmente a Ti agora. E eu posso ver pelos olhos da fé, Senhor, o Senhor se levantando do Seu trono para ouvir a nossa oração e respondê-la. Ó Deus de graça e bondade, nós queremos exaltar o Seu nome mesmo na aflição, mesmo na provação e nas aflições. Nós cremos que a Sua palavra, esta palavra poderosa, ela pode transformar vidas. Ela tem poder de renovar mentes, de mudar situações. Que maravilha e que privilégio nós temos esta palavra que foi revelada aos nossos corações. Senhor, como não agradecer a Ti, Senhor, pelo sacrifício do Senhor na cruz, onde o Senhor se fez pecado por nós. Ó Senhor, como é maravilhoso nós sabermos que fomos resgatados por um alto preço que é o Seu sangue, Senhor. Ó Deus, neste momento de oração, eu quero apresentar pessoas que estão orando comigo agora e pedindo uma solução, pedindo, meu Deus, uma resposta, uma confirmação. Ó Senhor, que a nossa oração não seja apenas para pedir, mas muito mais para agradecer, porque o Senhor tem nos dado mais do que nós temos pedido. Senhor, primeiramente eu quero apresentar os missionários que estão nesse instante percorrendo estradas, mares, pelos ares, para levar a Tua santa palavra. Missionários que têm enfrentado dificuldades financeiras, dificuldades até físicas, para levar a Tua palavra. Senhor, visita as missões neste momento. Nós sabemos que há tanta gente ainda para conhecer a Ti, para ouvir acerca da Tua palavra. Quantas nações são totalmente ignorantes quanto ao Seu amor, não conhecem a Ti, Senhor. São nações escravas do pecado, escravas da religiosidade, escravas de leis religiosas que escravizam os corações, famílias. Senhor, como poderão ouvir se não há quem pregue a Tua palavra? Senhor, quantos de nós temos nos acomodado de falar do Seu amor, de convidar alguém para ir conosco à Tua casa, meu Deus? Muitas vezes nos fazemos surdos, como não querendo ouvir e não sabendo ouvir o que o Senhor tem pedido, o que o Senhor tem ordenado na Tua santa palavra. Venha perdoar o nosso comodismo, Senhor. Quantas vezes temos deixado de congregar sendo que é tão fácil, temos um carro na nossa garagem, não temos dificuldades nenhuma para estar na tua casa, mas Senhor, nos deixamos nos levar pelo comodismo, pela preguiça, e muitas vezes achamos dificultoso, sendo que não tem nada a ver isso. Nada tem a ver com aquilo que pensamos e criamos na nossa mente. Senhor, reconhecemos o quanto nós somos miseráveis, o quanto nós somos também necessitados de Ti, Senhor. Eu reconheço neste momento o quanto, Senhor, nós somos pequenos diante de um Deus tão enorme, tão lindo, tão grandioso. Ah, Senhor, nos humilhamos agora e reconhecemos o quanto nós precisamos de Ti, Senhor. Não somos autossuficientes, nós não somos independentes. Pelo contrário, Senhor, nós somos dependentes de Ti. Aleluia. Senhor, nós precisamos buscar mais a Tua face. Precisamos buscar mais para a nossa vida espiritual. Quantos de nós temos nos acercado a Ti? Às vezes até em madrugadas, dobrado os nossos joelhos e simplesmente pedimos coisas passageiras e não as eternas. Nos esquecemos de buscar a Tua face para o nosso crescimento espiritual. Esquecemos de examinar as palavras do Senhor, tão maravilhosas a cada dia que nos alimentam. Senhor, perdoa as nossas fraquezas. Perdoa nossos pecados e iniquidades, Senhor. Ah, meu Deus, aquilo que quero fazer eu não faço. Aquilo que queremos fazer não fazemos, como diz a Tua santa palavra através do apóstolo Paulo. Senhor, olhando para a terra, o Senhor não vê um justo sequer, mas o Senhor vê o Seu Filho, que inocentemente se entregou por nós, para que hoje pudéssemos ter acesso ao Teu trono de glória. Oh, Senhor, como somos gratos por esta oportunidade que o Senhor nos dá de nos aceitar filhos adotivos, mas filhos do Senhor. Oh, meu Deus, neste momento de oração, eu quero pedir forças espiritual, a força espiritual para o Seu povo lutar, para não abandonar a cruz de cada dia. Os tempos são trabalhosos, ó Deus, e vemos tantos soldados caindo nas batalhas desta vida. Mas Tu tens poder, Senhor, de levantar o caído e fortalecer o fraco na fé. Senhor, eu quero orar pela Sua igreja, por mais um aniversário que o Senhor nos dá, porque o Senhor tem sido a rocha, e esta igreja tem sido firmada nesta rocha que é o Senhor. Aleluia. Senhor, continua com o Seu povo, continue com a Sua igreja, meu Deus, liderando-a, guiando-a. Ah, Senhor, abre os nossos olhos espirituais e os nossos ouvidos espirituais para entendermos o que o Senhor quer falar. Senhor, nós estamos abertos a ouvir a Sua voz. Não silencie a Sua voz, meu Deus, porque esse silêncio nos perturba. Nós queremos constantemente ouvir a voz do Senhor. A Tua palavra diz: quem tem ouvidos, ouça que o Espírito diz às igrejas. E a igreja está atenta à Sua voz, Senhor. Fale, meu Deus, como o Senhor quiser falar. Venha agir como o Senhor quiser agir, meu Deus. Eu quero também apresentar os nossos pastores, que estão incansavelmente lutando, Senhor, pela Sua igreja. Algo que o Senhor nos deu, como mordomos somos, para cuidar daquilo que não nos pertence, que é o Seu rebanho. E nós sabemos, Senhor, que parte do Seu rebanho ouve-nos e ora conosco também. Senhor, venha até esse momento, Senhor, despertar este ouvinte. Desperta, Senhor, este coração que está adormecido, esta fé que está inerte, aleluia. Ó Espírito Santo da vida, venha soprar o vento da vida sobre esta família. Sim, Senhor, esse Espírito da vida que traz renovo, restauração da nossa fé. Perdoa-nos, Senhor, porque muitas vezes a nossa fé falha e agimos e pensamos achando que as nossas forças são suficientes. Então, Senhor, somente o Senhor, somente o Senhor é suficiente, somente a sua presença é suficiente, Senhor, aleluia. Vem agora, Senhor, mover o teu Espírito Santo sobre nós. Venha queimar, Senhor, toda a iniquidade. Venha queimar todo o vício. Pelo fogo, que é aquele fogo inteligente, que queima o que tem que queimar, destrói o que tem que destruir e purifica o que tem que ser purificado. Ah, fogo divino do Espírito Santo. Vem agora, Senhor, queimar as nossas falhas e pecados. Nos humilhamos diante de Ti, Senhor, debaixo das Suas poderosas mãos. Ó Deus, quantas pessoas que estão encarceradas nas correntes do inimigo, correntes estas invisíveis, mas que têm aprisionado, têm destruído e têm até matado vidas. Eu quero repreender no nome poderoso de Jesus Cristo todas as hostes infernais, toda obra maligna que está prendendo esta casa. O sangue de Jesus tem poder. Ah, Senhor, o Senhor nos deu autoridade pela Tua palavra, onde o Senhor nos daria poder para repreender enfermidades, expulsar demônios. E aqui nós estamos debaixo do Teu nome, do Teu poder, da Tua autoridade, para repreender em Teu nome, Senhor, tudo aquilo que não Te pertence. Espírito das trevas, que está dentro desta casa que me ouve agora, você está ouvindo a minha voz, espírito maligno, e eu estou falando debaixo do nome que está sobre todos os nomes, Jesus Cristo de Nazaré. Aleluia! Ó Senhor, com esta autoridade nos dada pelo Senhor, pelo próprio Senhor, eu repreendo todo o laço do diabo. Venha soltar esta vida agora, Satanás. O sangue de Jesus te repreenda, feitiçaria do inferno, que foi feita para destruir esta família. Eu te repreendo agora em nome de Jesus. Correntes dos vícios estão quebradas agora em nome de Jesus. Espírito de enfermidade que está assolando este corpo, que tem procurado a solução em remédios, em exames, mas não tem encontrado. Nós sabemos que é você, Satanás. Você está totalmente destruído agora. Você foi agora encontrado pelo poder do nosso Deus. E você está sendo queimado agora pelo fogo divino. Saia desta casa. Eu te ordeno no nome de Jesus Cristo. Solta esta vida agora. Espírito do erro, da destruição, da morte, saia desta vida agora, no nome de Jesus Cristo, nosso Salvador. Ó Senhor, traga a Tua paz. Traga, Senhor, a serenidade, a calmaria. Eu sei, Senhor, que a Sua presença produz tudo isso e muito mais. Senhor, aqueles que estão acorrentados atrás de umas grades, atrás de uma cadeia, Senhor, quantos deles ainda não estão apenas presos por cadeias, mas cadeias espirituais. Ah, Senhor, mande um evangelista, leve alguém para levar a Tua palavra. Aquela pessoa que tem buscado, Senhor, a verdade e tem dito, se existe um Deus, que este Deus venha mudar a minha vida, mudar a minha história. Ah, Senhor, venha se revelar a estas vidas que Te buscam.
1: buscam em portas, meu Deus, que não podem se abrir, mas o Senhor pode se revelar a elas agora. Sim, Senhor, eu quero orar também pelos novos convertidos que estão se preparando para o batismo. Senhor, envia teu Espírito Santo para ensinar todas as coisas que o Senhor tem ordenado. Visita, Senhor, as viúvas que estão agora passando necessidades, os órfãos, as criancinhas desamparadas, Senhor. Quantas delas sofrendo abuso, meu Deus, moral, abuso físico, sendo espancadas, desprezadas, humilhadas, até com abuso sexual, Senhor. Ó, meu Deus, das tais é o teu reino, elas pertencem ao teu reino, Senhor. São indefesas, são inocentes. Vem abraçá-las agora, Senhor. Essas que estão sendo abandonadas pelos seus próprios pais biológicos. Essas que foram adotadas, mas não se sentem amadas. Senhor, o mundo é muito mau. O homem é muito mau, Senhor. Não há um bom sequer nesta terra. O único bom é o Senhor. Senhor, visita agora os velhinhos abandonados pelos seus próprios filhos. Quantos não têm, Senhor, um lugar para dormir? Não têm uma casa para abrigá-los? Não têm um teto para protegê-los? Senhor, Tu és o Senhor de todos. Dos aflitos, oprimidos, visita agora, Senhor, aqueles que estão sendo humilhados no seu emprego, porque conhecem a Ti, porque estão servindo a Ti, são perseguidos pela sua própria família, porque escolheram servir o Senhor. Aleluia! Ah, que maravilha saber que o Senhor vê todas as coisas. Esta é a nossa esperança, que o Senhor é aquele que recompensa aqueles que te servem fielmente. Senhor, lava o nosso coração pela tua palavra. Purifica-nos com teu sangue carmesim. Senhor, eu te agradeço pela nossa igreja. Ela está aqui, Senhor, servindo a ti. A sua igreja que tem marchado, Senhor, a cada dia, avançando a cada momento, Senhor. Porque o Senhor pede que nós nos avancemos, olhemos para o alvo que é o Senhor e não fiquemos parados. Não, Senhor, nós precisamos fortaleza. Venha, Senhor, fortalecer as nossas mãos e os nossos pés para a batalha. Porque a batalha tem sido aguerrida, meu Deus. Ela tem sido forte. Quantas pessoas estão fracassando, estão fraquejando, mas o Senhor não daria uma prova maior que elas não pudessem suportar. É verdade. Espírito da vida, Espírito Santo, venha guiar-nos, endireitando as nossas veredas tortuosas. Aleluia. Santo, santo é o Senhor. Que maravilha sentir esta presença gloriosa, que transforma os ambientes, que transforma as mentes e os corações. Quantas pessoas estão nos ouvindo agora em seus veículos, no transporte coletivo, até dentro deste hospital, meu Deus, ouvindo baixinho esta oração em espírito de oração, está conosco orando também. Eu quero apresentar a Ti, Senhor, a nossa liderança, a nossa diretoria, meu Pai. Essa diretoria que tem buscado, meu Deus, fazer a Tua vontade. Estamos ali em campanha de oração, de jejum, buscando, meu Deus, os próximos projetos, campanhas que o Senhor pede que façamos. Precisamos a cada dia mais sabedoria, direção do alto. Senhor, meu Deus, eu quero orar pelas famílias, A sociedade, Senhor, tem sido atacada fortemente pelos ardis malignos, pelas setas malignas. Ah, Senhor, esta instituição tão maravilhosa que o Senhor criou, Satanás quer destruí-la, mas estamos aqui apregoando aquele que pode transformar famílias, que pode ajuntar novamente os membros da família. Senhor, quantas famílias estão separadas, quantas famílias estão destruídas, as crianças sem uma referência, as crianças perdidas no meio desta família, até mesmo numerosa. Ah, Senhor, alcance elas agora, os jovens. Quantos deles destruídos, meu Deus, quantos deles destruídos pelas gangues, pelas drogas, pelos vícios em remédios. Senhor, quantos deles destruídos também por um lar desajustado, meu Deus. Mas o Senhor tem poder para reajuntar as peças perdidas desta família. Visita agora, Senhor. Nós queremos ouvir testemunhos. Nós queremos ouvir, Senhor, a voz daqueles que vão dizer: eu conheci o Senhor. Ah, meu Deus, quantos crentes que são vazios, porque ainda não tiveram a verdadeira experiência contigo. Oh, Senhor, é um privilégio de termos tido esta experiência com o Senhor. Visita agora, meu Deus. Quantos crentes ainda não conhecem a sua voz? Se dizem filhos, mas ainda não ouviram a voz do Pai. Senhor, se apresente, se revele a estes que te buscam, que querem te conhecer profundamente, porque é tão maravilhoso servir o Senhor. Mesmo com tantas provas e aflições que temos tido, Senhor, nós temos alegria, aleluia, de te servir, meu Deus, na tua casa. Para onde iremos nós se só o Senhor tem palavras de vida eterna? Se não for o Senhor, se não for para o Senhor, para onde iremos? Estamos perdidos. Quantas almas, Senhor, estão caminhando a passos largos para a destruição. Mas o prazer e a alegria do Senhor é que nenhum se perca, porque todas estas pessoas, o mundo inteiro, custou o sangue de Jesus. Cada alma é preciosa para ti, Senhor. Venha mudar os sentimentos que esta pessoa tem sentido ultimamente, da falta de valor, do abandono, meu Deus, da autoestima, Senhor, tão baixa, mas que ela possa ver o quanto ela é preciosa aos teus olhos. Visita agora, Senhor. Visita agora, Senhor. Visita agora, Senhor. Pelo teu poder, pela tua misericórdia, no nome poderoso de Jesus Cristo, o nosso Salvador. Amém, Jesus. Amém. Você gostaria de aceitar o amor de Jesus para que ele mude a sua história, que ele mude a sua vida? É preciso ter uma decisão. Tomar uma decisão séria e profunda. Você quer mudança de vida? Então tem que ter uma decisão profunda de vida, aceitando Jesus para ser um filho, uma filha de Deus. Porque todas as pessoas são criaturas, criaturas de Deus. Mas para se tornar filho, precisamos aceitar o sacrifício de Cristo na cruz. E como é aceitar esse sacrifício? Se entregando a Jesus, para que ele possa mudar a sua vida, deixando Jesus entrar no seu coração. Se você quer aceitar Jesus, você que quer se reconciliar com Jesus, você que quer neste momento fazer isso, você vai repetir estas palavras comigo neste momento. Senhor nosso Deus, em nome de Jesus eu me acerco a Ti. Ó Pai querido, eu senti agora em meu coração o quanto sou necessitado, que a minha história irá mudar somente quando eu Te aceitar. Senhor, muda a minha vida. Eu me entrego a Ti, Senhor, de corpo, alma e espírito. Perdoa as minhas iniquidades, os erros cometidos. Lava a minha vida pela Tua palavra. Purifica-me dos meus pecados e iniquidades com o Teu sangue. Espírito Santo, eu Te peço no nome de Jesus, venha me ajudar, me ensinar o Teu caminho, escrevendo também o meu nome no livro da vida, para eu ser salvo. Eu Te agradeço por esta oportunidade, no nome de Jesus. Amém. Amém. Seja bem-vindo, seja bem-vinda à família de Jesus. A partir de agora você já faz parte da família de Deus. Você vai neste momento entrar em contato conosco, dizendo que você aceitou Jesus pelo rádio, através dos nossos contatos de WhatsApp e também pelo e-mail queroaceitarjesus.com.br. Você gostaria de falar com um dos nossos pastores e ele vai te orientar como fazer para fazer o segmento para você começar a congregar em nossa Igreja Deus e Amor e também se preparar com as aulas de batismo, recebendo também a nossa apostila, o nosso manual do batismo. Você pode, neste momento, ligar para 119-5094-4645. 119-5094-4645. Entre em contato conosco agora, será um prazer falar contigo. Que Deus abençoe você que orou conosco. Às 16, ou seja, às 18 horas, estaremos com mais uma oração, também meia-noite, 6 da manhã. Que Deus abençoe a todos. Não desligue o seu rádio, pois eu vou continuar aqui, ao vivo, com o programa Mensagens Cantadas. Já voltamos.
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0: paz do Senhor, São Paulo, Brasil. Estamos mais uma vez com vocês através deste programa Mensagens Cantadas. Que bom estarmos com vocês em mais um dia, é claro, com a presença de Deus. Programa Mensagens Cantadas, com muito louvor, dica de saúde, momento da família. Nossa pergunta em debate para você pensar, não é uma pergunta para confundir, mas simplesmente para refletir. E no final do programa, quase no finalzinho dele, estaremos com o quadro Conhecendo Melhor a Sua Bíblia, esclarecendo pela Bíblia a nossa pergunta de hoje. E vamos lá então, meditando, pensando, e você pode nos assistir também, vocês que estão na rede de rádios, estamos também ao vivo e a cores aqui pelos canais no YouTube da Igreja Deus e Amor Oficial, ou então meu canal, Débora Miranda Oficial. Mas vocês não vão apenas assistir. Curta a página, compartilhe, você estará sendo evangelista através do rádio, através do WhatsApp. Compartilhe com alguém que você conhece, com os amigos do WhatsApp. Você tem toda a liberdade agora de fazer o evangelismo através do compartilhamento, tá certo? Depois aperte o sininho para você ser avisado quando estivermos ao vivo com mais uma live como essa. Vamos abrindo o programa, mas eu quero deixar já aqui a nossa pergunta, que enquanto nós rodamos o hino, louvamos ao Senhor, vocês vão pensando nesta pergunta.
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0: Como podemos saber se uma prática é um ato de fé verdadeira ou uma superstição? Por exemplo, ungir a água, colocar objetos consagrados em casa ou carregar algo para proteção espiritual. Essas atitudes estão baseadas na fé em Deus, ou podem se tornar superstições que não devem fazer parte da nossa vida cristã? Por exemplo, colocar envelope no porta-luva do carro para receber livramento, colar o envelope atrás da porta da casa para que não seja roubada, seria uma atitude de fé em Deus ou uma amuletagem? Um objeto que vai trazer proteção, entre aspas. Você vai pensando aí, eu quero ouvir você através do nosso WhatsApp também, 119-8292-3392. Então vamos lá, quero a sua participação e nós vamos já abrindo o programa com o primeiro hino do CD Dia de Festa, lançamento MC Music, o hino Feliz Aniversário. Vamos dar os parabéns para a nossa igreja por mais um aniversário.

Ao comemorarmos mais um ano da nossa igreja Deus e Amor, podemos olhar para trás e nós vemos a fidelidade de Deus em cada etapa desta caminhada. São 64 anos de oração, de evangelização, de sacrifícios e dedicação de homens e mulheres que atenderam ao chamado de Deus para anunciar o Evangelho. Se a gente fosse imaginar quantas pessoas foram transformadas, como você que está ouvindo o programa, quantas famílias como a sua foram restauradas, quantos enfermos encontraram consolo como você, e quantos pecadores encontraram a salvação em Cristo através deste ministério Igreja Deus e Amor. Eu digo que mais do que celebrar uma história humana, vamos celebrar a graça de Deus. Esta graça que sustentou esta obra ao longo destas décadas. Como está escrito, até aqui nos ajudou o Senhor em 1 Samuel 7,12. Eu quero dizer que esta declaração, ela resume toda a nossa trajetória. Se nós chegamos até aqui, foi porque a mão do Senhor nos guiou. Esta mão nos protegeu, esta mão nos fortaleceu. E eu queria abrir aqui um grande parênteses. Também é um momento para nós agradecermos os pioneiros que enfrentaram desafios, aqueles que chegaram primeiro, antes de nós. Quantos pastores estão conosco até hoje e nos ajudaram no início desta obra? Outros já partiram, estão com o Senhor, mas suas famílias queiram receber a nossa gratidão, o nosso reconhecimento deles terem dedicado as suas vidas para que a obra chegasse no tamanho que ela está hoje. Os pioneiros, recebam a nossa gratidão, que enfrentaram perseguições, como esta igreja foi perseguida e continua sendo perseguida ainda, e muitas vezes enfrentaram limitações para levar o Evangelho. Quantas dificuldades esses pioneiros enfrentaram para ganhar apenas uma alma? Quantos quilômetros percorridos em vias de transporte tão precários para levar a palavra a uma só alma? Quantas vidas foram humilhadas por não poderem, ou seja, para poder entrar num lugar, num estabelecimento para socorrer uma vida? Quantos nãos esses pioneiros receberam para levar a palavra do Senhor? Mas eles permaneceram firmes, não negaram a sua fé no Senhor. E nós então vemos que um legado foi deixado. O legado que recebemos nos inspira. O trabalho desses pioneiros que começaram a obra do Senhor aqui em São Paulo, eles estão neste momento nos ouvindo e com certeza estão ainda de pé, firmes na rocha. Esta igreja que está firmada na rocha, por isso ela não caiu. Vieram os ventos, sopraram contra ela, mas ela permaneceu de pé, porque ela pertence ao Senhor e foi levantada pelo Senhor. Um legado foi deixado e o legado que recebemos nos traz aquela força e nos inspira para nós continuarmos fazendo esse trabalho que eles iniciaram. Pregação do Evangelho puro e genuíno. A palavra de Deus com amor, com compromisso. E ao celebrarmos este aniversário, mais um ano, nós podemos dizer que nós vamos renovar o nosso compromisso, não é apenas celebrar. Que todos que estiverem ouvindo e que vão estar conosco nesta festa, não vamos simplesmente celebrar ao Senhor, mas vamos renovar os nossos votos de compromisso com Deus, de permanecermos fiéis à missão que Deus nos confiou, que é anunciar Jesus, ganhar almas para o seu reino e preparar um povo para a volta do Senhor. Que esta data não seja apenas uma comemoração do que aconteceu há anos atrás, mas um marco para um novo tempo de crescimento,
um novo tempo de crescimento espiritual também, de unidade, não união, unidade, sendo um, de avivamento e conquista de vidas para Cristo. Parabéns, Igreja Pentecostal Deus de Amor, por mais um ano de vida. Que o Senhor continue derramando suas bênçãos, seu poder e sua presença sobre esta obra, para que as próximas gerações que vierem após nós também possam testemunhar a fidelidade de Deus. Grandes coisas fez o Senhor por nós, e por isso estamos alegres. Salmos, capítulo 126, versículo 3. Parabéns, Igreja Deus e Amor.

E queremos ver você aqui. Não olhe dificuldades, pelo menos no aniversário, né? Você que é membro, você que passou por aqui, ou você que quer celebrar conosco e renovar os votos de compromisso com Deus, estão totalmente convidados. Não hesitem duas vezes, uma vez, se quer que seja. Estejam conosco, vai ser inesquecível. Nós estamos em campanha de oração, de jejum, para que o Senhor derrame restauração, fortalecimento e crescimento espiritual para a sua igreja. Serão dois dias, 13 e 14, sábado e domingo. No dia 13, às 9 da manhã, estarei com vocês e com as mulheres de fé, em consagração. À tarde, teremos aí a festa do programa Garagem Cristã e, à noite, o culto jovem da Igreja Deus e Amor. Domingo pela manhã teremos a oração, consagração e também a apresentação da Intercessão Global, um ministério que nós vamos unificar para um só ministério, o Ministério Global de Oração de Intercessão, juntamente com a irmã Lorena, que é líder deste ministério Intercessão Global. À tarde teremos então a nossa festa de mais um ano, de 64 anos da nossa Igreja Deus e Amor. Diretoria, cantores, o povo de Deus, pastores, obreiros, jovens, crianças, todos aqui presentes. E eu tenho certeza que o Senhor vai se mover. Não perca esta oportunidade, principalmente você que está nos ouvindo em São Paulo. Esteja conosco, venha conosco celebrar. Enquanto vocês vão meditando aí, nós vamos rodando hinos aqui, nós vamos neste momento para mais uma mensagem, nós vamos para um clipe agora que eu gravei, Tua Glória, lá na Praia da Canoa Quebrada, lá no Ceará, cidade linda, né, Fortaleza, eu creio que é a cidade ali de Praia Quebrada, Canoa Quebrada, melhor dizendo, Canoa Quebrada. Vamos então a esse clipe Tua Glória. Eu estou cantando agora e você pode cantar juntamente comigo, um lançamento MC Music.

0: Aleluia, louvado seja o nome do Senhor. Vocês acompanharam o clipe Tua Glória, que está no canal Débora Miranda Oficial e também Igreja Deus e Amor Oficial. Nós vamos mais uma vez a nossa pergunta e eu quero ver a sua participação. Como podemos saber se uma prática é um ato de fé em Deus, uma fé verdadeira ou uma superstição? Por exemplo, ungir água, colocar objetos consagrados em casa. Tudo isso, né, que a gente tem visto hoje, porque a gente vê tanta moda, tanta coisa, mas será que isso é um ato de fé verdadeira? De uma fé realmente genuína? Ou faz parte de amuletos que anulam a nossa fé diante de Deus? Você vai responder através do nosso WhatsApp 119-8292-3392, ou então pelos canais do YouTube. Temos dois, da Igreja Deus e Amor Oficial e meu canal Débora Miranda Oficial. Quando tiver alguém na linha, me dê um sinal aí para a gente poder já colocar no ar. Enquanto vocês vão pensando, eu queria falar sobre algo que eu vejo assim que está muito forte hoje, né? Quando eu era pequena, ninguém falava de Alzheimer. Hoje o Alzheimer tá forte, né? E como que a gente pode prevenir? Porque a gente vê muita gente com esse mal, né? O Alzheimer é o nome do cientista que descobriu essa doença, que antigamente eles falavam que era caduquice, né? Mas dá para ser prevenida esta doença. Temos aqui algumas dicas práticas, hábitos que ajudam a proteger o cérebro. Por exemplo, pressão alta prejudica o cérebro, diabetes traz malefícios ao cérebro, enfim. Mas existem outros hábitos que vão ajudar o cérebro. Por exemplo, ler livros, estudar assuntos novos que você nunca leu, que você nunca viu, aprender a tocar um instrumento novo, um idioma, aprender a fazer um crochê, um artesanato, dormir de 7 a 9 horas por noite, que eu acho que isso aqui é o mais difícil hoje para o ser humano, né? Quem que dorme de 7 a 9 horas por noite hoje? Meu Deus! Controlar a pressão, diabetes, colesterol. E alimentar-se com mais frutas, verduras, peixes, castanhas e azeite de oliva. Agora, uma curiosidade importante. Não existe uma forma garantida que se você comer isso ou se fizer isso, não vai ter. Não existe uma forma mágica de prevenir o Alzheimer. Mas estudos mostram que pessoas que cuidam da sua saúde física, mental, social, ao longo da vida, tende a apresentar menor risco de desenvolver essa doença. Bom, alimentos que podem evitar o Alzheimer. Não existe um alimento capaz de impedir sozinho o desenvolvimento do Alzheimer. Mas alguns alimentos estão associados a uma melhor saúde cerebral e podem ajudar a reduzir esse risco quando fazem parte de uma alimentação equilibrada. Bom, vegetais, procure os verdes escuros, como couve, brócolis, espinafre e rúcula. No meu prato não falta rúcula, eu gosto muito, todos os dias eu como. Peixes ricos em ômega 3, sardinha, pode ser em lata também, salmão, atum e arenque. Castanhas e nozes, como castanha do Pará, nozes e amêndoas. Agora, frutas ricas em antioxidantes, aquelas que não deixam as células se oxidarem, ou seja, enferrujarem, né? Mirtilo, que é chamado blueberry, morango, uva roxa e amora. Temos também as gorduras saudáveis que protegem o cérebro. Existe gordura saudável? Existe. Azeite de oliva extra virgem, tem que ser extra virgem, e o abacate tão conhecido. Também os grãos integrais ajudam a manter o cérebro saudável. Aveia, arroz integral e quinoa. Leguminosas, quais seriam elas? Seria o feijão, que já está no prato do brasileiro, lentilha e grão de bico. E alimentos que convém tirar de uma vez do seu prato, da sua mesa. Refrigerantes, bebidas açucaradas, suco de caixinha, doces em excessos, frituras frequentes e embutidos como salsicha, presunto, salame e afins. E alimentos ultraprocessados, ou seja, alimentos industrializados. Agora, um hábito muito simples e muito bom, que muitos especialistas consideram a chamada dieta mediterrânea, é uma das melhores para a saúde cerebral. O que, que é essa dieta mediterrânea? Mais vegetais, mais frutas, mais peixes, azeites, castanhas e menos alimentos industrializados. Eu acho que eu estou mais nessa dieta mesmo. Alimentos industrializados não podem entrar em casa. Agora vamos trazer uma dica bíblica para um programa de rádio e um programa de saúde como este. O corpo é templo do Espírito Santo. 1 Coríntios 6,19. Cuidar da alimentação não é apenas uma questão física, mas também uma forma de administrar com sabedoria o presente que Deus nos deu, que é a nossa saúde, nossa mente e nossa memória.
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2: Quero ouvir você.
1: Já anotou a pergunta em debate hoje aqui no programa Mensagens Cantadas?
3: Paz do Senhor Jesus, sou Estela aqui de Jundiaí. Sobre a pergunta do dia, mensagens cantadas. Antigamente eu até fazia isso, mas tinha um pouquinho mais de conhecimento com o tempo. E com certeza é tipo um amuleto. Nós não precisamos disso que servimos ao Senhor. Nós servimos ao Senhor por fé e não por vista. Então o voto sim, é um ato de fé, mas porém ele não significa nada além de a gente fazer um propósito com o Senhor. Hoje eu entendo isso, mas antes já cheguei a colocar no carro, já cheguei, não colocar atrás da porta, mas se colocar dentro do carro já sim. Mas hoje não. Tenho certeza que não.
0: É, a palavra diz que aqueles que não têm conhecimento do Senhor, da sua palavra, perecem, né? Nós precisamos examinar a palavra, não ler a Bíblia. Nós temos que examiná-la. Pegar um capítulo e ali nos aprofundarmos nele. Nós temos tantos dicionários, tantos... na internet mesmo, nós temos uma vasta matéria e vários pontos e assuntos que nos ajudam, né, a estudar a Bíblia. Então, vamos estudar a Bíblia. Como esta irmã, né? Ela chegou ao conhecimento verdadeiro da palavra de Deus. O Fernando de Souza, de Belo Horizonte, ele está mandando a sua mensagem pelo canal da igreja, lá no YouTube, Igreja Deus e Amor Oficial. Saberemos a partir do momento em que testemunhamos o agir do Senhor através desta ação de fé, por exemplo, a cura após tomar água ungida. Esta é a opinião do Fernando de Souza. A Gabriele de Campinas, ela está participando, obrigada. O Senhor sempre nos ensina, diz ela, que a fé precisa ser colocada em prática. E essa é uma forma de mostrar o quanto cremos no agir do Espírito Santo em nossas vidas, tanto material quanto espiritual. Gabriele de Campinas, obrigada. Pedro de Cipó, Bahia, acho que seja superstição, pois para mim somente pedindo ao Senhor em oração, Ele nos concede aquilo que precisamos, basta pedir. Obrigada, irmão Pedro, que Deus abençoe. Carlos de Curitiba. Se a pessoa acredita que o objeto tem poder próprio, acho que vira superstição. A fé verdadeira está em Deus, não no objeto. Obrigada, irmão Carlos. Deus abençoe. Marina de Londrina, para mim, a intenção é o que conta. Se a água ungida apenas representa uma oração, não vejo problema. Obrigada. Também temos a participação do João de Goiânia, Goiás. Muitas vezes, diz ele, as pessoas acabam transferindo sua confiança para coisas materiais. Isso pode ser perigoso espiritualmente. Rosana de Campinas, eu uso óleo ungido em casa, mas entendo que quem protege é Deus, o óleo é apenas um símbolo. E será que nós podemos ungir a nós mesmos? A Bíblia não fala, chama os presbíteros e unja com óleo santo? É um tema que a gente precisa falar também. André de Joinville, Santa Catarina, quando a prática não tem base bíblica clara e passa a ser uma espécie de amuleto, vejo como superstição. Obrigada, irmão André, pela sua participação. Deus... Porque a gente vê pessoas supersticiosas. Também temos que falar nesse lado aqui, olha. Passar debaixo de escada. Tem crente que não passa porque eles dizem que simboliza azar. Gato preto. Ah, eu vi um gato preto. Ah, eu não visto preto. Então, tem que falar com Deus, porque as coisas foram feitas por Deus, né? Eu não uso roupa vermelha, porque a roupa vermelha é do diabo. Então, tem que falar com Deus a respeito das flores vermelhas. Então, não pode também comer galinha. Não pode comer frango, porque é usado em outros lugares, não é verdade? Abrir guarda-chuva dentro de casa. Não abre, não. Porque significa um presságio de pobreza ou desgraça. Chinelo virado. Ah, vamos mudar isso aqui, que é muito comum no Brasil isso, né? Bom, muitos crentes trazem os rudimentos do mundo para a sua vida cristã, para a sua nova vida. Tudo tem que ser feito de novo, né? Paulo fala sobre os rudimentos do mundo, superstições, né? Eu vi uma vez falar que uma pessoa olhava, dizia assim, olha, você não pode ficar olhando muito um animal, que senão seu filho vai nascer com a cara daquele animal. Meu Deus! Então você tem que andar com o olho fechado na gestação. Ai, meu Deus, me perdoa a risada aqui, meus irmãos. Não olhe para a cara do porco quando tiver um leitãozinho em cima da mesa no Natal, porque senão o filho vai nascer com cara de porco. Oh, meu Deus. Quanta falta de Bíblia, não é verdade, irmãos? Meu Deus. Ah, vamos jogar o dente para cima do telhado. Caiu o dente da criança, tem que jogar em cima do telhado. Que é isso? Isso aí são rudimentos do mundo. São superstições, né? E é igual aquilo que uma vez nós falamos aqui no programa. Ah, feitiçaria pega em crente. Magia pega em crente. Meu Deus. Eu estava lendo uma passagem bíblica ontem e eu até, ao ler essa passagem bíblica, eu disse comigo mesma, né? Eu vou colocar uma pergunta mais ou menos nessa natureza aqui no programa, porque isso acontece muito no nosso meio, né? E olha que interessante que aqui no livro de Lucas, capítulo 10, ele fala de algo muito interessante, que nada nos atingiriam. Nada nos atingiria. Então nós vemos que as pessoas se apegam a superstições, a provérbios e ditados populares, rudimentos, tradições de família, e acabam se esquecendo que a palavra do Senhor, ela é orientativa e ela é o manual da nossa vida. Vamos estudar mais a palavra, né? Hoje nós temos esse estudo sobre superstições, sobre amuletos, o que realmente deve se fazer e agradar ao Senhor, porque o nosso alvo é agradar a Deus para termos a vida eterna, não é? Vamos seguindo, vamos ouvir mais um hino enquanto vocês vão participando. Nosso WhatsApp é 11 982 92 3392, e também pelos canais do YouTube Débora Miranda Oficial, Igreja Deus e Amor Oficial. Débora Irene canta em espanhol para usted que escucha e que usted que habla em espanhol. El Galileo.

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2: É como eu estava dizendo em Lucas capítulo 10, versículo 19, Jesus falando, eis que vos dou poder para pisar serpentes e escorpiões e toda a força do inimigo. Olha que linda esta frase. E nada vos fará dano algum. Nada vos fará dano algum. Nós estamos falando de superstições, né? Nós estamos falando de feitiçaria que pega em crente, que se olhar um animal, a criança vai nascer com a cara do animal. A Bíblia diz, nada vos fará dano algum. Nada. Até mesmo quando você for chegar a uma casa, você pode comer a comida que lhe puser diante de ti, diz aqui a palavra do Senhor. Capítulo 10, versículo 8. Em qualquer cidade em que entrardes e vos receberem, comei do que vos puserem diante. Aqui está dizendo no final, no versículo 19, nada vos fará dano algum. É a palavra quem fala, não é. Agora, Se a feitiçaria pega em crente, então para que ser crente? Então por que você vai ler o Salmo 91? O Salmo 91 fala da proteção de Deus sobre nós do início ao fim do capítulo, né? Livra-nos do mal, 1.000 cairão ao seu lado, 10.000 à sua direita, e tu não serás atingido. Então 10.000 o quê? 10.000 de ações diabólicas, do que seja, de praga, que tem gente que acha que... Ah, irmã Débora, seu cabelo está caindo porque uma pessoa teve inveja do seu cabelo. Gente, isso é superstição, não é? Nós temos tanto crente sem Bíblia. Não pode. Nós temos que ser conhecedores. Errais por não conheceres as Escrituras e nem o poder de Deus. Bom, nós vamos seguindo e nós vamos falando. Tem mais áudio, então vamos lá.
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4: Você nunca lê.
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5: A paz do Senhor, Débora Miranda, aqui é Natalice de Salvador, e a minha opinião é que se a gente serve um Deus vivo, né, verdadeiro, a gente temos que ter fé nele, no Pai, no Filho e no Espírito Santo, nem amuletos, nem crenças. Essa é a minha opinião.
2: Aí o povo de Deus dando a opinião, né, uns pela Bíblia, outros pela sua própria... mente e sabedoria, né? Bom, nós vamos falar isso no finalzinho, já no do programa, mais ou menos 1h40, 1h30, nós estaremos falando através da palavra, que ela é a verdade absoluta para nós, né? Olha só que interessante. Existe um mapa mundi de quase 440 anos que traz coincidência curiosa sobre a Arca de Noé. Esse documento, o Mapa Mundi, produzido no século XVI, voltou a alimentar o debate sobre um dos maiores mistérios da arqueologia bíblica. O que aconteceu? O documento foi criado em 1587 por um cartógrafo italiano chamado Urbano Monti. E ele ganhou destaque esse documento após pesquisadores apontarem que a representação da Arca de Noé, presente na obra, coincide com... a região da formação do Urupinar, no leste da Turquia. É um local, né, que foi investigado há décadas por grupos que tentam encontrar vestígios da embarcação descrita no livro de Gênesis. Bom, atualmente ela está preservada, esta obra. Ela é formada por 60 folhas desenhadas à mão. Está no centro de mapas da Universidade Stanford, nos Estados Unidos. Segundo o livro de Gênesis, esta embarcação, né, a Arca de Noé, teria chegado aos montes de Ararat, depois que ela permaneceu à deriva durante o grande dilúvio. Bom, a nova onda de interesse surgiu após o pesquisador independente e criador de conteúdo Jimmy Corsetti. Ele comparou a posição da arca desenhada no mapa, neste mapa que foi criado no século XVI. Ele comparou com um mapa da localização da formação do Urupinar, que é uma estrutura geológica em formato de barco. Olha que interessante. Que está situada a cerca de 30 quilômetros ao sul do Monte Ararat. E esse pesquisador falou sobre o assunto em uma publicação compartilhada no X. Ele diz assim, abre aspas, mapa de 439 anos, criado por Urbano Monte, pelo século XVI, mostra a Arca de Noé nas montanhas de Ararat, né? Na atual Turquia. A arca repousou sobre os montes de Ararat, Gênesis 8:4. Bom, é o mesmo local do sítio de Drupinar, que tem praticamente o mesmo comprimento exato. Bom, é uma coincidência? A comparação chamou atenção porque a formação do Urupinar possui aproximadamente 157 metros de comprimento. A medida é considerada próxima às dimensões atribuídas à Arca de Noé pela Palavra de Deus. Então vejam que a Bíblia, não fazendo coincidência, né? Mas a realidade, um fato, realmente algo que aconteceu. Nós temos aí a arqueologia comprovando já o relato bíblico. E nós vamos a mais um louvor aqui, o louvor não para. Vamos a mais um clipe, Amparo Espiritual, cantando Elias Santos, lançamento MC Music.

0: Aleluia, louvado seja o nome do Senhor. 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
0: Há uma pergunta que muitos pais escrevem, fazem, que é: filhos desobedientes. E quando eu peço, converso, explico, oro, dou exemplo, e mesmo assim meu filho simplesmente não me obedece. Nesse momento a questão deixa de ser ensino e passa a ser exercício de autoridade. Você sabia que na Bíblia amor e autoridade caminham juntos? Quando o filho não obedece a uma ordem simples, por exemplo, arrume seu quarto, meu filho, ele não arruma. Não fica dando 10 sermões, 50 sermões. Eu te falei, meu filho, o seu irmão é assim. Não. Não transforme uma simples ordem de 5 palavras em uma palestra de 30 minutos. Não vai funcionar. Pergunte calmamente. Filho, eu pedi para você arrumar o quarto, você vai obedecer ou não? Se a resposta for não, ou se continuar ignorando a sua ordem, tem que ter uma consequência previamente já conhecida. Por exemplo, perda do celular. Então o celular vai ficar comigo hoje porque você não quis obedecer. Ou perda de algum privilégio. Por exemplo, ele gosta de sair à tarde para brincar na rua com os amigos, então não deixa. Restrição de passeios na escola. Enfim, o importante é que a consequência aconteça, vocês estão entendendo? Ela seja imediata, proporcional àquela desobediência e cumprida. Não adianta você falar, você vai perder o celular, depois a criança chora, você dá o celular, né? Então, muitos de nós, pais, erramos porque ameaçamos e não cumprimos. O adolescente ou a criança aprende rapidamente que as palavras dos pais não têm peso quando não são cumpridas. Por exemplo, quando a criança não ajuda em casa, o adolescente ou o jovem, muitos jovens vivem como hóspede, né? Dentro da casa, da própria casa. Comem, usam a internet, usam energia, usam roupas limpas e não colaboram com a mãe nem o pai. Estão se tornando filhos, desculpa a expressão, vagabundos. Na prática, os pais podem dizer: nesta casa todos participam, mas se não cumprir a responsabilidade que você deu, tem que ter a consequência, vai perder privilégios. Não recebe mais benefícios extras que você dá. Não vai ganhar recompensa que depende da responsabilidade do adolescente, da criança. A Bíblia ensina que privilégios e responsabilidade caminham juntas. Por exemplo, quando o filho está com má companhia, aqui muitos pais têm medo de agir. Mas é verdade que um adolescente não possui maturidade suficiente para decidir o que ele vai fazer da vida. Quantos pais dizem, não, deixa o filho decidir por si mesmo. Ué, então para que ter pai? Só para colocar filho no mundo? Não, o pai tem que ter a responsabilidade de ensinar o caminho em que deve andar, ensina o menino. Os pais têm o direito e o dever de estabelecer limites. E às vezes isso pode significar proibir determinadas amizades, restringir certos ambientes para ele não ir, monitorar as redes sociais em que o filho está participando e acessando, e saber onde ele está e com quem está. É direito do pai e dever. Alguns pais têm medo de parecer rígidos demais, mas depois sofrem consequências muito maiores juntamente com o filho. Talvez tenha medo de, vou ficar tendo conflito, então para evitar, eu acabo cedendo. Mas vai ter consequências. Quando o filho desrespeita o pai ou a mãe, respondendo mal, com desrespeito, não ignore uma resposta má do seu filho, não ignore. Se o adolescente fala de maneira desrespeitosa, e nada acontece, ele aprende que aquilo é aceitável. Então pode ser necessário encerrar a conversa. Olha, não vou continuar enquanto você falar comigo dessa maneira. Não temos conversa, por favor. Então a consequência deve vir pela falta de respeito, não pela opinião diferente do filho. Porque o filho pode opinar diferente, porque cada cabeça é uma sentença e as opiniões são diferentes. Mas a maneira em que é respondida a sua pergunta, essa sim tem que ser corrigida. O filho pode discordar de você. O que não pode é desrespeitar você. Vemos na palavra de Deus o exemplo de Eli. É um dos exemplos mais fortes da Bíblia, que é o sacerdote Eli e sua família. Ele sabia que seus filhos estavam errados. Conversava com eles, advertia os filhos, mas não os corrigia adequadamente. E o resultado foi trágico. O problema de Eli não foi falta de amor, foi falta de correção, falta de firmeza. E há pais que amam muito e governam pouco. Faz tudo pelos filhos. Quando crescem, são filhos dependentes do pai e da mãe para... Ah, não vai trabalhar porque o pai e a mãe vão dar. Já aprendeu desde pequeno que tudo que eles pedem vão dar. Então, o que fazer quando nada mais parece funcionar para você corrigir o seu filho? Há situações em que os pais fizeram tudo corretamente e mesmo assim o filho escolhe o caminho errado. Aí você não tem culpa, você fez certo, você corrigiu, você falou, mas o jovem escolheu o caminho do filho pródigo. Veja o exemplo desta parábola. O pai não aprovou a rebeldia, não financiou a rebeldia, não correu atrás para sustentar a rebeldia, permitiu que o filho enfrentasse as consequências de suas escolhas. Ele foi alimentar os porcos, né? Às vezes os pais tentam proteger os filhos das consequências de tudo. Não pode, tem que deixar as consequências virem. E Deus frequentemente usa as consequências para ensinar. Muitos adolescentes mudam quando percebem que os pais falam sério. O seu filho vai mudar quando você deixar a consequência acontecer. Muitos adolescentes mudam quando percebem que os pais estão deixando o filho enfrentar a consequência. Não quando os pais gritam mais, não quando os pais fazem discursos maiores, mas quando descobrem que cada ato tem uma consequência verdadeira. Amor sem limites produz filhos inseguros. Vejam que os filhos paparicados são adultos inseguros. Porque o pai faz tudo, toma decisão por ele, faz tudo por ele. Quando ele cresce, ele não sabe fazer. Amor com firmeza produz filhos que aprendem respeito. Por isso, em muitos lares, a pergunta não é como fazer meu filho obedecer. A pergunta é, estou disposto a manter os limites mesmo quando isso gerar conflitos? Em Hebreus 12, 11 diz, nenhuma disciplina parece ser motivo de alegria no momento, mas de tristeza depois. Mas produz fruto pacífico de justiça aos que por ela têm sido exercitados. Falamos de família no MC.
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0: Queremos ouvir você com a nossa pergunta de hoje. Você acha que seria uma atitude de fé verdadeira em Deus utilizar objetos, ungir água, colocar objetos consagrados em casa, entre aspas, objetos consagrados entre aspas, né? Levar uma rosa ungida para casa, se auto-ungir, pegar o azeite, levar na igreja, consagrá-lo, entre aspas, e trazer para casa e se auto-ungir e ungir as pessoas da família. Você acha isso uma prática de fé verdadeira? Ou é uma superstição, é uma amuletagem? Mande a sua mensagem de voz para o nosso WhatsApp 119-8292-3392 ou escreva nos comentários do YouTube da Igreja Deus e Amor Oficial ou do meu canal Débora Miranda Oficial.
5: Pai do Senhor, irmã Débora, tudo bem? Eu, irmã, eu desde o tempo do saudoso missionário, que eu ia na sede aí mundial, que ele pedia pra gente pôr a água pra ungir, a garrafinha de água no púlpito. Então, irmã, eu gosto de sempre estar ungindo na aguinha, tomar. Eu não vejo nisso como um amuleto, sabe, irmã? Eu não vejo isso como um amuleto. Já recebi muitas bênçãos através da água ungida que o irmão missionário mandava a gente pôr no rádio. Deus já soltou a voz do meu neto, Deus já curou muita enfermidade em casa, através da água ungida que o missionário mandava a gente pôr, e depois a gente bebia. Não é a água que curou, né, irmão, mas sim a fé. Mas eu não vejo assim como amuleto uma água ungida, não, viu, irmã? Faz mais de 40 anos, faz uns 45 anos que eu estou nessa igreja, e sempre eu gostei da água ungida, e eu não acho como amuleto, não, né, irmã? Deus que abençoe a irmã, viu?
6: Então, irmã, eu estava aqui escutando a rádio, né, sobre os tempos antigos, né, o pessoal colocava água no... escutava uma oração, botava água, que a irmã falando de chinelo virado, esse negócio de botar água em cima de rádio, vai ter uma oração, botar um pouco de água. Isso é... não pela água, né? A cura, assim, a libertação vem através da fé, não pelo objeto que nós colocamos ali, né? Isso é coisa dos antigos aí. Ah, eu também sou novo convertido, mas eu creio que Deus vai me libertar de muitas coisas ainda que eu preciso, né? Entendeu? Mas que acho que é um ato de fé isso aí. Tudo vem pela fé, não pelo objeto que coloca em cima do rádio. Mas Deus em primeiro lugar, e Ele é fiel. Eu sou novo convertido e Deus tem feito grandes coisas na minha vida, tá? Deus abençoe aí. Forte abraço para vocês.
7: Paz, Senhor, irmã Débora. Aqui quem fala é a irmã Lena, aqui de Petrolina, Pernambuco. Sobre a enquete de hoje, né? No Circo de Oração, na parte da manhã, falava sobre isso. As velhas práticas, né? E tem muitos assim. Mesmo na casa do Senhor, só sai se benzer a casa toda, né? Consagrando água, indo para outros lugares que tem esses costumes. E isso não agrada a Deus, né? Só basta o nome de Jesus para resolver tudo. Eu agradeço a oportunidade em nome de Jesus, minha amada.
0: Para nossa irmã aí, o nome do Senhor é suficiente, né? Só o nome de Jesus é suficiente, gente? Ou não? É bom a gente pensar, né? Aqui no meu canal do YouTube, Débora Miranda Oficial, tem a Rosilene Gomes escrevendo assim: a Bíblia não dá respaldo nenhum para esse tipo de procedimento e se torna contra a vontade de Deus. Ela é de lá do estado do Paraná. Obrigada, irmã Rosilene, que Deus te abençoe. A Lucy Cleide Ribeiro disse: vixe, eu tenho um envelope de livramento na porta de casa e no porta-luvas do carro. Bom, Genaro Rodrigues escreve: objeto é criado pelo homem, Jesus é o criador do homem, porém objeto não tem poder. Deixa eu ver mais aqui quem que está fazendo. Glória a Deus, a outra está pedindo orações. Outro está dizendo: eu não aceito esses objetos em casa. Estou anulando a fé que tenho em Jesus. Jesus é suficiente para mim. Que lindo. Ah, que Deus te abençoe. Que Deus possa renovar a sua fé. Também temos aqui a participação. Mezuzá é um símbolo da Bíblia? Eu não me lembro desta palavra, irmã Augusta. Mezuzá. Vocês conhecem, gente? Conhecem? Assessoria, vê essa palavra aí, mezuzá, é um símbolo da Bíblia. Eu nunca vi falar, mas a gente pode estudar aqui, tá? Deixa eu ver aqui. A Perionisa de Oliveira. Olha, a água orada não tem problema. O objeto é o muleto, mas água não. Segundo ela, né? Tá certo, é sua fé, né? Temos mais aqui. A Ruth Maria Clara Pereira, ela está escrevendo aqui no meu canal, Débora Miranda Oficial, assim: quando conhecemos a palavra de Deus, ela nos liberta de tudo. Ela nos apoia. Ela tem poder de libertar, de sarar, de curar. E também nos libertar dessas superstições que são rudimentos do mundo. Vamos ver. Essa irmã está perguntando sobre mezuzá. Vamos então responder aqui se é um símbolo bíblico. Mezuzá ou mezuza é um pequeno estojo ou caixinha sagrada que contém um pergaminho com trechos da Torá. Na tradição judaica, ela é fixada no batente das portas como um mandamento para abençoar, proteger e lembrar a presença divina. Pode subir um pouquinho para eu poder ler aqui. A presença divina onde? Vamos lá, levanta aí para mim para eu poder ler. Bom, não conseguiram, né? Eu não sabia sobre esse mezuzá aí, não. Não sabia, não. Mas tá bom. Vamos deixar aí para a pessoa praticamente procurar na internet e estudar sobre isso, né? Eu não conheço, não tive conhecimento sobre. Mas a gente vai prosseguindo atendendo vocês que estão aí mandando as suas mensagens e respostas. Queremos agradecer a vocês que estão tentando até ligar, não conseguem, mas o nosso WhatsApp está livre, né, para você mandar aí a mensagem. 11 982 92 3392. A gente não atende este número, apenas recebemos textos e áudios, tá certo? Nós temos aqui uma ilustração que eu gostaria de passar para vocês. A árvore que não caiu. Imagine uma grande tempestade atingindo uma cidade. Ventos fortes, chuva pesada, trovões que fazem tremer as janelas. No dia seguinte, quando o sol finalmente aparece, as pessoas saem para ver os estragos que aquela tempestade causou. E aquelas pessoas encontram telhados arrancados, placas caídas, muros quebrados e, no meio de tudo isso, uma cena chama a atenção. Uma árvore enorme, de tronco grosso, estava caída no chão. Mas ao lado dela, uma árvore menorzinha, aparentemente mais frágil, ela continuava de pé, a árvore intacta. As pessoas curiosas se aproximavam para entender o que havia acontecido. E então percebem algo surpreendente.

raízes profundas, agarradas firmemente à terra, e ela não era a maior, nem a mais impressionante, não era frondosa, mas era a mais bem enraizada. E é por isso que ela permaneceu presa ao solo. Assim também é com a nossa vida espiritual. Não importa se somos fortes, experientes, novos na fé, jovens ou maduras, o que nos mantém de pé não é o tamanho da nossa força, mas onde nossas raízes estão firmadas. E hoje Deus quer nos levar a olhar para dentro, para aquilo que ninguém pode ver, o nosso coração, as raízes da nossa alma. Porque quando nossas raízes estão na rocha que é Cristo, podemos enfrentar qualquer tempestade e ela vai continuar de pé. Na eternidade, canta Ângela Gonçalves, mais um lançamento. 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

0: Louvado seja o nome do Senhor, Tu és santo, meu Deus, e nós estamos aqui para glorificar o Teu nome e edificar vidas através desta programação. Vamos agora ao quadro de hoje, respondendo a nossa pergunta: como podemos saber se uma prática é um ato de fé verdadeira, uma superstição, por exemplo, ungir água, se auto-ungir, colocar objetos consagrados em casa? Vamos ver o que Deus pensa sobre isso.
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0: A nossa pergunta de hoje traz-nos uma reflexão mais profunda, né, e equilibrada sobre este tema: superstições no meio evangélico, uso de objetos para, entre aspas, consagrar e guardar e proteger, entre aspas, né? Será que seria um ato de fé verdadeira ou uma superstição, ou uso de amuletagem para se autoproteger? Alguns exemplos de práticas que podem se tornar superstição no meio evangélico, dependendo, né, da forma como são entendidas e praticadas. Acreditar que uma água em um copo ou numa garrafa tem poder em si mesma para curar ou proteger. Pensar que um óleo ungido possui poder espiritual próprio, independentemente da ação de Deus. Carregar um lenço, uma rosa, um chaveiro, uma pedra, outro objeto consagrado como amuleto de proteção. Crer que deixar a Bíblia aberta em determinado salmo protege a casa automaticamente. Achar que repetir uma oração um número específico de vezes, orar 7 vezes isso, orar 15 vezes aquilo, garante uma resposta de Deus. Considerar que certos objetos ou símbolos dentro de casa afastam demônios por si mesmos. Ter medo de que algo ruim aconteça porque esqueceu de usar um objeto abençoado, entre aspas. Acreditar que uma campanha de oração só terá efeito se for realizada exatamente em determinado número de dias ou horários. Tratar a oferta ou o dízimo como troca automática que obriga Deus a conceder bênçãos. Eu dei, Deus vai ter que dar. Crer que local específico, uma cadeira, um púlpito ou uma peça de roupa de um líder possui poder espiritual especial. Bom, a diferença principal está em onde a confiança é colocada. Pela Bíblia, a confiança está em Deus. E na superstição, a confiança está sendo transferida para um objeto, um ritual, uma fórmula, um ato humano, como se eles tivessem poder próprio. Agora, uma pergunta que pode ajudar a você a discernir é: eu estou confiando em Deus ou estou confiando nesta água, neste objeto, neste ritual, nesta prática para obter bênção, livramento ou proteção? Você está confiando em Deus ou no objeto, ou nesta prática? Se a segurança espiritual depende do objeto ou do ritual e não da confiança em Deus, há um forte indício de superstição. Então, como distinguir a confiança em Deus da confiança em objetos? Uma irmã estava dizendo na sua participação: porque andamos por fé e não pelo que vemos. O que é fé? É você crer naquilo que ainda não aconteceu. É você crer naquilo que ainda não viu. Não ouviu, mas você tem certeza que vai acontecer. Isso é fé. É você plantar uma semente de abacaxi e dizer: vai nascer melancia. Um exemplo. Porque andamos por fé e não pelo que vemos, segundo a Coríntios 5:7, é o que diz o Senhor. O que é fé? Como eu disse, a fé bíblica é confiar em Deus, em seu caráter, em sua palavra, em suas promessas, mesmo quando não vemos a resposta imediatamente. A fé verdadeira está apoiada em Deus, na sua palavra. Não está apoiada em objetos, em pessoas, em fórmulas, em rituais, em lugares. A fé verdadeira diz: eu confio em Deus. E superstição é você dar poder espiritual a algo que Deus não determinou que tivesse esse poder. É acreditar que um objeto protege, um envelope vai proteger você de um assalto, de um problema com o carro ou um acidente automobilístico. Superstição é acreditar que uma fórmula produz milagres, é uma ação específica que obriga Deus a agir. A superstição substitui a fé em Deus pela confiança em coisas, em pessoas. Enquanto a fé olha para Deus, a superstição olha para o instrumento. Bom, um dos melhores exemplos está na Arca de Deus, a Arca da Aliança. A Arca, naquela época, no Antigo Testamento, representava Deus, a presença de Deus. Mas em determinado momento, os israelitas passaram a confiar na Arca, em vez de confiar no Senhor. O que aconteceu? Leia em 1 Samuel 4, a partir do versículo 3. Eles disseram, vamos trazer a Arca da Aliança do Senhor. Por quê? Porque eles pensavam que se a Arca estivesse com eles, eles venceriam. Mas eles perderam a batalha. Por quê? Porque Deus não havia abandonado o seu povo. É Ele quem estava, não a Arca em si. O povo é que havia trocado a confiança em Deus, nele, pela confiança numa arca sagrada, num objeto sagrado. Mas a arca era importante. Mas quem dava a vitória era Deus, não a arca em si. Vamos para o caso da serpente de bronze no deserto. Capítulo 21 de Números, versículos 4 ao 9. Deus mandou Moisés levantar uma serpente no deserto. Quem olhasse para ela seria curado. Então a serpente foi usada por Deus para um propósito específico naquela época, naquele tempo. Mas séculos depois aconteceu algo grave. Segundo a Reis, capítulo 18, versículo 4. O povo começou a adorar a serpente. Vejam. Então o rei Ezequias destruiu a serpente. E aquilo que Deus havia usado, ele havia dado, ele havia usado, tornou-se um objeto de idolatria. O povo tem a tendência a idolatrar. Nós, seres humanos, temos tendência a idolatrar, adorar algo, venerar algo. Pegar algo para dizer, é através disso que eu posso isso ou aquilo. Uma coisa é Deus ter usado algo, mas mesmo assim não deve receber nossa confiança. Por exemplo, Deus usa objetos? Sim, Ele usou. A Bíblia mostra Deus usando objetos em diversas ocasiões. Preste atenção. Ele usou o cajado de Moisés para abrir o mar, o manto de Elias, os lenços de Paulo, o azeite em algumas unções. Mas preste atenção, há uma diferença importante. O poder não estava no objeto. O poder sempre estava em Deus. O objeto era apenas um instrumento. Agora, quando a sua fé se transforma em uma superstição? De que maneira? Quando? Uma prática se torna superstição e amuletagem quando o objeto recebe a confiança, a sua fé, que pertence somente a Deus. Por exemplo, eu estou protegido porque eu tenho este envelope na porta da minha casa. Em vez de estou protegido porque Deus cuida de mim, aí você pensa, estou protegido porque tenho este envelope, porque tenho este objeto e tenho esta água. Então, o objeto recebe a confiança que pertence somente a Deus. Então, a sua fé se transformou em uma superstição. Também a fé se transforma em superstição quando o ritual que você faz se torna mais importante que a obediência. Os fariseus praticavam muitos rituais. Aí Jesus os repreendeu dizendo, este povo me honra com os lábios, mas o coração deles está longe de mim. Mateus 15, 8. O ser humano tem tendência a acreditar em fórmulas espirituais mágicas. O povo está imediatista. O povo quer naquele momento. O povo quer já, agora. Por exemplo, eu vou orar exatamente determinado número de vezes. Eu vou orar 7 vezes o Salmo 91 antes de dormir. Eu tenho que orar 7 vezes o Salmo 23 antes de dormir. Isso é uma tradição, é uma superstição. Ah, eu vou fazer campanha como se fosse garantia automática, né? Eu não vou fazer essa campanha e no final dela eu vou receber a vitória. Se você tiver fé no Senhor, você recebe. Agora, fé na campanha, aí é uma superstição. Pensar que certas palavras possuem poder mágico. Tem gente usando o nome do Senhor em vão. por qualquer coisa. O sangue de Jesus tem poder. Isso é perigoso. O sangue de Jesus tem poder. Ele tem que ser clamado no momento de dificuldade extrema, no momento de perigo, no momento em que você está sendo assaltada pelo inimigo. Não por qualquer coisa. Deus não trabalha por magia. Deus não trabalha como você quer, como você imagina. Deus trabalha por relacionamento, pela sua intimidade com Ele. E a água ungida que falaram, meu pai nunca disse isso, eu nunca ouvi meu pai falar isso. Coloque aí a água ungida sobre o rádio. Ele mesmo disse muitas vezes isso. Eu ouvi ele falando, eu nunca pedi. Mas as pessoas disseram que ouviram uma vez e que se tornou um ato, um ritual sagrado. A Bíblia fala de água como símbolo de purificação e purificação de vida. Não existe ensino bíblico dizendo que a água ungida possui poder próprio. Então nós estamos fazendo menção à água benta, só mudou o nome, não é? Se alguém usa água em momento de oração, entendendo que Deus é quem opera, não há problema, mas se você põe aquela água como ungida sobre alguma coisa, você está dizendo, eu creio que esta água pode, com seu poder próprio, fazer o milagre. A confiança deve estar em Deus. O problema surge quando a pessoa acredita que a água possui poder em si mesma. A confiança deve estar em Deus e não na água, entre aspas, ungida. Ah, mas irmã Débora, tem o azeite. O azeite aparece muitas vezes na Bíblia. E ele simboliza consagração, separação para Deus e ação do Espírito de Deus, o Espírito Santo. Mas o azeite não é um amuleto. No livro de Tiago, capítulo 5, versículo 14, ensina a unção aos enfermos. Mas quem cura é Deus. Vocês estão entendendo? Não o azeite. E aqueles objetos consagrados dentro de casa, irmã Débora? Bíblias abertas, o quadro com versículos, objetos, entre aspas, consagrados, caixinha de promessa. Muitas pessoas acreditam e colocam a fé nisso. Não há problema se servirem para lembrar a palavra de Deus, a Bíblia aberta. Mas se você crê que o Salmo 91 aberto naquela passagem, naquele lugar, vai te proteger, é uma superstição. Nós temos que confiar em Deus, que é Ele quem protege, é Ele quem envia os seus anjos. Não é por uma Bíblia aberta que o anjo vai ser enviado, mas é pela sua intimidade, pela sua fé em Deus, seu relacionamento com Ele. Então a pessoa vive de qualquer maneira. Você vai colocar lá a Bíblia aberta na casa. Vai ter a proteção de Deus? Pense. O problema é acreditar que esses objetos possuem poder próprio. Quem protege a casa é Deus. Não é um objeto. Mas o que realmente então protege o crente? A Bíblia ensina que nossa proteção vem de Deus. Não de um objeto, de uma Bíblia aberta, de uma unção com óleo. O Senhor é meu pastor e nada me faltará. Salmos 23, versículo 1. O que realmente protege o crente? A palavra. Não a Bíblia aberta, mas ela guardada em seu coração. Salmos capítulo 119, versículo 11. Guardei a tua palavra no meu coração. O que realmente protege o crente? A oração com fé, com firme propósito. Orai sem cessar. 1 Tessalonicenses 5, 17. O que realmente protege o crente? A armadura de Deus. Mas a armadura não é feita de objetos físicos. A armadura é composta de verdade. A armadura de Deus é composta de justiça, de fé, salvação e palavra de Deus. Então, como identificar uma superstição? Faça essas perguntas. O que eu estou trazendo para a minha casa, o que eu estou fazendo, tem base bíblica? Tem base clara na palavra de Deus? Segunda pergunta. Eu estou confiando em Deus ou no objeto que eu estou pegando e levando para a minha casa ou colocando no meu carro? Se eu perder esse envelope, se eu perder esse objeto, eu vou continuar confiando em Deus? Mais uma pergunta. Estou buscando intimidade com Deus ou apenas um ritual para ser abençoada ou abençoado? Essa prática que estou fazendo, colando o envelope, fazendo chá de envelope, pasmem, isso já aconteceu. Colocando a fé num objeto. Essa prática glorifica a Deus e exalta o objeto. A fé verdadeira aponta para Deus. A superstição aponta para o objeto. A fé diz, Deus pode me guardar. A superstição diz, este objeto vai me proteger, esta água vai me curar. A fé depende do Senhor. A superstição depende de instrumentos e objetos. O verdadeiro cristão maduro aprende que Deus pode usar objetos, pessoas e circunstâncias, mas jamais vai transferir a sua confiança para esses objetos. A nossa segurança não está numa água, num azeite, lenço, corrente ou qualquer outro elemento material. Nossa segurança está em Cristo. Uns confiam em carros, outros em cavalos, mas nós faremos menção do nome do Senhor dos Exércitos. Salmos, capítulo 20, versículo 17. Qual a diferença entre a sua fé e a superstição? Em quem ou no que você tem depositado sua confiança hoje? Tudo o que tira a confiança de Deus e a transfere para objetos, fórmulas ou rituais, deixa de ser fé. A fé não é visível, a fé não é palpável como um objeto. A fé é invisível, mas você crê que vai acontecer. A fé se aproxima, o aproxima de Deus. Veja que a superstição condena, a fé salva. Aleluia. Então vejam que o amuleto traz você longe de Deus e a fé lhe traz para perto. Podemos meditar muito mais em uma outra oportunidade, mas eu sei o que é bastante, eu sei que já é suficiente para você entender que a fé não lhe aproxima de Deus, ela lhe distancia de Deus e a fé lhe aproxima do Senhor. O objeto nada pode fazer, ele é perecível. Se você jogar uma chama de fogo no azeite, vai ser consumido. A água vai ser secada, o objeto vai ser destruído pelo fogo. Mas a nossa fé, nada poderá destruí-la, porque ela está depositada em Deus. Que Deus os abençoe em Cristo Jesus. Senhor nosso Deus, encerramos esta programação debaixo da Tua palavra. Debaixo, Senhor, da confiança que temos em Ti. Senhor nosso Deus, que esta palavra, Senhor, genuína, pura, ela venha trazer, meu Deus, resultados de fé nesta vida, de conhecimento. Porque muitas vezes nós erramos porque nós não realmente meditamos, examinamos a Tua palavra. Senhor, muda esta mente, que ainda não conseguiu entender o que realmente foi explicado pela Tua palavra, pelas Tuas santas escrituras. Mas o Senhor pode reverter esta mente, este coração naquilo que crê, que realmente nada pode fazer. Senhor, meu Deus, esteja conosco neste dia, nos guardando e nos protegendo. Porque sim, Senhor, o Senhor nos protege, o envio dos Teus anjos nos protege, e a confiança e a proteção vem de Ti, Senhor. Muito obrigada por esta palavra, por esta programação. Eu Te louvo e Te agradeço por tudo que Tu és. Graças Te damos. Amém e amém, Senhor Jesus. E assim nós vamos encerrando mais uma edição do seu programa Mensagens Cantadas. Se despede, sua irmã em Cristo, Débora Miranda, e também pastor Lorival de Almeida. Obrigada a todos vocês que nos acompanharam. Não desligue o seu rádio, pois vem aí o projeto Eu e Mais Um para você que é discipulador e você que está iniciando a sua caminhada na fé cristã. Você que é novo convertido, não desligue o seu rádio. Aí vem o projeto Eu e Mais Um. Fiquem na paz do Senhor Jesus e até amanhã, se Deus quiser.
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que Deus abençoe a sua vida. Receba a doce paz do nosso Senhor e Salvador Jesus Cristo. Pastor Guilherme Ribeiro falando com você. Muito obrigado à sua audiência, a todos que nos acompanham pela 1060M, também agora pela 94.1 FM. Esta é a programação da Igreja Pentecostal Deus e Amor. A Igreja Pentecostal Deus e Amor, aqui em Belo Horizonte, tem a sua sede estadual na Avenida Amazonas, 8410, aqui no Cabana. E você é o meu convidado especial para marcar presença e ser abençoado pelo nosso Deus. Fique conosco, fique com a gente, porque esta programação traz o amor de Deus e as boas novas para você e a sua família.

0: Eu quero começar esta programação orando por você. Posso orar por você? Eu quero clamar a Deus neste exato momento por você, pela sua família. Eu quero orar agora para que Deus venha tocar na sua vida, a você que talvez está enfermo, a você que talvez está sofrendo com problemas que parecem ser insolúveis e impossíveis. Você vai orar agora juntamente comigo, porque o nosso Deus, ele tem um milagre, ele tem uma grande bênção para você e a sua família. É momento de falarmos com Deus, é momento da oração.
1: Quando as dúvidas te assaltarem, mantenha firme o seu coração, no desejo sincero de perseverar até o fim. Se estás tristes, estás angustiado, estão te atirando pedras dia e noite, faça ao contrário, orai a Deus por todos os inimigos de forma humilde, pois Deus transformará todas essas pedras em uma rocha para alicerces da tua alma. Agora é momento de falarmos com Deus.
0: Maravilhoso Deus e Pai, Senhor, nesta hora de oração, aqui nós estamos uma vez mais para louvar e bendizer o teu santo nome na beleza da tua santidade, ó Deus. Senhor, uma vez mais estamos aqui clamando o teu santo nome, meu Senhor, e pedimos a bênção agora a todos os nossos queridos irmãos e irmãs ouvintes desta programação. Quantas pessoas, Senhor, que neste exato momento pararam, ó Deus, absolutamente tudo para orar juntamente conosco, para clamar ao Deus Todo-Poderoso, porque estas pessoas sabem, estas pessoas reconhecem que somente através do seu poder, somente através da sua misericórdia, este mal cairá por terra, esta obra maligna desaparecerá. Meu Deus, quantas pessoas que agora clamam por uma resposta, que agora clamam, Senhor, por um milagre, que agora clamam, ó Deus, por uma grande bênção. Venha, Senhor, responder esta querida irmã. Responde, ó Deus, este querido irmão agora. A tua palavra nos diz, ó Pai, eleva os meus olhos para os montes, de onde me virá o socorro? O meu socorro vem do Senhor, que fez o céu e a terra. Ó Deus poderoso, ó Deus santo e maravilhoso, nós oramos agora, meu Deus, clamando ao Senhor pelo teu socorro, clamando ao Senhor pela tua misericórdia. Senhor, meu Deus e Pai, estende as suas mãos poderosas, Senhor, estende as suas mãos milagrosas agora, para vir, ó Deus, nos ajudar, para vir, Senhor, nos abençoar. Eu apresento, ó Pai, este ouvinte que está, Senhor, acamado, esta pessoa que já foi até mesmo desenganada pela medicina, esta pessoa, meu Deus, que está sofrendo, Senhor, com este mal de Parkinson, este mal de Alzheimer, este mal de Chagas, em nome de Jesus Cristo agora. Ora, repreenda, Senhor, esta enfermidade, repreenda, meu Deus, esta doença nos ossos, esta enfermidade na coluna, no coração. Olha aí, Senhor, este ouvinte agora, meu Deus, que está sofrendo, Senhor, com este mal, esta pessoa que está com o rádio ligado, e está acamada, meu Senhor, enferma. Senhor, esta pessoa que está com tanta vontade, com tanto desejo de estar aqui na tua casa, clamando ao Senhor, buscando a tua presença, mas devido a estas enfermidades, esta pessoa não consegue se locomover, esta pessoa não consegue caminhar, mas eu creio, meu Deus, no milagre, eu creio, Senhor, na vitória, eu creio, meu Deus, na bênção que o Senhor tem sobre a vida deste querido irmão, sobre a vida desta querida irmã agora. Senhor, meu Deus, nós oramos, ó Pai, já apresentando também a cada família, Senhor, toma nas tuas mãos, meu Deus, este lar, toma nas tuas mãos esta família, Senhor. Ah, meu Deus, eu apresento agora esta pessoa, esta mãe, que está tão angustiada porque tem visto Satanás destruir os seus filhos, este pai que está, meu Deus, angustiado, porque tudo está fechado em sua vida, tudo estava travado, Senhor, meu Deus, eu apresento agora, Senhor, esta pessoa que outrora trabalhava, estudava, tinha uma vida normal, mas agora, Senhor, está trancada neste quarto, debaixo desta depressão terrível, mas em o nome do Senhor Jesus Cristo agora, liberta, Senhor, esta vida, sai a depressão, sai agora, espírito da morte, sai agora, demônio da tragédia, sai agora, espírito do homicídio, espírito maligno do suicídio, em o nome de Jesus, saia, saia, Espírito Santo, Santo de Deus, se apodera, Senhor, deste lar, se apodera, meu Deus, desta família, se apodera, Senhor, deste coração, meu Deus, eu creio que aonde havia angústia, agora vai ter paz, aonde havia, Senhor, até mesmo sofrimento, agora terá as bênçãos do Senhor, aonde havia enfermidade, agora terá saúde, oh Deus, tremendo Deus poderoso. Senhor, eu quero apresentar agora, ó meu Deus, o estado de Minas Gerais, toma nas tuas mãos, Senhor, este lugar, toma nas tuas mãos, ó Deus, cada cidade, Senhor, abençoa este povo, abençoa, Senhor, agora, e visita os nossos irmãos que estão ali, Senhor, em Juiz de Fora, e também em Ubá, em Matias Barbosa, Senhor, visita agora todas as cidades da região, da zona da Mata Mineira, estas cidades, meu Deus, mas nós oramos agora e cremos que o Senhor é o Deus que cuida, o Senhor é o Deus que prepara tudo, o Senhor é o Deus que restaura, ó Deus poderoso, Senhor, o Senhor é o Deus que restitui, conforta, Espírito Santo, agora, o coração daqueles, meu Deus, que perderam a fé e a esperança, que perderam um ente querido, ó Deus, conforta agora, meu Senhor, o coração daqueles que estão angustiados, sem saber o porquê estas coisas aconteceram, mas nós sabemos, meu Deus, que tudo está no seu controle, o Senhor está no controle desta situação, o Senhor é o Deus que conhece o nosso deitar e o nosso levantar, o Senhor é o Deus que sabe a sinceridade de cada coração, e o Senhor conhece agora, ó meu Deus, que estamos aqui na fé, clamando ao Senhor, buscando a tua face e a tua presença, Senhor, abençoa as nossas sedes estaduais, as nossas sedes setoriais, as nossas igrejas centrais, as nossas sedes regionais, igrejas locais, casas de oração, ó Senhor, venha abençoar, ó Deus, esta obra, seja, Senhor, como a nossa diretoria, seja, meu Deus, com os nossos líderes, com os nossos pastores, ó Pai, que o Senhor venha continuar para dar o crescimento a esta obra, porque esta obra é do Senhor, esta igreja é do Senhor, e eu creio, meu Deus, que o Senhor fará maravilhas, eu creio, meu Deus, que o Senhor responderá com fogo, responde, Senhor, com fogo, a oração deste irmão, a oração da tua serva agora, em o nome de Jesus Cristo, sai agora, Satanás, em nome do Senhor Jesus. Eu apresento, ó Deus, aqueles que estão afastados, aqueles que estão desviados dos teus caminhos, aqueles, ó Deus, que estão perecendo, porque abandonaram a fé, porque saíram da tua presença. Ó, meu Deus, quantas pessoas, Senhor, que estão desapercebidas, quantas pessoas, meu Deus, que não estão entendendo que já estamos vivendo as últimas horas, já estamos vivendo, meu Deus, os últimos instantes da igreja na face desta terra, e aqui nós não queremos ficar, ó Pai, nós queremos estar na glória, nós queremos estar contigo no céu, e assim como os anjos e os 24 anciãos, estaremos aí, Senhor, declarando que só tu és santo, santo, santo. Ó, meu Deus, fortalece agora aquele que está fraco, levanta, Senhor, o que está caído, esta pessoa, Senhor, que está magoada, que outrora, meu Deus, pregava a tua palavra, este jovem que cantava no grupo de louvor, esta senhora que era uma obreira da tua casa, e agora, meu Deus, se afastou, e agora, Senhor, deixou a tua presença, mas ela se arrependeu, ele se arrependeu, Senhor, e é por isso que através desta oração, o teu Espírito Santo está tocando no coração dele, está tocando no coração dela agora. Ó Deus de poder, traz de volta, Senhor, traz de volta os desviados, traz de volta aqueles, meu Deus, que se abateram na fé. Salva, Senhor, as muitas almas, quantas pessoas, meu Deus, que neste exato momento estão partindo sem a salvação, mas em o nome de Jesus Cristo, nós oramos e pedimos agora ao Senhor, desperta a tua igreja, desperta o teu povo, para continuar aí, Senhor, atrás das almas, atrás daqueles que ainda não entregaram a sua vida ao Senhor. Deus poderoso e santo, venha, meu Deus, manifestar o seu poder e confirmar, ó Pai, a grande vitória. Senhor, eu apresento os nossos irmãos, novos convertidos, ó Deus. Ó Senhor, eu creio que o Senhor manifestará o teu poder uma vez mais. Senhor, eu coloco nas suas mãos agora esta obra, meu Deus, esta igreja. Toma nas tuas mãos o ministério geral da igreja, Deus de amor. Toma nas tuas mãos, Senhor, cada obreiro, cada pastor. Toma nas tuas mãos os presbíteros. Toma nas tuas mãos os jovens, as crianças, os anciãos, ó Pai. Que o Senhor venha dar a vitória. Que o Senhor venha abençoar esta grande obra. Ah, Senhor, eu creio, meu Deus, na resposta do Senhor. Toma nas tuas mãos os dizimistas fiéis, aqueles, meu Deus, que também têm ajudado a manter o programa Voz da Libertação no ar. Ó, Senhor, abençoe os teus filhos e filhas, prospera, Jesus, nesta hora, prospera na vida deste irmão, prospera na vida desta irmã, meu Deus. Senhor, que o Senhor venha abençoá-la, não deixa, Senhor, faltar o pão, não deixa, meu Deus, faltar saúde, repreenda, Senhor, o gasto na farmácia, repreenda, meu Deus, o prejuízo financeiro. Deus poderoso e santo, nós entregamos, Senhor, estes poucos minutos de oração nas suas mãos, e cremos, ó Deus, que haverá um milagre, que haverá a resposta do Senhor, e este ouvinte, ó Deus, Deus testemunhará das bênçãos do Senhor que receberá em sua vida, em o nome do Pai, em o nome do Filho, em o nome do Espírito Santo de Deus, e graças a Deus, e glória a Deus.

0: Que maravilha, glória a Deus e graças a Deus por este momento tão precioso, este momento tão abençoado da qual o nosso Deus preparou para você orar e clamar juntamente comigo, porque eu tenho certeza que o milagre de Deus, a bênção do Senhor chegará em sua vida. A senhora crê no milagre de Deus? O senhor crê no milagre de Deus? Crê que o Senhor ouviu a nossa oração agora? Então levante as suas mãos e diga obrigado, Jesus, e já receba a bênção do Senhor em seu lar e em sua família. Nós estaremos já no altar das orações, eu mesmo, pastor Guilherme Ribeiro, estarei no altar das orações. O Senhor Deus já colocou uma palavra em meu coração, e eu preciso entregar esta palavra a você. Venha estar conosco, venha estar com a gente já nesta segunda-feira, porque Deus, ele tem um milagre para a sua vida. Você que me ouve agora, prepare a sua fé, porque o Senhor Deus vai tocar em você. Avenida Amazonas, 8410, aqui no Cabana, é o endereço mais falado, mais citado da grande Belo Horizonte, e você é o nosso convidado especial. A você que vem de todas as regiões, a condução, o ônibus para em frente à igreja, a você que vem no metrô, estamos também bem próximos aqui à estação do metrô, a você que vem no seu veículo próprio, estacionamento monitorado, vigiado, e você pode sim comparecer, marcar presença e ser abençoado pelo nosso Deus. E aquele dia onde nós estaremos sim mergulhando na palavra do Senhor, aprendendo da palavra de Deus, porque diz as Sagradas Escrituras: lâmpada para os meus pés e luz para os meus caminhos é a tua palavra. Então eu tenho certeza que já nesta segunda-feira o nosso Deus, ele vai manifestar a sua glória, o seu poder, e você é o meu convidado especial para marcar presença e ser abençoado pelo nosso Deus. Eu também quero lembrar a você que é já nesta quarta-feira, hein? Atenção, atenção, toda Belo Horizonte, atenção, os nossos irmãos da região metropolitana, cidades circunvizinhas, atenção você que mora aqui bem pertinho da igreja, prepare a sua fé, prepare o seu coração, porque nesta quarta-feira Deus já preparou 6 grandes oportunidades para você estar conosco, às 7, às 10, ao meio-dia, também às 14, às 16 e às 19 horas nesta quarta-feira. Deus tem um milagre muito grande para a sua vida, para a sua família, a você. Venha estar comigo. Eu quero orar por você nesta quarta-feira. Eu quero chamar a atenção de todos os nossos irmãos. Você que é comerciante, você que trabalha por conta própria, você que tem aí a sua microempresa, você que está desempregado. Pastor, eu estou até desempregado. Meu Deus, você precisa ser o primeiro a chegar aqui nesta quarta-feira, porque Deus vai abrir as portas, porque Deus vai te abençoar. E você vai ouvir agora o que Deus já tem feito, o que Deus tem preparado aqui na Igreja Deus de Amor. E nesta quarta-feira, uma vez mais, o Senhor vai manifestar o seu poder, a sua glória. E eu tenho certeza que você será o próximo, a próxima a entrar na fila destes que já estão testemunhando dos milagres e das vitórias do Senhor.
1: Meu nome, minha irmã.
2: Maria de Lourdes.
1: De onde?
2: De Vila Canária.
1: O que que aconteceu?
2: Aconteceu, pastor, que o meu filho estava desempregado. E aí ele bateu em muitas portas, botou muitos currículos, louvado seja Deus. Uns até chamava ele para entrevista, ele ia, mas não chamava. Aí eu fiz um voto com a Fundação Reviver. Eu disse: ai meu Jesus, eu vou fazer um voto com o Senhor. Se o Senhor abrir as portas para meu filho e ele conseguir se empregar, eu vou levar um voto para ajudar na Fundação Reviver, lá na sede, e vou contar meu testemunho.
1: E aí, minha irmã?
2: Jesus, não demorou, meu irmão. Jesus abriu uma porta para ele. Quando quando ele já estava empregado, outra firma mandou chamar ele.
3: Meu Deus do céu!
2: Glória a Deus!
3: Então não abriu só uma porta, abriu duas.
2: Glória a Deus. Mas meu filho já estava empregado, ele me falou, eu digo, não, meu filho, Jesus voltou, foi esse, é esse que meu filho vai ficar, e ele está feliz para a glória
3: de Deus. Vale a pena fazer eu voto também. Com Deus.
2: Vale, meu filho, vale a pena, vale a pena.
3: Deus respondeu.
2: É só fazer com fé que recebe a vitória.
3: Quem é que aplaude a Jesus e dá glória a Deus por isso?
0: Nesta quarta-feira as portas irão se abrir, o milagre vai chegar em sua vida e só está faltando você. Atenção, você mãe, pai, venha interceder pelos seus filhos. Talvez você está vendo aí o seu filho, a sua filha sofrer tanto, porque ele batalhou, ela se formou, ele terminou a faculdade, mas as portas não se abrem, não consegue uma vaga ali na área de estudo, parece que tudo está travado, está amarrado, mas nesta quarta-feira nós estaremos orando por você. Nesta quarta-feira eu quero orar pela sua vida. Essa luta você não vai vencer na força do braço, este problema você não vai vencer no grito, esta aprovação você não vai vencê-la com as suas próprias forças, mas quando você colocar os seus pés aqui no templo da glória de Deus, não conte o seu problema a ninguém, conte somente a Jesus, porque o meu Jesus, ele vai operar maravilhas, o meu Jesus vai manifestar o seu poder uma vez mais, e o socorro chegará em sua vida. Atenção você que está enfermo, atenção você que já procurou tantos médicos, mas quando você chega no médico, ele passa aquele tanto de exames e o resultado do exame não dá nada. O médico diz a você, olha, não tem nada, eu não encontrei nada, mas as dores persistem, o mal continua, mas em o nome de Jesus, tudo isso vai ter um fim já nesta próxima quarta-feira. Se a senhora puder, ei, a senhora que está me ouvindo aí agora, o senhor que está me ouvindo aí agora, eu sei que a fé deste povo é muito grande, e se você puder nesta quarta-feira, você virá e também virá no Santo Jejum a Deus. Eu estarei no Santo Jejum a Deus já nesta quarta-feira, e em o nome do Senhor você vai testemunhar do milagre, você vai testemunhar da bênção do Senhor Jesus. Chega de sofrer, chega de viver esta situação tão terrível, porque quarta-feira chegará em sua vida.
3: O que aconteceu?
2: Alguém pode até não dar valor, mas eu dou valor porque eu sei o que eu passei, né?
3: Seu nome, senhora?
4: É Cleonice.
3: De onde?
4: Irajá Velho.
3: O que aconteceu?
4: Meu filho trabalhava 3 anos numa empresa e saiu, mandaram embora. Fez uma equipe, mandou embora. E aí eu cheguei aqui e pedi a Deus no voto. Senhor, abre as portas para meu filho, ele já está trabalhando.
3: Já está trabalhando.
4: Não levou nem uma semana.
3: Meu Deus do céu, a senhora esteve feliz. Na quarta-feira passada, foi. Fez o voto com Jesus, o voto das portas abertas, e Deus abriu as portas para o filho. Vale a pena estar nas campanhas.
4: Vale a pena.
3: Ô, minha irmã, essa bênção é grande ou é
4: muito
3: pequena?
4: Muito grande, porque ele está com a filha de 4 meses, né? Aí a luta seria maior para mim, né?
3: Mas Deus socorro. Quem é que aplaude a Jesus e dá glória?
0: E é isso que ele vai operar, é isso que ele vai fazer na sua vida, já nesta próxima quarta-feira. Atenção, atenção, Grande Belo Horizonte, Avenida Amazonas, 8410, aqui no Cabana. Eu vou repetir, Avenida Amazonas, 8410, Cabana, é o endereço mais citado da Grande Belo Horizonte, 7:10, meio-dia. às 14, às 16 e também às 19 horas, eu estarei com você no altar das orações para clamar ao Senhor, para orar por você, para entregar esta palavra profética que o Senhor Deus já colocou em meu coração. Eu tenho certeza que quando o batalhão da fé começar a orar, começar a clamar, os milagres do Senhor acontecerão em sua vida.
3: Quando a provação chegar, quando a doença chegar, chama pelo nome dele. É como aquele cego que estava à beira do caminho, aleluia, mendigando todos os dias, aleluia, sendo humilhado pela sociedade, mas quando ele descobre que Jesus estava passando, ele começa a chamar por este nome: Jesus, filho de Davi, tem misericórdia de mim. Jesus, filho de Davi, tem misericórdia de mim. Oh glória, oh glória, oh glória, oh glória, oh glória a Deus. As suas horas prestadas de serviço dentro da casa do Senhor não irão substituir

com o Senhor. O Senhor quer você de volta nas madrugadas. O Senhor quer você de volta no jejum. O Senhor quer eu e você de volta na vigilância. O Senhor está nos chamando hoje para voltar. Volta! Volta para Jerusalém! Pastor, por que que eu não sinto mais a presença de Deus? É porque nós deixamos Ele. Ele estava aqui a todo tempo. Ele estava aqui a toda hora. Volta, volta, volta, volta. Jesus está falando com a sua noiva nesta manhã. Jesus está falando com a sua igreja nesta manhã. Volta!

0: Senhor, quantas pessoas que chegaram enfermas, em o nome de Jesus Cristo, agora nós oramos e cremos que o Senhor é maior do que esta enfermidade. O Senhor é maior e é mais poderoso do que este câncer. O Senhor é mais poderoso, ó Deus, do que esta enfermidade que está no sangue desta pessoa. Cura ele agora, Espírito Santo. Cura ela agora, meu Deus, de uma maneira sobrenatural, para que o seu nome venha a ser glorificado aqui nesta manhã. Glorifica o teu nome, Espírito de Deus. Glorifica o teu nome, ó Pai.
1: Prepare a sua fé, prepare o seu coração, porque Deus já está com as mãos estendidas para abençoar a você, o seu lar e a sua família. Já nesta quarta-feira, você é o nosso convidado especial. Olha, traga alguém contigo, convide alguém. Esta pessoa que está desempregada, esta pessoa que está sofrendo, esta pessoa que está aí, é o seu vizinho, é o seu filho, convida ele, fala, vamos na igreja Deus de Amor, porque nesta quarta-feira, nesta grande campanha, meu irmão, essa porta vai se abrir e o milagre do Senhor acontecerá em sua vida. O endereço, anote aí agora, é Avenida Amazonas. Anote aí, Avenida Amazonas, 8410, aqui no Cabana, você é o meu convidado especial. Corre para cá, porque nesta quarta-feira, os milagres do Senhor, as bênçãos de Jesus chegarão em sua vida, e eu tenho a plena convicção que você também entrará na fila daqueles que irão dar o testemunho de fé, para que o nome do Senhor Jesus seja glorificado. Não olhe para as dificuldades, não olhe para o tamanho do gigante, olhe para o tamanho do seu Deus, porque o nosso Deus já está com as suas mãos estendidas para Minas Gerais, para Belo Horizonte, e em o nome do Senhor Jesus Cristo, um grande milagre acontecerá.
0: Como chama a senhora?
2: Meu nome é Domingos.
0: De onde?
2: Candeias.
0: Lá de Candeias, o que aconteceu?
2: O senhor fez o voto no dia 23 e eu cumpri já ontem, dia 9. E aí minha filha também estava desempregada, ela trabalhava na prefeitura de Camaçari. E ali ela ia sair do trabalho, ela estava no aviso. E aí, em seguida, chamaram ela, disseram a ela que ela não ia sair mais do trabalho, porque não dá mais para você sair, você vai continuar com a gente.
0: Já estava de aviso.

0: família Pezinho Venda. A glória de Deus.
1: Deus te abençoou. Deus abriu as portas.
0: Pagou na hora.
1: Deus abriu as portas para a senhora. Deus abriu as portas para a senhora e abriu as portas também para a filha. Era uma causa perdida, já estava de aviso.
0: Estava de aviso.
1: E o Senhor Deus abençoou.
0: Até se alegrando porque ela ia sair.
1: Ô, minha irmã, vale a pena sair lá de Candeias para vir fazer campanha aqui.
0: Todos os dias estou aqui que o Senhor manda, não sei se é que é a alma que ele está querendo.
1: Quem é que dá glória a Deus por isso? Aleluia! Com toda certeza, vale a pena você se levantar, vale a pena você vir e receber os milagres de Deus já nesta quarta-feira, porque Deus já está com a bênção para te entregar. Então levante-se, tenha fé, porque o Senhor Jesus, ele vai abrir essa porta a você. Atenção, você que está sofrendo tanto e já não sabe mais o que fazer, o Senhor preparou esta campanha, o Senhor preparou esta quarta-feira para que você compareça na Igreja Deus de Amor e seja abençoado pelo Senhor Jesus, e o milagre do Senhor com certeza acontecerá. Venha estar comigo, eu preciso orar por você, eu preciso, em o nome do Senhor Jesus, entregar esta palavra ao seu coração. E em o nome do Senhor Jesus, quando você chegar à Igreja Deus de Amor, atenção, entenda, quando você chegar aqui na Igreja Deus de Amor, você não vai contar o seu problema a ninguém, você apenas vai orar a Jesus, e o nosso Jesus, ele te abençoará, ele vai revelar o seu problema, a sua causa, e você vai viver o milagre do Senhor Jesus. Eu tenho certeza absoluta que você será o próximo, a próxima a entrar na fila destes que sim estarão contando a bênção, contando o testemunho em o nome do Senhor. Vamos de louvor? Vamos de adoração? Você vai louvando ao Senhor Jesus Cristo aí no seu lar, aí na sua casa, e enquanto você louva, enquanto você adora, o milagre do Senhor Jesus vai chegando aí em sua vida. É uma transmissão ao vivo, direto da nossa sede estadual de BH, aqui do Cabana. É a cobertura total para esta próxima quarta-feira.

0: Deus abençoe a você que está nos ouvindo, a você que acompanha esta programação. Obrigado a você pela sua audiência. Nós estamos já na expectativa total, na fé, para esta próxima quarta-feira, como você agora bem ouviu, e nós estamos aguardando você segunda-feira no culto de ensinamento da Palavra de Deus. E eu não poderia deixar de te lembrar, atenção todos os membros, todos os obreiros, atenção todo pastorado, presbitério, mocidade, senhoras, varões, chegou o dia onde a Igreja do Senhor estará unida, e também às 19 horas, você é o nosso convidado especial. Escolha o melhor horário, a melhor oportunidade, e venha estar conosco.
1: É como aleluia está escrito à igreja de Éfeso: aleluia, tu és uma igreja trabalhadora, tu és uma igreja persistente, perseverante, mas tenho porém contra ti que deixaste o teu primeiro amor. Tenho porém contra ti que deixaste as tuas primeiras obras. Mas hoje o Espírito de Deus, ele já está neste lugar, ele já está voltando a acender a chama, ele já está voltando a acender a chama. Vai profetizar uma vez mais, vai ter lágrimas de novo, vai ter visões novamente. Hoje o Senhor vai renovar a

Mas deixa eu te dizer algo aqui nesta manhã. O diabo não tem medo não, meu irmão. Aleluia do 38. Satanás não tem medo de 765. O diabo não tem medo de bomba de hidrogênio ou de bomba atômica. Mas você quer ver Satanás sair em disparada? É quando um filho de Deus começa a chamar por este nome. É quando uma filha de Deus começa a clamar por este nome. Você quer ver o diabo desesperado? É quando ele vê alguém assim, ó, de joelho no chão, dizendo: Jesus, Jesus, Jesus, Jesus, Jesus. Em meu nome expulsarão os demônios. Em meu nome falarão novas línguas. Em meu nome pegarão em serpentes. Em meu nome, se beberem alguma coisa mortífera, não lhes fará dano algum. Obras maiores vocês farão.

0: começamos em oração e vamos terminar também em oração esta programação, para que você venha ser abençoado por Deus. Quanto mais oração, mais bênção, dizia já o nosso querido, saudoso missionário Davi Miranda. Pouco oração, pouca bênção, muita oração, muita bênção. E nós iremos clamar ao Senhor nestes minutos finais, pelo grande livramento do Senhor Deus à nossa vida. Conosco aqui nos estúdios também o pastor Ronaldo, atual responsável da nossa sede em Betim. É, pastor Ronaldo, a paz do Senhor Jesus, seja muito bem-vindo à programação A Voz da Libertação.
1: A paz do Senhor, amados ouvintes, é o culto dia do pão, né? É o dia que vamos alimentar do pão celestial, pão divino. Sim, porque sabemos que a palavra de Deus é alimento para a nossa alma. Você não pode ficar de fora, porque nesta noite Deus vai falar ao teu coração, como tem falado todos os dias. Deus tem falado nas campanhas, nos cultos, Deus ainda continua falando, porque Deus não mudou. Deus é o mesmo ontem, hoje, eternamente, e Ele permanece em nosso meio, pois a Tua palavra vai nos dizer que onde estiver dois ou três em Teu nome, Ele está em nosso meio. E nós temos certeza que quando este povo se reúne na Estadual do Cabana, há mover do Espírito Santo, há cura, há avivamento, o Senhor nos renova, porque eu tenho certeza que Deus é fiel.
0: É, com certeza, o nosso Deus, Ele é Deus tremendo, Ele é o Deus da palavra, e Ele quer edificar a sua vida através do poder da palavra. Vamos orar pelo povo, vamos orar pelos nossos ouvintes, e eu tenho certeza, ouvinte, que o milagre do Senhor chegará em sua vida.
2: Quando as dúvidas te assaltar, mantenha firme o seu coração no desejo sincero de perseverar até o fim. Se estás tristes, estás angustiado, estão te atirando pedras dia e noite, faça o contrário. Orai a Deus por todos os inimigos de forma humilde, pois Deus transformará todas essas pedras em uma rocha para alicerces da tua alma. Agora é momento de falarmos com Deus.

0: Maravilhoso Deus e Pai, nós te louvamos e te agradecemos, Senhor, por tudo que o Senhor tem feito e realizado em nossas vidas. Obrigado, meu Deus, por esta programação. Senhor, meu Deus, nós oramos agora e apresentamos a vida de cada um dos nossos queridos ouvintes que já estão conosco agora em oração. Colocamos, meu Deus, já esta segunda-feira em tuas mãos, Senhor. Usa, ó Pai, usa, Senhor, a minha fraca pessoa uma vez mais para trazer a tua palavra. Senhor, alimenta, meu Deus, este povo agora. Livra, Senhor, aqueles que já estão se preparando, se planejando para estarem conosco. Graças nós te damos, meu Senhor, por tudo que o Senhor tem feito, por tudo que o Senhor, meu Deus, tem realizado em nossas vidas. Sabemos, ó Deus, que não merecemos. Sabemos, Senhor, que não somos dignos, mas o seu amor, ó Pai, este amor incondicional nos constrange, porque o Senhor tem feito muito mais do que pedimos ou pensamos. Senhor, guarda o teu povo e a tua igreja agora.
1: Sim, meu Deus, venha manifestar o teu poder, Senhor Deus, Senhor Pai. Temos certeza, Senhor, que o Senhor é o Deus que já abriu os céus. O Senhor já marcou o encontro com esta pessoa que se encontra desanimada, que se encontra, Senhor, precisando ser renovada, restaurada, porque a tua palavra nos diz, Senhor, que a tua palavra é poderosa, a tua palavra é digna de toda aceitação, é inerrante, a tua palavra é verdadeira, a tua palavra, Senhor, ela permanece, Senhor, porque o céu e a terra hão de passar, mas a tua palavra não passará, e nós cremos nas suas promessas, porque a tua palavra nos afirma dizendo que aquele que pede recebe, aquele que busca encontra, aquele que bate se abre. A tua palavra nos diz, Senhor, clama a mim, anunciar-te-ei coisas grandes e firmes que ainda não sabem. Sim, meu Deus, a tua palavra vai nos dizer, através do apóstolo Paulo, Senhor, que aquilo que o Senhor tem preparado para os teus servos, os olhos não viram, os ouvidos não ouviram, e não subiu ao coração do homem. O Senhor vai revelar ao teu povo, Senhor, coisas, Senhor, que os ouvidos não ouviram, que os olhos não viram, mas o coração será impactado pelo poder da palavra, pelo teu Espírito Santo, ó Pai, que vai distribuir, Senhor, armaduras celestiais, ferramentas para trabalhar na seara. Os enfermos serão curados, porque o agente principal está em nosso meio. Meu Deus, que é o teu Espírito Santo, o Consolador. Sim, Jesus, o Senhor é o centro da nossa vida, desta igreja. O Senhor é o primeiro, e o Senhor não mudou. Como o Senhor operou nos primórdios da igreja, o Senhor continua operando. A tua palavra que é tão poderosa, Senhor, que o teu Espírito Santo me traz à memória, Mateus capítulo 4, quando Jesus Cristo foi levado pelo Espírito ao deserto para ser tentado, Senhor. O diabo tentou usar, Senhor, a palavra, mas não era a palavra verdadeira, não era a verdadeira intenção da palavra divina, que o adversário tentou enganar ao Cristo, mas Jesus Cristo demonstrou e revelou para o inferno a intenção da tua palavra, que é saquear o inferno, é jogar por terra os impedimentos, as barreiras, e trazer o pecador ao arrependimento, trazer o pecador a uma oportunidade de novidade de vida, das boas novas que são manifestadas dia após dia, tem nos manifestado através da tua palavra, do seu evangelho, não será diferente. Traga este irmão, esta irmã, que precisa de um renovo, que precisa de cura, que precisa de milagres, Senhor, não importa a região, a localidade que ele se encontra, que ela se encontra, região metropolitana de Belo Horizonte, ó Pai, cidade, circunvalação, vizinhanças, todos vão receber o impacto segunda-feira do pão, segunda-feira do ensinamento, segunda-feira que o Espírito Santo revelará sobre cada coração o poder da palavra, que é viva, que é eficaz. Não vir aqui é ficar de fora do que Deus preparou para o teu coração, manifesto através da palavra de Deus e as suas promessas que Ele nos daria dos excelentes dons, distribuiria sobre a tua igreja, sobre o teu povo, porque o Senhor continua o mesmo, Ele não mudou, Ele ainda batiza com o Espírito Santo e com fogo, Ele ainda continua tendo poder para pisar serpente, escorpiões, e toda a força do maligno não vos fará dano algum. E estas promessas serão aqui agora renovadas, você será revestido pelo poder da palavra nesta segunda-feira, na Avenida Amazonas, 8410, no bairro Cabana. Aqui está o teu milagre, aqui está a sua vitória.
0: Graças a Deus e glória a Deus. Que maravilha! Então já está tudo pronto, já está tudo preparado para você estar conosco, para receber a bênção e o milagre do Senhor em sua vida. Nós vamos ficando por aqui e também logo após, vem aí, e você vai sim continuar recebendo as bênçãos, os milagres, a vitória de Deus através desta programação. Temos um encontro marcado neste culto de ensinamento, você é o meu convidado especial. Se despede o seu irmão em Cristo, pastor Guilherme Ribeiro, também conosco o pastor Ronaldo, pastor Davi na mesa de áudio. Que Deus abençoe Belo Horizonte, forte abraço, fique na paz do Senhor Jesus.

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2: Uma boa tarde a todos vocês que estão sintonizados agora em rede nacional pelas rádios Deus e Amor. Quem vos saúda em Cristo Jesus, seu irmão presbítero Nelson Santos, juntamente com nosso irmão Márcio, que está aqui na técnica nos apoiando. E estamos agora, nesses próximos 30 minutos, vamos falar da obra assistencial que a Igreja Pentecostal Deus e Amor realiza em todo o nosso país, que são realizados pela Fundação Reviver e Associação Reviver Help Deus e Amor. E obra essa que está sobre a liderança da nossa irmã Ereni Miranda.
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2: E está aí, e nós estamos aqui exatamente para falar um pouquinho mais de todo esse trabalho que a Igreja Pentecostal do Zé Amor faz, né? Esse trabalho assistencial, esse trabalho maravilhoso que é um mandamento do nosso próprio Deus, que ele diz que nós temos que aí socorrer a viúva, o órfão, o estrangeiro e o necessitado. É um mandamento bíblico. E é isso que nós fazemos, a Igreja Pentecostal do Zé Amor, que já há 64 anos, anunciando a palavra de Deus, cumprindo com o ídolo do Senhor, quantas almas alcançadas, quantos milagres visto, mas também esse cumprimento da palavra de Deus, onde nós temos que ali olhar para o necessitado, para os irmãos da fé, e é isso que nós estamos fazendo. E falando nisso, onde a própria nós ouvimos aí a nossa irmã Ereni Miranda falando, né, que ela tinha no coração aquele desejo de ajudar pessoas, eu quero aproveitar e falar algo que está acontecendo no próprio nosso Brasil, já que estamos em cadeia nacional. As chuvas castigaram muito uma parte do Nordeste e principalmente ali na Paraíba. Nós estamos com uma ação, principalmente nas cidades de Santa Rita, Mogeiro, Ingá, onde nós estamos socorrendo muitas pessoas ali com cestas básicas, roupas, vestimentas e até ajudando pessoas a recuperar sua própria casa, ajudando ali com eletrodomésticos. E estamos aí porque nós vimos tudo o quanto a chuva castigou aquela região e quantas pessoas desabrigadas. Então já estamos com essa ação também, a Igreja Pentecostal Deus e Amor, a Associação Reviver Help Deus e Amor e a Fundação Reviver, atuando ali para socorrer aquelas pessoas que estão passando por este momento agora, né? Nós passamos há pouco tempo em Minas Gerais, tivemos ali socorrendo também, fenômenos esses que atacam aí o nosso país, né? São efeitos, na verdade, naturais, a natureza, não temos o controle sobre a natureza, mas aquilo que está a nosso alcance, aquilo que está no nosso coração cristão, estamos aí trabalhando para ajudar essas pessoas. E você pode nos ajudar também. Então você pode, em todas as igrejas pentecostal Deus e Amor, fazer a sua doação, a doação de roupas, né? Principalmente agora que vamos para o inverno, você pode fazer a doação de 1 quilo de alimento não perecível e nos ajudar, e você faz parte desta grande obra. Mas eu já quero falar aqui de um dos projetos que a Associação Reviver Help Deus e Amor deu início em 2024 e, graças a Deus, tem repercutido de forma maravilhosa por todo o Brasil e muitas pessoas ali tendo novamente a dignidade, pessoas sendo resgatadas, pessoas que estavam em situação de rua, que nós sabemos, né? Ninguém nasce para morar nas ruas. E você viver na rua onde você não tem um calçado, você não tem um alimento, você não tem uma vestimenta, você não tem um lugar para dormir. E nós estamos fazendo esse trabalho. Ouça um pouquinho a vinheta sobre este projeto para você se inteirar e eu vou falar um pouquinho mais daquilo que estamos realizando.
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1: Você já se perguntou quais os principais problemas ou dificuldades que diariamente as pessoas em situação de rua enfrentam? 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
2: Seja parte desta causa. Essa é a nossa finalidade nesta programação. É mostrar para vocês os projetos que as instituições Reviver estão fazendo para alcançar tantas pessoas. É também uma forma de prestar conta daquilo que você nos envia como sua doação, sua contribuição. E falar daquilo que nós estamos fazendo, como estão sendo utilizados os recursos financeiros. E eu sempre digo, você que sempre está nos acompanhando pela rádio, eu o convido também a você acessar principalmente o Instagram da Fundação Reviver e o Instagram da Associação Reviver Help Deus e Amor, que você vai poder ver imagens de tudo isso que nós estamos comentando aqui. Você vai poder ali ver testemunhos de pessoas que estão sendo alcançadas, principalmente esse o projeto Casa Aberta, como nós ouvimos a vinheta, onde nós estamos ali de portas abertas, onde nós vamos ali evangelizar as pessoas que estão em situação de rua, em total situação de vulnerabilidade. E quando elas são ali recebidas, acolhidas nesta causa, na verdade, elas vão ter ali sim os recursos, como nós falamos aqui. Elas estarão tendo a oportunidade ali de tomar um banho, trocar vestimenta, vão receber um almoço, um café, vão ter uma orientação psicológica, uma orientação espiritual. Mas principalmente o que nós ouvimos dos testemunhos é quando eles são ali abordados e eles quase não acreditam, porque já perderam a esperança, estão na rua, já estão ali acostumados a praticamente a sociedade passar e como quase que não os enxergasse, eles viverem a parte ali da sociedade. E quando eles são abordados, eles ali aceitam ir à casa, da Casa Aberta. E quando eles são recepcionados com toda alegria, com um braço aberto, com todo respeito, com toda dignidade, nós vemos testemunhos depois dessas pessoas, elas em lágrimas, chorando, como isso reaviva a esperança. Eles começam a ver novamente de que há sim uma oportunidade, de que eles estão sendo enxergados, de que eles são considerados sim como uma alma, de que eles são uma vida importante para a sociedade. E é isso que nós tentamos fazer na Casa Aberta, e estamos tendo um grande resultado. Então, se você vai ao Instagram, você vai falar, Manuel, mas isso é verdade? Acesse ali o Instagram da Associação Viver Help Deus e Amor. Veja aqueles testemunhos. Olha, você, como eu digo aqui, você vai ver, por exemplo, um testemunho de um senhor que aqui na Casa Aberta de São Paulo, ele chora, literalmente, diante do espelho, porque ele diz, olha, fazia tanto tempo que eu não me via dessa forma. Né? Ou ali também, em Minas Gerais, uma senhora relatando a mudança que ela teve, porque ela estava na rua, estava ali há quase 7 meses sem tomar um banho. Ela teve a oportunidade de tomar um banho, receber uma vestimenta nova. Ela tinha um problema de saúde por andar tão descalça pelas ruas e naquela sujeira. Ela estava com feridas no pé e agora ali ela estava ali relatando de que aquela ferida já estava sendo curada, de que os pés já não estavam mais machucados. e outra ainda em Teresina, que ela relata que ela estava vivendo na rua, mas agora ela teve de volta a esperança, ela colocou de novo na mente dela os projetos e ela já estava ali tirando os seus documentos porque ia ter uma oportunidade de trabalho. Então venha você também fazer parte destas causas, nos ajudar. Você que é membro da Igreja Pentecostal Deus e Amor, você que é membro de outros ministérios, sempre está acompanhando a programação da Rádio Deus e Amor, você também que sempre nos ajuda nessa obra assistencial, ou mesmo você que está nos ouvindo talvez até pela primeira vez e tomando conhecimento um pouquinho desse trabalho que a Igreja Pentecostal Deus e Amor faz, você também fazer parte desta causa. Estamos aqui com os braços abertos para ali responder ao mandamento de Deus, que é a nossa obrigação a ajudar os necessitados. E a Casa Aberta, veja, começou aqui em São Paulo no ano de 2024, aqui no bairro da Moca, bem próximo da sede mundial. E começamos em São Paulo com um projeto piloto, porque só em São Paulo nós temos quase 70 mil pessoas em situação de rua, imaginem. Pessoas que estão envolvidas aí no vício do álcool, das drogas, da bebida, da prostituição. Pessoas que estão distantes das suas famílias. Quantos anos fazem que não vê um familiar? E nós começamos este projeto aqui em São Paulo. E hoje atendemos mais de 100 pessoas semanalmente. Nós temos um grupo que vai pela parte da manhã e quando esse grupo retorna, um outro grupo vai pelo período da tarde. E ali nós temos todo esse voluntariado trabalhando para dar assistência às pessoas. Depois já fomos para Belo Horizonte, aí avançamos para Teresina, no Piauí, fomos para Brasília, agora já estamos em Cuiabá, abrimos uma outra em Pacaraima, também em Boa Vista, ali em Roraima, e agora temos aí a projeção para Fortaleza, temos a projeção para outras cidades, onde principalmente essas cidades que há uma concentração de pessoas em situação de rua, nós fazemos esse trabalho e ajudar essas pessoas a novamente terem dignidade, a se enxergarem novamente como pessoas que são sim importantes, não só para a sociedade, mas principalmente para Deus. É mais uma vida que Deus criou e Deus se importa com aquela alma. Então nos ajude. E não fique então só no ouvir, acesse o Instagram e você vai ver ali testemunhos maravilhosos. E esse é um pouquinho então do trabalho que a Associação Reviver Help Deus e Amor está fazendo. Mas as instituições Reviver, né? Nós sabemos, a Fundação Reviver está completando aí, já tem 32 anos, e a Fundação Reviver, como nós ouvimos no início da programação, a irmã Ireni falando que nasceu no coração dela, né? Aquele desejo de ajudar pessoas, todos os anos a Fundação Reviver, neste período de imigração de abril até junho, nós fazemos uma campanha anual, né, que é a campanha do agasalho. Ouça um pouquinho sobre o que é esta campanha do agasalho e nós também vamos falar um pouquinho mais para vocês se inteirarem do que está sendo feito.
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2: E é isto. Anualmente fazemos esta campanha do agasalho, porque nós sabemos que principalmente nosso país, que é um país continental tão grande, veja, nós estamos falando lá do Nordeste, né? Eu iniciei o programa falando que lá no Nordeste, por causa das chuvas, agora como está assolando ali, nós estamos socorrendo a cidade de Santa Rita, de Mogeiro, de Ingá, principalmente na Paraíba. E como o país é tão grande, na questão do Sul, Sudeste, Centro-Oeste, com a mudança climática, todos os anos estas regiões sofrem muito com o frio. Nós temos ali não só pessoas que são afetadas porque não tem ali um agasalho, não ter um cobertor, mas também, às vezes, animais que chegam ali a morrer, porque de tanto frio, de tanta mudança de temperatura. E nós temos, então, como nós falamos, aqui na sede mundial, logo na entrada, este posto de arrecadação das doações. Mas você pode fazer a sua doação, então, de um agasalho, de um cobertor, mesmo de alimentos, em qualquer uma das nossas igrejas Pentecostal Deus e Amor, espalhada por todo o Brasil. Você que é membro da Igreja Pentecostal Deus e Amor, nos ajude. Você que tem aí no seu armário um agasalho, né, que está em bom estado, um cobertor que você possa doar, leve para a igreja, né, converse ali com o pastor, depois isso vai ser recolhido e sempre vai aí para ajudar uma pessoa. E também, nós sempre falamos que nesta campanha do agasalho, que é realizada em todo o Brasil, depois nós acabamos socorrendo, às vezes aqui, principalmente aqui em São Paulo, que recebemos muitas doações, nós destinamos a outras regiões. Por exemplo, aqui nós tivemos cobertores que nós levamos aí, no caso agora, como foi a questão de praticamente um mês atrás, ali para Minas Gerais, quando houve também, né, aquelas grandes chuvas e praticamente as pessoas perderam tudo, nós podemos levar também agasalhos e cobertores. Então, nós estamos aí nesta campanha do agasalho. Nos ajude, continue fazendo as suas doações. Nós vamos também colocar aí as contas bancárias da Fundação Reviver, porque às vezes você pode falar, irmão Nelson, olha, eu trabalho muito, muita correria para mim, eu não tenho ali na minha casa, mas eu quero ajudar. E você pode então fazer também a sua contribuição. Nós temos as contas bancárias da Fundação Reviver e a chave Pix, que você pode fazer ali a sua contribuição para que a gente possa então ajudar uma pessoa com um cobertor ou ali com um agasalho. 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
9: Nós te louvamos, Senhor!
2: E aí, irmão Diego, vamos para esse louvor maravilhoso que fala de como Cristo necessita de nós.

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1: Por uma tarde abençoada. Boa tarde.
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4: Eu já quero chamar a sua atenção, porque hoje é segunda-feira, e segunda-feira na Igreja Deus e Amor é o dia de nós aprendermos mais e mais do Senhor Jesus Cristo através da palavra. É hoje aquele culto especial de ensinamento da palavra de Deus, da qual Deus tem manifesto o seu poder, a sua glória, da qual Deus tem trabalhado na vida do povo através da palavra. Eu quero chamar a atenção de todos os nossos queridos irmãos obreiros, obreiras, membros, você que é pregador da palavra de Deus, você vai agora sim também marcar presença já nesta segunda-feira aqui na nossa sede estadual, porque Deus tem uma palavra ao seu coração.
5: Mas quando nós iremos interceder por alguém, quando nós vamos precisar clamar a Deus para que Deus venha salvar alguém, nós precisamos sim intervir com fé e, se necessário, até mesmo questionando o próprio Deus. Como assim, pastor? Para salvar alguém, você e eu podemos sim interceder dizendo: mas Senhor, o Senhor não veio para salvar o pecador, o Senhor não veio para dar mais uma oportunidade àquele que necessita, o Senhor não veio para dar uma chance àquele que precisa de remédio, o Senhor não veio para os sãos, o Senhor veio para os enfermos. Isto é interceder, interceder pela salvação, interceder pela libertação, interceder por um milagre na vida daquela pessoa.
6: A força e o poder. Diga ao rei.

levante as suas mãos, começa dando glória, glória, glória, glória a Deus. Isto, vai dando glória, glória, glória, glória a Deus. Maravilhoso Deus, Pai, aqui estamos uma vez mais, preparados, Senhor, para ouvir a Tua voz, para ouvir a Tua palavra, meu Deus. Que o Senhor venha falar conosco aqui nesta noite. Senhor, a Tua palavra cura, a Tua palavra transforma, a Tua palavra liberta, a Tua palavra salva, a Tua palavra, meu Deus, aleluia, é luz para os nossos caminhos, Senhor. Que o Senhor venha nesta hora, meu Deus, aleluia, fazer morada em nosso ser, em nosso coração. Que todo impedimento que venha tentar nos fazer ouvir, ó Deus, outras coisas que não seja a Tua palavra, que venha cair por terra agora. Senhor, esta pessoa que veio aqui hoje para buscar uma resposta, para ouvir o Senhor falar, esta pessoa que veio aqui hoje, meu Deus, que precisa de uma cura, de uma libertação, eu não sei o que esta pessoa necessita, mas eu sei que o Senhor é o Deus que tem o poder para curar todas as enfermidades. O Senhor é o Deus que tem o poder para fazer algo extraordinário. E em o nome de Jesus, ó Pai, nós cremos que nenhuma destas pessoas sairão daqui da mesma forma que chegaram, mas sairão daqui, ó Deus, cheias da Tua presença, cheias do Teu Espírito Santo. Eu creio, meu Deus, que todas estas pessoas sairão daqui nesta noite, ó Deus, de posse de uma grande vitória e de um grande milagre. E se você crer nisso, diga amém. Dá uma salva de palmas bem alegre para Jesus.

0: é muito.
1: Avenida Amazonas, 8410. Avenida Amazonas, 8410. E você é o meu convidado especial para marcar presença. Também no horário das 15 e no horário das 19 horas. Lembrando que às 19 horas, eu mesmo, Pastor Guilherme Ribeiro, estarei com você no altar das orações para entregar a você a palavra que Deus já colocou em meu coração. Deus já colocou uma palavra em meu coração e eu preciso entregar esta palavra a você, porque Deus tem vitória. Deus tem um grande milagre à sua vida.
2: Sabia, meus irmãos, que o Deus Todo-Poderoso estava ao seu lado e certamente iria responder à sua oração. Eu tenho certeza que o meu Deus, o Deus de Elias, ele está com esta igreja. E no momento em que você começar a clamar, no momento em que você começar a invocar o nome do Deus Todo-Poderoso, prepara, porque haverá resposta, haverá sinal, haverá livramento, haverá milagre. Sabe por quê? Porque este Deus responde com fogo.
1: Então saiu Ló. O anjo falou para ele: Ló, tira todo mundo aqui, isso aqui vai pegar fogo, isso aqui vai acabar. Então saiu Ló, falou aos seus genros, aos que haviam de tomar as suas filhas, e disse: levantai-vos, saí deste lugar, porque o Senhor há de destruir a cidade. Foi tido, porém, por brincalhão aos olhos do genro. Ele foi até os seus genros: olha, o negócio aqui vai ficar ruim, isso aqui vai pegar fogo, isso aqui vai ser destruído. Diz a palavra que os genros começaram a zombar dele, a caçoar dele, não acreditaram naquilo que o Senhor havia falado com ele. Versículo de número 15: e ao amanhecer, os anjos apertaram a Ló, os anjos apertaram com Ló, dizendo: levanta-te, toma a tua mulher, as tuas duas filhas que estão aqui, para que não pereça na injustiça desta cidade. Versículo 16: então, porém, demorava-se, e aqueles homens lhe pegaram pela mão, e pela mão de sua mulher e de suas duas filhas, sendo-lhe o Senhor misericordioso. Você acha que a família dele queria sair dali? Você acha que ele queria? Ei, os anjos estavam assim: ó, Ló, ó, Ló, apertando, Ló, corre, meu filho, isso aqui vai acabar, vai ser destruído, vamos, o horário está acabando. E olha, Ló está lá com as mulheres, Ló está lá com as filhas, Ló está lá com a sua esposa, e o anjo: Ló, corre, saia disso, saia deste lugar, esse lugar vai ser destruído, e você será destruído juntamente com ele. Até que chega uma hora que os anjos têm que pegar pelas mãos, aleluia, e tirá-los para fora daquele lugar. Você acha que sozinho você iria conseguir? Você acha que sozinha você iria conseguir? Deus está falando contigo e comigo hoje: olha, corre, saia deste pecado, saia, isso aí vai te destruir, saia deste adultério, saia desta pornografia, sai desta mentira, saia, apressa-te pela tua alma. Saia disso, corre. Mas a gente está assim, ó. Só mais uma vez, só mais um pecadinho, só mais essa vez, depois eu vou sair. Se não é o anjo segurando na mão de Ló e arrancando ele para fora daquela cidade, e somente por causa de um motivo, está escrito: e sendo o Senhor misericordioso. Você só está aqui hoje por causa da misericórdia. Você só chegou aqui hoje por causa da misericórdia. Você só teve um encontro por causa da misericórdia. Não ache você ou queira pensar você, aleluia, que não passe um instante na sua cabeça

porque eu estou na igreja todo dia, porque eu subo o monte e desço o monte, porque eu estou na vigília, porque eu sou dizimista fiel, que nada, rapaz, é pela misericórdia do Senhor, é pela misericórdia do Senhor.

0: Deus vai falar com você hoje, segunda-feira. Vem para cá, vem estar conosco. Avenida Amazonas, 8410. É o endereço do milagre, da bênção. Venha se alimentar da palavra. Diz as Sagradas Escrituras que lâmpada para os meus pés, luz para os meus caminhos é a tua palavra. Então venha, venha participar do culto de ensinamento. Atenção, você que é pregador da palavra de Deus, você que é obreiro da casa do Senhor, você que é líder de algum departamento, de algum trabalho, você precisa estar conosco, até porque nós precisamos ouvir, nós precisamos receber. Não tem como você se levantar para falar sem antes você se sentar para ouvir. Então venha estar comigo já nesta segunda-feira, porque o nosso Deus, ele tem uma palavra para o seu coração.
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Graças a Deus e glória a Deus, queridos ouvintes desta programação. Pastor Guilherme Ribeiro, de volta com você. É, e eu já estou aqui para apresentar mais mantenedores do programa Voz da Libertação. Meu Deus, são mais e mais pessoas que tem ingressado neste grande exército, o maior exército de Minas Gerais, é o exército dos mantenedores do programa Voz da Libertação. Quantas pessoas que estão nos interiores, nas fazendas, em cidades da região metropolitana e até mesmo em outros estados, perguntando: mas pastor, como eu faço para me tornar o mantenedor do programa Voz da Libertação? 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
2: O nome da senhora?
3: Consuelita Alves.
2: Chegando de qual bairro?
3: Bairro Santa Cecília, Esmeralda.
2: Qual foi a bênção que a senhora recebeu da parte de Deus em contribuir e ser uma mantenedora do programa de rádio A Voz da Libertação? Conte a bênção.
3: A bênção, irmã, é que Jesus me deu um grande livramento. Eu tive uma revelação que eu estava com uma mão cheia de dinheiro.
2: Um pacote de dinheiro na mão.
3: Um pacote de dinheiro, tudo nota de 100. E naquele momento que eu estava com aquele tanto dinheiro na mão, tinha um rapaz que eu tinha que pagar ele 50 reais.
2: Tinha muito dinheiro na mão da senhora, na visão.
3: E naquele momento eu tive uma visão também novamente que aquele rapaz queria me embocanhar aquele dinheiro da minha mão.
2: Queria roubar.
3: E naquela visão mesmo eu fiz um voto a Deus, que se Deus não deixasse ninguém tomar aquele bocanhar, aquele dinheiro da minha mão, que eu ia tirar metade dele para a obra de Deus, para ajudar no programa Voz da Libertação.
2: Programa de rádio.
3: Um programa de rádio, em nome de Jesus. E daí, graças a Deus, eu tive aquele grande livramento. Tirei aquela nota de 100 reais na visão, entreguei para aquele rapaz e guardei o que era meu. E vim quarta-feira trazer o que é do Senhor para a glória e honra do nome do Senhor.
2: E de quanto que foi o valor que a senhora fez o voto como mantenedora do programa Voz da Libertação, para ajudar a pagar a rádio, para ela não sair do ar? Qual foi o valor que a senhora fez o voto?
3: R$834.
2: Valeu a pena, irmã Consuelo?
3: Valeu e vale toda hora, irmão, todo momento.
2: E a senhora recebeu a bênção do Deus Jeová Jirê?
3: Você sabe essa bênção de eu ter recebido, de eu não ter me embocanhado meu dinheiro, o dinheiro veio do seu INSS todo direitinho para mim, foi uma grande vitória. Recebi, tirei o que era do Senhor e vim cá trazer. Em nome de Jesus.
2: Valeu a pena.
3: Valeu a pena e vale a pena, irmão, porque o programa Voz da Libertação é aonde Deus me libertou de todos os imundícios que eu vivi nela.
2: Olha que maravilha, pastor Guilherme Ribeiro. Eu vou fazer uma outra pergunta ousada para a irmã Consuelita de Ribeirão das Neves. Irmã Consuelita, se as famílias católicas, povo de outro ministério evangélico, aquele que não tem uma crença religiosa, aquele que não tem uma religião, quiser vir aqui na Igreja Mãe, aqui no Cabana, e fazer um voto para ajudar a pagar o programa de rádio, eles também podem vir, irmã Consuelita?
3: Com toda certeza, irmão, porque quando eu entrei aqui, bêbada, caída, embriagada, toda lameada de barro, e eu peguei aquele voto amarelinho, não o papel, mas a bênção dele veio nas minhas mãos.
2: Do livramento.
3: Do livramento. As bênçãos de Jesus veio na minha mão, através do programa Voz da Libertação, que eu estava na minha cama, bêbada, quando eu peguei no rádio e liguei o rádio, caçando um caipira, e achei a Voz da Libertação.
2: Meu Deus,
3: e para
2: do
3: a glória
2: céu.
3: De Deus.
2: A liberta hoje?
3: Para a glória de Deus, até que o Senhor tenha me segurado.
2: Hoje a senhora bebe só o sangue de Jesus.
3: Só o sangue do Cordeiro. Isso foi no ano de 74.
2: Meu Deus. Amém? Bebia quantos litros de cachaça por dia?
3: Eu bebia um litro por dia, fora os picadinhos e os dois maços de cigarro todo dia. E fora o que eu fumava lá no centro de Macumba, naqueles preto velho lá, dos restos.
2: Meu Deus. Aí. Frequentava centro espírita ainda.
3: Fui cambando daqueles demônios muito tempo, Muito tempo.
2: Das entidades.
3: Das entidades, mas só peguei de lá, só imundice para meu corpo.
2: E hoje, como que a senhora está hoje, depois que a senhora veio aqui na Igreja Deus e Amor e passou a ser mantenedora do programa Voz da Libertação, como que está o estado da senhora agora?
3: Irmão, para a honra e glória do nome do Senhor, eu sou uma mulher muito feliz, a gratidão que eu tenho para dar ao Senhor, nada paga.
2: Salva e liberta.
3: Nada paga, liberta, salva, liberta pelo sangue de Jesus. Eu não tinha uma casa para morar, hoje eu tenho a minha casa boa para morar, para a honra e glória do nome do Senhor. Então, tudo que Deus me deu, em nome de Jesus.
2: Seu nome e seu bairro, confirma para os ouvintes.
3: Consuelita Álvares Maciel, bairro Santa Cecília, Rua Menino Jesus, 285.
2: Deus te abençoe.
3: Em nome de Jesus.
4: Eu queria ouvir pelo menos uma ou duas pessoas que vocês receberam a bênção de Deus nesta campanha, e você vai dar o testemunho para nós passarmos lá no programa Voz da Libertação. Isso. A minha irmã, vamos lá, seu nome, minha irmã.
5: Bom dia, Edileia.
4: Oi, irmã Edileia, o que aconteceu?
5: Eu estava numa campanha que meu filho estava preso, ele foi condenado a 5 anos. E pela honra e a glória do Senhor, ele foi solto sábado. E eu fiz o voto aqui, que a próxima sexta-feira que eu visse, ele ia trazer o voto de R$1.000 para ajudar a casa do Senhor. E hoje ele está aqui, para a honra e glória do Senhor, eu estou muito grata ao Senhor, porque ele fez completo. E ele, no mesmo dia, ele tinha outro processo, e no mesmo dia que recebeu o alvará, Deus absolveu ele do outro processo. E ele não saiu com tornozeleira, Deus fez tudo completo.
4: Quem dá glória a Deus por isso? A senhora na campanha para Deus libertar, para Deus salvar.
5: Sim, revelou que Deus ia libertar ele.
4: Ia dar a vitória.
5: Sim.
4: E hoje a senhora está aqui dando testemunho.
5: Sim, testemunho.
4: E cumprindo o voto que a senhora fez com Deus.
5: Sim.
4: Já está aí liberto, solto para a glória do Senhor. Quem é que dá glória a Deus por isso? Aleluia!
2: Então está aí, pastor Guilherme Ribeiro, mais um relato de uma mantenedora do programa A Voz da Libertação.
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0: e agora chegou o momento especial, o momento da oração. E eu já quero orar em favor do nosso irmão Pedro Fernandes e a sua família, a Rita da Silva, o João Leal, a Eliane Ferreira, o Bruno Gomes. Estarei orando agora em favor da Camila Lacerda, do Alberto Ferraz, da Marli Lacerda. Iremos orar em favor da irmã Terezinha Pereira, a Carmen Lúcia, a Cleide Lopes, o Antônio. Estaremos orando em favor da vida do nosso irmão Sebastião Rodrigues, da Vera Lúcia Barbosa, da Neuza Tânia. Vamos orar em favor da irmã Lourdes, da irmã Márcia Gonçalves, do Marcelo Henrique família, da Rosiane Rose família, da Floripa. Estarei orando em favor da Geralda Maria, do Bento Silva, do Sebastião Divino, do nosso irmão Vanderlei. Vou orar em favor da nossa irmã Geralda Catarina, da Maria Aparecida Silva, da Maria do Carmo Rezende, da Maria José Rodrigues, do Almir Correia. Vamos orar em favor da vida da nossa irmã Sônia Ferreira, da Terezinha Alves, da Zilda Raimunda, do José Maria, da Justina Souza, da Maria Lindolfa, da Maria das Graças. Estarei orando em favor do Vicente Soares, do Alexandro Alves, da Maria Anitta, da Maria Cícera. Vamos clamar a Deus em favor da vida da irmã Gildete Moura e também da Leia Gonçalves, do Antônio da Paixão, da Edith Lima, do Marcelo Carvalho, da Tereza Santos, da Miria da Silva. Também eu vou orar agora pela vida da Albanete Maria Coelho, da Geralda de Fátima, do Raimundo Oliveira, da Terezinha Barbosa, da Maria do Carmo, do Manuel Rocha. Vamos orar em favor da vida da irmã Edna Alves, da Zeuni Martins, da Noêmia Anastácio, da Ana Isabel. Vamos clamar a Deus em favor da vida da nossa irmã Dalva Maria, do Gelson, da Maria das Graças Soares, da Maria das Graças Souza, do Kennedy Henrique dos Santos, da Flaviane Quedini, do Antônio Pereira Araújo, da Ângela Silva, da Sandra e família, do Alair Francisco da Silva, da Maria Lúcia, do Itamar Faustino e também da Maria Domingues, da Raimunda da Silva, da Maria de Lourdes, do Abel Marciano, do Adivan Correia. Vou orar em favor também da nossa irmã Adna, da Maria da Conceição Dias, da Geni Teodora, da Elvécia, da Maria dos Anjos, da Andréia da Silva, da Raquel Batista, da Margarida Maria, da Maria Luísa. Vamos orar, Minas Gerais, em favor do Ederson Alves, da Luzia Conceição, da Luzia Rodrigues, do Otávio Severino e também da Patrícia Cipriano, da Débora Barbosa Mendes, da Carla Rosa, da Cleusa Rosa, da Maria Isabel, também do Armando Freitas, da Carmen Lúcia, do Antônio, da Rita Isabel, da Tereza Nunes, da Rosana Lírio, do Gelson, da Guilhermina e também da nossa irmã Tereza Alvarenga. Todas estas pessoas que já entraram para o exército dos mantenedores do programa Voz da Libertação e já estão também recebendo orações todos os dias. Vamos clamar a Deus. Chegou o momento da oração. É momento de falarmos com Deus.
1: Quando as dúvidas te assaltarem, mantenha firme o seu coração, no desejo sincero de perseverar até o fim. Se estás tristes, estás angustiado, estão te atirando pedras dia e noite, faça o contrário, orai a Deus por todos os inimigos de forma humilde, pois Deus transformará todas essas pedras em uma rocha para alicerces da tua alma. Agora é momento de falarmos com Deus.

Maravilhoso Deus e Pai, Senhor, aqui estamos agora, meu Deus, diante da Tua presença, na beleza da Tua santidade, Senhor, apresentando agora a todos os nossos queridos irmãos e irmãs, em que acabamos de citar os seus nomes, pedindo, meu Deus, uma bênção especial a cada um deles. São mantenedores, ó Pai, da programação A Voz da Libertação. Ó, meu Deus, não deixa faltar o pão, não deixa faltar a saúde, não deixa faltar a paz. Senhor, salva agora a família de cada uma destas pessoas, meu Deus. Liberta agora, Senhor, o lar de cada um deles. É o que nós te pedimos, Senhor, nesta hora. Deus, eu oro pelo grande livramento, aqueles, Senhor, que estão apresentando agora uma causa impossível, Senhor, aqueles que fizeram este propósito para que as portas viessem se abrir, para que o milagre viesse chegar. Oh, meu Deus, nós clamamos a um Deus que responde com fogo, nós clamamos a um Deus que trabalha, como diz a tua palavra, aleluia, em Isaías 64, que desde a antiguidade, com olhos não se viram, e ouvidos não ouviram, um Deus além de ti, que trabalha para aquele que nele espera. Opera, meu Deus, sobre a vida destes mantenedores, e que eles venham tomar de posse do grande milagre e da grande vitória, em o nome do Senhor Jesus, e graças a Deus, e glória a Deus.

está aí o momento da oração, o momento do clamor, e eu já quero louvar a Deus pela sua vida. Se eu não citei o seu nome, não fique triste, não, não. A qualquer momento eu volto dentro desta programação para orar mais e mais em teu favor, e vamos apresentar mais mantenedores do programa Voz da Libertação. Que Deus te abençoe, eu volto contigo a qualquer momento dentro desta programação. Fique na paz do Senhor Jesus.

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Muito boa tarde, recebam todos a paz do Senhor Jesus Cristo. Tenham todos uma excelente tarde de segunda-feira, dia 8 de junho de 2026. Quem tem o imenso prazer de vos cumprimentar é seu irmão em Cristo, o presbítero Natanael Oliveira. Estarei com todos vocês até o horário das 17 horas, dentro desta programação A Voz da Libertação. Que Deus abençoe nosso querido presbítero Adalto na Torre dos Transmissores, todos aqueles que cooperam e trabalham também nesta obra para que este som chegue até os lares dos nossos queridos ouvintes do programa Voz da Libertação. Esse programa é um órgão oficial da Igreja Pentecostal Deus e Amor, que tem como presidente mundial nossa querida irmã Ereni de Miranda. E a sede das nossas igrejas Pentecostal Deus e Amor está situada à Avenida do Estado, 4568, na Baixada do Glicério, em São Paulo. E a Igreja Deus e Amor, a sede estadual de Minas Gerais, se encontra na Avenida Amazonas, 8410, no bairro do Cabana, na direção geral deste trabalho, nosso querido pastor Guilherme Ribeiro, juntamente com a sua esposa Cleicilane Ribeiro, também está dando andamento neste trabalho grandioso evangelístico da Igreja Pentecostal Deus e Amor. E você que nos escuta e queira participar desta programação maravilhosa, envie de onde você está nos ouvindo pelo WhatsApp do estúdio, DDD 31 975 19 1994, e aproveite para você fazer o seu pedido de oração, porque brevemente estaremos orando por você dentro desta programação maravilhosa Voz da Libertação. Vamos a um louvor de Catarine Magalhães, Um Novo Coração, do álbum Abrace o Reino. Canta para nós, Catarine Magalhães.

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1: Muito bem, está aí o louvor de Caterine Magalhães, Um Novo Coração, hoje segunda-feira, dia 8 de junho de 2026, e nós já estamos no preparativo para o culto das 19 horas, culto de ensinamento da palavra de Deus por tema O Poder da Palavra. E a Bíblia Sagrada, ela é bem categórica em nos afirmar no Salmo 119 e no verso 130, que a exposição das tuas palavras dá luz e dá entendimento aos simples. Isso mesmo que você acabou de ouvir, Salmos de número 119, que é um culto à palavra de Deus. No verso 130 afirma para todos nós que a exposição das tuas palavras, se referindo ao nosso Deus, dá luz e dá entendimento aos simples. Não há pessoa que possa ser simples e humilde que não possa receber entendimento de Deus, tendo aí a oportunidade de ouvir a palavra de Deus e também de meditar todos os dias. Deus dá entendimento aos simples através da exposição da palavra de Deus. E hoje é uma segunda-feira e é dia de nós se assentarmos para podermos ouvir a palavra de Deus e aprender no seu santo templo. É o que afirma também o Salmos para nós, que o desejo de Davi era estar todos os dias na casa do Senhor para contemplar a formosura do seu rosto e também aprender no seu santo templo. E é por isso que hoje, segunda-feira, início de semana, nós estaremos iniciando esta semana na presença de Deus e já também aprendendo da palavra do Senhor, que nos traz vida, que nos dá um alicerce, que nos dá força para nós prosseguirmos esta caminhada tão longa que o Senhor deixou para nós caminharmos. E é claro que nós vamos chegar do outro lado juntamente com a presença do Espírito Santo e fortalecidos pela palavra de Deus. Nós estaremos a partir das 19 horas já em oração e às 8 horas da noite, nosso querido pastor Guilherme Ribeiro, atual responsável da sede estadual do Cabana, aqui mesmo na Avenida Amazonas 8410, ele estará trazendo uma palavra de Deus aos nossos corações e nós seremos alimentados pela poderosa palavra do Senhor. Você quer ser restaurado, ser edificado ou ter a sua vida edificada sobre a rocha? Venha ouvir a palavra de Deus, porque o próprio Jesus disse: nem só de pão viverá o homem, mas de toda a palavra que sai da boca de Deus. Toda palavra que sai da boca do nosso Deus é que o homem viverá sobre esta terra e terá sabedoria também para poder enfrentar qualquer tipo de adversidade. Construa a sua casa espiritual sobre a rocha, sobre Cristo, que jamais você será abalado. Segunda-feira é dia de nós aprendermos da palavra do Senhor, porque a palavra do Senhor, ela traz vida e ela também traz alimento para a nossa alma. Pois bem, você que está aí em dúvida se vem ou não vem, venha, porque você sairá daqui restaurado e edificado pela palavra de Deus. Traga também um amigo, um conhecido, para que ele, para que ela possa estar também ouvindo a palavra de Deus. E quem sabe seja o dia que ele ou ela terá um encontro com Cristo e terá sua vida totalmente transformada pelo poder da palavra de Deus. Salmos 18:30 afirma a Bíblia: o caminho de Deus é perfeito, a palavra do Senhor é provada e é um escudo para todos os que nele confiam. Está uma palavra viva, verdadeira, fiel, inerrante para nossas vidas. O nosso Deus e o caminho do nosso Deus é perfeito e a palavra do Senhor é provada. É um escudo para todos os que nele confiam. Não precisa se esconder atrás do medo, atrás da angústia. Coloque a palavra de Deus como seu escudo e nenhum dardo inflamável do maligno poderá contra a sua vida, porque a palavra de Deus, ela estará de acordo com a vontade de Deus estabelecida em sua vida, em minha vida, em nossas vidas. O apóstolo Tiago, ele disse para nós uma coisa muito interessante que chama-nos a atenção, é que nós devemos ser cumpridores da palavra e não somente ouvintes. Se nós formos apenas ouvintes, nós enganamos-nos com os falsos discursos, ou seja, enganando-vos com falsos discursos, sedes cumpridores da palavra e não somente ouvintes, enganando-vos com falsos discursos. Tiago falou na sua epístola, em capítulo 1, versículo 22, está uma advertência para que nós sejamos praticantes da palavra de Deus. E como que nós vamos ser praticantes de algo que nós desconhecemos ou algo que nós não conhecemos? Por isso que nós devemos conhecer a palavra de Deus, para que nós sejamos praticantes da Bíblia Sagrada, para que tenhamos sabedoria para nós vivenciarmos sobre esta terra.

Não permita que o desânimo, que a angústia, que a fragilidade, que a fraqueza faça com que você venha se distanciar de Cristo e também da sua presença e principalmente da sua casa. Permita que o Espírito de Deus, ele encha o seu coração de esperança, de fé, para que você possa estar cultuando ao Senhor todos os dias da sua vida, todos os dias estar na casa do Senhor. Este era o desejo do rei de Israel, Davi. Uma coisa pedi ao Senhor e a buscarei. Isso mesmo, estar na casa do Senhor todos os dias da minha vida. Será que este desejo que estava dentro do coração do rei de Israel, Davi, é o mesmo desejo que está dentro do seu coração? É o mesmo anelo que você tem por Cristo? Olha que Davi era rei sobre Israel, hein? Ele poderia deixar Deus de lado, ele poderia apegar-se às riquezas e falar, não tenho mais tempo para poder estar buscando a Deus, mas ele pediu, fez, o desejo dele era estar na casa de Deus para poder contemplar a formosura do Senhor e principalmente aprender no seu santo templo. E é por isso que nós viemos à casa do Senhor com o objetivo de sempre nós aprendermos da palavra do nosso Deus, o nosso Pai, o nosso Senhor que nos ama, e o desejo de Deus é que você esteja na casa dele servindo, adorando e glorificando e aprendendo da sua poderosa palavra.

0: vez, apenas dorme, não está morta, mas que te faz.
1: Muito bem, olha que louvor maravilhoso na voz de Débora Miranda, do seu álbum Cristãos, isso mesmo, é o álbum Cristãos. E também por título deste álbum, o louvor que foi cantado através desta mensagem cantada, Cristãos, e o valor que é a Igreja de Cristo. Hoje se diverge vários assuntos, várias questões que separam pessoas, mas a Igreja do início, do princípio, sempre foi a Igreja que resplandecia a luz da palavra de Deus e demonstração também do seu amor para com o próximo também. A Igreja de Cristo apenas dorme e não está morta. E aqueles que estão dormindo, o apóstolo Paulo, ele disse, levanta-te dentre os mortos e Cristo vos esclarecerá. Isso mesmo, aquele que está dormindo precisa se levantar, porque Cristo breve vem e você e eu, nós precisamos estar despertos, porque Jesus breve voltará para buscar a Igreja do Senhor. É, Jesus voltará para buscar a sua noiva e precisamos estar totalmente preparado. É o que Jesus disse em João 8:31. Jesus dizia, pois aos judeus que criam nele, se vós permanecerdes na minha palavra, verdadeiramente sereis meus discípulos e conhecereis a verdade, e a verdade vos libertará. Hoje, culto de ensinamento da palavra de Deus, aqui na Igreja Pentecostal Deus e Amor, pastor Guilherme Ribeiro estará trazendo uma mensagem do coração de Deus para os nossos corações, nesta noite de ensinamento. E lembrando a todos que às 19h45, as nossas irmãs que cuidam dos adolescentes do AIC Teens, elas estarão ali passando pela igreja, e você que quer vir cultuar a Deus e tem um adolescente na sua casa, traga, porque será também pregada a palavra para eles através das nossas queridas irmãs que estão ali trabalhando incansavelmente na linguagem dos adolescentes, na linguagem das crianças também. Às 19h45 também as professoras do Pequeno Galileu estará pegando e também chamando as crianças para que elas estejam aprendendo a palavra de Deus de acordo com a sua linguagem. Então não deixa de trazer a sua criança, não deixa de trazer o seu jovem, o seu adolescente, porque eles também estarão aprendendo da palavra de Deus. E é muito importante você trazer toda a sua casa, toda a sua família para estar aprendendo da palavra de Deus, porque estar na casa de Deus é receber a sua palavra, e junto com a palavra de Deus nós recebemos as bênçãos do Senhor que caem como chuva em nossas vidas também. Então traga seu adolescente, traga a sua criança, o neto, traga, porque eu tenho certeza que o Senhor nosso Deus, ele vai alcançar toda a sua casa, toda a sua família. Então aproveite o culto de ensinamento da palavra de Deus. Ah, eu não vou porque não tem onde a minha criança ficar. Tem sim, a escolinha bíblica, o Pequeno Galileu, começa às 19h45 e também a de adolescente inicia às 19h45, o Ike Teens, que é um ministério com uns adolescentes, isso mesmo, são adolescentes acordados, despertados, exatamente isso. E você que me ouve, traga, porque eu tenho certeza que o Senhor, ele vai abençoar muitíssimo toda a sua família, toda a sua casa, porque estar na casa de Deus é nós sermos guardados pelo Senhor.

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Estamos na semana da comemoração do aniversário da Igreja Pentecostal Deus e Amor. E você que já comprou e adquiriu a sua passagem, tenho certeza que o seu coração está transbordando de alegria, porque realmente será uma festividade abençoada, abundante do poder de Deus neste final de semana. Você quer prestou atenção aí na chamada para este final de semana, estará saindo caravanas aqui mesmo da Igreja Deus e Amor, exatamente direcionada para a sede mundial, para a comemoração de 64 anos da Igreja Pentecostal Deus e Amor, e você faz parte desta história, nós fazemos parte desta história, e por isso nós não podemos deixar esta chama se apagar em nossos corações. Esta chama deve estar acesa. Isso, não deixe a chama se apagar do seu coração. Eu tenho certeza que você que estiver lá adorando a Deus, o Senhor recompensará a sua vida com bênçãos dos céus, bênçãos maravilhosas, porque são 64 anos de existência da Igreja Pentecostal Deus e Amor. Leve a sua fé e eu tenho certeza que você voltará com milagres da parte de Deus para a sua vida, e tenho certeza que o Senhor vai te honrar de uma forma maravilhosa, porque esta igreja, ela é de Deus, esta igreja, ela nasceu no coração de Deus e foi revelada ao nosso saudoso missionário Davi Martins Miranda, e já são 6 décadas e meia praticamente do Evangelho sendo pregado na sua essência nos 4 cantos da terra, e nós somos participantes desta história. Por isso, é motivo de alegria, é motivo de glorificar ao nome do Senhor, porque até aqui o Senhor nos ajudou. E porque o Senhor nos ajudou, isto significa que nós estamos firmados sobre a rocha. E este é o tema desta festividade de 64 anos da Igreja Deus e Amor, uma casa, uma igreja firmada sobre a rocha. Você já permitiu a sua casa estar firmada sobre a rocha? Se a sua casa estiver firmada sobre a rocha, virá os ventos, assoprarão os ventos, virão a chuva e correrão os rios, mas não combaterão a sua casa, porque ela estará firmada sobre a rocha.

A Igreja Pentecostal Deus e Amor, aqui em Belo Horizonte, está situada à Avenida Amazonas, 8410, no bairro do Cabana. E você que ainda não teve a oportunidade de conhecer esta família maravilhosa da Igreja Pentecostal Deus e Amor em Belo Horizonte, eu te convido a vir participar dos cultos conosco aqui na Igreja Pentecostal Deus e Amor. E nós temos a nossa sede do estado de Minas Gerais aqui mesmo, na Avenida Amazonas, 8410, no bairro do Cabana. Temos culto diariamente, cultos voltados para você que está precisando de ajuda, você que precisa de um socorro, você que precisa do alcance da misericórdia de Deus, que precisa alcançar de Deus saúde, precisa alcançar de Deus uma porta aberta. Nós temos culto diariamente na Igreja Pentecostal Deus e Amor. Venha, porque o Senhor nosso Deus, com certeza, Ele vai garantir a vitória para a sua vida, para a sua casa e também para a sua família.

A quarta-feira do meu milagre vai virar notícia. Estamos com uma poderosa campanha vigente às quartas-feiras em 6 horários, às 7 horas da manhã, às 10, ao meio-dia, às 14 horas, às 16 horas e também no horário das 19 horas. Lembrando que no primeiro horário, 7 horas da manhã, pastor Guilherme Ribeiro, juntamente com o Exército da Fé, com os irmãos da Intercessão, com todo o grupo de obreiros e presbíteros e diáconos da Igreja Deus e Amor, estará aqui levantando as mãos aos céus em consagração ao nosso Deus, orando ao nosso Pai para que Ele venha fazer milagres extraordinários nesta quarta-feira. Atenção, porque quarta-feira é dia que o Senhor, Ele agendou nos céus para poder realizar milagres, e milagres acontecerão aqui mesmo na Igreja Pentecostal Deus e Amor em Belo Horizonte. Venha, as pessoas que estão vindo para esta grande campanha estão recebendo milagres, estão recebendo portas abertas, estão recebendo livramentos, estão recebendo Jesus no seu coração, estão recebendo de Deus as bênçãos dos céus, e você será o próximo, você será a próxima a alcançar de Deus o milagre nesta poderosa campanha de quarta-feira. Ah.

Você vai sair dessa situação marcada pela glória de Deus, marcado pela glória de Deus, porque nós estamos crendo no milagre que Jesus Cristo continua operando neste presente século, século 21, aonde muitas pessoas desacreditam do poder de Deus, aonde tem uma sociedade praticamente

através deste ministério, a Igreja Pentecostal Deus e Amor. Temos visto milagres e milagres acontecendo aqui no Templo da Glória de Deus, na Avenida Amazonas, 8410, no bairro do Cabana. Enquanto muitas pessoas estão desacreditadas da vida, enquanto muitas pessoas estão duvidando do poder de Deus, você que está ouvindo esta programação e sabe que o Senhor realmente continua operando, você vai fazer com que estas pessoas venham conhecer Jesus através da sua fé. E é por isso que você vai convidar uma pessoa que está em sofrimento, que está desacreditada, que está dizendo: Deus não existe, eu já passei por várias situações e nunca vi Deus fazer nada por mim. É o momento de você semear a palavra do Evangelho, de ser um evangelista e falar: vamos, porque nesta quarta-feira Deus vai falar com você de uma forma extraordinária. O Espírito de Deus vai te revelar e você vai sair realmente tocado pelo poder de Deus, tocada pelo poder de Deus, e vai estar voltando para sua casa recebendo das mãos do nosso Deus o milagre para a sua vida também.

0: Nós temos 6 oportunidades para você estar aqui conosco. E a primeira oportunidade que Deus concedeu e abriu para você é no horário das 7 horas da manhã. Pastor Guilherme Ribeiro estará ministrando a palavra de Deus. No segundo horário, às 10 horas da manhã, o pastor José Marcos também vai estar pregando a palavra de Deus. No horário do meio-dia, pastor Davi Reis estará ministrando a palavra de Deus. Às 14 horas, às 16 e no último horário, às 19 horas, também retorna o nosso querido pastor Guilherme Ribeiro pregando a mensagem de Deus para todos aqueles que comparecerem, também orando em favor de todos e orando em favor dos dons do Espírito Santo, em favor de todos nós, e nós estaremos aqui recebendo do Senhor as bênçãos em nossas vidas. Não deixa de vir, porque deixar de vir e de estar na casa de Deus é deixar de receber bênçãos, milagres e livramentos da parte do nosso Senhor. Quarta-feira é dia de milagres, quarta-feira é dia de nós colocarmos a nossa fé em ação, não somente para nós, mas em favor de pessoas que estão desacreditadas, e vamos estar orando: Deus, faça um milagre na vida deste homem, desta mulher, e eu tenho certeza que a oração do justo, ela pode ir muito em seus efeitos.
1: Batalhão da fé, vamos lá, batalhão de Deus, agora, orando por esta igreja, orando por este povo, alabacaço e calamaclama alabaia, orianda alamasterabi alabasteclama alabastei, vai orando com fé agora, vai clamando com fé agora, porque esse deserto não vai te sucumbir, este deserto não vai te destruir, este deserto não vai te derrotar, não. O meu Jesus vai te dar vitória, o meu Jesus vai te dar vitória. Oh Espírito Santo de Deus, Senhor, aqui estamos clamando a Deus, aqui estamos orando agora. Ah Senhor, meu Deus do céu, segura lá, obreiros, em o nome do Senhor Jesus Cristo, saia Satanás, sai espírito maligno, sai daí agora, sai Satanás, sai demônio da morte, é você quem queria destruir a vida dele, em o nome de Jesus Cristo, sai daí espírito cigano, sai daí demônio das trevas, sai daí legião, olha e grita, queima ele, em o nome do Senhor Jesus, todas as obras do inferno, saia, sai desta casa agora, sai deste lar agora, em o nome do Senhor Jesus Cristo, esta pessoa, meu Deus, que chegou aqui hoje com esta enfermidade, enfermidade maligna, enfermidade diabólica, saia, saia, saia em nome do Senhor Jesus, saia em nome do Senhor Jesus, vai orando, chegou a hora de você orar, chegou a hora.

clamar em nome do Senhor Jesus Cristo. Sai, sai, sai, sai. Sai, sai, sai, sai. Sai, demônio da morte. Sai, espírito maligno que estava lutando contra esta pessoa. Queima ele, Jesus. Queima ele, Jesus. Queima ele, Jesus. Queima ele, Jesus. Isso, expulsa, expulsa, expulsa. Saia, saia.

0: bênção.
1: O nome da senhora é a bênção?
2: Maria Vanilda.
1: Conte a bênção.
2: A bênção, irmão, que eu quero contar é da aposentadoria, irmão. Eu coloquei minha causa na mão do juiz em Deus 2017. Não saía de jeito nenhum. Eu passei a fazer um propósito com o Senhor. Falei, Senhor, se o Senhor me der a minha causa, ganha. Eu vou lá no cabana e vou contar e vou dar um quantia X para a obra do Senhor. Então, meu irmão, 2 meses agora, vai completar 2 meses. A minha aposentadoria, já estou aposentada, não tenho idade, mas Deus aposentou com todos os meus direitos. E eu vou receber todos atrasados e eu trouxe para entregar na obra do Senhor aquilo que eu prometi para o Senhor.
1: Através do propósito, um voto que a senhora fez com o Senhor na casa da senhora, que a senhora ia trazer uma quantia especial para abençoar a igreja, a vitória chegou.
2: Amém, é isso aí, irmão.
1: Bênção da aposentadoria.
2: Chegou em nome de Jesus.
0: Quem dá glória a Deus por isso?
2: Eu trouxe 2 votos. Agora eu não sei, eu falei que eu ia entregar na mão do pastor, mas o pastor me falou para entregar na livraria.
1: Ah, no cofre da igreja.
2: Em nome de Jesus.
1: O pastor orientou a senhora a depositar dentro do cofre.
2: Dentro do cofre, os 2 votos que eu fiz com o Senhor.
1: Valeu a pena?
2: Em nome de Jesus.
1: Então glorifica a Deus, mulher.
2: Deus, glória a Deus,
0: quem
2: aleluia.
0: Dá glória a Deus por isto. Vai lá, bem rapidinho então. Só mais essa pra gente já chamar as pessoas que Deus está revelando.
1: Pastor Guilherme Ribeiro, é impressionante. Mais uma mantenedora do programa Voz da Libertação está firme nas orações das 10. Ela está relatando, está reportando que essa parente dela não andava, estava com a perna paralisada após receber as orações. Ela diz que já está andando para a glória de Deus, o nosso Pai. O nome da senhora?
3: Meu nome é Maria de Lourdes.
1: Há quanto tempo que ela não andava?
3: Há mais de 10 anos que está na cadeira de roda.
1: Cadeira de roda, pastor Guilherme.
0: Há mais de 10 anos.
3: Há mais de 10 anos que ela fez uma cirurgia na coluna, eles mexeu na medula e ela ficou com a perna torta, não conseguiu, os nervos endureceu e ela não conseguia andar. Ela está há mais de 10 anos na cadeira de roda. E agora, depois que eu estou fazendo campanha aqui, botando a foto aqui em cima dessa caixinha, recebendo oração e fazendo voto, e agora já está andando.
0: Já está caminhando. Há 10 anos dependia da cadeira de rodas, a senhora nas campanhas trazendo a fotografia, e a filha da senhora já está caminhando.
3: Ela é minha irmã.
0: É a sua irmã.
3: E ela mora em São José do Rio Preto.
0: Já está caminhando. Quem dá glória a Deus por isso?

Este é o Deus de milagres da Igreja Pentecostal, Deus de amor. Está aí, que testemunho tremendo, que testemunho maravilhoso para todos nós aqui nesta tarde de hoje, que estimula a nós estarmos quarta-feira. Você pode escolher o melhor horário para você estar vindo receber de Deus o seu milagre, a sua bênção, para que você seja mais um que vai testificar e testemunhar do milagre de Deus na sua vida. Você que não tem a oportunidade de estar no horário das 7 horas da manhã, venha nos das 10. Se não pode comparecer às 10, venha ao meio-dia. Se você não pode vir ao meio-dia, você pode vir às 14, ou às 16, ou às 19 horas, mas não deixe de vir, porque o nosso Deus está operando milagres na sua vida. E você que está precisando de uma libertação, você que está precisando de uma porta aberta, você que está precisando de receber Jesus, você que está precisando de algo da parte de Deus, saiba que o nosso Cristo, ele é aquele que atende às nossas necessidades, sejam físicas, sejam espirituais, sejam psicológicas, sejam materiais, o nosso Jesus Cristo, ele atende às nossas necessidades. E quarta-feira é o prosseguimento da campanha Meu Milagre Vai Virar Notícia, e os milagres de Deus já têm virado notícia aqui na Igreja Pentecostal. Deus é amor. O nosso Deus, ele é maravilhoso, e o nosso Deus continua operando milagres sobre as nossas vidas.

16 horas 48 minutos nesta tarde de segunda-feira, dia 8. Isso mesmo, dia 8 de junho de 2026. Que Deus abençoe aos nossos queridos irmãos que estão na audiência do programa Voz da Libertação. Que o Senhor possa abençoar de uma forma maravilhosa a sua vida nesta tarde de hoje. Deus abençoe a nossa irmã Ângela, que é ouvinte do programa Voz da Libertação, que pede oração em favor da sua vida, em favor da sua casa, em favor da sua família. Que Deus abençoe a sua vida também. Deus abençoe a vida do Davi, ouvinte, Davi Lucas, ouvinte. Deus abençoe a sua vida também, que está sempre na sintonia com todos nós também. Que o Senhor possa abençoar de uma forma extraordinária. Não saia daí, porque este programa Voz da Libertação tem o objetivo de levar a você testemunhos, tem o objetivo de levar a você mensagens cantadas, orações e tudo aquilo que acrescenta a sua fé, tudo aquilo que traz edificação para a sua vida espiritual. Este programa Voz da Libertação está aqui para poder te ajudar e para poder levar uma mensagem de Deus para o seu coração também. E hoje é segunda-feira e hoje nós temos o culto, o poder da palavra. Culto este de ensinamento da palavra de Deus, e o pastor Guilherme Ribeiro estará ministrando a palavra do Senhor aos nossos corações. E tenho certeza que nós sairemos uma vez mais edificados pela palavra de Deus. Toda palavra que sai da boca do nosso Deus, ela não volta para si vazia, mas antes ela cumpre na nossa vida tudo aquilo que é da vontade de Deus. Isso disse o profeta Isaías no capítulo 55 e no verso 11: assim será, a palavra que sair da minha boca, ela não voltará para mim vazia, antes fará o que me apraz e prosperará naquilo para que foi enviado, ou para aquilo que eu a enviei. Esta é a promessa da palavra de Deus, e hoje nós teremos este momento de nós aprendermos da poderosa palavra de Deus neste culto denominado O Poder da Palavra. E você que está a ouvir esta programação, venha, porque você sairá daqui movido e você sairá daqui edificado pelo poder desta palavra, a palavra de Deus que virá do coração do Senhor para as nossas vidas aqui nesta tarde de hoje. Lembrando que nós temos espaço para os nossos adolescentes que vierem juntamente com seus pais, avós, tios e tias. No horário das 19h45 inicia a escola com os adolescentes, a escolinha bíblica com os adolescentes, o Ike Teens, exatamente às 19h45, e também inicia às 19h45 em outro espaço separado e reservado, a escolinha bíblica com o pequeno Galileu. Então você que é pai, você que é mãe, você que é tio ou tia ou avô ou avó, você quer trazer a criança, traga, porque nós teremos este espaço para que a sua criança, para que o seu adolescente possa estar aprendendo também da palavra de Deus, e é claro que é na sua linguagem, para que ele tenha uma melhor compreensão da vida de Jesus Cristo e também da sua palavra, e estará recebendo Jesus em seu coração também, como um dia você recebeu Cristo em sua vida.

16 horas 52 minutos e eu já quero fazer com vocês um momentinho de oração, porque já estamos caminhando para o encerramento da programação local aqui da sede estadual do Cabana, na Avenida Amazonas 8410, mas nós teremos prosseguimento com os nossos irmãos da sede estadual do Guaicurus. Então você não saia daí, fique aí, porque tem mais bênçãos de Deus para a sua vida. Mas neste momento eu quero fazer uma oração com todos vocês, agradecendo ao Senhor por esta semana que está se iniciando e o Senhor nos deu saúde. Maravilhoso Deus, poderoso, bendito e eterno Pai, Deus de amor, graça, bondade e misericórdia, Senhor nosso Deus, nós estamos aqui, Senhor, neste início de semana, diante da Sua presença, ó Pai, e queremos pedir a Ti, Senhor meu Deus, a Tua graça, a Sua bondade, Senhor, para com as nossas vidas, ó Deus de amor, ó Deus de bondade, ó Deus de misericórdia, Senhor Jesus, eu lhe clamo nesta tarde de hoje e lhe peço, Senhor meu Deus, que as Tuas mãos estejam estendidas sobre as nossas vidas. Senhor, eu quero aqui Te agradecer pelo fôlego de vida que o Senhor tem nos dado. Eu quero aqui Te agradecer, Senhor meu Deus, pela oportunidade que o Senhor nos concedeu, ó Pai, em mais uma semana, que o Senhor nos deu saúde para nós levantarmos e vencermos mais um dia. Senhor, eu Te agradeço, ó Pai, pela vida de cada ouvinte do programa Voz da Libertação. Eu lhe agradeço, Senhor meu Deus, pela vida do pastor Guilherme Ribeiro, a sua casa, a sua família, os seus filhos, a vida dos nossos pastores, meu Pai, responsável desta igreja, a igreja Deus e Amor, Senhor, ó Pai de misericórdia, ó Deus de bondade, eu Te peço de força, de graça, de saúde, sustenta os Teus servos, ó Pai, e a cada um de nós que temos trabalhado, Senhor, meu Deus, de uma forma incansável neste grande trabalho. Senhor Deus, eu oro também por aqueles que estão necessitados de curas, de libertações, aqueles que precisam ser sarados de qualquer tipo de enfermidade. Ó Deus, alcança a vida deste irmão, alcança a vida desta irmã, alcança, Senhor meu Deus, a vida desta pessoa, Pai, e no nome de Jesus Cristo, o Senhor possa levar saúde, o Senhor possa levar força, o Senhor possa ajudá-los, meu Pai, pelo poder do Teu Santo Espírito, pelo poder da Tua poderosa palavra. Deus, guarda todos aqueles que estarão vindo para o culto desta noite de hoje, Senhor, aprender e se alimentar da Sua palavra, seja com ele, seja com ela, seja conosco, ó Pai, e no nome de Jesus Cristo, guarda-nos na Tua presença e preserva-nos, Senhor, meu Deus, em seus caminhos, ó Pai, seja com cada um de nós, meu Deus, este é o meu pedido, esta é a minha oração nesta tarde de hoje, fica conosco e nos fortaleça para a honra e glória do Seu nome. Amém e graças a Deus. Que Deus abençoe a todos os ouvintes do programa Voz da Libertação. Quem comunicou com todos vocês nesta tarde de segunda-feira, seu irmão em Cristo, presbítero Natanael Oliveira, na locução e também na mesa de áudio. Não saia daí, porque está chegando os nossos irmãos da igreja, da nossa sede no Guaicurus, e eu tenho certeza que você vai ser edificado através desta programação. Não saia daí, porque eu tenho certeza que você será abençoado. Deus abençoe nosso querido presbítero Adalto na Torre dos Transmissores. Fiquem todos na paz do Senhor Jesus, ao som de Débora Miranda, Até o Fim. Vai até o fim, esteja firme com Cristo e vá com Ele até o fim.

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1: Estou contigo, ó meu filho.
2: Me ajuda aí, vamos lá.

estenda a sua mão para a pessoa mais próxima e diga: Deus seja contigo, meu irmão. Vai. Diga a pessoa mais próxima de você: Deus seja contigo. Que o Senhor seja contigo. Que o Deus Todo-Poderoso seja contigo. Aleluia, louvado seja Deus. Que Deus esteja conosco. Que Deus seja conosco. Aleluia, louvado seja Deus. Aleluias. Que o Senhor seja conosco. Que esteja conosco na nossa entrada e na nossa saída. Louvado seja o nome do Senhor. Pelos terrores abatidos, o Senhor conosco. Aleluia.

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0: Mundial está localizada na Avenida do Estado 4568, Baixada do Glicélio, São Paulo, capital.
1: Esse Galileu tem demais.
0: Na direção da nossa irmã Erani Miranda. Gerais, a nossa sede estadual está localizada na Rua dos Guaicurus, no número 337, na responsabilidade do pastor Carlos Henrique. E bem no centro de Belo Horizonte, capital. Amados ouvintes, recebem a doce paz do nosso Senhor e Salvador Jesus Cristo. Esse que vos saúdo, teu irmão em Cristo, presbítero José Ramos. Vamos aí então, ouvintes, fazer uma oração para que Deus possa tomar essa programação abençoada. Programa esse que vai informar você. Vamos orar. Prepare o teu copo com água, a tua fotografia, a tua peça de roupa.

0: meus olhos para os montes. De onde me virá o socorro? 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
1: Glorioso Deus e eterno Pai, Deus Todo-Poderoso, Deus Criador do céu, da terra, do ar, do mar, e tudo quanto os meus olhos contemplam e também aquilo que meus olhos ainda não têm contemplado. Pai Todo-Poderoso, em nome de Jesus, perdoa os meus pecados, Senhor. Perdoa também os pecados até mesmo dos ouvintes do programa Voz da Libertação, para que o Senhor possa entrar dentro desse lar, meu Pai, pela a informação precisa, onde esse ouvinte vai estar informado dos eventos que está acontecendo no interior da nossa sede estadual dos Guaicurus. Pai Todo-Poderoso, em nome de Jesus, meu Deus, que as mãos do Senhor possam estar estendidas, meu Pai, aqui nos transmissores, em favor do nosso irmão e pastor Adalto Luiz, também técnico e locutor da rádio da programação A Voz da Libertação. Abençoe também nosso irmão João, sua família, pastor Mate, pastor José Tracy, sua família, também o Walter e sua família, Fabinho, sua família, Doroléia, sua família, João Carlos, sua família. Abençoe todos os cooperadores, abençoe, meu Pai, os diaconatos, os presbitérios, e enfim, meu Pai, o pastor Carlos Henrique, toda a sua família, meu Deus, os parentes e etc. Abençoa, Senhor, meu Deus, meu Pai, essa programação, meu Deus. Programa esse que muitos têm recebido, meu Pai, vitórias, têm recebido milagre, libertações, têm recebido até mesmo cura, Senhor. Pai querido, Pai amado, toma essa programação em Tuas mãos também, neste momento, Senhor. De uma hora somente, mas que o Senhor possa continuar conosco. Em nome do Senhor Jesus, amém.

precisa, ali na sede estadual da Rua dos Guaicurus, na responsabilidade do pastor Carlos Henrique. Ouvintes, lembrando, hoje, segunda-feira, além do culto doutrinário, a Santa Ceia do Senhor. Quero lembrar mais que nós teremos mais um final de semana de Santa Ceia, sábado pela manhã e também domingo pela manhã, e volta novamente a segunda-feira que vem, Santa Ceia na parte da manhã e também à noite, às 19 horas, Santa Ceia, onde você não pode ficar de fora, hein? Meu Deus, Deus está dando oportunidade para mim, para você, para nós participar do corpo e do sangue hoje e também no final de semana, esse que chega agora, esse que está já aproximando de nós. Daqui a pouquinho, pastor Carlos Henrique e ao lado o pastor André, ali ministrando a Santa Ceia do Senhor. Você não pode ficar de fora, você que não participou no sábado, não participou no domingo, participe hoje, daqui a pouquinho, às 19 horas. Não fica de fora, meu irmão. Não fique de fora, porque aquele que não bebe e não come da carne do Senhor, não tem parte com ele. Olha, o arrebatamento pode acontecer a qualquer momento e você pode ficar ou estar em paz.

culto de doutrina, é um culto muito abençoado, ouvinte, você que gosta de uma palavra de doutrina, uma palavra de conserto, uma palavra de exortação, é hoje, é daqui a pouco, o pastor Carlos Henrique está convidando você, juntamente com o pastor André, o segundo dirigente dos campos dos Guaicurus, é, pastor André também está aguardando por você ali, ansioso já, para ministrar essa palavra de Deus na sua vida. Vem alimentar o teu corpo, a tua alma, o teu espírito, porque a palavra de Deus, ela é nutriente para a nossa vida espiritual, é vitamina para a nossa vida espiritual. Ficar sem alimentar, você fica raquítico, você fica fraco, você não consegue andar, não consegue caminhar, e a fé também, ela se abate, porque a fé, ela se fortalece a ouvir a palavra de Deus. Veja o quanto você pode estar se prejudicando quando você não participa de um culto de doutrina. Culto de doutrina é um culto de conserto, é um culto onde o crente passa a andar alinhado e primado, claro, aquele que é sábio, porque aquele que é sábio, ele ouve a correção do pai, e quem é que não erra? Mas nós temos um pai para nos corrigir, e esse pai, ele é celestial, e hoje ele vai estar presente conosco, porque temos certeza que haverá uma multidão, porque onde tem dois ou três reunidos no nome do Senhor, ali ele vai estar. Pastor Carlos Henrique, pastor André, o segundo dirigente, vai estar então dando lugar ao Espírito Santo de Deus para ministrar essa palavra de doutrina em nossas vidas. Hoje, às 19 horas, na Rua dos Guaicurus, número 337.

Fundação Reviver tem tudo a ver com você nessa terça-feira. É culto de Fundação Reviver na responsabilidade da nossa irmã cooperadora Sônia. A partir das 15 horas, ela estará ali na sede estadual da Rua dos Guaicurus, número 337, aguardando por você de braços abertos, esperando aquele donativo. É, o donativo tem feito um grande sucesso em muitas famílias aí, famílias precárias, onde o pai não trabalhava, a mãe desempregada, a esposa, e o filho necessitando de tomar um leitinho, um cafezinho da manhã, comer um arroz com feijão, um miojinho. Tem tido essa necessidade aí, essa família. Mas como você está cooperando na Fundação Reviver, essa família só tem mesmo que agradecer a Deus e agradecer a você que está sempre firme na campanha Fundação Reviver. Fundação Reviver tem tudo a ver com você que gosta de cooperar com pessoas. Quem coopera com pessoas, ama pessoas, é verdade. Quem ama pessoas, ajuda. Quem ama pessoas, coopera. E nessa terça-feira, às 15 horas, na nossa sede estadual dos Guaicurus, culto da Fundação Reviver, esperando por você.

Muito bem, muito bem, muito bem. Olha aqui, amados ouvintes, eu quero chamar a sua atenção, você que faz parte da Fundação Reviver, essa campanha poderosíssima, né? Onde as pessoas, né, as membresias, irmãos de outras denominações, de outros ministérios, os membros, enfim, estão ali levando seus donativos. É, tem pessoas comprando aí 2 pacotes de arroz, prato fino. É, não estou exigindo aqui qualidade, não. O que importa é você ajudar dentro das suas condições, porque se a sua condição é de dar aquele ali, pode ter certeza, se for o piorzinho, Deus vai te dar condições lá na frente e dar o melhor. Porque Deus olha o coração, né? Deus, ele olha o teu coração, porque de repente você está dando ali o piorzinho, mas está dando com tanto amor, com tanta alegria. Às vezes você está fazendo até mesmo um sacrifício dentro da sua casa para ajudar o teu próximo, para ajudar o teu irmão. Então o Senhor está vendo isso. O Senhor está vendo que você está tentando plantar o melhor. É, Deus vai te dar muito mais ainda para você continuar cooperando na Fundação Reviver. Leva aí, você que tem condições de fazer aquela compra, de comprar uma cesta básica, ou um fardo de arroz, um fardo de feijão, açúcar, óleo, leite. Você que pode levar uma caixa de leite, é. Faz um sacrifício aí, ouvinte. Faz um sacrifício, leva uma caixa de leite aí, que chegando lá vai ser desmembrado ali daquela caixa, né? E vai ser feita ali uma cesta básica em favor, em prol das famílias que comparecem ali na nossa sede estadual dos Guaicurus em busca de uma ajuda alimentar, de uma ajuda do próximo. É, e geralmente essas pessoas vão buscar ajuda na igreja, é na casa do Senhor. E na casa do Senhor nunca falta, e nem nunca vai faltar, porque Deus está sempre abençoando você, para você levar um donativo na Fundação Reviver. Fundação Reviver, a partir das 15 horas, a nossa irmã cooperadora Sônia, juntamente com uma equipe de obreiras, esperando por você nessa terça-feira.

às vezes a luta é tão grande. É, meu irmão, mas tem um grande aí, muito maior, para te dar vitória. Porque quem te dá vitória está acima de todos os problemas, está acima da sua vida financeira, está acima dos seus problemas de saúde, seus problemas sociais, trabalhista, problema jurídico. Deus está acima de tudo. E é nessa quarta-feira, uma campanha muito forte com o tema Meus Projetos nas Mãos do Senhor. Olha, se você não quer continuar passando luta, não conte os seus projetos a ninguém. Não conte para vizinho, não conte para parente, não conte para ninguém. Somente para Deus, porque Ele tem poder para te abençoar. Ele tem poder para te prosperar a sua vida espiritual, a sua vida física, saúde, emocional. Ele tem todo o poder, Ele tem todo o poder, e é nele que você deve ter essa esperança dessa quarta-feira na campanha com o tema Meus Projetos nas Mãos do Senhor. Você que deseja ter seu próprio negócio, abrir sua lanchonete, a sua mercearia, olha aí, ó, pega o seu projeto, meu irmão, dobradinho, leva lá, põe lá na frente, lá no altar, lá no balai, é isso, deposita lá. Porque ali vai estar recebendo oração de noite. E o pastor Carlos Henrique, após ministrar uma palavra de poder, uma palavra de vitória na sua vida, ele vai orar em seu favor na administração do poder da graça do nosso Senhor e Salvador Jesus Cristo. Ele irá ministrar na sua vida a prosperidade a qual você tanto almeja das mãos do nosso Senhor Jeová. Quarta-feira nós temos sete horários, começando às 7 horas da manhã com o pastor Carlos Henrique estará às 9 horas, mas às 7 horas da manhã, ele mesmo, o cooperador Israel, ministrando uma palavra e orando pelos mais excelentes dons do Espírito Santo. Na sequência, agora, o responsável, o anjo da igreja, isto, consagrado homem de Deus, pastor Carlos Henrique, de 9 ao meio-dia, irá ministrar essa grande vitória na sua vida. E ao meio-dia, volta novamente o cooperador Israel, ministrando e orando em seu favor nessa quarta-feira. A prosperidade irá descer sobre a sua vida. E às 14 horas, presbítero Jairon também estará no Santo Altar ministrando mais bênção ainda na sua vida. E às 16 horas, presbítero Milton estará pregando uma palavra e orando pelos mais excelentes do Espírito Santo. Meus amados irmãos e ouvintes do programa Voz da Libertação, nós vamos aí, para não ficar somente nas minhas palavras, nós vamos aí chamar os nossos irmãos, os nossos reporteiros, que têm pegado informações precisas do que está acontecendo no interior da sede estadual da Rua dos Guaicurus, no número 337. Pastor Carlos Henrique, realmente, ele está dando lugar ao Espírito Santo, hein? E Deus está operando, Deus está abrindo porta, Deus está curando, Deus está libertando, Deus está salvando almas, salvando vidas. Pessoas saindo ali com seu casamento restituído, meu Deus do céu. É o caminho da bênção, porque ali é o endereço da vitória. Vamos aí chamar os reporteiros. Informações precisas, exatamente, para fortalecer a sua fé, para que você venha participar conosco nesta quarta-feira. Pastor Israel, linha aberta.

Muito bem, muito bem, muito bem. Vamos lá, repórter, pastor Israel e também o Ricardo. É o cooperador Ricardo, nosso reporteiro. Ambos estão aí pegando informações precisas para levar aos ouvintes do programa a voz da libertação, hein? É, vai fortalecer muito a sua fé, ouvinte. Vai fortalecer porque Deus está fazendo o milagre acontecer nesta quarta-feira. Repórter Ricardo, é com você e linha aberta.

0: importa a sua bênção, o testemunho que a senhora recebeu das mãos do Senhor e Salvador Jesus Cristo, que na igreja pentecostal Deus e amor, sede está do áudio do Ai Cruzman. Conta a sua bênção.
1: Oi, irmão, eu cumprimento a amada igreja com a paz do Senhor Jesus. Eu cumprimento a amada igreja com a paz do Senhor Jesus. E eu voltei aqui hoje, há muitos anos que eu não venho aqui. E eu recebi, alcancei muitas bênçãos, porque quando meus filhos eram novos, eu tenho 3 filhos, e quando meus filhos eram novos, eu vinha sempre aqui. E meu filho, ele teve leucemia com 5 anos. Hoje ele está com 40. E eu não voltei para dar o testemunho. E eu vim aqui direto, constante. Eu morava na roça. E aí meu filho deu leucemia e fazia... Naquela época existia só o Hospital Mário Pena. E ele entrava e eu tive que trazer ele para fazer quimioterapia no Hospital Mário Pena. E naquela época meu desespero era grande, irmão. Aonde eu parava, eu orava. Eu parava aqui, orava, buscava e pedia muito o Senhor a cura. Não aceitava, falava: Jesus, eu não vou perder meu filho. É um presente que o Senhor me deu. E assim, irmão, fiquei. Aí, orando, e o médico falou: não tem cura, só vai ter que fazer quimioterapia e deixar internado. E eu falei: em nome de Jesus, não vou deixar ele internado naquela época. E eu vim aqui, ficava aqui, orava, trazia ele, ia lá, consultava, voltava de noite, falava: não vou deixar ele aqui. Senhor, não aceito deixar meu filho aqui no hospital. E aí eu não aceitava, falava, o médico duvidava e falou: olha, hoje só vai ter que deixar ele aqui. Na sexta-feira, eu fui numa quarta, eu vim aqui. Na sexta, no segundo eu vim trazer ele. Ele falou: na sexta-feira só vai deixar ele aqui. Não tem jeito. Aí eu peguei, vim, orei. Chegou na sexta-feira, que não lembro a data mais. Mas ele tinha 5 anos na época, irmão. E eu distraí, não deu testemunho. Aí o tempo foi passando. Aí quando chegou lá, eu falei: doutor, eu vou deixar ele aqui hoje. Mas se o senhor fizer os exames tudo novamente, eu vou deixar ele aqui hoje. Se eu fizer o exame e der, ele vai ficar. Mas se não der, eu vou levar ele embora pra casa e não voltar nunca mais. Ele falou assim, e riu da minha cara. E eu dobrei o joelho lá no hospital. Fiquei de joelho dobrado, todo mundo rindo, olhando, eu chorando, pedi: Senhor, eu não vou deixar meu filho aqui. Eu não aceito, Pai. E orava e pedi o Senhor com muita fé. Aí quando eu tava de joelho dobrado, chorando, chegou a junta médica e ficou à minha volta. E eu olhava para mim, olhava para os exames, eu falei: pronto, agora ele vai ficar. Mas eu sei, o Senhor vai fazer a vontade do Senhor, Pai. Aí, de repente, eu não sei o que a senhora arrumou, não sei o que aconteceu. Eu falei: oh meu Deus, eu não sei o que a senhora vai falar, não. Aí a senhora escuta o que eu estou falando. Ele vai voltar para casa. Nos exames não deu nada. Não deu mais nada. Mas eu não sei o que a senhora arrumou, não. Mas a senhora vai ficar na observação. E aí, se ele tiver qualquer coisa, eu volto com ele aqui.
0: Então quer dizer que a senhora confiou no Senhor, que a última palavra tem que ser do Senhor. O médico falou que não tinha jeito, mas a senhora acreditou, orou, buscou ao Senhor e perseverou na presença do Senhor, e o milagre aconteceu, irmã?
1: E aí o milagre aconteceu.
0: Seu filho está curado, irmã?
1: Ele foi curado, já está com 40 anos.
0: E ele está bem até hoje, irmã?
1: Graças a Deus.
0: Para a glória e honra do nome do Senhor, né, irmã? Você está feliz, irmã?
1: Estou muito feliz, eu não voltei para agradecer. E hoje eu consegui até achar o lugar da igreja. Quando o desespero alguém, a gente encontra o lugar. E hoje eu tive que perguntar onde que é a igreja, Deus de amor.
0: E hoje só está contando a bênção, né, irmã? Que Deus abençoe a sua vida. Seu nome, seu endereço, irmã?
1: Eu me chamo Nelma e moro em Lagoa, na cidade de Lagoa Santa, na rua Álvaro Alvim 75, bairro.
0: Deus abençoe poderosamente. Vamos ouvir também a nossa irmã, que vai também contar aqui o grande testemunho de bênção recebido aqui na igreja pentecostal, Deus de amor. Qual foi a experiência que a senhora recebeu do Senhor, minha irmã?
2: Pastor, tem vários testemunhos para contar, mas a hora é pouca. Eu fui curada de depressão, viu? Tomava 20 comprimidos, hoje para 8 anos, nenhum remédio. E sexta-feira passada, eu ia fazer cirurgia para amputar a perna, parar na cadeira de rodas. Aí Deus falou que eles não rimaram assim. Aquilo ali para revelar, né? Deus me curou, não estou com peso, então não vou operar mais. Agora
0: posso... Então quer dizer que a senhora era depressiva, estava com problema de má circulação das pernas, mas a senhora chegando aqui na igreja pentecostal, Deus amor, sede estadual de Guaicurus, aleluia, recebendo as bênçãos, as orações dos homens de Deus aqui, a senhora foi curada, irmã?
2: Glória a Deus,
0: para fechar. Tá feliz, irmã?
2: Muito feliz, para fechar, Deus fez eu voltar para o serviço de 11 anos. Satanás roubou até meu emprego, Deus fez eu voltar. Está restituindo tudo para mim em dobro, irmão.
0: Graças a Deus, Deus abençoe, irmã, por esse grande e maravilhoso testemunho de bênção, amém? Amém. Quanta bênção, irmã?
3: Irmão, quarta-feira passada eu tive aqui. O irmão fez um voto do livramento na metade do culto e eu fiz esse voto, além do voto que eu já cumpro toda semana. E quando foi na sexta-feira, eu precisei pegar um Uber do centro para casa. Quando eu estava chegando na BR, a carreta freou quase em cima. Do Uber que eu estava. O motorista jogou um pouquinho para a esquerda e o motorista do ônibus também tentou sair fora, mas o motorista do ônibus acertou outro carro por causa dessa carreta. Eu acredito que foi um livramento que o Senhor me deu através do voto que eu fiz.
0: Graças a Deus. A senhora veio na igreja e quando a senhora estava indo embora, irmã, a senhora foi de Uber. A senhora veio na quarta.
3: Eu vim na quarta, fiz o voto. Além dos que eu já compro, né?
0: Uhum.
3: E na sexta eu peguei o Uber para ir embora.
0: Aí a senhora pegando o Uber para ir embora, foi envolvido num acidente, quase que uma carreta esmagava aquele carro, irmã. E foi grande livramento, né? A senhora crê que foi Jesus que te deu esse livramento, irmã? A senhora está feliz, irmã? E crê que o livramento vem do Senhor através das orações aqui na igreja Pentecostal, Deus Amor, Sede, Estado do Uruguai Cruz, irmã?
3: Creio, e tem outro testemunho enorme. Em outubro do ano passado, o meu...
0: Que Deus abençoe, irmão, por esse grande testemunho. Depois eu vou gravar esse outro testemunho com a senhora, tá bom?

que coisa maravilhosa, que coisa linda, gente. Está vendo aí o que Deus está fazendo nas campanhas que são realizadas na nossa sede estadual do Guaicurus? É, meu irmão, minha irmã. Você ficar de fora, meu irmão, você vai deixar de receber essas bênçãos na sua vida aí, ó. É, muitas bênçãos, muitas vitórias. É, o cooperador Israel tem pegado aí belíssimos testemunhos, né? É uma pena que o horário não dá para passar todos os testemunhos, né, pastor Israel? É, porque são muitos milagres que estão acontecendo nos cultos que estão sendo realizados na nossa sede estadual da Rua dos Guaicurus.

ali na rua dos Guaicurus, número 337. Pastor Carlos Henrique é o responsável do campo dos Guaicurus. Pastor Carlos Henrique está preocupado com sua vida espiritual. Porque você se encontra hoje escravizado por Satanás. Você está num vício terrível, a qual já tentou sair várias vezes e não tem conseguido. Sexta-feira, anote aí, são 7 horários de cultos abençoados, culto de libertação. O tema é guerra contra o mal. E o endereço é muito fácil, é na rua dos Guaicurus, no número 337. Sexta-feira, nessa guerra, você não tem que guerrear não. Quem vai pelejar por você é Jesus. O anjo da igreja está comprando essa briga aí, ó. Você já não sabe mais o que fazer com teu filho que está nas drogas, até mesmo jurado de morte. A sua filha está só emagrecendo, você não sabe o que está acontecendo. Levou ela no médico, o médico fez lá um exame, tirou um raio-x, fez ultrassom. Ele simplesmente olhou por cima do óculos, olhando para você e disse: para mim aqui está tudo certo. Talvez ele tenha até falado para você: se você tem fé em Deus, é, meu irmão, ali ele já te orientou você a correr para a igreja. E eu mesmo estou convidando você para essa sexta-feira para guerrear contra este mal. Se a medicina olhou, já fez o exame, não detectou nada, então é espiritual. Então é o mal que está te atacando você, minha irmã, meu irmão. Você precisa de receber a oração em posição de mão nessa sexta-feira. Você precisa de receber uma oração. Você precisa de receber uma unção do alto da tua cabeça e expulsar este mal que está cruzando o seu caminho, que está dentro da tua casa, fazendo você brigar com o seu marido. E quando o seu marido briga com você, ele sai para rua, sai para beber. É, diz ele que é para relaxar. Olha aí o engano do diabo aí, Zé Pilintra. Esses demônios estão operando na vida de muitas pessoas. É. Você está bebendo cachaça. Você está bebendo cerveja. Está fumando maconha. Está dopando, né? E está dizendo que é para relaxar. Mas você fica oprimido depois do relaxamento, não fica? Você fica vendo vulto. Ouve voz. Sente arrepios. Quando alguém te chama lá no portão, você responde, você vai lá abrir e não tem ninguém. Hã? E quando a mulher não entende o marido, irmão João? O marido está falando uma coisa, a mulher está entendendo outra coisa. Que demônio é esse? Sai dela, pombagira. Olha aí os trabalhos feitos nos terreiros, os trabalhos feitos na encruzilhada, nas matas virgem, prejudicando o seu casamento, a sua família. Seu filho já não te respeita mais, não lhe toma bênção, não dá satisfação quando sai de casa, namora com um, namora com outro. Se é, posso dizer namoro, o negócio deles é eu fiquei. Que coisa mais diabólica! Sexta-feira nós vamos guerrear contra esse mal. Nós vamos lutar contra esse mal. Vamos unir a nossa força, ouvinte. Vamos unir a nossa força. Leva a sua peça de roupa. Leva a peça de roupa dessa pessoa. Uma fotografia. E vamos orar, meu filho. Usa a sua fé. É uma ferramenta muito poderosa que você tem. Talvez você nunca usou. Mas eu tenho certeza que você, dando ouvido

a voz ao Espírito Santo, a esse chamado para essa sexta-feira na rua dos Guaicurus, no número 337, a nossa sede estadual ali do campo dos Guaicurus. Tenho certeza, sem sombra de dúvida, eu tenho a convicção de que você irá receber essa vitória na sua vida, na vida do seu filho a libertação, na vida da esposa a libertação, uma restituição, uma restauração, uma mudança de vida irá acontecer dentro da sua casa. Sexta-feira, vamos guerrear contra este mal. Vamos jogar esse jugo por terra. Esse jugo é pesado demais. Ninguém aguenta isso não, meu filho. Sai pra lá. Hã? Não dá certo no emprego, não dá certo no noivado. Não dá certo com nada, né? Não, vamos jogar isso por terra em nome de Jesus. Nessa sexta-feira. Pastor Carlos Henrique estará às 9 horas até o meio-dia nessa sexta-feira. É, Pastor Paulo, Presbítero Mike Lane, às 7 horas da manhã. E meio-dia eu mesmo, José Ramos, pela infinita misericórdia do Senhor, vou estar ali, né, dando lugar ao Espírito Santo de Deus, né? É, buscando ao Senhor, aleluia, em seu favor, nessa sexta-feira, a partir do meio-dia às 14, e de 14 às 16, o presbítero Jairon também vai estar ali ministrando ali aquela bênção na sua vida, meu irmão. A libertação irá acontecer. E às 16, o presbítero Milton, da mesma maneira, da mesma forma, irá dando lugar ao Espírito Santo. A libertação irá acontecer nessa sexta-feira. Às 18 horas, Pastor Carlos Henrique vai estar ali no Santo Altar. Nessa sexta-feira, pisando na cabeça do diabo, com poder e autoridade. Porque é assim, meus irmãos, o Senhor diz: eis que vos dou poder para pisar em serpente e escorpião. E o pastor Carlos Henrique estará no Santo Altar com uma equipe de obreiros pisando em serpente e escorpião. Aquilo que está te prejudicando a sua vida, é só você tomar posse. Já estou liberto. Já estou liberto do cigarro, já estou liberto do fumo, já estou liberto da maconha e da cocaína, já estou liberto do adultério, da prostituição. Amante já não quero mais, eu quero a minha esposa, porque ela é a sua ungida, ela é a sua consagrada, foi ela que Deus preparou para você, a sua esposa. E o diabo introduziu no teu caminho uma pombagira, uma amante. Ela não é de Deus não, sai fora, sai daí, sai daí, homem. Quer ser feliz no casamento? Larga outra. Mulher, quer ser feliz com seu marido? Quer sorrir todas as manhãs com seu marido? Quer passear? Quer ir ao restaurante? Hã? Quer sorrir gostoso? Tira o olhão do outro. Esse outro já é comprometido. Não deixa a pombagira te enganar não, minha filha. Deus preparou o seu ungido. Essa briga, essa confusão que está acontecendo no seu casamento, isso é sintoma de inveja. Isso é obra maligna. E eu convido você para essa sexta-feira, para nós ganhar contra esses demônios. É. É sexta-feira brava. Vai ser uma sexta-feira de libertação, de restauração, de restituição, de muita vitória, de muitas portas abertas. Se o tranca-rua tem trancado as portas de emprego para você, meu filho, prepara para você escolher qual porta você vai querer trabalhar nessa sexta-feira. Sete horários. São sete horários para você escolher. 7 às 9, McLane. O homem que vai estar ali dando lugar ao Espírito Santo. De 9 ao meio-dia, o presbítero Paulo Roberto. É,
vai estar ali suando terno. Ele é careca igual eu, ouvinte. Meu Deus. E ao meio-dia, pela misericórdia do Senhor, eu mesmo, presbítero José Ramos, e às 14, presbítero Jairo, às 16, presbítero Milton, é, e às 18 horas, o responsável pela sede estadual, o Campo dos Guaicurus, pastor Carlos Henrique, vai estar orando em seu favor, hein? E nesse sábado, às 7 horas, o cooperador Mauro, e às 9 horas, a cooperadora Márcia, com seus belíssimos estudos. Sábado, às 7 horas da manhã, o cooperador Mauro, e às 9, a nossa cooperadora Márcia, e às 15 horas, o cooperador Hamilton, e às 19, o grupo de jovens. Mas eu não posso deixar de falar da vigília. Porque a vigília, meu irmão, é o poder de Deus, ele manifesta, né? Deus reveste, Deus dá graça. Deus capacita na vigília, meu irmão. É um sacrifício, irmão João. Esse frio, né? A luta já começa dentro de casa. O cobertor tá querendo tirar suas forças, suas energias, de levantar da sua cama, pegar a chave do seu automóvel, enfim, o cartão de passagem, o BH Bus, e correr para as vigílias às 23 horas. Buscar revestimento, poder de Deus. Porque senão não tem como completar as bênçãos do Senhor, irmão João. Porque senão não tem como, né, querer enfrentar a macumba e ficar sem revestimento. Não é verdade, irmão João? E isso acontece em força espiritual. Oh, verdade? Verdade? Receber os dons espirituais? É, meu filho. Quer receber o dom da palavra? Vem na vigília. É, o dom da palavra é maravilhoso, é lindo. Sexta-feira, a partir das 23 horas. Não fique de fora. São 7 horários para você estar. Às 18 horas, o pastor Carlos Henrique aguardando você. São 7 horários de vitórias, 7 horários de libertação nessa semana.

É hoje, é daqui a pouco, culto de doutrina, é acompanhado de uma belíssima Santa Ceia do Senhor. Para você que não participou no sábado, você que não participou no domingo, devido aos seus motivos, mas hoje Deus está dando a você uma nova oportunidade. É às 19 horas, daqui a pouco, no culto de doutrina, a Santa Ceia do Senhor será ministrado pelo intermédio do pastor Carlos Henrique e ao seu lado, o segundo dirigente, o pastor André. Eles estarão daqui a pouco no Santo Altar do Senhor, ministrando uma palavra, ministrando a Santa Ceia. Olha, não fica de fora não, hein? Não fica de fora não, porque ficar de fora é perder as bênçãos. Você precisa de fortalecer, meu filho. Você precisa de quebrar essa carne, fortalecer, participar do corpo, do sangue, para você ter parte com o Senhor. Quem não participa, não tem parte. E eu também quero lembrar você, ouvinte, que nesse final de semana, mais uma vez aí no sábado que vem, domingo e segunda-feira, mais Santa Ceia do Senhor. É sábado às 9 horas da manhã e também no domingo às 9 da manhã e também na segunda às 9 da manhã e até às 19 horas. Mais uma oportunidade para você estar aí participando. Escolhe aí um desses horários, um desses dias para você estar participando. Não fica de fora não, amado ouvinte. Fica não. Participa do corpo, participa do sangue. É tão gostoso, né? A gente, quando participa do corpo e do sangue de Jesus, a gente se sente, né? A gente se sente filhinho, a gente se sente dotado por Deus, né? É gostoso, é maravilhoso. A gente sente a menina dos olhos de Deus, né? A gente sente aquela coisa, não, em mim ninguém toca. É verdade, ninguém toca no Filho de Deus, né? É, meu irmão, ninguém toca, não é verdade? Você está ali com o sangue de Jesus na sua vida. Eu quero fazer uma pergunta para você que é pai aí, para você que é mãe, né? O que você faria se uma pessoa desse um cocão no seu filho na rua? O que, que você faria? Não precisa responder, primeiro porque eu não vou estar te ouvindo. Mas pensa com você aí, né? Essa hora você deve perder até a direção, né? Querendo ir lá vingar, querendo descontar, algo assim, né? Você quer fazer algo em favor do seu filho, né? Agora imagina você que tem o sangue de Jesus na sua veia. Você é filho de quem? Você tem parte com quem? Imagina se alguém tocar em você, meu irmão. Hã? Então venha ter essa segurança com o Senhor. Nessa segunda-feira, participar aí do sangue e do corpo. Daqui a pouco, às 19 horas. Encerrando essa programação, eu vou estar saindo daqui correndo lá para a Rua dos Guaicurus, no Nuno 337, onde está a cargo a responsabilidade do anjo da igreja, o pastor Carlos Henrique. É, lá, vamos cooperar, né? Vamos estar lá, ombro a ombro lá, ajudando na administração da Santa Ceia do Senhor. Um culto de doutrina, daqui a pouco, um culto de Santa Ceia, já já. Às 19 horas, Rua dos Guaicurus, número 337. Lembrando sempre que o endereço da bênção é o endereço da vitória.

Olha o Domingão aí, hein? O Domingão com o tema da campanha muito forte, alguém ore por mim. Eu quero até aproveitar, ouvinte, e pedir você, ore por mim. Ore por mim. Ore por nós, daqui dos transmissores. Ore por nós, cooperadores na obra do Senhor. Ore por nós. Ore pelo seu dirigente, o anjo da igreja. Vamos orar em favor do pastor Carlos Henrique, em favor da sua família, porque não é fácil estar de frente a um trabalho na obra do Senhor. Não é fácil. Se você sofre ataque, a retaliação do nosso adversário, imagina quem está de frente ao trabalho. Não é fácil, não. Vamos orar um pelo outro? Vamos. Neste domingo, às 9 horas, pastor Carlos Henrique estará de braços abertos ali no interior da nossa sede estadual da Rua dos Guaicurus, aguardando por você. Alguém ore por mim. Convide seus filhos, as suas famílias, seus parentes. Convide aí os seus vizinhos, a vizinhança, para estar participando desse culto familiar. Um culto tão abençoado, que nós vamos orar, nós vamos interceder um pelo outro neste domingo. Pastor Carlos Henrique, esperando por você.

Meus amados irmãos, nós chegamos aí mais um finalzinho de programa Voz da Libertação. E eu quero já fazer um minutinho de oração com você. Vou orar por você, você ore por nós. Alguém ore por mim aí. Prepare aí seu copo com água, sua peça de roupa, sua fotografia. Utilize sua fé, essa ferramenta perigosa. Vamos orar. Senhor, meu Deus e meu Pai, obrigado, meu Deus, por mais um finalzinho de programa. Obrigado pela vida deste amado ouvinte. Obrigado, Senhor, meu Deus, pela vida do nosso irmão presbítero Adalto, irmão João, José Draci e todos os outros, meu Pai, colaboradores aqui nos transmissores. Obrigado pela vida da minha esposa, Maria do Socorro, pela vida da minha filha Sara Luísa, meu filho Samuel Henrique. Obrigado, Senhor, meu Deus, pela vida dos todos os cooperadores ali dos Guaicurus, não só de lá, mas todos os cooperadores existentes dentro desse ministério da Deus e Amor. Que o Senhor possa continuar abençoando a todos, meu Pai, cada um dentro daquilo a qual necessita, da qual aquele que eles buscam de Ti. Que o Senhor possa estar aí sempre abençoando, meu Pai, porque sabemos que não é fácil. Não é fácil, mas também não é difícil quando o Senhor opera. E amém. Amados ouvintes do programa Voz da Libertação, eu já vou ficando por aqui. Não desligue o seu rádio, vem aí a oração do Calvário com a diretoria da nossa sede estadual. E fique na paz do nosso Senhor e Salvador Jesus Cristo, esse que vos despede, é teu irmão em Cristo, presbítero José Ramos.

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0: E através dessas misericórdias infalíveis, imensuráveis, o nosso clamor chega à tua presença. Temos certeza, meu Deus, que o Senhor, com um braço forte, com mão poderosa, vai responder o nosso clamor. Como está escrito, nós oramos, nós jejuamos, nós pedimos isso ao nosso Deus, e Ele se moveu pelas nossas orações. Venha se mover, meu Pai. Quando o Senhor se move, o céu se abre. Quando o Senhor se move, o inferno estremece. Quando o Senhor se move, o diabo cai por terra. Quando o Senhor se move, todas as muralhas ruem. Quando o Senhor se move, algo extraordinário acontece, algo maravilhoso acontece. Eu creio que o Senhor vai se mover agora para ouvir a oração de todos os nossos amados ouvintes, irmãos e irmãs, que agora estão orando, estão clamando, estão pedindo, estão suplicando, estão rogando, estão implorando. Muitos estão ajoelhados, com o rosto em terra. Outros estão assentados, outros estão deitados ou em pé. Não importa, meu Deus, a posição física dessa pessoa. O que importa é que o seu coração está ligado contigo, ó Deus. Os seus corações estão ligados com os céus. E o Senhor lá do céu vai responder com fogo. Porque está escrito, o Deus que responder com fogo, esse será Deus. E é esse fogo do Espírito Santo que o Senhor vai derramar agora, que vai queimar toda a doença, toda a enfermidade, todos os males, toda opressão, toda a depressão, toda a angústia, todo medo, síndrome do pânico, esquizofrenia, surto psicótico, ânsia, desespero, aflição, angústia, medo, insônia, pesadelo. Essa pessoa que está oprimida, deprimida em sua casa, não consegue sair, meu Pai, de dentro da sua casa, devido à situação desesperadora, angustiante que está passando. Essa pessoa está com depressão profunda. Não importa a origem dessa depressão, seja patológica ou espiritual, o Senhor é a resposta para todas as perguntas. O Senhor pode libertar essa pessoa dessa depressão, que ele possa voltar a cantar de novo, que essa pessoa possa voltar a sorrir de novo, que essa pessoa possa ter uma vida normal, indo aos mercados, aos shoppings, e no culto, adorar ao Senhor, no seu trabalho, aonde for necessário, que essa pessoa saia dessa prisão que o diabo colocou dentro da sua casa, que não quer sair mais nem do seu quarto, devido a essa depressão profunda. Repreende esse demônio, meu Pai, que faz com que essa pessoa pense que algo de ruim, algo de horrível, algo terrível vai acontecer. E ela não sai de casa por causa disso. Mas agora, meu Deus, esse momento de oração, a boa mão de Deus está alcançando essa pessoa e enchendo o seu coração de paz e gozo, de alegria, de felicidade. E essa pessoa agora vai levantar a sua cabeça e vai vencer esse mal que lhe oprime. Vai dar glória ao nome do Senhor. Porque a vitória do teu povo não vem da direita, não vem da esquerda, não vem da frente, não vem da retaguarda. A nossa vitória vem do céu, vem do alto, como está escrito. Meu Deus e meu Pai, as portas do inferno não prevalecerão contra a minha igreja. A sua igreja sempre será triunfante e vencedora. Eles venceram pelo sangue do Cordeiro e pela palavra do seu testemunho. Meu Deus, nós cremos que a Tua palavra é imutável. Cremos na veracidade e na autenticidade da Sua palavra. E é ela que diz, eles venceram pelo sangue do Cordeiro. Nós vamos vencer pelo sangue de Jesus Cristo. E vamos levantar a bandeira da vitória, o penhor da vitória, o estandarte da vitória. Vai ser hasteado em nossa vida, em nossa casa, em nosso lar, em nossa família. Responda no céu agora, meu Pai. Envie o Teu socorro, o Teu livramento, envie a Tua paz, a Tua alegria. Que a presença augusta do Senhor possa inundar esse coração aflito e atribulado. Que a presença gloriosa do Espírito Santo possa encher esse coração de alegria. Porque a Sua presença é tudo em nossa vida. Para onde iremos nós? Só o Senhor tem palavras de vida eterna. Só o Senhor tem palavras de perdão, de salvação, de libertação. O Senhor diz, eu sou o caminho, eu sou a verdade, eu sou a vida. E ninguém vem ao Pai senão por mim. E conhecereis a verdade e a verdade vos libertará. O Senhor é verdade que liberta, que transforma, que regenera. Essa verdade bendita e santa está se apoderando desse corpo, dessa vida. E essa pessoa já começa a se alegrar. A alegria de Deus já começa a entrar nesse coração. E o milagre possa acontecer agora. Temos certeza disso, ó Pai. Porque estamos orando em nome de Jesus Cristo. E o Senhor disse em Sua palavra que tudo que pedimos ao Pai, em nome de Jesus Cristo, o Senhor fará para que o Pai seja glorificado no Filho. Vem agora, meu Deus, levantar todos os caídos. Venha dar alegria aos tristes, paz ao atribulado, orientação ao desorientado, ânimo ao desanimado, força ao cansado, alento ao desalentado, esperança ao desesperançado. Venha abrir a porta do emprego ao desempregado. Venha dar uma bênção muito grande na vida dessa pessoa. Esse milagre que essa pessoa espera, aguarda dias, meses, anos e até décadas. Meu Deus, o tempo de cantar chegou, o tempo de se alegrar chegou, o tempo da vitória chegou. Entra na vida dessa pessoa e abençoa da melhor maneira. Meu Deus, nós queremos orar em favor dos grandes eventos que teremos no próximo final de semana aqui no Templo da Glória de Deus. Dia 13 e 14, a comemoração do 64º aniversário de fundação da Igreja Deus e Amor e do programa Voz da Libertação. Quando virão caravanas de toda a pátria brasileira, de norte a sul, de leste a oeste, o povo que virá de ônibus, caravana de ônibus, de carro, de automóveis, de motocicleta, de trem, através de avião. Meu Deus, as pessoas que virão de todas as partes da pátria brasileira, que o Senhor possa abençoar a viagem de vinda, volta, permanência, e que essa pessoa possa vir se alegrar conosco, e receber um milagre, receber uma vitória. Que o Senhor possa usar poderosamente todas as pessoas que farão uso da palavra, que não seja o ser humano falando, mas o Teu Espírito Santo, que não seja a voz humana, mas a voz de Deus falando aos corações. E quando o Senhor fala, todos se convertem. Quando o Senhor fala, todos se aquebrantam. Quando o Senhor fala, a terra treme, os montes subegam, a terra se abre, o mar se abre. Quando o Senhor fala, o milagre acontece. Meu Deus e meu Pai, nesse 64º aniversário de fundação da Igreja e do programa, que o Senhor possa estar conosco, usando poderosamente todos os pregadores, cantores, compositores, as orquestras, as bandas, os corais, louvores individuais, todos que virão possam ser ricamente abençoados, todos que trabalharem e se esforçarem para a realização desse evento. Não importa o setor local que esteja trabalhando, que ali esteja a tua mão abençoando a todos da melhor maneira. O Senhor é o Deus que está conosco, que está com a sua igreja, pronto para ajudar, para abençoar e dar vitória. Todos que virão sejam ricamente abençoados por ti, ó Deus. Abençoai a viagem de vinda, a volta e a permanência também aqui em São Paulo. Ó Deus poderoso e forte, venha derramar o teu Espírito Santo na vida de todos que vierem. Venha dar um milagre, uma bênção especial na vida de todos os irmãos e irmãs que participarem desses eventos no dia 13 e no dia 14. Duas oportunidades que o Senhor está dando para o teu povo. Que o Senhor possa recompensar e abençoar a todos, dando a eles aquele milagre tão aguardado, tão esperado, tão almejado, tão buscado, tão pretendido. Mas o Senhor que conhece, o Senhor sabe a melhor maneira de abençoar. Por isso, meu Deus, em atender a nossa oração. Ah, meu Pai, nós não sabemos orar, não sabemos pedir. Mas veja, meu Deus, no Brasil e no mundo, são milhares, dezenas de milhares de pessoas que estão orando em prol desse evento do dia 13 e do dia 14, aqui no Templo da Glória de Deus, sede mundial da Igreja Deus e Amor, aqui na Avenida do Estado, 4568, no Glicério, no bairro da Liberdade. Que o Senhor possa estar conosco, que o Senhor possa confirmar a sua presença, porque sem a sua presença nós não poderemos fazer nada, porque o Senhor é a nossa alegria, o Senhor é a nossa vitória, o Senhor é o nosso tudo. E esse evento está sendo realizado para a honra e glória do teu santíssimo nome. Por isso, meu Deus, venha abençoar da melhor forma. É o pedido que fazemos, bem, amados, certos, convictos, que o Senhor já está tomando bem, amados, as devidas providências e abençoando todas as caravanas que virão, que estão se preparando para vir, que estarão aqui conosco nesse próximo sábado e domingo, dia 13 e 14. Ah, meu Deus e meu Pai, abençoai, abençoai a todos da melhor forma. Esteja presente no coração, na vida de todos. Ah, meu Pai, dessas pessoas que virão, aqueles que estiverem enfermos sejam curados, aqueles que tiverem problema, tenham seus problemas resolvidos, aqueles que estiverem fracos sejam fortalecidos, aqueles que estiverem angustiados recebam a tranquilidade do céu, a paz do céu que excede todo entendimento. Meu Deus e meu Pai, atendei a nossa oração, atendei o nosso clamor e abençoai esse evento do próximo sábado e domingo aqui no Templo da Glória de Deus. A liderança da melhor está, forma e da melhor maneira.
1: A cargo da serva de Deus, a nossa irmã.
0: Meu Deus e meu Pai, nós queremos orar agora também, ó Deus, em favor da diretoria da Igreja Deus de Amor, diretoria deliberativa, nossa irmã Irene Miranda, nossa irmã Débora, pastor Orival, presbítero Davi Miranda Neto, toda a diretoria executiva da igreja, diretoria da Fundação Reviver, da Associação Reviver Help. Sim, meu Deus, abençoai da melhor maneira, abençoai os pastores, presbíteros, diáconos, cooperadores, membros, frequentadores, simpatizantes, frequentantes, novos convertidos, visitantes, aqueles que estão se preparando para descer as águas batismais, que haja transformação, que haja libertação, que haja regeneração, que eles possam ser batizados nas águas correntes, por imersão em nome do Pai, do Filho e do Espírito Santo. Ajuda esse irmão e essa irmã que aceitou a Cristo como Salvador, abandonar tudo aquilo que não te agrada, essa pessoa que tem uma vida promíscua, pecaminosa, que possa abandonar e possa viver em novidade de vida, andando na tua presença, obedecendo a sua palavra e recebendo também o batismo do teu Espírito Santo e sendo também batizado nas águas correntes por imersão em nome do Pai, do Filho e do Espírito Santo. O Senhor é o libertador, o transformador, o regenerador. O Senhor é o Deus que tudo pode fazer. Por isso, meu Pai, respondei o nosso clamor, atende o nosso pedido de ajuda e abençoai todos os novos convertidos da melhor maneira e da melhor forma. Ó Deus, em toda glória, queremos orar em favor de todas as atividades e eventos da dos braços assistenciais da Igreja Deus de Amor, Fundação Reviver e Reviver Help. São dezenas de projetos que temos, meu Pai, Unidade Sarutaiá, Casa Aberta, Água para o Sertão, Projeto 2 Saúde, a Escola, a Orquestra Zaf, a Escola de Música Zaf, meu Deus, os asilos, ah, Senhor da Glória, as escolas profissionalizantes e tantos outros trabalhos que temos, meu Pai, em prol da Tua obra, dos Teus filhos, das Tuas filhas. Abençoa todo o trabalho da Fundação Reviver, da Reviver Help. Ah, meu Deus, a Reviver Help e a Fundação são os braços assistenciais da Igreja Deus de Amor. O Senhor levantou para socorrer os irmãos e as pessoas carentes e necessitadas. Ó Deus de toda a glória, abençoe todo o trabalho, todos os projetos, todos os eventos da Fundação Reviver. Abençoe todas as casas abertas, Senhor, coloca as Tuas mãos, opera milagrosamente, poderosamente, realiza a Tua obra, meu Pai, usando todos os Teus servos e as Tuas servas que estão empenhados em cumprir a ordem do Senhor nesse trabalho assistencial que diz a Tua palavra: quem ama o seu irmão, ama-se a si mesmo. Tudo querei que os homens os façam, fazei-os vós primeiro. Meu Deus e meu Pai, venha nos ajudar a obedecermos e cumprirmos a Tua palavra. Ó Deus de toda a glória,
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0: queremos orar também, meu Pai, em favor, Senhor, de toda a glória, de todas as nossas igrejas, Deus de amor, de toda a pátria brasileira, em todos os cantos, em toda a unidade da federação, aonde tem uma porta da Igreja Deus de amor, ali estenda as Tuas mãos para abençoar e usar poderosamente os Teus servos, as Tuas servas, que estão trabalhando, que estão lutando, que estão pelejando. Abençoe todos os obreiros, Senhor, homens e mulheres corajosos que lutam dia e noite, Senhor, até mesmo aqueles que estão em outros países, que foram em obras missionárias, deixaram a sua cultura, o seu país, a sua língua, muitas vezes a sua família. Ah, meu Pai, deixaram tudo por amor a Cristo, que o Senhor possa recompensá-los e abençoá-los, e que quando eles voltarem, possa voltar com muitas almas ganhas para o reino dos céus, porque eles estão cumprindo o ídolo do Senhor Jesus Cristo, meu Deus e meu Pai. Abençoe agora também todas as pessoas que estão enfermas, curando-as milagrosamente, poderosamente. Muitas pessoas estão, meu Pai,
1: Deus, mais uma vez,
0: em metástase, em estado terminal, com a doença incurável, com a leucemia, meu Pai, com a infecção generalizada. Os médicos já disseram que essa pessoa tem poucos dias de vida, mas o Senhor é o autor da vida, o Deus da vida, e aquele que crê em Ti, ainda que esteja morto, viverá. Como diz a Tua palavra, verdadeiramente Ele tomou sobre Si todas as nossas enfermidades, todas as nossas dores, Ele levou sobre Si. Pelas Suas pisaduras, nós fomos sarados. Ah, meu Pai, aquelas feridas que o Senhor teve em Suas mãos, em Seus pés, na Sua cabeça, naquela coroa de espinho, aquela ferida da lança que transpassou seu peito, aqueles pregos que furaram Seus pés, as Suas mãos, aqueles açoites que o Senhor passou, meu Pai, aquelas feridas é que garante a nossa cura, o nosso milagre. Cura agora, meu Deus, todas as pessoas enfermas, não importa qual é a enfermidade, qual é a doença. Cura, Senhor, a próstata desse homem, cura o útero dessa mulher, meu Pai. Ó Senhor de toda glória, essa infecção uterina desapareça. Essa pessoa que tem enfermidade no cérebro, nos ouvidos, na boca, no garganta, no nariz. Ah, meu Pai, tenha misericórdia na vesícula, na tireoide. Essa pessoa que tem enfermidade no cérebro, no pescoço, nos olhos. Meu Deus e meu Pai, não importa qual é a origem da enfermidade, seja patológica ou espiritual, Deus, apareça agora milagrosamente e poderosamente. Pessoas têm enfermidade no aparelho digestivo, no aparelho respiratório, nos pulmões, água no pulmão, infecção pulmonar. Pessoas que estão com a saturação baixíssima, fazem essa saturação subir agora. Pessoas que têm problema no coração, nas partes do coração, meu Pai, pessoas que já fizeram cateterismo, pessoa que já colocaram estênio em seu, pessoa que já sofreram ABC, infarto do miocárdio, meu Deus, desentope essas veias agora, desobstrui essas veias agora, essas coronárias, aorta, safena, carótidas, meu Deus, que o sangue possa correr livremente e que essa pessoa seja milagrosamente curada pelo seu poder, essa pessoa que tem o coração fraco e tem pressão alta, pressão baixa, fortalece esse coração, meu Deus, essa pessoa que tem enfermidade no estômago, no intestino, no fígado, na bílis, no baço, na bexiga, nos rins, ah, meu Pai, no duodeno, ah, meu Pai, tenha misericórdia, no pâncreas, não importa onde é a enfermidade, a doença desse corpo, o Senhor é poderoso para curar e para fazer desaparecer essa doença agora, essa pessoa que tem um nódulo, essa mulher que tem um nódulo no seio ou em outra parte do corpo, ó Deus, de toda a glória, tenha misericórdia, tenha piedade, tenha compaixão, venha atender a oração do seu povo, venha atender a oração da tua igreja, essa pessoa que tem uma hérnia umbilical, uma hérnia na virilha, uma hérnia interna ou externa, não importa, essa pessoa que tem um nódulo em qualquer parte do corpo, faz esse nódulo desaparecer milagrosamente, misteriosamente, essa pessoa que tem enfermidade na coluna lombar, na coluna cervical, essa pessoa que tem doença no cérebro, essa pessoa que tem doença, meu Deus, nos quadris, nos ossos, na pele, nas mãos, nos pés, ah, meu Pai, nos dedos, o sangue, toda a enfermidade do sangue, pode ser o diabetes, a colesterol, o ácido úrico, triglicéridos, leucemia, anemia, ah, meu Deus, hipoglicemia, cura esse sangue agora, milagrosamente, poderosamente, essa pessoa que tem enfermidade na pele, osteoporose, nos ossos, Senhor, faz essa enfermidade desaparecer, essa pessoa que tem enfermidade dos ombros, do pescoço, meu Pai, meu Pai, meu Pai, o Senhor é poderoso para curar todas as doenças, sejam elas de origem patológica ou espiritual, ah, meu Deus, de toda glória, enfermidade patológica, congênita, hereditária, espiritual, seja o mal que for, seja bruxaria, feitiçaria, ah, meu Pai, em nome de Jesus Cristo, todos os males agora estão sendo dissipados e queimados, queimados, toda nuvem negra está sendo destruída agora pelo sangue do Cordeiro, todas as muralhas do inferno estão ruindo, porque o milagre está acontecendo, a vitória está chegando, pessoas estão internadas na UTI, na CTI, entubadas, desacordadas, sedadas, anestesiadas no centro cirúrgico, que irão passar por um procedimento, usa a mão daquele profissional para que tudo corra a mil maravilhas, e que muito breve essa pessoa esteja de alta, pessoas que estão nos prontos-socorros, que sofreram um acidente automobilístico, uma queda, um acidente de trabalho, um acidente de trânsito, pessoas, meu Pai, que foram feridos com arma letal de fogo, ah, com arma branca, não importa, meu Pai, meu Pai, meu Pai, o Senhor é poderoso para dar vitória a essa pessoa que está com quebradura, com fratura exposta, ah, meu Pai, com queimadura de terceiro grau, o Senhor é poderoso para colocar as suas mãos nesse corpo agora e visitar essa pessoa que está na UTI, na CTI, num quarto, num apartamento, no ambulatório, no pronto-socorro, na enfermaria, em seu lar, em sua casa, não importa onde ela esteja, que agora, nesse momento de oração, receba o toque da mão de Deus e o milagre de Jesus Cristo, nosso Senhor, e essa pessoa seja curada poderosamente e milagrosamente pelo poder do Pai, pelo poder do Filho, pelo poder do Espírito Santo, em nome de Jesus Cristo, o milagre acontece agora para a glória de Deus.
2: Juntamente com nossos mentores, é isso mesmo, vamos estar dando mais uma volta nas muralhas,
0: nós queríamos agora fazer um convite às pessoas que ainda não aceitaram Cristo como Salvador, que possa tomar essa atitude
2: vamos
0: agora.
2: Vamos estar dando mais
0: a melhor
2: uma
0: atitude
2: volta
0: da sua vida,
2: juntamente com o nosso mentor
0: é
2: espiritual,
0: a sua vida nas
2: pastor
0: mãos
2: Guilherme
0: de Jesus.
2: Ribeiro, que vai
0: você
2: estar
0: que está afastado
2: em
0: da presença de Deus, volte-se para os braços do Senhor, reconciliando com Ele agora e orando comigo assim: Senhor Jesus, Eu creio que o Senhor morreu na cruz
2: para me salvar. Às 8
0: e eu te aceito
2: às 10 e às
0: como
2: 14,
0: meu Salvador. Senhor Jesus,
2: às 10 e às 14, escreve
0: meu nome
2: lá no céu, Deus usando a minha
0: no livro da vida, e sela com teu sangue. E eu prometo nunca mais sair dos seus santos
2: caminhos. Ao meio-dia, Deus usando
0: você
2: a minha
0: que
2: fraca
0: está afastado
2: pessoa,
0: da presença de Deus e quer reconciliar, ore comigo assim, Senhor.
2: Luiz, vou estar no
0: eu quero reconciliar contigo.
2: Às 16 horas,
0: voltar para a tua casa, para os teus braços, para a tua presença. Torna a escrever o meu nome lá no céu, no livro da vida. Sela com teu sangue. E eu prometo andar em todos os caminhos, todos os dias da minha vida. Nunca mais sair da tua presença, mas ser fiel até o fim.
2: Mais depois
0: você que aceitou
2: de
0: Jesus,
2: é
0: reconciliou, compareça na igreja de Deus e amor mais próximo da sua casa. E digo, pastor, que você aceitou a Cristo através do programa.
2: É para
0: entre em contato conosco através
2: fé.
0: Do e-mail.
2: É para
0: quero aceitar Jesus.
2: É para o
0: bta.com.br ou WhatsApp
2: 950-944-645.
0: 24 horas por dia, uma pessoa pronta para atender você. E assim, amados ouvintes, estamos chegando ao final de mais esta oração do entardecer. Hoje é segunda-feira, hoje é dia 8 de junho, estamos no outono brasileiro.
2: Quarta-feira não vai funcionar.
0: Graus,
2: você colocar um copo com água em cima do rádio.
0: E esse programa tem a direção
2: você
0: geral
2: uma garrafa,
0: da nossa irmã
2: Elenine
0: Miranda.
2: Você colocar uma garrafa de água em cima do
0: dizemos
2: rádio.
0: Dizemos a todos que teve prazer de orar com vocês, foi o pastor
2: fotografia,
0: Luiz
2: não vai
0: Rubio.
2: Fotografia não vai funcionar.
0: O Senhor te abençoe,
2: você
0: te
2: tem que sair da zona
0: o Senhor faça
2: você tem que sair da zona de conforto em
0: o Senhor
2: Santo Jesus e Santa Consagração, exercer a sua fé.
0: Levante seu rosto e te dê a paz.
3: Escrito está na palavra de Deus.
4: Se o meu povo
2: exercer
4: que
2: sua
4: se chama
2: fé
4: pelo
2: e comparecer
4: meu nome,
2: na quarta-feira
4: se humilhar
2: forte,
4: e orar
2: na quarta-feira do socorro de Deus
4: e se afastar
2: no prosseguimento
4: dos seus maus
2: caminhos, dessa grande
4: dos céus o ouvirei, perdoarei o seu pecado e curarei a sua terra. Segunda Crônicas 7:14.
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0: Espalhe o amor, espalhe a alegria, porque tá chegando agora o nosso informativo Reviver. E quem tem o prazer de falar com vocês é sua irmã em Cristo, evangelista Eliana Miranda. E hoje aqui para trazer uma palavra do coração de Deus para os nossos corações, em nome de Jesus.
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0: Ame ao seu próximo, esteja atento à necessidade do outro. E nem sempre a necessidade do outro é um prato de comida. Nem sempre a necessidade do outro é ali uma roupa. Mas às vezes a necessidade do outro é ser ouvido. A necessidade pode ser um conselho que você possa dar. Tem aquele ditado que diz assim, se conselho fosse bom, não seria dado, seria vendido. Mas preste atenção, quem fala isso é porque não tem sabedoria de Deus. Porque a Bíblia nos manda aconselhar com os mais sábios, inclusive com os mais velhos. Então, um conselho pode fazer a transformação em uma vida. Ou simplesmente o fato de você dizer para alguém, estou orando por você. Ou posso orar por você. Isso já é o suficiente para mudar vidas. E eu tenho visto isso, sabe como? Quando eu viajo para poder fazer aí, cumprir a minha agenda ministerial, a minha agenda evangelística, meu filho Gabriel está sempre junto. E ele tem esse trabalho de ir para a rua. Eu vou evangelizar, vou fazer o trabalho dentro da igreja. E ele não, ele vai para a rua. E quando ele encontra com pessoas, e isso eu já presenciei, ele encontra com pessoas na rua
2: contra
0: e ele pergunta, posso orar por você?
2: Não existe argumento.
0: E naquele momento,
2: é Jesus
0: pessoa,
2: o Messias curando
0: não, do câncer não disse, ao rei. Eu tenho um problema, ela não disse eu tenho uma enfermidade, eu tenho isso, eu tenho aquilo. Não, ela não disse nada, ela só diz, pode. E naquele momento da oração ali, a pessoa começou a chorar. E Deus começou a trabalhar na vida daquela pessoa. Foi muito interessante esse dia, porque a pessoa se sentiu acolhida. Ela simplesmente disse, poxa vida, eu estava passando aqui e não queria contar os meus problemas para ninguém, não queria dividir os meus problemas com ninguém, e você simplesmente me chamou e perguntou se podia orar por mim. Ninguém nunca me abordou
2: contra
0: na rua
2: fatos.
0: E perguntou se
2: não
0: podia orar
2: argumento.
0: Por mim. Mas
2: é Jesus,
0: hoje você
2: o Messias,
0: fez isso.
2: Curando
0: e meu coração se alegrou tanto
2: ao
0: que eu quero ir
2: toda
0: na igreja.
2: E sabe
0: o que aconteceu?
2: Profética.
0: Isso foi
2: é a quarta-feira
0: tarde,
2: do socorro
0: quando
2: de Deus.
0: Foi à noite, nós tivemos o culto lá e ele então aceitou a Jesus ali, foi no culto e foi lindo, foi maravilhoso. Então veja bem, fazer o bem em todo tempo, todo momento é momento de fazer o bem. Todo momento é
2: ao resfriado, toda quarta-feira profética.
0: Então não deixe a oportunidade passar. Outro dia, vou contar uma experiência comigo. Eu estava indo para o aeroporto.
2: É a quarta-feira do socorro de Deus. Faça como irmãos mais,
0: então,
2: excitou sua fé. Passou pelo UPA, passou pelo médico, recebeu um diagnóstico, mas ele não creu no diagnóstico.
0: Ele começou a conversar comigo ali. Começou a conversar e eu comecei a contar para ele sobre o que eu já tinha visto, o que, que Deus estava fazendo e as coisas que acontecem.
2: Ele não creu na medicação.
0: Que Deus faz. Não,
2: ele compareceu no templo. Ele compareceu
0: coisas,
2: no templo.
0: Mas ali naquele momento.
2: Ele compareceu no templo
0: lembrar,
2: dos milagres.
0: Ele perguntou para mim
2: o que eu fazia.
0: Templo
2: da glória de Deus.
0: Eu falei que
2: Deus
0: viajava
2: é amor,
0: e tal.
2: Magos, no templo da glória
0: então,
2: de Deus.
0: Ele se interessou
2: na igreja
0: saber
2: Deus
0: que
2: é amor.
0: Que eu fazia. Eu comecei a falar. Falei, eu faço
2: apareceu
0: parte
2: no templo
0: igreja,
2: dos milagres.
0: Igreja
2: na igreja Deus
0: é
2: amor. Do bar Cabana, a igreja mãe.
0: Uma igreja
2: aonde Jesus está curando. Aonde Jesus.
0: De uma instituição beneficente.
2: Aonde Jesus está curando do câncer ao resfriado.
0: Eu fui conversando com ele e naquele momento aí eu disse para ele.
2: Através da oração do pastor Guilherme Ribeiro.
0: Que
2: já é típico dele.
0: Que
2: já é típico dele.
0: Que eu estou indo
2: que já é típico dele. Toda quarta-feira.
0: Este
2: ele está
0: ano,
2: em santo jejum,
0: aí só volto
2: santa
0: no ano de 2024. ele virou
2: ele
0: pra
2: está
0: mim
2: em
0: quando
2: santo jejum
0: eu fui me despedir dele ali, agradecer, que chegamos no aeroporto, e ele disse o seguinte...
2: E santa consagração,
0: é,
2: no santo altar, com o pelotão da
0: senhora,
2: fé, e santa
0: assim,
2: consagração.
0: A senhora pensa
2: no
0: que
2: santo
0: só
2: altar,
0: evangeliza
2: no santo altar,
0: quando a senhora está no altar. Mas eu vou dizer uma coisa pra senhora. A senhora
2: altar,
0: me evangelizou
2: com
0: hoje
2: da
0: contando
2: fé, com o esquadrão
0: as coisas
2: do
0: que
2: jejum,
0: faz, o que Deus
2: com o exército
0: da
2: oração,
0: senhora,
2: uma hierarquia
0: pessoas,
2: de homens de Deus, pastores, presbíteros e diários.
0: Então, continue falando
2: jejum
0: desse Jesus
2: e santa consagração.
0: Que a senhora fala com tanta veracidade, com tanta alegria,
2: toda
0: porque eu também quero esse Jesus com tanta alegria
2: toda
0: dessa maneira.
2: Feira,
0: então, preste atenção. Nenhuma oportunidade pode passar desapercebida. Nós temos que aproveitar cada instante. Eu sou aquele tipo de pessoa que gosto de falar. Vocês já sabem, né, que eu gosto de falar. Eu vou no médico, eu vou
2: consagração
0: falar de Jesus. E eu falo pra, de Jesus,
2: toda
0: senta alguém do meu
2: profética
0: lado.
2: Toda quarta.
0: No avião, senta
2: às
0: alguém
2: 10,
0: do
2: 14,
0: meu lado ali. Às
2: presbítero
0: vezes a
2: José Marcos.
0: Começa a conversar,
2: muito
0: às vezes
2: usado
0: eu puxo assunto, às vezes a pessoa
2: muito
0: puxa
2: abençoado.
0: Eu já vou logo
2: o canal
0: falando
2: de bênção,
0: fundação,
2: divisor de águas.
0: E quando eu falo do
2: vai estar dando lugar para o Espírito
0: fundação,
2: Santo nesta quarta-feira, dia 15
0: idosos,
2: de abril.
0: Que nós
2: vai estar na Santa Trisuzana
0: Miteira,
2: dia 15 de abril.
0: Ali já não
2: vai estar na Santa Tribuna, dia 15 de abril.
0: Fundação Reviver.
2: Ele vai estar na Santa Tribuna nesta quarta-feira. Ele vai estar na Santa Tribuna às 10 e às 14.
0: Eu encontrei que nunca
2: tinha lugar para o Espírito Santo nesta quarta-feira. Ele vai estar na Santa Tribuna, ele vai estar
0: na nossa igreja, né?
2: Na quarta-feira, na Santa Tribuna, Santa Tribuna, às
0: 10 se interessou
2: na Santa Tribuna, às 10
0: e
2: às 14.
0: E
2: ao meio-dia, ao meio-dia.
0: Parabéns por esse
2: ao
0: trabalho
2: dia
0: lindo. E
2: ao meio-dia, Deus usando
0: tempo,
2: a minha fraca pessoa, presbítero Adalto Luiz.
0: De
2: vou estar pregando a palavra,
0: bondade,
2: orando
0: Deus,
2: por divina
0: Deus,
2: revelação, orando
0: feito,
2: por divina...
0: A gente...
2: Orando por divina
0: né
2: revelação do Espírito
0: assim,
2: Santo
0: ah,
2: no culto do
0: é,
2: meio-dia.
0: Eu estou mudando outras vidas, mas na verdade, quando eu falo da fundação, estou mudando a minha própria vida.
2: E às 16 horas, cooperador de Evanildo Antônio, vindo diretamente da cidade de Itaúna, da cidade de Itatiaiaçu, vindo diretamente...

0: Operador Devanil Tantuni, vindo diretamente da cidade de Itaúna, pregando a palavra.
1: Eu entrei num shopping,
0: pregando a palavra,
1: de casa,
0: dando lugar para o Espírito Santo.
1: E eu entrei no
0: homem
1: shopping,
0: que fala com
1: naquele
0: Deus,
1: momento que,
0: homem que
1: no
0: fala com Deus,
1: shopping, naquele
0: Deus
1: momento
0: fala
1: tinha
0: com
1: um
0: ele.
1: Senhor ali dentro
0: ele vai estar nessa quarta,
1: do elevador.
0: Ele vai estar nessa quarta-feira, dia 15.
1: Eu falei, boa tarde.
0: Quarta-feira, dia 15.
1: Boa tarde. Aí ele olhou para mim e falou, Deus é bom, né? Eu falei, Deus é maravilhoso.
0: Ele vai estar nessa quarta-feira.
1: A
0: grande campanha do
1: Deus.
0: Socorro de Deus.
1: Naquele mesmo instante,
0: a grande campanha do
1: quarta-feira.
0: A grande campanha do socorro de Deus.
1: A senhora
0: agora vamos
1: a Deus?
0: Acompanhar mais um
1: depoimento. Em que igreja?
0: Agora vamos
1: que
0: acompanhar mais
1: de
0: um
1: amor?
0: Depoimento.
1: Aí ele falou para mim da seguinte maneira. A senhora
0: vamos acompanhar mais um depoimento
1: de fé.
0: Ele já
1: perguntou, a senhora é pregadora?
0: Mais um depoimento
1: assim,
0: de cura divina.
1: Aí, quem é a senhora?
0: Mais um depoimento de solução de problemas
1: Eliana
0: de saúde.
1: Eliana Miranda, nora do missionário Davi
0: fé.
1: Miranda, que faz
0: para
1: o programa pelo
0: da...
1: rádio. Deus
0: para
1: abençoe,
0: o
1: eu ouço
0: fé.
1: O programa.
0: Para que você tenha sua
1: para
0: que
1: então,
0: você
1: veja,
0: tenha sua
1: como fé. Deus é bom.
0: Para que
1: ele
0: você
1: é
0: tenha sua fé
1: exercitada. Ele reconheceu ali,
0: e você exercite a sua fé e compareça nessa quarta-feira.
1: Quem eu era naquele momento ali na eleição. E eu já pude testificar
0: assim
1: de Deus ali naquele momento.
0: Do templo,
1: não perca
0: você pisar no limiar do
1: se eu tô numa
0: você
1: fila
0: pisar
1: espera,
0: no limiar do templo para dentro.
1: Toda,
0: você
1: eu
0: vai
1: entro
0: estar
1: na loja.
0: Você vai estar colhendo na lei da semeadura
1: o resultado
0: da sua fé exercitada.
1: Aconteceu comigo, até vou dividir mais uma
0: situação aqui. Vamos acompanhar. Acompanhe e tire as suas conclusões.
1: Uma vez comigo que uma pessoa trancou a porta do meu carro. Ela parou tão encostado na porta do meu carro que eu não conseguia sair com o meu carro. Bom resultado.
0: Vibrante,
1: eu tinha todas as
0: emocionante.
1: Muito bravo. Pensar, vou agora.
0: Emocionante.
1: Bravo, vou agora.
0: Sensacional.
1: E atrás dessa pessoa.
0: Vou, sabe,
1: né?
0: Quem opera isso?
1: Eu
0: é o Messias. É Jesus de Nazaré. É Jesus de Nazaré. Curando
1: do
0: câncer resfriado. Operando
1: falei,
0: curas
1: instantâneas.
0: Operando curas instantâneas na vida de
1: essa
0: todo o rebanho
1: belo-horizontino.
0: Que tem comparecido toda quarta-feira profética. Toda quarta-feira profética.
1: Deus está fazendo um bom trabalho na minha vida, através da minha pessoa. E ali então veio segurança e aí eu pedi para ele, falei assim, olha, você pode anunciar, pedir para a pessoa vir retirar o carro, porque eu realmente não consigo entrar. E sabe como que é, né? Crente de saia para passar de um banco para o outro é muito difícil dentro do carro, né?
0: Você vai ficar
1: aí
0: de
1: ele
0: fora,
1: ele
0: você
1: pegou
0: vai ficar
1: e
0: de
1: pediu
0: fora.
1: Anunciar. E tava
0: você vai ficar de fora? É claro que não, já deu
1: para
0: sentir.
1: O carro dela ali
0: é a quarta-feira do socorro
1: ela não
0: de
1: conseguiu
0: Deus.
1: Entrar no carro.
0: Você vai ficar de fora?
1: Mas eu fiquei ali, aquele segurança disse, vou fazer companhia para a senhora, vou ficar aqui conversando. E nós ficamos conversando. Do que eu falei? A boca fala do que o coração está cheio. Falei de Jesus, é claro. Falei da Fundação Reviver. E nós ficamos ali, a pessoa demorou aí uma meia hora.
0: Você vai ficar de fora? É claro que não,
1: final,
0: já deu pra sentir.
1: Depois que a mulher entrou no carro dela, foi embora. Então, eu já ia entrar no meu, me despedi do Senhor.
0: Sentir.
1: Ele disse, olha, eu vou dizer uma coisa pra senhora. É raro encontrar alguém que tenha coisas boas pra poder falar.
0: Aonde que você busca o seu socorro?
1: A senhora mudou meu dia hoje, porque só falou de coisas boas.
0: Aonde que você busca o seu socorro?
1: Fala a verdade,
0: Cícero,
1: não é lindo? Isso é maravilhoso. É testemunhar e testificar de Jesus Cristo onde quer que nós vamos.
0: No poder belo.
1: Então, vamos fazer isso. Vamos falar de coisas boas. Ah, e
0: na
1: já aproveitando este momento, você pode fazer o quê? Praticar o bem. Como?
0: Na arma
1: agora,
0: de fogo.
1: Agora, anote aí os números
0: nos trabalhos
1: da Fundação Reviver para que você seja um colaborador. Venha juntar-se a nós.
0: Nos trabalhos espirituais.
2: A levar o amor de Deus a todas as nações.
3: Oferte em uma de nossas contas.
0: Ou você busca o seu socorro da parte de Deus. Ou você busca o seu socorro no Altíssimo. O Deus Todo-Poderoso.
3: Dígito 8.
0: Ou você busca o seu socorro.
3: 04 90 08, dígito 3.
0: Ou você busca o seu socorro no Altíssimo. 04, 90, o Deus Todo-Poderoso. 08,
3: dígito
0: 3. O Deus Todo-Poderoso, quem fez os céus e a terra.
3: Agência
0: é ele que...
3: 103, operação 003, conta corrente.
0: 90, é ele que está curando 01, do câncer ao resfriado.
3: 48-7.
0: Aquele que
3: substituiu... 3103, operação 003, conta
0: aquele que substituiu 90, a nossa falta 01, na cruz do Calvário. 40,

0: aquele que foi morto e sepultado, aquele que foi morto e sepultado, aquele que foi morto e sepultado. Mas o meu livro, mas o meu livro sagrado diz que após três dias, três madrugadas, após 72 horas, ele ressuscitou dentre os mortos. Jesus de Nazaré.
1: CNPJ 00277850.
0: Jesus de Nazaré está curando do câncer resfriado. Está curando do câncer resfriado toda quarta-feira, profeta. Deus tem. Deus tem usado o nosso líder espiritual do estado de Minas Gerais, Pastor Guilherme Ribeiro, com muita unção, com muita ousadia, com muita intrepidez, na pregação da palavra, na manifestação dos dons espirituais. Dom da palavra.
2: Chegou aquele momento precioso que todos os dias nós ficamos esperando.
0: Dom da palavra, dom da visão, dom da profecia, dom da língua, dom da língua estranha.
2: É o Espírito Santo.
0: Dom da língua estranha, dom da variedade de língua. Dom de cura divina, dom de operação de milagres, dom de operação de maravilhas.
2: O dom da libertação.
0: Os nove dons do Espírito Santo
2: que ouvimos aqui. E é o momento de ler a palavra.
0: Os nove dons do Espírito Santo.
2: Vamos fazer a leitura hoje no Salmo 127, que diz
0: o seguinte: Pastor Guilherme Ribeiro,
2: se não for o Senhor,
0: uma hierarquia de homens de Deus,
2: será inútil trabalhar na construção. Se não é o Senhor que vigia a cidade, será inútil a sentinela montar guarda.
0: Pastor Guilherme Ribeiro.
2: Será inútil
0: uma levantar
2: cedo
0: de homens,
2: e dormir tarde.
0: E uma hierarquia de homens de Deus na santa tribuna, no santo altar.
2: O Senhor concede o sono
0: em santo jejum e santa consagração.
2: São
0: na quarta-feira forte.
2: Recompensa,
0: na quarta-feira profética.
2: Como flecha
0: na quarta-feira profética. Na quarta-feira do socorro de Deus.
2: Como é feliz o homem que tem a sua aljava cheia dele. Não será humilhado quando
0: qual teu endereço, pastor? Avenida Amazonas.
2: No tribunal.
0: 8.410 no bairro Cabana. Estamos próximo ao
2: ela fala de
0: estamos próximo ao Tentecity.
2: E eu
0: próximos
2: entendo esta palavra.
0: Próximos à estação de metrô Vila Oeste. Ao lado, colado. Ao lado,
2: casa,
0: colado,
2: né?
0: No sacolão
2: eu
0: Fernão da Fartura.
2: Palavra, mas com mais, a construção
0: mais de
2: lá.
0: 35 linhas de ônibus que param na porta da igreja.
2: Paredes de concreto.
0: E nos pontos adjacentes.
2: Mas
0: isso
2: que nós construímos dentro da nossa
0: estacionamento,
2: casa,
0: hein?
2: Com a nossa família. Tem uma
0: ainda
2: representação
0: temos estacionamento,
2: que vai passar
0: mais de 2 mil metros
2: quadrados, para a geração.
0: Mais de 2 mil metros quadrados, todo murado,
2: posso
0: todo
2: ver
0: garagem,
2: isso na minha
0: sistema
2: vida
0: de câmara satisfatório,
2: vida,
0: vigilante fazendo
2: ronda.
0: Quanto que eu vou pagar?
2: A
0: entrada
2: aprendi,
0: é franca,
2: né?
0: E a bênção de Deus
2: na
0: é gratuita.
2: Na minha casa, na minha infância,
0: ainda tem um carro de aplicativo,
2: hoje,
0: tem essa opção também.
2: Principalmente
0: vai
2: no
0: te
2: meu
0: deixar
2: caráter.
0: Na porta da igreja.
2: Eu
0: Avenida
2: não só
0: vai te deixar na porta da igreja. Avenida Amazonas.
2: Mas ensinei para
0: Avenida Amazonas, 8.410.
2: Numa casa, mesmo minha mãe não tendo ali experiência, né? Não sendo uma mulher letrada, meu pai
0: já
2: não
0: tem
2: sendo
0: ouvinte,
2: uma pessoa letrada,
0: cativa,
2: sendo pessoas muito
0: da Super
2: simples,
0: Rádio
2: muito humildes,
0: Deus e Amor de BH.
2: Mas os valores
0: já
2: que eles passaram para nós,
0: sua,
2: representado
0: já está confirmando
2: na
0: a sua presença amanhã.
2: Materna e paterna,
0: pastor
2: nas
0: Fábio Rodrigues. Da igreja
2: com
0: já está confirmando a sua presença amanhã.
2: Pastor, um diferencial. E ali,
0: de Deus e amor
2: observem
0: de BH.
2: Bem,
0: pastor
2: se você
0: Fábio Rodrigues,
2: se preocupar
0: pastor Fábio Rodrigues
2: demais com o material
0: e não
2: cuidar
0: da igreja Assembleia de Deus,
2: do emocional,
0: abertas,
2: do sentimental,
0: juntamente
2: do familiar
0: com tua,
2: dentro
0: juntamente
2: de casa,
0: com a tua companheira missionária
2: adiantar.
0: Mariana. Ele já está
2: se
0: falando,
2: você
0: pastor
2: não
0: Guilherme.
2: Construir
0: ele já está falando, pastor Guilherme. Eu vou estar lá amanhã, na quarta-feira forte, na igreja Deus
2: adiantar.
0: E amor de Belo Horizonte,
2: porque
0: na campanha do socorro de Deus. Deus abençoe,
2: no momento
0: ele já está
2: em que a família e os filhos cresceram.
0: Para a missionária Mariana.
2: Aqui,
0: Deus abençoe pastor Fábio Rodrigues e a nossa
2: missionária
0: sólida, Mariana. E a nossa missionária Mariana. E a nossa missionária Mariana da Assembleia de Deus Portas Abertas. Já estão aí na audiência. Ouvintes, cadeira cativa do programa de rádio A Voz da Libertação. Muito obrigado pela sua participação.
2: A nossa essência é muito mais. mais do que a frieza do concreto.
0: Nós vamos de depoimento.
2: A nossa
0: de
2: essência,
0: fé,
2: que nós passamos para os nossos milagres, filhos, os valores
0: de
2: que transmitimos dentro da nossa casa, né? Que passamos de geração a geração para os nossos filhos, para os nossos netos, são valores que devem ser observados e praticados. Eu me lembro que quando ainda éramos bem jovens, eu e o Daniel,
0: faz o que eu falo e não faz o que eu faço. O homem das mãos curadas, aquele que caminha sobre
2: éramos
0: as águas.
2: Éramos adolescentes, né?
0: Então, aquele que caminha sobre
2: mas
0: as
2: quando
0: águas,
2: vieram os
0: curadas,
2: filhos, observamos que as coisas não podiam ser
0: aquele
2: assim,
0: aquele que
2: né?
0: com a palavra
2: as
0: curou
2: as coisas tinham que ser diferente, além de falar, né? De ensinar ali com palavras,
0: aquele
2: de
0: que com aquele que com a palavra curou 10 leprosos.
2: Nós precisávamos fazer isso também com atitude. Mesmo porque os nossos filhos, de acordo que eles iam crescendo, eles iam
0: aquele
2: cobrando.
0: Aquele que depois de 4
2: mas
0: dias
2: você
0: ressuscitou
2: faz isso,
0: morto.
2: Você, né?
0: Aquele,
2: então,
0: que com,
2: gente,
0: aquele que com 5 pães e 2...
2: ter ali, criar seres humanos de caráter, né? De bom
0: aquele
2: coração,
0: que com 5 pães
2: com
0: e 2 peixinhos, ele alimentou mais de 5 mil,
2: então
0: Jesus de Nazaré. Aquele que morreu na cruz e aumentou mais de 5 mil, Jesus de Nazaré.
2: Falar, mas praticar. Isso é o que representa a casa estruturada nas
0: aquele
2: mãos de Deus.
0: Aquele que morreu na cruz
2: então,
0: do Calvário e foi ressuscitado
2: se
0: por Deus ao terceiro
2: o construtor
0: dia.
2: Da casa,
0: filho de Deus e
2: será
0: filho de Deus
2: trabalhar
0: de Deus.
2: Na construção. A base vem de Deus.
0: Filho de Deus e Deus ao mesmo tempo.
2: Nossa base
0: a segunda pessoa da...
2: Poder entender que o Senhor é aquele que estará...
0: A segunda pessoa da Santíssima Trindade.
2: Que tem o domínio sobre toda a nossa vida. É muito importante. E observem que um pouquinho mais abaixo vai indo ali e diz o seguinte, olha. Os filhos são herança do Senhor. Uma recompensa que Ele dá. Isso é muito forte. Se os filhos são herança do Senhor, uma recompensa que Ele nos dá, então observem bem o valor com o qual os nossos filhos precisam ser observados, ensinados, educados, criados para serem seres humanos melhores que nós, melhores do que nós. E nós fazemos isso dando o nosso exemplo. E aqui um pouquinho mais abaixo diz o seguinte, ó, como flechas nas mãos do guerreiro são os filhos nascidos
0: é
2: na
0: ele
2: juventude.
0: Mesmo. Está curando
2: que
0: do câncer, Santíssima Trindade.
2: Isso?
0: É ele mesmo.
2: Na juventude.
0: Está curando
2: na juventude
0: do câncer resfriado. Através
2: vigor.
0: Da oração do pastor
2: nós
0: Guilherme Ribeiro, toda
2: vigor.
0: Quarta-feira.
2: De
0: e através da oração do rádio, nós vamos acompanhar a nossa irmã Santana, lá do Bairro Nacional.
2: Não, eles não se cansarão. Então, nesse momento em que nós temos aí a nossa juventude, construir um lar, construir uma família, está nos planos e propósitos de Deus.
0: Ela recebendo a oração do pastor Guilherme,
2: em que
0: em favor
2: está
0: dos
2: se tornando cada vez mais tardio o construir
0: uma família. Em favor dos mantenedores
2: família.
0: Do programa
2: As mulheres
0: após a libertação que eles
2: estão... ter filhos cada vez mais velhas. Porque estão muito focados em quem? Em buscar uma carreira, em estudar. Isso não está errado. Mas
0: após
2: o que nós
0: a liberta...
2: não podemos deixar para trás é que Deus tem um propósito para nós.
0: Após a libertação
2: que
0: ele está orando, ele ora todo dia.
2: Para viver esse
0: ela
2: propósito.
0: Recebeu uma...
2: E esse propósito é, sim, crescer e multiplicar. Ter uma vida familiar.
0: Ela
2: recebe... É
0: ela
2: um
0: recebeu uma
2: de
0: bênção de...
2: A família está no propósito
0: ela recebeu
2: de
0: uma bênção de prosperidade.
2: E aí, então, vem o finalzinho
0: o imóvel
2: aqui,
0: que
2: estava
0: difícil.
2: Selando aqui, ó. Selando com um selo todo especial do céu. Como é feliz o homem que tem a sua aljava
0: o imóvel que
2: estava
0: difícil
2: dele.
0: De vender.
2: Não
0: quando ela recebeu a oração do pastor Guilherme.
2: Seus
0: em prol dos mantenedores do programa.
2: Porque,
0: ela falou, vou fazer um voto.
2: Homem
0: eu vou até citar o voto
2: uma
0: que ela
2: família
0: fez.
2: Honrada.
0: Eu sei que
2: este homem será honrado por toda a sua vida. Onde ele for,
0: eu sei que
2: a sua honra
0: a gente falar,
2: o procederá.
0: O voto, mas eu quero
2: a sua honra será
0: voto.
2: Até
0: ela
2: depois
0: um
2: que ele
0: de 500
2: se for.
0: Reais.
2: E
0: ela
2: a
0: falou,
2: Bíblia
0: se eu vender esse
2: seguinte,
0: imóvel,
2: olha,
0: tá travado,
2: que
0: tá amarrado,
2: o bom nome
0: parece, tá amarrado,
2: não tem preço. O
0: tá
2: bom
0: amarrado,
2: nome,
0: parece que
2: nós
0: foi feito até um trabalho espiritual para não vender.
2: Vida, mas
0: parece que tem até
2: nome,
0: um...
2: A honra que nós passamos, o que nós transmitimos através do nosso nome...
0: Parece que tem até um
1: um tranca-rua sentado lá. Ela fez um voto e ela fez um voto. Ela fez um voto.
2: Eu falo até pelo nosso saudoso missionário Davi Miranda, porque agora.
1: Tá amarrado!
2: Já
1: parece que foi feito até um trabalho espiritual para não vender. Parece que tem até um. Parece que tem até um tranca-rua sentado lá.
2: Da avó deles. Isso não é lindo? Pois é, essa é a palavra de Deus para os nossos corações no dia de
1: hoje. Ela fez um voto.
2: Deus abençoe vocês. Muitíssimo obrigado por este carinho.
1: E ela falou: se eu vender, sim, eu vou lá na sede do
2: Deus assim.
1: Eu vou lá na sede do Cabana e eu vou colocar esse voto dentro. E eu vou colocar esse voto dentro do cofre e vou abençoar a obra de Deus. Acompanhe esse depoimento de fé que a nossa mansão
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1: É o horário
3: 11 9 1 0 0 0 4 8, 11 9 1 0 0 0 4 8. 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

0: olhos para os muros.
1: Agora
0: seu socorro vem de baixo, não vem do alto.
1: Deus se faz presente nesse lugar.
0: Eleva os meus olhos para os muros. Eleva os meus olhos para os muros. De baixo, não vem do alto. Monte Horebe. Monte Sinai. Monte Celestial. Monte de luz.

0: agora, nesse sexto dia de oração, pastor Guilherme Ribeiro, em Santos Jejum e Santa Consagração, um canal de bênção, um divisor de águas. O homem que fala com Deus, e Deus fala com ele. Ele vai estar em Santo Jesus.
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1: Agora, na Rádio Deus e Amor, espaço reservado para a transmissão da Voz do Brasil. Estaremos de volta às 20 horas com a nossa programação normal.
0: E pregando a Bíblia Sagrada, a palavra do Senhor. A palavra do Senhor. Ao meio-dia, Deus usando a minha fraca pessoa,
4: presbítero que ajudam a construir um novo país.
0: Vou estar compartilhando alguns capítulos e alguns versículos da genuína palavra de Deus.
4: Vem aí,
0: da genuína palavra de Deus,
4: do Brasil.
0: Do genuíno evangelho de nosso Senhor Salvador Jesus. E às 16 horas,
1: em Brasília, 19 horas,
0: operador de Evanildo Antônio. Pregando a palavra, com muita ousadia, com muita intrepidez, com muita unção, com muita autoridade,
4: do Brasil.
0: Vai estar às 16 horas, vou estar compartilhando alguns capítulos
4: país
0: e alguns versículos
4: hoje.
0: Da genuína palavra
1: para você que nos acompanha em
0: do
1: todo
0: genuíno,
1: país.
4: Segunda-feira, 6
0: do genuíno
4: de
0: evangelho de nosso
1: Vamos ao
0: Senhor
1: destaque do dia,
0: Salvador
1: meio
0: Jesus.
1: Ambiente.
4: 8 de junho de 2026. BNDES, R$1 bilhão,
0: um
4: crédito para produtores rurais que desmataram.
1: Polícia Rodoviária Federal apreende mais de 300 toneladas de ouro extraídas ilegalmente da Amazônia e inutiliza equipamentos do garimpo.
4: O governo do Brasil lança campanha para triplicar a quantidade de materiais reciclados no país.
0: Com muita intrepidez,
1: você vai ouvir também
0: assistência
1: social e combate à fome.
4: Programas sociais como Bolsa Família e o benefício de prestação continuada ajudaram a retirar 26 milhões de pessoas da insegurança alimentar.
1: Vamos falar também do seguro defeso que desde novembro do ano passado já foi pago a 745 mil pescadores artesanais. Natália Koslick.
5: Os estados do Maranhão, Pará, Bahia, Amazonas e Piauí concentram quase 80% do total de requerimentos do seguro defeso.
6: E ainda dá tempo de fazer a inscrição para o Exame Nacional do Ensino Médio, o Enem.
1: O prazo foi prorrogado para o dia 12.
6: Estudantes de escolas públicas e que recebem o pé de meia têm a inscrição pré-preenchida, mas precisam fazer a confirmação na página do participante.
1: Hoje, na apresentação da Voz do Brasil, Mariana Jungmann e Luciano Seixas.
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1: Dia 5 de junho foi celebrado o Dia Mundial do Meio Ambiente.
6: O Brasil vem reduzindo o desmatamento em todos os biomas nos últimos 3 anos.
1: Parte do resultado foi alcançado com uma cooperação internacional que resultou na retomada do Fundo Amazônia com a participação de 9 países financiadores.
6: Para reforçar o debate sobre a pauta ambiental, até a próxima quinta-feira acontece a Semana Nacional do Meio Ambiente, realizada aqui em Brasília.
1: Hoje, na abertura do evento, autoridades discutiram a importância do Fundo Amazônia e os avanços do Brasil na conservação da
7: Igreja
1: floresta.
7: Assembleia de Deus Porta
8: Criado em 2008, o Fundo Amazônia é hoje um dos principais mecanismos de financiamento para ações de proteção e desenvolvimento sustentável na Amazônia, maior floresta tropical do mundo. Além da Noruega, pioneira na contribuição ao fundo, são doadores da Alemanha, Estados Unidos, Irlanda, Japão, Reino Unido, Dinamarca e Suíça. Segundo dados do Banco Nacional de Desenvolvimento Econômico e Social, BNDES, responsável por gerir o fundo. Em 18 anos de existência, mais de 5 bilhões de reais foram investidos em 153 projetos. As ações envolvem comunidades tradicionais, povos indígenas, agricultores familiares e outras comunidades que atuam na proteção e no desenvolvimento sustentável da Amazônia Legal. Só nos últimos 3 anos, a média de investimentos subiu para mais de 1 bilhão de reais, como destaca a diretora socioambiental do BNDES, Tereza Campelo.
7: O que nós fizemos ao longo desses 3 anos e meio é absolutamente diferenciado com relação ao que nós conseguimos fazer na história.
9: 19 horas, fechando com chave de ouro.
7: Representativo de tudo que a gente vem fazendo na área de floresta, na área de biodiversidade.
9: Forte abraço.
7: De desenvolvimento sustentável.
8: Para o ministro do Meio Ambiente, João Paulo Capobianco, os números são resultado de um trabalho conjunto do governo do Brasil para fortalecer a conservação da floresta e o desenvolvimento sustentável na região.
10: É uma opção que o Brasil fez por, de fato, transformar a sua economia, encontrar uma rota própria de descarbonização, e tudo isso acontecendo com os desmatamentos registrando os menores índices da história, com o restauro florestal registrando os maiores índices da história, com a redução de incêndios, os maiores índices da história.
8: Os resultados e experiências de projetos apoiados pelo Fundo Amazônia são parte da exposição Afluentes, Caminhos e Histórias do Fundo Amazônia, que está em cartaz na Biblioteca Nacional de Brasília. A visitação é gratuita e segue até 12 de junho. Reportagem Gabriela Noronha.
6: Todos os dias, toneladas de materiais recicláveis são descartadas no Brasil, mas boa parte desse lixo ainda acaba no lugar errado.
1: Para mudar essa realidade, o governo do Brasil lançou uma campanha nacional para incentivar a separação correta dos resíduos dentro de casa.
6: A meta é triplicar os índices de reciclagem no país, que hoje giram entre 8% e 9%.
11: A reciclagem começa dentro de casa, um gesto simples capaz de transformar resíduos em renda, inclusão social e preservação ambiental. E apesar dos avanços, o Brasil ainda recicla pouco. Ao todo, são 80 milhões de toneladas de lixo reciclados por ano, cerca de 382 quilos por brasileiro. Os serviços públicos recuperam apenas 4%, enquanto o índice chega a 8% quando se contabiliza o trabalho essencial dos catadores autônomos. O secretário-executivo da Secretaria-Geral da Presidência da República, Ari Moraes, defende que quando o lixo é separado corretamente, todos ganham.
12: Então tem estudos que dizem que o material que chega misturado, principalmente o material orgânico, o material seco na cooperativa, né, vai ter que separar, que depois vai virar rejeito, porque ele não fica comerciável, não fica economicamente viável. Então ele perde 2, 3 dias de trabalho da sua vida. Então, para os catadores, para a geração de renda para eles, é fundamental que o material seja segregado corretamente na fonte, já na sua casa, na sua empresa, para que possa chegar um material mais limpo e de melhor qualidade.
11: Os desafios são muitos. Resíduos orgânicos misturados aos recicláveis, restos de comida, vidros quebrados e até materiais perfurantes ainda chegam diariamente às cooperativas. Além de reduzir o aproveitamento dos materiais, o descarte incorreto coloca trabalhadores em risco, avalia o gerente operacional de uma empresa de reciclagem em Brasília, Jorge Ribeiro Dias.
13: Porque se o material chega na cooperativa melhor, vai facilitar o trabalho do cooperado e ele vai vender o material de melhor qualidade. Além desse ganho ambiental que tem, ainda vai gerar esse ganho social que rende renda para as pessoas.
11: O governo do Brasil quer triplicar a reciclagem no país e lançou uma campanha nacional para ampliar a conscientização ambiental e fortalecer o trabalho das cooperativas.
14: O resíduo que você separa vira renda nas mãos de quem recebe. Valorize e respeite as catadoras e catadores. O descarte correto pode começar com você.
11: A orientação é simples. Papéis, plásticos, metais e vidros devem ser separados dos resíduos orgânicos. Reportagem Pablo Mundim.
1: Desde 2023, o BNDES, Banco Nacional de Desenvolvimento Econômico e Social, recebeu mais de 500 mil pedidos de crédito rural de produtores do agronegócio.
6: Mas em 1% deles, as propriedades em questão tinham sido apontadas em indícios de desmatamento ilegal pelo MAP Biomas, um sistema de monitoramento colaborativo da vegetação nativa em todo o país.
1: Nesses casos, para evitar o fomento a quem prejudica o meio ambiente, os pedidos foram negados pelo banco.
15: O BNDES, Banco Nacional de Desenvolvimento Econômico e Social, rejeitou mais de 1 bilhão e 100 milhões de reais em pedidos de financiamento feitos por produtores rurais que tinham propriedades com indícios de desmatamento ilegal nos últimos 3 anos. O monitoramento de propriedades rurais é feito em parceria com o MAP Biomas, uma rede colaborativa de organizações não governamentais, universidades e empresas de tecnologia que monitora os biomas brasileiros via satélite. O objetivo desse trabalho em conjunto é evitar a concessão de financiamentos a quem pratica o desmatamento ilegal. O chefe do Departamento de Acompanhamento e Prevenção de Inconformidades do Banco, Rafael Santelli, explica que o BNDES é um grande parceiro do agronegócio e valoriza a produção sustentável e ética no campo brasileiro. Mas o banco, de acordo com Santelli, não é complacente com o agro que destrói o meio ambiente.
16: O BNDES é uma das maiores instituições apoiadoras do setor agropecuário, sem dúvida alguma. Mas é claro, o agronegócio sustentável. Está dentro da estratégia do banco apoiar a agricultura sustentável, preservação das florestas, transição justa para uma economia neutra em carbono. E a gente vem buscando apoiar os produtores que têm boas práticas de manejo, de sustentabilidade, agricultores inovadores. Então, a gente vem buscando apoiar essas boas práticas no setor agropecuário, assim como nos demais setores da economia também.
15: O Norte e o Nordeste foram as regiões que tiveram o maior percentual de financiamentos evitados pelo BNDES por conta de indícios de desmatamento ilegal. 1,7% dos 6 bilhões de reais em financiamentos solicitados na região norte e 1,7% dos quase 8 bilhões de reais da região nordeste. Reportagem André de Barros Lima.
6: E a Polícia Rodoviária Federal também aproveitou a Semana do Meio Ambiente para divulgar números recordes de combate aos crimes ambientais em todo o Brasil, especialmente na Amazônia Legal.
1: Desde 2023, quando foi lançado o Plano Amazônia Segurança e Soberania, também conhecido como Plano AMAS, foram apreendidos 300 quilos de ouro nos 9 estados da Amazônia Legal.
6: A PRF também atuou contra o tráfico de drogas na região, com a apreensão de 107 toneladas de maconha e 32 de cocaína, além de armas e munições.
1: O prejuízo ao crime organizado inclui a inutilização de equipamentos utilizados no garimpo ilegal, como balsas, motores, tratores, escavadeiras, caminhões e até aviões e helicópteros.
6: Mais de 14 bilhões de reais foram anunciados hoje para fortalecer a agropecuária pelo programa Move Agricultura.
1: O valor vai ser investido em crédito para aquisição de tratores, colheitadeiras, plantadeiras e outros equipamentos para o campo.
6: O anúncio foi feito durante uma feira de tecnologia agrícola no município de Luiz Eduardo Magalhães, na Bahia.
1: O vice-presidente Geraldo Alckmin também anunciou o financiamento de 21 bilhões de reais para a renovação de frota de caminhões que deve atender às demandas logísticas do agronegócio.
17: Estão liberados 14 bilhões de reais para financiamento de tratores, implementos agrícolas, 1 ano de carência, 5 anos para pagar, juros em torno de 9% ao ano. A segunda boa notícia é o Move Caminhões, são 21,1 bilhões de crédito, 2 bilhões para ônibus, renovação de frota, melhora a logística, melhora a produtividade, melhora o meio ambiente, segurança automotiva para ajudar a mecanização da nossa agricultura.
6: estudante do ensino médio e ainda não fez a sua inscrição para o Enem, atenção.
1: O Ministério da Educação ampliou o prazo de inscrições para as provas desse ano para até sexta-feira, dia 12.
6: O Exame Nacional do Ensino Médio seleciona estudantes para ingresso nas universidades públicas e privadas e institutos federais de educação superior.
18: A prorrogação foi anunciada pelo Ministério da Educação, MEC, e pelo Instituto Nacional de Estudos e Pesquisas Educacionais, Anísio Teixeira, INDEP. As provas continuam marcadas para os dias 8 e 15 de novembro. Vale ressaltar que ter direito à isenção da taxa não garante a inscrição automática. Quem recebeu a gratuidade teve a justificativa de ausência aceita na edição passada, participa do programa PED-6 ou conclui o ensino médio na rede pública neste ano, também precisa confirmar a participação no sistema. No caso dos estudantes da rede pública, a inscrição foi gerada automaticamente, mas é necessário acessar a plataforma para confirmar os dados, escolher o município de prova, a língua estrangeira e solicitar atendimento especializado, se necessário. Para os candidatos, não isentos, a taxa de inscrição é de R$ 85,00 e agora pode ser paga até 17 de junho. O prazo para solicitar atendimento especializado e tratamento por nome social também termina nesta sexta-feira. Quem concluir o ensino médio em 2026 e participa do PED-6 recebe um incentivo adicional de R$ 200,00 desde que esteja presente nos dois dias de prova. Para conferir todas as regras da edição e se inscrever, acesse enem.inep.gov.br/participante. Dilson Santa Fé, para a Voz do Brasil.
1: O Ministério da Saúde suspendeu temporariamente a aplicação da vacina contra a dengue, desenvolvida pelo Instituto Butantan.
6: Segundo o ministro da Saúde, Alexandre Padilha, a ação foi necessária após o sistema de vigilância registrar 42 reações severas em pessoas que tomaram o imunizante, incluindo duas mortes.
1: Os casos equivalem a apenas 0,008% do total de 500 mil doses que já tinham sido distribuídas.
6: Mesmo assim, o ministro Alexandre Padilha explicou os objetivos para suspender a aplicação do imunizante.
19: Primeiro é a ação de precaução, que deve sempre guiar quem respeita a vida, quem respeita a ciência, e ainda mais quando a gente está falando de vacinação. Segundo, para que Ministério da Saúde, Anvisa, Instituto Butantan aprofundem a investigação, tanto nos 42 casos, buscar fator de risco nessas 42 pessoas, identificar com pessoas que tomaram na mesma época, se tem alguma outra diferença entre essas pessoas, inclusive aprofundar a investigação sobre os 3 casos graves e os 2, em especial, que temos óbitos registrados, onde não existe informações suficientes para estabelecer uma causalidade entre a vacina e esses óbitos.
1: Importante destacar que esse imunizante nacional estava sendo aplicado apenas nas cidades de Botucatu, em São Paulo, Nova Lima, em Minas Gerais, e Maranguape, no Ceará, e ainda na região de Araguaína, em Tocantins.
6: Para quem tomou a vacina nos últimos 21 dias, a orientação do Ministério da Saúde é fazer o acompanhamento em uma unidade de saúde local para observar possíveis reações adversas.
1: E o Ministério da Saúde ampliou a capacidade de atendimento do SUS com a entrega de 300 equipamentos e a 185 municípios em todos os estados.
6: A modernização do Sistema Único de Saúde deve diminuir a fila de espera dos atendimentos em todo o país.
1: Os investimentos do novo PAC Saúde chegam a R$ 546 milhões e vão viabilizar 428 mil cirurgias eletivas por ano.
6: O Ministério da Saúde iniciou a segunda etapa da entrega de equipamentos para hospitais públicos e filantrópicos em todo o país. A ação prevê a distribuição de 150 novos combos cirúrgicos e 20 tomógrafos para ampliar os atendimentos especializados no SUS. Com investimento de R$ 546 milhões, os equipamentos devem permitir a realização de cerca de 428 mil cirurgias
20: cirurgias eletivas por ano. A ação deve reduzir filas e o tempo de espera dos pacientes. Os combos incluem equipamentos para cirurgias gerais e oftalmológicas, utilizados em procedimentos como vasectomia, laqueadura e cirurgia de catarata. Ao todo, 185 municípios vão ser beneficiados. As remessas começaram em fevereiro deste ano e seguem até o fim de junho. Além da entrega dos equipamentos, o Ministério da Saúde também garante instalação, treinamento das equipes e manutenção por 3 anos. A iniciativa faz parte do programa Agora Tem Especialistas e busca ampliar o acesso da população a consultas, exames e cirurgias pelo SUS, especialmente em regiões com menor oferta de atendimento especializado. Lucília Araújo para a Voz do Brasil.
21: Entre 2023 e 2025, o Brasil levou mais de 26 milhões de pessoas para fora da faixa de insegurança alimentar.
22: Isso levou as Nações Unidas a retirarem o país do mapa da fome.
21: O resultado refletiu a adoção de uma série de ações para aumentar a oferta de alimentos e a renda das famílias mais vulneráveis.
23: Moradora do Sol Nascente, região mais pobre do Distrito Federal, Keila de Souza Barbosa tem 7 filhos e está à espera de mais 2. Segundo ela, com crianças ainda muito pequenas, é difícil trabalhar fora. Keila revela que a fome já fez parte da rotina do lar, mas hoje a situação mudou. O sustento vem principalmente do Bolsa Família. O benefício chega a R$ 1.400 por mês.
24: Já passei fome, mas meus filhos, e hoje meus filhos já não passam mais, né? Então, assim, é um benefício que me ajuda muito.
23: O Bolsa Família é uma das ações do Plano Brasil Sem Fome, criado em 2023. A iniciativa reúne o trabalho de 24 ministérios para aumentar a renda, garantir comida saudável e dar proteção social. E é coordenado pelo Ministério do Desenvolvimento e Assistência Social, Família e Combate à Fome. Valéria Buriti, secretária extraordinária de Combate à Pobreza e à Fome, explica que o plano nasceu num momento crítico e foi estruturado como uma das prioridades do governo do Brasil.
25: Era 33 milhões de pessoas passando fome, então a gente conseguiu nesse período controlar a inflação de alimentos, gerar emprego, gerar ocupação e reduzir desigualdades.
23: Entre 2023 e 2025, o Bolsa Família atendeu, em média, 20 milhões e 700 mil famílias por mês. O total de repasses passou de 434 bilhões de reais. O resultado foi reforçado por ações como o programa Gás do Povo, o benefício de prestação continuada e a valorização do salário mínimo. Com isso, a rede de segurança alimentar avançou e a adesão de municípios ao Sistema Nacional saltou de 536 para mais de 2.200 cidades em abril deste ano. Mesmo com a saída do mapa da fome, 6 milhões e 500 mil pessoas ainda enfrentam a fome grave no país. Para mudar essa realidade, a nova etapa do Plano Brasil Sem Fome vai concentrar esforços em territórios onde há maior concentração de domicílios nessa condição. Valéria Buriti traz os detalhes.
25: A gente tem mobilizado os entes federativos para adotarem esses planos, também com estratégias que garantem acesso à água, produção de alimentos, abastecimento alimentar, seja um esforço coletivo, um grande mutirão, para que a gente tenha, de fato, o direito à alimentação é garantido todos os dias para quem vive no Brasil.
23: Com o aumento da renda pelo trabalho, 2 milhões de pessoas deixaram o programa Bolsa Família entre janeiro e outubro do ano passado. Reportagem Luciana Colares de Holanda.
22: E assegurar renda para famílias vulneráveis que vivem da pesca é também o objetivo do Seguro Defeso.
21: Mais de 3 bilhões de reais foram pagos a pescadores artesanais de todo o país desde novembro do ano passado. O seguro-desemprego do pescador artesanal, também conhecido como seguro-defeso, é um benefício que garante renda aos pescadores durante o período em que a atividade é interrompida, para a reprodução das espécies. O valor das parcelas é de um salário mínimo e o tempo do pagamento varia conforme a espécie e a região. Uma ajuda necessária para conseguir manter-se na profissão. No caso da pescadora Sandra Paula Ribeiro, de 41 anos, que exerce a atividade em Santa Catarina.
0: Nesse período que a gente não pode pescar, é uma ajuda para casa, para renda, para ir mantendo as contas em dia. Se a gente não consegue trabalhar nesse período de defeso, a gente vai sobreviver do quê? Então, a gente precisa do seguro para isso.
21: Desde novembro do ano passado, 745 mil pescadores artesanais foram beneficiados pelo seguro defeso. Ao todo, o Ministério do Trabalho e Emprego já repassou 3 bilhões e 130 milhões de reais a esses profissionais. O diretor do Departamento de Gestão de Benefícios, João Paulo Ferreira Machado, explica que a medida também tem importância ambiental.
2: Para garantir a reprodução das espécies, a continuidade da produtividade, da produção de peixes, o seguro defesa é pago para que o pescador não pesque naquele momento, ele fique impedido de pescar e devido a esse impedimento, ele recebe uma parcela de um salário mínimo para cada mês em que há um impedimento.
21: Os estados do Maranhão, Pará, Bahia, Amazonas e Piauí concentram quase 80% do total de requerimentos do seguro defeso. Um dos beneficiados é o pescador José Leandro Melo, da cidade paraense de Santarém, que exerce a atividade no Rio Tapajós e recebe o seguro há 7 anos.
3: A distância de onde vivemos para a cidade são de 6 horas de embarcação, né? Para chegar na cidade para comprar alimentação. Então, esse seguro ele é muito importante. Ele serve para comprar a nossa alimentação, serve para comprar os nossos materiais de pesca, né? E comprar também combustível.
21: Para este ano, o orçamento destinado pelo governo ao seguro defeso é de 7 bilhões e 900 milhões de reais. Para receber o benefício, é preciso fazer o pedido no aplicativo da Carteira de Trabalho Digital ou no portal do Emprega Brasil. Tem direito ao seguro o pescador artesanal que já tenha pelo menos 1 ano de registro, que não tenha qualquer outra fonte de renda e que tenha se dedicado a essa atividade em todos os meses entre os períodos de defeso. Com locução de Natália Koslick, reportagem Márcia Fernandes.
22: 67 toneladas de drogas apreendidas, 639 armas retiradas de circulação e mais de 26 mil munições recolhidas.
21: Esses são alguns dos primeiros dados divulgados como resultado do novo programa Brasil contra o Crime Organizado.
22: Apenas 3 semanas após o lançamento da nova estratégia, 473 prisões foram realizadas.
21: O programa prevê ações integradas entre as forças policiais da União, estados e municípios.
22: E essas foram as notícias do Governo do Brasil.
21: A realização da Secretaria de Comunicação Social da Presidência da República.
22: Com produção da Empresa Brasil de Comunicação.
21: E agora com as notícias do Poder Judiciário e do Congresso Nacional. Boa noite.
22: Uma boa noite para você. Até amanhã.
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9: CNJ institui grupo de trabalho para aperfeiçoar sistema remuneratório da magistratura em cumprimento à decisão do Supremo Tribunal Federal.
26: STJ garante isenção de ICMS na compra de veículo por pessoa com visão monocular.
9: Tribunal Superior Eleitoral abre consulta pública para definir modelo da nova urna eletrônica.
26: Boa noite, eu sou Marcela Luiza.
9: E eu sou Walter Lima.
26: Conselho Nacional de Justiça institui grupo de trabalho para aperfeiçoar sistema remuneratório da magistratura em cumprimento à decisão do Supremo Tribunal Federal.
9: A medida integra ações para garantir transparência, uniformidade e controle dos pagamentos realizados no Poder Judiciário. Fernanda Porto.
27: O grupo de trabalho foi instituído pelo presidente do CNJ e STF, ministro Edson Fachin, a fim de realizar estudos para basear propostas legislativas sobre a remuneração da magistratura. A comissão tem a tarefa não só de analisar propostas já produzidas, medidas, mas consolidar e sistematizar conclusões voltadas a contribuir com a uniformização, padronização, transparência e previsibilidade das parcelas remuneratórias do Judiciário, em respeito à Constituição Federal. Para isso, os estudos e relatórios devem ser produzidos periodicamente e divulgados no portal do CNJ.
26: Pessoas com visão em apenas um dos olhos têm direito à isenção do ICMS na compra de veículo automotor.
7: Esse entendimento é do STJ. Fátima Uchoa.
8: A segunda turma do STJ rejeitou o recurso do Distrito Federal e manteve decisão que concedeu isenção do ICMS a um motorista com visão monocular. De acordo com o relator ministro Francisco Falcão, a jurisprudência das cortes superiores considera a visão monocular uma deficiência para vários efeitos jurídicos e uma lei de 2021 a classificou como deficiência sensorial do tipo visual para todos os efeitos legais. Assim, segundo o ministro, reconhecer a visão monocular como deficiência para diversos efeitos jurídicos e, simultaneamente, negar tal condição quando se trata de política pública voltada à promoção da mobilidade dessas pessoas implicaria incoerência normativa incompatível com a lógica do sistema jurídico.
26: Tribunal Superior Eleitoral abre consulta pública para definir modelo da nova urna eletrônica para as eleições de 2028.
7: Empresas especialistas poderão apresentar sugestões técnicas para aperfeiçoar o equipamento. Fábio Ruas.
10: As contribuições devem ser encaminhadas para o e-mail urna2028@tse.jus.br. As sugestões precisam ter fundamentação técnica com propostas de alteração, inclusão ou substituição dos requisitos previstos nos anexos do edital. O TSE poderá ainda solicitar esclarecimentos complementares às empresas participantes. A consulta pública vai ficar aberta por 21 dias, contados a partir da publicação do edital, e poderá ser prorrogada.
26: Ministério Público Federal entra com ação para que hospital em São Paulo implemente política de cotas na residência médica.
7: A instituição tem desrespeitado diretrizes do Ministério da Saúde, apesar de atuar no SUS e receber benefícios fiscais. Vanessa Pereira.
11: Na ação, o MPF pede que o hospital israelita Albert Einstein, em São Paulo, implemente a política de cotas nos programas de residência médica. Os pedidos incluem a abertura de editais complementares no atual processo seletivo de 2026, com a destinação de vagas para candidatos com deficiência, negros, indígenas, quilombolas e pessoas trans, conforme os percentuais definidos pelas normas vigentes. O MPF ressalta que a aplicação de ações afirmativas nas residências médicas é obrigatória, mesmo em instituições de direito privado. Isso porque tais programas envolvem o treinamento no âmbito do SUS, sendo regulamentados pelo governo federal.
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26: Uma boa noite.
7: E até amanhã.
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12: Está no ar o Jornal do Senado.
13: Eu sou Paula Groba.
14: E eu sou Ricardo Nakaoka.
13: E estes são os destaques de hoje do Jornal do Senado, que começa agora.
14: Congresso analisa a medida provisória para conter preço do diesel.
13: Policiais e bombeiros podem receber indenização por atuação na pandemia.
14: Aumento de pena para roubo de combustíveis e menores infratores está na pauta desta semana.
13: Boa noite.
14: Boa noite.
13: Quando o diesel sobe, o impacto é sentido em toda a economia, já que o combustível é essencial para o transporte de cargas e influencia o preço de alimentos, produtos e serviços.
14: E para tentar aliviar essa pressão, o Congresso vai votar uma medida provisória editada pelo governo federal que está na Caoca.
13: E estes são os destaques de hoje do Jornal do Senado, que começa agora.
14: Congresso analisa medida provisória para conter preço do diesel.
1: Policiais e bombeiros podem receber indenização por atuação na pandemia.
14: Aumento de pena para roubo de combustíveis e menores infratores está na pauta desta semana.
1: Boa noite.
14: Boa noite.
1: Quando o diesel sobe, o impacto é sentido em toda a economia, já que o combustível é essencial para o transporte de cargas e influencia o preço de alimentos, produtos e serviços.
14: E para tentar aliviar essa pressão, o Congresso vai votar uma medida provisória editada pelo governo federal que estabelece...
1: Boa noite.
14: Boa noite.
1: Quando o diesel sobe, o impacto é sentido em toda a economia, já que o combustível é essencial para o transporte de cargas e influencia o preço de alimentos, produtos e serviços.
14: E para tentar aliviar essa pressão, o Congresso vai votar uma medida provisória editada pelo...
6: Agora

0: Acho que houve no território Yanomami, pela ação sem regras do próprio garimpo. Acho que não dá para ficar todo o tempo passando a boiada, porque meio ambiente é fundamental para a própria soberania. Mas nós também temos a posição do Ministério do Planejamento, da Casa Civil, do governo, contra esta proposição. Não dá para liberar, como está se propondo, o garimpo sem regras.
1: Já o deputado Joaquim Passarinho, do PL do Pará, relator do grupo de trabalho que apresentou a proposta, defendeu as mudanças na lei de mineração. Segundo ele, o objetivo é permitir que pequenas empresas atuem no setor.
2: No nosso projeto, não há nenhum tipo de restrição ao meio ambiente, não há nenhum tipo de facilitação, não há anuência prévia, não há taxa, não há nada disso. Pelo contrário, o que nós estamos tentando é tirar da mão de 5, 6 empresas, umas nacionais, outras internacionais, que detêm quase todo o subsolo nacional pesquisado. Está na mão de 5 empresas. E essas empresas não dão anuência para as menores empresas trabalharem. E o subsolo brasileiro, ele é do povo brasileiro.
1: Com o regime de urgência, o projeto que altera diversos pontos da legislação sobre mineração pode ser votado diretamente no plenário da Câmara sem passar pela análise das comissões permanentes da Casa. Da Rádio Câmara de Brasília, Antônio Vital.
3: Relações Exteriores.
4: Pastor Henrique Vieira, do PSOL do Rio de Janeiro, protocolou no STF um pedido de inclusão de novas lideranças da oposição em inquérito que busca esclarecer a atuação de políticos brasileiros contra instituições e contra a soberania nacional junto ao governo dos Estados Unidos.
5: Pastor Henrique Vieira defende uma

0: apuração técnica sobre reuniões ocorridas no país norte-americano. O deputado suspeita que a taxação a produtos nacionais e os ataques ao sistema de pagamento instantâneo PIX é fruto de pressão dessas lideranças.
1: José Medeiros, do PL de Mato Grosso, critica a condução da política externa do governo federal. De acordo com o parlamentar, o executivo cria atritos com o governo dos Estados Unidos para desviar o foco das críticas e dos vários problemas nacionais.
0: José Medeiros alega que possíveis taxações contra produtos brasileiros resultam de uma investigação sobre práticas comerciais consideradas prejudiciais aos Estados Unidos. Ele reitera que as novas taxas não têm relação com qualquer atuação de parlamentares da oposição.
2: Educação.
1: Comissão aprova projeto que autoriza o uso de escolas para atividades da comunidade no entorno. A reportagem é de Júlia Lopes.
3: Quadra, auditório e sala de aula poderão ser usados pela comunidade fora do período letivo. A Comissão de Educação aprovou o projeto de lei que permite às comunidades utilizarem os prédios escolares para a prática de exercícios e atividades de lazer. Pelo texto, a direção de cada instituição será responsável pela autorização e quem solicitar o uso deverá assinar um termo de responsabilidade sobre o patrimônio escolar. Além disso, a utilização dos espaços não poderá interferir no funcionamento regular da escola durante o período letivo, nem em atividades extracurriculares. O relator da proposta, deputado Luiz Fernando Vampiro, do MDB de Santa Catarina, destacou que, em muitos casos, esses espaços são os únicos disponíveis na comunidade para a realização dessas atividades.
4: Porque em algumas cidades do Brasil, nós temos um ginásio, por exemplo, de uma escola que é único naquela cidade e por uma briga política de alguma coisa não pode ser utilizado pela comunidade. Esse é o objetivo dessa lei, é colocar como base nacional a autorização de prédios públicos para a utilização do seu entorno onde está inserido.
3: O projeto prevê a realização de atividades formativas, científicas, culturais e esportivas com o objetivo de integrar a comunidade escolar, incluindo as famílias dos estudantes e moradores do entorno de cada escola. O texto estabelece ainda que atividades com fins lucrativos só poderão ser autorizadas se forem realizadas por entidades públicas ou de caráter social ou filantrópico, com finalidade social comprovada. O deputado professor Reginaldo Veras, do PV do Distrito Federal, que participou da discussão da proposta, explica na prática como essa medida já acontece nas comunidades do Distrito Federal.
5: Até às 23 horas do sábado e do domingo, a quadra é utilizada ininterruptamente pela comunidade, porque simplesmente, senhoras e senhores, não tem outro espaço de lazer. E o grande barato, a gente dialogando com a galera que usa para jogar o futebol, a gente ainda faz os multirões para que eles façam a pintura, para que eles mantenham o espaço.
3: A proposta, que busca promover a integração entre a escola e a comunidade e altera a Lei de Diretrizes e Bases da Educação Nacional, segue agora para análise na Comissão de Constituição e Justiça. Da Rádio Câmara de Brasília, Júlia Lopes.
2: 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Saúde.
0: Câmara aprova projeto que cria cadastro de pesquisas sobre drogas experimentais para tratar o câncer. A repórter Sofia Peçanha nos conta como deve funcionar.
6: A Câmara dos Deputados aprovou o projeto que cria o Banco Nacional de Combate ao Câncer. O objetivo é divulgar em todo o país, de forma sistematizada, os protocolos abertos de pesquisa de drogas experimentais em oncologia, já validadas pelas normas de ética médica. Segundo dados da Organização Mundial da Saúde, no ano passado o câncer foi a segunda doença responsável pelos óbitos registrados, juntamente ao grupo de doenças cardiovasculares e as doenças do aparelho respiratório. Nesse cenário, o projeto pretende democratizar os novos tratamentos, tornar os protocolos experimentais amplamente conhecidos pela comunidade médica e pelo público em geral e humanizar os canais de acesso aos medicamentos e tratamentos, como ressaltou a deputada Rosângela Moro, de São Paulo, relatora na Comissão de Saúde.
7: A centralização dessas informações democratiza o acesso a novas opções de tratamento e fortalece a pesquisa clínica no país.
6: As pesquisas serão disponibilizadas ao público em geral, aos profissionais de saúde previamente registrados e às centrais de regulação de consultas de cada estado. Os dados coletados serão organizados e ordenados pelos ministérios das áreas da saúde e da ciência e tecnologia, ou por outro órgão indicado por estes ministérios. Médicos e demais profissionais poderão dispor de uma base de dados diversificada, atualizada, comunidade médica e pelo público em geral, e humanizar os canais de acesso aos medicamentos e tratamentos, como ressaltou a deputada Rosângela Moro, de São Paulo, relatora na Comissão de Saúde.
7: A centralização dessas informações democratiza o acesso a novas opções de tratamento e fortalece a pesquisa clínica no país.
6: As pesquisas serão disponibilizadas ao público em geral, aos profissionais de saúde previamente registrados e às centrais de regulação de consultas de cada estado. Os dados coletados serão organizados e ordenados pelos ministérios das áreas da saúde e da ciência e tecnologia, ou por outro órgão indicado por estes ministérios. Médicos e demais profissionais poderão dispor de uma base de dados diversificada, atualizada, caso não haja recurso para análise no plenário. Da Rádio Câmara de Brasília, Sofia Peçanha.
8: Desenvolvimento Regional.
1: Ricardo Maia, do MDB, registra a visita que fez a vários municípios no interior da Bahia. O parlamentar cumprimenta a população e lideranças locais, especialmente das cidades de Tucano, Ouriçangas, Queimadas e Cansanção.
0: Ricardo Maia destaca seu retorno à cidade de Araci depois de uma ausência de 2 anos relacionada à morte de seu irmão. Ele ressalta que, mesmo distante, continuou enviando recursos para a compra de viatura.
6: Cria o Banco Nacional de Combate ao Câncer será analisado em seguida pelo Senado, caso não haja recurso para análise no plenário. Da Rádio Câmara de Brasília, Sofia Peçanha.
8: Desenvolvimento Regional.
1: Ricardo Maia, do MDB, registra a visita que fez a vários municípios no interior da Bahia. O parlamentar cumprimenta a população e lideranças locais, especialmente das cidades de Tucano, Ouriçangas, Queimadas e Cansanção.
0: Ricardo Maia destaca seu retorno à cidade de Araci depois de uma ausência de 2 anos relacionada à morte de seu irmão. Ele ressalta que, mesmo distante, continuou enviando recursos para a compra de viaturas.
1: Os municípios no interior da Bahia. O parlamentar cumprimenta a população e lideranças locais, especialmente das cidades de Tucano, Ouriçangas, Queimadas e Cansanção.
0: Ricardo Maia destaca seu retorno à cidade de Araci depois de uma ausência de 2 anos relacionada à morte de seu irmão. Ele ressalta que, mesmo distante, continuou enviando recursos para a compra de viatura.
1: E saúde no trabalho. As informações com a repórter Daniele Lessa.
9: A Câmara dos Deputados aprovou o projeto que aprova o texto da Convenção 187 da Organização Internacional do Trabalho, a OIT, sobre o marco promocional para a segurança e a saúde no trabalho. O texto da convenção foi adotado pela OIT em 2006 e busca promover a melhoria das condições de segurança e saúde no trabalho, com ações para prevenir lesões, doenças e mortes relacionadas à atividade profissional. A mensagem presidencial que encaminhou o texto ao Congresso destaca que a segurança e a saúde no trabalho passaram a ser reconhecidas pela OIT como parte dos princípios e direitos fundamentais no mundo do trabalho. Segundo o documento, a proteção à vida, à saúde e à integridade física dos trabalhadores é um direito humano básico. A convenção prevê que os países que ratificarem o texto adotem uma política nacional, com programas nacionais de segurança e saúde no trabalho. Essas medidas devem ser construídas em consulta com organizações representativas de empregadores e trabalhadores. O texto também valoriza a criação de uma cultura de prevenção para reduzir riscos no ambiente de trabalho. Ao defender a proposta, o deputado Hildo Rocha, do MDB do Maranhão, argumentou que aumentar a segurança no trabalho melhora a produtividade das empresas.
10: Para que nós possamos criar um ambiente de trabalho mais seguro, mais saudável, E isso favorece, logicamente, a nossa economia brasileira, melhora, sem dúvida nenhuma, o custo Brasil, porque vai aumentar a produtividade.
9: Hildo Rocha disse ainda que o aumento da produtividade torna as empresas brasileiras mais atrativas para investimentos. O deputado Marcel Van Hatten, do Novo, do Rio Grande do Sul, encaminhou o voto contra a proposta, por considerar que o texto da convenção interfere no trabalho do parlamento.
11: Com tratados internacionais que afetam a nossa soberania, o Novo orienta contra. Afeta a nossa legislação nacional e a capacidade do parlamento decidir o que é melhor para o trabalhador.
9: O plenário da Câmara aprovou também mais dois acordos internacionais. O protocolo de Montevidéu sobre compromisso com a democracia no Mercosul estabelece medidas a serem tomadas pelos países participantes em caso de ruptura da ordem democrática, incluindo fechamento de fronteiras e sanções políticas e diplomáticas. Também foi aprovado acordo com a Venezuela para a cooperação em ciência e tecnologia espacial, em projetos nas áreas de observação do território, telecomunicações, tecnologias e dados espaciais. O Brasil já mantém acordos similares com Argentina, Peru e Colômbia. A Convenção da Organização Internacional do Trabalho sobre Segurança e Saúde no Trabalho e os dois acordos internacionais agora serão analisados no Senado. Da Rádio Câmara de Brasília, Daniele Lessa.
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8: Direitos Humanos.
0: O relatório final do Grupo de Trabalho sobre Combate à Misoginia deve ser apresentado na próxima quarta-feira. O repórter Murilo Souza adianta um pouco de como foi a última discussão do GT.
12: A Câmara dos Deputados encerrou a fase de audiências públicas do Grupo de Trabalho que analisa o projeto de lei que equipara a misoginia, definida como ódio ou aversão às mulheres, ao crime de racismo. O texto prevê penas de 2 a 5 anos de prisão para combater discursos de ódio e a discriminação baseada na crença da supremacia masculina. A coordenadora do colegiado, deputada Tabata Amaral, do PSB de São Paulo, anunciou que o foco agora está em receber sugestões técnicas para construir a versão para a votação.
13: O nosso trabalho está longe de ter terminado. A gente está agora numa fase muito importante de acolher as contribuições técnicas, de sugestões de alteração do texto que a gente está analisando. Então, por favor, me procurem, procurem a equipe do meu gabinete, a secretaria do nosso grupo de trabalho, para que a gente possa fazer esse esforço difícil, complexo, mas necessário de tentar... Não sei se consensuar, mas com certeza consolidar as contribuições para que a gente possa avançar.
12: A última audiência pública reuniu juristas, pesquisadores e representantes de embaixadas para avaliar a eficiência jurídica da proposta. O objetivo é assegurar que os novos mecanismos possam ser aplicados de forma prática pelo sistema de justiça e estejam alinhados com os princípios da Constituição Federal, como a liberdade de expressão e a dignidade humana. Segundo a deputada, o relatório final do colegiado será apresentado na próxima quarta-feira. Durante a reunião, representantes estrangeiros compartilharam as experiências de seus países. Simon Fairweather, conselheiro político da Embaixada Britânica, explicou que o Reino Unido incluiu o sexo na lista de motivações de crimes de ódio. Pela legislação britânica, se um crime for motivado por hostilidade baseada no sexo, a pena se torna mais severa. Ele também destacou ações voltadas para o ambiente digital, como a proibição de aplicativos de inteligência artificial que tiram a roupa de mulheres em fotos sem autorização. Já a representante da embaixada francesa, Cynthia O'Hyon, afirmou que a lei da França evita o termo misoginia, por considerá-lo amplo e subjetivo. O direito francês prefere focar em sexismo ou violência sexista. A constitucionalista Alice Bianchini, presidente da Associação Brasileira de Mulheres de Carreiras Jurídicas, garantiu que a proposta atende aos critérios técnicos necessários para integrar o sistema penal. Ela rebateu críticas de que o texto criaria um conceito vago e explicou que a proposta segue a mesma lógica das leis que já punem o racismo e a homotransfobia. O projeto de lei que criminaliza o ódio contra mulheres já foi aprovado pelo Senado e, se for aprovado pela Câmara dos Deputados sem alterações, poderá seguir diretamente para a sanção presidencial. Da Rádio Câmara de Brasília, Murilo Souza.
14: Segurança Pública.
1: Coronel Ulisses, do União do Acre, relata sua experiência de mais de 30 anos na segurança pública para apoiar a classificação do PCC e do Comando Vermelho como organizações terroristas. Segundo ele, as facções espalham medo nas comunidades, dominam territórios e impõem regras.
0: Para Coronel Ulisses, o governo federal é tolerante com o crime organizado e, por isso, resiste contra a classificação dos grupos criminosos como terroristas. O deputado entende que só o endurecimento das leis é capaz de desestimular a criminalidade e ampliar a proteção aos cidadãos.
1: Delegado Éder Mauro, do PL, critica a condução da segurança pública no Pará diante do avanço de organizações criminosas no estado. Ele relata que comerciantes de Belém têm sido ameaçados por criminosos que cobram taxas para permitir o funcionamento de estabelecimentos.
0: Delegado Éder Mauro responsabiliza o grupo político que comandou o governo estadual nos últimos anos. Ele também contesta a eficácia da PEC da Segurança Pública, que busca centralizar as ações no governo federal. O deputado entende que os estados precisam de mais autonomia.
1: Termina agora o jornal Câmara dos Deputados, produzido pela Rádio Câmara, com trabalhos técnicos de Wellington Teles e apresentação de Val Monteiro e Luciana Vieira. Uma boa noite para você.
0: Você fica com as notícias do Tribunal de Contas da União. Boa noite.
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21: 18. Quem encontrou, diga amém. Quem procura, diga, me espera. Todos encontraram? Então vamos ler. Diz assim: e perguntou-lhe um certo príncipe, dizendo: bom mestre, que hei de fazer para herdar a vida eterna? Jesus lhe disse: por que me chamas bom? Ninguém há bom senão um que é? Sabes os mandamentos? Não adulterarás, não matarás, não furtarás, não dirás falso testemunho. Honra o teu pai e a tua mãe. E disse ele: todas essas coisas tenho observado desde a minha mocidade. E quando Jesus ouviu isto, disse-lhe: ainda te falta uma coisa. Quantas coisas? Quantas? Vende tudo quanto tens, reparte-o entre os pobres e terás um tesouro no céu. Vem e segue-me. Ele, ouvindo isto, ficou muito triste, porque era muito rico. E vendo Jesus que ele ficara muito triste, disse: quão dificilmente entrarão no reino de Deus os que têm riquezas, porque é mais fácil entrar um camelo pelo fundo de uma agulha do que entrar um rico no reino de Deus. E os que ouviram isto disseram: logo, quem pode salvar-se? E ele disse: as coisas que são impossíveis aos homens são possíveis a... E disse Pedro: eis que nós deixamos tudo e te seguimos. E ele lhe disse: na verdade vos digo que ninguém há que tenha deixado casa, ou pais, ou irmãos, ou mulher, ou filhos, pelo reino de Deus, que não haja de receber muito mais neste tempo e no século vindouro a vida eterna. Amém? Podeis assentar. Isto você vai aplaudir ao Senhor. Vamos aplaudir a Ele. Vamos glorificar a Ele. Glória a Deus. Eu gostaria que você prestasse muita atenção agora, para que o Espírito Santo de Deus fale conosco através da sua palavra. O que nós acabamos de ler aqui, meus irmãos, é um encontro. O encontro de Jesus com este jovem rico, com este príncipe rico. E quando esse encontro acontece, surge uma dúvida. Aquele jovem, ele tem uma dúvida. E o questionamento dele é: o que eu preciso fazer para herdar a vida eterna? Ele diz: bom mestre, o que eu preciso fazer para herdar a vida eterna? Jesus já lhe responde com outra pergunta, dizendo: bom, porque é que tu me chamas de bom? Pois só há um que é bom, não há ninguém bom a não ser um que é Deus. Deus. Jesus continua dizendo: você conhece os mandamentos? Não adulterarás, não matarás, não furtarás, não dirás falso testemunho, honra o teu pai e a tua mãe. E ele diz assim: todas essas coisas. Ei, todas estas coisas eu tenho observado desde a minha mocidade. É como quem alguém que diz: tudo isso daí eu já sei de cor e salteado. Os meus professores me ensinaram. Os meus mestres me ensinaram. É só isso. E Jesus olha para ele, depois de ouvi-lo declarar estas coisas, ele diz: então só te falta uma coisa. Uma coisa para quê, pastor? Para herdar a vida? Para herdar a vida? Só te falta uma coisa. Vai, venda tudo que você tem, divida entre os pobres e terá um tesouro no céu. Vem e me segue. Esse era o preço da vida eterna. Esse era o combinado para a vida eterna. Algumas pessoas chegam a dizer: será que Deus odeia pessoas que têm boas condições? Será que Deus não gosta de pessoas que prosperaram, que são ricas? Não, não é isso. O que Jesus está mostrando para nós através deste texto é uma verdade que nós precisamos guardar no nosso coração hoje. Que não basta apenas você conhecer a palavra de Deus. Não basta apenas você ter a palavra de Deus na sua mente. Não basta apenas você saber a palavra de Deus de cor e salteado, se você não deu lugar, se você não permitiu que ela transformasse o seu coração e as suas atitudes. Não basta apenas eu guardar versículos bíblicos na minha cabeça e ser seletivo. O que é ser um crente seletivo? É aplicar aquilo que me convém. É utilizar aquilo que me convém. Veja, o jovem rico, ele possuía muitos bens, mas os seus bens possuíam o seu. E aí surge uma pergunta: onde está o seu coração? No que está firmado o seu coração? Ou em quem está firmado o seu coração? Muitas pessoas conhecem versículos bíblicos, frequentam os cultos, fazem campanhas, possuem conhecimento bíblico extraordinário, mas ainda mantém áreas da sua vida sem entregar ao Senhor. E com Deus não tem meio termo. Com Jesus não tem mais ou menos. Com o Espírito Santo não tem barganha. Ou somos ou não somos. Sim, sim ou não, não. Não podemos estar em cima do muro. Ou você entregou a sua vida ao Senhor Jesus e se converteu por inteiro, ou você ainda não entendeu o que é o Evangelho transformador de Deus. Sabe aquele crente que diz assim: ah, eu sou crente, mas não pisa no meu pé não, hein? Não pisa no dedinho do meu pé não, porque senão eu viro o bicho. Sabe aquele crente que diz assim: ah, eu sou crente, mas não mexe comigo não, eu me converti, mas a minha mão ainda não se converteu. Eu aceitei a Jesus, mas ainda existe uma coisinha ou outra. Perceba que o jovem rico sabia todos os mandamentos, ele conhecia todos os mandamentos, ele observava a lei, aleluia, desde a sua mocidade, desde a sua juventude, mas o seu coração estava, aleluia, firmado em outro Deus, o seu coração estava subordinado a outro Deus, o seu coração estava venerando a outro Deus. E quem era o Deus do jovem rico? O Deus do jovem rico era as suas riquezas, eram as suas propriedades. O Deus do jovem rico, aleluia, era aquele que controlava a sua vida. E quem era que controlava a vida deste jovem? As suas riquezas, as suas propriedades, os seus terrenos. A pergunta hoje que o Espírito Santo nos faz é: quem é o seu Deus? Quem é que te governa? Quem é que te controla? Quem é que te comanda? Para onde está indo a sua adoração? Para onde está indo o seu louvor? Onde está o vosso coração? Onde está o vosso coração? Porque conforme está escrito na palavra do Senhor, em Mateus capítulo de número 6, no versículo de número 21, o Senhor vai dizer: porque onde estiver o vosso tesouro, ali também estará o vosso, entenda, Jesus não está condenando riqueza, mas ele está revelando o verdadeiro Deus daquele homem. Quem é o seu Deus? A quem você tem venerado? A quem você tem dedicado as horas do seu dia? Quem é que tem andado na sua companhia? Aonde você está guardando as suas riquezas? Quem é o teu Deus? Existem pessoas que pensam que idolatria é somente o ato de se prostrar a uma imagem. Isso não é apenas idolatria. Isso é um dos tipos de idolatria. Porque tudo que você coloca no lugar de Deus, tudo que você faz de substituto a Deus, isto é o seu Deus, este é o seu ídolo. Quantas das vezes nós estamos venerando ídolos modernos, estamos adorando ídolos do nosso tempo, estamos adorando dinheiro, estamos adorando os status, estamos adorando o nosso trabalho, os prazeres, as redes sociais, os relacionamentos, os nossos projetos pessoais. Tudo que eu coloco em primeiro lugar na minha vida, tudo que está ocupando o lugar de Deus em minha vida, se torna um ídolo. A pergunta continua: quem é o teu Deus? A quem você está adorando? Talvez você não perceba, mas quando você deixa ou substitui aquele tempo que você deveria destinar a Deus. Talvez para se sacrificar um pouco mais lá na faculdade, você está substituindo Deus por outra coisa. Talvez você não entenda, mas quando você começa a deixar o horário que era para Deus, para não, eu preciso trabalhar um pouco mais, eu preciso ganhar mais dinheiro, eu preciso pagar mais contas, eu preciso, e vai entrando num vício. Agora o trabalho está dominando você, você não tem mais adoração e veneração a Deus, mas em primeiro lugar é o seu trabalho. É se o meu trabalho der, é se o meu patrão liberar, é se acontecer isso, então eu vou dedicar aquele tempo, aquele horário a Deus. Talvez quando você está deixando um pouquinho Deus de lado, para estar mais, até mesmo com seus amigos, ou até mesmo, aleluia, com o seu namorado, com a sua esposa, quando você coloca os seus projetos pessoais acima de Deus, não é onde eu quero, é do jeito que eu quero, é da forma que eu penso, é do jeito que eu entendo, você está colocando algo no lugar de Deus, e nós precisamos examinar constantemente o nosso coração, para identificar, irmãos, aquilo que está competindo com Deus,

É por isso que Salomão vai escrever em Provérbios 4:23 sobre tudo que se deve guardar. Guarda o teu, porque é lá que os deuses se infiltram. É na sua mente que os deuses se infiltram. Após a saída do jovem rico, Jesus ele declara assim dizendo: oh, mas quão é difícil entrar no reino de Deus alguém que tem riquezas. Porque o problema não era o dinheiro, o problema não era as riquezas, mas a confiança depositada nela. Quando o seu coração confia mais nos seus recursos humanos, quando o seu coração confia mais na sua estratégia, quando o seu coração confia mais na sua sabedoria, quando você já começa a compartilhar mais da sua vida, talvez com a sua amiga, com o seu amigo, quando você tem tempo mais para o YouTube, para o TikTok, para o Instagram, quando você dedica mais da sua vida a coisas materiais, a coisas terrenas, quando nós começamos a substituir aquele tempo de qualidade para com Deus, ou seja, quando nós deixamos de ter o nosso devocional com Deus para irmos atrás de outras coisas, estamos colocando a nossa confiança, aleluia, em outras coisas. Quando o nosso coração confia mais em recursos humanos do que em Deus, meus irmãos, ele torna-se incapaz, oh glória a Deus, de experimentar o poder da fé. Quando nosso coração começa a confiar mais nas coisas terrenas do que em Deus, nós não então conseguimos ver aquilo que o Senhor tem preparado para nós. Onde está o seu coração? É por isso que os discípulos eles ficaram admirados, porque na cabeça dos discípulos eles acreditavam que uma pessoa que se tornava rica, que era rica, era sinal de aprovação de Deus. Uma pessoa bem sucedida, uma pessoa próspera, uma pessoa rica, uma pessoa, era sinal que Deus tinha aprovado, Deus tinha abençoado. Mas o Senhor Jesus mostra que não era bem assim. Eles surpreendem. E se você acompanhar o texto, eles vão dizer claramente: mas e agora então? Quem é que pode salvar? Olha a mente dos discípulos. E agora? Quem é que pode ser salvo? Se o jovem rico, que é abençoado, que é próspero, está difícil dele entrar no reino, quem é que pode salvar? Ou seja, retorna para a pergunta inicial: o que eu preciso fazer para herdar a vida eterna? Olha o que Jesus diz: as coisas que são impossíveis aos homens são possíveis a aquilo que é impossível aos homens é possível a Deus. Pastor, não entendo. Eu te mostro. Gênesis capítulo de número 22. Diz a palavra do Senhor que Abraão agora está subindo em Moriá, no monte Moriá, para sacrificar o seu único filho, para oferecer Isaque em sacrifício. Mas Abraão demonstra, meus irmãos, naquele exato momento, o quanto seu coração estava rendido, o quanto seu coração estava confiante, o quanto seu coração estava firmado.
e firmado, aleluia, no Deus Todo-Poderoso. O Senhor Deus ordena a Abraão. Ele chega ao pé daquele monte e diz para os seus servos: fiquem aqui, porque eu e o meu filho subiremos, adoraremos e tornaremos a voltar a vocês. Sabe por quê? Porque Abraão conhecia o seu Deus, Abraão conhecia o caráter do seu Deus, Abraão sabia que Deus iria entrar com a provisão, Abraão sabia que o Senhor Deus iria dar um jeito. Sabe por quê? Porque o seu coração estava em Deus, o seu coração estava firmado em Deus, não estava firmado na promessa, não estava firmado em Isaac, não estava firmado na sua descendência, o seu coração estava firmado no Senhor. Levante essa mão e dá glória a Deus aí. Deus não quer apenas o nosso tempo, irmão. Deus não quer apenas os nossos dons. Deus não quer apenas os nossos recursos. Deus quer você por inteiro. Deus quer o seu coração por inteiro. Deus quer a nossa mente por inteiro. É como está escrito em Provérbios 23, 26. Filho, dai-me o teu coração, porque se você entregar a Deus o seu coração, nunca você ficará sem resposta. Se você entregar a Deus o seu coração, nunca você vai ficar sem recompensa. É isso que Pedro, é isso que os discípulos estão dizendo a Jesus. Mas e nós? E nós que te deixamos? Ah, e nós que deixamos tudo para te seguir? E nós que abandonamos tudo para te seguir? O Senhor Jesus não deve nada a ninguém, e é por isso que Ele vai dizer, aleluia, que na verdade vos digo, que ninguém há que tenha deixado casa, pais, irmãos, mulher ou filhos pelo reino de Deus, que não haja de receber muito mais neste tempo e no século vindouro, que é a vida eterna. A recompensa virá. Deus não fica devendo nada para aqueles que colocam o reino de Deus em primeiro lugar. Deus não fica devendo nada para aqueles que entregam o seu coração de verdade a Ele. Deus não fica devendo nada, aleluia, para aqueles que entregam a sua fé verdadeiramente genuína a Ele. Não que isso seja uma barganha. Eu confio em Deus e Ele me dá isso. Eu acredito em Deus e Ele faz aquilo. Não, não, não. Isso é apenas a consequência. Isso é apenas a reação de uma ação. Se você tem ação de entregar o seu coração de verdade ao Senhor, se você, aleluia, até mesmo deixa, quem sabe, o seu conforto, a sua segurança, os seus projetos pessoais para seguir a Cristo, pode ter certeza, a recompensa da presença de Deus virá, a vida eterna vai superar, meu irmão, minha irmã, qualquer renúncia. Aleluia. Aonde está o seu coração? Quem é o seu Deus? Quem é aquele que governa a sua vida? Quem é aquele que dita o seu tempo, que dita o seu dia, que recebe a sua veneração e a sua adoração? Esse jovem, ele nos acende um alerta, porque ele tinha todo o conhecimento das Escrituras.
Ele tinha boa reputação. Ele tinha recursos abundantes. Ele tinha tudo. Mas você lembra o que Jesus disse? Ainda lhe falta uma coisa. É muito triste perder a vida eterna por conta de uma coisa. É muito triste você acertar 99 e por uma coisa. Quantos meus irmãos que conhecem a Bíblia, que frequentam as igrejas, que participam das atividades, mas ainda não entregaram o seu coração completamente a Deus? Ainda não tiveram um encontro genuíno e verdadeiro com o Senhor? Não é o quanto você possui, não é o tempo que você está na igreja, não é o que você faz ou deixou de fazer, mas é aonde está o seu coração. Porque se o seu coração está em Cristo, se o seu coração é dele, se a sua vida é dele, não há nada que possa impedir que o seu amor seja revelado a ele. Não há nada que possa fazer com que você se separe dele. Pense contigo aí agora. Quem é que ocupa os seus pensamentos? O que é que você tem pensado? Onde é que você tem investido o seu tempo, a sua energia? Não precisa responder para mim, não. Responda para você mesmo. Jesus realmente ocupa o primeiro lugar na sua vida? Jesus é o primeiro em sua vida? Jesus é o primeiro em minha vida? Jesus é o primeiro em nossa vida? Ou ele está no segundo plano? Ou ele está no terceiro plano? Aleluia! O jovem rico, ele tinha a lei na sua mente, mas ele não permitiu que Deus governasse o seu coração. Quando eu olho para este texto, eu vejo que o Senhor Jesus exige, meus irmãos, uma entrega total. O Senhor Jesus não quer eu e você pela metade. O Senhor Jesus não quer eu e você mais ou menos. O Senhor, ele não deseja apenas as nossas ofertas. Ele não deseja apenas o nosso louvor. Ele deseja a nossa vida. Ele deseja as nossas palavras. Ele deseja o nosso coração. Ele deseja a nossa fé. Ele não quer apenas a nossa religiosidade. Ele deseja a nossa devoção. É por isso que o salmista diz: quem tenho eu no céu senão a ti? E na terra não há quem eu deseje além de ti. Somente Ele deve ser o nosso Deus. E somente nele deve estar o nosso coração. Aleluia! Não perca o céu por uma coisa. Já pensou naquele Jesus virar e dizer assim: ó, você até que foi bom, você conseguiu ali mais, mas lhe faltou uma coisa. Você bateu na trave. Foi quase. O bom é porque nós ainda temos tempo para retirar todos os ídolos que estão em nosso coração, para retirar tudo aquilo que nós estamos devotando tempo, energia, e às vezes substituindo o lugar de Deus.
Se coloca de pé. Aleluia. O Espírito de Deus, Ele quer tocar no seu coração hoje. Ele quer tocar no meu coração hoje. Você crê nisso? Amém ou não amém? Então você vai orar agora comigo. E vai pedir ao Senhor para que Ele toque no seu coração. Para que Ele limpe o nosso coração. Levanta as suas mãos bem alto. Fecha os seus olhos. Isso.

começa a dar glória, glória, glória, glória a Deus. Vai dando glória, glória, glória, glória, glória a Deus. Esta é a pergunta que o Espírito de Deus está fazendo para mim, para você hoje. Aonde está o nosso coração? Quem domina o vosso coração? Senhor, aqui estamos, ó Deus, orando a Ti agora e pedindo perdão, Senhor, por tantas das vezes que nós substituímos o Senhor por outras coisas, por outros ídolos, por outros deuses, meu Pai, até mesmo de forma involuntária, Senhor. Mas agora, através da Tua palavra, nós entendemos, ó Pai, que somente o Senhor é o dono do nosso ser. Somente o Senhor é o dono do nosso coração. E eu lhe peço agora, Espírito de Deus, repreenda, Senhor. Repreenda agora tudo aquilo que estava tentando ocupar lugar em nossos corações. Repreenda agora tudo aquilo que estava tentando ocupar o Teu lugar em nossa vida. Clama, clama ao Senhor agora. Peça para Ele este coração novo. Peça para Ele para ser o Deus do teu coração, da tua mente, da tua alma. Ora, sui calama, calamaste, clama, lavaia. Espírito de Deus, arranca, Senhor, arranca aquilo que estava desviando os nossos olhos de Ti, arranca aquilo que estava tapando os nossos ouvidos de Te ouvir, arranca aquilo, Senhor, que estava impedindo o Teu agir, ó Pai, em nossas vidas. Clama ao Senhor agora, ore ao Senhor agora, porque se você clamar, o Espírito de Deus te tocará. Se você clamar, o Espírito de Deus, aleluia, vai fazer algo.

Dai-nos um coração, Senhor. Dai-nos um coração, meu Deus. Aleluia, como do Senhor. Dai-nos um coração, meu Deus, disposto a te obedecer, disposto a renunciar, ó Pai, aquilo que te desagrada, disposto a suportar.

em o nome do Senhor Jesus Cristo, em o nome de Jesus. Aleluia, aleluia, aleluia. Aonde está o teu coração? Jesus hoje está pedindo não apenas o seu coração, mas corpo, alma e espírito. E eu quero perguntar se tem alguém nesta noite que você ainda não entregou tudo ao Senhor.

0: Jesus.
1: Na vida eterna. Tem alguém que hoje você quer reconciliar-se com Deus? Você quer voltar para a presença do Senhor? Sai do seu lugar, levanta suas mãos e venha. Venha porque o Espírito Santo de Deus está te chamando. Pastor, eu queria tanto ir aí na frente, só que a hora que eu me levantar, o povo vai me ver. Não. O importante é o Senhor Deus que te vê. Existe alguém que hoje você quer tomar esta decisão? Se tiver, levante as mãos, nós vamos orar por vocês. Guarde o seu coração. E guarde-o para Deus. Entregue-o para Deus. Nós queremos agradecer também a Lúcia Maria, o Roberto, a Luciana, a Rose, a Helena Alves, a Juliane, a Marta, a Geralda. Nós vamos orar por todas essas pessoas que pediram oração através da nossa live. Pessoas que estão acompanhando o culto de ensinamento da palavra de Deus em vários lugares do Brasil também e estão sendo alimentadas pela palavra do Senhor. Eu quero que você agora se coloque de pé. Vamos ofertar, vamos ajudar a obra de Deus.

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8: Seu nome?
9: Acilino.
8: Que aconteceu?
9: Olha, eu falei que tinha falado com a minha esposa que eu ia vir aqui hoje assistir o culto aqui. Eu vou fazer uma campanha aqui de 7 quarta-feira, em nome do Senhor Jesus. Aí eu peguei o voto e falei com ela, eu tô indo lá pra cabana. E eu nasci aqui, mano, em 88. Aí eu saí pra cá, e antes de eu chegar aqui, a minha menina me ligou que a minha esposa já tá aposentada.
8: Meu Deus do céu! Quem dá glória a Deus por isso?
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8: A campanha agora é só para agradecer. Quem dá glória a Deus por isso?
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1: Ah, que coisa linda, igreja! O vinhadeiro, ele não abre a mão da tua vida. O vinhadeiro, ele não abre a mão da tua família. Ele manda te dizer hoje, crê tu no Senhor Jesus, será salvo tu.

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0: 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Música.